Belíssima noite pra você. Obrigado pelo rádio ligado, obrigado pelo carinho da audiência. Rádio Jornal, direto do Pátio do Forró, direto de Caruaru. Silvânia e Berg se apresentando.

0: um repertório ali nos anos 2000, né? Isso. Quando a calcinha preta estourou. Depois de 1998, com sucesso cobertor. O pessoal pega aí os sucessos e traz de volta. Pátio do Forró lotando a cada momento que passa. Silvânia e Berg, belíssima noite para você ouvindo a Rádio Jornal. Obrigado pelo carinho da audiência. 9:07 agora. 9:07. Vivo aqui do Parque de Eventos Luiz Lua Gonzaga, aqui do Pátio do Forró. Alô, minha Rádio Jornal, Caruaru 91,3, Garanhuns 107,5, Pesqueira 90,9, Limoeiro 99,5, Petrolina no Sertão, tem a frequência 90,5 em Recife, a frequência 90,3.
1: 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Simbora, vai, vai, Caruaru!

96017448, Luiz Antônio, tá ouvindo a gente do Cidade Alta. Obrigado pelo carinho da audiência, Rádio Jornal. Ao vivo do Parque de Eventos, Luiz Gonzaga, Silvânia e Berg, se apresentando nessa noite de festa. Para fechar mais um fim de semana, aumenta o som!

0: abraço especial para Riacho das Almas. Quem tá ouvindo a Rádio Jornal lá é o meu amigo particular, Luciano Fernandes Monteiro. Essa figura internacionalmente conhecido como Major Lulu. Simbora!
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0: Ele que tava hoje enchendo lá no alto do Moura. Aí chegou em casa agora, ligou aqui na Rádio Jornal. Disse aqui a saideira pra dar uma descansada. Bom descanso, obrigado pela grande audiência. Mandou até a foto aqui, olha só. Obrigado, gente. 81 996017448.

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Simbora. Mais uma do repertório da Calcinha Preta, que a Silvânia traz pro seu repertório com o Berg.

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1: Olha a hora, gente boa, confira. 9h15 agora, ao vivo do Parque de Eventos Luiz Gonzaga. É a Rádio Jornal no São João, danado de bom. Aumenta o som.
0: Quem sabe cantar essa?

Nesse momento, a nação forrozeira canta. Celular filmando o palco, mãozinhas pra cima e cantando. Manchete dos jornais. A cara dos anos 2000, ali de 2005, né? E ela ainda carrega consigo a trajetória da banda Calcinha Preta.

0: 9h16. Diga se não é. 9h16 agora na Jornal. Silvânia e Berg aqui no Parque de Eventos, lotado. Completo sua capacidade máxima de público. E quem está em casa acompanhando, obrigado pelo rádio ligado, obrigado pelo aplicativo acessado. Você é amigo plantonista da segurança, da saúde, não importa, obrigado pelo acesso. Manda um recado pra gente, 819-9601-7448. Quero falar seu nome aqui.
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0: 9h17, diga isso, não é?

0: Belíssima noite pra você ouvindo a Rádio Jornal. Obrigado, meu estado de Pernambuco. Ao vivo do Cais ao Sertão, aqui tem a melhor transmissão. Rádio Jornal São João Danado de Bom. São 9:20 agora, 9:20. Ela tá girando com informações, minha comadre Janaína Clímaco. Ei, Rádio Jornal, é São João Danado de Bom. Fala, Jana!
1: Meu amigo Ricardo Cantarelli, para quem gosta de um São João mais alternativo, com muita diversidade musical e espaço diferente para diferentes ritmos, a dica é aproveitar a programação do Polo Azulão neste domingo. A noite começou com a banda Forró Demais, trazendo muito arrastapé e valorizando as raízes da música nordestina. Em seguida, o público confere, neste momento, o som contagiante do Voo para Batucada, que promete colocar todo mundo para cantar e dançar. E para encerrar a programação da noite de hoje, a banda Pra Mexer sobe ao palco com muita alegria para manter o clima de festa até o fim. E a promessa é de uma noite massa por aqui no Azulão, com aquele clima que mistura forró e pagode, deixando a galera ainda mais animada e programação que garante diversidade, ritmo e muita alegria para quem escolhe viver o São João nesse espaço tão especial. E fica o alerta para os frequentadores do Azulão, hein, Cantarelli? É bom aproveitar. Diferente do pátio de eventos e de outros polos, a programação do Polo Azulão está entrando na reta final e será encerrada na próxima terça-feira, dia 23, com a tradicional Noite Afro, ou seja, na véspera de São João. É um momento especial para celebrar a cultura afro-brasileira. Conhecido por reunir diferentes estilos musicais e um público fiel, o Polo Azulão é um dos pontos de encontros mais queridos da festa, valorizando a cultura popular e oferecendo uma experiência única para quem busca viver o São João, além dos grandes shows do palco principal. Então, para quem ainda não passou por aqui pelo Azulão, ou para quem não abre mão da programação desse polo, a hora é agora. Neste domingo e na próxima terça-feira, acontecem os últimos momentos desta edição aqui do Polo Azulão, que mais uma vez marcou presença no maior e melhor São João do mundo. Volta com você, Cantarelli. É a Rádio Jornal no São João Danado de Bom.
0: Ok, muito obrigado pelas informações, Janaína Clímaco. A gente retorna aqui do nosso camarote. A gente retorna às 9:22. A Silvânia está ali. Ela está conversando com a turma, o Berg também. E vamos lá, vamos ao palco.
2: Preparamos para vocês. Bora lá, minha banda.
0: E um som regional que todo mundo conhece.

0: vocês. Eu vou abusar de vocês mesmos hoje, tá? Vou abusar muito de vocês. Não mandei vir? Já que tá dentro, deixa, não é isso? Vocês vieram ver o Luan Santana, que eu sei.
1: Mas a turma tá gostando, a turma tá gostando do show da Silvânia e do Berg.
0: Aí, Luan!
1: Lembrando que na próxima terça-feira, dia 23 de junho, teremos quem aqui? Teremos a Natália Calazans, também o Fagner, PV Calado e Léo Foguete. Ou melhor, Léo Magalhães. Léo Foguete foi ontem.
0: Curtindo a gente. Obrigada de coração.

Ótima noite para você ouvindo a Rádio Jornal. Câmara 91,3, Carinhões 107,5. Pesqueira 90,9, Alô Limoeiro 99,5, Petrolina 90,5 e Recife 90,3.

0: Ótima noite, galera, ouvindo a Rádio Jornal, direto do Parque de Eventos Luiz Gonzaga. Isso! Deixamos você por dentro de tudo aqui na nossa programação, onde você estiver, com quem você estiver. Boa noite, galera!
1: Tem mais!
0: Vem! Arrocha! Simbora! Olha a hora! Olha pro relógio, 9h29, é ou não é, hein? 9h29 agora!

ótima noite. Obrigado pelo rádio ligado. Continua a melhor transmissão direto e ao vivo no Parque de Eventos Luiz Gonzaga. Silvânia e Berg se apresentando.

gente. Obrigado pelo carinho da audiência. Valeu, minha Rádio Jornal. São João danado de bom. Caruaru 91,3, alô Garanhões 107,5, também estamos ao vivo para Pesqueira 90,9, Limoeiro 99,5, Petrolina 90,5 e Recife também, minha capital pernambucana. Estamos falando agora para toda Recife, toda a região metropolitana do Recife, a grande Recife. Silvânia e Berg do Parque do Forró em Caruaru.

0: Silvânia Iberg, ao vivo aqui no Parque de Eventos. Luiz Gonzaga tá se despedindo aqui da galera.
1: 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Vocês são verdadeiramente incríveis.
0: 9h36.
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0: Essa é a Rádio Jornal ao vivo. Caramba. Do Parque de Eventos Luiz Gonzaga. 9h36 agora.
1: Vamos, vamos, vamos.

0: Renato
1: Esteban! E aquele vocal da Silvânia que só ela tem, né? Aquele gogó. Aquele agudo soprando que só ela tem.
0: Obrigado, gente.
1: A gente que agradece, Silvânia. A gente que agradece a você, Berg. Daqui a pouquinho tem Luan Santana. Daqui a pouquinho tem Henri Freitas. Você na Rádio Jornal acompanhando tudo com a qualidade que só a Rádio Jornal tem. Boa noite pra você, onde você estiver. Obrigado pelo carinho da audiência. Vamos juntos até uma da manhã, transmitindo o melhor do São João. Onde tiver shot, chachado e baião, onde tiver som bacana pra gente ouvir, a Rádio Jornal vai marcar presença e vai deixar você por dentro de tudo. Sinta-se dentro do Parque de Eventos Luiz Lua Gonzaga.

0: Deus. E aí, minha amiga, tá no conforto de casa? Ou você que tá trabalhando, tá acompanhando, obrigado, interaja conosco. 819-9601-7448, ela tá girando com informações, minha comadre Janaína Clímaco, Rádio Jornal São João, danado de bom é contigo, comadre.
1: Olha, Ricardo Cantarelli, o São João de Caruaru segue a todo vapor com programação espalhada por vários polos da cidade. Enquanto o Polo Azulão já encerra suas atividades na próxima terça-feira, véspera de São João, a festa não para por aí e ainda tem muito forró para quem quer continuar aproveitando. Para quem gosta de tradição e cultura, o Alto do Moura segue como um dos principais destinos dos forrozeiros e também dos turistas, com programação estendida até o dia 27. Por lá, ainda vai ter muita música boa, muito arrasta-pé e aquele clima junino que torna tudo melhor, tudo mais maravilhoso, mantendo viva a essência do São João de Caruaru por mais alguns dias. E na terça-feira, véspera de São João, dia 23, a programação começa logo cedo e promete animar quem passar pelo espaço com apresentações de Israel Filho, A Cisão e da banda Vilões do Forró, garantindo muito forró, muito arrasta-pé e muita alegria que vai até o final da tarde, início da noite. E para quem acha que acabou, ainda tem mais. No fim de semana do encerramento da festa, o Alto do Moura segue com uma programação especial, trazendo nomes como Túlio Milionário e Cavalo de Pau, além de outras grandes bandas que prometem fechar o ciclo junino em grande estilo. E não é só o Alto do Moura que continua a festa. Para quem gosta de curtir o São João durante o dia também, fica outra dica, que é aproveitar a programação da Casa Rosa, que segue recebendo o público com muita música, cultura e aquele clima junino mais leve e descontraído. Ou seja, Ricardo Cantarelli, Caruaru ainda tem muito forró pela frente. Mesmo com o encerramento de alguns polos, a cidade continua respirando São João em cada canto, mantendo viva a tradição e oferecendo opções para todos os gostos e horários. Volta com você, Cantarelli, é a Rádio Jornal no São João, danado de bom.
0: Belíssima noite, obrigado pelas informações, Janaína Clímaco. 9 horas mais 40 minutos, agora 9h40. Onde você estiver, compartilha com os amigos, diz assim: a Rádio Jornal Sim está fazendo um show de cobertura do maior e melhor São João do mundo. Quero você participando com a gente. Então faz o seguinte, pega o telefone, já vai interagindo conosco, 819-9601-7448, onde você estiver, com quem você estiver. Simbora! Vamos nessa, gente boa! Beleza? Bater um papo aqui com um amigo. É o Nilson da Casa do Fogueteiro, parceiro aqui da Rádio Jornal, acompanhando a nossa transmissão também. Está aqui no nosso camarote. Obrigado sempre por essa parceria, esse apoio muito massa. E ele vai falar como é que está essa noite de festa, essa noite de alegria e muita diversão aqui. Nilson, boa noite, Rádio Jornal. Estamos falando para Caruaru em 91,3, Garanhuns em 107,5, Pesqueira 90,9, Limoeiro também, viu, Nilson? Em 99,5, lá no Sertão, lá em Petrolina, o pessoal está ouvindo a gente em 90,5, e na Grande Recife, Recife capital pernambucana, Veneza brasileira em 90,3. Noite de festa, alegria. Grande diversão, boa noite.
2: Boa noite, mais uma vez, junto com a Rádio Jornal, é uma bênção nas nossas vidas, na nossa cidade, na nossa cultura. O São João de Caruaru, pelo mundo inteiro, é muita satisfação para a gente fazer parte dessa festa, fazer parte da cultura nordestina, fazer parte do São João. Não do São João só de Caruaru, mas do São João do Nordeste, né? São João do Nordeste é forte. Você falando em Petrolina, puxando o gancho pra gente, Casa do Fogueteiro, ela iniciou em Petrolina, lá nos anos 70, 71, 72, iniciou lá com a barraca de fogos. A gente tinha o início, morava já em Caruaru, mas participava do São João vendendo fogos de Petrolina. Depois veio para Caruaru e desde 84 estamos com a loja instalada no centro de Caruaru. Isso é gratificante pra gente ter essa cultura, essa cultura do fogo de artifício, a cultura do forró, a cultura da festa junina, a cultura da comida gigante, a cultura da fogueira. Isso é muito gratificante. E eu estou fazendo um apelo a todos, né? Esse ano estou falando várias vezes nisso, das famílias tirar a molecada nova da tela e tentar implantar essa molecada na nossa cultura, levar ele à comida gigante, mesmo que não tenha fogo de artifício, mesmo que não tenha outro tipo de brincadeira, mas fazer a fogueira, nem que seja...
0: Ornamentações no... também, né, Wilson?
2: Isso, montar a sua rua, cara. A gente olhar alguns anos atrás, a nossa cidade, como era bela. Certo que está voltando, né? Graças a Deus a gente está vendo que está voltando essa cultura devagarzinho, ela está voltando da nossa decoração na nossa rua, na nossa casa. Então isso é puxar, resgatar e viver a nossa cultura. A Rádio Jornal faz muito bem isso, né? A Rádio Jornal ela tem essa tese, esse braço forte de segurar essa cultura. Então a gente que faz parte dessa parceria no comércio de Caruaru, junto com a Rádio Jornal, é muito gratificante. E gratificante agradecer a TV Jornal, a Rádio Jornal, de estar aqui curtindo o São João com vocês. Só tenho a agradecer essa parceria e que dure por muitos e muitos e muitos anos.
0: Tá falado então, me dá um abraço, Nilson. Grande Nilson, da Casa do Fogueteiro aqui em Caruaru. Um abraço, querido. Rádio Jornal São João, danado de bom.
2: Demais. Casa do Fogueteiro, cultura, sempre, sempre, sempre. Caruaru, melhor São João do mundo.
0: Beleza, obrigado pelas informações. Aquele abraço aqui, Rádio Jornal São João, danado de bom. Daqui a pouquinho teremos quem? Hein? Daqui a pouquinho, Luan Santana. Daqui a pouquinho teremos também quem? Em Freitas. E você acompanhando a Rádio Jornal, ficando por dentro de tudo o que acontece aqui no Pátio do Forró. É o Parque de Eventos Luiz Lua Gonzaga, trazendo para você informações. Aqui estou eu. Tem a Janaína Clímaco também, que está girando com informações. Ela está chegando. Eu sei que ela está chegando. Ô, Jana, Rádio Jornal São João, danado de bom.
3: Olha, Ricardo Cantarelli, dando uma volta aqui na estação ferroviária, eu encontro uma galerinha que estava subindo, né? Que está subindo para o pátio. Eu pensei, inclusive, que eles iriam para o polo infantil, mas nada disso, viu, Ricardo Cantarelli? Eles estão indo para o show de Luan Santana, o show mais aguardado da noite. A gente sabe que Luan Santana tem aí uns fãs, né? Um público que varia a idade. E esses meninos, eles têm entre 10 e 14 anos e estão aqui na estação ferroviária, partindo para o pátio para assistir o show do Luan Santana. Deixa eu conversar aqui com o Arthur Costa, ele que está bem animado para o show do artista. Qual a expectativa para essa noite, Arthur?
4: A expectativa é muito boa. Eu já vim aqui outra vez, foi quando o Wesley Safadão se apresentou. Eu gostei muito do show e por isso estou aqui hoje de novo, né? Para ver Luan Santana. Só que da outra vez só foi com minha família. Hoje marquei de vir com meus amigos e amigas.
3: Muito bem. Agora aqui do lado dele, o irmão Guilherme, que vai falar pra gente como é que ele tá aguardando, né, esse show de Luan Santana.
5: Hoje eu tô aqui com a minha família, meus amigos e meus irmãos, pra acompanhar esse show e ter uma expectativa que seja muito bom.
3: Pronto, aqui do lado também o João, que segundo ele já veio no show de Wesley Safadão e agora está aqui para prestigiar Luan Santana.
6: Eu vim aqui da outra vez, foi um show maravilhoso e dessa vez eu vim com meus amigos, minhas amigas para aproveitar um outro show que da última vez eu gostei muito e vamos nessa aproveitar esse show maravilhoso.
3: Tá aí, Ricardo Cantarelli, é a juventude, né, a nova era que está aí já aderindo aos festejos juninos de Caruaru, e não é à toa que Caruaru tem o maior e o melhor São João do mundo. Volta com você, é a Rádio Jornal no São João, danado de bom.
0: 9 horas 46 minutos agora, 9h46, Luciano de Castro ouvindo a gente no centro de Caruaru, diz que está trabalhando e ouvindo a gente no bairro Nossa Senhora das Dores. Obrigado pelo carinho da audiência. 81996017448, girando com informações. Você que está em Caruaru em 91,3, obrigado pelo rádio ligado. Gratidão, Garanhuns, 107,5, Pesqueira, 90,9, Limoeiro, 99,5, alô Recife, minha Veneza Brasileira, 90,3, Grande Recife, região metropolitana, obrigado pelo carinho da audiência. Alô Petrolina, no Sertão, 90,5. Eu tô do lado dessa figura sensacional. Diz que quer ver de perto o Luan Santana. Será possível? 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Boa noite.
7: Fala, Ricardo. Que coisa boa. São João de Caruaru. Que grandiosidade. A gente tá fazendo essa parceria nas comidas gigantes. Eu tô impressionado com a multidão de pessoas em todas as comidas, em todas as festas aqui de Caruaru. Então mostra a grandiosidade e o quanto é valorizado essa nossa cultura desse São João de Caruaru.
0: Uma parceria de muita qualidade e de muito resultado também com a TV Jornal, com a Rádio Jornal. E a Marra sempre chegando forte e dizendo para que veio.
7: Sem dúvida. É uma parceria que a gente já vem há 3 anos juntos no São João, fazendo todo esse trabalho próximo dos nossos clientes, mostrando os nossos produtos, fazendo ações. Isso é muito importante para divulgar a nossa marca e mostrar que estamos juntos nesse São João. O maior São João do mundo é o de Caruaru.
0: Aproveito o espaço aqui e convido o pessoal para conhecer de perto a Motoarte Yamaha.

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0: Aí tá certo, valeu, boa noite, querido. Simbora! Daqui a pouquinho a gente volta direto do Parque de Eventos Luiz Lua Gonzaga. 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Milena, tá em casa, vamos pro estúdio. E daqui a pouco a gente volta, bota aquele forrozinho assim. Isso, olha a hora, gente fina. 9h50, Rádio Jornal São João, danado de bom.

0: ótima noite para você ouvindo a Rádio Jornal. Obrigado pelo carinho da audiência. 9h59 agora. Vamos a um rápido intervalo e daqui a pouco a gente volta aqui direto do Parque de Eventos Luiz Gonzaga. Daqui a pouquinho também com ela, Janaína Clima, girando com informações e você ouvindo a Rádio Jornal e consequentemente ficando por dentro de tudo Rádio Jornal. São João, danado de bom!
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1: E nós estamos aqui com uma família bem simpática, bem quadriculada, que dá zona norte do Recife, e veio aproveitar o Arraial da TV Jornal. Qual é o seu nome, amor?
2: Deise Ferreira.
1: É o primeiro ano aqui?
2: Não, é o segundo ano.
1: E aí, como é que tá achando?
2: Amando.
1: Trouxe quem?
2: Trouxe meu pai e meus sobrinhos.
1: Todo mundo afiado aqui no forró.
2: Isso mesmo.
1: Assistindo as apresentações.
2: Isso mesmo.
1: Obrigada pela presença de vocês.
2: Obrigada,
1: eu,
2: tchau.
1: Eu também venho acompanhando. Qual é o seu nome?
3: José Marques.
1: E aí, seu José, tá gostando?
3: Ótimo.
1: O melhor arraial, claro, como todo mundo sabe, tá na TV Jornal. Obrigada, família.

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0: gente boa, gente fina, gente do bem. Boa noite pra você também. A gente volta aqui no Parque de Eventos Luiz Lua Gonzaga. Ela circulando com informações. Alô, alô, minha querida Janaína Clima com Rádio Jornal. São João danado de bom.
1: Olha, Ricardo Cantarelli, eu tô dando uma volta aqui pela estação ferroviária, encontrando forrozeiros, turistas e caruaruenses que estão aproveitando cada cantinho do nosso São João aqui da capital do forró. E olha, a contadora Laiane Gomes, que já rodou vários polos, já sentiu de perto essa energia toda da festa e que vai falar pra gente como é que ela tá vendo o nosso São João aqui de Caruaru. Rádio Jornal, boa noite, Laiane.
2: Boa noite, Rádio Jornal. Esse ano eu tô gostando bastante do São João, principalmente do Polo Azulão, do Alto do Moura, que trouxeram bastantes atrações de qualidade, né, e valorizaram diferentes estilos musicais. Está sendo muito um show muito animado e contribuindo muito para tornar a festa ainda mais especial. O Pátio do Forró, como sabemos, que é a parte principal, né, de São João do Caruaru, está sendo também bastante animado. Só acho um pouco um lado negativo, porque eu sinto que cada vez a festa está se tornando um pouco particular e menos acessível para a parte da população. Alguns espaços e atrações aparecem estar mais voltados para quem pode pagar, o que acaba afastando pessoas que também gostariam de aproveitar a festa. Como São João é uma festa tradicional popular, seria importante visar um pouco mais essa situação para continuar sendo um evento inclusivo para todos, né? Mas apesar desses pontos negativos, eu ainda considero que está sendo uma experiência muito positiva. E reconheço que o São João de Caruaru, ele traz muitos benefícios para a cidade, movimentando a economia, gerando empregos e aumenta a renda de comerciantes e ambulantes. Então, ainda considero muito importante, muito animado o São João, vale muito a pena vir. Muito divertido trazer a família.
1: Então é isso aí, Cantarelli. Tá aí a opinião de uma forrozeira que vem curtir o São João de Caruaru, que já foi ao Alto do Moura, que já foi ao Polo Azulão. Lembrando que no Polo Azulão, ó, só tem a programação de hoje e a programação da véspera de São João no próximo dia 23, terça-feira. Você que ainda não foi lá, corre que dá tempo. Volta com você, Cantarelli. É a Rádio Jornal no São João, danado de bom.
0: Ok, querida, obrigado pelas informações. 10 horas mais 6 minutos agora. Vamos direto pro estúdio. A gente sai do Parque de Eventos Luiz Gonzaga pra nossa técnica. Isso, o forrozinho aí. Isso. O fole roncou, meu amigo. Rádio Jornal. São João, danado de bom. Boa noite, boa noite, boa noite. Olha a hora. 10 e 6 agora. Imagina.

0: Não lembro, não.
1: Tá baixando a idade?
0: Tô muito moço, meu filho.
1: Te conheço.
2: Ótima noite pra você, olha, acompanhando a Rádio Jornal São João, danado de bom. De volta, galera, aqui do maior polo de animação da capital brasileira do forró, é o Parque de Eventos Luiz Lua Gonzaga. 10 horas, 16 minutos agora, 10 e 16. Ô, Luan Santana, cadê você, meu queridão? Direto pro palco. Já foi anunciado. Ele tá ali, portanto, se preparando para cantar. Isso, desse jeito que acontece. É assim que vamos juntos dentro da melhor transmissão.

0: abraçando você, querido amigo, você ouvinte da Rádio Jornal. Vamos dar um giro com nossa Janaína Clímaco. E a gente volta com Luan Santana, fica certo assim? Rádio Jornal São João danado de bom.
1: Olha, Ricardo Cantarelli, aqui no São João de Caruaru, encontrei com o Gerson e a gente estava aqui batendo um papo nos bastidores, fazendo umas comparações, tentando entender essa história de maior, de melhor São João do mundo. Ele que está aqui na capital do forró, no maior e no melhor São João do mundo, é pernambucano, vai puxar a sardinha para o nosso lado, mas conhece os dois festejos juninos, as duas festas. Rádio Jornal, boa noite. Qual a expectativa para essa noite no maior e melhor São João do mundo?
2: Ah, melhor possível. Porque Caruaru, na verdade, tem o melhor e o maior São João do mundo. Eu sou pernambucano, não puxando a sardinha para o meu lado, mas Pernambuco tem vários polos, inclusive Caruaru tem várias opções. Então, para a gente, para o pernambucano, para o turista que vem para Pernambuco, ele tem várias opções. Então, aqui, para mim, é o melhor e maior São João do mundo.
1: Não, e não tem nem o que discutir, né? Lá na Paraíba, eles têm o polo, né, que é o pátio dele lá. Aqui a gente tem 27. Se a gente quiser brincar São João de dia, a gente tem Casa Rosa, Alto do Moura. Se a gente quiser um São João mais tradicional, a gente tem Camarão, tem o Repente. Se a gente quiser brincar na zona rural, a gente tem os polos montados no São João da Roça. Enfim, não tem nem comparação. Sem dúvida nenhuma, a gente é o maior. E o melhor eu também acho, né?
2: Sim, sem dúvida. Ah, é a Casa Rosa, sem igual. Alto do Moura. Ah, é maravilhoso. Tudo aqui em Caruaru, sem igual. Eu acredito, eu conheci os dois. Conheço Campina Grande e conheço Caruaru. Então, eu acho que Caruaru é o maior e melhor São João do mundo. Venho conhecer para tirar as dúvidas de vocês.
1: É, e você, como bom recifense, deixou a sombrinha do frevo lá e veio dançar um forró aqui.
2: Sim, sem dúvida. Carnaval é sem dúvida nenhuma, é Recife, Olinda, mas São João é Caruaru.
1: Seja bem-vindo.
2: Sempre Caruaru. Obrigado, muito obrigado a vocês aqui de Caruaru. Como recebem não só os turistas de Pernambuco, como também das outras...

0: terra dos outros estados. Muito bem.
1: Muito obrigada. É isso aí, Ricardo Cantarelli. Volta com você, é a Rádio Jornal no São João Danado de Bom.
2: Ok, Jana, obrigado, querida. Agora 10 horas mais 19 minutos. 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Luan Santana não permitiu que nenhuma emissora de rádio transmitisse, né? Foi cortado o som lá da mesa de som deles lá, que manda pra gente aqui. Aí a gente toca o Luan no estúdio. Vamos lá, vamos pro estúdio. Daqui a pouco a gente volta com notícias, trazendo mais informações, Janaína Clímaco, daqui a pouquinho, beleza? Rádio Jornal São João Danado de Bom, são 10 horas mais 20 minutos agora, 10h20, toca o Luanzinho aí.

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0: 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Simbora, galera! Muito som bacana aqui no Parque de Eventos Luiz Lua Gonzaga com Luan Santana. São 10 horas mais 27 minutos agora. Janaína Clímaco chegando. Fala, Jana! 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
1: Olha, Ricardo Cantarelli dando uma passada aqui na estação ferroviária. Acabo de encontrar uma pessoa extremamente animada. É a dentista Eroneide Garcia. Eroneide, o que, é que você está achando aqui da estação? Já foi lá no pátio ou se resume aqui a estação, o São João de Caruaru, para você? Rádio Jornal, boa noite.
2: Não, Janaína, eu ainda não fui ao pátio, não. Pretendo ir só no último dia para ver o show de João Gomes, que eu gosto muito, porque a movimentação lá é muito grande e, assim, eu não me sinto muito bem num lugar onde tem muita gente, né? Mas, assim, estou extremamente orgulhosa do São João de Caruaru. Está uma coisa linda, cada dia mais bonito, mais organizado. Espero que ano que vem seja ainda mais organizado. Só vejo elogios das pessoas e, quando ligo a TV também, as pessoas que estão sendo entrevistadas sempre falando que o São João está uma coisa linda. Realmente, o São João de Caruaru é o melhor e maior do mundo. Não tem para Campina Grande, não. Campina fica no cantinho dela, porque o caruaruense sabe fazer São João, sabe fazer forró. Uma coisa linda, a homenagem que foi feita a Santana no polo do Alto Moura. O Alto Moura também está muito bonito, uma coisa muito organizada. Eu estive lá, passando por lá, e achei espetacular. O ano passado também estive lá, gostei muito do que vi, né? A decoração também cada vez mais bonita. É, eu espero é que o São João prestigia um pouco mais os artistas da terra, porque é importante a gente não perder a originalidade do São João, que é o quê? O São João raiz, o cantor raiz, aquele que canta o forró verdadeiro, aquele forró de dançar agarradinho, coladinho, sabe? Isso é importante. E o São João é uma das festas que eu mais amo, porque eu fui criada escutando forró dentro de casa. Jorge de Altinho, Petru Samurim, Santana, a Cisão. Meu pai foi uma das pessoas percussoras do São João em Caruaru. Foi meu pai o organizador do primeiro São João de clube de Caruaru. Ele era um amante do São João. Então, o São João é a cara dele. Hoje, ele não está mais aqui entre nós, mas o São João de Caruaru tá vendo meu pai, sabe? E eu espero que cada vez mais se expanda e que abra oportunidade para as pessoas, porque o povo nordestino é muito sacrificado. Então, quando tem uma festa dessa amplitude aqui em Caruaru, todo mundo tem a oportunidade de ganhar seu trocadinho, de sair feliz, né? Então, vamos incentivar cada vez mais que esse São João aumente, existam mais outros polos. Acredito que deveria se investir mais num São João para criança, para criançada, porque é o futuro do São João, né? Eles têm que ter a raiz, eles têm que ter o gosto pelo São João como nós, os mais antigos, fomos criados escutando, né? Escutando Azulão, que eu acho que é é o ouro de Caruaru, né? Tem que ser prestigiado também, ele deveria ser mais homenageado. O Anildo Almeida, achei uma coisa linda ele cantando no pátio, sabe? Achei isso divino. Enfim, estou amando o São João do Caruaru. Ontem eu estive aqui também para dar uma volta por aqui, ver as barracas, comer uma coisinha e admirar o forró.
1: Muito obrigada, viu, Eroneide? Quando ela fala meu pai, ela está falando do saudoso doutor Luiz Garcia. Volta com você, Ricardo Cantarelli, a Rádio Jornal no São João, danado de bom.
0: Ok, obrigado pelas informações, minha querida Janaína Clímaco. São 10 horas 31 minutos. O Luan Santana não liberou o som para a transmissão das emissoras de rádio aqui da capital brasileira do forró. Aí a gente corre para o estúdio e toca o Luan Santana direto da nossa playlist aqui na Rádio Jornal. São João danado de bom aqui na Jornal. Simbora, confira comigo a hora. São 10 horas 32 minutos agora. Toca o Luan Santana aí.

ótima noite para você ouvindo a Rádio Jornal. Obrigado pelo carinho da audiência. Todo o estado antenado na Jornal. Confia comigo, a hora são 10h39 agora. Continua a melhor programação. 10h40, relógio aqui. Pulou para 40 minutos. 10h40 agora.

0: galera ouvindo a Rádio Jornal 91,3, Caruaru, Garanhuns 107,5, Pesqueira 90,9, Limoeiro 99,5, Alô Petrolina no Sertão 90,5, Recife 90,3, acontecendo aqui em Caruaru, o show do Luan Santana aqui no Parque de Eventos. E ela tá girando com informações. Rádio Jornal São João, danado de bom, Janaína Clímaco. Chega batendo, minha querida.
1: Olha, meu amigo Ricardo Cantarelli, o São João de Caruaru é uma festa que celebra a diversidade em todas as suas formas. Na próxima terça-feira, dia 23, o Polo Azulão será palco de mais um momento especial com a celebração da Noite Afro. Ao longo desta edição do São João de Caruaru, já tivemos a emocionante Noite Gospel, também realizada no Polo Azulão, e a tradicional celebração católica no palco principal do Pátio de Eventos Luiz Lua Gonzaga, que foi um sucesso total. Agora é a vez de destacar a riqueza cultural, histórica e religiosa das tradições de matriz africana, reforçando o caráter laico e democrático da maior e melhor festa junina do Brasil. A Noite Afro chega para valorizar manifestações que fazem parte da formação cultural do nosso povo, promovendo respeito, diálogo, conhecimento sobre as religiões de matriz africana e suas contribuições para a identidade brasileira. A programação promete muita música, ancestralidade e celebração, com atrações como Drico, Gerlane Lopes, Colibri e o grupo Ileaê, um dos maiores símbolos da cultura afro-brasileira. Entre as atrações da noite, também tem a banda Jurema Preta, que vai levar ao palco toda a musicalidade inspirada nas tradições afro-indígenas. E é justamente sobre essa expectativa que a gente conversa agora com o Ogan Tetê, integrante da banda Jurema Preta, que vai falar sobre a importância desse momento e o que o público pode esperar dessa grande celebração na próxima terça-feira no Polo Azulão. Rádio Jornal, boa noite, Ogan.
2: Boa noite a todos da Rádio Jornal. A gente vai fazer um show, né, cultural nessa noite, que é uma noite maravilhosa, a Noite Afro, que já é a 10ª noite que a gente vem fazendo esse evento no Polo Azulão do Caruaru, dentro do São João, né, da cidade. E a 10ª edição que a gente vem fazendo essa festa, né, para louvar e trazer a cultura negra dentro dos polos, também junindo na cidade. Então a gente vem fazendo esse trabalho, né, de militância também, não apenas artístico, trazendo a musicalidade negra, né, cantando para alguns orixás, né, que faz parte do pantão religioso de matriz africana, e trazendo a originalidade negra para também abrilhantar essa festa que é o São João do Caruaru. A festa da Fogueira de Xangô, né, que já aconteceu, é em duas edições. A gente já fez já a primeira parte, o litúrgico, né, esse ano foi na casa de Pai Fúvio, né, de Iemanjá Sabá, onde agora dia 23, próxima terça-feira, estaremos fazendo a Noite Afro, abrindo o festejo, né, onde vai ter vários cantores, né, como o Ileaê, que vai se apresentar em seguida no São João de Caruaru, e nós vamos abrir, né, essa Noite Afro, como todos os anos a gente vem fazendo no São João de Caruaru. Para a gente é um prazer muito grande, né, entender, né, que o São João de Caruaru também faz parte também do mapa, né, cultural afro da nossa cidade, tá certo? Isso é muito importante. Dia 14 a gente fez um show, né, eu fiz um show com meu trabalho, né, o Jurema Preta, né, e foi uma noite maravilhosa. A gente cantou muito coco, muito maracatu, enfim. Foi uma noite muito proveitosa dentro do São João, na grade do São João, na estação ferroviária, né, onde foi dentro do Polo do Repente. E estou muito feliz, né, pelo espaço que a prefeitura vem dando e nos apoiando e nos ajudando para o meu trabalho artístico, não apenas dentro do segmento litúrgico, como eu venho fazendo vários eventos na cidade, mas também do meu lado profissional e cultural, da minha musicalidade negra aqui que faço. Muito obrigado a todos os ouvintes e um abraço. Espero vocês lá.
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0: Muito bem, são 10 horas mais 48 minutos agora. Continua a nossa programação. Daqui a pouco a gente volta contigo, Janaína Clima, com Rádio Jornal. São João Danado de Bom. Olha a hora, gente fina. 10h48.

0: Muito bem, ótima noite para você ouvindo a Rádio Jornal. São 10 horas mais 54 minutos agora. Ela volta com mais informações. Rádio Jornal São João, danado de bom. Minha querida Janaína Clímaco, você tá onde agora? Me conta mesmo.
1: Olha, Ricardo Cantarelli dando uma volta aqui nos bastidores do maior e melhor São João do mundo. Eu acabo encontrando pessoas muito queridas, como agora encontrei o nosso querido cantor e compositor e produtor musical, Ebert Lucena. Ele que já fez um show no São João na Roça e está aqui hoje prestigiando o São João de Caruaru. A Ebert já mora há algum tempo na capital pernambucana, mas sempre que pode estar aqui na terrinha. E aí, Ebert, o que, é que você está achando do maior e melhor São João do mundo?
2: Eu tenho muito a agradecer, e principalmente no local onde todo ano, dos últimos 3 anos, eu venho me apresentando, que é o São João na Roça. Que eu adoro aquele São João na Roça de Caruaru. É o São João da Roça, eu cresci em Caruaru, apesar de não ter nascido em Caruaru, mas minha vida todinha foi em Caruaru, e eu vi aquilo. Quando eu vejo o São João da Roça hoje, eu lembro da época que eu era criança, que ia nos sítios, nas fazendas dos amigos dos meus pais, e na própria cidade de Caruaru, nas ruas, todas enfeitadas, com palhoça, bandeira, fogueira. Aquilo ali me remete muito a essa época. E eu fico muito feliz de ser convidado todo ano para tocar no São João da Roça, me apresentar. O meu show é um show autoral, mas com muita música de grandes artistas que fizeram parte, fazem parte da minha vida musical. Toco muito Jacinto Silva, Jacques do Pandeiro, Azulão, Trio Nordestino, que são músicas que já fazem parte do meu repertório desde a época que eu comecei minha carreira artística. Né? E no próximo segunda-feira, dia 22... eu vou receber um voto de aplauso lá na Câmara dos Vereadores de Caruaru. Fico muito feliz, muito honrado por essa homenagem. Não só eu, mas vários artistas que vão participar. Artistas que eu já conheço há muitos anos, artistas que eu já conheci durante a minha vida profissional, trabalhando com música. E merecedores demais desse voto de aplauso. Tenho muito a agradecer, estou muito feliz por isso. E é isso. Vamos brincar o São João em paz, tranquilo, né? Todo mundo tem um São João maravilhoso, tanto em Caruaru quanto nas outras cidades de Pernambuco, do Nordeste e do Brasil. É isso aí. Um abraço a todos e feliz festas juninas.
1: Volta com você, Cantarelli, a Rádio Jornal no São João, danado de bom.
0: 10h57, direto do Parque de Eventos, Luiz Lua Gonzaga. Se apresentando nesse momento, tem Luan Santana. Tem intervalo, daqui a pouquinho a gente volta, trazendo mais pra você, Rádio Jornal. 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

0: Ok, muito boa noite para você ouvindo a Rádio Jornal, 11 horas na capital brasileira do forró, Janaína Clima com volta, Rádio Jornal São João, danado de bom.
1: Olha, Ricardo Cantarelli dando aquela volta pelos bastidores do maior e melhor São João do mundo, eu tenho encontrado personalidades de diversas áreas que vêm prestigiar a nossa festa. E dessa vez, eu estou ao lado do gerente regional de educação do Agreste Centro-Norte, Cícero Silva, que é natural de São Caetano, nossa cidade vizinha, e está aproveitando o São João de Caruaru ao lado da família. Cícero, que atualmente está à frente da Gerência Regional de Educação em Caruaru, acompanha de perto o desenvolvimento da educação na região e hoje veio curtir um pouco da nossa cultura e também da nossa tradição. Cícero, vamos falar de São João de Caruaru? O que representa para você, como pernambucano e homem do Agreste, ver uma festa dessa grandiosidade reunindo famílias, turistas e valorizando tão fortemente a nossa cultura? Rádio Jornal, boa noite.
2: Oi, gente, vamos embora falar do maior e melhor São João, né, do Brasil e do mundo, que é o São João da nossa princesinha do Agreste, nossa cidade de Caruaru. Vamos começar a ressaltar que esse São João é um São João multicultural, né? Nós temos a união do que é tradicional, né, do xote, do baião, né, das músicas, né, e composições mais tradicionais, né, do nosso rei do baião Luiz Gonzaga, dos grandes cantores como Petrúcio Amorim, como Santana e outros que são cantores que já estão consolidados dentro do nosso cânone do forró, como também nós temos grandes outras bandas a nível nacional que vão se apresentando durante todo o mês de junho na cidade de Caruaru. Além disso, o São João de Caruaru ele é dividido em vários polos e já começa esquentando o coração e o sangue das pessoas desde o mês de abril com São João na Roça, né? Onde a cada final de semana a gente tem um distrito diferente da nossa princesinha do Agreste, né? Um polo junino, já com muita comida típica, com milho, pamonha, munguzá, canjica, muito forró e, claro, todo mundo já celebrando, né? Para quando chegue o mês de junho, já esteja todo mundo ali com sangue pulsando nas veias e respirando o São João. É por isso que Caruaru, ela traz essa cultura de sediar um dos maiores São João de todo o território nacional, uma vez que o São João começa antes do mês de junho mesmo, né? Então nós temos durante o mês de junho uma programação bem diversificada com shows musicais, apresentações culturais, quadrilhas juninas, não pode faltar, gente, né? Feira de artesanato e muita comida típica, né? Durante, espalhado por todo o pátio do forró, por toda a Vila do Forró, nós vamos ter também várias outras manifestações culturais, como amostras de museus, como amostras do audiovisual, enfim, várias oficinas que as pessoas podem curtir e apreciar durante a sua passagem pela Vila do Forró, né? É uma festa que valoriza, sem dúvida nenhuma, as tradições nordestinas, misturando a cultura popular regional do chão da nossa cidade, né? Da nossa Caruaru, do nosso povo, né? Com o ritmo do forró, com o ritmo do baião, mas também essa festa tem uma importância cultural muito forte, né? Por impulsionar também todo o turismo, a economia local, gerando muitos empregos formais, empregos informais, para toda a população que é caruaruense, né? É um dos principais eventos, claro, símbolo da identidade cultural de Pernambuco, do Nordeste, do nosso país, e tudo isso acontece aqui no nosso país de Caruaru. Não vou nem dizer cidade, mas como diria Nelson Barbalho, o nosso país de Caruaru. Então vocês que ainda não conhecem, venham ver os balões, venham curtir a noite de São João, venham curtir o mês de junho, porque é um momento de celebração que mistura aquilo que é regional com aquilo que é tradicional, mas também com aquilo que é novo, né? Com aquilo que está, eu digo até assim, com aquilo mais nacional. Então é um São João para todas as idades, para todas as pessoas, para todos os gostos e, claro, né, para todos nós. Então venham-se embora para aqui, para nossa princesinha do Agreste, porque Caruaru está de braços abertos para esperar todos vocês, né, no nosso São João, que, como bem falei, é o melhor e maior São João do mundo. Venham-se embora, muita cultura, muito forró, muita festa, corações aquecidos, fogueiras acesas, balões no ar e muita música para todo mundo arrastar o pé. Cheiro no coração e vamos embora para mais um São João.
1: Tá aí a opinião do nosso gerente regional de educação, Cícero Silva, que tem feito um bonito trabalho à frente da educação regional. Volta com você, Ricardo Cantarelli. É a Rádio Jornal no São João, danado de bom.
0: Tranquilo, ok. Obrigado pelas informações. 11 horas mais 5 minutos agora, direto para a técnica, para o estúdio. Vamos de música aqui na Jornal.

0: Ótima noite para você ouvindo a Rádio Jornal, 11 horas mais 15 minutos. Agora ela volta com mais informações. Janaína Clímaco, fala aí, a gente está te ouvindo aqui, arrebenta.
1: Olha, Ricardo Cantarelli dando uma passada aqui nos camarotes. Eu tenho encontrado várias personalidades, inclusive da área da educação, como eu falei agora há pouco com o gerente regional da educação, né, o Cícero Silva. Agora o professor de biologia, que está aqui do meu lado, professor querido em Caruaru, todo mundo conhece, professor Alexandre, vindo para prestigiar o São João de Caruaru, Rádio Jornal, boa noite.
2: Boa noite, sim, é um momento assim de cultural, um momento que a gente precisa estar presente na nossa cidade, isso é uma riqueza, um patrimônio da nossa cidade, a cultura.
1: Veio acompanhado, vai dançar um forrozinho.
2: Vou dançar com minha esposa Fernanda, aproveitar bem.
1: Obrigada, viu, professor? Seja bem-vindo. Até logo, Fernanda. Obrigada pela entrevista. É isso aí, Ricardo Cantarelli. Volta com você, a Rádio Jornal no São João, danado de bom.
0: Valeu, querida Jana. São João, danado de bom, é aqui na Rádio Jornal. Você que está em Caruaru em 91,3, Garanhuns 107,5, Pesqueira 90,9, Limoeiro 99,5, Petrolina 90,5, Recife 90,3. Se apresentando neste momento aqui no Parque de Eventos, Luiz Gonzaga, temos o Luan Santana, o Pátio do Forró cheio, muita gente, juventude aqui, indo à loucura, a gente percebe também a meninada jovem. Crianças também. Bom, ele tem o fã-clube dele, né? O público-alvo dele. O som não foi liberado para transmissão no rádio. Todas as emissoras de Caruaru não foram autorizadas a transmitir o show do Luan Santana. E a gente vai tocando direto de nossa playlist, direto para o estúdio. Rádio Jornal São João, danado de bom.

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0: Ótima noite para todo mundo ouvindo a nossa programação Rádio Jornal São João Danado de Bom. 11 horas mais 33 minutos agora, Cumade, Janaína Clima com volta, Rádio Jornal São João, Danado de Bom, Jana!
1: Ricardo Cantarelli dando uma volta aqui pelos camarotes e encontrando personalidades. Aqui comigo, Fúvio Wagner, secretário executivo de comunicação do Estado, prestigiando São João de Caruaru. Fúvio, essa simpatia de sempre, gostando da noite, Fúvio, já veio outras vezes acompanhando a governadora Raquel Lira e hoje recebendo convidados aqui. Rádio Jornal, boa noite.
2: Olá, Janaína, boa noite para você, boa noite para todos que fazem a Rádio Jornal. Primeiro, parabenizar a cobertura que vocês estão fazendo, um trabalho importantíssimo para divulgar o que Caruaru e Pernambuco tem de mais valioso, que é a sua cultura, a sua arte. E o São João de Caruaru é o retrato disso. Então a gente está muito feliz em poder estar aqui presente junto com o Governo do Estado, apoiando esse evento, não apenas do ponto de vista financeiro, na contratação artística, através de convênio, via Fundarte, PETU, Secretaria de Cultura e Secretaria...

0: turismo, mas garantindo segurança com o maior lançamento de efetivo policial já visto na história de São João aqui do nosso município, assim como também as equipes de saúde do governo, de assistência social, da Secretaria da Mulher, todas trabalhando junto em parceria com a Prefeitura e com o Prefeito Rodrigo Pinheiro.
1: Eu sei que você gosta de rock, mas já dançou um forró, caruaruense tem que dançar, né?
0: Olha, eu vim na abertura do São João de Caruaru acompanhando a governadora e aí ela me deu uma folga hoje, né? A gente foi para o Sertão na terça, fomos para Salgueiro, passamos por Cabrobó, Orocó, Araripina, depois a gente foi para Petrolina, fomos para Triunfo, Tuparetama e Sertânia e voltamos para Petrolina. Eu ainda fui Lagoa Grande, né? A governadora rodou mais de 2.800 quilômetros, né, de estrada para poder não apenas ir visitar os eventos, mas em toda a cidade dessa ela foi fazer inauguração e anunciar obras importantes para o estado de Pernambuco, para a vida das pessoas. E aí ela me deu uma folguinha hoje. Eu disse, cara, se eu só tenho hoje, eu vou hoje. E aí eu fiquei sabendo da programação ontem. Seria Luan Santana, Henry Freitas, né, e mais outros nomes aqui da nossa música. Estou muito feliz, muito contente. Prefeitura de Caruaru dando continuidade àquilo que a gente sabe que é importante para Caruaru, que é essa tradição de continuar sendo o maior São João do Brasil. Olha, que as outras cidades, né, não me escutem, mas eu tive a oportunidade de passar por algumas festas aí durante essa passagem da gente pelo sertão, mas Caruaru é, sem sombra de dúvidas, o maior, tem, né, o maior e o melhor São João do mundo mesmo.
1: Obrigada, Fogel. Seja bem-vindo, né, e aproveita a noite.
0: Obrigado, Jana. Parabéns pela cobertura. Parabéns mais uma vez a vocês que fazem a Rádio Jornal e um beijo no coração aí dos ouvintes que estão acompanhando a cobertura dessa festa grandiosa que é o São João de Caruaru. Obrigado.
1: Obrigada a você, abraço. É isso aí, Ricardo Cantarelli. Volta com você, é a Rádio Jornal no São João, danado de bom.
2: Ok, 11 horas mais 36 minutos, meu amigo Fúvio Wagner. É o famoso Flux. Um abraço para você, Fúvio. Obrigado, meu irmão. Vamos embora, Rádio Jornal São João, danado de bom.

0: beleza? Ótima noite para todo mundo ouvindo a Rádio Jornal São João Danado de Bom. Agora 11 horas mais 45 minutos aqui no Parque de Eventos Luiz Gonzaga. Já encerrou o show do Luan Santana. Vamos dando sequência à nossa programação. Obrigado pelo carinho da audiência. Daqui a pouquinho, Henry Freitas pra gente aqui no maior polo de animação da capital brasileira do forró. E aí, queridão, o Túlio tá aqui do meu lado. Chega batendo, meu queridão. E a Bertron tá com tudo. Boa noite.
1: Boa noite, meu amigo. Tudo bem? Showzaço de Luan Santana aí, né?
0: Foi bom. Tá rouco, é?
1: Ah, tô rouco.
0: Cantou muito.
1: Sabia tudo aí, mano. Gastei a energia da Bertron.
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0: 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Manda um abraço pra galera que tá ouvindo a Rádio Jornal. Todo o estado tá ouvindo agora. 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
0: Ok, querido. 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
0: E chega batendo de novo, valeu. Valeu, Túlio, obrigado pelas informações, querido. Vamos juntos aqui na Rádio Jornal São João Danado de Bom. Olha a hora, gente boa. 11 horas 48 minutos agora. 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Olha a hora, gente fina. Confira comigo. 11h49. Vamos com um forrozinho, vamos de forró. Isso, forrozinho pra gente dançar, vamos lá. Isso, solta um forrozinho aí, Luquinha. Solta um forrozinho pra gente. Alô, minha Rádio Jornal São João Danado de Bom. Aumenta o som.

0: confira comigo na Jornal 11:53. Ela tá voltando. Janaína Clímaco. São João Danado de Bom é aqui na Rádio Jornal.
1: Olha, Ricardo Cantarelli dando uma volta aqui no maior e no melhor São João do mundo. Sem dúvida nenhuma, eu faço questão de dizer que é o nosso, é o de Caruaru, é o de Pernambuco. A gente vai encontrando pessoas maravilhosas, pessoas que têm a mesma mentalidade com a gente, que a gente, e quando a gente começa a conversar, normalmente só sai coisa boa. Eu estou aqui com o Samuel, que é de Abreu e Lima, né, que está morando em Recife agora, e vai falar para a gente qual a expectativa para essa noite aqui no São João de Caruaru. Rádio Jornal, boa noite.
2: Boa noite. As expectativas são as melhores possíveis, não só essa noite, mas como toda. Eu já estou no quarto final de semana, vindo para Caruaru. Aí me chamam até para outras festas em outros estados. Mas eu vou fazer o que em outros estados? A gente tem o melhor São João. É o melhor e o maior. Não, os outros que falam dos seus, porque eu vou falar do meu. E por conhecimento próprio, por conhecer também outros, por curiosidade. Aí a gente começa a ver que a gente realmente é o melhor.
1: Não, e sem dúvida nenhuma, né? Quando a gente fala em maior, eu vi uma entrevista, inclusive, na televisão, de uma paraibana, a Juliette, ex-BBB, dizendo que ela tinha o maior São João do mundo. Eles têm um polo, a gente tem 27, eles não têm São João na Roça, a gente começa São João na Roça em abril, né? Então, assim, como ser o maior, já caiu por terra, é impossível ser o maior. E o melhor, basta você vir aqui e você conferir as atrações que lá não tem, né? E esse povo maravilhoso que vem dos quatro cantos do país para prestigiar o de Caruaru, que é o maior e melhor do mundo, né? Assim, Samuel?
2: Assim mesmo. E se lá fosse o melhor, o maior, ela tem o direito de falar porque ela é de lá, né? E tem a questão do cancelamento. Mas se lá fosse o maior, é o Ramalho, não teria sido feito aqui. Ariano Suassuna também não teria ficado aqui. Porque aqui é a terra da cultura. Não existe, na minha concepção, lugar no país nem no mundo tão cultural quanto Pernambuco.
1: Muito bem, exatamente isso. É a minha opinião também, Ricardo Cantarelli. Parece que eu sou bem bairrista, né? Volta com você, querido. É a Rádio Jornal no São João, danado de bom.
0: Valeu, querida. 11:55, vamos de forró. Rádio Jornal, São João, danado de bom. Boa noite.

0: Olha a hora, gente boa, na Rádio Jornal, meia-noite, sete agora, chegando informações com Janaína Clima, com Rádio Jornal. São João, danado de bom.
1: Olha, Ricardo Cantarelli, aqui no pátio de eventos, dando uma volta, conversando com as pessoas, e eu encontrei um colega jornalista que está curtindo a noite inteira, né? Trabalha a semana toda, no fim de semana vem aqui no pátio de eventos para curtir o maior e melhor São João do mundo. Jean, qual a expectativa para a noite de hoje, né? Já tiveram várias atrações. Rádio Jornal, boa noite.
2: Boa noite, Janaína. Boa noite, ouvintes da Rádio Jornal. Boa noite também a Ricardo Cantarelli. Um abraço para você, meu amigo. Olha só, passeando aqui hoje à noite, eu escolhi para, além de trabalhar, curtir também aqui, encontrei amigos, muita gente querida. E a noite está sendo boa até o momento. A gente está na expectativa da próxima atração, que é o Henri Freitas, uma das mais esperadas, né? Luan Santana conseguiu lotar o pátio. Eu acho que o público segura agora para o show do Henri Freitas e a gente está aqui animado para dançar forró.
1: Já dançou um forró?
2: Dancei um forrozinho no começo, né, com a dupla lá com a Silvânia, né, que é recordando os forró das antigas aí, né, o Marquinhos também Maraial, foi muito massa, e a gente tá aqui agora nessa fase romântica com o Luan Santana, esperando pra cantar, dançar um forrozinho mais atualizado, né, numa pisadinha aí massa com o Henri Freitas.
1: Jean, a gente sabe que o São João de Caruaru é um São João descentralizado, com 27 polos. Você já visitou algum outro polo que não seja o pátio de eventos, como a Estação Ferroviária, Alto do Moura, Casa Rosa, o que é que você tá achando?
2: Olha só, eu já passei por alguns outros polos, eu sou apaixonado pelo polo Camarão, sou apaixonado, eu acho muito autêntico, muito original, amo o forrozinho pé de serra. E aí o queridinho também é o Alto Moura, eu fui pro Alto Moura, não pude estar todos os finais de semana, mas dois deles eu fui, inclusive um show da minha rainha do forró, Eliana, que eu amo, e foi muito massa, é uma energia diferente o Alto Moura, eu gosto muito também.
1: Obrigada, viu, Jean? Boa noite de domingo pra você. É isso aí, Cantarelli, volta com você. É a Rádio Jornal no São João, danado de bom.
0: Ok, querida Jana, obrigado. Meia-noite, 9 aqui na Rádio Jornal São João, danado de bom. Daqui a pouquinho teremos Henri Freitas cantando pra essa galera. Uma turma foi embora, viu? Uma turma foi embora, mas tem muita gente. Uma vez que o Parque de Eventos Luiz Lua Gonzaga estava super lotado com um showzaço do Luan Santana na noite de hoje, aqui no Pátio do Forró. Na verdade, na noite de ontem, né? Já viramos aí a meia-noite e começa mais uma semana.

0: pela madrugada pra você ouvindo a Rádio Jornal. Obrigado pelo rádio ligado, obrigado pela sintonia aqui na Jornal. Obrigado você que tá pelo aplicativo, onde você estiver, com quem você estiver, meu amigo. Se perdeu o sono, fica com a gente. Se você de repente tá acompanhando aí porque tá trabalhando, fica com a gente também. Começa mais uma semana e você, lógico, curtindo a Jornal. Alô, Caruaru 91,3. Obrigado, amigo motorista, obrigado pela carona. Você motorista de aplicativo, você taxista, como é que tá aí, hein? Ao redor do Parque de Eventos Luiz Lua Gonzaga. Começa com a gente, 81996017448. Garanhuns em 107,5. Deve estar um frio em Garanhuns, rapaz. Pesqueira 90,9. Limoeiro é 99,5. Cadê meu sertão pernambucano? Petrolina 90,5. Em Recife, capital pernambucana, 90,3. Ô Janaína, você tá onde agora, minha comadre? São João danado de bom é na Rádio Jornal, Jana.
1: Olha, Ricardo Cantarelli, dando uma passeada aqui pelos camarotes, eu encontrei um grande amigo, Rubi Júnior, que inclusive já foi prato da casa, né?
0: É, Rubinho, Rubinho.
1: Qual a expectativa pra noite de hoje, que já tá andando, né? Mas você veio assistir Luan Santana ou vai ver o outro show?
2: Não, eu vim participar, a gente tem sempre um encontro aqui, uma vez no São João, no grupo de amigos, a gente vem sempre pro camarote da TV Pernambuco. E é um prazer voltar à área de imprensa, à área de comunicação. Eu passei muitos anos da minha vida fazendo exatamente o que você está fazendo. Tive a oportunidade também de, como presidente da fundação, gerir 3 ou 4 São João. Então, realmente,

0: Qual? Do mundo.
1: Muito bem, já dançou um forrozinho?
0: Já. Ontem eu estive lá no palco Camarão, já estive no palco Azulão, já estive aqui no pátio. Então, eu sempre que posso, estou por aqui. Às vezes a agenda não bate, mas quando bate, a gente tem uma folguinha, vem aqui para prestigiar e agradecer a população, não só de Caruaru, mas de Pernambuco, porque o São João de Pernambuco, aí não tem dúvida, não tem nada igual.
1: Obrigada, Rubens. É isso aí, Ricardo Cantarelli, sempre pelos camarotes, no meio do povo, que é onde eu gosto de estar, mas sempre encontrando pessoas queridas que ajudam a gente, né, a fazer o maior e o melhor São João do mundo. Volta com você, Cantarelli. É a Rádio Jornal no São João, danado de bom.
2: Muito bem, obrigado pelas informações. Meia-noite, 16, e a gente sai do pátio e vai direto pro estúdio da Rádio Jornal. Toca aquele som pra gente ouvir. Aí tá certo. 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

Ótima noite para você ouvindo a Rádio Jornal São João Danado de Bom. Olha a hora, 19h19. Vamos direto ao palco. Ei, Henri Freitas se apresentando. Vambora!

0: feliz da mente, amém!
1: Ótima noite pra você ouvindo a Rádio Jornal São João Danado de Bom. Janaína Clima que tá chegando, meia-noite 22, agora Rádio Jornal São João Danado de Bom.
2: Olha, Ricardo Cantarelli passeando ainda por aqui pelo camarote e encontrando personalidades. Agora a gente vai conversar com o Bruno Martins, que é advogado, já fez parte da Prefeitura de Caruaru em governos anteriores e que também está aqui no pátio de eventos hoje, provavelmente para dançar um forró, né, Bruno? Rádio Jornal, boa noite.
3: Ah, boa noite a você, boa noite a todos os ouvintes da Rádio Jornal, isso mesmo, né? O São João de Caruaru sempre surpreendendo, né? Uma grandiosa festa que atrai multidões e sempre é tempo de se divertir, de brincar, né? Eu ouvi a Rádio Jornal também quando não está aqui participando e sempre é uma alegria reencontrar você, todas as pessoas que nos acompanham.
2: E sem dúvida nenhuma, Caruaru faz o maior e o melhor São João do mundo, não tem nem o que discutir, né, Bruno?
3: Ah, sem dúvida, eu recentemente estava até no TRE no julgamento e me veio essa agora na cabeça um procurador regional. É, eleitoral, ele é da Paraíba. E antes de começar a sessão, ele estava lá nos bastidores fazendo um comparativo, né? E o presidente do Tribunal Regional Eleitoral de Pernambuco também entrou nesse debate. Qual o melhor, qual é o maior São João do mundo? E aí no início eles brincaram, se divertiram. Quando eu fui fazer o meu trabalho, aí eu disse, olha, vocês precisam considerar que Campina Grande pode até ter o maior, mas Caruaru tem o maior e melhor, porque nós somos o país de Caruaru. Campina Grande é uma cidade, aqui nós somos um país. E a nossa tradição, a nossa riqueza, a nossa festa. E outro detalhe importante, quando a gente compara com outras cidades que realizam as suas festas juninas, sem dúvida, do ponto de vista de estrutura, de organização, de atrações, Caruaru sempre surpreende a cada ano. Isso é muito bom para a nossa cidade.
2: Bruno, leve meu recado para eles e diga que Campina Grande nem é maior, porque a gente tem um São João descentralizado com 27 polos. A gente começa em abril na zona rural e termina no final de junho. Eles têm um polo só, então já perdeu no maior. Em quantidade de público também eles já perderam. E o melhor é sem dúvida que é o nosso.
3: Ah, sem dúvida, sem dúvida. Indiscutivelmente o nosso São João é o maior e melhor, né? Tem essa característica. Além de ser o maior, é o melhor. Eu concordo plenamente com você.
2: Obrigada, Bruno. É isso aí, Cantarelli. É a Rádio Jornal em todas as esferas agora, falando inclusive, né, da questão do pessoal do tribunal que estava aí discutindo quem é o maior e melhor, mas eu tenho certeza absoluta que eles sabem que nós fazemos o maior e o melhor São João do mundo. Volta com você, Cantarelli, é a Rádio Jornal no São João Danado de Bom.
1: Beleza, Jana, minha comadre, meia-noite 25, direto pro palco, cantor de forró e piseiro, Henri Freitas. Nasceu no Recife, viu? Aqui no estado de Pernambuco, em 13 de novembro de 1996. Embora seja recifense, ele foi criado no interior da Paraíba e contribuiu muito para a música, gente. Desde novinho que ele é desenrolado nessa área aí. Muito bem, construiu grande parte da sua carreira profissional. Sabe onde? Lá no Rio Grande do Norte. Henri Freitas, aqui na Jornal.

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1: 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Boa noite, bela madrugada. Meia-noite e 30 agora, né não? É. Aumenta o som.

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0: galera do fundão.
1: Ótima, belíssima madrugada pra você. Janaína Clímaco tá girando. Henri Freitas. Aqui no Parque de Eventos Luiz Boa Gonzaga. E você, Jana, tá por onde? São João Danado de Bom. É na Rádio Jornal.
2: Ricardo Cantarelli, eu tô aqui no Pátio de Eventos, no meio do povo onde eu gosto de estar. E encontrei aqui um jovem, Cauã, que veio assistir o show de Luan Santana. E aí, Cauã, você gostou do show de Luan Santana? O que é que você achou?
3: Gostei muito bem. Ele canta muito bem. Adorei.
2: Dançou muito?
3: Dancei muito. Não falsa.
2: E aí, você vai agora assistir o show de Henri Freitas. Vai dançar um forrozinho?
3: Vou. Se Deus quiser.
2: Mas vai dançar só ou tá procurando uma namorada?
3: Tá procurando uma namorada, né?
2: Se achar é melhor ainda, né?
3: Se achar é melhor ainda.
2: Muito bem, tá aí Ricardo Cantarelli, Cauã, que é ouvinte da Rádio Jornal, me parou aqui agora e pediu para falar com a gente, tá super animado pelo show de Luan Santana, tá procurando um namorado, ele tem 14 anos, e aí ele me disse, olha, eu sou ouvinte da Rádio Jornal, gosto muito de você, gosto do Cantarelli, quando eu não tô no pátio, tô em casa ouvindo a Rádio Jornal e eu quero falar pra Rádio Jornal, tá aí, falou pra Rádio Jornal, gostou do show de Luan Santana, segundo ele vai dançar um forrozinho e se tiver uma namorada, melhor ainda. É isso aí, né, Ricardo Cantarelli, caruaruense tem mesmo é que dançar um forrozinho. Volta com você, Ricardo. É a Rádio Jornal no São João, danado de bom.
1: Valeu, querida. Simbora pro palco, Henri Freitas.

0: levante a mão!
1: E aí? Tá solteiro, levante a mão. Boa noite pra você, meu amigo. Boa noite pra você, minha amiga, ouvindo a Rádio Jornal. Obrigado pelo carinho da audiência. Juntos vamos de Caruaru pra todo o estado de Pernambuco. Pelas emissoras da Rádio Jornal, emissoras do Sistema Jornal do Comércio. Alô, você, meu amigo, onde você estiver. Obrigado pelo carinho da audiência. Sei que você tá aí nesse momento. Estamos aqui em Caruaru, no camarote da TV Jornal, no camarote da Rádio Jornal, com esse povo bonito, aqui no Parque de Eventos Luiz Lua Gonzaga. E ela tá girando com informações. E aí, Jana, tá por onde agora, em São João Danado de Boa, na Rádio Jornal?
2: Olha, meu amigo Ricardo Cantarelli, dando uma volta aqui no meio do povo, que é onde eu gosto de estar, e vale salientar, pátio de eventos lotado, pessoas de vários estados do país. Ricardo Cantarelli, muita gente de fora, muita gente animada, crianças, jovens, adultos e idosos. O Luan Santana, de fato, é um artista muito querido. E eu estou aqui com a Maria, ela que veio de Recife para assistir o show do Luan Santana. Superosa expectativa, está esperando a próxima atração também para poder voltar para a capital pernambucana?
3: Super, super nervosa. Gostei muito do show de hoje e não vejo a hora que chega o próximo ano para mim estar aqui de novo. De volta em Caruaru, que é a capital do forró.
2: É isso aí, Ricardo Cantarelli. Falou com a gente aí, a Maria, que veio numa caravana lá de Recife, aqui para Caruaru, e já está esperando que Luan Santana esteja no São João de Caruaru no próximo ano. Fã é fã, né, meu amigo Ricardo Cantarelli?
4: Volta com você, Cantarelli. É a Rádio Jornal no São João Danado de Bom.
1: Beleza, querida senhora. São João Danado de Bom é aqui na Rádio Jornal. Olha a hora, 12:37. Fica por aí, girando aí, daqui a pouco você volta. Depois dessa música aqui que vai começar, eu vou te chamar outra vez, hein? Valeu, Jana. Simbora, Henri Freitas.

próxima, pode fazer muito barulho, Caruaru, vai!

0: Ótima noite para você ouvindo a Rádio Jornal, direto do Parque de Eventos, Luiz Lua Gonzaga, bela madrugada, meia-noite e 40. Ela chegou, foi? Isso! Ô, Jana, você tá onde agora? São João, danado de bom, é da Jornal.
1: Olha, Ricardo Cantarelli dando uma volta aqui pelos camarotes. Eu encontrei a Marina, ela que trabalha com arte visual, não é isso? Comunicação visual. O que, é que você está achando do São João de Caruaru? A primeira noite você está vindo ou você já está cliente? Rádio Jornal, boa noite.
2: Boa noite. Assim, esse ano é a primeira noite que eu estou vindo, né? Porque é uma jornada muito longa da empresa da gente, fazendo toda a sinalização de evento. Então a gente acaba que se entrega muito na hora de entregar a parte visual. E aí, na hora da festa a gente fica mais de longe, observando como é que fica tudo. Mas está sendo uma noite incrível, São João muito bem organizado, né? E graças a Deus, mais um ano a gente aqui conseguindo fazer essa entrega.
1: Já dançou um forró?
2: Com certeza, né? Caruaruense tem que dançar um forró.
1: Você veio com alguém, veio com a família ou veio só com o Pico?
2: Veio com a família todinha hoje, né? A gente resolveu fazer essa noite em família para a gente conseguir dar mais uma descansada e prestigiar a nossa cidade, Caruaru, né? Capital do forró.
1: E amanhã voltar ao trabalho com força total.
2: Com certeza. Amanhã vida normal e final de semana forró de novo.
1: Tá bom, obrigada, Marina. Boa noite pra você. É isso aí, Cantarelli. É a Rádio Jornal no São João, danado de bom.
0: Eita, que felicidade. Simbora, meia-noite e 41. Henri Freitas se apresentando no Parque de Eventos Luiz Gonzaga. Chama, me fudeu, me fudeu.
3: Depois de eu ouvir vocês cantando essa música tão alta, eu preciso repetir o que eu disse hoje. Se eu tivesse 1000 oportunidades na vida, nas 1000 oportunidades eu nasceria pernambucano, porque eu morro de orgulho disso aqui. Quem tem orgulho de ser do Pernambuco, levante a mão aí, Caruaru!

Ótima noite pra você. Henri Freitas se apresentando aqui no Pátio do Forró. Última atração da noite de hoje. Galera, voltou, viu? Quem saiu é porque foi ao banheiro, coisa do tipo. Tá super lotado outra vez. Nem parece que a galera trabalha logo mais nessa segunda-feira. Eita, nós. Simbora, galera. Janaína, daqui a pouquinho você volta, viu, meu bem? Vamos lá, direto pro palco.

0: que separou do ex recentemente.
1: Eita, Rádio Jornal São João danado de bom. Janaína, Jana Clímaco, cadê você? Rádio Jornal São João danado de bom.
2: Ricardo Cantarelli, eu tô aqui pelos camarotes, dando uma volta, conversando com as pessoas, e tava aqui dando uma olhadinha de cima, né, para o pátio de eventos de forma geral, pátio de eventos lotado, a movimentação muito intensa para esse show de Luan Santana, né, a expectativa dos fãs muito grande, as pessoas chegaram aqui em Caruaru desde as 11 horas da manhã em várias excursões, às 3 da tarde já existia fila na frente do pátio de eventos. Neste momento, a movimentação começa a diminuir, as pessoas começam a deixar o pátio de eventos Luiz Lua Gonzaga, embora a gente ainda veja um público recorde, perto do que a gente vinha vendo nos domingos por esse horário. As pessoas que estão indo embora, com certeza absoluta, é porque amanhã é segunda-feira, dia de branco, as pessoas precisam trabalhar, mas muitas delas ainda continuam aqui. E a gente está aqui na cobertura pela Rádio Jornal, agradecendo mais uma vez ao nosso ouvinte que abriu as portas da sua casa para receber a gente durante toda essa noite de domingo. Tá bom, Ricardo? Volta com você. É a Rádio Jornal no São João, danado de bom.
1: Meia-noite, 46, Henrique Freitas.

0: ótima noite pra você acompanhando a Rádio Jornal. Obrigado pelo carinho da audiência, obrigado pelo rádio ligado. Tá acessando aí nosso aplicativo, tá no site, obrigado também. Ô Jana, eu sei que você tá girando pelo parque, pelos camarotes, com as autoridades. E agora você tá onde, Janaína Clímaco? São João Danado de Boa na Rádio Jornal.
1: Meu amigo Ricardo Cantarelli, eu continuo aqui dando uma volta pelos camarotes, encontrando pessoas animadíssimas, e acabei de encontrar um cara super animado, Daniel, lá da região metropolitana do Recife, e que está aqui em Caruaru curtindo o São João e também prestando serviço. E aí, Daniel, muito trabalho, mas dá para de vez em quando parar um pouquinho para assistir ao show e dançar um forrozinho, não é isso?
2: É isso, muito trabalho, muito esforço, mas sempre dá para ver o show, curtir quando na brechinha dá para curtir um pouquinho com o pessoal. É bem animado, muito divertido. Está sendo um ótimo São João esse ano.
1: E me diga uma coisa, você veio todos os finais de semana ou alguns você não veio, não deu para vir?
2: Na verdade, esse é meu primeiro final de semana aqui em Caruaru. E provavelmente vou estar agora a próxima semana também.
1: Mas você está gostando? Já tinha visto uma festa dessa grandiosidade, com exceção do Carnaval de Recife e Olinda, você que deixou a sombrinha lá em Recife, né? E vai vestir o xadrez, ou melhor, já vestiu o xadrez para dançar um forró aqui em Caruaru. Você já tinha visto uma festa dessa grandiosidade?
2: Tirando o Recife, ainda não. Essa é a segunda vez que eu vejo uma festa tão grande assim em Pernambuco.
1: Você sabe que a gente tem o maior e melhor São João do mundo, né?
2: Tô sabendo agora e tô tendo a prova viva mesmo.
1: Obrigada, Daniel. Bom trabalho para você e continue forrosando. Seja bem-vindo a Caruaru. É isso aí, Ricardo Cantarelli. É a Rádio Jornal no São João, danado de bom.
0: Ok, querida, valeu. Meia-noite, 50 agora, no palco, em Freitas.
3: Macho safado!

0: pra mostrar. Quem é do Pernambuco, joga a mão pra cima. Joga, joga a mão pra cima e diz assim, ó. E fudeu, o erro apareceu.
1: Rádio Jornal Caruaru 91,3, Garanhuns 107,5, Pesqueira 90,9. Alô, Limoeiro, 99,5, Petrolina 90,5 e Recife 90,3. E girando com informações, tem a nossa Janaína Clímaco. Ela tá por aqui, tá nos camarotes, ela tá com a galera lá embaixo, com o forrozeiro, nos quatro cantos da capital do forró. Tem ela participando com a gente na melhor transmissão. São João Danado de Bom é na Rádio Jornal, Janaína.
2: Olha, Ricardo Cantarelli, eu tô aqui ainda passeando pelos camarotes e acabei de ser reconhecida como sendo de Itaúna, com muito orgulho, viu? Uma colega lá de Fazenda Velha, Fazenda Nova, tá ali pela região, né? Então eu encontrei com esse casal aqui, casal animado. A gente vai conversar um pouquinho a respeito do São João de Caruaru. Ela que vem lá de Fazenda Nova, onde tem o maior espetáculo ao ar livre do mundo, vem aportar aqui em Caruaru para o maior São João do mundo. Como é teu nome?
3: É Ju.
2: Você, o que é que tá achando da noite de hoje? Veio ver Luan Santana ou veio aproveitar os outros shows também?
3: Olha, a gente veio em especial ver Luan Santana, mas aí a gente vai aproveitar tudo, porque Caruaru é Caruaru, né? É o maior e melhor São João do mundo.
2: E aí você veio com seu esposo, já dançou um forrozinho?
3: Já dançamos, já bebemos, comemos, uma recepção maravilhosa e foi maravilhoso.
2: Como é que vai o lado de lá? Fazenda Nova, Fazenda Velha?
3: Ah, tudo bem, graças a Deus.
2: Leve meu abraço para todo mundo. E você, como é teu nome?
4: Ledeval.
2: Ledeval, tá achando o quê de São João de Caruaru? Vem lá de Fazenda Nova também?
4: Também, excelente. São João de Caruaru é muito bom. Todo ano a gente estamos aqui, né? Prestigiando o São João de Caruaru. Muito bom.
2: Vamos curtir. Obrigada pela entrevista. Leve meu abraço pro pessoal do Fazenda Nova. Volta com você, Ricardo Cantarelli. É Janaína Clímaco e a Rádio Jornal no São João Danado de Bom.
1: Muito bem, bela madrugada, meia-noite 54. Vamos ao palco.

0: Depois de uma carreira dessa que eu dei na passarela, posso correr a São Silvestre tranquilo. Que venha a Ruan Terapia em Maceió. Depois
1: olha aí, muito bem, Henri Freitas, aqui no Parque de Eventos. Luiz Gonzaga e a Rádio Jornal, tá deixando você por dentro de tudo, como se você estivesse aqui conosco. Meia-noite, 55 agora. Estamos na reta final do show de transmissão da Rádio Jornal.
0: Galera, camarote, show, abraço!

veio dar a volta por cima no ex ou na ex, levante a mão aí, Caruaru, vai. Você que foi excluído da vida daquela pessoa, manda um áudio pra ela agora, dizendo assim, ó.

0: ótima noite para você ouvindo a Rádio Jornal Caruaru 91,3. Obrigado pelo carinho da audiência. Meia-noite 58, final de mais um show de transmissão. Obrigado, Garanhuns 107,5. Pesqueiro 90,9. Limoeiro 99,5. E aí, meu sertão, Petrolina 90,5. Abração para todo mundo aí também. E na capital, Rádio Jornal em Recife tem a frequência 90,3. Você que interagiu pelo 81996017448, gratidão, hein? Ô, Jana, tá bom por hoje, né? Tchau, minha querida. Diga lá.
1: Olha, meu amigo Ricardo Cantarelli, e o clima já é de despedida por aqui, mas apenas da nossa participação de hoje, porque o São João de Caruaru continua a todo vapor. Na próxima terça-feira, ou seja, depois de amanhã, dia 23, véspera de São João, o Pátio de Eventos Luiz Lua Gonzaga recebe uma programação especial com a eterna coelhinha Natália Calazans, o cantor Fagner, PV Calado, caruaruense, forrozeiro, e o Léo Magalhães, que prometem uma noite de muita música, romantismo e forró para os milhares de forrozeiros que vão celebrar uma das datas mais importantes do calendário junino. E a festa não para por aí. Os polos de animação espalhados pela cidade também seguem com atrações para todos os gostos, mostrando por que Caruaru sabe fazer o maior e melhor São João do mundo. Eu vou ficando por aqui, meu querido Ricardo Cantarelli, mas o Arrasta-Pé continua. Aproveitem cada momento, reúnam a família, os amigos e vivam a magia do maior e melhor São João do mundo. Na terça-feira, se Deus quiser, a gente volta com mais informações de bastidores, público, shows e tudo o que acontece no maior e melhor São João do mundo. A gratidão de hoje é para o nosso ouvinte que deixou um tempo para a gente, né, Ricardo Cantarelli, e que está acompanhando a Rádio Jornal desde o início do São João, ligadinhos aqui com a gente. Um forte abraço para vocês e na terça-feira, depois de amanhã, eu e meu amigo Ricardo Cantarelli, a gente vai estar aqui de novo. Um abraço para vocês. Fica com Deus, Ricardo. Forte abraço. É a Rádio Jornal no São João, danado de bom.
0: Combinado, 1 hora, 1 minuto, até terça-feira, se Deus quiser. Rádio Jornal São João, danado de bom. Eu fui!
2: Ricardo Cantarelli.
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1: 1:02.
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2: Boa noite, um grande abraço para você. Estamos juntos na madrugada, amiga. Madrugada musical, aqui pela Rádio Jornal. E agora, com o Rei Convida. Você curte sempre músicas maravilhosas, tanto do Roberto Carlos quanto dos seus convidados nacionais e internacionais. Uma ótima segunda-feira para você. Tudo de bom. Começamos, então, a Madrugada Amiga, aqui na Rádio Jornal. Você nos curtindo, 90.3 FM, Caruaru 91.3, Garanhuns 107.5, Pesqueira 90.9, Limoeiro 99.5 e Petrolina 90.5. É a grande rede da Rádio Jornal. Vamos começar? O Rei Convida. 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
1: Valeu, obrigado, obrigado pela companhia. Você curtiu O Rei Convida aqui na madrugada da Rádio Jornal. E vai continuar conosco, porque na sequência tem o debate, tem o Passando a Limpo e o consultório. E logo depois, A Voz do Povo. Beijão no coração, tchau.

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1: 1h56 na Jornal.
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2: Lançado em 2020 pelo Banco Central do Brasil, o Pix transformou a forma de realizar pagamentos e transferências. Porém, esse sucesso, a adesão do brasileiro, passou a despertar interesses, questionamentos, e como o, por exemplo, do governo dos Estados Unidos, que recentemente passou a tratar o sistema como uma possível barreira comercial para empresas americanas do setor financeiro. No programa de hoje, a gente vai aprofundar essa questão do Pix, entender por que os Estados Unidos estão de olho nesse modelo de pagamento brasileiro, o futuro desse sistema que é tão, mas tão utilizado pelo brasileiro e pela brasileira. E, gente, nós temos aqui participações, claro, pessoas que gostamos, que sabem muito, e eu quero com muita alegria saudar primeiro André Moraes, economista pernambucano, com atuação no mercado bancário norte-americano, está morando nos Estados Unidos, está aí na realidade do dia a dia, e para tudo, para nos ajudar e nos fazer entender como esses temas também são discutidos por aí, nos Estados Unidos. André, seja bem-vindo, bom lhe ver de novo, mesmo que pela internet. Acho que a gente está com o áudio desligado, deixa eu ver. O microfone acho que é do próprio André mesmo, mas já vamos ouvi-lo agora, querido. Estou sem ouvir ele ainda, então vamos fazer o seguinte, a gente vai segurar um pouquinho que eu vou primeiro dar oi para Marcial Mascarenhas, que é advogado especialista em direito público, ex-procurador-geral do Banco Central do Brasil e sócio do Ar de Advogados. Há tempos também que Marcial não estava com a gente. Marcial, muito bom também ele ver aqui no debate para a gente fazer esse programa especial sobre o Pix. Seja bem-vindo. Também não estou recebendo o Marcel. Gente, acho que o governo dos Estados Unidos está de olho aqui na gente, viu? Mas nós vamos resolver essas questões. Enquanto a gente vai resolvendo aqui o nosso áudio, deixa eu avisar a todos que ouviram a nossa chamada, que a doutora Ana Dolores Samalta, advogada especialista em direito tributário, que estaria aqui no debate com a gente, não pôde participar, teve um imprevisto de última hora, mas está aqui também a nossa solidariedade. Já a doutora Ana volta em uma nova oportunidade. Agora sim, deixa eu primeiro dar oi a Marcel Mascarenhas. Marcel, agora vamos embora. Seja bem-vindo.
3: Vamos sim. Bom dia, Natália. Bom dia, ouvintes. Consegue ouvir agora?
2: Sim, perfeitamente.
3: Perfeitamente. Então, muito bom dia. É um prazer retornar na Rádio Jornal. Agora, primeira vez aqui debutando no debate da Supermanhã, com muita honra. Espero poder colaborar aqui com informações regulatórias, numa visão do Pix, de quem esteve no Banco Central, de quem está na advocacia privada acompanhando o mercado e comentando esse polêmico relatório do Escritório Comercial dos Estados Unidos a respeito, né, não só do Pix, mas de outras questões que impactam diretamente o Brasil e a atividade econômica no país.
2: Inclusive um relatório que pode trazer novas taxações, né? A gente tem que falar de tudo, né, minha gente? Agora deixa eu de novo aqui chamar André Moraes, pernambucano, que está nos Estados Unidos. Vamos embora, doutor André. Me ouve? Eita, que eu acho que travou a tela dele. Bom, a gente vai resolvendo aqui. Eu vou seguir com o doutor Marcel, porque, doutor, quando surgem esses questionamentos do Pix, e a gente já se encontrou aqui em outras oportunidades para falar sobre o Pix, muitas pessoas perguntam o seguinte: quem é o pai da criança? De onde veio o Pix? Por quê? Quando o governo norte-americano ele faz alguns questionamentos, e a gente vai explicando aqui ao longo do programa o que de fato está sendo tratado e questionado, gente, é importante entender de onde vem o Pix. Por que o Pix surge? se tem um pai, se ele tem um criador, se existe um nome, uma pessoa por trás dessa tecnologia, ou se é o Banco Central de forma geral. Como o Pix surge na vida do brasileiro, doutor?
3: Então vamos lá, acho que é uma pergunta muito pertinente, até para desmistificar um pouco a crítica que se faz à atuação do Banco Central como operador e instituidor, né, do controlador desse arranjo, né, que é um dos pontos que está no relatório, né, do escritório, né, comercial dos Estados Unidos. Tá. Se a gente for buscar as causas remotas do Pix, a gente pode destacar um documento que é o relatório de vigilância do sistema de pagamentos brasileiro de 2014, né, de 2013, publicado em 2014, que já destacava, é um documento do Banco Central, de análise do mercado de pagamentos, após a edição da Lei 12.865, que foi o marco legal desse sistema, em que se diz, em linha com o que vem sendo buscado internacionalmente, o Banco Central considera desejáveis modelos de pagamentos de varejo onde os recebedores, lojistas, pessoas físicas, né, como por exemplo os estabelecimentos comerciais, possam ter os valores pagos disponibilizados em tempo real em sua conta. Esse tipo de serviço precisaria funcionar ininterruptamente 24 horas, 7 dias por semana, 365 dias por ano. Isso é de 2014, já havia uma concertação internacional buscando aumentar a disponibilidade das formas de transferência de recursos entre pessoas e empresas e entre empresas. O Banco Central estava atuando ali com um perfil de indutor do mercado. Antes de atuar como regulador ou provedor, prestador de serviço, o Banco Central tem um papel importantíssimo que é tentar estimular, incentivar o mercado, os agentes privados, a caminharem numa direção desejável para atender à estabilidade do sistema e o interesse dos usuários, de modo geral, consumidores e empresas. De 2014 a 2018, não houve no mercado, seja por empresas nacionais ou por empresas americanas, estrangeiras, o desenvolvimento de nenhuma ferramenta, né, que possibilitasse esse pagamento instantâneo. Então, em março de 2018, né, a gente está falando ali, se a gente for pegar, por exemplo, no espectro político, essa primeira atuação do Banco Central ocorre ali ainda no governo Dilma, após a edição da Lei 12.865. Em 2018, já no governo Temer, né, há comunicados do Banco Central em que ele inaugura um grupo de trabalho com o próprio mercado para tentar identificar quem poderia desenvolver essa ferramenta, dar todo o suporte tecnológico. Em dezembro de 2018, após praticamente ali 9 meses de conversas, há uma percepção muito clara de que o mercado não está preparado para oferecer nenhuma solução de pagamento instantâneo, espontaneamente, ainda que parcialmente, por algumas instituições. Então, não há essa evolução, e o Banco Central ali em dezembro de 2018, ele assume que ele desenvolverá a infraestrutura do pagamento.
2: Não teve interesse, né, para das empresas para desenvolver, aí chega fim de 2018, o Banco Central diz, ó, a gente vai apostar nisso, nós vamos desenvolver esse sistema, certo?
3: Aí, já no terceiro governo presidencial, né, do presidente Bolsonaro, né, com a chegada do Roberto Campos à presidência do Banco Central, há uma aceleração, né, dos estudos internos e com o mercado para desenvolvimento, né. Então, há uma série de atos ali ao longo de 2019 e em 2020, em novembro, é oficialmente lançado o Pix, tendo o Banco Central como o instituidor do arranjo, né, como, digamos assim, o dono desse negócio, né, mas um negócio que é, na verdade, prestado pelas próprias instituições de forma indiscriminada. O ponto do Banco Central desde o início foi garantir universalidade e ganho de escala. E aí, como o Banco Central ele provê a infraestrutura de liquidação centralizada, né, e também o diretório das chaves PIX, né, o Banco Central passa a entender que o custo é minimizado para as entidades participantes. Né? Então, por isso, por exemplo, que se oferece a gratuidade, que é um outro ponto atacado no relatório dos Estados Unidos. Mas se eu pudesse resumir, então, quem é o pai da criança, eu diria que o pai da criança é

0: carregou, né, um grupo de servidores públicos engajados em oferecer uma solução que o mercado não tinha disponível, né, que recebeu o devido apoio de vários presidentes do Banco Central, de vários presidentes da República também, como uma política de Estado que visou ali garantir a universalidade do acesso do sistema de pagamentos a toda a população de uma forma mais barata, mais eficiente, mais rápida, né? Sem prejuízo. Isso é importante, porque o Pix ele é uma plataforma aberta a qualquer instituição interessada em funcionar de acordo com as regras do sistema. Brasileiros, americanos, demais estrangeiros, não interessa a origem do capital. Todos podem aderir ao Pix desde que cumpram requisitos técnicos objetivos, conforme a avaliação do regulador. Enfim, tem outras questões, mas para não me alongar muito mais e permitir também a participação do André e outras perguntas suas, Natália, eu encerro essa primeira parte de contextualização aqui.
1: E tem algo bem interessante, porque comigo já aconteceu várias vezes. Eu imagino que com os ouvintes também. Então, eles podem participar, claro, sobre esse tema e outros, mas mandar sua participação no nosso WhatsApp, 991478520, 991478520, e também aqui no YouTube, gente. A gente está lá com imagens no YouTube. Manda por lá tua mensagem também. Por exemplo, você chega num estabelecimento. Recentemente, eu fui a uma loja. Isso tem umas 2 semanas e eu deixei o celular em casa carregando, como eu estava praticamente sem bateria. E aí chego lá na loja com o meu cartão para fazer. Aí você escolhe, né? Crédito, débito, escolhe como vai fazer o pagamento. E a proprietária da loja, quando eu vou fazer o pagamento, apresento o cartão, ela me diz: não tem Pix, não. Uma carinha assim, sabe? Você não tem Pix. Eu digo: ai, deixei o celular em casa carregando. Aí a pessoa olha para mim e fala: da próxima vez você traga o Pix, viu? Porque para a gente é mais fácil, não paga a taxa, porque maquininha, porque tata. A gente sente um estímulo, inclusive, de quem está do outro lado do balcão, do proprietário do negócio. E no caso era a dona da loja falando isso: na próxima você vem com o Pix. E claro, o brasileiro está aí usando, hoje é o meio de pagamento que tem mais adesão do brasileiro, já já vou trazer uns dados. Então, no meu caso, eu sinto isso. As pessoas querem, estimulam, o comerciante estimula que as pessoas, que o brasileiro utilize. Mas, gente, nós vamos agora para os Estados Unidos, porque a internet nos permite isso, não é? André Moraes, economista, pernambucano, brasileiro, que está atuando no mercado bancário americano e vai também nos trazer essas impressões do lado de lá. Seja bem-vindo.
2: Bom dia, Natália. Bom dia,
1: Bom
2: ouvintes.
1: dia.
2: Espero que agora estejam me ouvindo. Bom dia ao colega
1: Perfeito.
2: Marcel. Então, primeiro, prazer enorme estar aqui de novo, né? E ainda mais para falar do nosso Pix. Quando a gente vive um pouco a realidade aqui do mercado bancário americano, por incrível que pareça, né? Às vezes dá saudade do sistema bancário brasileiro, tá? Então,
1: Por quê? Nos
2: só para a gente.
1: explique. Por que dá saudade às
2: Então,
1: vezes?
2: porque o sistema bancário brasileiro, Natália, em alguns aspectos, assim, ele de fato está bem mais à frente, tá? Então, para você ter ideia aqui, o pessoal, enquanto a gente está debatendo aqui falando de Pix, aqui o pessoal ainda usa cheque, né? Então, isso é algo bem comum da gente ver aqui, né? Cheque administrativo, cheque, enfim, normal. Existe uma ferramenta, né, que, digamos assim, alguns brasileiros começaram a fazer uma certa comparação com o Pix, mas a gente não tem como comparar,
1: Que é a
2: que é o
1: Zelle.
2: Zelle,
1: Como
2: né?
1: chama? Zelle? Isso, Zelle.
2: A gente chama de Zelle, né? O Zelle, na verdade, é existem várias limitações, se a gente for comparar com o Zelle, porque é do setor privado, né? Então os bancos eles aderem ao Zelle, mas nem assim está bem longe de ter as funcionalidades e como o Marcel bem disse, né? O que está por trás do Zelle é também uma política pública, né? Inclusive até para o próprio Banco Central em termos de política monetária, para o comerciante, como você também bem mencionou, Natália, porque uma coisa é você fazer uma venda de um produto e você passar ali 30, 40 dias para receber um valor. Outra coisa é o comerciante receber ali na hora, né? Fora custos e etc., que a gente sabe que estão envolvidos. Então,

0: No fundo, por trás desse grande debate de todas essas acusações, o que tem é a defesa de um sistema, né, de empresas privadas, né, que estão por trás aí, como o Marcel também bem mencionou, né, foi aberto aí essa possibilidade de participação, mas possivelmente não houve foi interesse, né? Porque se tivesse interesse em fazer a adesão, quem sabe essas empresas não poderiam ter criado algum tipo de tecnologia para estar participando aí, né? Mas o Pix, eu sou um suspeito para falar, porque não tem como a gente não ser fã do Pix, né? A inclusão que foi feita com essa ferramenta é algo extraordinário.
1: Sim, e aí deixa André traz aqui para a gente lembrando que André está nos Estados Unidos e ele fala sobre o Zelle, que quando surgiu, quando esses questionamentos apareceram do governo norte-americano a partir de um relatório, que já já a gente vai explicar melhor também para todos, foi falado sobre isso. Espera aí, lá nos Estados Unidos existe também um modelo que é muito semelhante, algumas pessoas até questionaram se não haveria um interesse, né, do governo norte-americano de que o Brasil reproduzisse esse modelo aqui. Eu sei que André está fora, mas eu quero entender. André, é possível que a gente pense, por exemplo, em um modelo como o Zelle no Brasil, ou não vai pegar, na sua opinião, porque o Pix ele já é muito popularizado? Qual é a sua opinião?
0: Natália, além de eu achar que não pegar, o Pix ele é muito mais evoluído em vários aspectos, né? A gente tem, por exemplo, o uso de QR Code, o comerciante consegue receber, você consegue fazer pessoa física para pessoa física, pagar uma compra pequena num comércio pequeno. Então, o acesso que o Pix teve é algo que ainda está bem longe de acontecer aqui. Então, seria um retrocesso a gente estar falando e implantar um Zelle num sistema como a gente já tem de Pix, né? O Zelle ainda é um sistema que ainda tem muitas limitações, inclusive de valores. Então, em muitos bancos, os bancos eles criam, né? De acordo com suas estratégias comerciais, eles vão criando ali os limites de quanto é que o cliente ele pode fazer o Zelle. Isso é algo que a gente já não vê com o Pix, né? Então, é assim, a gente falar não dá nem para comparar, Natália. Realmente não dá para comparar.
1: Eu estou recebendo umas mensagens
0: São
1: aqui,
0: produtos diferentes, né? São
1: produtos,
0: coisas diferentes.
1: objetivos diferentes, né? Olha, eu estou recebendo aqui umas mensagens no WhatsApp. O Milton Grego de Candeias, que é uma localidade aqui de Jaboatão dos Guararapes, né, no Grande Recife. O Milton está dizendo que o PagBank cobra 99 centavos no pagamento via Pix. Os demais ainda são gratuitos. Eu confesso, Milton, que eu não tinha essa informação. Então, obrigada por você nos ajudar. Outro ouvinte aqui que está participando com a gente, seu Severino, diz que usa dinheiro em espécie e cartão de crédito. Só vai usar o Pix quando não houver mais nenhuma outra forma de pagar. Ele não quer ser refém do celular. Tá bem, seu Severino, bom também ter a sua opinião. E aqui nós temos o Paulo Santana, que é da cidade de Floresta, que fica no interior do estado. Ele quer saber, gente, se o recebimento do Pix é opcional ou obrigatório. Por quê? Muitas pessoas não andam mais com dinheiro. E o Paulo conhece estabelecimentos, eu não sei se é em Floresta, né, Paulo? Você pode dizer para a gente, mas dizer que tem lugares que não aceitam Pix. Eu acho que isso pode estar cada vez mais difícil. Mas aí eu quero perguntar a Marcel, no momento em que o Banco Central desenvolve um produto como esse, mas só explicou todo o passo a passo para a gente, como foi essa história. Os bancos aderem, começam a disponibilizar lá no aplicativo a ferramenta. Você tem a sua bandeira bancária aí, cada um faz no seu jeito. Mas peraí, eu tenho Pix, eu não tenho dinheiro. Chega lá no estabelecimento, lá em Floresta, o cidadão diz: eu não aceito Pix. Ele é obrigado a aceitar, Marcel, porque o Banco Central desenvolveu essa ferramenta. Como é essa lógica? Nos explica.
2: Bom, vamos lá. Pela regra, legal no país, o único meio de pagamento que, em tese, seria obrigatório, né, era o uso do dinheiro em espécie, né? Quando você trata lá, eu tenho cédula e moeda, o estabelecimento, em tese, não pode recusar. Mesmo essa regra, ela vem sendo contemporizada, ela vem sendo adaptada com o tempo por conta do comércio eletrônico. Você não pode obrigar uma loja da internet a aceitar pagamento em dinheiro em espécie, né? E por questões de segurança também, né? Porque a interpretação que passou a ser aceita em grande medida é de que você só é obrigado quer dizer, que a obrigação legal é do real. Ou seja, você é obrigado a aceitar pagamentos em reais

0: não aceita, você, né? E vários estabelecimentos até colocavam lá, não aceitamos cheque. Qual era a base legal disso? Artigo 5º, inciso 2 da Constituição. Ninguém será obrigado a fazer ou deixar de fazer algo senão em virtude de lei. Porque não tinha uma lei impondo a aceitação de cheque, assim como não tem uma lei impondo a um lojista a receber em Pix, assim como ele não é obrigado a ter maquininha de cartão de crédito ou de débito. Tá? Então, existe um direito de escolha, e isso acaba sendo ali uma prática de mercado, como você falou, num horizonte, né, muito curto, a gente não verá mais comerciantes recusando o recebimento do Pix, né? Para o usuário pessoa física, isso é indiferente, porque o Pix, na verdade, é uma forma de transferência bancária. Você não precisa nem sequer ter chave Pix para receber um Pix de terceiro.
1: Pode ser no
0: Basta ele
1: e-mail,
0: saber os seus dados.
1: isso, por exemplo.
0: Basta saber seus dados bancários, e é um direito
1: Ah,
0: do
1: entendi.
0: pagador escolher se ele vai pagar em Pix, né? Se ele vai pagar em TED, se ele vai pagar por transferência. Entre bancos, a chamada TEV, a gente viu que até a DOC foi descontinuada pelos bancos porque não conseguiu oferecer vantagens em relação ao PIX. Mas acaba sendo um direito de escolha, né? O que se tem ali é que existe um certo entendimento que o lojista não deveria, em tese, cobrar um preço diferente para receber em PIX em relação ao pagamento em espécie, com dinheiro vivo, né?
1: Sim.
0: Isso inclusive constou de uma medida provisória que foi lançada naquela discussão sobre se o Pix seria tarifado, se o Pix deduraria os vencimentos das pessoas para fins de imposto de renda, aquela polêmica, né, que o deputado Nicolas Ferreira fez um vídeo que viralizou
1: Sim.
0: questionando. A gente já discutiu isso aqui também na Rádio Jornal algumas vezes. Mas essa medida provisória acabou, inclusive, perdendo validade, porque não chegou nem sequer a ser aprovada pelo Congresso. Tá? Mas, de modo geral, é isso. Não há uma obrigatoriedade na aceitação do Pix. Nenhuma pessoa também é obrigada a cadastrar uma chave Pix. Ela tem liberdade de escolha. Mas a realidade do mercado, da facilitação da vida das pessoas, eu diria que é praticamente irreversível. Mesmo os mais teimosos, em algum momento reticentes ou receosos, um dia acabarão, né, se curvando pela facilidade e pela dominância que os próprios bancos também passaram a gostar muito do Pix e usá-lo como meio preferencial.
1: Eu vou trazer mais umas mensagens aqui rapidamente. Primeiro, aqui do nosso ouvinte participou, é o Emanuel, dizendo que ano passado foi pedalando até Gaibu. Praia linda, viu, doutor Marcelo? Tem que vir aí conhecer. É, ele foi até Gaibu pedalando, chegou numa padaria para fazer um lanche, aí no caixa tinha uma placa de aviso, dizendo: não aceito Pix. Imagina o cidadão lá pedalando, né? Gaibu, um lugar que é um pouquinho afastado, chega, não aceita Pix. Ele ficou surpreso e disse: se não fosse um amigo, eu não comprava nada, porque eu estava sem. É, eu só tinha o celular, não tinha dinheiro comigo. E ele até finaliza dizendo: como pode uma padaria não aceitar o Pix hoje em dia? Às vezes a gente se faz esse questionamento, né? E ele diz: faz 4 anos que minha carteira não tem cédulas ou moedas. Eu só uso o Pix. Tem muita gente participando. Aristófanes. Aristófanes trabalha de motorista de aplicativo e nos lembra que tem pedágios que não recebem Pix. É verdade, você tem que passar o cartão lá, muitas vezes o dinheiro. E que tem mercados cobrando para receber Pix da maquineta. Eita, tá certo, meu amigo. Muitas mensagens. A gente vai fazer o seguinte: vai fazer um intervalo na volta. A gente vai entrar nessa resolução dos Estados Unidos para explicar para você que está nos acompanhando o que de fato o governo norte-americano está questionando. Por que esse questionamento com relação ao Pix e a outros temas? E mais, será que o Pix é seguro mesmo? Já já a gente responde.
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1: Voltamos com o debate aqui na Supermanhã da Rádio Jornal. Hoje o nosso tema é PIX. Sistema de pagamento no Brasil está em ameaça ou não está em ameaça? A partir desse relatório norte-americano que apontou vários questionamentos ao governo brasileiro. A gente vai entrar nisso agora, a gente explicar para você o que de fato está sendo questionado. Por isso eu vou para os Estados Unidos com o André Moraes, que é economista com atuação no mercado bancário norte-americano. É claro, André, que uma notícia como essa atinge o brasileiro, vira manchete aqui. Do outro lado, nem sempre vira, porque não interessa tanto ao morador, ao norte-americano, acompanhar aquilo que o governo dos Estados Unidos está questionando ao Brasil. Mas eu quero entender um pouco o que tem se falado aí nos Estados Unidos a respeito dessa forma, de o governo Donald Trump acabar fazendo alguns questionamentos, avaliar essas relações comerciais, e aí entra a taxação nesses relatórios, o governo norte-americano pesquisando como se dão essas relações comerciais nos países. Como isso tem repercutido aí nos Estados Unidos, André?
2: Pois é, Natália. O governo Trump, na verdade, ele ataca de todos os lados, né? Começou com tarifas, começou criando tarifa para o mundo todo, depois com China, depois com Brasil, depois reduz aqui, aumenta dali, puxa daqui, e a gente está nesse caos que eles vão criando aí, né? Mas em relação à questão do PIX, né? O que a gente vê muito, Natália, assim, entre os americanos aqui, na mídia local, a gente, digamos assim, que nem vê tanta essa discussão. Sim. Né? É muito mais, vira uma discussão muito mais para o Brasil, né? Porque, querendo ou não, é mais um ataque. Né? Mas o que a gente nota é que quando os Estados Unidos estão ali criticando o PIX, né? Na verdade, ele está criticando também essa questão da tecnologia que está por trás. Né? Então, é como uma espécie de disputa para ver quem é que está controlando essa infraestrutura financeira, né? Do futuro, inclusive, né? Porque o PIX, digamos assim, no Brasil ele já está mais consolidado, mas quem sabe essa tecnologia não pode avançar em outras frentes, em outros países, enfim, é algo que a gente ainda não sabe. Né? Mas o PIX ele se mostrou ser diferente do que é, por exemplo, a estrutura aqui do Zelle, né? Ele se mostrou ser um sistema que é público e ele é eficiente, né? E aí, além de tudo isso, ele é barato, ele foi amplamente adotado, então, como a gente falou no começo, né? Foi muito mais do que um sistema de pagamento, ele é uma política pública, né? Que foi adotada, né? E isso, de certa maneira, dentro dessa narrativa americana, né? Que vem atacando aí, a gente sente que existe, de fato, um incômodo, porque existem alguns intermediários globais ali, né, que antes dominavam esse mercado, né, e que o PIX, de certa maneira, né, causou aí uma redução bastante significativa de receita para esses mercados específicos. E aí a gente está falando de cartão de crédito, cartão de débito, maquininha, as empresas que fazem os pagamentos online, das grandes big techs hoje, né? Fora as grandes marcas de cartão, né? Que para a gente não precisar mencionar. Sim. Mas existe uma questão de proteção aí desses mercados, porque são basicamente empresas grandes, gigantes no mundo todo e americanas. Então, existe essa proteção aí, de que a gente tem essa crença, né, de que existe que é um país mais liberal e etc., mas por trás de tudo isso sempre tem um grande protecionismo, né, porque quando começa a atacar ali o que a gente tem de potencial, né, é claro que o governante como o Trump aí, não dessa forma como ele faz, né, mas ele vai partir para tentar fazer a defesa aí desse segmento específico.
1: E o que o André está falando agora responde ao que o nosso ouvinte Marcelino perguntava aqui no WhatsApp antes, porque ele dizia, como assim? Trump pode tentar interferir e questionar modelos de pagamento de outros países? Não tem um órgão que possa barrar isso, impedir? E é justamente essa a explicação. Quando interfere lá do outro lado, quando essas marcas, essas bandeiras de cartão, essas empresas norte-americanas, e aí, claro, de outros países também, mas não vem ao caso agora, quando elas podem ter algum prejuízo financeiro, vem o presidente lá do país dizer, opa, peraí, deixa eu ver por que isso está acontecendo, e aí esse relatório também é elaborado. Mas Marcel Mascarenhas, que é advogado especialista em direito público e também ex-procurador-geral do Banco Central e sócio do Ward Advogados, vai nos ajudar mais a entender o que está acontecendo. Os ouvintes vão continuar participando, a gente vai explicando já já. Mas que relatório é esse, Marcel? Porque a gente focou aí no Pix. Muita gente, meu Deus, o Pix vai acabar, o que vai acontecer? Esse relatório, de forma geral, quando o Donald Trump olha e pensa, epa, peraí, deixa eu ver o que está acontecendo, ele está falando do quê? Qual é o contexto geral?
3: Bom, vamos lá. É bem importante entender isso, porque a gente percebe o impacto imediato na cobertura jornalística no Brasil, de modo geral, na apreensão das pessoas por conta do Pix. Tá? Mas esse é um relatório, muito mais amplo. É um relatório da USTR, digamos assim, traduzindo livremente o escritório comercial, dos Estados Unidos, que faz avaliação de eventuais violações em regras de competição do comércio internacional que afetam empresas americanas, e ele olha o país, digamos assim, o Brasil como um todo. E a gente percebe pelos itens que compõem o relatório, uma tentativa mesmo de usar o mecanismo da tarifa como um instrumento de pressão política. Então, antes de tudo, ele é um relatório de natureza geopolítica, um relatório que busca posicionar os Estados Unidos como o centro do universo, ou pelo menos como o centro do Ocidente, em que ele precisa ter a respeitabilidade dos outros países, há uma certa primazia ou preferência das empresas americanas no contexto global. Tá? Então a gente vê isso muito forte no mercado de pagamentos, por conta das bandeiras, as três principais bandeiras do mundo, instituidores de arranjos de cartão são americanas, a gente está falando da Visa, da Mastercard e da American Express, a Amex. Temos bandeiras brasileiras, como a Elo, por exemplo, mas as três maiores do mundo são americanas, você não tem uma concorrência em nível global para elas. Sim. E um outro ponto também muito debatido, que afeta muito o interesse americano, e está muito presente no relatório, é a questão das restrições à atuação das big techs. São as decisões judiciais, principalmente no âmbito do STF, impondo ali remoção de conteúdo, bloqueio de perfis, aplicando multas por descumprimento de decisões judiciais à Meta, que é a gestora de Facebook e Instagram, ao X, o antigo Twitter, por não cumprimento, por não remoção de conteúdos danosos, não só em crimes, digamos assim, de natureza política, mas também em crimes relacionados à pedofilia, enfim, a difusão, de outros tipos de agressão, preconceito racial, misoginia e outras questões que têm merecido, um enforcement, assim, uma atenção especial do governo brasileiro, em relação ao que é disseminado em redes sociais. Além desses itens, tem questões relacionadas, por exemplo, a preferências tarifárias concedidas a México e Índia. Então a gente vê também uma preocupação em preservar as empresas americanas vendedoras de produtos ao Brasil, que os produtos americanos acabam chegando mais caros aqui. Você tem alegada insuficiência no combate à corrupção, deficiências na proteção de propriedade intelectual, tarifas aplicadas ao etanol importado, que o etanol brasileiro tem uma política de incentivo, a gente é um grande produtor de cana e de álcool vindo da cana, fiscalização considerada insuficiente contra o desmatamento ilegal. Chega até esse ponto de os Estados Unidos, conhecido amplamente por não priorizarem medidas de enfrentamento ao aquecimento global, estarem criticando o Brasil por não cuidar do desmatamento. Então, assim, é um relatório de pressão em que coloca diversos pontos. O Pix isoladamente, a gente não sabe dizer qual é o peso,
1: Sim.
3: né, final, digamos assim, na decisão de impor ou não impor tarifas, porque é tudo utilizado. Sabe quando você não gosta de uma pessoa, ou você quer criar problema para uma pessoa e você elenca todos os defeitos dela? Ah, mas ela tem um joanete ali no pé esquerdo, no dedo. Ah, mas você nem está vendo o pé da pessoa, né? Mas tem esse componente, e é um relatório ainda preliminar, porque ele ainda precisa de aprovação final. Há uma sugestão de imposição a tarifas aos produtos brasileiros, com diversas exceções, né? O mercado americano é dependente de uma série de produtos vindo do Brasil, esses são excluídos da sugestão de aumento de tarifas, mas é um instrumento de pressão, e aí a gente tem que entender o contexto, como o André falou. O governo Trump, ele tem várias frentes de ataque, né, para demonstrar o tempo todo que ele está em posição dominante, ou que ele quer afetar, ele quer remover barreiras que prejudicam empresas locais, empresas americanas, né, mas ele usa isso como instrumento de pressão para forçar negociações. Então a gente ainda não sabe o efeito final disso, né? Se realmente vai ter uma imposição de tarifas, se essas tarifas vão ser impostas ou não por conta especificamente do PIX, né? Mas num cenário em que você tem inclusive eleições à vista no
1: Isso.
3: Brasil, acaba sendo um componente político local aqui também importante, porque a gente sabe que existe um antagonismo entre as principais lideranças políticas que vão concorrer aí à eleição em 2026 no Brasil, a respeito do tema e a respeito dessa relação com os Estados Unidos. Então, esse é um impacto, talvez o André consiga até avaliar de uma forma mais precisa, estando lá e acompanhando, mas é esse instrumento de pressão para, no mínimo, dizer: Banco Central, ô, Brasil, melhor, Brasil, me dê alguma concessão para eu olhar aqui para você. Ah, é uma concessão em terras raras, minerais críticos, é uma concessão, né, de licença para empresas americanas atuarem de forma facilitada no Brasil, enfim, barganha comercial, barganha política.
1: Vamos saber de André, então, o que ele pode acrescentar sobre todo esse processo, André?
2: Pois é, Natália, eu acho que o Marcel trouxe muito bem aí, né, sobre o relatório, sobre essas questões das expressões, né? Mas claramente os Estados Unidos, ele tem uma visão um pouco, digamos que estruturalmente diferente do Brasil, né? E o fato de ter sido uma ferramenta de Estado, de ter sido criada pelo Banco Central, de ser regulada pelo Banco Central, eles inclusive alegam isso, né? Que isso tira, digamos assim, a vantagem competitiva desses outros players de mercado, né? Mas existe essa coisa realmente de aqui as empresas, digamos assim, elas que dominam esses segmentos, né? O Estado, ele vai pouco lá, mas em compensação, quando precisa partir para brigar pelas empresas, o
1: Ele
2: Estado
1: compra a
2: vai
1: briga.
2: brigar pelas empresas, né? Então existe uma diferença aí de lógica, né, com o Brasil. Mas é aquela grande questão, né? Imagina se isso fosse criado, né? Digamos assim, uma espécie de consórcio privado americano, né, que tivesse criado uma ferramenta que fosse parecida com o Pix. Eu queria saber se os Estados Unidos teriam trazido esse tema como está trazendo agora, né? Dificilmente não. Principalmente quando a gente fala de Estados Unidos, como é um país que está em todo lugar, né? As grandes empresas do mundo estão aqui, mas vendem para todo lugar do mundo, né? Então, isso realmente impacta muito. A gente está falando de como já foi dito aí, os nomes das empresas, né? Para não precisar falar. Mas tem as big techs também, porque até o próprio
1: Sim.
2: WhatsApp você faz operações de envio de recursos, né? Então, quando você chega aqui, tem uma ferramenta como o Pix, se incomoda, né? Mas existe essa diferença aí estrutural de como dessa visão mesmo, né, de atuação do Estado aqui. Então, ele vai sair em defesa e, como o Marcel também bem mencionou, né, isso pode ser mais um ponto, né, de pegar algo que a gente gosta tanto, que a gente tem tanto orgulho, para que isso vire um instrumento, né, de pressão, de fazer com que a gente vá ceder alguns pontos ali, né? Mas, enfim, eu, como eu disse lá no começo, né, eu sou um suspeito para falar, o Pix é uma ferramenta sensacional. Inclusive, outros países vêm estudando, né, como fazer algo semelhante ao Pix, né? E eu acho que, assim, a pressão vai continuar existindo, mas é muito difícil, né, Natália? É algo que já está instituído aqui.
1: Sim.
2: É muito difícil a gente voltar atrás de algo de uma magnitude dessa como é o Pix.
1: Já que a André falou sobre essa cultura, vou utilizar esse termo, cultura do Pix aqui no país, gente. A Confederação Nacional de Dirigentes Logistas, que é a CNDL, fez um estudo no final do ano passado sobre o comportamento do brasileiro na hora de pagar a conta, especialmente no varejo, de pagar a sua compra. 76% disseram usar Pix, 76% no varejo. Cartão de débito, 42%. E aí, claro, por que esses percentuais? Porque um diz que usa Pix e também cartão, certo? Então vamos lá. Escolhe por qual? 76% Pix, 42% débito, 35% cartão de crédito e dinheiro é o último, 21%. Então isso mostra o comportamento do brasileiro. Agora, quando os Estados Unidos e o governo de Donald Trump encabeçam medidas como essa, e não só em relação ao Brasil, mas a outros países do mundo, André, a gente vê uma reação. E mais uma vez, aqui a gente recebe as informações de uma forma, você está aí nos Estados Unidos sentindo de outra. Temos acompanhado pesquisas que dão conta de que parte dos americanos não estão felizes com políticas adotadas pelo governo de Donald Trump, porque entendem que os produtos também aumentaram por lá, a partir da taxação. A gente tem visto eventos, por exemplo, final de campeonato de norte-americano de basquetebol, em que o presidente é vaiado. Então, a gente fica daqui recebendo essas informações. Eu espero que o nosso ouvinte também entenda que esse é momento de ouvir André e a percepção dele que está nos Estados Unidos sobre como o norte-americano tem interpretado, tem recebido essas políticas de Donald Trump que, de certa forma, também nos influenciaram aqui no Brasil. Nos taxaram, trouxeram algumas preocupações para os brasileiros. Como tem sido esse sentimento por aí, André?
2: Natália, aqui, digamos que a gente está... digamos, a população ela é dividida um pouco parecido com o que a gente chama aí no Brasil de direita e esquerda, né? Aqui, republicano e democrata. Então, esse ano, inclusive, vai ter eleição importante aqui, né? E caso o Trump ele perca, ele vai perder aí uma boa parte do poder que ele ainda tem, né? Em relação à questão de Senado, Congresso, enfim. Mas existem outros fatores aqui, por exemplo, inflação é algo que está chamando muita atenção, né? Preço de combustível aqui, só para ter uma noção, aqui não se vende o litro, né? Aqui se vende o galão, que é 3 ponto alguma coisa de litros. E quando eu cheguei aqui, estava 2,7, 2,70 dólares. Hoje é 5, né? Então... Para aquela população que tem uma renda mais baixa, semelhante ao Brasil, quando a gente tem aumentos assim, em coisas muito básicas, como alimento também cresceu muito, né? Depois que houve, inclusive, taxação com o Brasil em relação à carne, houve aumento no preço da carne, né? Mas combustível mexe muito no bolso aqui, né? Então, existe uma parte da população que ainda apoia e também as questões imigratórias que continuam no radar, inclusive agora com muita notícia de que está se aproveitando aí esse momento de Copa do Mundo, né, para uma atuação mais forte. Inclusive foi algo que havia sido prometido previamente, né, de que pelo menos ao redor dos estádios. Então existe essa tensão, parece que faz parte do modus operandi, né, essa tensão, essa pressão, é algo que a gente costuma ver com bastante frequência no modo como o presidente aqui ele age. Mas existem, sim, muitas críticas, Natália, em relação à questão, como a gente falou, inflação, custo de moradia, né? Então, não está sendo tão simples assim. Então, ele vai querer continuar botando pressão. Guerra do Irã também é algo muito dividido, né? O mundo todo critica. Criou uma guerra que agora ele mesmo quer acabar. que ao mesmo tempo ele não chamou de guerra, chamou uma missão, alguma coisa assim, né? E que agora ele ficou num beco sem saída, colocou o mundo num beco sem saída e agora está tentando encontrar formas de sair de uma situação que ele mesmo criou, né? Então, enfim, faz parte aí desse modo como ele costuma agir, né? Eu espero que se resolva aí para que o mundo volte a ter pelo menos um pouquinho de tranquilidade, pelo menos na Copa, né, Natália?
1: Ah, é o que a gente espera aí nos preços,
2: assistir jogo,
1: né?
2: Jogo da Copa, porque jogo da Copa aqui já basta o trânsito, né?
1: Porque
2: o
1: Miami tá
2: aqui, região de o trânsito aqui é complicadíssimo.
1: Eita, será que eu nem sei se o Brasil vai jogar por Miami, depois o André conta pra gente aí se tem expectativa, viu?
2: Joga?
1: E aí vai ser na primeira fase agora, André?
2: Vai ser próxima semana, né? Na primeira fase, eu acho que é Escócia, se eu não me engano.
1: É? Olha aí. Você vai olhar o jogo?
2: Eu vou olhar da televisão, Natália, porque o preço dos ingressos
1: é muito caro.
2: Estão impagáveis.
1: É, a gente tem acompanhado.
2: A gente aqui tem uma... A gente aqui, digamos, tinha uma opção de se colocar para um sorteio, mas, assim, é muito, muito, muito caro.
1: É, vê só, a gente vai sabendo de tudo um pouco aqui no debate, não é? Porque o André está lá nos Estados Unidos, vai nos trazendo tudo que está sentindo de lá. Doutor Marcel Mascarenhas, a gente prometeu, e aí antes de ir para esse próximo intervalo, preciso cumprir aqui a nossa promessa de falar da segurança do Pix. Essa disputa política que existe no Brasil faz com que muitas pessoas, por vezes, questionem, será que é seguro mesmo, né? Será que tem toda essa segurança? Será que meus dados estão protegidos? Inclusive, o nosso ouvinte Fábio perguntou um pouco sobre isso. Ele perguntou o seguinte: como o Pix funciona na prática, desde a iniciação de uma transferência até a liquidação em tempo real entre instituições financeiras? Se o cliente tiver várias chaves, pode ser hackeado, as informações podem ser furtadas. O Pix é seguro mesmo, utilizado com chaves como CPF, dados pessoais? O Fábio quer saber, doutor Marcel.
3: Bacana, né? Obviamente que o Pix, como um sistema gigantesco, né, que envolve praticamente hoje todos os brasileiros, mais milhões de empresas, ele precisa de um acompanhamento contínuo, monitoramento intenso e alto investimento na continuidade desses serviços, né? E é um trabalho conjunto. Tá? O Banco Central é um instituidor, o dono do arranjo, o Pix, né? Mas a gente não pode esquecer que o prestador do serviço Pix, em verdade, é a instituição bancária ou a instituição de pagamento, a fintech, né? De cada pessoa, né? Essas instituições são autorizadas a funcionar pelo Banco Central, precisam se habilitar, precisam cumprir regras específicas e o Banco Central acompanha, né? O que o Banco Central faz é a parte mais crítica, tá? E aí nem é uma novidade, né? O relatório da USTR traz essa crítica, mas nem é uma novidade o fato de o Banco Central ser o prestador de serviço da infraestrutura de liquidação de pagamentos. Isso já acontece desde praticamente sempre no sistema bancário e mais fortemente a partir do início dos anos 2000, quando o Banco Central estruturou o chamado sistema de transferência de reservas. É que isso não é visível para o usuário, porque quem usa o sistema de transferência de reservas, que também é obrigatório para todas as instituições reguladas, como o Pix é, são as instituições, são os bancos, né? Então o Banco Central ele cuida dessa infraestrutura mais crítica, que faz um encontro de contas entre o banco pagador e o banco recebedor, digamos assim, para apurar que existem recursos na conta de cada pessoa e fazer essa mudança, digamos assim, de recurso de uma conta para outra. Então o Banco Central ele gera essa infraestrutura crítica, né, com um suporte brutal, né, de tecnologia, de várias camadas anti-hacker, e ainda não tivemos nenhum incidente de segurança nessa rede do Banco Central. O Banco Central também faz a gestão do cadastro unificado das chaves Pix. Obviamente, quando uma instituição quer fazer uma cliente quer fazer o pagamento na sua instituição, ele informa a chave Pix, precisa ter uma conferência, né, né, pelo banco que está fazendo o pagamento, pelo banco que vai receber o pagamento, de que aquela chave Pix.
1: É, a gente perdeu aqui a explicação agora com o Marcel. Acredito que tenha sido alguma questão de sinal de internet. A gente vai rapidamente para o intervalo e volta já.
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3: Voltamos com o debate, gente, para dar tchau já. A gente perdeu antes a conexão, estávamos ouvindo aqui o doutor Marcel Mascarenhas, mas a gente vai finalizar com o doutor Marcel. E aí, claro, já vou para os agradecimentos. Doutor, por gentileza, fique à vontade para concluir o raciocínio.
4: Não, então, perfeito. Para ser bem sucinto, o Pix ele tem várias camadas de segurança. Do ponto de vista da infraestrutura do Banco Central, né, ele tem suportado todo o volume e todas as tentativas eventuais de hacker, não há notícias. Né? Agora, existem alguns pontos de fragilidade em instituições específicas por conta de falhas em sistema, por conta da conduta humana, que às vezes, no caso de maior repercussão, se deu porque um funcionário de uma instituição que estava plugada no Pix vendeu as credenciais de acesso e aí dentro da instituição eles comandaram o ataque, né? Mas, enfim, são fragilidades que acontecem. O Banco Central tem investido não só na segurança própria, mas exigindo autorizações mais robustas dos participantes do Pix, com mais capital para prevenir crises e eventuais perdas, e ampliando o esforço de supervisão bancária, né, nos participantes para que possa eventualmente desplugar do Pix quem não tiver em condições de garantir a segurança ao usuário. É um processo contínuo, claro. O Banco Central vai investindo nisso, precisa ter

0: atenção do governo com orçamento, investir na autonomia técnica e no que puder conceder a melhor autonomia orçamentária ao Banco Central para garantir a permanência dessa política pública que hoje é essencial na vida dos brasileiros.
1: E rapidinho para a gente fechar, doutor, porque a nossa provocação era: o Pix está sob risco ou não está? O senhor acha que essa resolução norte-americana, ela pode provocar algum risco ao Pix no Brasil? Ou, sim ou não? Doutor Marcelo.
0: O risco existe, tá? Eu acho que não se pode negar. Eu não diria o risco ao Pix em si, mas ao risco de o Brasil ser retaliado pelos Estados Unidos com a imposição de tarifas. Eu não acredito que, ao menos, como assegurado pelo atual presidente da República, não haverá mudança, né? Nenhum recuo em relação à utilização do Pix como política pública, como essa infraestrutura que faz com que as instituições do mercado possam oferecer serviços de pagamento instantâneos e cada vez mais rápidos, eficientes e seguros para o brasileiro.
1: Tudo bem. Doutor, obrigada, viu? Até a próxima. Eu quero agradecer também a André Moraes, pernambucano, está nos Estados Unidos trabalhando no mercado bancário. Também bom receber o amigo aqui. Olha, a gente vai torcendo pelo Brasil daqui, você torce daí, viu? Corrente positiva pelo Brasil na Copa dos Estados Unidos. Um abraço, amigo. Até a próxima.
2: Com certeza, Natália. Eu que agradeço aí mais uma vez o convite. Um abraço a todos e um abraço aos ouvintes aí da Rádio Jornal. E contem comigo, eu podendo, estamos aqui sempre à disposição.
1: A gente que agradece. Um
2: Um
1: ótimo.
2: abraço ao colega Marcel também.
1: Sim, claro. Bom,
0: Um grande
1: ótimo.
0: abraço, André, a todos os ouvintes.
1: Ótimo dia para todos. Agradecer a todo mundo que participou no YouTube, muita gente aqui no WhatsApp também, seu Josafá do Cabo, Joás e Pietro, lá nos acompanhando da Mostardinha. Um abraço a todo mundo, gente. O programa vai ficar no YouTube para você ouvir quantas vezes quiser e assistir também. Até amanhã.
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4: 2h54.
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5: Muito bom dia a todos. Está começando o Passando a Limpo agora aqui na Rádio Jornal. Para você que está nos acompanhando pelo rádio, pelo aplicativo JCPE, pelo jc.com.br, que você pode acompanhar também, e ainda pelo YouTube, nos canais JC Play, Rádio Jornal e também TV Jornal SBT. Você pode acompanhar a gente com imagens, inclusive. Aqui o Ricardo Rodrigues, também o Romualdo de Souza e a Terezinha Nunes, todos já postos para a gente começar o programa hoje, Passando a Limpo. O que não falta hoje é assunto. Olha, tem o G7 lá com o Lula, com as falas do Lula vazando no microfone, e no fim das contas o Lula não resolveu o que se esperava que ele fosse resolver, que era a questão da carne, da liberação da carne pela União Europeia. A gente vai falar sobre isso com o Romualdo daqui a pouco. Vamos falar também com o Ricardo Rodrigues sobre o Irã e os Estados Unidos, que assinaram um acordo de paz. Quem é que ganha, quem é que perde com esse acordo de paz? Está tudo liberado realmente? Tinha uma história de que os Estados Unidos iam pagar uma compensação para o Irã, ou iam liberar um dinheiro para o Irã. E aí, muita gente dizendo, inclusive, ó, quem ganhou essa guerra foi o Irã. Será que foi? Vamos falar sobre isso também. Quem o Ricardo Rodrigues acha que ganhou essa guerra? Irã ou Estados Unidos? E vamos falar sobre política também com a Terezinha Nunes daqui a pouquinho, porque tem muito assunto de bastidor aí da formação das chapas em Pernambuco, movimentação dos candidatos. A gente vai falar sobre isso também. Mas eu quero começar, Romualdo de Souza, tem operação da Polícia Federal nas ruas, mandados de busca e apreensão sendo cumpridos, e o alvo, um dos alvos, pelo menos, é o líder do governo Lula. E aí, Romualdo?
4: Pois é, nesse instante a Polícia Federal está nas ruas, inclusive aqui em Brasília, à procura de integrantes do Banco Pleno, que foi liquidado recentemente pelo Banco Central. O Banco Pleno tem negócios originários na Bahia. E esses negócios originários na Bahia fizeram com que o governo baiano, na gestão do PT, fizesse acordos, inclusive de compras de equipamentos e até de um supermercado, de uma empresa que foi privatizada e que teve recursos do governo do estado da Bahia quando privatizou a empresa, mas quem adquiriu essa empresa foi o Banco Pleno. E aí, quem são os alvos dessa operação? O dono do Banco Pleno e também o líder do governo no Senado, o senador Jacques Wagner, do PT da Bahia. Havia uma expectativa de que também nesse mesmo mandado de busca e apreensão, a Polícia Federal batesse a porta do ex-ministro da Casa Civil, Rui Costa, mas Rui Costa não está nessa leva de investigados. A investigação agora parte para o lado da liquidação do Banco Pleno, a compra de uma empresa que foi privatizada, que era uma empresa estatal e foi privatizada na Bahia, e atrás do senador Jacques Wagner. Não tem mandado de prisão contra o senador Jacques Wagner. A reportagem da Rádio Jornal apurou que mandado de prisão somente contra o banqueiro Augusto Lima, que é dono do Banco Pleno e que foi sócio de Daniel Vorcaro, o Banco Master. Ou seja, o Banco Pleno era como se fosse um banco subsidiário, um pequeno banco dentro da operação toda do Banco Master. E o Banco Pleno atuava sobretudo na Bahia, inclusive com a participação ou até com negócios com o governo do PT na Bahia. E porque Jacques Wagner é um dos investigados? A Polícia Federal ainda não divulgou o relatório, mas parte dessas informações apontam que havia uma relação muito próxima do banqueiro Daniel Vorcaro com o líder do governo do presidente Lula da Silva no Senado Federal. Não apenas de favores, como compra de ingressos, levou para show, para cima e para baixo, mas também há um negócio que a Polícia Federal já vem investigando que envolve a nora do senador. Portanto, os negócios eram feitos por meio de parentes para beneficiar o senador Jacques Wagner do PT da Bahia, hoje líder do governo Lula.
5: E isso faz com que agora o governo Lula também, o PT, seja colocado dentro do Master, assim, dentro desse escândalo do Master, de forma mais concreta. Porque todo mundo sabia que ia acabar chegando na Bahia, no PT da Bahia. A gente já sabia disso, todo mundo discutia isso. Faltava a coisa ficar concreta. Ficou concreta a partir de agora, a partir de hoje. Então você já tem o Flávio Bolsonaro lá com problemas com o Master, você tem agora o PT com problemas com o Master também, tendo problemas com o Master, e você tem o Lula, que recebeu o Daniel Vorcaro também, mas que não tem nada comprovado de ilegalidade, nem investigação sobre isso, mas tem uma relação também. E aí você tem agora um reforço daquela coisa que a gente vem falando aqui. Olha, quem vai decidir a eleição são os independentes, né? Nem a direita nem a esquerda. Porque os independentes agora olham e fazem, ó, é tudo igual. Seja a direita ou seja a esquerda, está todo mundo envolvido com esse escândalo do Master. É algo muito parecido com o que aconteceu também lá com o INSS. Terezinha Nunes, chegou no PT agora. Agora, tem o mesmo impacto, Terezinha, do que aquele áudio com o Flávio Bolsonaro pedindo dinheiro para o Vorcaro?
6: Olha, eu acho que não. Não tem nessa dimensão. Porque, na verdade, Flávio é um presidenciável, é um candidato a presidente. E, no caso, trata-se do líder do governo do Senado. Então, não terá, certamente, o mesmo impacto. Agora, não deixa de juntar todo mundo na mesma panela, como você falou, né? Nessa questão do Banco Master, e isso o ministro André Mendonça deixou muito claro essa semana, esse caso do Banco Master é uma verdadeira máfia, né? E como máfia, ela se espalhou por todo o mundo político do Brasil. Então, cada um que vai ter que responder por sua parte. uns mais, outros menos, mas tem gente de todos os lados envolvidos nisso.
5: É, eu, o Ricardo, o Donald Trump não está falando, não está juntando lé com cré, às vezes, porque ele fez um discurso confuso, falando do Brasil, aí foi falar de Bolsonaro, disse que Bolsonaro, o Bolsonaro Júnior tinha sido preso, o filho de Bolsonaro tinha sido preso, e ele misturou, ele era candidato a presidente e foi preso para não ser candidato, e ele misturou Eduardo Bolsonaro com Flávio Bolsonaro, ele não sabe nem diferenciar eles. Então, assim, tá difícil para ele juntar lé com cré. Mas o Donald Trump, ele disse uma coisa que... Ele disse que a situação no Brasil é um pouco difícil. Eu diria que não é um pouco difícil, não. É muito difícil. É uma bagunça isso aqui, rapaz. Oi, professor? Estou sem o áudio.
7: Oi, está me ouvindo?
5: Agora
7: tá me ouvindo ou está sem som?
5: Tá ouvindo? Não, agora estamos ouvindo.
7: Perfeito. Então, o que acontece é o seguinte. A gente tem que dar um crédito aí ao Trump, porque o que acontece é que lá no G7, a preocupação dele não era com o Brasil. A preocupação dele, já ficou muito claro, está compreendendo, ele estava muito mais preocupado com o Irã, com a assinatura do acordo, e terminou sendo assinado não amanhã, como previsto, mas foi assinado ontem. Então, a cabeça dele estava cheia, era de Irã, ele não estava muito focado no Brasil. Então, vem aquela pergunta do Brasil, ele tinha sido, sim, tinha recebido um briefing do Marco Rubio. Então, ele meio que estava sabendo que algum Bolsonaro tinha sido condenado, então ele já pensa, condenado significa para cadeia, porque você veja bem, ele falou, é um Bolsonaro Júnior, ele não sabe muito bem os nomes, diferenciar, e mas ele falou o seguinte, de algo que o Bolsonaro fez ou falou no Texas, ou seja, alguma coisa ele ouviu do Marco Rubio, o Marco Rubio deve ter falado direitinho o que estava se passando, mas o Trump estava muito mais preocupado, era com o Irã. Então, misturou tudo, está compreendendo? Ele estava misturando tudo.
5: Ele estava tão preocupado ali que se alguém chegasse e dissesse, presidente, onde é o Brasil? Ele ia dizer, sei lá, é na Ásia, em qualquer lugar. Devia estar perdido ali.
7: Agora,
5: tava querendo, quer lá saber do Brasil? Quero resolver o problema com o Irã.
7: No momento... Agora, você tem toda a razão que ele falou algo que deve, na realidade, ecoar na cabeça, nos ouvidos de todos nós, que é o seguinte, olha, a coisa no Brasil é complicada, a política no Brasil é complicada e até perigosa. Quando ele falou isso perigoso, me lembrou, de um certo modo, as declarações do Mendonça, até naquele embate com o Gilmar Mendes, ao colocar que o caso Master é um caso de máfia. E quando ele estava falando de máfia, até para complementar aqui o que Terezinha estava colocando, ele não estava apenas falando de conluios e de envolvimento de política, mas ele estava falando de violência mesmo. É preciso lembrar, está todo mundo meio que esquecido, da existência de um sicário, da existência de todo um instrumental de coação e de violência também nessa história. Então, existe... eu acho que o Mendonça disponibilizou trechos lá das conversas em telefone, que mostra que havia, sim, a intenção de frear o que alguém quisesse falar. Aquela uhum. empregada lá, ela dá uma pressão nela.
5: São
7: faz
5: ameaças... Veja bem, são ameaças muito sérias. Ameaças muito sérias, ameaças que foram feitas a jornalistas, inclusive, também. É realmente uma máfia. É realmente uma máfia. É realmente algo que chama atenção. O Terezinha, queria falar alguma coisa, Terezinha.
6: Olha, é sobre... Desde ontem que eu estou pensando o seguinte. Todo mundo culpou Marco Rubio, que tinha dado informação errada a Trump, que Trump tinha se confundido. Realmente, ele fez uma declaração muito confusa, mas em relação, por exemplo, ao Eduardo Bolsonaro, a gente não pode esquecer que ele era candidato a suplente de senador em São Paulo. Já estava divulgado isso. E no momento em que ele foi condenado, ele perdeu a condição de ser candidato a suplente senador. Talvez por aí Trump tenha feito essa confusão. Não vai poder ser candidato porque foi preso. E, na verdade, não foi, né? Foi condenado, mas não foi preso. Mas, enfim, acho que Trump fez essa confusão em relação ao fato dele ser candidato a suplente de senador.
5: Eu acho que provavelmente é isso, e saiu misturando tudo, deu nisso. Agora, a gente vai voltar ainda a falar sobre o acordo dos Estados Unidos com o Irã. O Romualdo de Souza, ainda sobre a questão do Banco Master, pegou o Hugo Mota também, né?
4: O presidente da Câmara dos Deputados aparece em uma das gravações. E nessa gravação, o banqueiro Daniel Vaccaro fala também em benefícios ao presidente da Câmara. O presidente da Câmara foi procurado ontem, inclusive ali no salão principal da Câmara dos Deputados. Ele disse o seguinte: ó, eu fui participar de um evento que era patrocinado pelo Banco Master, mas eu não recebi nenhum benefício. Acontece que há uma informação que é a seguinte: o presidente da Câmara viajou em aviões, portanto foi mais uma viagem, em aviões de Daniel Vaccaro. E em uma dessas viagens havia um monte de malas lá que não passaram pela vistoria. E essa viagem incluía uma passagem por um paraíso fiscal, ou seja, numa região em que a polícia, em que a Receita Federal do Brasil nunca vai poder botar a mão. Mas ele, Hugo Mota, disse que não tem absolutamente nada nessa história. Agora, tem um detalhe importante, que é o seguinte. Mais ou menos, eu não estou conseguindo localizar aqui agora, mas é coisa fácil, já eu digo a data. Mais ou menos um mês, o Jornal do Comércio, eu publiquei uma nota no Jornal do Comércio, dizendo de como é que começou essa negociação que envolve o nome de Jacques Wagner com o banqueiro Daniel Vaccaro. A nora de Jacques Wagner, que chama-se Bonilha, ela tinha uma corretora, ainda tem uma corretora na Bahia. E essa corretora tinha sido contratada por Daniel Vaccaro para fazer prospecção para implantar, e ele implantou depois, o crédito consignado em uma das regiões ali na Bahia. Ou seja, um dos negócios é exatamente esse. A nora de Jacques Wagner, dona de uma corretora, foi contratada para fazer esse trabalho de vamos fazer um levantamento aí no governo da Bahia, a gente quer botar o crédito consignado. E ela fez esse tipo de trabalho. Jacques Wagner disse que não tem nada a ver com isso, mas a informação é de que, como senador da República e com a influência que tem ele no PT da Bahia, teria havido esse acordo e o contrato foi firmado, sim, do Banco Master com a corretora. Eu não tenho o nome aqui, mas acredito que seja BK Financeiras, eu já estou pensando. Isso, BK Financeira é a empresa da nora de Jacques Wagner, que trabalhou para o Banco Master para fazer o pontapé inicial do crédito consignado no governo baiano.
5: É impressionante como o Daniel Vaccaro, ele conseguia se aproximar do poder e governadores ali, e aí aquela história, ninguém sabe quem é que nasceu primeiro, se é o ovo ou a galinha, né? Ninguém sabe se ele chegava e dizia, faça uma consultoria, crie uma consultoria aí para poder contratar vocês e para poder dar dinheiro a vocês, ou se ele já aproveitava a estrutura que já estava ali pronta, chegava e arranjava um jeito de cooptar. Mas é algo muito sério, é máfia sim, é pesado o negócio realmente. E me chamou a atenção, e aí me chama a atenção cada vez mais, eu vou deixar isso aqui também para a gente ir discutindo ao longo do programa, mas me chama a atenção cada vez mais a preocupação do Gilmar Mendes de tentar ali liberar o pai do Vaccaro, o primo do Vaccaro. E se não fosse o Augusto Mendonça, o André Mendonça, para chegar lá e dizer, para brigar mesmo, e dizer assim, não, é uma máfia, não vai soltar ninguém. Não sei o que é que poderia ter acontecido ali. Talvez tivessem liberado. E o André Mendonça foi duro ali, disse, é uma máfia, a gente está lidando com uma máfia. E aí o Gilmar Mendes tentou dizer, ligar a Lava Jato. Não, porque na Lava Jato, ele disse, não tem nada a ver com Lava Jato. Eu esqueço a Lava Jato. Lava Jato passou. Isso aqui é outra história. Então, assim, fica essa coisa de cada vez mais o escândalo do Master vai se aprofundando, vai se espalhando para a esquerda, para a direita, para todo mundo, e no meio disso você tem ali o ministro do STF querendo ainda arranjar um jeito de liberar um, liberar outro. É no mínimo estranho. É no mínimo estranho. É realmente muito esquisito. Olha, inclusive, não tenho medo nem de morrer, né? O André Mendonça disse. Ele foi realmente muito duro e foi muito incisivo, né? Ele disse, não tenho medo nem de morrer. Não tem. Agora, é sério. A coisa é muito séria. E ele fez questão de dizer isso. Ó, Terezinha Nunes, eu ontem passei boa parte do dia circulando aqui em Brasília, conversando com algumas pessoas, os bastidores. Fui tomar um café. Café ruim, viu, Romualdo? Aquele café. Cafezinho ali.
4: Bem feito.
5: Café de licitação é ruim, rapaz. É bronca.
4: Bem feito. O convite para tomar café bom você tinha.
5: Mas a conversa foi muito boa. As conversas foram muito boas. E as conversas que eu tive mostraram, Terezinha, uma preocupação de aliados, tanto de João Campos quanto de Raquel Lira, para nessa chapa. Insatisfação mesmo. Estão insatisfeitos, estão chateados. Você tem o PL, que tá, você que trouxe essa informação, inclusive, né, do PL, para lançar uma candidatura. Eu apurei que isso é algo realmente concreto, tá? Isso é algo que realmente deve ser resolvido nos próximos dias. Eles estão realmente para resolver nos próximos dias já. O PP também, junto com a União Brasil, ali, com a federação, dia 29 já tem, dia 29, essa informação também que Terezinha já trouxe também, né, Terezinha? Dia 29 vai ter uma reunião da Federação União Progressista. E o objetivo é votar e dizer, Eduardo da Fonte é o candidato ao Senado, que Eduardo da Fonte tem maioria lá. Vai gerar atrito interno. E isso vai resvalar na governadora Raquel Lira também, Terezinha.
6: Exatamente. Realmente é um período muito nervoso, né? A gente está às vésperas, inclusive, das convenções, porque o mês de julho já está aí na frente. Começa o mês de julho as convenções partidárias, em que terá que se definir exatamente as chapas, não é? Então, o PL, ele vai fazer a reunião dele. Ele estava pretendendo fazer ontem, mas adiou para a próxima quinta-feira, porque achou que era melhor depois do São João, em função de que muitos dos deputados pediram isso, alegando que estão no interior participando das festas juninas, não iam poder se deslocar para Recife ontem. Mas foi mantida a reunião para a próxima quinta-feira, assim uma tendência para lançar um candidato, até porque o PL precisa de ter um palanque para o Flávio Bolsonaro, e na hora em que não tem, pelo menos até agora, candidato ao Senado, que já estava mais ou menos acertado que teria um candidato ao Senado, não vai ter mais candidato ao Senado, então partiu-se para essa proposta de ter um candidato a governador. Então, isso realmente é real, pode acontecer, embora o deputado federal Mendonça Filho já tenha declarado que vai ser contra isso, considera isso um desserviço. Enfim, Mendonça disse, voto em Raquel, considero um desserviço e vou ficar contra essa proposta. Então, vai ter discussão no PL. O PP marcou para o dia 29 a reunião da executiva, a chamada executiva estadual, na qual Eduardo da Fonte tem 5 votos e Miguel tem 2 votos. Então, o que Eduardo da Fonte propôs certamente vai ser aprovado. Então, vamos ter esses dias de muita confusão. É possível que a governadora tenha que se meter nessa briga, embora ela tenha deixado com a federação, que era realmente a coisa mais correta. Deixar que a federação se entendesse. Vocês se entendam, resolvam quem é o candidato. Né?
5: E aí, sabe, sim, uma coisa, Terezinha, que eu ouvi ontem, eu ouvi de duas pessoas isso ontem, circulando aqui, e pessoas de partidos diferentes, inclusive, uma delas, inclusive, nem está no palanque da Raquel Lira. Mas eles levantaram uma coisa que me fez, eu fiquei pensando, será Será que a governadora está esperando que o mar pegue fogo para comer peixe assado, sabe? Já ouviu essa expressão? Vou esperar, vou deixar o mar pegar fogo para eu comer peixe assado. Será que ela não está dizendo só, deixa eles brigarem, depois chega lá para usar a briga para dizer, olha, vocês não se entenderam, eu vou escolher outro nome aqui, e aí bota outro nome e não bota ninguém da federação. Você acha que isso é possível?
6: É sim, é possível. Eu já conversei também com várias fontes. É possível.

0: E o partido, a federação tem todo o direito de escolher o nome. Se ela tem um lugar na chapa, cabe a ela escolher o nome. Não é claro que um nome que também seja acordado com a governadora. Mas, como está uma briga muito feia a essa altura, quem pode vencer essa disputa dentro da federação é o Eduardo da Fonte, porque ele tem maioria. E no caso da Nacional, que Miguel pode recorrer à Nacional, no caso da Nacional, qualquer decisão tem que ser unânime. Ou seja, tem que ser apoiada por Rueda e por Ciro Nogueira. Ciro Nogueira é do partido de Eduardo da Fonte e Rueda é do partido do Miguel Coelho. Mas, segundo me informar, eu soube, tem uma fonte muito, muito, muito forte, que ontem mesmo em Brasília teria sido feito mais ou menos um entendimento entre a direção nacional de obedecer o resultado que Pernambuco, a decisão isso. que Pernambuco tomar.
1: Isso, exatamente. Eu também ouvi isso aqui. Romualdo já tinha ouvido isso também, já tinha trazido essa informação para a gente aqui na Rádio Jornal também, que é o seguinte, o Ciro Nogueira, que se eu não me engano são sete ou oito estados que ficam ali meio divididos, tem que ser resolvidos. Porque tem os estados que já estão resolvidos, ali o Pernambuco, por exemplo, é majoritário do PP, e aí tem outros estados que são majoritários do União Brasil, mas tem uns 7 ou 8 estados que estão divididos e vão sendo negociados ali, ponto a ponto. Se houver briga em Pernambuco, se houver briga em outros estados que já estão resolvidos, pode ter um retrocesso, uma volta nesses que eles estão negociando e que são mais complicados. Então, a decisão, e aí confirmei ontem, Romualdo, aquilo que você já tinha trazido aqui, essa informação também, e que Terezinha está trazendo agora também, que a Nacional, o Ciro Nogueira e o Rueda, e o Antônio Rueda, eles decidiram o seguinte: quando chegarem para lá com briga, eles vão devolver a briga para o Estado. Eles vão dizer, olha, ok, não tragam para cá, porque o que vocês votarem lá e resolverem vai ficar resolvido. Pronto, acabou. Então foi isso que foi acordado. Então aquela história de, não, quando chegar lá tem que ter assinatura dos dois e aí vai ter briga, não vai. Eles não vão pegar isso, vão jogar de volta para o Estado e pronto. Então vai se sobressair o 5-2, que é a vantagem que o Eduardo da Fonte tem em Pernambuco. Não é isso, Romualdo?
2: Agora, tem um detalhe muito importante. Essa situação poderia ter sido resolvida lá atrás, bem Sim. atrás, e não precisava estar uma disputa entre Dudu da Fonte e o ex-prefeito de Petrolina. Já tinha que ter resolvido isso, mas aí ficou naquela lenga-lenga, porque a gente vai resolver depois, a gente vai resolver depois, e a política não é essa de vai resolver depois, porque quem tem o peso que tem Eduardo da Fonte, ele pode muito bem, e a gente sabe, ele pode muito bem levar a legenda e a federação para onde ele quiser. Mas, por outro lado, é evidente que a governadora Raquel Lira tem feito afagos muito próximos do ex-prefeito de Petrolina, Miguel Coelho. Ou seja, então, esse é um fator que já poderia ter sido resolvido antes. Eu estive ontem na sede do Tribunal Superior Eleitoral. A reportagem da Rádio Jornal também tinha antecipado que Nunes Marques queria fazer um encontro com os presidentes dos partidos políticos, que era exatamente para dizer o seguinte, vamos fazer um pacto, gente. Não é possível que a gente vá para uma eleição com todo mundo usando a inteligência artificial, usando notícias falsas, usando o diabo a quatro para falar mal do candidato opositor, sem ter necessariamente uma prova. É preciso que tenha um pacto. E aí todo mundo foi assinar esse pacto. Mas Ciro Nogueira não apareceu. Então, o vice-presidente do Partido Progressista me disse o seguinte, olha, o que a gente está resolvendo agora é o seguinte, onde tiver impasse, vamos mandar para a Nacional. Agora, é melhor não chegar na Nacional, porque, minha gente, a gente também vai ter muito o que fazer aqui na Nacional. Deixem eles resolverem por lá os problemas que houverem.
1: Pois é, tá vendo?
2: Que houver, agora... que houver, os problemas que houver.
1: Não, tudo bem. Vamos ver. Agora, eu acho que assim, tudo isso poderia ter sido resolvido antes também, resolvido logo, se não tivesse havido essa história de vocês decidam, a governadora é quem decide, poderia ter decidido logo. Se a governadora decide logo, evita esse atrito interno. É claro que aí o atrito teria atrito para ela também, né? Teria desgaste para ela. E isso aí ela foi

0: disso aí que ela tangenciou esse desgaste. Vamos aguardar para ver como é que vai ser isso depois que tiver, dia 29, depois que tiver a reunião, como é que vai ser resolvido isso internamente. Agora, vamos fazer o seguinte, Ricardo Rodrigues, vamos falar sobre Irã e Estados Unidos, depois a gente volta a falar aqui da política pernambucana. Irã e Estados Unidos, quem foi que ganhou a guerra, professor? Estou sem o áudio.
1: Voltando aqui.
0: Agora.
1: Bom, o seguinte, o resultado, quando a gente olha, quando a gente lê o documento em si, e esse documento foi distribuído, foi colocado à disposição de todo mundo. Então, saiu na mídia em todo mundo, e a gente lê esse documento, que é o Memorando de Entendimento, seria um primeiro pré-acordo antes da assinatura de um acordo de fato que aconteceria, está previsto para 60 dias, em 60 dias. Agora, o que a gente vê, o que a gente enxerga nesse primeiro acordo, nesse memorando de entendimento, é que está longe de ser aquele rendimento, redenção, não, é. O que se pretendia, o que Trump pretendia era uma rendição total do Irã. Isso está longe de ser retratado naquele documento. Não, terminou não sendo aquela rendição total, a despeito do que o Donald Trump fala de nós acabamos com a marinha dele, nós acabamos com o arsenal e assim por diante, mas está longe de ser. Agora, os Estados Unidos ganham alguma coisa, o Trump ganha alguma coisa e o Irã também sai ganhando. O que é que os Estados Unidos ganham? Bom, primeiro ganha tempo. Ganha 60 dias para uma acomodação interna, doméstica, com a política doméstica. Bom lembrar que vai ter eleições lá, que os republicanos querem se sair bem, e o Trump também quer que o republicano ganhe na eleição. Então ele ganha 60 dias sem guerra, certo? Com 60 dias sem guerra, você tem uma melhora na economia. Basta dizer o seguinte: ontem foi assinado esse acordo. Hoje, o New York Times, logo cedo, já coloca como uma manchete que a economia já dá sinais de melhora, porque o preço da gasolina apresentou uma baixa na média nacional, ficou abaixo de 4 dólares o galão. E isso já foi uma grande melhora. Então, veja bem, os sinais são claros de que isso daí trouxe vantagens para o governo Trump, certo? Melhora na economia, reduz o preço do petróleo, ele pode focar nas eleições sem se preocupar com a guerra. E dentro desses 60 dias, algo acontece que ninguém está falando, certo? A gente não ouve muito se falar nisso, mas que está acontecendo lá por debaixo do pano, que é o seguinte: o reabastecimento do arsenal americano. O arsenal americano estava em baixa, eles não tinham mais o número suficiente de mísseis, o número suficiente de munições. E aí é o seguinte: o Trump fez voltar uma lei de 1950, uma lei que foi usada por vários presidentes americanos exatamente para acelerar a produção de itens de defesa. É uma lei da época da Guerra Fria, chamada Lei de Produção de Defesa. E aí é o seguinte: durante esse período vai haver uma reestruturação e um reabastecimento de toda vamos dizer, toda a defesa americana. Para que esse reabastecimento se não vai haver mais guerra? Bom, vamos ver o que é que vai acontecer. E com essa lei, veja bem, você passa por cima de licitação, não precisa fazer licitação, vai haver mais cooperação, pode haver cooperação entre as várias empresas, sem isso ser considerado algum tipo de conluio ou sem haver a necessidade de um CAD americano entrar no jogo. E o seguinte, agora, a gente deve monitorar o que é que vai estar acontecendo após os 60 dias de vigência do acordo. Porque será que a guerra para mesmo? A gente precisa lembrar sempre que da imprevisibilidade do Donald Trump. Agora, uma coisa que eles saíram ganhando, que ficou claro no documento, é o seguinte: acaba o programa de bomba atômica dos iranianos. Não acaba com o programa nuclear, o programa nuclear continua para fins pacíficos, mas a bomba atômica é colocada lá como algo a ser parado. Agora, o que é que o Irã ganha com essa história? Bom, o Irã volta a exportar o petróleo, ou seja, vai conseguir rendimentos da sua produção de petróleo. Segundo, acabam as sanções contra o Irã. O Irã passa a ter uma economia que hoje está em frangalhos, ela começa a melhorar a economia porque não vai ter mais sanções contra o Irã. Terceiro, os americanos se comprometem a descongelar os ativos iranianos nas instituições financeiras americanas. Tem muito dinheiro, tem muitos milhões de dólares dos iranianos que estão nos Estados Unidos congelados, isso vai ser descongelado. E em quarto e último, até muito mais importante, é o seguinte: os Estados Unidos se comprometem a construir um fundo de 300 bilhões de dólares para desenvolvimento e reconstrução. Veja bem, Sim. Não é que os Estados Unidos estão dizendo que vão colocar 300 bilhões de dólares. Não vai sair do Tesouro americano. Eles vão, dentro daquele espírito de diplomacia transacional que o Trump tanto gosta, o Trump vai iniciar um processo de convencimento para investidores estrangeiros, sobretudo os investidores da região, ou seja, os países ricos da região, Arábia Saudita, Catar, etc., para investir na economia iraniana e trazer, assim, investimentos da ordem de 300 bilhões de dólares. Tudo isso é muito bom para o Irã. Agora, do ponto de vista geopolítico, aí sim é que o Irã sai ganhando. Por quê? Esse documento é uma espécie de reconhecimento da estatura do Irã no mundo geopolítico. Isso, passa a ser visto como uma potência regional, e não mais como um Estado renegado, um Estado terrorista. Quem mais perde, no final da história, quem mais perde com tudo isso é Israel, que passa a ser escanteado pelo Donald Trump, que evidentemente não ficou satisfeito em nada na hora que estava negociando, e estava lá o Netanyahu bombardeando o Líbano, fazendo intervenções no Líbano e assim por diante. Israel sai como grande perdedor desse documento, dessa ação de negociação entre Estados Unidos e Irã.
0: De certa forma, deu uma reforçada naquela ideia de que Trump tinha ficado, realmente tinha se sentido traído, né, pelo Netanyahu, e diz que o Netanyahu enganou ele com a história de entrar nessa guerra, e depois que entrou foi que o Trump percebeu que era uma arapuca, era uma armadilha. O Israel é que tinha interesse nisso, mas os Estados Unidos acabaram se enfiando numa guerra que não precisavam ter se enfiado, realmente. Então, realmente complicou. Eu vou chamar um intervalo, mas antes eu queria só lembrar uma coisa que a gente estava falando aqui, dessa história de... Nunca deu certo, eu não lembro nenhuma vez que deu certo, Terezinha, Romualdo, essa história de você pegar assim, dois candidatos que estão disputando o mesmo cargo ali, querem disputar o mesmo cargo. Não, vamos fazer o seguinte, a gente vê as pesquisas, a gente vê quem tiver melhor quando chegar mais próximo, o outro apoia. Isso nunca deu certo. Para a prefeitura do Recife, em 2020, aconteceu isso ali, Daniel Coelho Mendonça, não deu certo, acabou que um foi candidato e o outro lançou uma candidata. Governo do Estado, depois, vocês lembram, eu estava lembrando agora, envolvendo, inclusive, muitos desses atores. Você tinha Raquel Lira, Anderson Ferreira e Miguel Coelho. Lembra disso, Terezinha?
2: Lembro.
0: Que disseram, a gente vai... Lembra?
2: Lembro.
0: A gente vai rodar o Estado juntos e quando for no final, quem tiver melhor, os outros dois apoiam. Os três foram candidatos.
2: Exatamente.
0: No fim das contas.
2: Exatamente.
0: Então, isso aí... não dá certo.
2: Oi, diga.
0: Não, eu estou dizendo, nunca dá certo, mas diga, Terezinha.
2: Eu acho que é o seguinte, tem até o dia 29 aí para haver algum entendimento, porque é como diz na política, né? Na política, geralmente, quando se marca uma reunião, se toma a decisão antes, né? A reunião é só para corroborar o que foi resolvido. Eu acho que, em diante da situação criada, eu acho que pode haver um entendimento aí e o próprio governo, a própria governadora participar desse entendimento. Entre as coisas postas, a possibilidade de colocar na chapa os dois, né? Tanto Eduardo quanto Miguel. Isso não está fora de cogitação. Embora a gente saiba que há aí a questão da vaga de Túlio Gadelha, que já estaria consagrada, mas aí vamos ver como a governadora vai se virar para chegar a um acordo desse tipo. Mas certamente eu acho que haverá alguma tentativa de acordo antes do dia 29.
0: Vou chamar um intervalo e a gente já volta.
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0: De volta com o Passando a Limpo, daqui a pouquinho a gente vai falar sobre uma iniciativa que foi já lançada agora, que é o Porto Digital, que está lançando uma plataforma, se chama Nerd, a plataforma, e tem 18 milhões de reais, 18 milhões e meio de reais para ampliar ecossistema de inovação no Recife, é uma ampliação ali, do Porto Digital, do César, muito interessante. A gente vai conversar sobre isso daqui a pouquinho também. Deixa eu trazer aqui um assunto que é o seguinte, ô Romualdo. A gente tem esse vazamento, esses vazamentos que foram aparecendo ali. Ah, porque Lula fala perto de um microfone aberto e aí pegam como um vazamento ali. E eu estou com a ideia desde ontem, que eu fiquei, tá, deixa eu ver o que é que vai vazar. Deixa eu ver o que é que está vazando de verdade. Quando eu fui ver tudo que foi vazado ali, por acidente, oh meu Deus, que coisa, vazou a fala do presidente, tudo aquilo ali tem algum contexto eleitoral para o Lula. Tá? Então, eu desconfio que aquilo não foi sem querer. Eu desconfio que aquilo não foi sem querer. Porque até aquilo que parece estranho, que parece chocante e tudo, ajuda o Lula eleitoralmente. Que é o caso, por exemplo, muita gente vai dizer, mas ele disse que não é de esquerda. E aí, como é que fica? Ele não perde voto à esquerda dizendo isso. Mas ele pode ganhar votos dos independentes. Porque a esquerda não tem outro candidato. Quem é que vai... A esquerda vai votar... Se imagine agora o sujeito militante do, sei lá, do PSOL. Não é nem do PT, viu? É do PSOL. Ele acorda hoje e diz assim, Lula não é mais de esquerda. Eu vou votar em quem? Vai votar em Ronaldo Caiado? Vai votar em Romeu Zema? Em Renan Santos? Joaquim Barbosa? Não vai. Não vai. Tá certo? Então, ele vai votar no Lula. Então, o Lula pegou e disse, ó, isso aqui eu já tenho. Aí vaza um áudio do Lula dizendo que não é de esquerda. Que ele diz que ele é centro, que ele sempre foi centro, que o mundo é do centro, que ele nunca foi de esquerda. Isso parece, na hora, chocante, chama a atenção, mas ele está falando para um eleitorado que ele quer conquistar ali.
4: E é importante destacar que, no assunto que estavam falando lá, Lula estava falando, inclusive, com o primeiro-ministro, com o chanceler alemão, e aí ele falou o seguinte, olha, eu nunca fui de esquerda, e vocês sabem, o mundo é do caminho do meio. Ou seja, você tem toda a razão quando o Lula diz isso. O que é real também, e o Jornal do Comércio aponta isso, que do ponto de vista político, há A ditadura militar, que de certa forma foi quem deu um gás no nome do sindicalista Lula da Silva, Goberi do Couto e Silva dizia: oh, Lula, ah, o Lula é um bom vivant, ele não é ideologicamente preocupante para a ditadura militar, dizia o general Goberi do Couto e Silva. E o jornalista paraibano José Neumani Pinto escreveu um livro, Lula, o livro é O Que Sei de Lula, e ele diz o seguinte: Lula não é de esquerda, ele é um conservador, embora seja grande conciliador. Então é tudo isso, Lula é um conciliador e disse aproveitou aquela oportunidade para dizer o seguinte: ó, minha gente, não fiquem assustados, nem a comunidade europeia, nem o presidente Trump, nem os eleitores brasileiros que estão indecisos. A oportunidade foi ímpar, singular. Agora, tem um detalhe, o que vazou, e aí realmente é vazamento, é o momento em que Lula fica literalmente puto, porque quando ele diz que essas coisas é que me deixam puto, o que foi é que Lula chegou cedo para uma reunião que ainda não estava todo mundo. Lula preferia ter chegado com todo mundo esperando por ele, como é o gosto da maioria dos políticos brasileiros. O político brasileiro gosta de chegar 1h14 depois do horário marcado para que todo mundo se levante e bata palmas. Lula chegou 13h15 antes de começar a sessão, aí disse para o chanceler brasileiro: essas coisas me deixam puto, vocês tinham que me deixar lá em cima esperando começar o evento. Isso aí foi vazado de verdade.
0: Isso aí foi vazado de verdade. Mas até isso mostra ele sendo firme com a equipe dele e tudo, apesar de que realmente ele estava irritadíssimo de verdade. Aquilo ali não teve fingimento ali, não. Ele estava realmente muito irritado. Mas vocês concordam, vocês entendem que realmente aquilo ali, se você for pescar ali tudo que foi, até, veja, o que é que ele fala de Trump? As coisas que vazaram ali, tanto o discurso que ele fez um discurso, e tanto também o que vazou ali dele falando de Trump, que chama de imperador, que chama de coisa, ali nesses vazados, ali entre aspas. Gente, aquilo ali é exatamente o que ele quer para sustentar a ideia de soberania. A ideia de defesa da soberania, aquilo ali, o eleitor olha, o eleitor que concorda com isso, e que ele olha e diz: olha lá, o Lula está enfrentando o Trump, o Lula é muito corajoso, ele enfrenta o Trump para defender o Brasil, é esse o discurso. E, gente, forma é muito importante, conteúdo é importante, mas forma é muito importante. Quando alguém é flagrado falando alguma coisa, a pessoa tem a tendência a pessoa olhar e dizer: olha, ele realmente pensa assim, porque ele não esperava que estivessem gravando e ele disse aquilo. Então, reforça o conteúdo, aquilo acaba reforçando o conteúdo. Então, você tem ali uma coisa que é um cenário muito bom para o Lula, e o Lula aproveitou. O Lula aproveitou bastante para isso. Então, assim, não tem como a gente dizer que vazaram de propósito, que abriram o microfone de propósito, mas não tem como negar também que acabou sendo, assim, todas as falas dele foram todas muito boas, assim, para ele. Exatamente o que ele queria passar.
2: Eu concordo, Igor, eu concordo inteiramente com isso. Acho que a gente sabe, a gente que conhece bem a política, a gente sabe que Lula nunca foi de esquerda. Lula é um líder populista, né? Um líder populista que conseguiu se fazer através das negociações que ele teve que fazer com as grandes empresas internacionais na época de sindicalista em São Bernardo do Campo. Ele conseguiu com isso um traquejo enorme para fazer negociação. É um grande negociador, isso não se pode negar. Mas Lula é um populista. Lula ele faz tudo aquilo no sentido de... Mas quando ele vai governar, você vê, todos os governos de Lula, ele trouxe a direita para dentro do Palácio do Planalto. Todos. Né? Mais ou menos, mas ele acabou trazendo a direita. Ele governou com a direita. Ele não governou só com a esquerda, ele governou com a direita. Claro que ele tem ligações muito fortes com a esquerda. A esquerda, sim, foi muito operosa na hora em que se juntou com Lula. A esquerda brasileira sempre foi muito universitária. Né? Mas não chegava no povo, no povão. Lula trouxe o povão para perto da esquerda, junto à universidade, com o Bolsa Família, etc., que trouxe realmente a população mais pobre para a universidade, pelo menos para virar uma preocupação da universidade. Então, isso foi que o tornou um líder da esquerda. Na verdade, ele é um líder dos esquerdistas, mas ele próprio não é um esquerdista.
0: Sabe que eu já ouvi isso, isso que você está dizendo, Terezinha, eu já ouvi, não vou dizer quem foi porque ele estava em off, mas é alguém que hoje faz parte do governo Lula e defende o Lula com unhas e dentes, mas na época ele não estava muito satisfeito com o Lula, então, num bastidor de uma entrevista, ele me disse isso: ah, Lula sempre trabalhou para os bancos, sempre trabalhou, primeiro mandato, ele trabalhou para os bancos, foi bom para os bancos, ele é de direita, esse não é de esquerda, não. Ele é mais de direita do que de esquerda. Essa pessoa revoltada na época dizia: hoje faz parte do governo Lula, defende o Lula com unhas e dentes, mas nessa época me contou essa história. Eu não vou expor aqui quem é, não, mas porque ele me contou em off, mas me falou isso em off, mas é bem surpreendente. Mas gente dentro do próprio grupo ali sabe que o Lula não é de esquerda, nunca foi de esquerda. Só que aí o Lula aproveitou, nunca tinha dito isso, ele aproveitou para dizer isso, sendo flagrado ali, né, sem querer, ouviram ele dizendo isso ali para poder ele conquistar o eleitor, que é muito importante nessa eleição, que é o eleitor de centro, não é de centro, o independente. A gente tem que ter cuidado para não misturar as coisas. O eleitor independente não é um eleitor de centro, tá? Não é um eleitor de centro. O eleitor independente é um eleitor que ele não se entende, ele não se identifica com a esquerda nem com a direita, mas ele não é exatamente de centro. Vou chamar mais um intervalo e daqui a pouquinho a gente volta, a gente vai ter entrevista daqui a pouquinho para falar sobre o Porto Digital. Tem mais assunto com o Ricardo, com o Romualdo e também com Terezinha. Até já.
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0: De volta com o Passando a Limpo. Teve no G7 a carne também, né? Ricardo Rodrigues, primeiro, o Romualdo vai falar sobre essa história da carne com a União Europeia, mas, Ricardo Rodrigues, você tem alguma coisa para falar sobre o Lula no G7 também?
1: Mas tem a ver, inclusive, com essa questão da carne, por uma razão, porque a gente imagina que essa viagem do Lula... teve muito a ver com estar em contato lá com o pessoal da União Europeia e tentar resolver alguns problemas relativos às relações entre Mercosul e União Europeia, mas, no meu entender, os objetivos de Lula nessa viagem eram bem outros. Eram objetivos eleitorais. Sobretudo. Então, o que acontece é o seguinte, ele tinha tudo para ganhar e muito pouco para perder, porque mesmo perdendo, vamos dizer, mesmo não conseguindo garantir um bom contrato, um bom acordo com a União Europeia, está compreendendo, ele sempre tinha como ganhar sendo, vamos dizer, falando mal, batendo em cima daquilo lá. Então, o que acontece é o seguinte, aquilo ali, todo aquele ambiente, era um ambiente propício a o Lula posar como um grande estadista, junto de grandes estadistas, e estando ali para bater de frente com os Estados Unidos, estando ali para bater de frente com a União Europeia, no caso da carne, o Macron, de uma certa forma, assim, ele deu um grande presente ao Lula. Não à toa, o Lula tornou-se um grande amigo do Macron. O Macron deu a ele um grande presente, que é, vamos dizer, uma plataforma, um púlpito para ele... fazer uma demonstração da capacidade, vamos dizer assim, dele, de ser um estadista, para fins da campanha eleitoral, para a campanha à presidência em outubro. Eu não duvido nada que imagens e que áudios dessa época, ou seja, desse momento no G7, apareçam na campanha, porque tem tudo a ver com campanha. Aquilo ali foi muito mais um jogo voltado para a campanha eleitoral do que um jogo provavelmente diplomático.
0: Ô Romualdo, e nesse ponto, nessa história, nada de liberar a carne brasileira, né?
4: Pois é, o governo brasileiro levou uma plataforma com dados sobre a fiscalização da carne brasileira. Esse documento aponta que a carne brasileira é uma das mais bem fiscalizadas no mundo e mais bem monitoradas. A ponto de, se você quiser, e se você estiver, por exemplo, hoje, numa ilha paradisíaca lá em Mali, você olha assim o pacote da carne, tem um código de barra, tem um QR Code, e você vai ver, inclusive, os bois passeando no terreno. É realmente uma das mais bem monitoradas. Houve apenas, segundo fontes do Ministério da Agricultura e também fontes ligadas ao setor de exportação, houve um mal entendido, e esse mal entendido logo vai ser resolvido. Agora, aí tem um detalhe que Ricardo tem toda a razão. O presidente Lula da Silva se encontrou com um representante da comunidade europeia no G7, porque o G7, os sete maiores países do mundo, e o Brasil não está entre eles, o Brasil foi lá como convidado. Então, o presidente Lula se encontrou com um representante da comunidade europeia para tratar desse documento. Mas o documento foi apenas entregue e Lula não se deteve nesse assunto demoradamente. É mais provável que representantes do Ministério da Agricultura voltem a se reunir com a comunidade europeia, inclusive aqui em Brasília, para destravar esse negócio. O presidente Lula poderia ter aproveitado essa oportunidade e já voltar de lá com um cartão assim do tipo, ó, nossa carne está liberada, que ainda não está.
0: É, isso também serviria para a campanha, né? Ele chegar e dizer que resolveu um problema internacional, um problema desses, que é grande, que o Brasil é grande exportador de carne e o mercado depende muito disso também. Mas vamos aguardar que o Ministério da Agricultura resolva nesse caso. A gente vai daqui a pouquinho já com o Felipe Sabá, daqui a pouquinho a gente vai conversar com ele, assim que tiver liberado, que estiver pronto, tá ok? Tá ok, então. O Max está me avisando aqui. Felipe Sabá, muito bom dia para você. Felipe é superintendente de negócios e produtos do Porto Digital. Bom dia para o senhor, tudo bem?
5: Bom dia, Diego. Bom dia a todos, bom dia aos ouvintes. Prazer estar aqui com vocês.
0: Presidente, superintendente, deixa eu lhe perguntar uma coisa. Esse investimento, eu estou vendo 18 milhões e meio, 18 milhões e 500 mil reais de investimento para ampliar o ecossistema de inovação do Recife. Quando a gente vê isso, eu já começo a pensar, vai ter um monte de robô andando pelo Recife agora? É o quê? Esse dinheiro vai ser gasto com o quê? Explique aí para a gente.
5: Pois é, parece muito, mas pela nossa ambição é até pouco, viu, Igor? Na verdade, bom, não sei se todos aqui conhecem, todos que estão ouvindo conhecem o Porto Digital. Claro. Hoje nós somos considerados o maior distrito de inovação da América Latina. A gente tem 24 mil pessoas trabalhando em 540 empresas sediadas no bairro do Recife, Santo Amaro, Santo Antônio. Temos hubs no Brasil todo e na Europa também. E aí, esse dinheiro, Igor, ele está sendo investido para a materialização, a inauguração e a construção do NERD. O NERD é a materialização de uma ambição estratégica que o Porto tem de dobrar de tamanho nos próximos 15 anos. Né? Então, assim, não é uma ação que a gente vai conseguir executar com um projeto só. Né? O NERD vai ser uma grande plataforma de orquestração de ações, né, que vão... E aí, na prática, a gente vai ter a gente vai ter um público-alvo bem diverso. Né? Nós vamos ter desde diversos programas para aceleração de empresas de tecnologia. Né? Então, se você tem uma ideia de um negócio inovador, vá lá no NERD, a gente vai te dar o caminho das pedras para validar esse negócio. Se você é um profissional que quer se adequar às necessidades desses novos mercados que apareceram, NERD vai ter também diversos cursos de requalificação acho mais principalmente o Nerd vai ser um grande local para a gente trazer o mercado tradicional e legado para dentro do Porto Digital. Na nossa visão hoje, toda empresa de mercado legado, ela precisa também ser uma empresa de tecnologia. Né? O inverso também é verdade. Toda empresa de tecnologia, principalmente agora que as barreiras tecnológicas com IA são cada vez menores, precisam também ter muito contexto de domínio. E a gente entende que essa conexão do empreendedor de tecnologia com o empreendedor de mercado legado é de onde saem os melhores negócios. E aí, agora imagina se você tivesse um lugar que você pudesse todo dia se atualizar de tendências de inovação no seu mercado, que você pudesse formar você, empresário, e seus colaboradores em ferramentas que pudessem melhorar seus processos, reduzir seus custos, aumentar sua receita, melhorar sua competitividade, ou até mais que isso, você conhecer a oportunidade de criação de novos negócios digitais, né, que estão de acordo com o que você já faz hoje. Né? Então, o Nerd, esse investimento está sendo destinado para isso, Igor.
0: Muito bem. Eu sei que vocês já trabalham muito, claro, todo mundo já trabalha muito com a inteligência artificial, mas esse, pelo que o senhor está falando, então, esse investimento, ele vai servir também para ampliar esse trabalho com inteligência artificial, para entrar nessa era da inteligência artificial com mais força e trazer as empresas também, trazer essas empresas para entrarem com mais força nessa, para usarem essas ferramentas de inteligência artificial. Tem muita gente usando ferramenta de inteligência artificial sem saber usar. Porque não é tão simples como você tinha antes. Quando as pessoas aprenderam ali a usar o Google, por exemplo, você coloca ali uma palavra e você procurava. O sistema do Google, ele era muito parecido com o antigo sistema das enciclopédias. Você procurava uma palavra específica, uma palavra-chave, e através daquela palavra você encontrava o que você estava procurando. Então tinha uma conexão. Com a inteligência artificial tem um aprofundamento disso. E as pessoas precisam entender como é que funciona a inteligência artificial, né, Felipe?
5: Pois é, Igor. E assim, um grande anseio que nós temos lá no Porto Digital é que esse tipo de tendência e tecnologia habilitadora que acelera muito rápido a adesão, né? Diga-se de passagem, não sei se todos sabem também, mas inteligência artificial é um conceito que já existe desde 1950, certo? Uhum. Foi a primeira vez que alguém mencionou esse termo e vem sendo estudado. O que mudou de lá para cá, a partir de 2023, é que hoje você tem essa tecnologia no seu celular, né? E aí a pessoa física consegue acessar. E aí existe tem ameaças e oportunidades, né? Como você falou, né? Hoje a gente vê diversos coaches, tem muito pessoal falando: você vai morrer se você não usar inteligência artificial, você vai ser trocado por um IA, né? A gente não acredita nisso, Igor, e a gente quer usar o Porto Digital para, de forma bem sóbria, pragmática, mas também no modo de acolhimento, a gente fazer com que as pessoas e as empresas aprendam a usar essa tecnologia como uma oportunidade, né? Para você melhorar sua qualidade de vida no trabalho, para você melhorar os indicadores da sua empresa, E assim você conseguir resultados melhores, né, sem mensageiro do caos, sabe, Igor? A gente entende que a IA, a gente olha para a IA naquela lógica do copo meio cheio, né? Dá para a gente usar para o bem da pessoa física e das empresas também. E é isso que a gente vai fazer com o lastro de um parque tecnológico que já tem 25 anos desenvolvendo tecnologia para o mundo todo. Nossa ideia é essa.
0: Muito bem. Terezinha Nunes.
2: Bom dia, Felipe. Eu sempre que falo do Porto Digital, eu fico muito feliz, porque eu lembro da época em que ele foi criado, e com a aquiescência e o apoio completo do governador Jarbas, com, por exemplo, a expertise de Silvio Meira, com a habilidade política e também científica de Cláudio Marinho. Então, quando eu vejo uma iniciativa dessa envergadura, dá-me parecendo que o Porto Digital está agora, então, cuidando muito mais da formação, né? A educação, trazendo as empresas para dentro do Porto, todas as empresas que trabalham com tecnologia, no sentido de formar novos quadros, novos CEOs. Então, é preparar Pernambuco para ser também um provedor de grandes lideranças futuras nesse segmento. Eu tenho razão nisso tudo?
5: Você tem toda a razão, Terezinha. Inovação é feita de gente, né? E a gente precisa cada vez mais ter pessoas capacitadas para tocar esses negócios, né? E aí você falou bem, realmente, o Porto Digital, ele já há alguns anos vem trabalhando muito fortemente na formação de pessoas para a área de tecnologia. E a gente conseguiu resultados bem relevantes, né? Hoje, Recife é a cidade que tem a maior quantidade de estudantes de informática por 100 mil habitantes do Brasil. A gente tá, esse número é o dobro do segundo colocado, né? A gente tem 718 estudantes de informática por 100 mil habitantes. A gente tem também a maior quantidade de doutores de informática do Brasil. Veja, a cidade do Recife tem mais doutores em informática do que o estado inteiro de São Paulo, em número absoluto, certo? Esse não é um número irrelevante, né? Esse não é um valor irrelevante. Mas hoje a gente sabe também que muita coisa mudou, né? E aí a gente quer usar o Nerd, Terezinha, justamente para o que você falou também, né? Formar lideranças que vão atuar nas empresas e nesses novos mercados, né? E também requalificar pessoas, e aí pessoas de... A gente tem exemplos de cursos, por exemplo, que a gente já rodou, de cursos... A gente tem um case muito interessante, chama Academia SAP. A gente qualificou 60 pessoas que já eram formadas, mas formadas em contabilidade, engenharia e cursos dessa linha. A gente montou uma qualificação deles nessa ferramenta SAP, que é uma ferramenta bem conhecida no mundo da tecnologia. Em 3 meses, essas pessoas se formaram e 95% delas foi um curso de 60 pessoas, 95% delas saíram já empregadas em grandes empresas de delivery aqui. Esse tipo de coisa a gente precisa escalar, Terezinha, porque a gente imagina que o mercado do conhecimento pode ser uma grande oportunidade para Pernambuco, principalmente agora nessa lógica aí de transição, de reforma tributária, né, dessas mega tendências que estão vindo por aí, sabe?
0: A gente está conversando com o Felipe Sabá, que é superintendente do Porto Digital, e está trazendo aqui essa questão do Nerd, né, que é uma novidade já, uma expansão aqui com a gente também. Ele é superintendente de negócios do Porto Digital, viu, Romualdo de Souza?
4: Pois é, Felipe, como vai? Tudo bem? Duas dicas. Uma, quando você estiver se preparando para falar com a gente, toma uma xícara de café. E a minha pergunta é a seguinte, Felipe. Na Serra dos Morgados, uma micro-região no sertão da Bahia, é tão pequena que não tem nenhuma pousada ainda. Os caras estão trabalhando com inteligência artificial para fazer a rastreabilidade do café do sertão baiano. E aí a minha pergunta, e que vai muito bem casar com uma xícara de café com você, Felipe. Pequenos empreendimentos, inclusive negócios de cafeterias em Recife, poderiam trabalhar, fazer parceria com o Porto Digital para arrumar desde o serviço do pão de queijo até a rastreabilidade do café que você bebe ali na mesa, Felipe?
5: Com certeza, Romualdo, com certeza. Essa é uma fatia de mercado muito relevante, muito importante, e a gente vai ter diversas ações. E aí é uma questão importante, né? Esses pequenos empresários, você sabe bem, né? Eles vão desde de fazer a venda, de rodar o negócio, até servir o café para o cliente, né? Então, assim, eles fazem tudo, o orçamento é pequeno, né? E aí existe um imaginário de que inovar é caro, né? É caro, demora, etc. E não precisa ser assim, e não precisa ser assim. A gente vai no Nerd ajudar, sim, esses micro, pequenos empresários. A gente tem, inclusive, um sistema de adesão para essas pequenas e médias empresas entrarem, participarem dos eventos, fazerem cursos e as formações e as conexões que são voltadas para eles também, Romualdo. Vamos ter, sim. Muito bom você ter falado sobre isso.
0: Tá aí. Ricardo Rodrigues. Opa. Falta o áudio, Ricardo.
5: Tudo bem, Ricardo? Estamos te ouvindo.
0: Não, está sem o áudio do Ricardo Rodrigues. Ricardo, tem que liberar o áudio. Aí, professor Ricardo Rodrigues. Estamos sem o áudio do professor Ricardo Rodrigues. Mas, Felipe, eu queria lhe fazer uma pergunta, então, uma pergunta final, que é o seguinte. O senhor disse agora há pouco que isso não vai, na visão de vocês, inteligência artificial, não vai acabar com os empregos, não vai tirar os empregos. Talvez modifica, né? Modifica muito o mercado, mas não tira os empregos. Agora, modifica o mercado, eu queria que o senhor me dissesse, porque eu fui em uma lanchonete um dia desse, em São Paulo, e nessa lanchonete eu entrei e saí, comi meu sanduíche e não tive contato com nenhum ser humano nessa entrada. Fui num shopping lá em São Paulo e eu entrei, um robô me atendeu, eu fiz o pedido ao robô, o robô trouxe lá de dentro da cozinha, lá com certeza tinham funcionários, mas ele trouxe a minha bebida, trouxe minha comida, eu comi, depois ele voltou, eu paguei a conta e fui embora. E fiquei impressionado, porque ali um garçom já deixou de trabalhar. Mas ele está trabalhando lá dentro na cozinha, ele está trabalhando em outra coisa, ele vai trabalhar agora fazendo manutenção dos robôs, muda o mercado, como é que ficam os empregos?
5: Eu acho que mudam as funções, Igor, você falou muito bem, né? A gente tem muita gente falando, eu preciso criar uma empresa IA first, né? Em inglês, IA primeiro, né? Um termo que está muito em tendência agora nos nossos fóruns. Na nossa visão, eu acho que essa mega tendência, ela precisa criar empresas que sejam humanos primeiro, né? Ou seja, a IA, ela precisa servir para automatizar os processos que são automatizáveis para que o humano, ele possa focar no outro humano, né? No relacionamento. Esse caso específico que você citou é um caso muito específico de automação para melhora da experiência, né? E da produtividade do restaurante, né? Mas a gente pode trazer diversos outros casos em que a IA serve para tirar o ser humano daquele trabalho braçal, né, de escritório, que ele teoricamente não está agregando o valor que ele poderia estar agregando para a função dele, para focar no que é mais importante para ele, né? Então, na minha visão, vai ser isso. As funções, elas vão mudar. Elas vão mudar, mas muito nesse sentido, né? De você trazer as pessoas para o que elas fazem de melhor, que na nossa visão é relacionamento.
0: Muito bem. Ricardo Rodrigues, tem o áudio agora?
1: Vamos ver. Tá me ouvindo, Igor?
0: Estamos ouvindo.
1: Você está me ouvindo? Perfeito. Então, uma coisa que você falou, Felipe, que eu achei muito interessante, foi que você meio que distinguiu entre dois tipos de empresa. As empresas de legacy, companies, empresas de legado, versus as empresas de tecnologia, digital, inovação. E aí que talvez eu entendi que o que o nerd estaria tentando dar início, ou seja, alavancar, seria exatamente acabar com essa diferenciação, ou seja, haver mais interação entre esses dois tipos de empresas, esses dois tipos de modelos empresariais, e aí e vocês trabalhariam para surgir um tipo de empresa que não teria mais essas fronteiras. Eu entendi bem, é isso mesmo? Explica para a gente.
5: É isso mesmo, Ricardo. Na nossa ideia, a gente entende hoje cada vez mais, né, que toda empresa ela precisa ter um contexto de tecnologia, mas ela precisa também ter um contexto de domínio de mercado muito forte. E hoje, esse segundo valor é cada vez mais importante, né? Porque, como eu falei, a IA ela também vem para reduzir a complexidade e o custo de desenvolvimento de qualquer tecnologia, sabe? Então, qualquer tecnologia digital, né? Então, a gente precisa cada vez mais de pessoas e empresas que entendam de mercados para a gente saber de onde vai sair as melhores soluções. Eu acho que vale também aqui tirar... Eu acho que quem não é dessa área de tecnologia, às vezes tem aquele imaginário de que a pessoa de startup, empresa de tecnologia, é aquele desenvolvedor com capuz na cabeça, né, que está montando ali o seu código vidrado no computador. E não é isso não, Ricardo, não é isso não. A grande maioria dos nossos empresários são 40 a mais, são pessoas que vieram de mercado, né, e aí simplesmente transformaram seus negócios para negócios digitais que escalaram, né, E aí a gente acha cada vez mais importante atrair e fomentar esse tipo de conexão, esse tipo de movimento, sabe, Ricardo? Então é isso.
0: Muito bem.
1: Perfeito.
0: Aí então, Felipe, deixa eu agradecer aqui sua participação. Felipe é superintendente de produtos e também de negócios do Porto Digital, falando aqui com a gente sobre esse lançamento dessa plataforma, que se chama Nerd. Nerd significa o quê, Felipe?
5: Significa Núcleo de Empreendedorismo e Residência Digital, Igor.
0: Olha aí. Tá vendo? E ainda você pode dizer que trabalha no Nerd, ou que tá trabalhando com o Nerd, viu? Tá bom.
5: Exatamente. Somos...
0: Obrigado, Felipe. Felipe Savá, obrigado. Volto sempre aqui ao Passando a Limpo.
5: Eu que agradeço, Igor. Posso mandar só dois recados aí de uma oportunidade que pode interessar o público?
0: Claro, sempre.
5: A gente tem... primeiro, principalmente os pequenos empresários, Romualdo, que estão aí tomando seu café e ouvindo a gente, quiserem conhecer um pouquinho melhor o Nerd, acessa nosso site do Porto Digital, pode acessar também direto o Nerd, nerd.portodigital.org. E a gente tem também uma oportunidade latente muito para estudante, Igor. A gente está com a chamada aberta do Embarque Digital. O Embarque Digital é um programa que o Porto Digital tem em parceria com a Prefeitura, né? E é para estudantes que são alunos que foram de escola pública estudar em faculdades que são parceiras do Porto, para participar de cursos que têm uma empregabilidade de 70% dos formandos. É um programa bem legal, tem lá todas as informações no site do Porto Digital. E a chamada está aberta até amanhã. Se você fez Enem nos últimos 5 anos, você tem possibilidade de participar. A inscrição é bem simples, gente. Vamos lá, todo mundo.
0: Muito bem.
5: E no mais, obrigado a todos, à mesa e todos os ouvintes pelo espaço.
0: Obrigado. Felipe Savá, superintendente de negócios e produtos do Porto Digital. O Romualdo de Souza, você não tirou ainda não, eu já tirei aqui. Qual é a temperatura que está aí? Que eu sei que aí onde você está, a gente está em locais diferentes aqui em Brasília, e onde o Romualdo fica é mais frio do que onde eu estou. Aqui estava 14 graus mais cedo, e aí eu botei um casaco aqui e acabei de tirar porque começou a esquentar. Mas eu não sei como é que fica por aí.
4: Nas quintas-feiras, eu acordo às 5h55 e estava 8 graus e meio. Agora já está 14 graus. Mas realmente está uma época muito fria. Muito fria mesmo para essa fase do ano. Normalmente a gente só tem 8 graus e meio lá para o final do mês de junho. Mas como sábado vai ter a festa junina no condomínio onde eu moro, vai que a temperatura deu uma caída para poder você ter mais uma motivação para... Aliás, vai ter uma banquinha de um pequeno empreendedor servindo quentão de café, minha gente, sem bebida alcoólica. Então, deve ser por isso que a temperatura está tão baixa por esses dias.
0: Para poder tomar o quentão de café. Tá certo. Terezinha, o que é que nós temos ainda essa semana e para a próxima semana? Você falou aí, depois do São João, tem reunião do PL... E no fim do mês tem reunião da Federação União Progressista, não é isso?
2: Exatamente.
0: O que mais que a gente pode esperar aí pelos próximos dias?
2: Olha, hoje ou é amanhã, não sei exatamente o dia, mas vai ter o São João de Petrolina, né? O lançamento do São João de Petrolina, e vai ter aquele tradicional jantar dos coelhos lá para os políticos, para os amigos... Então, Petrolina vai estar muito movimentada, e isso tem muito a ver com essa possibilidade do próprio Miguel Coelho de ser candidato ao Senado. Então, certamente, dependendo do que acontecer em Petrolina, Miguel pode se fortalecer, pelo menos do ponto de vista político, porque do ponto de vista numérico a gente já viu que é difícil para ele. Mas, agora, enfim, vai ter esse encontro em Petrolina agora.
0: Ô Terezinha, vamos pensar aí, dia 29 tem a reunião da federação, decidem que o Eduardo da Fonte vai ser o candidato ao Senado. O que é que o Miguel Coelho, qual é a alternativa do Miguel Coelho? Não estou falando nem de judicializar nem nada, estou falando assim, ele pode ser candidato a deputado, ele pode fazer o quê?
2: Pode ser candidato a deputado. Ele tem um problema porque o irmão dele já é deputado federal, o Fernando Filho, Mas toda a classe política entende que, pela relevância que ele tem hoje no Estado, pelos votos de opinião que ele já tem, ele pode tranquilamente também concorrer a um mandato de deputado federal e se eleger os dois. Isso é uma probabilidade. Falou-se também na probabilidade do Antônio Coelho, que é o deputado estadual da família, ser candidato a vice de Raquel, e nesse caso é ele ser candidato a deputado estadual. São especulações, né, mas que estão presentes aí. Quando eu falo que na possibilidade que Raquel poderia botar dois membros da União Brasil, da Federação, na sua chapa, poderia ser negociada o lugar de vice. Embora eu acho muito difícil, porque Raquel, ela faz questão de ter alguém da sua inteira confiança, não é só do ponto de vista, de outros pontos de vista, do ponto de vista político mesmo, na sua vice. É a tendência, e ela já deixou claro para várias pessoas, inclusive respondeu já, alguns políticos foram conversar com ela, que Priscila é a candidata dela a vice. Então, nesse caso, ela teria as duas vagas do Senado, que também é complicado, porque Túlio Gadelha já tem a dele garantida.
0: Romualdo de Souza, além da repercussão do caso Master agora chegando ao PT da Bahia, o que é que temos mais de movimentação nesses próximos dias?
4: Pois é, hoje tem uma votação importante no plenário do Congresso Nacional, vai ser na Câmara dos Deputados, então reúnem deputados e senadores nesse debate, que é para a votação de derrubada ou manutenção de vetos do presidente da República a projetos aprovados pelo Congresso. Em geral, é o líder do governo em cada uma das casas, na Câmara, quando a votação é na Câmara, no Senado, quando a votação é no Senado, e no Congresso, quando se abrem os trabalhos, são os líderes do governo que defendem a manutenção dos vetos. Imagine você se o senador Jacques Wagner vai dar as caras para defender a manutenção dos vetos. O que é importante é que agora, e aí essa informação é de ontem à noite, o grande embate, o grande problema de Lula da Silva, quando ele desembarcar no Brasil, é o seguinte: republicanos, é que Lula prometeu que daria apoio ao pai do presidente da Câmara dos Deputados. E aí tem um detalhe, esse apoio de Lula ao pai do presidente da Câmara, Nabô Vanderlei, não vai mais acontecer. Lula agora está de papel passado com Veneziano Vital do Rego, que é do MDB. Ou seja, Nabozinho não deslanchou, não vai ter o apoio de Lula. O Republicanos da Paraíba, que estava indo para o lado de Lula, agora vai se tornar independente. Na prática, Igor, vou te contar uma história. Nabozinho vai naufragar, mas Lula vai ter uma oposição forte na Paraíba.
0: E Lula vai ter uma oposição forte na Paraíba e também complica com o Hugo Mota, né? Será que ele não se complica com o Hugo Mota também? Porque ele já tem problema com o Alcolumbre. Aí vai ter problema com o Hugo Mota agora, ou isso está pacificado?
4: De certa forma, está pacificado por um detalhe importante. O líder do governo na Câmara dos Deputados disse ontem, numa reunião na RO, na residência oficial, que o governo vai estar do lado de Hugo Mota, até porque ele tem sido muito leal a Hugo Mota. Só que vai estar do lado de Hugo Mota nos discursos na Câmara dos Deputados. Nabozinho, Nabô Vanderlei, que é pré-candidato ao Senado, está desprestigiado, e agora Lula está migrando para o lado de Veneziano Vital do Rego. Então, Hugo Mota, o máximo que vai ter é o seguinte: ó, vença a disputa lá na Paraíba, se você se tornar deputado, a gente lhe apoia para um novo mandato na presidência da Câmara a partir de fevereiro do ano que vem.
0: O Ricardo Rodrigues, eu estou vendo aqui um texto agora, texto da Vilma Grzinski, na Veja, e na Veja ela está escrevendo o seguinte, bate bem com o que a gente estava conversando aqui: concessões de Trump a Irã e Hezbollah, e aí tem direita estarrecida, Israel chocado. Até firmes partidários do presidente estão sob o impacto de acordo que dá pagamento adiantado para o Irã e nada para a América. Então, já tem gente na direita dos Estados Unidos reclamando do Donald Trump por conta do acordo que foi feito, e o Irã, o Israel também, né, Israel, o Estado israelense ali também já é muito estressado e o Netanyahu irritadíssimo com a forma como foi feito nesse momento. Como é que fica a relação dos Estados Unidos com Israel? Estou sem o áudio, Ricardo.
1: Tá me ouvindo ou não?
0: Não, agora estamos ouvindo.
1: Não, tá ouvindo, tá perfeito. Então, o que acontece é o seguinte, o Israel tem um grande lobby que funciona dentro dos Estados Unidos. Então, o que acontece é o seguinte, esse lobby

0: Vamos ver, por isso que eu falei, quando você me perguntou, logo no início do programa, eu falei que a gente vai ter que monitorar o que vai acontecer dentro dos 60 dias de vigência desse acordo, porque a pressão vai ser muito forte por parte de Israel, muito forte por parte das linhas duras republicanos. Agora, vai ter um apoio. Eu estava assistindo ontem Tucker Carlson e dava para ver que há uma amenizada do pessoal da MAGA. Eles estão também surpresos com o andamento das coisas, principalmente porque eles dizem, bom, não houve a rendição que tanto o Trump queria. Mas eles estão muito mais tranquilos de que a guerra acaba. Para eles, o mais importante era que a guerra acabasse e que a economia voltasse a beneficiar os americanos de uma forma geral. Então, vamos ver o que é que acontece nos 60 dias. A imprevisibilidade é a marca do Trump. Vamos ver o que é que acontece.
1: Vamos aguardar então. Ricardo Rodrigues, Terezinha Nunes, Romualdo de Souza, muito obrigado a vocês pela participação aqui na nossa bancada do Passando a Limpo. O Passando a Limpo vai ficando por aqui. A gente volta amanhã às 8 da manhã. Os trabalhos técnicos de Evandro Chaves e de Avanildo Cerqueira, nós temos a produção de Max Augusto. Deixa eu dizer que amanhã, 8 da manhã, já estamos aqui de volta com o Passando a Limpo. Valeu, tchau, tchau.
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3: 4:19.
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4: Gente, uma pílula contra o câncer de pâncreas, um dos mais agressivos do mundo. Isso poderia ser um sonho muito distante, mas parece que está sendo muito próximo de ser realizado, né? É uma realidade já muito próxima. Porque uma medicação foi apresentada no maior congresso de oncologia do mundo. E a gente vai falar sobre essa medicação, sobre esses avanços agora, no consultório do Rádio Livre. Para conversar com a gente, estamos com o doutor Antônio Douglas, médico oncologista do Hospital Santa Joana Recife, Hospital das Clínicas, professor da UPE, membro da Sociedade Brasileira de Oncologia, também da Sociedade Americana de Oncologia Clínica e está aqui com a gente no nosso consultório. Boa tarde, doutor Antônio. Seja bem-vindo.
5: Boa tarde, Anne. Muito prazer estar aqui. Boa tarde aos ouvintes. E estamos aqui para ajudar todo mundo.
4: Prazer todo meu poder conversar com o senhor. E também com o doutor Irã Costa Júnior, que também é médico oncologista, membro da Sociedade Brasileira de Oncologia Clínica, da Sociedade Europeia de Oncologia Médica, da Sociedade Americana de Oncologia Clínica, doutor em Oncologia pelo Instituto Nacional do Câncer, diretor de Relações Institucionais da Clínica Florence Recife, hospital especializado em cuidados paliativos e reabilitação. Boa tarde, doutor Irã. Seja bem-vindo.
6: Olá, boa tarde, Anne. Boa tarde aos ouvintes da Rádio Jornal. É um prazer estar aqui conversando sobre um tema tão efervescente aí que está na mídia,
4: Pois é.
6: bem pulsante.
4: Que bom tê-los com a gente nesse consultório. Quero convidar os ouvintes também a participarem. Tem dúvidas, curiosidades? Mandem para a gente as suas perguntas pelo nosso WhatsApp, número 991-47-8520, tá? Vou começar. Vocês dois estavam no Congresso NASCO?
6: Sim, os dois
4: Os
6: estavam.
4: dois estavam,
5: Sim,
4: né?
5: coincidentemente a gente se encontrou lá e conversou lá no Congresso. Estávamos lá.
4: Esse congresso, minha gente, é o maior congresso de oncologia do mundo e a gente conseguiu ver até pelas redes sociais uma imagem bem emocionante dos médicos aplaudindo de pé quando foi apresentada essa medicação. O nome é difícil, é Daraxonrasib, é isso, doutor Antônio? É isso?
5: É, Daraxonrasib, essa medicação.
4: Daraxonrasib. Então, para

0: A gente não é, Daraxonrasib. É realmente uma medicação promissora? Pelo que vocês viram lá?
1: Muito, muito promissora, muito promissora. Porque o câncer de pâncreas é uma doença muito agressiva, né? É uma doença bem incidente no nosso sistema, na nossa comunidade. E uma doença que, quando aparece, é uma doença muito agressiva e, às vezes, muito mortal, né? Quando aparece, a doença já está bem avançada e você tem poucos tratamentos eficazes a longo prazo. Geralmente são tratamentos com quimioterapia, que são tratamentos bem tóxicos. Então, o paciente, além de ter uma vida bem complicada, que muita toxicidade da quimioterapia, piora muito a qualidade de vida. Então, o paciente tem muita dor, perda de peso, náusea, vômito. Então, essa droga veio para quem faz, quem trata esse paciente com câncer de pâncreas, foi surpreendente, porque, primeiro, é uma medicação oral, né? Você deixa de fazer quimioterapia, que é venosa, que pode cair o cabelo, que tem vômito.
0: Tem que ir no hospital, né? E para tomar, né,
1: Que
0: doutor?
1: tem que ir no hospital, tem que marcar a data para o paciente tomar medicação. Então, você pode tomar um remédio em casa. Isso aí é fantástico. E mostrou que essa tinha uma taxa de resposta 3 vezes maior do que a quimioterapia que a gente já fazia efeito. E que melhorou a sobrevida dos pacientes, viveram mais tempo. E outra coisa muito boa é com melhor qualidade de vida. Teve maior controle de dor, melhor qualidade de vida. Então, foi uma medicação que a gente ficou muito extasiado, assim, alegre com essa nova droga.
0: E a gente acompanhou os vídeos de longe, claro, né? A gente acompanhando nas redes sociais, dizendo, nossa, que notícia maravilhosa, que a medicina está avançando a esse ponto de a gente ter aí uma pílula, um comprimido, né, que possa tratar, por exemplo, as pessoas com câncer de pâncreas, que a gente sabe que é muito agressivo, que tem uma mortalidade muito grande. Se você que está nos ouvindo colocar no Google câncer de pâncreas, quanto tempo de vida, vai aparecer aí meses. E principalmente porque, como disse o doutor Antônio, a gente, quando descobre o câncer de pâncreas, já descobre num estágio mais avançado, normalmente, porque não dá sintomas, então é difícil demais. Agora, doutor Irã, o que faz a Daraxonrasib? O que que eles apresentaram lá que deixaram vocês assim tão animados? O que que essa pílula, né, esse medicamento, ele faz de fato no paciente que tem o câncer de pâncreas?
2: Não, vamos lá. Primeiro, só reiterando o que Douglas falou, o que você também falou, o câncer de pâncreas, a oncologia evoluiu muito. Você teve os tratamentos de câncer de mama, de pulmão, de câncer de rim, de pele. Você tem os tumores melanoma, que era uma doença devastadora. Hoje é uma doença que tem tratamento com sobrevida muito longa. Em mamas, as transformações foram brutais, né? E elas aconteceram, e o câncer de mama consegue, ele puxa os outros, inclusive. O pâncreas, o tratamento de câncer nos últimos, de câncer de pâncreas nos últimos 20 anos, esse é o primeiro dado importante, praticamente não saiu do lugar. Tratamento decisivo do mar. Os resultados melhoraram muito pouco nos últimos 10, 15, 20 anos. Os tratamentos que a gente usa, que é quimioterapia, são quimioterapias que veio da experiência em tumores de cólon, de intestino, por exemplo. Então, não tem não tem uma droga específica para câncer de pâncreas. Isso é a primeira coisa. Depois, o resultado que Douglas falou, né, que o Dr. Antônio Douglas falou. Efetividade em melhorar o resultado 3 vezes maior do que a quimioterapia, com uma qualidade de vida muito maior, com o paciente tomando remédio em casa, como você disse, é que precisa ir para o hospital, que nós, no caso, não precisa. Mas o que é, para nós que somos oncologistas, essa droga é qualquer medicação. O câncer é uma proliferação celular, certo? Sabemos que ele é divisão celular, ele vai proliferar a célula. Então, a célula recebe um estímulo para se multiplicar. Então, nós, os oncologistas, os pesquisadores, descobriram que para haver esse ponto, existem receptores onde um hormônio, uma substância, vai lá, liga e estimula a célula a se multiplicar. O que essa droga faz? Ela se liga a um receptor chamado RAS, que estimula a proliferação celular e impede a proliferação celular, porque ela bloqueia este receptor.
0: Entendi.
2: Eu estou dando uma explicação bem simples, certo? E além de fazer um trabalho maravilhoso para pâncreas, esta via do RAS, não existia droga antes para isso. Então, além disso, essa medicação, nós temos a expectativa de que ela vá modificar a história do tratamento do pâncreas e que vai ser utilizada para outras também, porque esse mecanismo tem outros tumores.
0: Porque impede que essas células se multipliquem, é isso?
2: Quando se liga, quando a daraxona se junta a um receptor, essa célula se multiplica ou para a multiplicação ou multiplica mais lentamente.
0: Uhum.
2: Então, isso é o mecanismo de atuação dela. E, como eu disse, não existia na oncologia, na medicina, nenhum tratamento antes disso que bloqueasse esta via. Tá? Então, quando a gente descobriu que os pacientes têm essa via ativa, nós não tínhamos o que fazer. E agora tem. E ela vai ser utilizada, inclusive, para outros tipos de tumores.
0: Nossa, a notícia é boa em todos os sentidos, né? Porque se ainda há essa expectativa de ser utilizada em outros tipos de tumores, gente, aí é maravilhoso. Agora, doutor Antônio Douglas, isso, essa medicação, ela, eu vi que ela tinha... passou pela última fase de teste, que 500 pessoas, né, participaram, aí 248, quase 250 fizeram uso da daraxonrasib e as outras não. Inclusive, quem fez o uso da medicação viveu quase mais de um ano. Já quem não tinha feito uso da medicação, só com quimioterapia, viveu menos, viveu 6 meses em média, enfim. Mas já pode ser usada no tratamento? Como é que fica a partir de agora? Porque foi anunciado, todo mundo nessa expectativa, como vocês também, felizes com esse novo tratamento, mas já pode ser usado.
1: É, a gente ficou muito feliz com os dados, né? Os dados, como você falou, eram pacientes que já tinham sido tratados, eram pacientes metastáticos, já tinham uma doença disseminada, que é assim que a gente começa na oncologia, né? A gente começa geralmente com um paciente que tem doença disseminada, uhum, ou metastática, até para as pessoas que estão escutando entender. E a gente começa nos pacientes que já foram tratados inicialmente com a primeira linha e, no caso desse, era segundas ou terceiras linhas. Os pacientes já tinham sido tratados antes. Então, o paciente já tinha uma história de tratamento e ofereceram essa medicação. Entendeu?
0: Entendi.
1: Desse trabalho, por isso que a gente ficou tão feliz. Há muitos anos que a gente não tinha nenhum trabalho, nenhuma droga nova para pâncreas, como o doutor Irã falou, né? Então, além de descobrir essa mutação no Carras, essa droga que age diretamente nessa mutação... Que outros cânceres a gente já tem drogas, tipo câncer de pulmão, a gente já tem drogas direcionadas para várias mutações, FR, uhum, ALK, mas pâncreas não tinha. Então é capaz de a gente usar isso para não só para pâncreas, mas começar a replicar em outros tumores. Mas essa droga é um lançamento ainda, é um laboratório ainda, que é um laboratório pequenininho, que a gente sabe que é uma startup, e que a gente não tem ainda um laboratório assim, a nível nacional que vai fazer a distribuição e a venda dele. Então a gente não tem, não sabe qual é o laboratório que vai fazer essa distribuição, que vai comprar essa droga da startup. E a gente não sabe ainda quando vai entrar no sistema, no mercado.
0: Entendi.
1: Como foi aplaudido, uma taxa de resposta maravilhosa. Os pacientes fizeram só quimioterapia, eram só 6 meses. E quem fazia essa droga era mais de um ano. E a gente espera que, como fez segunda linha, quando vier para a primeira linha, então vai ter uma sobrevida muito maior. É 2, 3 anos, a gente, uhum, espera viver bastante tempo.
0: Como assim, desculpa, segunda linha e primeira linha? Para a gente entender, assim.
1: É, primeira linha é a primeira droga que você faz para o paciente que começou a ter tratamento.
0: Entendi.
1: Então, nesse trabalho, o paciente já tinha sido tratado antes.
0: Entendi.
2: Você começa um tratamento que é chamado primeira linha. Quando
0: que
2: a medicação,
0: é a quimioterapia, normalmente,
2: que é,
0: né?
2: Pode ser quimioterapia, pode, uhum, ser imuno, pode ser bloqueio hormonal. Estou,
0: uhum,
2: falando do tratamento do câncer.
0: Sim.
2: De uma maneira geral. E quando esse tratamento para de funcionar, você passa para uma segunda linha. Ou seja, como fazer um segundo tratamento.
0: Sim. É uma nova tentativa, né?
2: Uma nova tentativa, exatamente.
0: Isso. Entendi.
2: E essa droga foi testada na segunda e na terceira linha. Que nós, como Dr. Antônio Douglas falou, a gente acredita que ela vai vir muito rapidamente para a primeira linha e que vai modificar a história natural dessa doença.
0: Bem.
1: Então, já foi aprovado pelo FDA americano. Agora está, uhum, faltando ainda ter que ser as normas de aprovação da Anvisa e depois ver a liberação para fazer o uso mercadológico dentro do mercado. Então, ainda espero que ainda vai durar um tempo para chegar no Brasil.
0: Vocês esperam...
2: A expectativa... esse laboratório, como o Douglas falou, é um laboratório revolucionário. O nome dele é Medicine Revolution, desse laboratório. Eu tive ontem conversando, certo, com... um dos maiores oncologistas do país, que é o Dr. Paulo Marcelo Hoff, que é o presidente da Oncologia DO, certo? Ele está empenhado com um grupo de pesquisadores mundiais, certo, em trazer essa medicação. A expectativa é que ela comece a ser comercializada mundialmente a partir de outubro.
0: Deste ano?
2: Outubro, novembro desse ano. Porque foi resolvido o problema técnico, científico, um trabalho que mostra resultado, Mas essa, o número de casos de pâncreas aumentou muito nos últimos 10 anos. Então, existe uma demanda grande, tá? E eles começaram essa produção agora.
0: Uhum.
2: Como o Douglas falou, tá? Essa droga não é vendida nesse momento, não é comercializada e nem usada em nenhum país do mundo.
1: Isso.
2: Nenhum. Nem nos Estados Unidos. Tá? Porque mesmo tendo a operação, não está tendo a medicação.
0: Sim.
2: Ela vai começar... Ela começou a ser produzida em abril, porque o resultado... A gente já sabia desde... Nós, na oncologia, já sabíamos que ele existia desde abril.
0: Uhum.
2: É, mas até você ter uma produção que abasteça o mundo inteiro, o mercado inteiro, tá? Esse é o grande desafio.
0: Bem, a gente não vai entender mais sobre essa nova medicação, Daraxonrasib. Vocês decorem esse nome, porque de fato é uma grande inovação para o tratamento do câncer de pâncreas e, como disseram aqui os doutores, quem sabe para outros tipos de tumores também. A gente vai conversar ainda mais com o Dr. Irã Costa Júnior, também com o Dr. Antônio Douglas, os dois oncologistas que estão com a gente e com vocês, claro, nossos ouvintes, quem quiser participar. O número do nosso WhatsApp é o 99147-8520. Fazer um rápido intervalo e volto já.
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0: O consultório do Rádio Livre hoje está falando sobre a pílula contra o câncer de pâncreas. É assim que a medicação Daraxonrasib está sendo chamada. Essa medicação que foi apresentada no maior congresso de oncologia do mundo e que esse congresso aconteceu em junho deste ano. Nós estamos entendendo mais sobre essa medicação com os médicos oncologistas Dr. Antônio Douglas, também Dr. Irã Costa Júnior. Dr. Irã, essa medicação hoje, se ela chegasse hoje, está produzida, a Anvisa liberou, vamos começar a utilizar nos pacientes. Hoje ela seria utilizada em que paciente que luta contra o câncer de pâncreas?
2: O trabalho que foi apresentado na ASCO usou no paciente que tem metástase.
0: Uhum.
2: Então nós, provavelmente vai ser e foi aprovado no FDA americano para metástase e vai ser aprovado pela Anvisa no Brasil também, no caso do paciente que tem a metástase.
0: Uhum.
2: Mas isso, quando se fala em câncer de pâncreas, certo? Em torno de 60% a 70% dos pacientes já se apresentam com metástase.
0: Nossa.
2: Então, é a maioria, vai ser utilizado na maioria dos pacientes com câncer de pâncreas hoje. Só lembrar que essa medicação é para o subtipo de câncer de pâncreas chamado adenocarcinoma, que são também 90% dos cânceres. Bom, tem outros tipos de câncer de pâncreas, certo? Que essa droga não vai ser, pelo menos agora ela não foi testada para esse tipo de tumor. Então vai ser utilizada para o paciente com metástases, mas a gente estava conversando, o nome do Dr. Antônio Douglas aqui fora, já tem estudos para se utilizar antes da cirurgia, em pacientes que não têm metástases e pós-cirurgia. Mas esses estudos ainda estão acontecendo. Os resultados ainda vão ser publicados, que vão gerar as novas autorizações.
0: Entendi. Dr. Antônio Douglas, com relação à cirurgia no caso de câncer de pâncreas, quando é que ela acontece? Assim, quando a pessoa descobriu, está com câncer de pâncreas, já pode passar por cirurgia. Como é que normalmente acontece?
1: Todo paciente tem diagnóstico de câncer de pâncreas tem que ser avaliado pelo oncologista e pelo cirurgião oncológico,
0: uhum,
1: ou cirurgião gastrointestinal, porque ele tem que avaliar a ressecabilidade do tumor de câncer de pâncreas. A maioria, quando é diagnóstico, como o Dr. Irã falou, é doença 60-70% é doença localmente avançada ou metastática. Então, e muitas vezes, a gente não consegue fazer essa cirurgia logo de cara nos pacientes. A gente tem que fazer quimioterapia antes, para você ter uma taxa de resposta, diminuir o tumor e depois ser operado. Mas tumores iniciais, pequenos, até menos que 2 centímetros, menos que 4 centímetros, que até T2, você consegue ter a operação, a cirurgia logo de cara, e depois a gente oferecer quimioterapia adjuvante. Mas a maioria dos casos, infelizmente, que chega pra gente, são doenças localmente avançadas ou metastáticas. Por isso que a nossa esperança dessa droga nova, que vai ajudar muitos pacientes nossos, né? Se a maioria tem doença avançada, e essa é a droga pra gente, para pacientes que já têm doença metastática. Uhum. Então a gente espera, a gente está muito esperançoso. Por isso que os médicos ficaram tão felizes lá na hora, inclusive a gente, né, doutora? Porque para quem tem paciente de pâncreas, a gente já sabe o sofrimento, né? E a qualidade de vida é muito ruim durante o tratamento dos pacientes. Então, acho que vai ajudar muito a qualidade de vida desses pacientes.
0: Então, pode ser que, já que a expectativa é que ainda este ano, né, esse medicamento ele comece a ser fabricado e distribuído para o mundo inteiro. Vocês falaram aqui do mês de outubro, eu vou botar aqui esse ano, segundo semestre, para a gente já ter esse medicamento sendo ofertado para os pacientes. O senhor acredita que pessoas hoje que estão se tratando com câncer de pâncreas, que não puderam nem passar pela cirurgia ainda, podem se beneficiar, possam se beneficiar também desse medicamento quando chegar aqui para frente? Eu digo daqui para frente.
1: No trabalho apresentado, era o paciente que já tinha o diagnóstico, já tinha feito um tratamento de quimioterapia prévio. Uhum. Então, quem tiver diagnóstico recente não vai poder usar, tem que entrar no trabalho clínico. Uhum. A gente espera que na frente possa usar para quase todos os tipos de câncer de pâncreas. Doença localizada, antes de operar ou depois de operar. Mas hoje o trabalho que foi apresentado, a gente tem que seguir as regras do trabalho. Sim. E vai ser para paciente que já fez uma primeira linha de químio e que vai poder ser exposto ao remédio novo.
0: E deve ter muito paciente que já fez químio, né?
1: Já, tem muitos.
0: Que está fazendo químio, outros tratamentos também. E que
1: muitos.
0: Estão esperançosos também com esse medicamento que, repito, é um comprimido. É uma pílula. Estão chamando de pílula contra o câncer de pâncreas porque é realmente um remédio para você tomar em casa. Agora, o Marcelino, nosso ouvinte de Camaragibe, pergunta, doutor Irã, se também foi falado de efeitos colaterais dessa nova medicação. A gente sabe que quimioterapia tem muitos efeitos colaterais, radioterapia também. E a Daraxonrasibe, vou ficar repetindo esse nome que realmente assim, é uma grande inovação. Foram apresentados efeitos colaterais dessa medicação?
2: Sim, não foi. Todo estudo tem por obrigação acompanhar e medir os efeitos colaterais. Quando eles se comparam com os da quimioterapia, eles são infinitamente menores e são infinitamente mais...
0: leves?
2: Mais leves. Eles são... a droga é infinitamente menos tóxica do que a quimioterapia.
0: Uhum.
2: Então, racha algumas manchas na pele, né, fadiga. Né, os pacientes apresentaram tontura, alguma dessas medicações. com pico hipertensivo... Mas toda medicação tem efeito colateral. A dipirona tem efeito colateral.
0: Uhum.
2: Certo? E esses efeitos colaterais, as incidências são muito baixas ou os efeitos colaterais são muito discretos. Tá? Então, esse é outro avanço, talvez. O Dr. Antônio Douglas começou a conversar, foi uma das primeiras falas dele. Né? Quando se compara a qualidade de vida de um paciente tomando quimioterapia, como o câncer de pâncreas é resistente, a dose da quimioterapia tem que ser maior. Ele tem que usar esquemas de quimioterapia com 4 drogas. Tá? Então, para você quebrar a resistência do tumor de pâncreas. Então, quando você tira 4 drogas num esquema que é feito a cada 15 dias, infusão contínua de 48 horas, e troca para um remédio oral em casa, né? O efeito sobre a qualidade de vida é brutal.
0: Essa droga realmente, esse remédio, realmente está trazendo muita esperança para todos os pacientes que têm câncer de pâncreas. Mas o câncer de pâncreas também vem crescendo, os dados de pessoas que estão sendo diagnosticadas com câncer de pâncreas. A gente vai entender mais também aqui no consultório por que isso está acontecendo. Inovação de uma medicação, uma pílula contra o câncer de pâncreas, que foi apresentada no maior congresso de oncologia do mundo, a ASCO, este ano, junho de 2026. Estamos com dois médicos oncologistas que estavam no congresso, Dr. Antônio Douglas e Dr. Irã Costa Júnior, estavam lá, viram a apresentação dessa medicação, a Daraxonrasibe, e estão contando para a gente, de fato, porque ela é tão eficiente. Agora, um dos nossos ouvintes, Marcelino, Dr. Irã, perguntou assim... Tudo bem, mas quanto é essa medicação? Ainda não está nem liberada, né, para o mundo inteiro, mas ele já está preocupado com o preço dessa medicação. Já tem essa estimativa de preço, doutor Irã?
2: Vamos lá. Essa estimativa de preço tem. É uma estimativa de preço americano. E foi, na verdade, foi o que se gastou por droga, certo? Durante o estudo, certo? Que foi em torno de $20,000 que se gastou por paciente, uhum. certo? É, durante o estudo. E, então, mas não tenho dado ainda sobre esse preço da droga, não. Na verdade, era $20,000 por mês por paciente.
0: Entendi. Tá? Isso era durante o estudo, né?
2: Isso durante o estudo. Quando essa medicação vem, que ela passa a ser vendida no mundo hoje tem perto de 500 a 600 mil pessoas com câncer. Então, quando você começa a ter isso aí, o preço cai bastante.
0: Uhum.
2: Tá? O Brasil também tem uma política de negociação, certo? Bem já tem uma pauta que foi desenvolvida a partir, inclusive, das drogas contra a AIDS. O Ministério da Saúde tem uma atuação muito grande, muito bem feita sobre isso. Dessas drogas, o preço cai bastante, porque elas passam a ser vendidas para o mundo inteiro. Então, o preço cai. Mas não tem, efetivamente, não tem o dado de custo.
0: Não tem o valor agora, né?
2: Isso.
0: Até porque vai ser vendido em larga escala. A gente tem que pensar assim, porque no mundo inteiro, cada vez mais pessoas têm câncer de pâncreas, né? Isso o senhor mesmo trouxe esse dado aqui para a gente, né, doutor? A gente tem até aqui uma informação, uma estimativa do INCA, de que no Brasil, mais de 13 mil novos casos de câncer de pâncreas sejam diagnosticados por ano. Nosso ouvinte André mandou um áudio para a gente, para participar do consultório, falando justamente sobre o câncer de pâncreas. Vamos ouvir o que ele pergunta.
4: Boa tarde, Ana Barreto. Eu, André, ouvindo aí o consultório, eu gostaria de perguntar para os doutores, não é, assim, o que é que leva a um câncer de pâncreas, né? E eu agradeço, uma boa tarde.
0: Obrigado, André. Doutor Irã.
2: Douglas, eu vou começar e você continua. A Organização Mundial de Saúde acredita que a incidência de câncer aí até 2060 ela vai aumentar em torno de 45%. E por que que isso está acontecendo? O principal fator pelo qual isso está acontecendo é o envelhecimento da população. O câncer é uma doença do envelhecimento. Câncer é uma doença degenerativa, uma doença do envelhecimento. O segundo fator que envolve o aumento da incidência de câncer diz respeito à obesidade. A principal causa de câncer no mundo é o tabagismo, é o cigarro. A segunda é a obesidade, é o sobrepeso e a uhum. obesidade. E o câncer de pâncreas está ligado às duas, ao tabagismo e à obesidade. Certo? O tabagismo vinha diminuindo, depois da Covid ele voltou a aumentar, principalmente na parte oriental do mundo, e a obesidade crescendo muito na parte ocidental do mundo. Os Estados Unidos tem um problema grave, o Brasil também. O Brasil hoje tem 34% das pessoas ou com sobrepeso ou com obesidade. Então, tem vários fatores, mas os principais, certo? É o envelhecimento da população, certo? O aumento do tabagismo e o aumento da obesidade.
1: Não sei se
2: o Dr. Douglas...
1: Não, é isso mesmo, concordo. A população está envelhecendo, então o fator de risco, a idade por si só é um fator de risco, uhum. tem que se lembrar disso. E o que está crescendo no mundo inteiro é a obesidade, né? Consumo de carnes vermelhas, ultraprocessados, são fatores de risco. Pacientes diabéticos são fatores de risco para ter câncer de pâncreas. É um fator de risco também, uma consequência, pacientes com pâncreas podem ter diabetes também. Uhum. Paciente tem história de pancreatite crônica, né, que a gente falou que algum paciente aí falou que quem tem inflamação do pâncreas, que é pancreatite crônica, pode também estar associado a um risco aumentado pela inflamação a longo prazo de um câncer de pâncreas. Pacientes alcoolistas crônicos também, né, o álcool, que pode causar uma inflamação no pâncreas e que também pode causar câncer de pâncreas no futuro. E história familiar, né, que está crescendo a questão de câncer de pâncreas hereditário. Não é tão frequente, mas a gente está começando a ter mais incidência, a ver mais. E algumas mutações, a mutação do BRCA, que também pode dar câncer de próstata e mama. Já tem dados também que essa mutação do BRCA também aumenta a chance de câncer de pâncreas.
0: Ô, doutor Antônio, por que o câncer de pâncreas é tão difícil de diagnosticar assim no início? São poucas pessoas que descobrem no início.
1: Essa é uma pergunta muito interessante, porque ele é um órgão que a gente chama de retroperitoneal. Então, ele fica por trás do intestino. Então, ele demora muito para dar sintomas. E como ele vai crescendo devagarzinho, como ele cresce para frente, ele vai sendo que meio que... O sintoma dele vai sendo que diminuído pelo intestino. Tanto que ele só começa a dar sintomas ou quando ele obstrui as vias biliares, né? Quando o paciente ele fica todo amarelinho, né? Que é chamado de icterícia, que ele começa a dar sintomas biliares. Ou o que acontece muito também, que ele cresce para trás e ele começa a comprimir a coluna. Então é muito frequente, o paciente com muita dor, aquela dor na coluna que pode estar aumentando, aquela dor geralmente são dores lancinantes, e essa dor pode estar associada a um câncer de pâncreas comprimindo o nervo ali na coluna atrás.
0: O senhor falou isso e eu lembrei aqui de um caso de um homem no Brasil que descobriu um câncer de pâncreas aos 42 anos, veja, ainda um homem muito jovem, e quando ele descobriu, ele tinha uma dor nas costas. Ele teve alguns sintomas que parecia uma gastrite, enfim, vários sintomas gastrointestinais, por exemplo, e só quando ele teve a dor nas costas foi que uma médica disse assim: vamos investigar melhor, porque você já está com esses sintomas assim estranhos há uns 2-3 meses vindo para cá. E aí ele descobriu que era um câncer de pâncreas. Na época, há 8 anos, ele tinha 5% de chance de cura. Fez quimioterapia, fez outros tratamentos, chegou a fazer a cirurgia, fez até um procedimento chamado ablação. E hoje, 8 anos depois, ele está sem doença detectável. Para os médicos, né, que trouxeram inclusive essa história, eles disseram que é um caso raro. O senhor já viu algum caso assim, doutor Irã?
2: É bem raro.
0: Bem raro?
2: É. Quando a gente pega uma situação como essa, a primeira coisa que a gente faz é avaliar se é realmente adenocarcinoma ou se não é os outros, ou se não é os outros subtipos de câncer de pâncreas.
0: E o dele era o adenocarcinoma, que é bem mais grave, né?
2: Exato. Mas eu tenho um, mas isso é uma situação rara. É uma exceção.
0: Bem, eu espero que com essa nova medicação a gente tenha mais casos de pessoas que consigam se tratar e consigam ficar sem a doença. A gente pode já ter essa esperança, doutor Antônio Douglas, de uma cura?
1: Esse caso que você falou é bem interessante, que é um paciente jovem, né? E a gente está vendo o aumento da incidência de câncer em jovens e tem trabalho já mostrando que é devido à alimentação, né? Principalmente aumento de carne vermelha e ultraprocessada. Então, alguns cânceres, tipo câncer de colo, câncer de pâncreas, estão começando, câncer de mama também, estão começando a aparecer em pacientes abaixo de 40, 50 anos, muito devido à nossa alimentação. Mas esse caso também, você tem indicação formal de você fazer teste genético hereditário, né? Que ele tem um câncer abaixo de 50 anos, é um caso que pode ser encaixado para pesquisa de mutação genética hereditária. A gente acredita que o oncologista é o último que perde a esperança, né? A gente sempre mantém a esperança, doutor Irã. E aí, te acredita que a gente consiga ter mais casos de cura no futuro. Uhum. Esse caso de 8 anos sem doença é um caso maravilhoso. Não é muito usual, mas eu também tenho um caso que está bem depois de tanto tempo.
0: Que coisa boa.
2: A gente brinca dizendo que não conhece nada mais poderoso do que o otimismo de oncologista.
0: Exatamente. E tem que ser assim, tem que ser otimismo, tem que ter o avanço da ciência, da medicina.
2: Tem, porque de alguma forma a doença evoluiu muito. Hoje você já cura quase 70% dos pacientes com câncer, mas isso vem mudando de 10 anos para cá. Anteriormente não era assim.
0: Entendi. Gente, vou precisar fazer mais uma pausa, mas a gente volta já.
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0: Consultório hoje falando sobre a pílula contra o câncer de pâncreas da Araxonrazib, essa inovação no tratamento do câncer de pâncreas, que foi anunciada este ano no maior congresso de oncologia do mundo, a ASCO, e foi em junho de 2026. Doutor Irã Costa Júnior, médico oncologista que esteve com a gente nesse consultório, falou inclusive que os casos de câncer de pâncreas estão aumentando e um dos fatores de risco é a obesidade. Hoje a gente vê muita gente usando as canetas emagrecedoras. As populares, né? Chamadas assim de canetas emagrecedoras. Na ASCO também teve novidades sobre elas, doutor?
2: Teve, sim. Na verdade, eu acho que os trabalhos mais importantes, esse trabalho da Araxonrazib, ele é chocante, ele mereceu a reação que os médicos tiveram, aplaudindo de pé, mas no meu entender, o impacto de saúde das populações, os análogos do GLP-1, que são as chamadas canetas emagrecedoras. Não só canetas, porque tem essas medicações também tem para uso oral. Elas já estão sendo usadas nos Estados Unidos há mais tempo. O número de americanos é muito maior. Agora 35 milhões de americanos usando esse tipo de droga. A obesidade nos Estados Unidos é um problema de saúde pública absurdo. Nós temos mais de 50% dos americanos obesos. Então, e a gente sabe que o câncer, eu acabei de falar aqui, que é a segunda causa de câncer no mundo, é a obesidade.
0: Uhum.
2: Então, já tinha trabalhos, inclusive, mostrando com bariátrica, que pacientes que submetiam a bariátrica, que perdiam peso, diminuíam a incidência e a chance de desenvolver câncer. E agora, 5 trabalhos científicos, certo? Na ASCO desse ano. Um outro, na chamada ASCO, para tumores gastrointestinais, que ocorre em março, geralmente.
1: Geralmente é janeiro.
2: Janeiro, isso. Fevereiro e março é outubro. Então, na ASCO, e um ano passado, mostrando o impacto das, vou chamar aqui de canetas emagrecedoras, na prevenção, na diminuição da incidência de câncer. Na hora que você tira a segunda principal causa, que é a obesidade, você vai tirar a chance do câncer de se desenvolver. E para nossa surpresa, e aí foi surpresa mesmo, essa do pâncreas a gente já esperava, eles utilizaram, na verdade eles não estão usando ainda nenhuma caneta emagrecedora para tumor. O que eles observaram foi, quem estava usando, vamos então testar. Você está usando, você faz exame preventivo para próstata, para mama,
0: uhum.
2: e diminuiu a incidência de tumor de mama, de próstata, de intestino, a maioria dos tumores que são associados à obesidade. Você tem uma ideia, a diminuição da chance de desenvolver tumor de endométrio, que é o tumor em que é a parte de dentro do útero, caiu 63%, certo? Nas mulheres obesas que estavam usando a caneta emagrecedora e que emagreciam. Mas o que chamou mais atenção foi que passaram a observar pacientes que estavam em tratamento. O que eu falei até agora foi para prevenção.
0: Sim.
2: Você trata a obesidade, então você diminui a chance. Então isso aí é o ambiente perfeito, porque você não Sim. vai nem desenvolver a doença.
0: E para quem está em tratamento de tumor?
2: E para quem está em tratamento, eles observaram. Então isso é um estudo observacional. Que pacientes que faziam uma cirurgia, que faziam tratamento adjuvante, ou seja, aquele tratamento complementar, que muitos tumores exigem o tratamento complementar, os pacientes que estavam tomando caneta emagrecedora evoluíram menos para a doença metastática, recidivaram menos, tiveram a volta da doença, como é chamada, com menos frequência. Esse dado, vamos fazer um ponto bem esclarecido, tá? Não existe nenhum tipo de aprovação, não existe nenhum tipo de estudo consolidado. Existem observações que foram feitas e essas observações elas se transformam nos outros estudos.
0: Que aí vão ser aprofundadas.
2: Que vão ser aprofundadas, né? Agora.
0: Entendi.
2: Então, agora, mas o impacto, 6 estudos, estudos americanos, estudo canadense, estudo alemão, tá? foi realmente impressionante.
0: Doutor Irã Costa Júnior, muito obrigada por estar nesse consultório de hoje, trazendo essas boas notícias para a gente, viu? Seja sempre bem-vindo. Doutor Antônio Douglas, também quero lhe agradecer muito por estar aqui com a gente, explicando mais sobre a Daraxonrasib, essa medicação que promete revolucionar aí o tratamento de câncer de pâncreas. Muito obrigada, viu?
1: Muito obrigado, Anne. Então, um abraço para todos aí, os ouvintes que estão escutando, e qualquer coisa, estamos à disposição aqui para falar.
0: Sejam sempre bem-vindos no nosso consultório. Gente, esse foi o consultório do Rádio Livre. A produção foi de Gabriela Bento, trabalhos técnicos de Big Alves, Elivelton Henrique e Lucas Medeiros, na coordenação de jornalismo Vitor Tavares.
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3: Agora são 5 horas no Recife.
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4: Bom dia.
3: Fala, gente boa brasileira. Chegamos à antevéspera de São João. Um dos momentos mais aguardados do ano para quem ama a cultura nordestina, as tradições populares e a alegria que toma conta das ruas, das casas e dos corações. Já podemos sentir o cheiro do milho assado, da canjica, do bolo de milho e das comidas típicas que reúnem famílias e amigos em torno da mesa da fraternidade. É tempo de enfeitar a vida com as cores das bandeirinhas, de acender a chama da esperança e de celebrar tudo aquilo que nos une. O São João é mais do que uma festa, é um patrimônio de fé, cultura e amor às nossas raízes. É um momento de recordar boas lembranças, valorizar a convivência familiar e agradecer pelas bênçãos que recebemos ao longo da caminhada. Nesta antevéspera, que a alegria junina já comece a contagiar cada lar, que a paz esteja presente em cada encontro, que os sorrisos sejam sinceros e que a união prevaleça entre as pessoas. Que a fogueira simbólica do São João aqueça nossos corações, iluminando nossos sonhos e fortalecendo nossa confiança em dias melhores. Aproveite este clima especial para celebrar a vida, renovar a fé, cultivar a amizade e espalhar gentileza por onde passar. Que a tradição de São João continue viva, levando felicidade, esperança e muito amor para todas as famílias. Uma feliz antevéspera de São João. Que os próximos dias sejam repletos de festa, harmonia, saúde e muitas razões para agradecer. Viva São João e muito bom dia!
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3: E que linda família brasileira, bom dia, boa tarde, boa noite, onde você estiver. Olha, segunda-feira, dia 22 de junho de 2026, já se passaram 173 dias do ano, faltando 192 para o ano acabar. Hoje é dia do arquidófilo e dia do aeroviário. Aí, meus amigos queridos, os que cuidam das lindas flores, né? E também o dia do aeroviário, importante profissional. Olha, o santo do dia é São Tomás More e São João Fischer, com trabalhos técnicos de Avanildo Cerqueira.
5: Bom dia!
3: Aí, Cerqueira, e produção de Gabriela Bento, em rede, pela Rádio Jornal Recife, Limoeiro, Caruaru, Garanhuns, Pesqueira e Petrolina. Estamos começando mais um programa A Voz do Povo.
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3: Pois é, minha gente, ontem ele estaria completando mais um ano de vida e a nossa homenagem se estende. Nelson Gonçalves, que voz, hein? Nelson Gonçalves estaria completando ontem mais um ano de vida e a nossa festa para ele hoje, junto com outro grande astro, Luiz Lua Gonzaga, cantando Asa Branca.

0: Sergipe, acorda Pernambuco, acorda Brasil. Segundo, com a véspera de São João. Que beleza, você do Recife, Grande Recife. Rádio Jornal Recife, 90.3 FM. Xingado, sim, o xingado aí, o xingado da nossa música, da nossa fraternidade, da nossa solidariedade, os povos juntos nesse São João maravilhoso, antivéspera de São João. Aí você de Limoeiro, 99.5 FM. Caruaru, eita São João arretado, 91.3 FM, sabe lá o que é isso? Pesqueira, 90.9 FM, terra de Paulo Diniz, aí tem atração pra você. Garanhuns, 107.5 FM. Alô, terra querida do presidente e também a terra dele, Dominguinhos, inesquecível Dominguinhos. Oh, meu bem, sem você não tem carnaval, não tem São João, tudo junto. Olha a musicalidade, nossos instrumentistas e cantores, compositores em Petrolina. Geraldo Azevedo, terra dele, né? Então, você cantando com ele e cuidando do Rio São Francisco, esse Rio da Integração Nacional, 90.5 FM.
1: Eu quero entrar na folia.
0: Entra.
1: Sabe
0: lá o que é isso? Misturado, São João e o Frevo. É tudo junto agora, é tudo junto. Porque nós temos aí os maiores cantadores, os maiores cantores, os maiores instrumentistas, os maiores compositores. Porque isso vale.

0: Sim, companheiro, companheira, família pernambucana, isso vale um abraço, sim, em todas as regiões. Aperta a mão, aperta a mão, aperta a mão. Um sorriso de paz. E fica sabendo que o choro pode durar uma noite, mas a alegria vem pela manhã. É mais uma chance que Deus lhe dá para vencer os obstáculos. Bom dia, boa tarde, boa noite. Onde você estiver, vem comigo, vem.
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0: Cuida, cuida da terra.
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0: Segura as emoções.
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0: Segura o coração.
1: Trabalho e pão que engrandece o brasileiro.
0: Porque dele provém fonte de energia.
2: Espalhe um abraço.
0: Olha, um abraço, sim.
2: Espalhe um abraço.
0: Um abraço forte em todas as famílias que escutam a Rádio Jornal.
1: Uma viola, uma noite no
0: Eita coisa boa, uma viola, um cantador, um cantor, um engraxate.
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0: Olha a moça aí na calçada sorridente, linda. Olha o frio. Olha um abraço assim. Eita aí o carro do boi. Boi de pai, boi de pai. Aí em Cachoeirinha. Um abraço para toda essa gente boa de Cachoeirinha, terra das selas. Olha, eu quero dizer para você o seguinte: que o Dodô informou que tivemos lá o desfile de carro de bois, né? De carros de bois. Então foi uma felicidade, bonito, bonito, bonito. Ele mandou o vídeo. Já andaste carro de boi, Avenido? Nunca andou, não. Eu já andei e levei, foi um estouro. Menino sabe o que é menino, né? Aí mexe com o carro de boi, ele saiu danado, descendo de ladeira abaixo lá em Jupi. Meu amigo, se não me segurasse lá embaixo, alguém me socorresse, eu tinha me lascado, viu? Não tava contando história hoje, não. O carro de boi arretou, saiu danado, eu fui mexer com o boi. Olha, fui mexer com o boi, aí subi nele. E ainda ele saiu arretado. Desceu, desceu com tudo. Eita coisa linda. Agora são 5 horas e 13 minutos. 5 e 13.
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0: Oxe, menino, tu vai confiar agora. Conferir agora, menino, menina. Confere agora o tempo e a temperatura, vem.
4: Muito bom dia para você, bom dia para os ouvintes da Rádio Jornal. Vamos à previsão do tempo para esta segunda-feira. De acordo com a Agência Pernambucana de Águas e Clima, APAC, na região metropolitana do Recife e também nas zonas da Mata Norte e Sul, o tempo fica parcialmente nublado com pancadas de chuva de forma isolada nas primeiras horas da manhã e noite, com intensidade fraca a moderada. A temperatura varia entre a mínima de 22 e a máxima de 30 graus. No agreste do estado, o tempo fica parcialmente nublado a nublado, sem chuva em toda a região ao longo do dia. Os termômetros variam entre a mínima de 17 e a máxima de 28. No sertão do São Francisco, do Pajeú e do Araripe, a previsão é de tempo parcialmente nublado sem chuva em toda a região ao longo do dia. A temperatura varia entre a mínima de 16 e a máxima de 33 graus. E no arquipélago Fernando de Noronha, o tempo fica parcialmente nublado com chuva rápida de forma isolada ao longo do dia com intensidade fraca a moderada. A temperatura varia entre a mínima de 25 e a máxima de 29 graus. Gabriela Bento, Rádio Jornal, Rádio Notícia.
0: Eita, Gabriela Bento, obrigado pela informação. E a hora certa são 5h15, 5h15.
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0: Jornal do Comércio, a diferença é enorme. Irã pede fim de guerra para acordo final e Trump faz ameaças. Candidato de extrema-direita de La Espriella vence eleições na Colômbia. 7 em cada 10 recifenses mantém viva a tradição junina. Diz pesquisa, beleza? Tribunal de Justiça de Pernambuco mantém em presídio federal líder de facção ligada ao Comando Vermelho que atua em Porto. E mais, Espanha vence primeira partida da Copa, goleando a Arábia Saudita. Destaques de capa da edição de hoje do seu Jornal do Comércio. Para saber, tem que ler o JC.
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0: Ô, meu amigo, você que está de parabéns hoje, felicidade para você. Receba aí o carinho de toda a sua família, você merece, né? Todos juntos festejando, mas com moderação. Eita, também, aí olha, Meryl Streep e a cantora Cyndi Lauper. Lembram? Vocês lembram dela, né? Olha, olha. Ei, vai! É dançante!

0: cantamos a música dela, Cyndi Lauper. Vai! Levanta! Mexe! Oh, coisa boa! É mexer o corpo que Deus nos dá. Com a atividade física, com a dança também faz parte. Ela que é de 53, então faça as contas. 22 de junho de 53, 73, não é isso? Então, felicidade para você e para ela, para vocês que estão aí de parabéns. Felicidade!
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0: 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Tô aqui, meu amigo, tô aqui, minha amiga, família pernambucana, para dizer para você o seguinte: se você tem algum tipo de reclamação, tem transporte público a reclamar, iluminação pública, entre outros, tem o WhatsApp da Rádio Jornal assim.
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0: Deixa eu ver aqui, Marlete, Marlete. Ô, Marlete, vem comigo, vem.
2: Bom dia, Rádio Jornal. Por favor, investiguem o CRAS de Olinda. As pessoas que moram sozinhas precisam fazer o recadastramento. Fico esperando e ninguém vem em casa. Por causa disso, estamos perdendo o benefício e precisamos muito. Esse povo não tem consciência. Obrigada.
0: Tá bom, minha amiga. Felicidade para você. Felicidade. E que se resolva logo essa situação aí, onde você estiver, né? Então tá aí, olha. Eita, quanta coisa boa. Tá aqui, minha gente, a Marlete de Olinda. E tem também essa informação aqui, olha. Combinação, festas juninas, com ponto facultativo e feriado, mais Copa do Mundo, altera a rotina, principalmente do horário de fechamento dos shoppings. Não é isso, Kevin Paes?
3: A festa do São João vai modificar o funcionamento de alguns serviços municipais do Recife entre a segunda e a quarta-feira. Além das festividades espalhadas pela cidade, moradores e visitantes poderão aproveitar atrações como o Sítio da Trindade, a Avenida Rio Branco, polos descentralizados, parques urbanos, orla e a ciclofaixa de turismo e lazer. Na terça-feira, dia 23, véspera de São João, o centro do Recife e bairros funcionam normalmente. O ponto só é facultativo na quarta-feira, dia 24. O Shopping Recife, Rio Mar Recife, Shopping Boa Vista, Shopping Tacaruna, Plaza Shopping, Shopping ETC, Shopping Pátio Olinda, Shopping Costa Dourada, Shopping Igarassu e Paulista Northway Shopping funcionam das 9 da manhã às 6 da tarde. Já o Shopping de Afogados vai funcionar das 9 da manhã às 5 da tarde, o Câmara Shopping das 10 da manhã às 6 da tarde e o Shopping Guararapes e o Recife Outlet das 9 da manhã às 7 da noite. No dia de São João, o Shopping de Afogados é fechado. Funcionam das 11 da manhã às 6 da tarde os Shoppings Recife, Rio Mar Recife, Shopping Boa Vista, Shopping Tacaruna, Plaza Shopping, Shopping Pátio Olinda, Paulista Northway Shopping, Câmara Shopping e Shopping Costa Dourada. Do meio-dia às 6 da tarde, funcionam os Shoppings ETC e Shopping Garaçu. Recife Outlet vai das 9 da manhã às 6 da tarde. Na saúde, os serviços de emergência e internação da rede municipal funcionarão normalmente em regime de 24 horas. Unidades como policlínicas, maternidades e hospitais manterão o atendimento à população durante os festejos. O Hospital da Mulher do Recife também vai funcionar de forma ininterrupta para atendimentos obstétricos e ginecológicos, além do Centro de Atenção à Pessoa Vítima de Violência Sony Santos, que seguirá com atendimento especializado. Na área de turismo e lazer, a ciclofaixa vai funcionar no dia 24 de junho, das 7 da manhã às 4 da tarde. Mercados públicos e feiras livres terão horários diferenciados. Funcionamento normal no dia 22, das 6 da manhã até as 6 da tarde e atendimento reduzido nos dias 23 e 24, das 6 da manhã até a 1 da tarde. Equipamentos como Jardim Botânico, Parque das Esculturas, unidades da Academia Recife e espaços da Rede Compaz ficarão fechados entre

0: os dias 22 e 24, com retorno das atividades na quinta-feira. Kevin Paes, Rádio Jornal, Rádio Notícia.
1: Então se liga, meu amigo, você está sabendo aí o que fecha, o que abre, o que abre, o que fecha? Olha, minha gente, está aqui o nosso sentimento, nossos colegas, né, da Jaqueline, é a Ciolina da Silva. Jaqueline Ciolina da Silva, ela que participou aqui da nossa programação, do nosso trabalho, e se sentiu mal e teve que ir para o médico e de lá um tratamento muito rigoroso e não resistiu. Não resistiu, chegou ao óbito. Ela que é jovem, uma jovem, jovem, jovem, que realmente dá pena e ficou o sofrimento da família, a saudade da família, da nossa querida Jaqueline Ciolina da Silva. E o sepultamento foi ontem no cemitério municipal Santo Antônio Abreu e Lima. Eita, no horário das 11 da manhã, horário em que nós estávamos aqui trabalhando, e fica um sentimento de todos nós que seremos sempre colegas delas na eternidade, né? Então, Jaqueline Ciolina da Silva, o sentimento pela família e todos nós também aqui que fomos colega dela de trabalho, né? Não deu para ela, a doença cresceu cada vez mais. E dentro desse sentimento, eu quero chamar a atenção das minhas amigas que escutam a Rádio Jornal, hein? Qualquer diferença no corpo, você conhece muito bem seu corpo, você mulher que escuta a Rádio Jornal conhece muito bem o seu corpo, então se você sentir alguma diferença na sua mama, qualquer outro, né, órgão que você sentir, não deixe para amanhã. Procure um médico imediatamente, porque qualquer sintoma, qualquer doença cresce rapidamente, você sabe disso, e se você não procurar a ciência, se você não procurar um médico, aí isso vai crescendo rapidamente e você pode chegar a óbito, como chegou a nossa colega Jaqueline. Então, esse é um aviso para você, minha amiga, você que escuta a Rádio Jornal, você sabe muito bem o que eu estou falando da doença, não é? Que cresce rapidamente, e outros sintomas que você sentir, imediatamente procure um médico, tá certo? Isso também serve para os homens que escutam a Rádio Jornal. Agora, são 5 horas e 26 minutos, 5 e 26, deixa eu chamar aqui mais um amigo que escuta a Rádio Jornal. Edson, Águas Compridas, vem comigo.
2: Bom dia, Paulo Roberto, bom dia, ouvintes. Aqui é Edson de Águas Compridas. A reclamação que eu tenho de fazer é com relação à Compesa. Tem semanas que o abastecimento está normal, mas tem semanas que a gente nem ouve falar nele. E aí a gente fica à mercê. Já está vários dias aqui sem o fornecimento de água em algumas ruas de Águas Compridas. A gente gostaria de saber alguma coisa aí da Compesa.
1: E essa informação aqui, olha, obras de modernização de espaços na Universidade Federal de Pernambuco, no Recife interior, avançam através dos recursos do novo programa de aceleração PAC. Não é isso, João Carneiro?
3: A Universidade Federal de Pernambuco vive um novo ciclo de investimentos em infraestrutura. Com recursos do novo Programa de Aceleração do Crescimento, o novo PAC, obras de modernização estão em andamento em diferentes unidades da instituição, incluindo o Hospital das Clínicas, que passa por uma ampla requalificação para melhorar tanto o atendimento aos pacientes quanto a formação dos estudantes da área da saúde. O secretário-executivo do Ministério da Educação, Rodolfo Cabral, destacou que os investimentos fazem parte de um pacote nacional de mais de 4 bilhões de reais.
4: E aqui, na Universidade Federal de Pernambuco, nós temos uma retomada de investimentos em torno de 116 milhões de reais nas obras da Faculdade de Direito, na restauração do prédio histórico da Faculdade de Direito, a reabertura do teatro da UFPF, que está fechado há mais de 10 anos, estão fazendo toda uma requalificação, uma reestruturação do teatro, uma abertura de novo campus em Sertânia, em curso de medicina veterinária, licenciatura, gestão pública, vários cursos, e um novo prédio no campus acadêmico de Vitória. No Hospital das Clínicas, estamos fazendo toda uma reforma estrutural e requalificação daquele espaço, na monta de 50 milhões de reais.
3: No Hospital das Clínicas, as intervenções incluem a recuperação de enfermarias, setores de obstétrica e oncologia, além da substituição dos elevadores. As obras são feitas de forma gradual, para que os atendimentos e as atividades acadêmicas não sejam interrompidos. Além das obras, o Ministério da Educação afirma que houve reforço no orçamento destinado à manutenção das universidades federais. A avaliação é que a recuperação da infraestrutura precisa ser acompanhada de recursos para garantir o funcionamento das instituições e preservar os investimentos realizados. Para o secretário, a retomada dos investimentos busca recuperar anos de restrições orçamentárias enfrentadas pelas universidades federais.
4: A gente sabe que passamos por anos de desinvestimento na educação superior no Brasil. A nossa reitoria tiveram um trabalho de manter as nossas universidades funcionando em detrimento da falta de investimento do governo federal e do governo anterior. E que agora a gente vem fazer o compasso com a recomposição orçamentária das universidades, justamente para a gente conseguir requalificar nossas universidades, conseguir retomar o melhor processo de serviço educacional, da educação para a nossa população.
3: As intervenções fazem parte de um plano amplo de modernização do Hospital das Clínicas. Segundo a direção da unidade, a requalificação física completa deve levar cerca de 10 anos, enquanto a substituição dos 9 elevadores tem previsão de conclusão em até 2 anos. João Carneiro, Rádio Jornal, Rádio Notícia.
1: E o Esporte Clube do Recife, o Leão. Olha, gente, Esporte, você torcedor, Esporte enfrenta a sequência, você sabe disso. Aqui, olha, essa informação de que o Esporte enfrenta a sequência dura na Série B após empate amargo na Ilha do Retiro. Vamos para a Copa do Mundo. Copa do Mundo 2026. Paquetá comenta a lesão de Rafinha e celebra retorno de Neymar na seleção brasileira. Enquanto isso, defesa do Irã brilha e segura 0-0 contra a Bélgica em Los Angeles. Eita, comida coisa boa, né? Gastronomia forte em Caruaru. Comidas gigantes. Já visse um curaçal? Olha aí. Comidas gigantes, gigantes de Caruaru. Como reforço da cultura tradicional do Nordeste e pilar da economia da cidade. Ui, que eu fico com água na boca, meu amigo. E tem mais receita boa para você nesse São João. Aqui no Sistema Jornal do Comércio e de Comunicação, receita da boa para você aí. Petiscos saudáveis e deliciosos para assistir os jogos do Brasil com amigos. E o curau, o que é curau, Vanildo? Você, meu amigo, que está comendo aí, está num cafezinho gostoso, você, meu amigo, me diga aí o que é curau, porque eu sei que é comida de milho, né? Que é deliciosa, eu sei que é deliciosa. Curau, Tu conhece colorau, né? Colorau não bota nisso não, vai. Colorau bota em feijão, arroz. Eu nem sei. Bom, o negócio é o seguinte. Curau, canjica ou munguzá? Você prefere qual? Entenda essa confusão tremenda gastronômica que divide o Sudeste e o Nordeste no São João. Ô, coisa boa! E o bolo de milho, meu amigo? Bolo de milho ou bolo de fubá? Ô, qual é a diferença, hein, Vanildo? Bolo de milho ou bolo de fubá? Bom, tá bom. Tu come bem devagar, né? Além de comer devagar, é com cuidado tremendo. Por isso que tá aí, ó. Essa saúde toda aí. Magrinho. Tem todo cuidado com a alimentação. Essa coisa toda que você também... A medicina diz o seguinte. Os nossos nutricionistas dizem que não é pra tirar, não. Porque não dá pra tirar. O cara vai tirar a canjica, a pamonha, o munguzá. Não. É moderar, né? É moderar, ter calma, vai devagar, menino, que o andor é de barro. Agora, são 5 horas e 32 minutos. 5:32. Eita, tem Assis do Janga, vem.
5: Muito bom dia, Paulo Roberto.
1: Bom dia.
5: Ouvintes da Rádio Jornal. Meu caro Paulo, a chegar o São João e nossos pedidos, do meu em particular e da Rádio Jornal, a Prefeitura do Paulista, a Secretaria de Serviços Públicos, para vir pelo menos passar uma máquina para drenar essa água aqui na rua Ametista, Amazonita e Rua 4, em Pau Amarelo. Ou será que eles só calçam a parte que tem os condomínios da Caixa Econômica? Atenção, prefeito. Atenção, Secretaria de Serviços Públicos da Prefeitura do Paulista. Venha nos socorrer aqui em Pau Amarelo. Assis do Janga, sem medo de ser feliz, para a Rádio Jornal Pernambuco, falando para o mundo.
1: Ô, Assis, um abraço para você. Olha, Zico, tem um Zico aqui, ó. Zico e Salah destravam Egito, vira sobre a Nova Zelândia e vence primeira em Copas. Olha o Salah aí, ó, esse Salah, não. Salah é bom esse cara. Esse jogador é muito bom, muito bom. Deixa eu ver mais aqui sobre a Copa do Mundo. Bom, estão festejando ainda Neymar. Neymar, ausências e Rafinha. O treino da seleção em 3 pontos. E Cabo Verde? Cabo Verde arranca empate com o Uruguai e embola grupo. Vence. Um monte de surpresa na Copa do Mundo, né? Um monte de surpresa. A Copa do Mundo é sensacional. Paixão, amor, por conta da surpresa. Exatamente da surpresa. Então, se cuida. São 5 horas e 33 minutos, 5 e 33. Crescimento exponencial dos roubos e furtos de motos. É um desafio à polícia, que sabe onde crimes são cometidos e o horário em que são praticados. Não é isso, Max Augusto?
6: A praticidade e a economia têm feito o número de motocicletas disparar nas ruas de Pernambuco. No entanto, o salto de uma frota de 1 milhão e 300 mil veículos em 2021 para quase 1 milhão e 700 em 2025 trouxe um reflexo sombrio: a escalada dos assaltos. Entre 2021 e 2025, o total de roubos de motos no estado subiu de 4.619 para 7.451 ocorrências anuais, um aumento aproximado de 61,31% nas ocorrências criminais do tipo. Em 2026, até o dia 15 de maio, o estado já contava com 2.359 registros de roubos de motos. Os dados foram obtidos pela Rádio Jornal via Lei de Acesso à Informação, junto à Secretaria de Defesa Social de Pernambuco. Uma análise detalhada das ocorrências registradas entre 2021 e 2025 revela um padrão claro de atuação dos criminosos. O período mais crítico para os motociclistas é a noite, que concentra o maior número absoluto de roubos, 13.601 casos, seguido pela madrugada, tarde e manhã. No quesito marcas, a preferência dos assaltantes é esmagadora. A Honda lidera o topo da lista de alvos, com mais de 27.617 veículos roubados no período analisado, seguida de longe pela Yamaha, com 2.426. Geograficamente, a violência se concentra na região metropolitana. O Recife apresenta o gráfico de crescimento mais acentuado. Somente no ano passado, a SDS contabilizou 1.960 roubos de motos na capital, o que representa 26,31% do total de registros em 2025. O Recife vem liderando o ranking de municípios menos seguros para quem possui moto, acompanhado por cidades como Jaboatão dos Guararapes, Olinda e Paulista. O perigo nas vias das cidades é materializado em histórias de trauma e sobrevivência. O porteiro Afonso Guedes relata o terror vivido em 2017, ao ser assaltado na Avenida Gamenon Magalhães, área central do Recife, após parar a moto perto do Ministério do Trabalho para atender o telefone. Abordado por um assaltante armado e muito nervoso, ele cometeu o erro que as autoridades mais desaconselham.
7: Quando ele pôs o revólver na cintura, eu me agarrei com ele. Segurei no revólver, entrei em luta corporal com ele. No que eu entrei em luta corporal com ele, eu segurando o revólver, sem soltar o revólver, né? Aí chegou, logo em seguida chegou outra moto. Eu pensei que a moto que tinha chegado em seguida era o motoqueiro para me ajudar. Mas não, era o comparsa dele, que estava um pouco mais adiante, né? Aí veio, me bateu muito, porque eu estava lutando com um, aí com dois não deu. Tem hora que eu me escorreguei, aí saí correndo.
6: Durante a fuga da vítima, um dos criminosos ainda efetuou um disparo que o atingiu de raspão. A moto, que era do ano e estava quitada, foi recuperada meses depois pela polícia completamente desfigurada e com um chassi raspado em uma boca de fumo em Jaboatão Velho. Os assaltantes, que possuíam extensa ficha criminal, foram presos posteriormente. Hoje, a lição que fica é a da cautela extrema.
7: Eu sempre dizia para mim mesmo que não, jamais ia reagir a assalto, um assalto assim, né? Mas porque assim, o homem é de momento, né? A gente não sabe não a reação que a gente vai ter no momento, o homem é de momento. Mas hoje em dia, eu não faria isso que eu fiz, é uma tremenda de uma bobagem.
6: Apesar do susto, o caso de Afonso exemplifica um dado encorajador. A devolução de veículos roubados tem crescido. A quantidade de restituições no estado saltou de apenas 37 motos em 2021 para 2.038 recuperações em 2025. O delegado Felipe Dubê, da Delegacia de Roubos e Furtos, explica que esse trabalho de recuperação ocorre em frentes distintas, envolvendo desde blitz de rotina até investigações de inteligência para estourar os chamados desmanches, que são oficinas clandestinas que adulteram motos para o mercado ilegal. Contudo, para que a engrenagem policial funcione, existe um passo inicial inegociável para o cidadão: o boletim de ocorrência.
8: É através do boletim de ocorrência que os sistemas, o sistema do, da,

0: Detran, da polícia, são alimentados com os dados do veículo roubado. Chassi, placa, motor. É com o registro que vai ser inserido no sistema a restrição de roubo e furto. E aí permite com que outros policiais, outros agentes, possam identificar aquela moto como roubada ou furtada. Né? Sem o registro, a moto simplesmente não aparece como roubada no sistema.
1: É através do BO minucioso, informando placa, chassi, endereço do crime, uso de armas e presença de câmeras, que a polícia consegue montar o quebra-cabeça investigativo. Os esforços vêm mostrando resultados recentes. Segundo o delegado, no primeiro quadrimestre de 2026, a taxa de recuperação no estado atingiu 16,2%, alcançando uma média de 135 motocicletas devolvidas aos seus donos por mês. Max Augusto, Rádio Jornal, Rádio Notícia.
2: E hora certa, são 5h39.
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2: Pronto, trabalhador brasileiro, olha a canjica, olha a pamonha. A partir de agora você vai ser orientado pelo doutor Ney Araújo, advogado trabalhista e previdenciarista. Bom dia, doutor.
4: Bom dia, Paulo Roberto. Bom dia para todos os ouvintes da nossa Rádio Jornal. Vamos trabalhar?
2: Eu estou lhe vendo aí, viu, nas redes sociais. O senhor na canjica, na pamonha, nessa vasta gastronomia e gostosa, não é?
4: Tem que fazer um regimezinho, né, Paulo? De engorda.
2: De engorda, né, doutor? E tem essa pergunta aqui, ó. Vai completar 2 anos que o meu filho de 7 anos perdeu o pai. Ele deve receber a pensão por morte desde a data do óbito, doutor?
4: Paulo, nós tivemos uma decisão recente do Superior Tribunal de Justiça, que não traz esse benefício. Porque sempre foi o entendimento que o menor de 16 anos, ele é considerado absolutamente incapaz, né? Porque ele não pode praticar as ações só. E a decisão do Superior Tribunal de Justiça foi que, como saiu na lei, ele tem 180 dias, ou seja, 6 meses, é para fazer esse pedido de pensão. Se fizer, vamos dizer, no 5º mês da ocorrência do óbito, então ele vai receber desde a data do óbito. Mas aí, no caso que já passou de 6 meses, ele vai receber a partir do requerimento que for feito.
2: Aqui um ouvinte perguntando o seguinte: meu marido acidentou-se e amputou a perna esquerda. Ele tem algum benefício pelo INSS, doutor?
4: Tem o benefício de auxílio, doença acidentário e também a aposentadoria por invalidez, né, dependendo do caso. No caso também, Paulo, ele pode se socorrer desse serviço que tem o INSS de reabilitação social e profissional. Inclusive, no caso aí de amputação de membro, o INSS fornece próteses. Então, pode ser pernas mecânicas, pode ser, por exemplo, muletas, etc. E tudo isso com treinamento, não é? Para que a pessoa tenha a capacidade de desenvolver com essa ajuda. E há também os cursos, né? Curso de informática, curso de administração, de comércio, há treinamentos práticos em empresas parceiras. Então, ele pode se beneficiar, sim, desse sistema de reabilitação profissional do INSS.
2: Escuta só, minha gente, esse aqui é aposentado e mora no Canadá. Olha aí, Copa do Mundo. Mora no Canadá, Copa do Mundo, né? Então aí ele pergunta: sou aposentado, moro no Canadá. É possível receber de volta o imposto de renda descontado do meu benefício? Pode, doutor?
4: Eu acredito o seguinte, Paulo, porque quem mora no exterior, seja lá em Portugal, na Espanha, né, como nós temos tanta gente morando nos Estados Unidos, Canadá, Japão, havia um desconto de 25% no valor da aposentadoria para quem mora no exterior. Então, podia ser para lá que não foi, 25% era descontado para o imposto de renda. Mas o Supremo Tribunal Federal já julgou que isso aí é inconstitucional. Inclusive as pessoas, se não estão tendo, se ainda, por acaso, tiver esse desconto, pode pedir a cessação e pode também pedir a devolução.

0: inflação nos últimos 5 anos.
1: Doutor, olha, tem essa pergunta aqui. Sou deficiente e não consegui o BPC por causa da perícia médica. Aí ele pergunta, o que deve fazer, doutor?
0: Bem, isso tem acontecido até com uma certa frequência. E a justiça, ainda bem que está tendo um entendimento seguinte, não basta só a perícia dizer que aquela pessoa, por exemplo, não é deficiente, para que ela não receba um benefício como esse do BPC Loas. Porque quando o processo está bem instruído, não é? quando a ação foi bem montada, e aí eu chamo a atenção, né, que deve ter o máximo essa parceria do advogado do cliente, o advogado para montar tecnicamente o melhor possível e o cliente colaborar, fornecendo laudos, fornecendo exames, relatórios médicos, porque quando você faz a ação bem instruída, até mesmo quando a perícia dá um parecer desfavorável, a justiça pode considerar e conceder o benefício.
1: Pronto, minha gente, você ouviu o advogado trabalhista e previdencialista doutor Neraújo. Muito bom dia, doutor, muito obrigado.
0: Paulo, um ótimo São João aí para todos, né? Quem gosta das festas juninas, gosta das comidas, não é? Então vamos se divertir. Dia 24 é feriado, por exemplo, no Recife. Então desejo aí uma feliz semana com um bom São João para todos. Até a próxima, Paulo, se Deus quiser.
1: Pronto, ele quer. Agora são 5 horas e 45 minutos.
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1: Jornal do Comércio, a diferença é enorme. Irã pede fim de guerra para acordo final e Trump faz ameaças. Candidato de extrema direita, de La Espriella, vence eleições na Colômbia. 7 em cada 10 recifenses mantém viva a tradição junina, diz pesquisa. Tribunal de Justiça de Pernambuco mantém em presídio federal líder de facção ligada ao Comando Vermelho que atua em Porto e mais. Espanha vence primeira partida da Copa goleando a Arábia Saudita. Destaques de capa da edição de hoje do seu Jornal do Comércio. Para saber, tem que ler o JC.
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1: Em destaque, na antevéspera de São João, no Recife, tem Forrobodó, no Barro, Campo Grande, Cordeiro, Graças, Lagoa do Araçá, Avenida Rio Branco, Sítio Trindade e Totó. Minha gente, de Vitória de Santo Antão a Petrolina, grandes atrações colocam cidades pernambucanas no roteiro de quem curte os festejos juninos fora da capital. Forró Pé de Serra, gosta? É bom, né? Forró Pé de Serra vai animar comerciantes e consumidores no circuito do milho de Olinda hoje e amanhã nas feiras de Rio Doce e da cidade Tabajara e dos mercados de Peixinhos e Sítio Novo. Sendo com entrada gratuita, mais de 7 mil pessoas estão sendo esperadas agora à tarde no Clexi Hall, no 21º São João 60 mais Recife. Então vai lá. Bombeiros não recomendam queima de fogueira, mas orientam sobre como manter a tradição sem ferimentos nem ida obrigatória ao hospital. Tem mais para você, redator de plantão, 6 horas.
2: 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Paulo Roberto, na Rádio Jornal, acordando a família brasileira.
1: Acordando você e dizendo antevéspera de São João. Então, já pensa no cuidado que você vai ter que ter, né? Aí você ouviu, né, os bombeiros falando sobre fogueira, essa coisa toda. Então, todo cuidado. E também com a alimentação, viu, gente? Vai devagar, modera. Moderação é bom. Terminou, minha gente, a Voz do Povo. E você continua na Rádio Jornal. Obrigado.
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1: Eita, torcedor, 7 gols, né? 7 gols, né? Contra o Vila Nova, mas perdeu de 4-3. Outras informações com Leonardo Boris.
4: Bom dia para você, amigo. Bom dia para você que está ligado aqui no Bola de Primeira. E depois da derrota para o Vila Nova no último sábado por 4-3, Náutico retornou ontem à capital pernambucana. Jogadores chegaram na noite do domingo e hoje estão de folga, se reapresentando amanhã na parte da tarde. Náutico, que perdeu 2 posições na tábua de classificação, agora é o 9º colocado com 20 pontos ganhos, um aproveitamento de 47%. Próximo jogo do Náutico será contra o Goiás, que ontem perdeu na Serrinha para o Operário por 3-0. Jogo contra o time goiano será no domingo, às 18h30, nos Aflitos. Para esta partida, técnicos Hélio e Guilherme dos Anjos têm o retorno do atacante Derek, que cumpriu a suspensão pelo 3º cartão amarelo. Júnior Todinho será observado, ele que tem uma lesão grau 1, e Arnaldo, que sentiu a posterior da coxa direita, também será observado. Paulo Sérgio começa o período de transição. E o técnico Hélio dos Anjos fala aqui no Bola de Primeira desse jogo de muitos gols no último sábado no Oba.
5: Bom, primeiro eu acompanhei com uma chateação muito grande nos momentos iniciais do nosso jogo. O desequilíbrio da equipe em relação à ofensividade e momento de defender foi péssimo, né? Pagamos um preço muito alto. A questão ofensiva da equipe vai ser isso. Meu time vai jogar para dentro do adversário. Os jogadores são trabalhados para isso, o posicionamento é em cima disso. As articulações defensivas, elas são trabalhadas durante a semana. Aqui a gente não coloca a equipe sem eles serem treinados. E no natural não fiquei de maneira alguma satisfeito. Poderíamos ter tomado até mais gols. A partir de um intervalo onde você mexe muito pouco também na parte tática, mas você mexe no aspecto emocional. Porque o desequilíbrio estava muito grande. Você não pode deixar que as coisas, com um trabalho equilibrado, tome o rumo que poderia ter tomado. A reação foi positiva? Foi. Mas, no conto geral, o resultado foi muito negativo. Porque, mais uma vez, nós tomamos excesso de gols. Mais uma vez, nós criamos inúmeras chances de gols. Mais uma vez, nós fizemos 3 gols fora de casa. Esse time já fez 15 gols fora de casa. Agora, você errar como nós erramos defensivamente, aí só vai lamentar depois.
4: Aí a palavra do técnico Hélio dos Anjos falando aqui no Bola de Primeira. Bom dia! Tricolor
1: Santa! Torcedor, meu amigo, fica tranquilo. Perdeu, né? Perdeu para o Ipiranga. Outras informações com o Alex Santos.
6: Valeu! Muito bom dia para você que acompanha o Bola de Primeira. E a derrota do Santa Cruz no último sábado para a equipe do Ipiranga acabou frustrando a expectativa dos tricolores em entrar no G8, o grupo que vai apontar os classificados à próxima fase da competição do Campeonato Brasileiro da Série C. O Santa, que só dependia dele mesmo, mas acabou esbarrando no Ipiranga de Erechim, fazendo com que a equipe do Rio Grande do Sul quebrasse uma sequência invicta do técnico Christian de Souza, que estava a 5 jogos, desde que assumiu o Clube Coral sem perder. E antes da partida, o cenário era bem favorável ao tricolor do Arruda, porque o Santa vinha de 5 jogos sem perder, enquanto o Ipiranga de Erechim vinha de 5 partidas sem vencer. 4 derrotas e 1 empate. Um empate que aconteceu jogando dentro de casa. Mas deu tudo errado e o Santa perdeu e a equipe do Ipiranga acabou vencendo pelo placar de 1 a 0. E o detalhe, hein? O atacante Everaldo ainda desperdiçou uma penalidade máxima no segundo tempo. Mas mesmo perdendo, alguns resultados acabaram ajudando o Santa Cruz, como por exemplo o empate do Caxias com o Maringá em 1 a 1, que acabou segurando a equipe do Maringá, e a derrota do Floresta para o Brusque por 2 a 1. Essas duas equipes, o Maringá e o Floresta, poderiam passar o Santa Cruz na tabela de classificação. Então, o tricolor do Arruda, nesse momento, está fora do G8. É o 9º colocado com 15 pontos conquistados. A 1 ponto do 8º, que é o Caxias, que tem 16. Mas vamos ouvir a análise do técnico Christian de Souza para essa derrota do último sábado.
7: E o primeiro tempo a gente não conseguiu fazer aquilo que a gente tinha pensado, né? E pensado na semana, treinado. Nós não conseguimos jogar dentro do campo adversário. O adversário teve uma certa liberdade ali no meio campo para poder construir, jogar. Os dois volantes com uma liberdade muito grande. Era o risco de ter o Everaldo e o Patrick por dentro ali como meias. E isso acabou acontecendo. A gente teve dificuldade no primeiro tempo. Foi justo o placar de 1 a 0 para o Ipiranga no primeiro tempo, porque a gente não conseguiu fazer aquilo que a gente tinha como estratégia. Segundo tempo, eu acredito que a gente volta com uma postura muito melhor. A gente consegue jogar dentro do campo do adversário. A gente vai para uma linha de 3 zagueiros, né? Abrimos 2 laterais bem do lado, bem em cima da linha. A gente começa a ter um volume maior, a gente começa a jogar dentro do campo deles. Eles começaram a ter dificuldade de ter a transição, de jogar. A gente consegue organizar o meio campo, corrige. O volume vai aumentando, a gente consegue diversos escanteios, consegue finalizações a gol. Chega a marcação do pênalti. E esse foi o jogo. Segundo tempo completamente distinto, onde a gente consegue uma remobilizada dentro da partida, mas não foi suficiente para a gente, ao menos, empatar o jogo e poder, pelo menos, somar um ponto.
6: Jogadores do Santa que se reapresentam nesta segunda. Próximo compromisso será no sábado que vem contra a equipe do Paysandu, lá no Curuzu. E para essa partida, o técnico Christian de Souza perdeu o lateral esquerdo Alex Juan, suspenso pelo 3º cartão amarelo, e o atacante Renato, que foi expulso no segundo tempo. Destaques do Santa para o Bola de Primeira. Bom dia.
1: Pronto, depois dos comerciais, a gente volta para você do esporte e tem seleção brasileira.
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2: E agora, hein? Depois do empate, o que é que vai dar? Outras informações com Letícia Carneiro.
3: Após o empate do Sport jogando dentro da Ilha do Retiro em 1-1 com o Atlético Goianiense, o Leão se manteve na terceira colocação da Série B, com 25 pontos somados até aqui, e ainda conta com a vantagem de não ser ultrapassado por nenhuma outra equipe nesta 14ª rodada. Isso porque o Juventude é o quarto colocado com 22 pontos, sendo conquistados ainda nesta sequência da Série B. E pela segunda divisão, jogando na Ilha do Retiro, o Sport conta com 8 jogos, sendo eles 3 vitórias, 4 empates e 1 derrota. Agora vamos ouvir a palavra do técnico Márcio Goiano falando sobre essa sequência de empates e a falta que essa pontuação pode fazer para o Leão.
4: É, principalmente jogando em casa, né? A gente, quando joga em casa, a gente quer o resultado. É, não foi o primeiro, né? Teve a derrota, teve outros 2 jogos, né? O anterior também, contra o Atlético e o Avaí também, né? Teve esses pontos, né? Lógico que a gente ainda conseguiu pontuar fora de casa, mas a gente sempre ressalta para os atletas a importância de você vencer dentro de casa. É, o segundo tempo, lógico que o tempo foi passando e a gente conseguiu, em alguns momentos, até ter o controle do jogo, né? Aqueles últimos 5 minutos ali que teve, né? E a gente tomou no último minuto, vamos colocar assim. Não, era aquela bola ali e com certeza o jogo acabaria. Então a gente teve, em alguns momentos, o controle do jogo. O que a gente pediu para os atletas, tanto o Pedro quanto o Fábio, que entrou no jogo para controlar a partida ali, o próprio Depena para ajudar ali no corredor, eles tinham um lateral direito que estava vindo por dentro. E o Guilherme, quando estava no jogo, ele estava fazendo a função de lateral, então eles criaram uma certa dificuldade. Mas mesmo com toda a dificuldade, a gente conseguiu, naquela parte final, ter o controle, né? Infelizmente, uma bola longa acabou originando um escanteio. E tomamos o gol que realmente, como você falou, a competição, ela, quanto mais a gente somar, principalmente no primeiro turno, dá essa gordura, vamos dizer assim. O jogo hoje poderia nos dar essa condição, né? Mais 2 pontos. Infelizmente não conseguimos criar essa gordura, né? Então é pensar no próximo jogo, um jogo que nós sabemos que jogamos 2 jogos fora agora da nossa casa, né? Então a gente sabe que a importância aqui é somar fora de casa novamente.
3: Tá aí a palavra de Márcio Goiano. Agora o Sport segue sua preparação para o seu próximo desafio, treinando na tarde de hoje, visando o duelo contra o Fortaleza, válido pela 15ª rodada da Série B. A partida rola neste domingo, dia 28, na Arena Castelão, a partir das 18h30 da noite. E esses foram os destaques do Sport aqui no Bola de Primeira. Bom dia!
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2: E Neymar, entra ou não entra? Tem informações da seleção brasileira com Igor Moura.
5: Valeu, bom dia, um forte abraço para o amigo ligado aqui nesse Bola de Primeira. Segunda-feira de treinamento importante da seleção brasileira aqui no Columbia Park em Nova Jersey. A seleção faz a sua penúltima atividade hoje, antes do duelo de depois de amanhã. Na quarta, 19h, horário de Brasília, 18h, horário aqui dos Estados Unidos em Miami, o Brasil enfrenta a seleção da Escócia. É bom lembrar que o Brasil, terminando em primeiro, vai enfrentar o segundo do Grupo F. Com a goleada do Japão sobre a Tunísia, que aconteceu na madrugada de anteontem para ontem, o Grupo F parece estar mais em aberto, mas a tendência é muito grande de a Holanda terminar em primeiro no grupo, porque goleou a Suécia, e o Japão terminar em segundo do grupo, depois de ter goleado a Tunísia. Por quê? Porque o Japão tem um duelo com a Suécia, que está na terceira colocação, e precisaria ter um placar sobre a Suécia maior de vitória, uma vitória mais dilatada, do que a Holanda, que vai enfrentar o saco de pancadas do grupo, a Tunísia. Então, a tendência é de que se o Brasil terminar em primeiro colocado nesse grupo C, aí vai ter que vencer a Suécia e torcer para que o Marrocos não ultrapasse no saldo, aí o Brasil enfrentaria em Houston, no Texas, o Japão. E se terminar em segundo, se Marrocos terminar na liderança da chave, aí o Brasil vai ter que ir ao México para enfrentar a líder do grupo, a Holanda, que até aqui faz uma bela Copa, goleou 5-1 a Suécia e empatou a estreia com o Japão em 2-2. Rafinha tá machucado, deve dar lugar ao Rayan nesse duelo contra a seleção da Escócia, que vendeu caro sua derrota para Marrocos pelo placar de 1-0 e promete também vender caro a derrota para a seleção brasileira. No mais, nenhuma mudança deve acontecer, né? O time deve ser preservado em relação ao jogo do Haiti, só com a saída do Rafinha para a entrada do Rayan, atleta que teve um impacto imediato muito bom na Premier League inglesa, depois de contratado pelo Bournemouth, jogador que está acostumado a enfrentar, por exemplo, vários jogadores dessa seleção escocesa, tendo em vista que a base escocesa quase que inteira joga também no campeonato inglês. Terça-feira amanhã tem a última movimentação antes do Brasil seguir para Miami, onde ficará concentrado para o jogo de quarta-feira, claro, com transmissão do SBT da TV Jornal diante da Escócia. São as últimas da seleção, aqui, direto de Nova Jersey, dos Estados Unidos. Esse Bola de Primeira, bom dia.
2: E terminou, minha gente, Bola de Primeira. Obrigado pelo carinho da audiência. Você continua na Rádio Jornal agora com o redator de plantão.
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1: Olá, muito bom dia a todos. Bom dia, Simone Oliveira.
2: Olá, Paulo Roberto. Bom dia para você e para todos. Uma semana maravilhosa.
1: Segundou, minha gente. Segunda-feira, dia 22 de junho de 2026.
2: Destaques, o Redator de Plantão, edição número 11.111.
1: Na antevéspera de São João, no Recife, tem Forrobodó, no Barro, Campo Grande, Cordeiro, Graças, Lagoa do Araçá, Avenida Rio Branco, Sítio Trindade e Totó.
2: De Vitórias de Santo Antão a Petrolina, grandes atrações colocam cidades pernambucanas o roteiro de quem curte os festejos juninos fora da capital.
1: Forró Pé de Serra vai animar comerciantes e consumidores no circuito do milho de Olinda hoje e amanhã nas feiras de Rio Doce e da cidade Tabajara e nos mercados de Peixinhos e Sítio Novo.
2: Com entrada gratuita, mais de 7 mil pessoas estão sendo esperadas agora tarde no Classic Hall, no 21º São João, 60 mais Recife.
1: Olha, minha gente, presta atenção, hein? Bombeiros não recomendam queima de fogueira, mas orientam sobre como manter a tradição sem ferimentos nem ida obrigatória ao hospital. Agora no Recife, são 6 horas e 5 minutos.
2: 6 e 5.
1: Forró Pé de Serra vai animar comerciantes e consumidores no circuito do milho de Olinda hoje e amanhã nas feiras de Rio Doce e da cidade Tabajara e nos mercados de Peixinhos e Sítio Novo.
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2: Kevin Paes.
3: As feiras e mercados do município de Olinda vão receber na segunda e terça-feira apresentações de forró pé de serra nos principais corredores de comercialização de milho. A iniciativa integra mais uma edição do Circuito do Milho, que faz parte da programação do São João de Olinda 2026, que será realizada na Feira de Rio Doce e Tabajara e também no Mercado de Peixinhos e de Sítio Novo. Os polos de Rio Doce e Peixinhos contam com atrações musicais nos dois dias do evento, enquanto o Sítio Novo e Tabajara contam com apresentações somente na terça-feira. A secretária de Desenvolvimento Econômico, Inovação e Tecnologia de Olinda, Gabriela Campelo, convoca a população a participar da iniciativa.
4: Quero deixar o convite a todos para o nosso Circuito do Milho, que vai acontecer nos dias 22 e 23 de junho, na Feira de Rio Doce, no Mercado de Peixinhos, no Mercado de Sítio Novo e na Feira de Tabajara. Vamos iniciar a partir das 10 da manhã com muito forró pé de serra, que vai até as 16 horas da tarde. O intuito esse ano é que a gente venda mais de 1 milhão de espigas de milho, levando aí mais de 300 toneladas para as feiras e para os mercados de nossa cidade, movimentando aí mais de 4 milhões de reais na nossa economia local. Deixo aqui o convite para todos e para todas estarem participando do nosso Circuito do Milho, no nosso São João, aqui da cidade de Olinda.
3: Em todos os locais, os shows de forró vão ocorrer no turno da manhã, das 10 da manhã até o meio-dia e durante a tarde, das 2 até as 4. A ação tem o intuito de impulsionar as vendas de milho, um dos produtos mais tradicionais das festas juninas. O Circuito do Milho registrou a comercialização de cerca de 290 toneladas do produto no ano passado, movimentando aproximadamente R$4.800.000 na economia do município. Kevin Paes, Rádio Jornal, Rádio Notícia.
2: 6 horas e 7 minutos.
1: 6 e 7.
2: Entenda as diferenças do ponto facultativo aplicado amanhã, na véspera de São João, nas repartições públicas e nas empresas da iniciativa privada.
1: Ernesto Pereira.
5: Forró e futebol se encontram mais uma vez nesta quarta-feira, 24 de junho, feriado de São João. Mas para alguns trabalhadores de empresas privadas, a dúvida que surge é se terão direito à folga na véspera do festejo. O advogado especialista em direito do trabalho, Bruno Félix, destaca quando pode ser feriado.
6: O primeiro ponto que deve ficar registrado é que para haver feriado, é necessário que haja lei municipal, estadual ou federal instituindo o feriado. Por tradição, os festejos juninos no Nordeste são comemorados na véspera, do dia 23 para o dia 24. A rigor, o dia 23 ele não é feriado. O dia 24 muitas pessoas consideram como feriado, porque

0: a maior parte dos municípios pernambucanos, especial a capital, Jaboatão, Caruaru, grandes municípios e municípios muito tradicionais, eles possuem leis específicas instituindo o feriado no dia 24.
1: O comércio do Recife funciona normalmente na véspera de São João. No entanto, os shoppings do Grande Recife vão funcionar com horários reduzidos, das 9 da manhã até as 7 da noite. O advogado trabalhista também fala sobre o que diz a lei para quem trabalha no feriado.
0: O trabalhador que trabalhar no feriado, ele tem direito a uma folga compensatória ou ao recebimento de horas extras no percentual de 100%. É importante registrar que no dia 23 de junho ele não é feriado. Então, o trabalhador que ele estiver escalado para trabalhar, ele deve comparecer normalmente à empresa. Caso a empresa adote dia 23 como um dia que não haverá trabalho, esse trabalhador, ele obviamente, ele não vai trabalhar e pode haver compensação ou não, a depender do que for acordado com o seu empregador.
1: Para os trabalhadores das repartições públicas e entidades da administração direta e indireta do governo estadual e do Recife, nesta segunda-feira e também na terça-feira, o ponto é facultativo, com exceção dos serviços essenciais. Ernesto Pereira, Rádio Jornal, Rádio Notícia.
2: Agora são 6 horas e 9 minutos.
3: 6 e 9.
2: Na antevéspera de São João, no Recife, tem Forró Bodó no Barro, Campo Grande, Cordeiro, Graças, Lagoa do Araçá, Avenida Rio Branco, Sítio Trindade e Totó.
3: Roberta Coutinho.
4: Neste ano, São João do Recife conta com 14 polos espalhados pela cidade e mais de 1.200 apresentações. A programação reúne grandes nomes do forró, como Petrúcio Amorim, Elba Ramalho, Santana, Novinho da Paraíba e um time de artistas consagrados da cultura nordestina. O presidente da Fundação de Cultura do Recife, Marcelo Canuto, detalha a programação.
5: Lembrando que dia 22 e 23 vai funcionar Lagoa do Araçá, Barro, Totó, Campo Grande, Cordeiro, Ibura, Pouso da Panela, Bongi e Vila Tamandaré. Lembrar que 27, 28 e 29 tem também no Pátio São Pedro, onde vai ter Ciranda, Cláudio da Rabeca, a Sambada da Família Salustiano e o grande show de Caju e Castanha. Está todo mundo convocado para curtir e brincar muito e celebrar esse grande São João.
4: Além dos polos espalhados pelos bairros da cidade, o principal polo da festa, no Sítio Trindade, na zona norte do Recife, conta com a tradicional sala de reboco, além da cidade cenográfica e as apresentações das quadrilhas juninas. Já o polo da Avenida Rio Branco, no bairro do Recife, também reúne muito forró, como detalha Marcelo Canuto.
5: O São João do Recife está espalhado pela cidade. Se você for no Sítio da Trindade, você vai ver show de Geraldo Azevedo, Banda de Pau e Corda, Quinteto Violado, Cristina Amaral, Assisão, Elba Ramalho e tantos outros. Também no sítio tem a sala de reboco para dançar o autêntico forró pé de serra. Tem as barraquinhas típicas com a comida de milho tão tradicional dessa época. Se você vier para o Rio Branco, você vai ter a oportunidade, a partir do final da tarde, curtir a cidade cenográfica e também a sala de reboco com forrozinho para todo mundo dançar.
4: A programação é gratuita e segue até o dia 28 de junho. Para conferir, basta acessar o Instagram da Prefeitura do Recife ou através do Conecta Recife, no conecta.recife.pe.gov.br. Roberta Coutinho, Rádio Jornal, Rádio Notícia.
3: Agora são 6 horas 12 minutos.
2: 6 e 12.
3: De Vitória de Santo Antão a Petrolina, grandes atrações colocam cidades pernambucanas no roteiro de quem curte os festejos juninos fora da capital.
2: Max Augusto.
6: A programação junina no interior do estado está repleta de atrações. Em Arco Verde, a segunda-feira é de Coco Folô do Barro, Garota Safada e Geraldinho Lins. Na terça se apresentam Coco Raízes de Arco Verde, Jorge Silva, Cordel do Fogo Encantado e Jorge de Altinho.
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6: Já em Petrolina, nesta segunda-feira, tem show de Joelma, Limão com Mel, Mano Walter, Silvânia e Berg, Filho do Piseiro e Priscila Sena. Na terça, a animação junina em Petrolina fica por conta de Henri Freitas, Hugo e Guilherme, Iguinho e Lulinha, Pedro Libe, Tarcísio Acordeão e Matheus e Cauã.
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6: Quem passar pelas bandas de Gravatá, nesta segunda-feira, vai curtir o som de Avni Vini, Brasas do Forró, Edu Lira e Xan de Avião. Já na terça, é dia de Cláudio Ney e Juliana, Paulo Matos, Debi Lima, Milena Dantas e Wesley Safadão.
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6: Safadão, que também na terça se apresenta em Vitória de Santo Antão, no pátio de eventos Otone Rodrigues. O dia também será de shows de Mara Pavanelli, Noara Marx e Wallace Arraes.
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6: Em Surubim, a terça é de show de Deca Vaneirão, Mistura Fina e Vilões do Forró. Em Bezerros, o São João na Serra Negra tem apresentação de Samara Costa, Dudu do Acordeon, Jorge de Altinho, Bruninho Lima e Geraldinho Lins.
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6: Em Santa Cruz do Capibaribe, dentre os shows, tem apresentação de Decentes do Forró, Nando Cordel, Magníficos, Forrozão Amor Antigo, Tonho Catanha, Danilo Basílio, Júnior Lima e Zezé de Camargo. Em Caruaru, a programação da terça-feira também está recheada. No Alto do Moura, os shows previstos são de Israel Filho, Vilões do Forró e Acisão. No Polo Azulão, tem a apresentação de Drico, Colibri Brasil, Ilê Aie e Gerlane Lopes. Enquanto no Pátio de Eventos, tem show de Natália Calazans, TV Calado, Léo Magalhães e Fagner.
12: A

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1: Para o presidente da Fundação de Cultura de Caruaru, Erlon Cavalcante, a festa, que segue até 27 de junho, já pode ser considerada um sucesso do ponto de vista turístico e econômico, prezando pela valorização cultural.
2: Um balanço extremamente positivo, né? Um São João feito com mais de 26 mil artistas envolvidos nos 27 polos, 80% dessa grade feita pelo artista de forró, né? Com 75% do artista local. É a valorização das bandas de pífano, grupos de dança, trio de forró. Em todos os polos a gente tem artistas de Caruaru. Basta lembrar que na orquestra de pífano da abertura tinha mais de 100 artistas no palco, além de tantos artistas que estão desfilando, né, cantando suas histórias durante o período junino. E no último dia, dia 27, que é o encerramento de São João, a gente tem o Forró Gigante já pelo terceiro ano, onde o Maestro Mozart reúne mais de 150 artistas de Caruaru cantando em dupla, né, um show de uma hora e meia. Então, assim, a valorização é muito forte.
1: Max Augusto, Rádio Jornal, Rádio Notícia.
3: Agora são 6h16.
4: 6h16.
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4: Irã pede fim de guerra para acordo final e Trump faz ameaças.
3: Candidato de extrema-direita, De La Espriella, vence eleições na Colômbia.
4: 7 em cada 10 recifenses mantém viva a tradição junina, diz pesquisa.
3: Tribunal de Justiça de Pernambuco mantém em presídio federal líder de facção ligada ao Comando Vermelho que atua em Porto.
4: E mais, Espanha vence primeira partida da Copa, goleando Arábia Saudita.
3: Destaques de capa da edição de hoje do seu Jornal do Comércio.
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4: 6:21.
5: 6:21.
4: Com entrada gratuita, mais de 7 mil pessoas estão sendo esperadas hoje à tarde no Classic Hall, no 21º São João, 60 mais Recife.
5: Ernesto Pereira.
6: Quem tem 60 anos ou mais já pode preparar a roupa xadrez e encerar a bota. Isso porque, nesta segunda-feira, dia 22, será realizado o 21º São João 60+. A festa é no Classic Hall, na Avenida Governador Agamenon Magalhães, em Salgadinho, Olinda, a partir de 1 da tarde. A entrada é gratuita e, para participar, basta chegar. Entre as atrações, o público presente vai poder conferir Fabiana Pimentinha do Nordeste, Carlinhos Monteverde, além de Quadrilhas Juninas e Trio Pé de Serra. Além disso, a Rainha e o Rei 60+, eleitos no último dia 9, vão participar da programação e serão oficialmente coroados. As novas majestades são Maria das Dores, de 92 anos, a mais velha entre as candidatas do Grupo Vitalidade do Sesc de Casa Amarela, e Ivan Ribeiro, 70 anos, do Grupo 50+, Santos Dumont. O secretário de Direitos Humanos e Juventude do Recife, Marco Aurélio Filho, aponta que o evento já faz parte do calendário do Recife e convida a população a participar.
7: O São João 60+ já faz parte do calendário afetivo da nossa cidade e é um momento de celebrar a vida, a cultura e o protagonismo das pessoas idosas. A geração 60+ aqui no Recife é uma prioridade e é por isso que a gente prepara uma festa com tanto carinho, com muita música, dança e alegria, para receber não apenas quem tem 60 anos ou mais, mas também todas as famílias, amigos, parceiros que queiram compartilhar conosco esse momento de tradição, de importância, mas acima de tudo, de valorização dessa população tão especial. Por isso, convidamos cada um de vocês, a população, a participar do 21º São João 60+, da cidade do Recife.
6: A expectativa é que mais de 7 mil pessoas compareçam aos festejos juninos. O São João 60+, deve receber integrantes dos diversos grupos de convivência da capital pernambucana e de outros municípios, além dos usuários do Centro de Convivência da Pessoa Idosa Maria da Conceição Guedes Pereira, na Avenida Conselheiro Rosa e Silva, Graças. Ernesto Pereira, Rádio Jornal, Rádio Notícia.
5: Agora são 6:23.
4: 6:23.
5: Bombeiros não recomendam queima de fogueiras, mas orientam sobre como manter a tradição sem ferimentos nem ida obrigatória ao hospital.
4: João Lubambo.
8: O brilho e o barulho dos fogos de artifício são tradições que marcam os festejos juninos, mas junto com a festa também cresce o número de acidentes provocados pelo uso inadequado desses artefatos. Todos os anos, hospitais registram atendimentos por queimaduras, ferimentos nas mãos, lesões nos olhos e até casos mais graves causados pela explosão de fogos. Por isso,

0: Corpo de Bombeiros reforça o alerta para que a população redobre os cuidados durante o São João. A orientação é que crianças nunca manuseiem fogos e artifícios sozinhas. Mesmo produtos considerados de baixo impacto, como estalinhos e traques, podem provocar queimaduras e outros ferimentos. O uso deve ser sempre acompanhado por um adulto. Outra recomendação importante é nunca segurar o artefato no momento em que ele for aceso. O ideal é colocá-lo em uma superfície firme, acender o pavio e se afastar imediatamente. As queimaduras nas mãos são as mais comuns durante o período junino. No caso dos rojões, a orientação é manter a mão o mais distante possível do mecanismo de ignição. O ortopedista especialista em mão e punho, Leonardo Pinheiro, explica por que as queimaduras nas mãos são tão comuns neste período.
1: Costumamos acender fogueiras e, mais comumente, soltar fogos, que podem ser os fogos de artifício, aqueles que estouram lá em cima, como podem ser os fogos que explodem, que fazem barulho, né? E, em comum, eles são todos compostos de pólvora, né? E pólvora é uma substância que é feita também munição que mata, que explode. Então, é muito importante que quem for soltar siga uma série de recomendações de segurança, principalmente não segurar com as mãos, né? Ter muito cuidado ao acender o pavio e sempre tentar proteger as mãos, já que as mãos é o instrumento que é usado para segurar esses fogos e ela que está exposta às explosões. Então, muito cuidado, as mãos são os órgãos que servem para fazermos as coisas da nossa vida, nosso trabalho, nosso lazer e também soltar fogos. Então, cuidado nessa hora.
0: Os bombeiros também orientam que os fogos sejam utilizados apenas em locais abertos, longe de postos de combustíveis, fiações elétricas, árvores, depósitos de gás, veículos e materiais inflamáveis. Se um artefato falhar, a recomendação é nunca tentar reacendê-lo. O correto é aguardar alguns minutos, molhar o produto com água e fazer o descarte de forma segura. Quanto às fogueiras, a Jéssica Moura, cabo do Corpo de Bombeiros Militar de Pernambuco, detalha as orientações para uma montagem segura delas.
2: É importante lembrar que o Corpo de Bombeiros não recomenda o uso de fogueiras. No entanto, para quem deseja montar uma fogueira, nós orientamos que utilize apenas madeira adequada e de procedência regular. Escolha também um local aberto, longe de residências, veículos, árvores, postes, fiações elétricas e materiais inflamáveis. Evite fazer fogueiras em calçadas estreitas, próximas a muros ou embaixo de marquises e varandas. A fogueira deve ter, no máximo, 1,5 metro de altura. Quanto menor, mais segura e menos consumo de recursos. Nunca utilize gasolina, álcool, querosene ou qualquer outro líquido inflamável para acender o fogo. Prefira gravetos, papel e acendedores apropriados.
0: Em caso de queimadura, os primeiros socorros incluem lavar a área atingida com água corrente, não aplicar receitas caseiras como pasta de dente ou manteiga, não estourar bolhas e procurar atendimento médico quando a lesão for grave. Jéssica Moura aponta, quando é necessário, acionar imediatamente o Corpo dos Bombeiros.
2: O Corpo de Bombeiros também pode ser acionado para atender vítimas de acidentes com fogos de artifício, incêndios em residências, veículos, estabelecimentos ou vegetação. Em situações também de pessoas presas, desorientadas ou impossibilitadas de sair de áreas com fumaça ou fogo. Lembrando que ao ligar para o 193, que é o telefone do Corpo de Bombeiros, informe com calma o endereço exato, pontos de referência, o tipo de ocorrência e se há vítimas no local. Isso ajuda a agilizar o atendimento. Nós sabemos que o São João é uma festa tradicional, mas reforçamos que as pessoas devem seguir as nossas recomendações para evitar acidentes. Em caso de emergência, ligue 193.
0: Os fogos de artifício fazem parte da cultura das festas juninas, mas os bombeiros lembram que tradição e segurança devem caminhar juntas. Com cuidados simples, é possível aproveitar o São João sem colocar em risco a própria vida, a de outras pessoas e também a dos animais. João Lubambo, Rádio Jornal, Rádio Notícia.
3: 6:28.
4: 6:28.
3: Apenas o Maguari fez valer o mando de campo na ida do primeiro mata-mata dos representantes pernambucanos na Série D do Brasileiro.
4: Marcelo Araújo, exclusivo do Escrete de Ouro.
5: Campeonato Brasileiro da Série D. Tivemos ontem no estádio Lacerdão, em Caruaru, Central 1, gol de Diego Viana aos 20 do segundo tempo. Ferroviário do Ceará também 1, Ciel aos 36 da primeira etapa. Domingo que vem, o jogo da volta no estádio Presidente Vargas em Fortaleza. Um novo empate

0: leva a decisão para os pênaltis. Quem vencer, classifica-se para a terceira fase da competição. Também ontem, na Arena de Pernambuco, Maguari 2, Piauí 0, Vinícius Canu e Matheus Bambu fizeram os gols da equipe de Bonito. Jogo da volta no próximo final de semana em Teresina. O Maguari pode perder pelo saldo de um gol, que mesmo assim estará classificado para a terceira fase da competição. Copa do Mundo tivemos ontem. Tunísia 0, Japão 4, Espanha 4, Arábia Saudita 0, Bélgica e Irã 0-0. Uruguai ficou no empate com Cabo Verde por 2-2. A bola vai rolar logo mais às 14 horas pela Copa do Mundo para Argentina e Áustria, França e Iraque às 18 horas. 9 da noite tem Noruega e Senegal. Pela Série B, o encerramento da 14ª rodada, às 20 horas em Campinas, tem Ponte Preta e Novo Horizontino. Pela Série C, 11ª rodada, Confiança e Guarani de Campinas, no Batistão, às 7h30 da noite. 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
3: Bom dia.
2: Bom dia, se cuide.
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0: Zona Norte. Mãe e filha assassinadas dentro de casa em Timbaúba. Essas manchetes serão destaques no Bandeira 2 desta segunda-feira, 26 de junho de 2026, aqui na Rádio Jornal FM 90.3, no Recife, 6h32.
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0: Da madrugada da sexta-feira até as primeiras horas da manhã de hoje, dia 22 de junho, 12 pessoas foram assassinadas só no Grande Recife, sendo 3 de ontem para hoje. Wesley Vinícius da Silva, conhecido pelo apelido de Chuck, de 26 anos de idade, foi morto a tiros na Vila da Coab, na cidade de Itambé, na zona da Mata Norte de Pernambuco. A vítima estava consertando o pneu de uma motocicleta na rua São Pedro quando foi surpreendida por homens que estavam em duas motocicletas e efetuaram disparos de arma de fogo. Mesmo ferido, ele ainda tentou correr para escapar dos atiradores, mas acabou caindo sem vida na Rua das Carmelitas. A Polícia Civil de Pernambuco informou por meio da 11ª Delegacia Seccional de Goiânia que o inquérito policial foi instaurado para apurar as circunstâncias, a autoria e a motivação do crime. Após os primeiros levantamentos periciais, o corpo da vítima Wesley Vinícius da Silva, conhecido pelo apelido de Chuck, foi encaminhado para o Instituto de Medicina Legal. William José, de 37 anos de idade, foi morto na comunidade Beira Rio, no bairro de Tabatinga, em Camaragibe, região metropolitana do Recife. A vítima foi atingida por disparos de arma de fogo. Enquanto estava em frente a um bar, ele não resistiu aos ferimentos e tombou sem vida no local. A Polícia Civil informou que o caso foi registrado pela Força-Tarefa de Homicídios da região metropolitana norte. O inquérito foi instaurado e as investigações seguem em andamento. Após os primeiros levantamentos periciais, o corpo da vítima, William José, de 37 anos de idade, foi encaminhado para o IML do Recife. José Nilson da Costa Silva, de 37 anos de idade, foi assassinado a facadas no sítio Bom Sucesso, zona rural de Santa Cruz da Baixa Verde, no sertão do estado. De acordo com as informações da polícia, José Nilson sofreu ferimentos graves durante a agressão e não resistiu, vindo a óbito no local. Durante os levantamentos iniciais, familiares relataram que a vítima mantinha uma antiga desavença. O principal suspeito do crime, um homem de 35 anos, morador de Serra Talhada. Segundo parentes, os dois tinham um histórico de brigas e ameaças mútuas que se estendiam há vários anos e a área foi isolada para os trabalhos da perícia e o corpo da vítima. José Nilson da Costa Silva, de 37 anos de idade, foi encaminhado ao Instituto de Medicina Legal. O corpo de um homem foi encontrado às margens do rio Ipojuca, em uma área de mata no bairro Nossa Senhora das Dores, em Caruaru, no Agreste. O cadáver estava totalmente carbonizado, o que impossibilitou o reconhecimento imediato da vítima. Até o momento, não há informações sobre as circunstâncias em que o homem foi morto, nem sobre a autoria do crime. O caso foi registrado como homicídio consumado. Após os primeiros levantamentos periciais, o corpo do homem não identificado foi encaminhado para o Instituto de Medicina Legal IML de Caruaru. Lucas Francisco da Silva, de 28 anos, foi assassinado na rua São Benedito, na comunidade do Bode, no bairro do Pina, na zona sul do Recife. De acordo com as informações da polícia, Lucas foi encontrado sem roupas, morto na porta do banheiro da residência onde morava, apresentando diversas lesões provocadas por disparos de arma de fogo. Segundo relatos da esposa da vítima, Lucas era usuário de drogas e possuía passagens pela polícia. O caso está sendo investigado pela Força Tarefa de Homicídios do Departamento de Homicídios e Proteção à Pessoa, o DHPP. Em seguida, o corpo de Lucas Francisco da Silva, de 28 anos de idade, foi encaminhado para o Instituto de Medicina Legal. Olha, minha gente, a polícia investiga a morte de um menino de 2 anos que teria caído em uma cisterna no Alto da Bondade, em Olinda. Valtos Balbino.
2: Menino de 2 anos de idade estava brincando na rua de casa na manhã do último sábado, no Alto da Bondade, em Olinda. Familiares sentiram falta da criança e, a princípio, pensaram que o menino tinha acompanhado o pai. Como sempre fazia, o pai saía para resolver alguma coisa, a criança acompanhava. Quando perceberam que não, iniciaram buscas pela região. O menino foi encontrado sem vida dentro de uma cisterna. Segundo informações, essa cisterna fica 2 imóveis depois da residência da família. Estava aberta e com água. Ainda não se sabe se o menino caiu e morreu afogado ou se aconteceu alguma coisa antes da criança cair nessa cisterna. A Polícia Civil investiga o caso e informou por meio de nota que a ocorrência foi registrada como morte a esclarecer, sem indícios de violência. A gente vai seguir acompanhando essa história. Os pais do menino estiveram neste domingo no IML do Recife e fizeram a liberação do corpo, mas eles falaram que estavam sem condições de gravar entrevista. Qualquer novidade, a gente traz na nossa programação.
3: Valtson Balbino para o Bandeira 2.
0: Obrigado, Valtson, que voltou já, trazendo mais informações no Recife 6h38.
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0: Eita, Vanildo, agora chegou a hora do nosso bom dia.
4: Bom dia.
0: Bom dia.
4: Bom dia.
0: Bom dia. Um bom dia especial pra galera que está nos acompanhando, nosso amigo Jonas, radialista lá de Camaragibe, Jonas Silva, lá da Camará, obrigado pela audiência. Também pelo YouTube, acompanhando o nosso programa, está o irmão Birino, lá de Caetés 3, Velho Polo, Abreu e Lima. Boca da Mata ali, terminal de ônibus Caetés 3, um abraço e obrigado pela audiência. O irmão Birino, também a Maria das Graças acompanhando a gente. Um bom dia para Cristiano e Maria na escuta do nosso programa, também para Tatuapé em São Paulo. O pessoal que nos ouve lá em Tatuapé, obrigado pelo carinho da audiência. Um alô para o amigo Albertino Correia, sempre na escuta do programa. Para Manuel Jerônimo, o herói do sertão. Também o nosso Hugo Peixoto, assessor da imprensa do Instituto Federal de Ciência e Tecnologia de Pernambuco, IFPE. Alô, Hugo Peixoto, lá em Nazaré da Mata. O radialista Gilmar Santos, em Glória do Goitá. O doutor Silvano Sarmento, perito criminal, lá em Vitória de Santo Antão. O doutor Roberto Sotério e doutor Rogério, lá no Hospital Santa Maria. Ao empresário Alexandre Ferrer, no Engarrafamento Pitu. Também a Draito Bandeira, diretor do Bloco A Girafa. Um abraço para o nosso amigo Aluizinho Ferrer, sempre ligado com a gente. Obrigado pelo carinho, pela audiência. Um abraço para os veteranos dos Brochudos, lá de Casa Amarela. Olha aí, Zé do Tempero, na Cobal, em Casa Amarela. Na Miroeira Paulista estão Paula da Barraca e o filho dela, Vando Sertanejo. Getúlio Vaqueiro, lá da Guabiraba. Um abraço para Joaquim do Café, lá em Parnamirim. O irmão Telmo, Refrigeração em Jardim Paulista. os agentes funerários da Casa Batista, Roberto Alexandre, também ligados aí pelas redes sociais, Dona Carminha e a filha Diana. Um abraço para Dione e Dulce Maria, lá do Ibura de Baixo. Eita, rapaz, hoje é o aniversário de Rafaela Villanova. É a filha mais velha do empresário Rafael Villanova, lá da Casa do Agricultor. Um parabéns especial para ela. Rafa, muitas felicidades, muitos anos de vida para você. Hoje também é o aniversário do Sargento Joca. Vai comemorar com os amigos na residência lá em São Martim, com a presença dos comissários, né? Manuel Marques, do comissário Manuel Marques e de todos a Rádio Jornal aqui que estão convidados a participar. Agora os aniversariantes associados da MERP PMBM, cujo presidente é o tenente William Vieira. Hoje é o aniversário do capitão Ginaldo Correia Pontes. Alô, capitão Ginaldo Correia Pontes, felicidades, muitos anos de vida.

0: Casa em Timbaúba. Essas manchetes serão notícias dentro de instantes com o repórter do Bandeira 2. 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
0: Olha, minha gente, um adolescente de 15 anos foi apreendido, suspeito de ter matado outro de 13. Esse caso aconteceu na sexta-feira, nós noticiamos no sábado. Aconteceu no bairro do Fragoso, em Olinda. A vítima era filho de um policial penal e teria saído escondido de madrugada de casa com duas armas que pertenciam ao pai. Essas armas foram encontradas também pela polícia com o suspeito do crime. Valtos Balbino.
2: As armas e as roupas usadas pelo adolescente foram levadas para o Departamento de Homicídios e Proteção à Pessoa. O menor, de 15 anos, foi apreendido em uma ação conjunta da Polícia Civil de Pernambuco e da Polícia Penal, no bairro de Paratibe, em Paulista. Durante as investigações, os agentes recuperaram o revólver calibre 38 e uma pistola funcional que teriam sido utilizados no crime que pertenciam ao pai da vítima, um policial penal. A investigação aponta que o adolescente e Lucas Ian mantinham uma relação de proximidade, eram amigos. Ainda segundo a polícia, o suspeito frequentava a casa da vítima e conseguiu convencê-la a pegar as armas escondido do pai. Lucas Rian Rodrigues dos Santos, de 13 anos, foi morto na madrugada da última sexta-feira, na rua Maria Vanderlei de Queiroz, no bairro do Fragoso, em Olinda. A perícia constatou que Lucas foi morto com 3 tiros na cabeça, efetuados a curta distância. Em depoimento, o suspeito teria confessado participação no ato infracional e afirmado que agiu para quitar uma dívida com uma pessoa ligada ao mundo do crime. O caso segue sendo investigado pela Polícia Civil.
3: Valdson Balbino para o Bandeira 2.
0: Obrigado, Valdson. Matheus Braz da Silva, de 28 anos de idade, foi morto a tiros na rua Gregório Matos, no distrito Poço Fundo, em Santa Cruz do Capibaribe, no Agreste do Estado. De acordo com as informações da polícia, o crime ocorreu no interior de uma residência onde também funcionava uma oficina de costura. Moradores relataram que Matheus estava na companhia de outras pessoas consumindo bebidas alcoólicas, quando o imóvel foi invadido por um homem desconhecido que utilizava um capuz para esconder o rosto. O invasor efetuou diversos disparos de arma de fogo contra a vítima e fugiu rapidamente após a execução do crime. Matheus não resistiu aos ferimentos e morreu no local antes da chegada do socorro. Familiares informaram aos investigadores que desconhecem a motivação do crime. No entanto, relataram que a vítima era ex-presidiária e possuía envolvimento anterior com drogas e crimes de roubo. A Polícia Civil instaurou um inquérito e segue investigando o caso para identificar o autor do homicídio e esclarecer a motivação da execução. Após o trabalho da perícia, o corpo de Matheus Braz da Silva, de 28 anos de idade, foi encaminhado ao Instituto de Medicina Legal. Haroldo da Silva Júnior, de 24 anos de idade, morreu em um acidente de trânsito nas proximidades do povoado Alto da Serra, na zona rural de Paranatama, no Agreste do Estado. A vítima seguia em uma motocicleta acompanhado de um adolescente de 16 anos, quando colidiram com um veículo modelo Corsa e foram arremessados por alguns metros. O jovem sofreu múltiplos ferimentos e teve os braços amputados em decorrência da violência da batida. Ele não resistiu aos ferimentos e morreu ainda no local. Enquanto o adolescente foi socorrido por uma equipe do Serviço de Atendimento Móvel de Urgência, o SAMU. De acordo com as informações apuradas pela polícia, o motorista do Corsa deixou o local sem prestar assistência às vítimas. Após os primeiros levantamentos periciais, o corpo da vítima fatal, Haroldo da Silva Júnior, de 24 anos de idade, foi encaminhado para o Instituto de Medicina Legal. O idoso Luiz da Silva, de 64 anos de idade, morreu após ser atropelado nas proximidades do Bar Antônio Chico, em Afogados da Engazeira, no sertão do estado. A vítima foi atingida por um veículo na PE-320 e não resistiu à gravidade dos ferimentos. Após o atropelamento, o condutor do veículo fugiu do local, sem prestar socorro à vítima. Até o momento, o motorista não havia sido identificado. A polícia informou, por meio da delegacia de Afogados da Engazeira, que as investigações investigações foram iniciadas e que um inquérito policial foi instaurado para identificar o veículo e o motorista envolvidos no acidente, além de esclarecer as circunstâncias do caso. Após os primeiros levantamentos periciais, o corpo da vítima, Luiz Silva, conhecido como Luizinho, de 64 anos de idade, foi encaminhado para o Instituto de Medicina Legal. E uma operação da polícia para combater um grupo criminoso envolvido em venda de entorpecentes e intimidação de moradores lá de Buenos Aires, na zona da Mata Norte do estado, aconteceu, e dentro dos presídios os traficantes ordenavam que os moradores ocupassem ou desocupassem as casas onde moram. Quem tem mais detalhes sobre esta operação é Cíntia Ferreira.
1: Bom dia para você, bom dia para todo mundo. Olha, tá rolando um golpe aí em vários estados brasileiros, conhecido como golpe do X9. Como é que esses criminosos agem? Eles pegam um telefone de algum comerciante, que é o telefone que está exposto na internet, ligam para esse comerciante, ameaçando e extorquindo, dizendo o seguinte: olha, você passou informações para a polícia, você me prejudicou, eu quero uma quantia em dinheiro para não fazer isso ou aquilo outro com você ou sua família. Esse é o golpe do X9 que está acontecendo em alguns estados aqui do país. Só que aqui em Pernambuco, os criminosos mudaram um pouquinho esse golpe do X9. O que é que estava acontecendo lá na cidade de Buenos Aires, na Mata Norte do estado? Uma pessoa que estava dentro do presídio, ou seja, um presidiário, fazia uma ligação de vídeo para um comparsa que estava do lado de fora. O comparsa, com o celular, né, com essa chamada de vídeo ativa, ia até uma residência de um morador da cidade lá de Buenos Aires, e aí as ameaças eram feitas no mesmo molde, dizendo que essas pessoas fizeram denúncias, que prejudicaram, que a polícia fez apreensão de drogas e que eles tiveram um prejuízo grande. Esse criminoso que estava preso fazia ameaças, dizia: olha, você tem que me pagar 15... 20, 30 mil reais. E essas vítimas eram pessoas que não tinham condições de ter esse dinheiro. Eram pessoas que recebiam um salário mínimo, pessoas humildes, que sequer tinham envolvimento. Isso, na verdade, era coisa que era. Elas eram vítimas. E aí elas ficavam desesperadas, diziam que não tinham esse dinheiro. E esses criminosos, segundo a investigação da polícia, dizem o seguinte: já que você não tem o dinheiro, me dá sua casa agora. Você tem até amanhã para deixar a residência. A polícia começou a investigar e, inclusive, deflagrou essa operação. É a operação Última Chamada. Foram cumpridos 3 mandados de busca e apreensão, um na cidade de Buenos Aires, outro no presídio de Limoeiro e outro no Cotel. É apenas o início dessas investigações. A polícia quer desarticular essa organização criminosa, quer identificar essa pessoa que ia na casa dessas vítimas com esse telefone, com essa chamada de vídeo. E aí, até agora, a polícia conseguiu identificar pelo menos 4 vítimas, 4 pessoas que tiveram suas casas tomadas pelo tráfico de drogas. E aí, o que eles faziam depois com essas residências? Ou eles transformavam as casas em bocas de fumo, isso de acordo com a polícia, ou eles vendiam os imóveis, né, contando com a ajuda de laranjas, e com dinheiro eles alimentavam o tráfico de drogas da região.
4: No dia de hoje, a Polícia Civil, através da 58ª circunscrição de polícia aqui da cidade de Buenos Aires, deflagrou a operação denominada Última Chamada, visando desarticular uma organização criminosa que atuava dentro e fora dos presídios. Essa organização criminosa, ela atuava principalmente na prática de extorsão a comerciantes, né, através de chamadas telefônicas de dentro do presídio. Nós conseguimos identificar, inclusive, algumas pessoas aqui da cidade de Buenos Aires que perderam suas casas para essa organização criminosa. Né, eles ligavam de dentro de lá dos presídios, né, com a colaboração aqui de comparsas fora, que estão soltos, e ligavam para essas famílias solicitando quantias absurdas aí em dinheiro para a realidade delas, né, e quando elas diziam que não tinham essa quantia, eles mandavam desocupar as casas e se apropriavam desses imóveis para a organização criminosa. Identificamos pelo menos 4 pessoas, 4 famílias que foram expulsas das suas casas aqui na cidade de Buenos Aires por essa organização criminosa, tá certo? Então, no dia de hoje, a Operação Última Chamada visou pôr um fim nas atividades ilícitas dessa organização. Foram apreendidos aparelhos celulares, drogas, e a gente vai prosseguir com as investigações.
0: Clécio Salvador Rocha, de 43 anos de idade, residente na rua Ibitaguara, na Coab, no Recife, foi vítima de disparos de arma de fogo na região abdominal, tendo sido socorrido por familiares para a unidade de pronto atendimento à UPA de Lagoa Encantada, no local onde ele veio a óbito. Infelizmente, a equipe de plantão do DHPP se deslocou à unidade de saúde, encontrando no local familiares que informaram à polícia que o crime foi cometido por traficantes da localidade. Teria sido cometido em razão da vítima ter discutido com os criminosos a noite que antecedeu o crime. Na noite anterior, a vítima estaria bebendo com familiares e teria discutido e brigado com o pai. Os suspeitos, ao perceberem que estavam havendo uma briga na localidade, foi à casa da vítima para mandar que acabasse a briga, pois não queria que a polícia estivesse na comunidade. Tendo a vítima discutido com os traficantes, se armado com um facão e ameaçado os mesmos, na manhã de hoje, os traficantes retornaram à casa da vítima, todos portando arma de fogo, invadiram a residência e atiraram contra a vítima, que chegou a ser socorrida, mas infelizmente não resistiu e acabou morrendo. E agora vamos direto para o DHPP, porque 4 pessoas são detidas pela Polícia Militar, suspeitas de participarem de uma tentativa de linchamento em Santo Amaro. Cíntia Ferreira.
5: Bastante, essa história aconteceu no bairro de Santo Amaro, era mais ou menos umas 10 horas da noite. A vítima foi um rapaz, até então não identificado, ele foi brutalmente espancado, ele teve vários hematomas pelo corpo, foi socorrido para o Hospital da Restauração. Ele foi agredido brutalmente por um grupo de pessoas, pelo menos 8 pessoas participaram dessa tentativa de homicídio. Foi agredido com chutes, pontapés, uma pedra grande foi arremessada contra ele, pauladas também. E aí ele foi socorrido para o Hospital da Restauração. Logo em seguida, os policiais militares do 16º Batalhão, a equipe tática foi acionada e conseguiram localizar pelo menos 4 dos 8 indivíduos que participaram da ação. 2 adolescentes de 16 e 17 anos e 2 adultos de 23 e de 24 anos de idade foram detidos por policiais militares e foram trazidos aqui para o Departamento de Homicídios e Proteção à Pessoa, o DHPP. Para a Polícia Militar, eles chegaram a dizer que o motivo das agressões foi que a vítima teria pego o celular da mãe de um deles. Essa é a versão que eles apresentaram para a polícia, mas obviamente tudo vai ser investigado. Os que são de maior já tem passagem pela polícia por diversos crimes, porte ilegal de arma de fogo, homicídio também, isso de acordo com a Polícia Militar. Então, os PMs deixaram aqui o Departamento de Homicídios e Proteção à Pessoa, DHPP, e nesse momento os suspeitos estão sendo ouvidos dentro do departamento. A polícia conseguiu apreender uma pedra muito grande, inclusive essa pedra ainda está suja de sangue, ela foi apreendida e foi trazida para cá também. Cíntia Ferreira para o Bandeira 2.
0: Obrigado, Cíntia. A Polícia Civil de Pernambuco, por meio da Força Tarefa de Homicídios da capital pernambucana, registrou uma ocorrência de duplo homicídio consumado e uma tentativa no bairro da Mostardinha, no Recife. De acordo com as investigações preliminares, 2 homens, um de 23 e outro ainda não identificado, invadiram a residência portando uma arma de fogo com o objetivo de tentar contra a vida de um homem de 41 anos. Mesmo ferido durante a ação, um homem conseguiu reagir, tomou a arma de fogo e atingiu os 2 invasores, que foram a óbito. Um morreu no local do fato e o outro foi socorrido, mas morreu no hospital. Um inquérito policial foi instaurado e o caso segue sendo investigado pela Polícia Civil. Homem executado com mais de 15 tiros na Zona Norte. Anderson Campos da Rocha Alves, de 31 anos de idade, conhecido como Carioca, foi morto em frente à Escola Municipal Poeta Joaquim Cardoso, no bairro de Nova Descoberta, na zona norte do Recife. A vítima foi surpreendida por disparos de arma de fogo e não resistiu aos ferimentos, morrendo no local. O caso está sendo investigado pela Polícia Civil, por meio da Força Tarefa do Departamento de Homicídios e Proteção à Pessoa, ou DHPP. Após os primeiros levantamentos periciais, o corpo da vítima, Anderson Campos da Rocha Alves, de 31 anos de idade, conhecido como Carioca, foi encaminhado para o Instituto de Medicina.

0: Repórter Valdir Subalbino.
1: Auxiliar de dentista Jaqueline Euclides da Silva, de 29 anos, e a filha dela, Emily Vitória da Silva, de 13, foram encontradas mortas no quarto da casa onde moravam, no bairro do Cruzeiro, em Tibaúba, zona da Mata Norte de Pernambuco. Segundo informações, a residência estava toda revirada. Vizinhos relataram ter ouvido tiros na noite da sexta-feira. Não há informações sobre motivação ou autoria do crime. As duas moravam sozinhas no imóvel. Parentes estiveram no IML neste domingo para a liberação dos corpos, mas não quiseram gravar entrevista. A Polícia Civil de Pernambuco informa que o caso foi registrado como duplo homicídio consumado e as investigações já foram iniciadas pela Delegacia de Goiânia. As diligências seguem até o esclarecimento do fato.
2: Valdson Balbino para o Bandeira 2.
0: Ainda de acordo com as informações, a adolescente de 13 anos teria recusado um relacionamento com um traficante da área, o que teria provocado o homicídio. O caso segue sendo investigado pela Polícia Civil. Após os levantamentos periciais, os corpos das vítimas, Jaqueline Euclides da Silva, de 30 anos de idade, e a sua filha Emily Vitória da Silva, de 13, foram encaminhados para o Instituto de Medicina Legal. O repórter do Bandeira 2, o Fato Policial Verdade, estará de volta a qualquer momento aqui na sua Rádio Jornal Rádio Forte, FM 90.3. Fique agora com Natália Ribeiro e Paulo Roberto aqui na Supermanhã, você sabendo de tudo.
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4: Cheguei e juntos nós chegamos à segunda-feira, hoje, 22 de junho de 2026, dia do Orquidófilo, dia do Aeroviário. Paulo Roberto, bom dia, boa semana.
5: Muito bom dia, Natália Ribeiro. Bom dia a todos que nos acompanham, já dando viva São João.
4: Sim, semana junina em nossas vidas, bom demais. Já se passaram 173 dias do ano, faltam 192 para o ano terminar. Lua na fase crescente e o santo do dia, São João Fischer. No Recife, 7 horas, 1 minuto.
5: 7:01.
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4: Vamos circular, começo útil de semana, ponto facultativo nas repartições públicas estaduais por conta do São João. A tendência é uma diminuição nas pessoas circulando nas ruas, nos veículos, mas é claro que a gente quer saber de quem está em movimento. Bruno Araújo, direto das ruas, bom dia.
6: Oi, Natália, bom dia a você, bom dia também aos ouvintes aqui da Rádio Jornal. O Estúdio Volante está circulando pelo centro do Recife. Vamos para a Avenida Cruz Cabugá, no bairro de Santo Amaro, e toda a extensão dessa via está com um fluxo bastante intenso nos dois sentidos, mas, por enquanto, não há congestionamento. Vamos agora para a Rua dos Palmares, ainda no bairro de Santo Amaro, e os dois sentidos da via estão com trânsito moderado, mas também não há retenção de veículos. Seguimos agora para a Avenida Norte, no trecho do bairro de Santo Amaro, onde os motoristas estão passando com tranquilidade no começo da manhã desta segunda-feira. Cenário bem parecido na Ponte Limoeiro, que liga ao bairro do Recife Antigo, no sentido Prefeitura do Recife. O fluxo é mais intenso, mas não há congestionamento. 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
4: Obrigada, Bruno, pelas suas informações. Quem tem mais informações é Simone Oliveira. Bom dia, Simone.
7: Olá, Natália. Bom dia para você e para todos. Uma semana maravilhosa. Fluxo intenso de veículos na Avenida Bigias de Carvalho, na saída da BR-232, em direção à Avenida Agamenon Magalhães. Trânsito intenso também observado em Olinda, na Avenida Pan-Nordestina, nas imediações da Escola Argentina Castelo Branco, em Ouro Preto, em direção à área central da cidade. E trânsito moderado de carros na Avenida Conde da Boa Vista, em toda a extensão da via e nos dois sentidos. Rádio Jornal no trânsito.
4: Obrigada, Simone, pelas informações. O WhatsApp da Rádio Jornal, sempre importante você ter em mãos esse número para mandar sua denúncia, para falar com a gente, para falar de trânsito. Então anota aí, 99147-8520. 99147-8520 é o WhatsApp da Rádio Jornal. Por lá, quem já interage com a gente é seu Delmiro. Fala, Delmiro.
8: Bom dia para vocês. Dia. Aqui na UES5, na BR-101, o trânsito já começa a ficar lento, mas tá fluindo.
4: Tá bem, tá certo. Obrigada, meu amigo, pelas informações. Manda você também, 99147-8520. 99147-8520. Petrolina tá chamando Levi Varjão. Bom dia, Levi.
9: Bom dia, Natália e ouvintes do Primeira Página. Olha, quem tá indo trabalhar pela Avenida da Integração pode enfrentar um pouco de lentidão próximo à Praça da Sementeira. No centro, trânsito tranquilo em praticamente todas as ruas. 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
5: Recife, 7 horas e 5 minutos.
4: 7 e 5.
5: As manchetes da primeira página.
4: Renúncia de cargo.
5: O primeiro-ministro do Reino Unido anuncia nesta segunda-feira que vai renunciar.
4: Segundo ele, a mudança ocorrerá de forma organizada e um novo líder deverá assumir o governo antes do retorno do parlamento, previsto para setembro.
5: Keir Starmer informou que conversou pela manhã com o rei Charles e comunicou oficialmente sua decisão.
4: O líder trabalhista afirmou que vai deixar também o comando do Partido Trabalhista. Posso concluir que não é a pessoa mais adequada para conduzir a legenda na próxima eleição geral.
5: De acordo com o primeiro-ministro, a escolha do novo líder começará em breve.
4: Ele deve solicitar ao Comitê Executivo Nacional do partido a definição de um calendário para a disputa interna.
5: A previsão é de que as votações tenham início em 9 de julho e sejam concluídas durante o verão europeu, permitindo a posse do sucessor antes da retomada dos trabalhos parlamentares.
4: Até lá, Starmer permanecerá no cargo e disse que deve trabalhar para garantir uma transição tranquila de poder.
11: Em pronunciamento, o premier afirmou que aceitou com humildade a avaliação feita pelos parlamentares de seu partido e ressaltou que todas as decisões tomadas durante seu período no governo tiveram como objetivo colocar os interesses do país em primeiro lugar. Ele também declarou que vai continuar apoiando o Partido Trabalhista e afirmou que a legenda deixará como legado um país mais forte e mais justo do que aquele que encontrou há 2 anos. Ao anunciar sua saída, Starmer agradeceu colegas de partido, amigos, servidores públicos e funcionários da residência oficial do primeiro-ministro. O líder britânico também disse que pretende dedicar mais tempo à família, destacando o desejo de estar mais presente ao lado da esposa e dos filhos. A renúncia acontece menos de 2 anos depois de uma ampla vitória eleitoral que levou Starmer ao poder com a promessa de trazer estabilidade à política britânica. Nos últimos meses, porém, a pressão sobre sua liderança vinha aumentando. O cenário se intensificou após a vitória de Burman em uma eleição suplementar realizada na última sexta-feira. O resultado derrotou um candidato do partido Reform UK, liderado por Nigel Farage, e renovou entre parlamentares trabalhistas a expectativa de que Burman possa revitalizar a legenda que perdeu apoio durante a gestão de Starmer. Com a saída anunciada, o Reino Unido se prepara para ter seu sétimo chefe de governo em um período de 10 anos.
4: 7:08.
5: 7:08.
4: Semana decisiva na família Bolsonaro.
5: Ex-presidente pode voltar à prisão.
12: Essa semana é decisiva para o ex-presidente Jair Bolsonaro. O benefício da prisão domiciliar do político vai ser reavaliado pelo Supremo Tribunal Federal. Nesta quinta-feira, termina o prazo de 90 dias da prisão domiciliar humanitária concedida pelo ministro Alexandre de Moraes, que é o relator dos processos relacionados à tentativa de golpe de Estado. Bolsonaro foi condenado a 27 anos e 3 meses de prisão, mas o ex-presidente deixou a unidade militar, conhecida como Papudinha, em Brasília, no fim de março. A justiça atendeu uma solicitação da defesa do político, que alegou questões de saúde de Bolsonaro. Agora, cabe a Alexandre de Moraes decidir se Bolsonaro deve ser mantido em prisão domiciliar ou se determina que ele volte a cumprir pena em unidade prisional. Durante o período da prisão domiciliar, o ex-presidente também passou a ser investigado em um inquérito sobre uma pistola registrada em nome dele e encontrada com um integrante da equipe de segurança do ex-presidente durante uma blitz no Distrito Federal. Enquanto aguarda nova decisão do STF, Bolsonaro segue cumprindo a pena na residência onde vive, em Brasília.
4: Brecha financeira.
5: Fiscalização do Tribunal de Contas da União.
4: TCU identifica falhas no controle de recursos repassados pelo governo federal a empresas estatais.
5: O órgão apontou brechas que podem permitir o uso desses valores em despesas correntes, como pagamento de salários e custos de manutenção das atividades.
4: A situação envolve as chamadas estatais não dependentes.
5: Essas empresas recebem essa classificação porque possuem receitas próprias suficientes para financiar suas operações e, por isso, não precisam de recursos do Tesouro Nacional para cobrir gastos do dia a dia.
4: Mesmo assim, o governo pode fazer aportes financeiros nessas companhias.
5: Nesses casos, o dinheiro deve ser destinado à ampliação do capital da empresa ou ao financiamento de projetos e investimentos específicos.
4: O problema apontado pelo TCU é que não foi possível reunir informações suficientes para comprovar que os recursos transferidos estão sendo utilizados exclusivamente para essas finalidades.
7: Essa avaliação foi um dos motivos que levaram o tribunal a fazer ressalvas nas contas de 2025 do governo do presidente Luiz Inácio Lula da Silva. O alerta não significa que tenha sido comprovado o uso irregular dos recursos. Segundo o TCU, a dificuldade está na falta de mecanismos que permitam rastrear o destino do dinheiro durante as auditorias. Procurado, o Ministério da Gestão e da Inovação e Serviços Públicos, responsável pela supervisão das estatais, informou que mantém diálogo constante com o tribunal sobre o tema. No entanto, não respondeu se pretende criar algum mecanismo específico para diferenciar os recursos recebidos por meio desses aportes. O assunto chamou a atenção dos auditores porque algumas estatais que receberam capital da União no ano passado mantiveram os recursos em caixa, sem executar os projetos para os quais o dinheiro havia sido destinado. Segundo técnicos, o tribunal ouvido pela reportagem, embora os valores não sejam elevados em comparação ao orçamento federal, eles acabam sendo misturados às receitas próprias das empresas, sem qualquer identificação específica. Em alguns casos, os recursos permaneceram aplicados no mercado financeiro até serem utilizados, gerando rendimentos que também se incorporam ao caixa da estatal e se misturam às demais receitas. Os técnicos do TCU alertam ainda que esse cenário pode dificultar a avaliação da real situação financeira das empresas. Segundo eles, a falta de rastreabilidade e de fiscalização adequada pode criar uma percepção artificial de sustentabilidade econômica, comprometendo a transparência e o controle das contas públicas.
4: Prestação de contas estadual.
5: Termina no dia 30 prazo para que diretórios estaduais e municipais dos partidos políticos apresentem à Justiça Eleitoral a prestação de contas do ano passado.
13: Os partidos políticos têm até o dia 30 de junho para apresentar a prestação de contas, ainda que não tenham arrecadado recursos ou realizado despesas empresas. A prestação de contas deve ser elaborada por meio do Sistema de Prestação de Contas Anual SPCA, disponível nos sites do Tribunal Superior Eleitoral TSE e do Tribunal Regional Eleitoral de Pernambuco TREPE. O secretário de Auditoria do Tribunal Regional Eleitoral de Pernambuco, Rui Hatakazu, explica a prestação de contas.
14: No próximo dia 30 de junho, termina o prazo para que partidos políticos apresentem as suas prestações de contas anuais referente ao exercício financeiro de 2025. Todos os órgãos partidários que estejam ativos, municipais, estaduais e federais, devem apresentar as suas prestações de conta até essa data. A prestação de conta partidária é um instrumento de suma importância, pois através dela a Justiça Eleitoral e a sociedade conseguem aferir a correta utilização dos recursos públicos recebidos por meio do fundo partidário.
13: O processo será autuado automaticamente no processo judicial eletrônico PJE na classe processual específica. Rui Hatakazu relata as consequências para os partidos que não fizerem a prestação de contas.
14: Os partidos políticos podem fazer a sua prestação de contas através do Sistema de Prestação de Contas Anual, SPCA, disponibilizado pelo Tribunal Regional Eleitoral e pelo Tribunal Superior Eleitoral. A não prestação de contas dos partidos políticos pode acarretar consequências graves, como a suspensão do recebimento do fundo, dos repasses de fundo partidário, e, em alguns casos, até mesmo a suspensão do próprio órgão partidário.
13: O processo de prestação de contas tem caráter jurisdicional e, com isso, o partido e os dirigentes devem constituir advogado ou advogada nos autos.
4: Perfil do trabalhador brasileiro.
5: Negros e mulheres avançam no topo do serviço público do Brasil.
15: O Brasil dá sinais de que está ampliando a representatividade de mulheres e de pessoas negras no topo do serviço público, mas ainda insuficiente. De acordo com pesquisas divulgadas nesta semana pelo Instituto de Pesquisa Econômica Aplicada, o IPEA, de 2003 para 2025, a ocupação masculina em cargos de alto escalão caiu de 80% para 63%. Nos três níveis mais altos dos sete computados, em 2024 as mulheres ocupavam 30% dos cargos. Em 2025, essa média subiu para quase 40%. O técnico de planejamento e pesquisa do Instituto, Félix Lopes, que coordenou as pesquisas, aponta alguns motivos para essa inclusão.
16: Primeiro é a pressão social e as pressões normativas por maior diversidade. O fato de você ter políticas que estão recrutando mais mulheres, os processos de seleção, então o concurso nacional unificado teve uma seleção abrangente de milhares de pessoas para novas carreiras no executivo, tentou criar estímulos para o recrutamento maior de mulheres, então você tem várias ações que ajudam nesse sentido.
15: No recorte de raça, a predominância de pessoas brancas em cargos de decisão, como secretarias executivas e diretorias, também tem diminuído nas últimas duas décadas. Em 2003, ocupavam 80% dos cargos. Em 2025, caíram para 71%. Entre as razões, para Félix, está o Decreto 11.443 de 2023, que determinou a reserva de 30% de cargos comissionados executivos e de funções comissionadas executivas para pessoas negras. O decreto está sendo cumprido desde o ano passado.
16: Tem decretos que reservam um contingente de 30% dos cargos de alta direção para pessoas negras da administração federal. Tem um movimento que é o movimento de reclassificação, talvez a maior abertura para a negritude faça que as pessoas possam se reclassificar mais, se autodeclarar como pardas e negras. A pressão social, dos movimentos sociais.
15: Tendo em vista que as mulheres representam 51% da população brasileira e os negros, somando pretos e pardos, 55%, esse avanço ainda é considerado insuficiente para representar as pautas proporcionalmente no país.
4: Direitos humanos.
5: Governo lança campanha contra a violência em jogos.
4: Ação relaciona álcool e agressões contra mulheres.
17: O governo federal lançou uma campanha de conscientização que aborda a relação entre o consumo abusivo de álcool e a violência contra a mulher. Com o mote "Violência contra a mulher não faz parte do jogo", a campanha passa a ser exibida nas redes sociais do Ministério da Justiça e Segurança Pública, antes dos jogos da seleção brasileira na Copa do Mundo, como aconteceu na noite desta sexta-feira na partida entre Brasil e Haiti. A ação é coordenada pela Secretaria Nacional de Políticas sobre Drogas e pela Secretaria Nacional de Acesso à Justiça e integra o Pacto Brasil contra o Feminicídio. Estudos que embasam a campanha apontam que uma em cada três mulheres brasileiras já sofreu algum tipo de violência e em dias de jogos as ameaças aumentam 24%. Nesse cenário, mulheres cujos parceiros fazem uso abusivo de álcool têm mais que o dobro de risco de sofrer violência doméstica. A mensagem de prevenção à violência contra a mulher também está sendo divulgada por bares e restaurantes parceiros da iniciativa. O Ligue 180, Central de Atendimento à Mulher, funciona 24 horas por dia, todos os dias da semana, de forma gratuita.
4: 7:18.
5: 7:18.
4: O resumo da violência nas últimas horas em Pernambuco.
5: Cristiano Bassan, o repórter do Bandeira 2.
0: Final de semana marcado pela violência em Pernambuco. Um homem foi executado com mais de 15 tiros na zona norte do Recife. Anderson Campos da Rocha Alves, de 31 anos de idade, conhecido como Carioca, foi morto em frente à Escola Municipal Poeta Joaquim Cardoso, no bairro de Nova Descoberta, na zona norte do Recife. A vítima foi surpreendida por disparos de arma de fogo e não resistiu aos ferimentos, morrendo no local. Foram mais de 15 tiros efetuados. O caso está sendo investigado pela Polícia Civil, através da Força-Tarefa

0: A Mata Norte de Pernambuco, de acordo com as informações da Polícia Militar. Para o Arma de Fogo, por medo, os vizinhos permaneceram dentro de casa e somente ao amanhecer perceberam que o portão da residência das vítimas havia sido arrombado. Acionaram a polícia, que ao chegar ao imóvel, os policiais encontraram mãe e filha mortas em um dos quartos da casa, ambas com várias marcas de tiro. A área foi isolada para os trabalhos do Instituto de Criminalística. Até o momento, a autoria do crime é desconhecida pela polícia. De acordo com as informações, a jovem de 13 anos teria recusado um relacionamento com um dos traficantes da região. Após o trabalho pericial, os corpos das vítimas, Jaqueline Euclides da Silva, de 30 anos de idade, e a sua filha, Emily Vitória da Silva, de 13 anos, conhecida por Vic, foram encaminhados para o Instituto de Medicina Legal.
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3: Vamos à previsão do tempo para esta segunda-feira. De acordo com a Agência Pernambucana de Águas e Clima, APAC, na região metropolitana do Recife e também nas zonas da Mata Norte e Sul, o tempo fica parcialmente nublado com pancadas de chuva de forma isolada nas primeiras horas da manhã e noite, com intensidade fraca a moderada. A temperatura varia entre a mínima de 22 e a máxima de 30 graus. No agreste do estado, o tempo fica parcialmente nublado a nublado, sem chuva em toda a região ao longo do dia. Os termômetros variam entre a mínima de 17 e a máxima de 28. No sertão do São Francisco, do Pajeú e do Araripe, a previsão é de tempo parcialmente nublado, sem chuva em toda a região ao longo do dia. A temperatura varia entre a mínima de 16 e a máxima de 33 graus. E no arquipélago Fernando de Noronha, o tempo fica parcialmente nublado com chuva rápida de forma isolada ao longo do dia com intensidade fraca a moderada. A temperatura varia entre a mínima de 25 e a máxima de 29 graus.
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2: Comitê Estadual de Monitoramento de Incidentes com Tubarões orienta sobre o banho seguro neste período junino.
4: Quem escolher as praias do Grande Recife em vez do interior para passar o São João, precisa redobrar os cuidados. Isso porque a região está sob influência da lua minguante, com picos de maré alta na faixa dos 2 metros, principalmente no período da tarde. Além disso, as condições específicas desse período do ano, como o aumento das chuvas, com a água mais turva e a migração de algumas espécies de tubarões para áreas costeiras, favorecem o risco de incidentes. Diante desse cenário, a secretária executiva do Comitê Estadual de Monitoramento de Incidentes com Tubarões, CEMIT, Denise Alves, reforça os cuidados necessários com o banho de mar durante o feriadão, entre os dias 21 e 24 de junho.
5: Escolham sempre locais abrigados por arrecifes e durante as marés baixas. As marés baixas nesse período, do dia 22 de junho ao dia 28, elas estarão mais baixas no início da manhã e no final da tarde. Nesses horários, é mais seguro buscar áreas abrigadas quando os recifes formam as piscinas naturais. Além disso, é importante também observar, sempre priorizar áreas com guarda-vidas, né, e também sinalizadas. Priorizar as áreas de ambientes recifais abrigados, nunca entrar, mesmo se a maré estiver baixa, em áreas de mar aberto, evitar locais próximos a rios e estuários, respeitar a sinalização e as orientações dos guardas-vidas e não entrar na água se tiver com algum ferimento, algum sangramento ou algum objeto brilhante.
4: As marés estarão mais secas nas primeiras horas da manhã, entre 6 e 9 horas. Porém, o CEMIT reforça que nos trechos de mar aberto, ou seja, sem proteção dos recifes, o banho de mar deve ser evitado em qualquer horário, pois os tubarões podem acessar áreas mais rasas. A gente lembra que um trecho de 33 quilômetros entre a Praia do Farol, em Olinda, e os coqueirais da Praia do Paiva, no Cabo de Santo Agostinho, é considerado zona crítica e, por isso, exige atenção redobrada. Além disso, é proibida a prática de atividades náuticas nesse trecho, segundo o decreto estadual. Há ainda uma proibição específica para banho em um trecho de pouco mais de 2 quilômetros na Praia de Piedade, entre a Igrejinha e o Hotel Barra Mares, ao lado do Hospital da Aeronáutica.
1: Por falar em São João,
2: bombeiros não recomendam queima de fogueira
1: e orientam sobre como manter a tradição sem ferimentos. nem ida obrigatória ao hospital.
6: O brilho e o barulho dos fogos de artifício são tradições que marcam os festejos juninos, mas junto com a festa

0: Também cresce o número de acidentes provocados pelo uso inadequado desses artefatos. Todos os anos, hospitais registram atendimentos por queimaduras, ferimentos nas mãos, lesões nos olhos e até casos mais graves causados pela explosão de fogos. Por isso, o Corpo de Bombeiros reforça o alerta para que a população redobre os cuidados durante o São João. A orientação é que crianças nunca manuseiem fogos e artifícios sozinhas. Mesmo produtos considerados de baixo impacto, como estalinhos e traques, podem provocar queimaduras e outros ferimentos. O uso deve ser sempre acompanhado por um adulto. Outra recomendação importante é nunca segurar o artefato no momento em que ele for aceso. O ideal é colocá-lo em uma superfície firme, acender o pavio e se afastar imediatamente. As queimaduras nas mãos são as mais comuns durante o período junino. No caso dos rojões, a orientação é manter a mão o mais distante possível do mecanismo de ignição. O ortopedista especialista em mão e punho, Leonardo Pinheiro, explica por que as queimaduras nas mãos são tão comuns neste período.
1: Costumamos acender fogueiras e mais comumente soltar fogos, que podem ser os fogos de artifício, aqueles que estouram lá em cima, como podem ser os fogos que explodem, que fazem barulho, né? E, em comum, eles são todos compostos de pólvora, né? E pólvora é uma substância que é feita também munição que mata, que explode. Então, é muito importante que quem for soltar siga uma série de recomendações de segurança, principalmente não segurar com as mãos, né? Ter muito cuidado ao acender o pavio e sempre tentar proteger as mãos, já que as mãos é o instrumento que é usado para segurar esses fogos e ela que está exposta a... as explosões. Então, muito cuidado, as mãos são os órgãos que servem para fazermos as coisas da nossa vida, nosso trabalho, nosso lazer e também soltar fogos. Então, cuidado nessa hora.
0: Os bombeiros também orientam que os fogos sejam utilizados apenas em locais abertos, longe de postos de combustíveis, fiações elétricas, árvores, depósitos de gás, veículos e materiais inflamáveis. Se um artefato falhar, a recomendação é nunca tentar reacendê-lo. O correto é aguardar alguns minutos, molhar o produto com água e fazer o descarte de forma segura. Quanto às fogueiras, a Jéssica Moura, cabo do Corpo de Bombeiros Militar de Pernambuco, detalha as orientações para uma montagem segura delas.
2: É importante lembrar que o Corpo de Bombeiros não recomenda o uso de fogueiras. No entanto, para quem deseja montar uma fogueira, nós orientamos que utilize apenas madeira adequada e de procedência regular.
3: São João 60 mais.
4: Evento com entrada gratuita.
3: Mais de 7 mil pessoas são esperadas hoje à tarde no Classic Hall no 21º São João 60 mais Recife.
5: Quem tem 60 anos ou mais já pode preparar a roupa xadrez e encerar a bota. Isso porque nesta segunda-feira, dia 22, será realizado o 21º São João 60 mais. A festa é no Classic Hall, na Avenida Governador Agamenon Magalhães, em Salgadinho, Olinda, a partir de 1 da tarde. A entrada é gratuita e para participar, basta chegar. Entre as atrações, o público presente vai poder conferir Fabiana Pimentinha do Nordeste, Carlinhos Monteverde, além de quadrilhas juninas e trio Pé de Serra. Além disso, a Rainha e o Rei 60+, eleitos no último dia 9, vão participar da programação e serão oficialmente coroados. As novas majestades são Maria das Dores, de 92 anos, a mais velha entre as candidatas do Grupo Vitalidade do Sesc de Casa Amarela, e Ivan Ribeiro, 70 anos, do Grupo 50+, Santos Dumont. O secretário de Direitos Humanos e Juventude do Recife, Marco Aurélio Filho, aponta que o evento já faz parte do calendário do Recife e convida a população a participar.
6: O São João 60+, já faz parte do calendário afetivo da nossa cidade e é um momento de celebrar a vida, a cultura e o protagonismo das pessoas idosas. A geração 60+, aqui no Recife, é uma prioridade. E é por isso que a gente prepara uma festa com tanto carinho, com muita música, dança e alegria, para receber não apenas quem tem 60 anos ou mais, mas também todas as famílias, amigos, parceiros que queiram compartilhar conosco esse momento de tradição, de importância, mas acima de tudo, de valorização dessa população tão especial. Por isso, convidamos cada um de vocês, a população, a participar do 21º São João 60+, da cidade do Recife.
5: A expectativa é que mais de 7 mil pessoas compareçam aos festejos juninos. O São João 60+, deve receber integrantes dos diversos grupos de convivência da capital pernambucana e de outros municípios, além dos usuários do Centro de Convivência da Pessoa Idosa Maria da Conceição Guedes Pereira, na Avenida Conselheiro Rosa e Silva. Graças.
3: 7:29.
4: 7:29.
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3: Germano Rodrigues.
9: Olha, agora foi a vez de entregar a cadeira aqui no bairro de Brasília Teimosa, na zona sul da cidade. A dona Reneide Ironilda Gomes da Silva, ela tem 56 anos, foi vítima de AVC e sofre de paralisia dos membros. E a cadeira de rodas vai ajudar ela a fazer a tarefa do dia a dia, movimentar-se dentro de casa, ir para o médico. Eu tô com a filha dela aqui, a Renata. Renata, me diz uma coisa. Essa cadeira vai dar um pouco de agilidade para sua mãe e até mesmo para você dentro de casa, para levar para o médico, fazer as tarefas, que nesse caso acaba ficando difícil para vocês, né?
10: Sim, com certeza. Eu só tenho a agradecer por esse gesto tão lindo, né, com a minha mãe. Isso para mim me deixou assim muito lisonjeada, porque quando me ligaram, disseram que iriam me entregar hoje. Ai, mas eu fiquei tão feliz. Eu só tenho a agradecer a todas as pessoas que trabalham, né, e a quem também nos ajudou para chegar até aqui.
9: E essa cadeira agora, como nós estamos conversando, vai poder ela sair da cama, se exercitar, se andar, né, na maneira dela, não dependendo de um levar ela para um lugar, levar para o outro, não é, Renata?
10: Isso mesmo. Porque como minha mãe teve hemiparesia também, depois do AVC, né, ela ficou com o lado direito comprometido, totalmente paralisado, e agora ela vai ter uma qualidade melhor de se locomover, né, de ir comigo para o médico. Pronto, amanhã mesmo ela tem uma consulta, isso já vai me ajudar muito, e uma consulta no CAPS, então tem uma rampa. Então, para ela poder se locomover para chegar até lá, né, é necessário uma cadeira, e eu só tenho a agradecer.
9: A gente fica muito feliz por ter te ajudado, né, de fato que essa cadeira mude aí o seu dia a dia, dê mais luz na caminhada da sua mãe. E para você que está nos ouvindo, essa foi a Atitude Cidadã. Isso foi possível graças aos amigos e ouvintes da nossa Rádio Jornal.
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3: 7h36.
4: 7h36.
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3: Vamos circular, mais uma rodada, mais informação para você, Bruno Araújo.
5: Oi, Natália. Agora o Estúdio Volante está circulando pela zona norte do Recife. Nós já passamos pela rua Castro Alves, no bairro da Encruzilhada, nas proximidades do mercado público do bairro, onde o trânsito está intenso neste momento, mas não há congestionamento. Circulamos também pela estrada de Belém, nos bairros da Encruzilhada e Campo Grande, e nos dois sentidos os motoristas passam com tranquilidade, não há retenção de veículos. Vamos agora para a Avenida Beberibe, no bairro do Arruda e também no bairro da Encruzilhada. Os motoristas que circulam pelos dois sentidos não enfrentam dificuldades. Há um fluxo intenso nesse momento, mas também não há congestionamento. Rádio Jornal no Trânsito.
3: Obrigada, Bruno, pelas suas informações. A gente vai agora com o ouvinte que está participando. É com você, Jojó.
6: Bom dia, Rádio Jornal. Indo sentido 21 de abril para Afogados. Trânsito livre.
3: Tá bem, tá certo. Meu amigo, eu estou observando aqui o COP, que é o Centro de Operações do Recife, nesse momento somando todos os pontos congestionados e também os locais monitorados. Obviamente, a cidade tem 40 quilômetros de congestionamento. Recife agora com 40 quilômetros de congestionamento, o que é muito diferente de dias normais, convencionais. Quando a esse horário passa de 200 quilômetros, é claro que isso tem impacto desse período já de São João, ponto facultativo no estado, hoje não tem aula na rede estadual, muita gente não precisa sair de casa, está fazendo home office, então isso tudo tem um impacto. E que bom, trânsito mais tranquilo, menos congestionado para o trabalhador que precisa sair de casa nessa segunda-feira. E Petrolina, Levi Varjão.
7: De volta com o trânsito aqui de Petrolina, na Ponte Presidente Dutra, fluxo maior de veículos, mas sem lentidão. Quem está na 7 de setembro e vai pegar a Avenida Nilo Coelho, enfrentará um fluxo mais lento. Para quem vem do João de Deus, Jardim São Paulo e Nova Vida 1 e 2 pela Avenida dos Tropeiros, trânsito tranquilo. Rádio Jornal no Trânsito.
3: Obrigada pelas informações. Petrolina, fazendo um bonito, um belo São João. E a gente manda aí também um abraço para todos os ouvintes que por lá nos acompanham no FM 90.5. E a Zona da Mata, Ramos Silva, bom dia.
8: Olá, Natália, muito bom dia. Esta segunda-feira começa com uma movimentação de veículos super tranquila na BR-408, na região da Mata Norte pernambucana, inclusive sem registros de acidentes graves desde o último sábado. Agora, haja paciência na PE-90, em Carpina, o trânsito é muito lento, já com retenções em alguns pontos. Direto de Carpina, Ramos Silva, Rádio Jornal no Trânsito.
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3: Agora 7h40.
4: 7h40.
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0: começando por aqui no Nordeste, tudo mais tranquilo, porque já é semana junina, aquele clima de feriado. Você acha que não vai ter? Não tem, ó, não tem semana, não tem dia que não aconteçam as famosas bombas. Então, Simone Oliveira, a missão é sua, o que bomba?
1: Principalmente depois de um fim de semana, né?
0: Eita, é verdade.
1: Olha, eu falei isso semana passada, falo hoje, que o São João deste ano é um São João de muita resistência, né? De levantar bandeiras em defesa do nosso ritmo, do nosso forró e todas as variantes desse movimento, né? Eu digo que o forró é mais do que um ritmo, é um movimento cultural que faz parte aqui não só de Pernambuco, mas em mais estados da nossa região Nordeste. Lembra que a gente trouxe um desabafo do cantor Santana?
0: Lembro.
1: A gente tem outro desabafo agora de um filho da terra, no mesmo local, Alto do Moura, em Caruaru, que é um dos polos da cidade do Agreste, um dos polos de São João, e que no sábado agora passado, dia 20, Petrúcio Amorim fez esse grito, né? Esse "olhem para o nosso forró". E a gente tem esse áudio, eu acho que é uma boa a gente escutar para entender um pouco do contexto. Vamos ouvir.
2: Olha, tem certa coisa que eu vou falar para você, rapaz. Eu estou muito triste, eu fiquei muito triste, inclusive falei para o presidente da fundação. Não era para mim estar hoje aqui. Eles tinham me colocado lá na zona rural. Depois de muita conversa, foi que me trouxeram para cá. Olha, que até me perdoe,

0: Eu me senti até o Santa Cruz, né? Eu tava na Série A, passei pra Série B, aí já me botaram pra Série C. Não sei, vamos dar mais um da próxima vez me colocar. Gente, só pra vocês dizer pra vocês, eu tenho 40 anos de carreira. Eu comecei aqui um bom tempo aqui em Caruaru. Passei um bom tempo pra poder cantar em Caruaru. Depois, acho que 10 anos, porque eu vim cantar em Caruaru. Mas as minhas músicas sempre trocaram aqui no período junino. Sempre alegaram as noites juninas, né? Através dos intérpretes. Jorge Altinho, Simão Monteiro, muita, muita gente boa aí. E às vezes até desse encaixe a gente sente, por que não, ter um pouquinho mais de delicadeza, de atenção com o artista da terra. É muito importante, sabe?
1: Tá aí, né, Natália? Ele que não estava escalado para ser uma das atrações do Alto do Muro e foi esse, gente, pelo amor de Deus, me coloquem aqui, né?
2: Mas iria acontecer praticamente aquilo que ele canta nessa música, que tem mais, enfim, tem cerca aí de 35 anos de composição, Tarek Mariola.
1: Exato.
2: Chega lá e diz, não, você não pode tocar aqui, não.
1: Quem é você? Você para derramar, né? Meu manguzá.
2: Quem é você? Então, ainda depois de tanto tempo, 40 anos de carreira, a pessoa precisa ir no palco fazer uma defesa do seu trabalho, uma defesa da cultura, uma defesa do forró. É difícil.
1: Eu acho que cabe a gente, Natália, e aí ensinar para as próximas gerações a importância do ritmo forró. A gente sabe que tem uma indústria musical muito forte. Né? A gente sempre levanta aqui essa bandeira e é algo que os gestores públicos sempre falam. Tem a cota de patrocínio, tem a relação comercial, entendemos. Mas é importante também trazer essa valorização e não subjugar. Ou então colocar em um segundo patamar nomes como os de Petrúcio Amorim, como os de Santana, Maciel Melo, Novinho da Paraíba, Alcimar Monteiro, Cristina Amaral. Né?
2: Maciel,
1: tantos, né? Tanta gente, né? Os novos nomes que chegam agora, Cíntia Barros. Então, assim, é importante a gente ter esse olhar e sair em defesa. A gente, com esse papel que tem esse microfone aqui, esse poder que nos dá de fala, mas é mostrar para as atuais gerações e as próximas gerações que é um ritmo muito nosso, que a gente não pode deixar a indústria musical tomar conta ou então subjugar. Né? A mesma coisa acontece com o frevo, no ciclo carnavalesco. Então é importante a gente sair em defesa. É a nossa característica, é a nossa terra, é da onde a gente vem, é a nossa base, é a nossa história. E a gente não pode deixar apagar, porque senão daqui a pouco é todo mundo igual e se perde essa particularidade que não pode, né?
2: Já mudou tanto, né, o São João? Vamos ver como vai ser no futuro e como vai ser no próximo ano para esses artistas. A gente espera que melhore. Inclusive, Petrúcio vai estar aqui no debate hoje.
1: É.
2: Petrúcio e Pecinho Amorim vão estar aqui com a gente para fazer esse forró na Rádio Jornal. E o JC?
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2: Por quê?
1: O que bomba sempre aqui na Supermanhã, você sabendo de tudo.
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2: 7h47.
5: 7h47.
2: Move Brasil.
5: BNDES inicia crédito para motoristas de aplicativo e taxistas.
6: Feriado duplo. Foi assim que um parlamentar descreveu para a reportagem do Brasil 61 a coincidência desta quarta-feira que reúne o dia de São João e o jogo do Brasil contra a Escócia pela terceira rodada do Grupo C da Copa do Mundo.
7: Motoristas de aplicativos e taxistas com cadastro aprovado já podem procurar as concessionárias de automóveis para solicitar financiamento de veículos por meio do programa Move Brasil. O BNDES deu início nesta sexta-feira às operações para liberar a linha de crédito de até 30 bilhões de reais, voltada à aquisição de carros novos por esses profissionais, a juros mais baixos. As taxas de juros definidas pelo Conselho Monetário Nacional são de até 0,99% ao mês para homens e até 0,91% ao mês para mulheres. O prazo de financiamento é de até 72 meses, com carência de até 6 meses. Podem participar desta edição do Move Brasil motoristas em atividade há pelo menos 12 meses que tenham realizado ao menos 100 corridas no período, na mesma plataforma, além de taxistas registrados e em atividade. A partir do encaminhamento do pedido da concessionária de automóveis, a instituição financeira credenciada ao Move Brasil fará análise do perfil de crédito de cada motorista ou taxista e, se for aprovado, concluirá a contratação com as condições do programa. Mais informações na página gov.br/movebrasil.
2: 7:48.
5: 7:48.
2: Vamos saber agora o que é notícia no mundo dos negócios com o economista Écio Costa. Bom dia, Écio.
8: Bom dia, Natália. Bom dia aos ouvintes da Rádio Jornal e do programa Supermanhã. Hoje eu vou falar sobre a baixa produtividade, sua estagnação e as amarras estruturais do Brasil. A economia brasileira sempre teve potencial de crescimento, mas também sempre esbarra no mesmo obstáculo, a baixa produtividade. O problema não é novidade e tem cobrado um preço cada vez mais alto na nossa competitividade internacional. A estagnação produtiva do país não é um mero acidente estatístico, mas o reflexo direto de problemas estruturais profundos que governantes empurram com a barriga. Quando se fala em produtividade na economia, não se deve referir a trabalhar mais horas, mas sim a produzir mais e melhor com a mesma quantidade de recursos, inclusive horas de trabalho. E é exatamente aqui que o Brasil tem falhado. Dados e levantamentos recentes expõem que, enquanto o setor do agronegócio continua sendo grande motor de eficiência e rápida adoção tecnológica, o setor de serviços e principalmente a indústria ficam para trás. Como serviços e indústria respondem pela maior fatia do nosso PIB, com quase 95%, essa paralisia acaba arrastando o desempenho geral do crescimento do país para baixo. O grande ponto de estrangulamento reside na qualidade do nosso capital humano. Temos uma deficiência crônica na formação de base. Quando uma parcela significativa da força de trabalho chega ao mercado com lacunas graves em conhecimentos fundamentais, como matemática, linguagem, raciocínio lógico, absorção de novas tecnologias e a otimização de processos nas empresas se tornam missões quase impossíveis. Sem capital humano altamente qualificado, não há inovação empresarial que se sustente de pé. Além do evidente déficit educacional, a nossa baixa produtividade é retroalimentada por um ambiente de negócios historicamente hostil e imprevisível. O elevado custo de capital, que encarece o crédito, inibe o investimento, drena os recursos que deveriam ir diretamente para a modernização do parque produtivo. A maior parte do orçamento acaba comprometida, sobrando uma fatia irrisória para dotações essenciais em ciência, tecnologia e inovação. A infraestrutura precária, aliada à insegurança jurídica e a um sistema tributário complexo, formam as engrenagens pesadas do custo Brasil. Falta uma visão de longo prazo. Projetos de infraestrutura e de ganhos logísticos muitas vezes se tornam reféns de disputas orçamentárias de curto prazo, inviabilizando saltos consistentes que melhorariam o escoamento e a nossa capacidade industrial. É necessário investir massivamente na qualificação técnica e na educação de base, garantir segurança e estabilidade institucional para atrair investimentos privados produtivos e destravar definitivamente as amarras logísticas do país. Então é isso, um abraço a todos e até a próxima.
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1: A primeira infância é uma das prioridades do Tribunal de Contas de Pernambuco. Por isso, o TCE mobilizou os gestores públicos de todo o estado para participarem de um levantamento nacional sobre os planos da primeira infância. A iniciativa, coordenada pelo Ministério da Educação em parceria com a Rede Nacional da Primeira Infância, tem como objetivo reunir informações sobre a existência, implementação e acompanhamento desses planos. Os dados vão ajudar a fortalecer e aprimorar as políticas públicas voltadas às crianças de até 6 anos de idade. E o TCE reforça a importância da participação de todos os municípios. É o Tribunal de Contas atuando para fortalecer o presente e construir um futuro melhor para Pernambuco.
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5: 7h55.
6: 7h55.
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5: Eduardo Scoff, bom dia.
8: Bom dia, Natália. Bom dia aos ouvintes da Rádio Jornal. Os destaques do JC desta segunda-feira começam com a escalada de tensão no Oriente Médio. O Irã pediu o fim dos ataques para viabilizar um acordo final, enquanto o presidente dos Estados Unidos, Donald Trump, ameaçou promover novos bombardeios caso não haja avanço nas negociações. Outra manchete da capa mostra o resultado das eleições na Colômbia. O candidato de extrema-direita, Delas Priela, venceu a disputa presidencial. Em Pernambuco, o Tribunal de Justiça manteve em presídio federal um líder de facção criminosa ligado ao Comando Vermelho, que atua em Porto de Galinhas. A edição também traz uma pesquisa, que aponta que 7 em cada 10 recifenses mantém viva a tradição das festas juninas. E por fim, no esporte, a Espanha estreou com goleada sobre a Arábia Saudita na Copa do Mundo. Esses são os destaques do JC desta segunda-feira. 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Tenham todos uma ótima semana.
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6: 7h57.
5: 7h57.
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5: 7h58, semana útil, começando semana junina e, claro, passando a limpo para você aqui na Rádio Jornal. Bom dia, Igor Maciel.
12: Muito bom dia, Natália. Bom dia aos ouvintes da Rádio Jornal. Como eu tô já?
5: Ah, você está em clima de Copa.
12: Tô em clima de Copa.
5: Deixa eu olhar para o povo, a Copa que o Brasil quer ver é na TV Jornal SBT.
12: Exatamente. Muito bem. Já estou aqui no clima da Copa. Cheguei, peguei a camisa, nossa camisa aqui para torcer e já estou aqui no clima da Copa.
5: E quarta-feira tem Brasil.
12: Quarta-feira tem Brasil. É a batalha da cachaça contra o uísque.
5: Eita.
12: Brasil e Escócia, né?
5: É, porque Escócia é uísque, né?
12: É verdade. A batalha da cachaça contra o uísque. Mas vamos ver como é que vai. Tô confiante. Em 94, o Brasil, ninguém dava nada pelo Brasil, o Brasil ganhou. 70, ninguém dava nada pelo Brasil, a melhor seleção da história da humanidade, assim, é a Copa é a seleção de 70. Então, assim, vamos ver
5: olha, avançando, quem sabe organiza melhor, dá um tempo para organizar. Neymar parece que vai voltar também, então vamos aguardar.
12: Vou ver quando volta, espero que volte, que faça muito, espero que dure.
5: Isso.
12: Ele volta e se machuca.
5: Seja enquanto dure.
12: Espero que dure. Que dure pelo menos até o fim da Copa.
5: É.
12: Ô, Natália, a gente tá chegando com o Passando a Limpo. Vamos trazer no Passando a Limpo hoje com Pedro Beja e Fernando Castilho aqui na bancada. Vamos falar muito de política, de coisas que aconteceram nesses últimos dias nos bastidores e também em cima do palco da política, mas também principalmente nos bastidores. Candidatura do PL, vai ter, não vai ter, que história é essa? Vai ter realmente uma candidatura ao governo do PL em Pernambuco? Essa candidatura representa Bolsonaro ou não representa para o público? Vamos falar sobre isso. Tem muita apuração que foi feita por Pedro Beja em relação a isso. Tem também informação da economia, muita coisa de economia que a gente vai trazer também com o Fernando Castilho. Novidades por aí. Apesar de ser semana de São João, tá tudo meio parado, mas muita coisa acontecendo nos bastidores, até porque ano eleitoral não para.
5: Sim.
12: Não.
5: E é forte no Nordeste, né? No restante do Brasil não se tem tanto esse hábito da semana junina, do festejo junino, então acaba que as coisas vão caminhando.
12: Exato,
5: também
12: o pessoal aproveita para parar também.
5: Também, uma paradinha.
12: Deputado, senador, só aproveita para parar também.
5: Mas também não tem dia para parar, né? Qualquer dia. Bom programa para você,
12: valeu.
5: Igor, para todos, boa semana. Tá chegando dinheiro com o Hernani Tavares.
13: O Ibovespa fechou o último pregão em alta de 0,18% aos 168.576 pontos. Nos Estados Unidos, Dow Jones teve alta de 0,14%, S&P 500 com alta de 1,08% e Nasdaq em alta de 1,91%. Na Europa, a Bolsa de Frankfurt na Alemanha registra queda de 0,24%, enquanto a Bolsa de Paris na França opera em queda de 0,77%. Na Ásia, o índice Nikkei subiu 1,55% e Xangai subiu 1,78%. O dólar comercial caiu 0,77% e está valendo R$ 5,14. Já o euro comercial caiu 0,66%, está valendo R$ 5,89. Nas casas de câmbio do Recife, o dólar turismo está sendo vendido a R$ 5,52, enquanto o euro turismo é vendido a R$ 5,92. A atual cotação da moeda criptografada Bitcoin é de R$ 330.410. A poupança rende hoje 0,67% ao mês. E o grama do ouro é vendido a R$ 685,90. A Bolsa de Valores de São Paulo inicia as negociações às 10 horas da manhã.
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12: Começa agora o Passando a Limpo. Muito bom dia para você que nos acompanha pelo rádio, pelo aplicativo, pelo portal jc.com.br e ainda pelo YouTube, nos canais JC Play, TV Jornal SBT e também Rádio Jornal. Todo TV Jornal SBT, mas tem também aqui Rádio Jornal, JC Play para você acompanhar. E tô com a camisa do Brasil aqui, ó. Já tô torcendo para quem estiver vendo pela câmera. Aqui, ó. Brasil. O Brasil, a Copa que o Brasil quer ver é na TV Jornal SBT. Já está aqui, a gente já está aqui também. Tem transmissão essa semana de jogo na TV Jornal. A gente está acompanhando sempre pela TV Jornal com o Galvão Bueno, com o Thiago Leifert. Maravilha. Torcer agora pelo Brasil contra a Escócia, quarta-feira, né? Isso. Brasil e Escócia. E depois ver o que é que vem por aí, porque eu tô achando que vem o Japão ou a Holanda. Eu tô achando que, na verdade, vai vir a Holanda. Vai ter uma surpresa por aí, vai vir a Holanda. Porque vai depender do saldo de gol. De quem faz mais gol na Tunísia. É um negócio
16: saldo
12: maluco.
16: Saldo de Holanda e Japão estão parecidos agora, né?
12: É, exato. Vai depender de quem faz mais gol. Acho que o Japão joga com a Tunísia, né?
16: O Japão joga com a Suécia na última rodada.
12: Com a Suécia.
16: E a Holanda pega a Tunísia.
12: A Tunísia.
16: Os dois têm saldo mais 4 e 4 pontos.
12: Vamos ver quem é que faz mais gol. Vamos ver quem, tem que ver quem é que faz mais gol. É. Se a Tunísia consegue, se a Holanda consegue fazer mais gol do que fez o Japão na Tunísia.
17: Aí o Brasil pega o Japão na. Aí se o Brasil pega o passar Japão. Em primeiro no grupo, ainda tem isso também.
12: Tem isso também, né? Eu tava vendo, viu, Castilho? Eu tava vendo a tabela. Eu tô com medo que o Brasil passe como melhor terceiro.
17: Pois
12: porque
17: é.
12: Tem esse risco ainda. Não tá descartado, não, esse risco. E tem que ganhar da Escócia.
17: Se for melhor terceiro, pode estar no caminho de França ou Alemanha.
12: Se for melhor terceiro, pega ou França ou Alemanha.
17: Pode estar no caminho aí, porque os melhores terceiros não dependem da combinação.
12: É,
17: né?
12: Exatamente.
18: Uma coisa que chama a atenção nessa Copa enorme, né, de quase 40, 50 clubes, é que ao final da primeira rodada você tem, parece que apenas seis. Ou são cinco seleções que estão classificadas automaticamente pelos dois primeiros jogos, né? Uhum. Então, é uma Copa que teve muitas surpresas, muitos empates, e aí essa rodada que começa hoje, né? E a terceira rodada, né? Começou ontem, não?
17: A segunda rodada começa amanhã.
18: Essa terceira rodada que começa amanhã é que vai definir essa quantidade. Mas é aquela história, você tem uma quantidade muito pequena de seleções que venceram os dois jogos, se classificaram logo na primeira casa. Achei muito interessante isso. Que é uma terceira rodada de mata-mata.
12: Tem um equilíbrio danado, rapaz? Só a França e a Argentina e a Alemanha ganharam realmente sem... Eu acho que eu me lembre só essas três que confirmaram realmente, olha, somos realmente grandes seleções e a gente não tem problema com um time pequeno. Apesar de que a Alemanha quase perdeu para Senegal, né? Ganhou...
17: Para Costa do Marfim.
12: Ganhou 2-1, mas quase perdeu para a Costa do Marfim.
17: Só a correção, a terceira rodada ela começa na quarta-feira, no dia 24.
18: Ah, é, né?
17: Ainda tem o grupo K e o grupo L, porque é muito grupo.
12: Muito grupo, é muito grande.
17: A gente
12: grande,
17: se acostumou com a Copa e até o grupo H, né?
12: É verdade. Vamos lá, eu tô realmente assim, achando... Eu concordo com o Castilho, eu acho que chama atenção. Eu tava vendo a... Eu até fico brincando, sábado eu tava sem poder assistir o jogo, vi que a Alemanha tava perdendo por 1-0 para a Costa do Marfim. Aí disse, caramba, a Alemanha vai perder para a Costa do Marfim. Vou assistir o jogo. Eu comecei a assistir o jogo, a Alemanha empatou e virou. Aí eu pensei, isso acho que a culpa é minha, eu estou atrapalhando. Eu liguei a TV para torcer pela Costa do Marfim, e a Costa do Marfim levou uma virada.
17: Já sabe que não vai ser muito bem-vindo em Abidjan, em Amoussoukro, lá na Costa do Marfim.
12: Se você
17: trouxe o gol da Alemanha.
12: Começando a achar que a culpa é minha. Quando eu ligo a TV, eu tava torcendo pelo Cabo Verde, né? Cabo Verde. Tava 1-0 para Cabo Verde. Né? Foi 1-0 para Cabo Verde?
17: Foi 2-2.
12: Não, mas
17: Cabo Verde começou
12: o Cabo Verde? Foi. Tava 1-0 para Cabo Verde. Aí eu comecei a assistir o jogo. O Uruguai empatou e virou. E depois o Cabo Verde empatou de novo, mas...
17: Mas você tava assistindo quando eles empataram?
12: Tava.
17: Então tá tudo certo.
12: Né? Eu tava assistindo, então... Beleza. Não sou eu, não.
17: Foi só para provar isso.
12: Foi só para provar que não sou eu, a culpa não é minha. Gente, vamos falar aqui rápido, vamos começar aqui esse programa. Vamos falar de política, vamos falar de economia. Eu sei que tem muita coisa para a gente falar, porque aconteceu, está acontecendo muita coisa nesses últimos dias agora. E vai acontecer muita coisa nessa semana, apesar da semana de São João, aqui no Nordeste. Nos bastidores a política está se movimentando muito. E por que está se movimentando muito, gente? Para vocês entenderem, é o seguinte: estamos no final já. Já é final do mês de junho. Na reta final do mês de junho. O mês de julho é o último mês. Então, praticamente, é o último mês antes das convenções. Então, praticamente, a gente tem um mês daqui para frente. A gente vai ter um mês. Passado agora o São João, você vai ter basicamente um mês e 10 dias, mais ou menos, para resolver tudo. Então, você lembra quando se dizia: ah, é muito cedo para falar em palanque, ah, é muito cedo para falar de quem vai ser candidato ao Senado, quem vai ser candidato a governador ou não vai? Pronto, já não é mais cedo, tá? Acabou. Essa história de é muito cedo para falar, acabou. A partir de agora, não é mais cedo. A partir de agora, precisa realmente começar a resolver a situação. E tem muita resolução vindo por aí. Pedro Beja acompanhou isso, estava de plantão ontem, né, Beja? Pois é. E acompanhou muito isso também nesse fim de semana. Muita conversa, inclusive com candidatura do PL. O PL está para definir se lança ou não uma candidatura. Vou repetir isso aqui. Está para definir. Tem gente dizendo, ah, já está certo, já tem um candidato. Está para definir. Vai ter reunião ainda, tá bom? Vai ter uma reunião com deputados e tudo, com os deputados.

0: do partido para resolver isso. E com a Nacional depois também. Mas, Pedro Beijo, o que foi que você apurou nesse fim de semana?
1: Olha, o PL, eu conversei com o presidente estadual do PL, Anderson Ferreira, conversei com ele ontem por telefone, e a possibilidade, ele admitiu a possibilidade, né? Antes a gente tinha toda essa discussão como de bastidor, né? Ah, o PL trabalha com a possibilidade, né? Dessa vez, Anderson falou, né, sobre a candidatura. Existe, de fato, a possibilidade da candidatura, e ele disse que isso é a ideia de uma candidatura aqui em Pernambuco, ela parte de um sentimento da direção nacional. Partiu da direção nacional, que para a ideia de fortalecer um palanque de Flávio Bolsonaro em Pernambuco, de que tenha, né, um palanque de Flávio Bolsonaro, que ele tenha um candidato majoritário aqui, né, para pedir votos para ele. Então, essa acabou sendo a ideia da direção nacional. O que é que acontece? Ainda falta conversar com os membros da direção estadual, né, da executiva estadual do PL. Anderson falou que não vai tomar decisão sozinho, ele não vai tomar decisão monocrática. Essa decisão ela é colegiada. Então, existe uma reunião agora no dia 25, tá, marcada para o dia 25, quinta-feira, depois de São João. Só que essa reunião será, segundo Anderson, é uma reunião com os deputados. Ela não vai definir a candidatura. Vai ser uma discussão com os deputados do partido, com as bancadas, para discutir a candidatura, mas sem definir nomes. Vão ser levantados nomes, provavelmente, né? Uhum. E não vai se chegar a essa definição no dia 25. Mas ele fala que até o final do mês, né, o PL deverá ter essa definição e isso será informado para toda a imprensa.
0: Então, até o final do mês.
1: Ele fala que até o final do mês. Mas veja, dia 25 também não conta como até o final do mês? Então, essa reunião com os deputados vai ou não vai ser a definição, né?
2: Quem é o quórum dessa reunião?
1: Exato. Ele diz que são a reunião com os deputados do PL, né? Estaduais e federais,
2: vamos
1: ou seja,
2: ver,
1: as bancadas.
2: Quem são?
1: E aí você tem Coronel Feitosa, você tem Abimael, você tem...
0: Estadual e federal.
1: Tem Mendonça Filho. Coronel Meira.
0: Tem o Fernando Rodolfo não é mais, né? Fernando Rodolfo saiu.
1: O próprio André Ferreira também.
0: André Ferreira também, que é deputado estadual. Mas essa decisão é uma decisão que, assim, vai ser colocada para discussão.
1: Isso.
0: Vai ser colocado para discussão.
1: Anderson fala que a ideia mesmo é fortalecer o palanque de Flávio Bolsonaro e ele diz que o PL precisa ser respeitado pelo tamanho que tem em Pernambuco.
0: Uhum.
1: Né? Que essa a articulação em torno da candidatura... reflete o tamanho que o partido tem no Estado. Né? Como se o partido estivesse sendo... não pode ser ignorado. E ele também fala uma coisa interessante, que, além disso tudo, essa é uma construção para um próximo governo também, onde o PL tem como missão se fortalecer, né? Ter uma bancada maior.
0: Sim.
1: E poder chegar para um novo governo, seja qual for, né? Chegar para esse novo governo e ter condição de... Se for governar, vai ter que sentar e conversar com a gente, porque nós somos uma bancada forte e independente. Mas nós temos força, né? Então não podemos ser ignorados. Hoje a bancada do PL ela é independente na Alep, né? Já há um tempo, na verdade, é independente na Alep. E isso, inclusive, quando eu questionei ele sobre a possibilidade na relação com o governo estadual, com a governadora Raquel Lira, ele não negou, né, qualquer relação. Ele disse que é uma construção que existe, né, houve uma construção nesse sentido, ele fala, mas que não reforçou a independência da bancada e a posição de independência. Mas diz que tem parcerias em cidades, né, onde tem prefeitos aliados a ele, ao grupo do PL também, né, citou Chechel, Jaqueira, Quipapá, como municípios onde eles trabalham nessa dobradinha, né, junto com o governo estadual, mas não negou possibilidade de diálogo, disse que está sempre disposto a conversar na política, né, mas que existia uma construção, mas não negou que se reuniu, né, com a governadora ou com o grupo da governadora. Então, são questões aí que estão no ar envolvendo o PL e a gente vai ver ao longo dessa semana como isso vai se desenrolar.
0: O grande objetivo dessa candidatura do PL, se ela vier a acontecer, é sustentar o número 22, é o número do Flávio Bolsonaro em Pernambuco, ter um palanque para esse número do Flávio Bolsonaro em Pernambuco. E seria um palanque para o bolsonarismo, para poder dizer, olha, o bolsonarismo tem um candidato a governador, o Flávio Bolsonaro tem um candidato a governador em Pernambuco. Também tem consequências que ajudariam o PSB. Uma das consequências é a possibilidade, não sei se chega a isso, mas a possibilidade de forçar um segundo turno, porque faz com que exista a possibilidade de forçar um segundo turno aí, realmente, e ajudaria o PSB. Por que ajudaria o PSB? Porque neste momento, a governadora Raquel Lira lidera a pesquisa. A última pesquisa ela estava liderando. Então, nesse momento, favoreceria o PSB forçando um segundo turno. E aí tem muita gente dentro do bolsonarismo ali que diz, olha, essa candidatura não vai vingar porque não é que não represente nem nada, mas é que o eleitor vai entender isso, vai entender que está ajudando o Partido Socialista e tal, e por aí vai. O que é que vocês acham? Vocês acham, hein, Castilho, você acha que...
2: Eu acho que a leitura vai ser essa mesmo, veja bem, o eleitor que não dizendo, vota em Lula...
0: Eu fico dizendo, o eleitor não é besta, assim, o eleitor percebe as coisas.
2: Veja bem, se essa coisa, a candidatura está próxima, por exemplo, qual é o objetivo dessa candidatura? É dá brilho ao número 22. Uhum. Ora, o eleitor que é bolsonarista, que quer votar nesse 22... vai entender que, em Pernambuco, um candidato que tenha 22 não vai ser eleito. Mas, em compensação, ele indiretamente está ajudando o candidato do PSB. E aí, ele certamente é um candidato que está mais próximo de votar na governadora do que votar em João Campos, ele vai entender isso. Uhum. Agora, eu acho que o que a gente pode fazer uma conta é o seguinte, o que é que a bancada, né, vai ganhar com isso? Porque, por exemplo, é por isso que eu perguntei, qual é o objetivo do PL nessa eleição? É eleger quantos deputados estaduais, quantos deputados federais. Essa candidatura pode ficar ruim, né? Porque os caras vão pedir voto para um candidato nas cidades dele que não vai estar alinhado, né, com a governadora. Então, pode ser uma conta, cara, o deputado trabalhar isso aí. Como é que o deputado vai trabalhar na base dele? É uma dificuldade. Principalmente sabendo que o número 22 nacionalmente é uma campanha complicada. Né? A campanha do por exemplo, no deputado federal e um deputado estadual vão ter que defender Flávio Bolsonaro. Aí você vai defender uma candidatura que está complicada e você aí você vai querer... Mas o eleitor vai pensar isso.
0: Não, mas aí é outra história. Aí o candidato a deputado defender, ele está no partido, ele vai ter que defender a candidatura.
2: Se ele não tiver a candidatura, fica mais cômodo para ele, né?
0: Não, mas ele está no partido. Ele está no partido, então ele vai ter que defender essa candidatura. Ele foi para lá para isso. Seja qual for. Agora, se for retirar a candidatura, aí tem que ser antes. Aí vai ter que resolver isso antes. Aí seria outra questão, né? Outra situação. Nesse
2: pode
0: caso.
2: Ser.
1: Eles agora... trabalham com essa possibilidade de aumento da bancada, inclusive com que o Anderson seja essa liderança para puxar votos para deputado federal. Né? Esse seria o que a leitura feita dentro do partido, né? De que Anderson seria esse puxador para a Câmara Federal. E André Ferreira, que é o deputado, que é hoje deputado federal, iria para deputado estadual para ser também um puxador de votos para aumentar a bancada do PL na Alep. Uhum. A gente viu um movimento também de algumas figuras saindo do PL. O PL perdeu alguns quadros, né, ao longo dos últimos meses, então se fragmentou. Né? Então eles precisam aumentar a bancada de fato. Né? Muita gente saiu, a direita se dividiu, né? E, inclusive conversando com outras lideranças de direita, né? A possibilidade da candidatura ela não está sendo tão... bem vista assim, né?
0: Você conversou com o pessoal da direita, que fora do PL ali, fora do PL, que saiu do
1: que
0: PL.
1: Existe essa a direita bolsonarista que não está mais no PL, né? Justamente por uma ruptura.
0: Aquele
1: interna.
0: Grupo ali de Gilson Machado.
1: Isso. E aí, isso teve essa. Chegou nessa divisão, e esse grupo ele é bem firme no posicionamento de que essa candidatura ela não é ela não representa bem o que a direita quer em Pernambuco.

0: Então, esse grupo da direita, também bolsonarista, tem essa visão, né? E vê essa candidatura do PL como um fantoche, até, como foi o que eu ouvi de algumas lideranças, de que essa candidatura seria um fantoche. E que ela não representa o bolsonarismo, né? Então, tem setores bolsonaristas que veem com bons olhos mesmo,
1: Que já estão dizendo
0: já
1: isso,
0: estão dizendo isso,
1: inclusive.
0: que veem com bons olhos mesmo a candidatura de Raquel Lira, de estar com ela, porque ela representa essa antítese a João Campos.
1: Então, o problema não é ser. A questão para esses eleitores bolsonaristas, aí é que está, não é ser bolsonarista. A questão para esses eleitores não é que o candidato tenha que ser bolsonarista. A questão para eles é que tem que ser contra a esquerda.
0: Isso.
1: Então, quem tiver mais chance de. Porque, assim, na lógica da
2: E eles se
1: polarização.
2: apresentam como isso logo. Vão dizer isso. Nós somos esse grupo aqui.
1: Na lógica da polarização, pois é, exatamente. Na lógica da polarização, você. Eu até vi uma. Eu achei maravilhosa, assim, genial. Uma charge que eu vi essa semana, que era alguém de um instituto de pesquisa chegando na casa de um cidadão, de um eleitor, para fazer uma entrevista, para fazer uma pesquisa. Aí. É bem simples a charge, mas aí ela chega com a prancheta lá, feita antigamente, e não faz uma pergunta: em quem você vai votar? Esse ano você vai votar contra quem? Essa era a pergunta. Este ano você vai votar contra quem? Então, é mais ou menos isso. A lógica da polarização é essa. Você não vota naquele que você quer, que você acha que mais lhe representa. Você vota naquele que vai derrotar o seu adversário, aquele que você não gosta. Então, aquele que não lhe representa de jeito nenhum. Então, você vai naquele. E, geralmente, na lógica da polarização, você procura aquele que tem mais chance. Então, se aparece um com 40% e o outro com 5%, ele vai votar no de 40%. Porque aquele ali tem chance de derrotar o seu inimigo, o de 5% não.
0: O próprio Anderson, conversando com ele ontem, ele falou, porque houve especulação sobre isso ter vindo de uma aproximação com o PSB, ele negou veementemente essas especulações, disse que é uma piada, uma loucura, qualquer especulação sobre relação com o PSB. E ele fala que o PL tem a sua posição, não estará de forma alguma, porque eles defendem que quem tiver com o PT é um inimigo do PL. Então, se o PSB está com o PT, lógico, logo não faria sentido ele ter uma aproximação com o PSB. Porém, né, a gente vê que uma candidatura pode vir a beneficiar sim o PSB indiretamente, né? E aí, lógico, não vou fazer aqui qualquer relação disso, mas indiretamente quem tende a ser beneficiado é o candidato João Campos, porque a governadora Raquel Lira também tem esses votos da direita que poderiam migrar para o PL, né? Como a gente falou aqui. Mas ele negou
1: Exatamente.
0: qualquer relação, disse que é uma loucura, uma piada, qualquer especulação de aproximação com o PSB e que tem a posição. O eleitor bolsonarista estará com o PL, ele falou isso também. Tem essa confiança de que o eleitorado não vá migrar, né? Não vá abandonar o PL. Resta saber como é que vai ser na prática. Para isso, tem que ver qual vai ser o nome, o que é que vai ser definido, qual a força que vai ter efetivamente de palanque, de rua, de campanha, né? O
2: Estrutura.
0: PL tem tempo de televisão, né? Então, e tudo isso vai fazer,
2: De
0: faz
2: onde virá o
0: diferença.
2: dinheiro, né? É
0: Exatamente.
1: verdade, é
0: E
1: verdade.
0: tanto que esse é um outro motivo para viabilizar essa campanha, né? Justamente não deixar esse tempo de campanha sair, né?
1: Exatamente. Deixa eu, Castilho, como é que tá aqui? O que é que a gente tem do noticiário econômico dessa semana? Eu estava dando uma olhada aqui, tem muita preocupação com tarifaço, já. Muita preocupação com tarifas, porque tinha muita gente com esperança no G7, que Lula fosse discutir tarifa no G7, que fosse resolver alguma coisa lá com o Trump. E, na verdade, só ficou um de cada lado brigando e soltando farpa de um lado, farpa do outro, e ninguém discutiu tarifa, ninguém discutiu nada, né?
2: Olha,
1: Aliás,
2: eu
1: nem a
2: acho.
1: carne, nem a questão da carne com a União Europeia o Lula resolveu.
2: Porque Lula não foi lá para discutir isso. Lula foi para essa reunião para fazer alguns cortes, alguns cliques, dar algumas entrevistas, voltando no público interno.
1: Corte que você fala para a internet,
2: Para a
1: né?
2: internet, desculpa, não
1: Para
2: estou falando
1: gerar
2: agora, né?
1: conteúdo para a internet.
2: Foi, primeiro, o presidente decidiu ir à última hora. Segundo, numa diplomacia internacional. Quando você toma alguma atitude 3 meses depois, já é complicado. Então, não havia chance de Lula se reunir com

0: Donald Trump. Ponto. As bilaterais que ele teve no G7 foram de coisas que já estavam agendadas, né, que apenas melhorou a imagem dele, porque era o presidente. A questão de meio ambiente, a questão de... Mas veja bem, na questão da União Europeia, que é a questão das restrições da União Europeia...
1: Para a carne brasileira.
0: Para a carne e para os outros produtos também. Sim. Uhum. Era uma questão que, mesmo os comunicados, é asséptico e inodoro. O presidente não discutiu com nenhum agente importante esse tipo de coisa, até porque não havia o que decidir ali, né? E não era o palco. Então, foi mais aquela para falar com o presidente da União Europeia, falar com o Ursula von der Leyen, também não decidiu nada, né? E na questão, teve alguma coisa do meio ambiente, foi falado lá, mas, do ponto de vista prático, a viagem de Lula foi mais para pousar, né, ter algumas conversas e por aí. Prática de tempo de negociação, de bilateral, que resultasse em assuntos mais consistentes, não gera, não. Mas vamos ao feijão com arroz. A tarifa de 25% é cada vez mais acertado, que ela vai continuar. Não há espaço para negociar e as empresas brasileiras já estão começando a se organizar para ver ou se conseguem sobreviver com essa taxação, que aí, na verdade, vai ser de 37%, ou se buscam outros mercados.
1: Uhum.
0: A grande dificuldade é que tem algumas, nesse 37,5%, tem aquelas restrições de trabalho infantil. Isso complica muito. Né? Porque é uma coisa que é colocada na mesa de negociação do Brasil. É mais um problema. É, aí, para completar, vem a questão da União Europeia, que diz que não quer comprar carne brasileira porque tem medicamentos. Você veja bem, você vai ter que provar a rastreabilidade do bezerro ao frigorífico que não usou equipamentos biosintéticos. É complicado, mas o Brasil pode se adaptar. Mas, enquanto isso, vai levar tempo. Lembrando, a União Europeia era o terceiro comprador de carne brasileira. Ela precisa dessa carne. Uhum. Mas tem uma pressão muito grande dos países que são concorrentes, sabendo que o Brasil também não tem muita dificuldade de encaixar essa carne. Porque, por exemplo, o México, que era um país periférico, virou o quinto importador de carne. Do ponto de vista de venda, o Brasil perde, mas não perde muito, porque ele vem ganhando o mercado. Mas é ruim. O que está acontecendo muito, que o Brasil vai ter que trabalhar muito, primeiro, como é que você sobrevive a uma tarifação de 37% nos Estados Unidos? Aí a carne não está embutida. Mas como é que você vai manter essa questão dessas exigências na União Europeia, com essa pressão, dessa má vontade da União Europeia contra os países do Mercosul? E aí a gente tem que ler ao Brasil. Essa é uma dificuldade muito grande. Porque país por país, o Brasil continua vendendo muito bem. Mas a pior coisa do mundo é você estar no mercado que o cara que já foi teu comprador, que é teu comprador, fala mal de você. Então é aquela história. Quando os Estados Unidos começam a dizer que tem problema de trabalho infantil, quando a taxação vai entrar, aquela história até na questão da justiça brasileira, tudo isso atrapalha muito. Então, não é uma avenida mais de comércio. Então, antigamente, qual era a dificuldade? Barreiras alfandegárias. Agora, não, as barreiras ficaram políticas. E aí tem que negociar. E, sinceramente, não tem muita ação do governo nisso, não. Quem trabalhava muito isso é Geraldo Alckmin, né? Mas agora ele não está mais no Ministério, né? E a coisa está andando assim pela diplomacia. Eu fico muito preocupado.
1: Eu acho que a questão, Castilho, não é nem que o Alckmin não está mais no Ministério. Como vice, ele poderia estar à frente disso,
0: ele já tá atuando,
1: negociando,
0: né?
1: E tudo. Sabe qual é a questão? A questão é que o governo brasileiro não está nem aí mesmo.
0: É.
1: De verdade. Sabe por quê? Foi feito todo aquele esforço ali para reverter o tarifaço e tal, e Alckmin se reunindo com o secretário de comércio, e o outro ia se reunir com o secretário de finanças e não sei o quê. E sabe o que foi que aquilo ali resolveu? Nada. No fim das contas, o tarifaço caiu, não foi por causa da negociação do Brasil, de Alckmin, de ninguém. Não, na verdade, o tarifaço caiu porque caiu para todo mundo. Porque a Suprema Corte americana derrubou lá. Não, disse que não podia ser feito daquela forma. E aí ele mudou a forma e reaplicou. Ele reaplica, apesar de toda a negociação que tinha acontecido. Então, o que é que o governo pensou agora? Disse, não, vamos gastar energia com isso não, porque não vai adiantar gastar energia com isso. E também tem o seguinte, infelizmente, todo mundo lá no governo está de olho na eleição de outubro. E na eleição de outubro, para a eleição de outubro, ficar sendo, entre aspas, tá, atacado pelos Estados Unidos é bom. É bom para o governo brasileiro, é bom para o Lula. Não, não é bom para o governo, é bom para o Lula, eleitoralmente. Então, eles não vão gastar energia com isso. Eles vão dizer, oh, é um absurdo, e Lula faz discurso dizendo que é um absurdo, e que está sendo atacado, o Brasil está sendo atacado, que o Brasil está sendo, que é injusto, que não sei o quê. Mas realmente ir para lá resolver a situação não vai. E é muito melhor para o Lula sustentar o discurso de que, ó, tá bom, aí tá bom, é porque os Estados Unidos não tem, não fazem muito efeito e a gente tem uma economia forte. Se tiver bom. Se tiver ruim, ele vai dizer, não fui eu, foi Flávio. Tá? Foram os Bolsonaro. Então pronto, para ele o discurso vai ser esse. Agora,
2: mas não existe
1: ele não tem interesse em gastar energia resolvendo a situação.
2: Mas ele também não teria uma conjuntura internacional que acaba favorecendo essa posição de Lula? Por exemplo, os países numa situação complicada com guerras, com um momento instável da União Europeia, um momento instável dos Estados Unidos, isso acaba também deixando Lula na posição tranquila de dizer, deixa eles fazerem aí, eu vou ficar na minha, eles me atacam, tudo, porque eles têm os problemas deles para resolver primeiro. O meu problema, ele não é tão grave quanto os problemas que eles têm lá. Será que essa é uma possibilidade que Lula trabalha também?
0: É uma possibilidade, é porque na verdade na diplomacia...
2: Jogando como provocação aqui na...
1: também é possível.
0: Na diplomacia possível. Internacional... Né? 6 meses é ontem, né? Não se faz nada na diplomacia internacional com menos de 6 meses. Então, a eleição vai ser agora em outubro. Então, não tem muita coisa para você resolver nesse período. E tanto que a questão da carne vai ser 1º de setembro, no caso da União Europeia. Não tem muita coisa que fazer. Igor tem razão nessa questão. Não tá. Do ponto de vista diplomático, que é onde essa coisa pode acontecer... Né? Não vai acontecer nada. Então vamos tentar resolver aí com a questão técnica, fitossanitária, se preparar para resolver isso devagar. Agora não vai ser não. Agora, como o Igor disse, a decisão foi tomada a partir do... Era um se. Se a Suprema Corte manter, a gente conversa. Se a Suprema Corte indeferir, a gente retoma com as tarifas e foi o que aconteceu.
1: É verdade. Você... teve ali a situação com a Suprema Corte e, na verdade, o Trump estava enrolando.
0: Era.
1: O Trump estava esse tempo todo enrolando. A verdade é essa. Não, porque teve química. Não, porque não sei o quê. Por quê? Qual é o problema do Trump? Vocês lembram uma coisa que eu repito aqui o tempo todo? O que é que realmente importa para o Trump? Você acha que o Donald Trump está preocupado com o Bolsonaro? Tá nem aí. Você acha que o Donald Trump está preocupado com o Flávio, com o Eduardo? Ele não sabe nem quem é quem, que ele foi fazer um discurso lá, foi dar uma entrevista e disse que era o Bolsonaro Júnior, que estava preso e que impedido de ser candidato. E ele misturou o pai e os dois filhos numa pessoa só, num ser humano só. Ele misturou Eduardo, Flávio e Jair Bolsonaro numa só pessoa. Ele disse que estava preso, que estava sendo processado e que tinha sido condenado e que estava impedido de ser candidato. O candidato é Flávio, quem foi condenado foi o Eduardo e quem está preso é o Jair Bolsonaro. Então ele misturou 3 pessoas numa só. Está completamente... Não sei se aquilo ele está senil ou o que é que está acontecendo.
0: É falta de informação preliminarmente, né?
1: É, porque passaram a informação para ele ou ele não entendeu ou passaram errado.
2: Já é um absurdo para o presidente dos Estados Unidos da América.
1: E aí, ele... Assim, ele não está nem aí. Ele não está nem aí.
0: A preocupação dele é
1: ele está preocupado com o Lula? Nem aí. Está nem aí também. Ele está preocupado com o Brasil? Eu acho que se você pedir para ele apontar rápido, pense rápido, você tem 5 segundos para apontar o Brasil no mapa. Ele não vai encontrar, certo? Ele não está nem aí. Agora, o que é que preocupa realmente o Trump? Imagem e dinheiro. São as duas únicas coisas que preocupam Donald Trump. Imagem e dinheiro. O que foi que aconteceu com o tarifaço? Ele sabia que ia perder ali na Suprema Corte, pela forma como ele aplicou o tarifaço pela primeira vez. Aí o que é que ele faz? Para não parecer uma derrota, ele finge que foi uma negociação. E aí bateu a química com o Lula, e o Lula é um amigo, e ele adora o Lula, chamou e ele adora o Brasil.
2: Chamou Lula de um vencedor.
1: Chamou Lula de um vencedor e tal, não sei o quê. E aí ele faz aquela conversa toda para quê? Para não parecer que ele foi derrotado. Porque aí quando caem as tarifas, ah não, não é que ele foi derrotado, é porque ele fez um acordo com o Brasil, porque ele é um negociador, entendeu? É imagem. Quando ele vê que não dá para ganhar o dinheiro, ele vai na imagem, ele tenta preservar a imagem. Enquanto ele preserva a imagem, ele disse ok. Aí chama a equipe dele e disse, agora vocês fizeram errado, agora façam direito. E aí fizeram direito com essa taxa de 25%. Vai cair com conversa? Não, não vai. Não vai cair com conversa. Então não adianta realmente. E aí ninguém vai querer gastar energia com isso, ainda mais no ano eleitoral aqui no Brasil. Vamos fazer o seguinte? Vou chamar um intervalo e a gente já volta. A gente volta com... Ah não, a Eliane já está ok. Vamos direto com a Eliane então, antes do intervalo? Vamos lá. Eliane Cantanhede agora.
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1: Eliane Cantanhede, bom dia, Eliane.
4: Bom dia, Igor, Fernando, Pedro, bom dia, ouvintes.
1: O Eliane, o prazo para prisão domiciliar de Bolsonaro, eu estava falando do Bolsonaro agora porque o Trump, você viu que o Trump fez misturou tudo numa entrevista que ele deu lá e ele misturou três pessoas numa só, né? Ele disse que ele misturou Jair Bolsonaro, que está preso, Eduardo Bolsonaro, que foi condenado, e Flávio Bolsonaro, que é candidato. Ele disse que o candidato, que é filho de... que é o Bolsonaro Júnior, que é filho de Jair Bolsonaro e que está preso, tinha sido impedido de disputar a eleição porque foi condenado. Então ele misturou três pessoas numa só nessa história. Mas o Jair Bolsonaro, inclusive, está em prisão domiciliar. E essa prisão vence esta semana. Aí ele volta para a cela, ele está melhor de saúde já, ele vai voltar para a Papuda ou não, Eliane?
4: Pois é, e amanhã, né, terça-feira, o Jair Bolsonaro vai depor, né, por determinação do relator, o Alexandre de Moraes, no caso daquela arma que foi encontrada com um sargento do Exército, que é da parte da segurança do Jair Bolsonaro. Então, o sargento, que é da segurança do Bolsonaro, foi levar essa arma para consertar e foi pego numa blitz. E que história é essa de arma aí? Bem, a arma é do Jair Bolsonaro, mas Jair Bolsonaro está preso. Preso pode ter arma? Onde você já viu um preso que tem arma, né? Não existe preso com arma. Então, isso virou uma nova frente de batalha aí entre o Alexandre de Moraes e o Jair Bolsonaro. E amanhã vai ter o depoimento, o que o Jair Bolsonaro estava fazendo com aquela arma, como que ele escondeu a arma, etc. E esse depoimento de amanhã vai ser importante para decidir se Jair Bolsonaro continua em prisão domiciliar ou se volta para a Papuda, né? Para uma cela na Papuda. Então fica aquela coisa, ele vai para a Papuda, não vai para a Papuda, vai para a cela da Polícia Federal, não vai para a cela da Polícia Federal, e o prazo da prisão domiciliar humanitária, porque ele estava doente, com os soluços, etc, etc, aquelas várias cirurgias, o prazo vence dia 25, que me parece que é quinta-feira, é isso? Mas essa semana vai ser decisiva para a gente saber se o Jair Bolsonaro, a gente, o próprio Jair Bolsonaro, a família, etc, se ele vai voltar para a cadeia ou se vai ficar em prisão domiciliar. Agora, é cada erro tão crasso, né? Tão bobo. Como é que alguém que está preso tem arma em casa? E como é que manda o sargento levar a arma para consertar? E aí tem uma blitz, o sargento pego na blitz. Isso parece chanchada de quinta, né, gente? Não parece uma história de presidente da República, de um país grande, uma das 10 economias do mundo, tal, que é o Brasil. Mas, enfim, agora vamos ver se ele volta para a cadeia ou não e qual o efeito disso também na eleição, como é que isso vai mobilizar, né,
1: É um negócio meio bagunçado, né? É uma coisa meio bagunçada. Parece que não tem... E não é qualquer processo. É um processo que de muita atenção. Que todo mundo... Claro, você tem que ter atenção com todos os processos. Você tem que ter atenção com todo... E processos que eu digo, processos na justiça, no âmbito da polícia, da questão penitenciária, tudo, você tem que ter muita atenção. Mas nesse caso não tem nem como dizer, é porque é muito caso, é corriqueiro e tudo. Não tem. É um ex-presidente da República, gente. E um ex-presidente da República, um caso que chama tanta atenção, e essa confusão aí de... até questão de arma, que estava com uma arma ainda, tiveram que desativar a arma. Pesadelo isso. Pedro Beja, Eliane Cantanhede na Rádio Jornal.
2: Eliane, bom dia. A gente teve nesse fim de semana a eleição na Colômbia, né, que acabou vencida aí pelo De La Espriella, né? E aí os bolsonaristas estão em festa aí com essa vitória da direita lá na Colômbia. Mas isso tem reflexo aqui no Brasil mesmo, Eliane?
4: Pois é, essa eleição na Colômbia é curiosa, porque ela vem depois da eleição do Peru, e os dois com duas características muito, muito, muito parecidas, que são a esquerda versus a extrema-direita e a eleição decidida por menos de 1%, ou seja, eleições duríssimas, o que mostra que a polarização não é exclusividade do Brasil. A gente sempre diz que a polarização está crescendo no mundo inteiro, está crescendo nos Estados Unidos, mas também a América Latina não está livre dessa polarização. O vitorioso Abelardo de La Espriella, ele é um outsider, né? Ele é um advogado, ele é milionário, ele é de extrema direita, ele nunca ocupou cargo público, caiu de paraquedas na eleição da Colômbia, que é uma das grandes economias aqui da América Latina, e ele é aliado de Donald Trump, né? O Trump, inclusive, já comemorou a vitória dele. O Trump foi rápido. Não sei se ele confundiu o Abelardo Espriella com um filho, com outro filho, se juntou todos os três num personagem só,
1: mas o fato é que
4: o Trump já comemorou. Né? E ele pede ajuda do Trump para combater aí as organizações criminosas. Ou seja, ele espontaneamente pede para o Trump fazer na Colômbia o que o Trump fez na Venezuela e anunciou que está fazendo aqui no Brasil também, usar pretexto de organização criminosa para interferir na política interna do país. Mas eu vou te responder objetivamente, Pedro. Essa eleição na Colômbia, ela foi muito guiada por guerrilha, cocaína, assassinatos, né, mostrando que tem um acordo de paz fracassado com as Farc, né? Então, isso derrubou a tentativa de uma esquerda na Colômbia e volta à direita. A direita que comanda a Colômbia por décadas só teve esse pequeno lapso, esse pequeno intervalo com o Gustavo Petro. E o Gustavo Petro não teve condições de manter a esquerda no poder. O candidato dele perdeu. Perdeu por pouquinho, mas perdeu. Bem, respondendo então, enfim, a sua pergunta, o Flávio Bolsonaro comemorou rapidamente, antes da confirmação oficial, inclusive, a vitória do De La Espriella na Colômbia. Ele disse que isso aí é uma vitória da direita, né? E a direita aqui no continente, aspas, né? Nós lutamos contra narcotráfico, contra corrupção, contra aumento de impostos e pela liberdade e prosperidade. E ele definiu assim a direita, né? E o Sóstenes Cavalcante, que é do PL, que é bolsonarista, que é o líder do bolsonarismo na Câmara, fez também uma declaração dizendo que o Peru e a Colômbia estão endireitando o continente e que isso vai ter, sim, um reflexo nas eleições de outubro aqui no Brasil. Então, é aquela história, né? Continua se ampliando, né, a direita. Você teve ali um intervalo com a volta da esquerda, por exemplo, no Equador, mas você tem no Peru e na Colômbia a consolidação da direita. E isso pode ou não interferir aqui no Brasil. O Sóstenes Cavalcante, o bolsonarismo, o próprio Flávio acham que sim. Eu acho que nem tanto. Eu acho que o eleitorado brasileiro nem acompanha muito bem as eleições aqui nos nossos vizinhos, aqui no nosso quintal, né? Vamos ver.
1: Verdade, vamos aguardar, mas eu acho que não também. Também não acho que mude muita coisa, não. Ainda mais porque não tem uma grande mudança. Porque a Colômbia, é bom dizer que o Petro foi, acho que, o primeiro governo primeiro presidente de esquerda da Colômbia. E aí, mas a Colômbia sempre esteve ali à direita. Então, só está voltando a ser à direita. Só está voltando à direita.
0: O fato novo é o... E a
2: diferença de votos, tanto no Peru quanto na Colômbia, é que é mínima. Na Colômbia é um pouquinho mais, foram menos de 250 mil votos de diferença. Para você governar numa situação dessa é complicado.
1: Não é fácil. Não sei como é que vai ficar.
4: É complicado. Agora, gente, tem outra coisa, né? A Colômbia sempre foi uma espécie de base militar dos Estados Unidos aqui na nossa região.
1: Verdade.
4: Sempre, né? Com o pretexto de combate às FARC. Né, os Estados Unidos sempre mantiveram equipamentos bélicos, tropas, etc., na Colômbia, o que sempre incomodou o Brasil. Né? Os militares brasileiros se incomodavam pela direita e os governos de esquerda, por exemplo, do Lula e da Dilma Rousseff, também se incomodavam. Mas com a vitória agora da direita, e uma direita já antecipadamente ligada ao Trump, isso pode fortalecer a ação americana, a ação bélica militar americana dentro do continente. E isso tem reflexos. Mas aqui no Brasil pode ter efeitos contrários, né? A ingerência dos Estados Unidos nem sempre é muito bem-vinda pelo eleitorado brasileiro, né?
1: Eliane Cantanhede, na Rádio Jornal. Fernando Castilho.
0: Falar em relações Estados Unidos-Colômbia, vamos ver as relações Brasil-Estados Unidos. Aquela relação, aquela química de Donald Trump com Lula, ela foi para o espaço, ela se diluiu, né? As novas tarifas, como ficam, na sua opinião? Não tem jeito mesmo, a gente estava falando disso. Eu sou descrente que mexam, mas a sua opinião qual é?
4: Pois é, eu estava ouvindo o papo de vocês sobre isso e concordo plenamente, porque o Lula, né, a relação do Lula com o Trump é uma relação muito conturbada. Né? Na eleição, o Lula já apoiou a adversária dele, né, a adversária do Trump. Depois veio o tarifaço, veio a lei Magnitsky contra o Alexandre de Moraes, veio aí a suspensão de vistos de ministros do próprio Lula. Aí os dois se encontraram em Nova York, tiveram aquele encontro rapidinho. Ah, rolou uma química, então foi tudo caminhando bem, os dois tiveram encontros pessoais, os dois tiveram telefonemas. O Trump recuou no caso das tarifas, da Magnitsky, etc., etc. Então, estava indo bem. Mas agora você tem uma reviravolta com diferentes fatores. Um deles, né, o Trump voltou a se aproximar do bolsonarismo. Voltou a se aproximar, recebeu o Flávio Bolsonaro. Ele não sabe direito quem é Eduardo Bolsonaro, quem é Flávio, quem é Jair Bolsonaro. Para ele é tudo uma coisa só, uma pessoa só, como diz o nosso Igor. Mas o fato é que teve uma reviravolta. E o fato novo é que no, na semana passada os dois estavam no G7, ou seja, na reunião das maiores economias dos países mais ricos do mundo, e todo mundo viu aquele vídeo do Trump passando perto do Lula e um fingindo que não vê o outro. Então, foi uma química de namorados que estão brigando, né? Aquele, ah, até que eu gosto dele, mas vou fingir que não estou vendo. Ah, mas eu preciso dele, mas estou fingindo que não estou vendo. O fato é que o Jair Bolsonaro diz: olha, eu nem penso nele, né? Esse Lula é muito, como é que ele disse?
1: Volúvel.
4: Volúvel. Volúvel, vai para lá, vai para cá. Então, o que que isso significa? Significa que as relações, aquela aproximação, eu ia falar reaproximação, mas nem é reaproximação, é aproximação, porque eles nunca tinham sido próximos. Mas o fato é que aquilo voltou à estaca zero. E eu queria aproveitar para lembrar que nesta viagem o Lula acabou admitindo que nunca foi de esquerda. E aí, se você me permite, Igor, você que é o âncora do nosso programa, eu queria contar uma historinha para vocês dentro disso.
1: Sim,
4: Você deixa?
1: claro, sempre.
4: É que em agosto de 2005, olha só quanto tempo, em agosto de 2005, eu estava cobrindo uma visita do Lula à Venezuela. E eu perguntei para ele, eu estava na Folha de São Paulo e perguntei para o Lula: mas, presidente, como é que o senhor é de esquerda e a esquerda é que critica o senhor no Brasil? E ele disse: ah, eu nunca gostei desse rótulo de esquerda. Ele disse que nunca gostou de rótulo de esquerda, porque ele dizia que não era de esquerda, ele era um sindicalista e quem estava fazendo pressão contra ele eram as corporações, não era nem a esquerda, eram as corporações, corporação de professor e tal. E eu lembro bem que essas corporações é que atrapalharam, por exemplo, Luiza Erundina, a primeira prefeita do PT em São Paulo, as próprias corporações que vinham da esquerda. Mas enfim, o Lula ora é de esquerda, ora não é de esquerda, mas nessa eleição ele está achando mais conveniente não ser tanto de esquerda assim. Ele que não tem o agronegócio, não tem o sistema financeiro e não tem boa parte do sistema produtivo. Então, Lula não quer ser tão de esquerda assim. E aí, quando interessa, ele lembra disso. Talvez por isso é que o Trump diga que ele seja muito volátil.
1: Zé, ninguém pode dizer que o Lula não é, que o Trump está errado, né? Porque o Lula, ele depende muito ele depende muito do vento. Dependendo do vento, ele é de esquerda, ele é de centro, né? Dependendo do vento, ele vai para onde o eleitor estiver. Então, realmente ninguém pode dizer que o Trump não tem a razão dele de dizer que o Lula é muito volúvel. Ele muda com muito, é volátil nesse caso, né? Porque ele muda de acordo com a situação. Agora, Eliane, antes de encerrar, eu queria que você falasse uma coisa. Eu estava em Brasília. Tocou aqui, não? O alarme?
0: Não,
1: Não, né? Da
0: não.
1: Defesa Civil. Eu estava em Brasília sexta-feira, terminei de assistir o jogo e aí fui para casa, estava deitando para dormir. De repente começou a tocar desesperadamente o telefone e eu peguei e só vi que era um alerta da Defesa Civil. Eu não consegui ler o que apareceu na hora e eu lembro que eu só. Minha reação, eu estava com tanto sono que e precisava acordar cedo no outro dia, que minha reação foi olhar para a janela, olhar para a varanda, olhar. Eu olhei, não estava chovendo nem nada. Eu falei, gente, é para ir dormir ou para não ir dormir? Agora eu fiquei sem saber. Mas eu vou dormir. Qualquer coisa vai tocar de novo algum outro alarme e fui dormir. E no dia seguinte eu vi a confusão que estava por conta desse. Hackearam, né? Pelo jeito, uma falsa. Hackearam para mandar uma falsa mensagem de alerta da Defesa Civil em vários estados brasileiros. Já se descobriu quem foi que fez isso?
4: Pois é, minha situação foi parecida, só que em vez de o telefone tocar estridentemente, o telefone fez um barulhinho de madrugada. Eu disse, ué, que será isso? Que será isso? Mas eu nem fui ver. Disse, ah, deve ser mais um golpe desses aí e tal. Não dei bola. Quando eu acordei, sábado de manhã, que eu levantei, tava lá aquela imagem desse tamanhão assim, né? Alerta extremo, alerta
1: Pois é.
4: extremo. Aí eu disse, ué, o que será isso? Automaticamente na minha cabeça veio o seguinte: olha, Brasília não tem alagamento assim poderoso, não tem
1: Pois é.
4: deslizamento, é tudo plano,
1: Por isso eu fui
4: não tem
1: dormir.
4: nada, não tem furacão, não tem coisa nenhuma. Isso é golpe. Aí desliguei o telefone,
1: Por isso eu fui
4: deixei
1: dormir,
4: para
1: porque
4: lá.
1: eu
4: Só
1: pensei,
4: depois que eu
1: não vai
4: fui
1: ter
4: saber o
1: alagamento, não
4: tamanho da
1: tem.
4: coisa.
1: É, pois é.
4: Aí a gente vai ver o seguinte: isso aí mostrou uma fragilidade do sistema da Defesa Civil, que é ligado ao Ministério da Integração. E o Ministério da Integração já identificou que os hackers usaram a identidade de dois funcionários no Pará. E esses dois funcionários no Pará, eles só têm limite para dar esse sinal dentro do Pará, em regiões específicas do Pará, mas não nacional. Foram mais de 8 estados. Pegou Rio, pegou São Paulo, pegou Belo Horizonte, pegou Brasília, pegou, me parece, Salvador também. Foram 8 estados. E aí você tem duas investigações. Primeiro, quem fez, né? Como fez? E segundo, como foi essa ampliação do sistema? Porque a identidade desses dois funcionários do Pará não tinha alcance nacional. Portanto, gente, isso é muito grave, porque se acontece com a Defesa Civil, pode acontecer com outros sistemas. E aí eu faço questão de frisar: isto não envolve urna eletrônica, porque urna eletrônica não é aberta para a internet, é um sistema dentro dele mesmo. Mas nos outros sistemas, sim, você pode ter aí uma vulnerabilidade muito, muito grave. E a explicação que está se dando é que os funcionários não trocavam as suas senhas há muito e muito tempo. Aqui no meu e-mail eu tenho que trocar toda hora. Até eu fico chateado, porque eu não tenho mais cabeça para inventar e-mail. Daqui a pouco eu vou botar lá: Pedro Fernando Igor. Ou
1: Bote.
4: então vou botar assim: Romualdo, como senha, porque não tenho mais inspiração para senha. Mas o fato é o seguinte: é grave, né? Poderia ter causado, inclusive, uma grande, sabe, um grande tumulto, um grande pânico nacional. Me parece que essa era a intenção. Então, a Polícia Federal é que está investigando. E a Polícia Federal, a gente sabe que tem sido muito efetiva, que o Jacques Wagner, o Ciro Nogueira, que o digam, né?
1: É verdade. Agora, realmente assim é preocupante, que mostra fragilidade. Talvez seja o caso de avisar todo mundo que, olha, por favor, troquem suas senhas. Que, gente, pelo amor de Deus. É uma coisa, é aquilo que a gente estava falando aqui, Eliane, no início do processo e de todo o processo e de toda a questão com Jair Bolsonaro. Ah, mas uma arma, gente. O homem é condenado, tá preso. E ele estava com uma arma. E tiveram que desmontar a arma, desativar a arma depois por conta disso. E tudo. Gente, pelo amor de Deus. Tem coisa básica que vira bagunça nesse país. Tem muito cuidado com isso. Eliane, boa semana para você. Vai dançar forró? Não? Você sabe dançar forró, Eliane? Tá no período de São João aqui.
4: Eu sabia, muito tempo atrás. Eu era assim, arroz de festa em festa de São João. Agora vai ter uma festa que é muito conhecida aqui em Brasília, que é a festa do Zé Jorge. O Zé Jorge de Pernambuco, que foi senador, que foi ministro. Ele, todo ano, ele e a Socorro, mulher dele, doutora Socorro, mulher dele, faziam uma festa de São João em Brasília. E esse ano não vai faltar a festa aqui em Brasília, não. E eu vou porque vai ter fonte abessa e informação pululando, porque o Zé Jorge convidava esquerda, direita, centro, ele era do PL, e convidava, por exemplo, gente do PT. Uhum. Então, para jornalista... é muito bom, porque a gente conversa muito.
1: Verdade.
4: Eliane. Ó, bom jogo, hein, valeu. Gente? Jogo do Brasil. Jogo todo mundo ali. Camisinha, ó, já tem gente aí de camisinha do Brasil.
1: Muito
4: e
1: bem.
4: E eu também vou botar a minha, verde e amarela.
1: É a batalha da cachaça contra o uísque, na quarta-feira. Vamos embora, vou pro intervalo. Eliane Cantanhede, obrigado. Até sexta-feira. Tchau.
4: Até sexta, beijão.
1: Vamos pro intervalo.
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2: De volta com o Passando a Limpo, o Pedro Beja, a gente falou aqui do a situação do Anderson. Túlio Gadelha fez um vídeo, não foi, dizendo que Lula não estava feliz no vídeo que deu apoio a João Campos.
3: Pois é, fez um, postou um vídeo ontem nas redes sociais falando que o vídeo do Lula declarando apoio a João Campos, né, na semana passada, ele disse que Lula não estava feliz no vídeo. Ele disse: eu conheço o presidente Lula e eu sei que ele não estava feliz para gravar aquele vídeo, que ele gravou aquilo como se fosse forçado, que ele disse que aquilo foi gravado porque ele tinha que fazer por uma aliança político-partidária.
2: Túlio Gadelha é formado em quê?
3: Boa pergunta.
2: Acho que é direito,
3: pergunta,
2: né?
3: Acredito.
2: Acho que é direito. Não é psicologia, isso. Não, né?
3: Não acho que seja psicologia ou análise comportamental.
4: Análise de discurso, nunca vi.
3: Análise de discurso, vamos ver.
2: Análise comportamental, né? Porque eu olho para você, se eu olhar para você e disser: não, Castilho não está feliz. Eu estou vendo que Castilho não está feliz. É que eu conheço Castilho, então eu posso dizer que Castilho está feliz ou não está feliz, de acordo. Eu entendo o discurso, eu entendo a coisa ali de dizer: olha, não é, ele foi forçado a gravar aquilo. Você dá para entender o discurso, mas é complicado, porque eu acho que o Túlio Gadelha não é formado
3: agora
2: em psicologia.
3: Sim. Na mesma mensagem, ele não faz só análise comportamental.
2: Mas ele fala da situação da
3: exato,
2: política também,
3: ele,
2: né?
3: Ele diz que... ele fala que estava com o presidente Lula no momento mais difícil do presidente Lula, na prisão dele.
2: Sim.
3: E que ele disse que só tinham, no máximo, 5 ou 6 pernambucanos naquele momento, contando com ele. E que nenhum desses era do PSB. E que muito pelo contrário. Ele diz que o PSB de Pernambuco tinha saído daqui para ir para Brasília pedir o afastamento da presidente Dilma. É o que ele fala no vídeo. Então, ele diz que reforça que quem é que está com Lula de verdade. Ele fala isso no vídeo. Ou seja, é uma soma da análise de que Lula não está feliz para que o PSB de Pernambuco esteve contra a presidente Dilma e contra o presidente Lula. E aí ele termina o vídeo dizendo que Lula tem que ter palanque, na verdade, com todo mundo. Que tem que ter palanque com João Campos, com Raquel Lira e com Ivan Moraes. Ele fala até de Ivan Moraes, do PSOL, que tenha que ter palanque com todo mundo. Que o que interessa é que Lula tenha pelo menos 70% aqui. É o que ele fala no vídeo. Ele diz que está muito tranquilo e defende esse palanque múltiplo de Lula aqui.
2: Tudo bem, tá bom.
3: Mas veja, você achou que Lula não estava feliz?
2: Eu não sou psicólogo. Eu não sei, não tem como avaliar isso, não. Sabe? A conjuntura política aponta realmente, nos bastidores, aponta para realmente: olha, Lula não queria gravar esse vídeo agora, tá? Ele não queria ter que gravar esse vídeo agora. Eu sei, eu tenho informação de que o Lula não ia gravar esse vídeo. Ele gravou em Paris, tá? Ele gravou em Paris, não. Ele gravou na França, na cidade de Evian, né? Que ele, é a cidade que ele foi para o G7. Ele gravou quando chegou lá em Evian, quando chegou lá no G7. Ele não ia gravar, ele ia gravar só na volta. Ele ia gravar o vídeo, mas ia gravar na volta. E aí tinha uma história, porque tinha um evento do João Campos e o PSB começou a forçar a barra e dizer que tinha que ser agora, tinha que ser agora, tinha que ser agora, era agora ou nunca, agora ou nunca. E aí o PT, o pessoal do PT, o Edinho Silva, foi lá e disse: presidente, pelo amor de Deus, grave logo para acabar essa história. E
4: aí depois da viagem, gravou, né? Tava assim que desembarcou.
2: Assim que desembarcou lá na
3: feliz,
2: França.
3: Então, feliz ou não, o vídeo tá gravado.
2: Tá gravado, tá lá, ele tá dizendo. Agora, eu escrevi isso na coluna Cena Política, na semana passada. No vídeo, o Lula diz que apoia João Campos e o PSB. Ele não diz que só apoia João Campos e o PSB. Ele deixa bem... O vídeo, ele é construído de uma forma que depois, quando ele disser: João é meu candidato, mas Raquel também é, e Ivan também é, quando ele disser isso, e questionar ele: mas você não gravou um vídeo? Ele vai poder dizer assim: não, procure o vídeo e veja se em algum momento eu disse que só ia apoiar João Campos, que era um apoio exclusivo. Não é um apoio exclusivo. Então, isso é o que vai ser lá na frente. E aí o PSB ganhou um tempo também para negociar, para lá na frente dizer, forçar de novo e dizer que vai. Agora, tem um limite para isso. Tem um limite. Convenção. Depois que passar a convenção, e antes disso o Lula não vai resolver nada, depois que passar a convenção, que não puder mais fazer nenhum tipo de mudança, porque o que é que acontece? O PSB está com a Simone Tebet lá em São Paulo. Entre outros, outras situações, tem a Simone Tebet lá em São Paulo. E o Lula depende de... ele colocou a Simone Tebet no PSB para ela ser candidata ao Senado por lá. Ela lidera as pesquisas, inclusive. E aí colocou ela para ser candidata ao Senado. E o PSB, tem gente no PSB ameaçando até tirar a legenda dela se o Lula não apoiasse o João Campos aqui. Então vai esperar passar a convenção. Quando não tiver mais possibilidade disso, de tirar a legenda, de fazer confusão, de brigar, tiver tudo resolvido, aí é que as definições acontecem. Mas só depois da convenção. Convenção, começo de agosto, tá? O prazo é até 5 de agosto. Dia 6 de agosto, dia 7 de agosto é que a gente vai ter já isso consolidado. E aí sim você vai ter definições, mas até lá é complicado.
4: A partir dessa data começa a campanha de fato?
2: Não, a campanha começa depois. Tem um tempinho ainda
3: de, agosto,
2: de ajuste, né? E aí no dia 15 de agosto é que começa a campanha. Você tem 45 dias de campanha. São 45 dias de campanha, mais ou menos. 15, 16 de agosto,
3: agora,
2: por aí.
3: Um ponto interessante dessa fala de Túlio Gadelha é que não foi só esse vídeo. Ele tem falado isso em palanque. Ele tem sido do grupo da governadora. É ele que tem verbalizado sobre Lula e sobre a defesa de palanque múltiplo. Ele já falou várias vezes de que não, ele nem fala só de um palanque para Raquel Lira. Ele estende para os outros, né? Ele diz que João também tem que ter o palanque. Ele não afasta João do palanque.
2: Ele não diz que Lula tem que ser só de Raquel, né? Ele diz que tem que ser de todo mundo.
3: Exato, de João, de Raquel e de Ivan. Ele coloca Ivan.
2: Coloca
3: ele
2: Ivan
3: tem
2: também.
3: Tem que citar do Ivan, que é o pré-candidato do PSOL.
2: Tá bom, tá certo. Rapaz, olha, voto não se nega. Se o candidato do PL quiser apoiar Lula, pode ter certeza que Lula também vai querer.
3: A missão de Lula é ter 70% aí aqui em Pernambuco.
2: Vamos para mais um intervalo, a gente vai ver.
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2: De volta com o Passando a Limpo. Teve pesquisa nova, né? Esse final de semana agora, teve pesquisa nova, que não mudou muita coisa. Não mudou muita coisa. Você nota ali meio que uma estabilidade. No segundo turno, meio não, é estabilidade realmente, não mudou. No primeiro turno, Lula ainda sobe um pouquinho, mas está ali dentro da margem de erro. E o Flávio Bolsonaro não cai. O que a gente pode dizer dessa pesquisa é que toda aquela discussão sobre o Flávio Bolsonaro derreter e acabou a candidatura, tudo aquilo ali estacionou, parou. Não tem realmente. Ele chegou num patamar, tem muita gente que diz que aquilo é o piso, que ele chegou num patamar que dali ele não cai, dali ele não desce, porque ali junta a direita não bolsonarista com a direita bolsonarista e aquilo ali é um público que ele não vai perder. Enquanto ele estiver ali, ele não vai perder. Pode acontecer o que for, que ele não vai perder e ele sempre vai trabalhar para não perder aquilo. Ele trabalhou, fez o trabalho direito. Eu quero só lembrar aqui que muita gente, quando começou lá, o que eu recebi de crítica na época, inclusive de colegas, de gente que faz análise política, tudo, dizendo que era um absurdo o que eu estava dizendo, porque eu disse que o Flávio Bolsonaro acertou na comunicação, ele acertou na estratégia. Ele estava acertando na estratégia no início. Não, ele errou, foi um absurdo e tudo. Ele não errou. Ele acertou dentro daquilo que é possível para ele, ele acertou. E está aí. O resultado é que ele não caiu de 33%, 32%, 33%. Por quê? Porque naquele momento ali, no momento da crise mesmo, quem estuda gerenciamento de crise sabe disso. É o seguinte, no gerenciamento de crise, na hora que a crise se instala, você tem que estar preparado para, em primeiro lugar, você não perder a sua base. Você não pode perder o básico. O básico você não pode perder. Se você perder o básico, acabou. Não faz sentido você continuar lutando. Você só pode continuar lutando se você conseguir manter o básico. E aí, eu vou daqui a pouco pedir a Beja para trazer os números da pesquisa, mas e aí se você tem o básico, depois você corre atrás do resto, depois você tenta recuperar. O que foi que o Flávio perdeu ali? Ele perdeu os independentes, o eleitor independente. Esse eleitor ele perdeu, realmente. O eleitor que fica ali, que diz que não é nem de esquerda nem de direita, e que o Flávio Bolsonaro tinha vantagem em cima desse eleitor. Hoje não tem mais. Mas ele tinha vantagem. Isso foi o que ele perdeu. Só que isso ele não tinha como sustentar sem perder a direita bolsonarista e não bolsonarista. Então ele escolheu manter a direita bolsonarista e não bolsonarista, ativou um protocolo de gerenciamento de crise ali, naquele momento imediato, soltou algumas frases de efeito com Lei Rouanet, com não sei o quê, que era para sustentar o eleitor bolsonarista, o eleitor mais à direita, e ele conseguiu, ele manteve. O sobrenome dele ajuda a manter esse eleitor também, e ele manteve. Perdeu o independente? Perdeu. Mas manteve. E as pesquisas mostram isso. Então, a sequência de pesquisas, depois do caso, do áudio que foi divulgado com ele pedindo dinheiro para o Vorkaro, acaba comprovando isso. Ele acertou ali no início. Agora, para recuperar o eleitor independente, aí, meu amigo, é outra história. Para você recuperar o eleitor independente, aí é mais complicado. Aí realmente não tem como, não. Eu vou só pedir para o Beja trazer os números para a gente. E depois Castilho fala. Oi, Beja.
3: Igor, no primeiro turno, no estimulado, Lula aparece com 41%, Flávio com 31%. Uhum. Ronaldo Caiado com 3%, Renan Santos com 3%, Aécio Neves 2%, Augusto Cury 2%, Romeu Zema 2%, Samara Martins também, Cabo Daciolo, Joaquim Barbosa e Rui Costa Pimenta com 1%. No levantamento anterior, Lula tinha 40%, ou seja, a diferença nesses números é que Lula cresceu um ponto no estimulado primeiro turno.
2: Margem de erro é de 2, eu acho.
3: Isso. É. No segundo turno, segue o mesmo resultado, 47 para Lula, 43 para Flávio. Essa pesquisa ela foi divulgada no sábado e o levantamento não levou em conta a operação que atingiu o senador Jacques Wagner.
2: Não pegou ainda?
3: Não pegou. Segundo aqui a o levantamento foi divulgado, ele começou a ser feito na quarta-feira 17, antes da operação. Então, as entrevistas continuaram na quinta, que foi no dia que a operação foi deflagrada, mas ela não pegou, por exemplo, o efeito disso. É. Ela não apresentou o efeito disso.
2: É, eu fico curioso para ver, eu acho que deve ter pesquisa Quest aí depois do São João, e para ver a pesquisa Quest, a divisão do eleitorado, porque o Datafolha não faz essa divisão do eleitorado, mas para ver como é que, ou se faz, não divulga.
3: O Datafolha também trouxe a rejeição.
2: Trouxe aí a rejeição.
3: O dado que também teve uma mudança.
2: Qual foi a mudança?
3: A mudança foi que Flávio teve um crescimento na rejeição. Está 48% de rejeição dos eleitores. Lula caiu, teve uma leve queda, foi para 46%. Essa rejeição era empatada, né? Então você já está dentro da margem de erro.

0: viu a situação do Flávio Bolsonaro. Ele foi pego num áudio, esse áudio vai circular muito, deve aparecer mais coisa ainda daqui para frente, tá? Isso vai circular muito, vai circular com esse áudio dele pedindo dinheiro pro Vorcaro, ele declarando que foi na casa do Vorcaro depois que ele já tinha sido preso. Então, são coisas realmente complicadas. Complicadas de você sustentar durante uma eleição. A situação dele não é boa, é horrível. Agora, diante do. Você tá no fundo do poço, a primeira coisa que você tem que fazer é parar de cair. É parar de afundar. Então foi o que ele fez. Ele parou de afundar. Daí a começar a escalar e sair do poço, aí já é outra história. Castilho, você fala.
1: Não, eu só queria fazer um pequeno comentário sobre o seguinte. Eu observo o noticiário político e às vezes eu observo que os jornalistas confessam uma certa surpresa com a que eu chamaria de a cristalização, calcificação de um bloco de eleitores da esquerda e outro da direita. O Quest diz assim: os eleitores bolsonaristas, não bolsonaristas, o eleitor lulista. E o eleitor tem um outro nomezinho.
2: Não lulista.
1: Não lulista, né? Mas se a gente olhar ao redor do mundo e a gente olhar nos países, essa classificação, né, nos últimos anos, principalmente nos últimos 10 anos, você tem que uma marca da política brasileira, da política, né? Cada vez mais eleitores se afirmando numa posição do que eles não saem. Então, a sensação que tenho é assim: se eu não votar no meu candidato da direita, do candidato da extrema direita, eu vou votar em quem? Vou votar no outro candidato? Então, a sensação que eu tenho é que a gente precisa entender que esta é uma realidade que vai se permanecer, né? Que nos Estados Unidos ela já existe na forma do Partido Democrata Republicano, né? E que é definida pelos chamados estados pêndulo, né? Que define lá, porque o modelo do colegiado lá, é diferente. Mas o que eu quero dizer é o seguinte: nós vamos ter, a partir de agora, e eu não sei quando é que isso vai mudar, para desencanto de muita gente que achava que o Brasil era um país que, dependendo da campanha, dependendo do candidato, ele mudava para um lado, mudava para o outro, para a emoção. Esse tempo eu acho que acabou. Esse tempo eu acho que você tem hoje um bloco de eleitores que vai votar no candidato da direita. E pode até da extrema-direita, independentemente de quem seja. Nós podemos botar um humorista, com todo respeito ao humorista, um, sei lá, um sambista, sei lá, qualquer pessoa. Eu não vou.
0: Jogador de
1: Não, um
0: futebol.
1: jogador de futebol, e esse cara vai ser votado por esse bloco. Da mesma forma vai acontecer. O que é que vai definir? É aquela história. Esse eleitor do meio é que vai definir. E essa é uma coisa que a ciência política vai ter que começar a admitir o seguinte: essa é uma realidade que vai ficar por aí a partir de agora. Entendeu? Agora, claro que, diferentemente que, enquanto nos Estados Unidos existe toda uma literatura acadêmica que sustenta as teses do Partido Republicano, existe toda uma literatura acadêmica que estuda do Partido Democrata, que na Europa mais ainda, né, a gente não tem ainda. A gente não tem uma documentação de literatura, de lei, pessoas que estão pesquisando isso. Mas na minha concepção é o seguinte: essa é uma realidade que está aí. Nós vamos falar talvez de 40-40, e vai ficar esses 20% por quem vai ganhar a eleição. Eu acho que isso é uma realidade que, como está acontecendo em vários
0: É mais
1: países.
0: que isso, Castilho. É 33, 33,
1: Pronto, então,
0: 33.
1: se for
0: É bem igualzinho.
1: 33, né? Se for
0: É
1: 33, é
0: 33.
1: uma margem até melhor.
0: A Quest tem esse levantamento.
1: Pronto,
0: Eu tenho
1: se
0: esse
1: vai
0: número
1: ficar
0: aqui.
1: 33, 33, mas isso é uma realidade que não vai mudar.
0: A direita juntando direita bolsonarista e não bolsonarista dá 33%,
1: Pronto.
0: juntando a esquerda lulista e a não lulista tem 33%. E os independentes, aqueles que dizem que não são nem de direita nem de esquerda, tem outros 33%. Então
1: Aquele
0: é um terço, um
1: cenário,
0: terço, um terço.
1: exatamente, aquele cenário que elegeu Fernando Henrique, né, com aquela tese do PSDB, e aquele cenário que elegeu Lula no primeiro governo, aquele cenário não existe mais. É outra
0: Mas
1: realidade,
0: de
1: é outra
0: qualquer
1: coisa.
0: forma,
1: Tá,
0: assim,
1: acho que está definido, como você diz aí. Está definido.
0: eu só fico preocupado de a gente achar que não tem polarização. Tem polarização. Sempre
1: Claro,
0: teve
1: acho que
0: polarização. Sempre
1: sempre teve.
0: teve.
1: Agora está cristalizado.
0: Se você pega desde 1900, a última vez que não teve uma votação polarizada no Brasil foi em 1989. 1989 não teve votação polarizada. Ela se dividiu até porque eram 11, 12 candidatos, sei lá quantos eram, 11 candidatos, eu acho. Então, assim, você não teve uma votação polarizada. Apesar de ter se fechado muito entre Collor e Lula,

0: Lula, mas foi até o último momento ali, Lula, vai Brizola, vai Lula, quem é que vai para o segundo turno e tal, foi o Lula para o segundo turno na época. Então, assim, não tinha essa polarização. A partir de 94, 98, 2002, 2006, todas as eleições até 2022, você tem, no mínimo, 70% de concentração de votos entre os dois primeiros candidatos. 70% é o quê? 35 para cada lado. Então, você tem aí, se você dividir por dois, a média é de 35%, no mínimo. Porque em 2022, por exemplo, chegou a 92%, 91%, quase 92% de concentração entre os dois candidatos, entre Lula e Bolsonaro. Você tem entre 70% e 92% de concentração entre esses dois candidatos. Então, você não tem uma eleição que não seja polarizada desde 1989. Não tem. Todas são polarizadas. E então você tem aí essa coisa. São duas, Tiago. Tiago está dizendo aqui uma. Não, duas. Não, as duas que foram no primeiro turno foram as duas de Fernando Henrique contra Lula. 94 e 98 foi Fernando Henrique contra Lula. Fernando FHC ganhou as duas no primeiro turno. Lula nunca ganhou uma eleição no primeiro turno. Lula nunca ganhou uma eleição no primeiro turno. Você ia falar.
1: Não.
0: Veja. Sobre. Mas. Vamos falar, você tinha outro assunto que você estava querendo tratar também.
1: Era só das agendas dos pré-candidatos a governador do fim de semana. Mas não. Aí tem que ver se tem o um tempo para a gente falar disso, que está apertado
0: só
1: já.
0: Só se for bem rapidinho, porque eu queria que você falasse de São Paulo, que tem uma informação importante lá de São Paulo. Márcio França resolveu que não vai ser candidato ao senador.
1: Está começando a cogitar a possibilidade de ir para o governo de novo.
0: Ser candidato a governador de novo.
1: Exatamente, de sair do Senado e ir para governador.
0: Isso já é um problema do PSB com o PT.
1: Exatamente.
0: Isso vai criar uma crise, vai gerar uma crise do PSB com o PT. Porque o PT quer que Márcio França seja vice. Márcio França quer ser senador. Não tem espaço para ele ser senador, porque a senadora lá é Simone Tebet com a Marina Silva. E aí o PT não quer deixar ele ser candidato ao Senado. E ele resolveu que também não vai ser vice de Haddad. E aí ele resolveu que vai ser candidato a governador, vai tirar voto de Haddad. E vai facilitar a vida do Tarcísio de Freitas.
1: É mais uma confusão, né, em torno do PSB e PT. O argumento seria de que poderia viabilizar a realização de um segundo turno no Estado. É quase a situação do PL aqui.
0: Viabilizar? É quase a mesma teoria do PL aqui.
1: E aí a informação da Folha de São Paulo é que os emissários de Márcio França conversaram com lideranças do PT na semana passada. E que o projeto teria ganhado força porque teve duas desistências lá na corrida eleitoral de São Paulo, que foi do Paulo Serra, do PSDB, e de Kim Kataguiri, do Missão.
0: Aí o Márcio França acha que vai ganhar os votos do Kim Kataguiri e do Paulo Serra, é isso? O Paulo Serra do PSDB,
1: PSDB
0: e o Kim Kataguiri do Missão, ou seja, que era do...
1: direita.
0: Direita. Aí o Márcio França resolveu que vai ser candidato para pegar os votos da direita.
1: A avaliação, segundo a matéria ainda, é que se sobrar Haddad e Tarcísio como candidatos competitivos, a tendência é de que essa eleição só tenha um turno.
0: Sim.
1: Né? E aí, ele entrando teria potencial para tirar votos de Tarcísio e evitar que chegue a maioria absoluta na primeira votação. E que atuaria numa dobradinha com Haddad contra o atual governador. Essa é a ideia. Confesso que eu não consigo entender da mesma forma.
0: Parabéns, porque não faz nenhum sentido.
1: Como é que Márcio França do PSD...
0: Parabéns, você está no caminho certo, não faz nenhum sentido.
1: ...vai tirar votos de Freitas, dobradinha com Haddad, é complicado.
0: Não
1: complicado.
0: Faz nenhum sentido isso. E aí, na verdade, diz... é para colocar pressão no PT.
1: Isso. E aí também a avaliação seria de que isso resolveria o embrólio do Senado, porque deixaria Simone Tebet e Marina Silva lá, não teria nenhum problema, ele, né, sair da discussão, pronto.
0: Tá,
1: aí agora eu vou pro governo criar outra discussão.
0: Que Márcio França, que reclama de ter sido maltratado pelo PT enquanto ministro, de o PT nunca ter dado atenção a ele, Márcio França resolveu agora que vai ser bom e vai ajudar o PT sendo candidato contra o PT.
1: E aí a chapa dele lançaria Simone Tebet e a de Tarcísio lançaria Marina Silva para Senado.
0: Tudo bem.
1: E isso consolidaria uma aliança.
0: Tá bom. Gente, Castilho.
2: Sem comentário.
0: Valeu, Fernando Castilho, Pedro Beja. A gente está chegando ao finzinho aqui do nosso Passando a Limpo. Na sequência está chegando o Tiago Raposo com Tudo a Notícia. Os trabalhos técnicos são de Evandro Chaves e Avanildo Cerqueira. E a produção do Passando a Limpo de Max Augusto. Agradecer aqui a todos vocês. Amanhã a gente está de volta às 8 da manhã. Tchau, tchau.
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0: 9h31.
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4: A gente segue com a Super Manhã. A partir de agora, tudo é notícia. A começar pelo trânsito. Primeiro giro na região metropolitana do Recife, 9h32. Ernesto Pereira, segunda-feira útil, mas com cara de feriado, não é verdade? Teve gente que vai emendar aí até quarta, só volta quinta. Então, pelo que eu já observo desde a manhã, desde o início da manhã, a cidade tá pacata, não é verdade? Bom dia, Ernesto.
5: Muito bom dia para você, Tiago. Bom dia também aos ouvintes da Rádio Jornal. E é como você falou, Tiago, devido às proximidades com o feriado de São João, muita gente viajou para o interior, né? Muita gente não vai estar trabalhando, o que afeta também o trânsito do Recife, né? Que, em suma, está bem tranquilo. Na área central do Recife, por exemplo, Tiago, a Avenida Conselheiro Agamenon Magalhães, no sentido Pina, no sentido Boa Viagem, né? Que muitas vezes sempre está intenso, está com trânsito moderado, na verdade, moderado para tranquilo. Agora, já na rua Marquês de Pombal, isso na área central do Recife, o trânsito segue intenso. Agora, na rua do Hospício, rua Gervásio Pires e Avenida Conde da Boa Vista, trânsito moderado. Rua do Príncipe, rua da Aurora, rua do Riachuelo e rua General Joaquim, fluxo de carros livre. Agora, indo para a zona norte do Recife, Tiago, mesmo cenário. Poucos carros, consequentemente, pouco trânsito. Na rua Amélia, Avenida Conselheiro Rosa e Silva, Avenida Santos Dumont e Avenida Rui Barbosa, fluxo de carros tranquilo. Contudo, os condutores encontram um trânsito mais intenso na rua Barão de Itamaracá e moderado na rua do Espinheiro. 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
4: Maravilha, obrigado, Ernesto. 9h34. O ouvinte participa. 991478520. 99147-8520. Manda um zap pra mim. Diz aí como é que tá o trânsito, por onde você passa. Alô, Jojó. Alô, Jojó, e o trânsito, bom dia.
6: Trânsito livre na Zé Rufino, em frente à antiga fábrica Yolanda.
4: Maravilha, Zé Rufino também tranquila. E passarinho, hein, passarinho. Gira, passarinho, bom dia.
7: Bom dia, meu nobre Raposão. Avenida Recife, tranquilo. Só um pouco de retenção ali na entrada do Jardim São Paulo. Somente retenção. General do São Martim, também. Retenção ali próximo ao Copaz. Agora a Avenida de Carvalho, à esquerda lá, sentido interior, tá mais movimentado, não?
4: É, pois é. Para você que acompanha a nossa live no YouTube, a imagem aí para você. Do lado direito, Avenida Agamenon Magalhães, tranquila, tranquila, nem parece uma segunda-feira. Um abraço, internauta amigo, se inscreve no canal da Rádio Jornal, dá o like pra gente, ativa o sininho. E vamos até Petrolina, o trânsito às margens do Rio São Francisco. Petrolina tem São João, Petrolina tá movimentada. Levi Varjão, bom dia.
8: Bom dia, Tiago e ouvintes do Tudo é Notícia. Os motoristas e motociclistas que vêm da Coab Maçangano, sentido Gercino Coelho, enfrentam lentidão na Avenida Doutor Ulisses Guimarães. Trânsito lento também em alguns trechos da Avenida Clementino Coelho. E fluxo pesado entre a Avenida Guarará e a Avenida Souza Filho. 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
4: 9h35.
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4: E a hora, 9h40.
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4: Agora em Pernambuco, destaque local com Simone Oliveira. Bom dia.
25: Olá, Thiago. Bom dia para você e para todos do Tudo é Notícia. Uma pesquisa realizada pela Unifafir Inteligência de Mercado mostra que 71% dos entrevistados dizem comemorar a festa junina. 30% deles apontaram as festas familiares como principal opção, seguida por cidades do interior, 24%, festas de bairro, 20%, e eventos privados ou show pagos, 13%. Quando perguntados sobre o formato do festejo, o estilo tradicional marcado pelo forró pé-de-serra, quadrilhas e fogueiras lidera, com 33%. Quando se fala de gastronomia, o milho verde assado ou cozido, canjica e pamonha aparece como as comidas juninas favoritas dos entrevistados e 54% dos consultados dizem usar trajes típicos para a festa. O levantamento foi realizado entre os dias 25 de maio e 5 de junho deste ano, com 800 consultados e níveis de confiança de 95%. A margem de erro é de 3,5 pontos percentuais para mais ou para menos. 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
4: Obrigado, Simone Oliveira. 9:41. O Brasil em Destaque, João Carneiro.
0: Termina nesta segunda-feira o prazo para pagamento da taxa de inscrição do Enem 2026. Os candidatos que não conseguiram a isenção devem quitar o valor de R$ 85,00 pela página do participante. O pagamento pode ser feito por cartão de crédito, débito em conta ou Pix, por meio do QR Code disponível no boleto. As provas serão aplicadas nos dias 8 e 15 de novembro. Neste ano, os estudantes do terceiro ano do ensino médio da rede pública terão inscrição automática, mas ainda precisam confirmar a participação, escolher a língua estrangeira e informar eventual necessidade de atendimento especializado. A nota do Enem pode ser usada para ingresso no ensino superior pelo SISU, ProUni e FIES, além de processos seletivos em instituições portuguesas conveniadas ao INEP. 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
4: Obrigado, João. 9:42. 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O destaque internacional agora com Ernesto Pereira.
1: O primeiro-ministro britânico, Keir Starmer, anunciou na manhã de hoje que vai renunciar ao cargo. Menos de 2 anos depois de ter conquistado uma vitória eleitoral que prometia acabar com o caos da política britânica, Starmer afirmou que estava claro que o partido queria que ele saísse. Em discurso, o primeiro-ministro britânico afirmou que as indicações para substituí-lo seriam abertas em 9 de julho. Com o anúncio, um novo líder deverá assumir o poder até o retorno do parlamentar, em setembro, o que deve abrir caminho para a nova liderança em meio à estabilidade política no Reino Unido. 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
4: 9:43.
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4: E a hora 9:48.
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4: Buraco e esgoto a céu aberto. Tudo isso atrapalha moradores e quem passa pela Avenida Beberibe, Zona Norte do Recife. É o projeto Rádio do Povo com Bruno Araújo. Bom dia, Bruno.
6: Fala, Raposão. Bom dia a você. Bom dia também aos ouvintes aqui da Rádio Jornal. Quem passa pela Avenida Beberibe precisa redobrar a atenção. A gente está no cruzamento com a rua Expedito Inácio Gomes, no bairro de Beberibe, no sentido para quem segue em direção ao bairro do Arruda. E aqui tem um buraco aberto na pista que preocupa bastante os motoristas e motociclistas que circulam por essa área. O local está sinalizado com cone e também com pneus que foram colocados pelos próprios moradores. É uma tentativa de evitar acidentes. Com a chuva, o local ficou coberto de lama, o que dificulta ainda mais a visibilidade desse buraco. Quem não conhece, não é, essa região, pode ser até pego de surpresa. A gente vai conversar agora com Jonatas Dionísio, que é agente de segurança e sempre passa por essa área. Esse buraco aqui coloca em risco a vida das pessoas que circulam por esse trecho. Bom dia.
7: Bom dia. Na verdade é isso mesmo, né? E já faz já o quê? Praticamente 3 meses que está nessa situação aí, entendeu como é? É um risco tremendo, não só para a gente, mas também para pedestre também, entendeu como é? A gente tem que desviar esse obstáculo aí. Está sendo muito difícil, realmente.
6: Estou vendo ali que os próprios moradores, as pessoas que circulam por aqui, até improvisaram uma sinalização para evitar que acidentes aconteçam.
7: É, correto, positivo. É justamente, os moradores criaram essa situação aí, entendeu, mano? Que é para ver se tem alguma melhoria, mas até agora eu não estou vendo, assim, melhoria, nenhuma atuação do Estado, da Prefeitura, para estar resolvendo esse problema. Até porque que já teve esse acidente já aqui com motociclista, com a bicicleta, com ciclista. É, vai fazer o quê? Vai fazer uma semana.
6: Jonatas, além do risco de acidentes, prejuízo financeiro que fica também ao cair com o veículo nessa cratera que está aberta.
7: Sem contar nisso também, né, para os condutores, né, tanto de motociclista como de automóvel, né, isso aí realmente acaba com o carro do condutor.
6: A suspensão vai embora.
7: Com certeza, a suspensão e tudo, se você pensar, né.
6: Jonatas Dionísio, muito obrigado pela participação aqui na Rádio Jornal. Pode seguir viagem, uma ótima semana para você. E fica a cobrança de Jonatas e também das outras pessoas que circulam por essa área aqui da Avenida Beberibe, no bairro de Beberibe. Todo mundo cobra uma solução para que esse buraco seja logo fechado, para que as pessoas possam circular por essa área, Raposão, com tranquilidade. Bruno Araújo, o rádio tem de ir aonde o povo está.
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4: Tá certa a hora comigo, 9:52.
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4: Sinistro de trânsito deixa mortos em Petrolina. Os detalhes com Levi Varjão.
8: A semana começou com trânsito violento em Petrolina. 2 pessoas ficaram feridas após um acidente na rotatória do bairro Pedra Linda. As vítimas, 2 homens, estavam a bordo de uma motocicleta. O condutor não teria percebido uma lombada recém-instalada no local e acabou perdendo o controle do veículo. Moradores apontam que esse novo redutor de velocidade, inclusive, já teria sido responsável por outros acidentes registrados nesse mesmo trecho. Uma equipe de SAMU foi acionada para prestar socorro e encaminhou os dois ocupantes da moto para o atendimento médico. O estado de saúde atualizado das vítimas ainda não foi divulgado. Então fica a mensagem para quem passar pelo local dirigir com atenção. Levi Varjão para a Rádio Jornal, Rádio Notícia.
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4: 9h53.
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4: E a hora 9:58.
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0: TV Jornal Meio Dia com Ciro Bezerra e os destaques de hoje, hein? Ciro, bom dia pra você.
1: Alô, Thiago Raposo, aquele abraço e bom dia pra você ligado aqui na Rádio Jornal. Tudo é notícia, inclusive informação de que a polícia está investigando uma tentativa de homicídio no bairro de Santo Amaro, aqui no Recife. No local encontraram uma vítima, um homem de aproximadamente 25 anos, gravemente ferido após ter sido espancado com socos, chutes, pedaços de madeira e pedras. O atendimento médico foi realizado pelo SAMU, que encaminhou este homem, de aproximadamente, repito, 25 anos, ao Hospital da Restauração. Agora, tem mais nesse caso, viu, Thiago? É que, durante as diligências, as investigações, com base, inclusive, em vídeos fornecidos por testemunhas, quatro indivíduos já foram localizados e conduzidos à delegacia e reconhecidos como participantes dessas agressões, um deles inclusive confessando que o ataque ocorreu em represália a um suposto furto de celular contra a mãe dessa pessoa. Então, um destaque que a gente está trazendo hoje, daqui a pouco, 10h45 no TV Jornal Meio Dia. Também lembrando que começou na última sexta-feira a fase mais esperada do programa Move Brasil, do governo federal. A contratação do financiamento de carros novos por motoristas de aplicativo e também taxistas. A partir de sexta-feira passada já está valendo. Esses profissionais, na verdade, a partir de hoje, né? Começa hoje, portanto, a valer de fato nas concessionárias, com certeza, porque na sexta-feira foi lançado. Portanto, os profissionais que já tiveram cadastro aprovado pelo governo federal podem procurar concessionárias e bancos para pedir o crédito com taxas de juros menores que as praticadas no mercado. Quer entender melhor? Daqui a pouquinho tem especialista falando no programa 10h45 no TV Jornal Meio Dia.
0: Combinado, Ciro. 10 horas em ponto.
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0: E a hora 10h02.
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0: Para dar mais um giro aqui na região metropolitana, 10 horas 3 minutos. Ernesto, dá uma olhadinha ali na Avenida Agamenon Magalhães. região central do Recife, está parecendo uma cidade fantasma. Pois é. E você traz o que pra gente, Ernesto?
12: Tiago, trago informações da zona oeste do Recife. Trânsito parado, Tiago, na rua José Gonçalves Medeiros e parado também na Estrada dos Remédios, no trecho entre a Avenida Abdias de Carvalho e a Rua Benfica. Trânsito intenso, Tiago, na rua Doutor Sabino Pinho e na rua Félix Cavalcante Albuquerque. O trânsito segue moderado na Avenida Engenheiro Abdias de Carvalho, no sentido centro. Agora, na Avenida Caxangá, no sentido Camaragibe, Avenida Maurício de Nassau, Rua Gomes Taborba e Avenida General San Martín, fluxo de carros livre, Tiago. Rádio Jornal no Trânsito.
0: Essas últimas coisas são a Avenida Caxangá, sentido Camaragibe, tranquilo. É, aí Maurício de Nassau é a paralela da Caxangá, é a famosa paralela, tranquilo também.
12: Tranquilo também.
0: Gomes Taborba, Rua da Lama.
12: Isso. E Avenida General San Martín.
0: General San Martín. Cidade não, terra do nosso Carlinhos Bala.
12: Yeah.
0: É. Então tá bom, Ernesto. Obrigado pelas informações. 10h04, vamos aos nossos ouvintes. O ouvinte participa. 991-47-8520. Manda um zap pra mim e diz como é que tá o trânsito aí por onde você passa. Seu Isaías Henrique, o trânsito, bom dia.
13: Bom dia. A pendida do doutor Cláudio José Gueiro Leite, trânsito fluindo, Tiago, nas duas mãos, tanto sentido para Paulista como para Olinda.
0: Maravilha, então a Cláudio Gueiro Leite está tranquila, naquela área ali de Palmarelo, onde seu Isaías sempre nos orienta. Vamos para o seu Souza, por onde anda seu Souza? Bom dia.
14: Bom dia, Raposão. O trânsito até o momento, por onde eu passei, está tranquilo. 17 de agosto, Parnamirim, Rui Barbosa, Rosa e Silva, está tudo tranquilo, Raposão. Está uma maravilha.
0: É, e são vias que normalmente estão bem engarrafadas, né? 17 de agosto, ali daquela região do Casa Forte, aí você vai para Parnamirim, depois Rui Barbosa. É, escolas ali, né, que estão de recessos, então tá tudo muito tranquilo. Rosa e Silva também, que sempre engarrafa. Maravilha, vamos até Petrolina saber se tá tão tranquilo assim por lá também. Alô, alô, Levi Aragão.
15: Oi, Tiago, de volta com o trânsito de Petrolina. Olha, transitar pelo centro da cidade agora pela manhã não é das melhores tarefas. Trânsito lento na rua Barão do Rio Branco, na Avenida Souza Filho e também em alguns pontos da Joaquim Nabuco. Quem está no centro da cidade é preferível circular pelas ruas da Petrolina Antiga, pois apresentam um melhor fluxo. 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
0: 10h06.
16: Hoje eu vou falar sobre a baixa produtividade, sua estagnação e as amarras estruturais do Brasil. A economia brasileira sempre teve potencial de crescimento, mas também sempre esbarra no mesmo obstáculo, a baixa produtividade. O problema não é novidade, tem cobrado um preço cada vez mais alto na nossa competitividade internacional. A estagnação produtiva do país não é um mero acidente estatístico, mas o reflexo direto de problemas estruturais profundos que governantes empurram com a barriga. Quando se fala em produtividade na economia, não se deve referir a trabalhar mais horas, mas sim a produzir mais e melhor com a mesma quantidade de recursos, inclusive horas de trabalho. E é exatamente aqui que o Brasil tem falhado. Dados e levantamentos recentes expõem que, enquanto o setor do agronegócio continua sendo grande motor de eficiência e rápida adoção tecnológica, o setor de serviços e principalmente a indústria ficam para trás. Como serviços e indústria respondem pela maior fatia do nosso PIB, com quase 95%, essa paralisia acaba arrastando o desempenho geral do crescimento do país para baixo. O grande ponto de estrangulamento reside na qualidade do nosso capital humano. Temos uma deficiência crônica na formação de base. Quando uma parcela significativa da força de trabalho chega ao mercado com lacunas graves em conhecimentos fundamentais, como matemática, linguagem, raciocínio lógico, absorção de novas tecnologias e a otimização de processos nas empresas se tornam missões quase impossíveis. Sem capital humano altamente qualificado, não há inovação empresarial que se sustente de pé. Além do evidente déficit educacional, a nossa baixa produtividade é retroalimentada por um ambiente de negócios historicamente hostil e imprevisível. O elevado custo de capital, que encarece o crédito e inibe o investimento, drena os recursos que deveriam ir diretamente para a modernização do parque produtivo. A maior parte do orçamento acaba comprometida, sobrando uma fatia irrisória para dotações essenciais em ciência, tecnologia e inovação. A infraestrutura precária, aliada à insegurança jurídica e a um sistema tributário complexo, formam as engrenagens pesadas do custo Brasil. Falta uma visão de longo prazo. Projetos de infraestrutura e de ganhos logísticos muitas vezes se tornam reféns de disputas orçamentárias de curto prazo, inviabilizando saltos consistentes que melhorariam o escoamento e a nossa capacidade industrial. É necessário investir massivamente na qualificação técnica e na educação de base, garantir segurança e estabilidade institucional para atrair investimentos privados produtivos e destravar definitivamente as amarras logísticas do país. Então é isso, um abraço a todos e até a próxima.
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9: 10 e 13.
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9: jc.com.br, para saber tem que ler o JC, Jornal do Comércio, a diferença é enorme. Aqui comigo hoje, Cássio Oliveira, jornalista do seu Jornal do Comércio. E aí, Cássio, como é que tá a segunda-feira, tudo bem?
11: Tudo bem, Thiago, muito bom dia a você.
9: Animado para o São João?
11: Junino já, Thiago.
9: É, pois é. vai pular fogueira, arrasta pé, solta
11: foguete. Tem que ter um
9: foguete.
11: Tem que ter um forrozinho.
9: É isso.
11: Foguete sem estampido, né?
9: Isso é verdade. Gente. Principalmente na perímetro urbano, né? É, se você vai para uma fazenda, zona rural, coisa e tal, aí fica mais tranquilo. Vamos aqui. Petrolina. O que é que vai ter em Petrolina?
11: Uma notícia interessante, Thiago. O Ministério das Comunicações anunciou os investimentos em Petrolina e em Juazeiro, né, para inauguração de canais públicos e para ter conexão 5G nesses locais, Thiago.
9: Na zona rural, né?
11: Na zona rural, exatamente. O Ministério das Comunicações entregou 12 estações de telefonia móvel que vão beneficiar essas localidades. Cerca de 80 famílias que só dependiam de Wi-Fi para ter sinal, agora podem sair de casa, se deslocar dentro da vila ali e não ficar incomunicável. Uhum. Hoje em dia, né, Thiago, quando a gente fala de dignidade, são diversas as dignidades que a gente pode falar. Hoje em dia, quando a gente fala da questão da conexão, ela é fundamental. É. Principalmente porque os próprios governos estão colocando cada vez mais os serviços de forma online. né? Você hoje, para acessar a maioria dos seus documentos, para acessar a maioria dos serviços, GovBR.
9: CNH digital.
11: E se você quer que as pessoas tenham o serviço de forma digital, você também tem que dar meios para as pessoas estarem nesse ambiente digital, tem que ter acesso. Então é essa boa notícia para algumas comunidades rurais de Petrolina que vão ter esse acesso 5G.
9: Sem água. Contar, né, Cássio, que Zona Rural de Petrolina é um ponto muito importante para a nossa economia, né?
11: Sim.
9: Por conta do cultivo de uva, de manga e da, venda para o exterior, né?
11: Fora que a gente diz que algumas pessoas dependem de Wi-Fi, só que nem todas as pessoas têm condição de ter Wi-Fi.
9: Claro.
11: Não, né? Então...
9: se não tem Wi-Fi, aí fica sem comunicação. Que bom, então. Vamos falar do SUS?
11: Vamos sim, Tiago. O Ministério da Saúde vai ter que ampliar o atendimento por telefone e videochamada por conta de pessoas ligando com problemas mentais relacionados a jogos online, Tiago. Exatamente. A ampliação vai ser feita por meio da Agência Brasileira de Apoio à Gestão do SUS, a AGESUS, que é responsável por contratar as empresas que são especializadas para essa assistência gratuita.
9: É para quem é jogador já viciado, compulsivo, perde tudo e...
11: Exatamente.
9: E pede emprestado para jogar...
11: Os dados do SUS mostram, por exemplo, que os atendimentos por jogo patológico e mania de jogo...
9: Patológico é doentio, né? É um jogo doentio.
11: Exatamente. Cresceram 104% entre 2018 e maio de 2025. Ou seja, nesse período foi mais de 100% de aumento. Atualmente, vou deixar aqui o serviço, Tiago, ouvinte da Rádio Jornal, para acessar o serviço de teleatendimento e saúde mental do SUS, o interessado deve se cadastrar por meio do aplicativo Meu SUS Digital. É o que estávamos falando há pouco. Você agora, né, quando falamos de Petrolina, você tem que estar online, né, para poder ter acesso ao serviço. Então, fica aí, cadastra no Meu SUS Digital, quem sente que está tendo problema com o jogo online, que afeta sua saúde e sua vida, Tiago.
9: Detalhes lá no jc.com.br para saber.
11: Tem que ver o JC.
9: Valeu, Cássio. Abraço. 10 e 16.
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0: Natália Ribeiro chegou. E aí, como é que tá a segunda-feira, hein, Natália? Teve arrasta-pé no fim de semana?
1: Bom dia. Né? Semana junina em nossas vidas, a cidade tranquila. Falando que o trânsito tá beleza.
0: É poucos pontos, né, com engarrafamento. Isso. Eu até tô chamando de cidade fantasma.
1: Eita.
0: Mas e as bombas?
1: Daria um filme de Kleber Mendonça
0: Filho. Pode ser, né? Um filme de western.
1: Não é? Raposo, boa semana pra gente e vamos embora nas bombas que, claro, envolvem nesse período São João, mas também Copa do Mundo. Gente, se divide, a gente tem que aqui trazer aquilo que tá bombando. Um dos assuntos mais pesquisados no Brasil nas últimas horas, Raposo, é... Aliás, é o nome.
0: Neymar.
1: Não. Não. É o nome da seleção, jogador da seleção, atacante.
0: Endrick.
1: Não.
0: Rafinha.
1: Rafinha. Por quê? Porque Rafinha deixou o jogo contra o Haiti logo no primeiro tempo, dizendo que estava lesionado, sentindo algo. Muitas pessoas estranharam, porque ele não pareceu machucar, parecia ser algo até psicológico.
0: Na narração do Galvão Bueno, eles se preocuparam lá, a equipe do SBT se preocupou se fosse um mal súbito.
1: Porque pareceu, ele fica no gramado, as pessoas conversam com ele,
0: tá muito
1: os jogadores.
0: Quente lá, tá muito quente.
1: E ficou um clima tenso, mas ok, ele saiu, foi substituído pelo... Ryan ou Rian, sempre me confundo como fala.
0: Ryan,
1: que seja, Ryan. Enfim. Foi lá, jogou bem, até a Rafinha tava sendo muito
0: contestado. Ryan é um jovem também, né?
1: Isso. Menina? Rafinha tava sendo muito contestado na seleção, né, Raposo? E ele tá sendo observado, a CBF disse que ele vai passar por exames e a tendência é que ele fique fora por 10 dias.
0: 15 dias.
1: 15 dias, ok. Então até tá se questionando, volta ou não volta a jogar na Copa do Mundo. Mas o que tá bombando com relação ao nome dele, primeiro, claro, isso, todo mundo querendo entender o que aconteceu de fato. E depois uma fala num podcast. Lembra do Vampeta? O jogador
0: demais.
1: Vampeta? Pois
0: polêmico.
1: É.
0: Polêmico.
1: E ele polemizou de novo.
0: Ele deu, quando ele foi campeão, acho que foi 2002.
1: Porque,
0: né, ele deu cambalhota na rampa do Palácio do Planalto.
1: Eita, que é polêmico demais. E sabe o que ele tem a ver com Rafinha, com polêmica? É, gente, tem tudo a ver. O Vampeta foi a um podcast, fez uma gravação, um podcast de nome Redcast. Foi pro ar ontem, domingo. Vamos lembrar que o jogo do Brasil contra o Haiti foi na sexta-feira à noite, quando o Rafinha saiu do campo, tudo aqui que a gente já falou. Mas ontem foi pro ar essa gravação em que o Vampeta fala o seguinte, e aqui eu abro aspas. O Rafinha está com um problema sério na família e financeiro também. Está rezando para ver se vai para o Al Hilal da Arábia Saudita, porque ele está com muita dificuldade. É um problema dentro da família. Isso chegou até mim, disse o Vampeta, através de gente que convive em Barcelona. Lembrando que o Rafinha joga Barcelona. Ele está contando com a saída do Al Hilal para dar uma reviravolta financeira.
0: Ele encontra o que com a quebra de contrato?
1: Aí seria uma questão assim, qual a interpretação que se dá, e isso viralizou demais. Que ele estaria questionando seu próprio desempenho na Copa, porque vê na Copa uma vitrine para conseguir essa transferência para o futebol árabe.
0: Ah, ele quer ir
1: e assim
0: ganhar petrodólar.
1: Melhorar o seu salário. Mas qual é o salário do Rafinha hoje? Também é um dos assuntos mais pesquisados
0: deve
1: na internet
0: bem,
1: nas últimas
0: bem,
1: horas.
0: Deve ser dos maiores, né?
1: O equivalente é em euro, né, minha gente? Mas é o equivalente a 114 milhões de reais por mês.
0: Aí e mesmo assim pergunta, ele está com problema.
1: Justamente, parece que há algo grave na família.
0: Nossa.
1: Isso não foi confirmado pelo Rafinha. Pelo contrário, um familiar dele comentou lá na rede social, numa publicação, o nome é Igor Padilha, até agora não se sabe se é irmão, primo, vovó, não se sabe quem ele é. Mas o Igor Padilha disse assim, vai ter que explicar essas mentiras, Vampeta, meu camarada. Botando emojis, né, símbolos de olhos assim arregalados.

0: deixa os meninos jogarem lá, depois a gente larga a lenha.
1: Isso, e quarta-feira tem jogo, né? É. Precisa estar bem, o Brasil precisa estar bem para enfrentar a Escócia.
0: É, o Rafinha tá fora, tá então fora. Vamos ver como é que o Carleto vai fazer.
1: Isso, talvez Neymar venha, né?
0: E o JC?
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0: Com certeza.
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0: Mantenho sem sombra de dúvidas.
1: Bom demais?
0: Eita. Bom demais.
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0: Natália Ribeiro volta às 11 com o debate de São João.
1: Sim,
0: lógico.
1: Tem que ser.
0: Quem são os convidados?
1: Petrúcio Amorim.
0: Somente.
1: E Pecinho Amorim.
0: Só mestres. Tá bom. Obrigado, bom demais. Natália. Até às 11, então. Agora são 10h22.
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5: 10 horas e 27 minutos.
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5: Homem executado com mais de 15 tiros na zona norte do Recife, Cristiano Bassan.
6: Anderson Campos da Rocha Alves, de 31 anos de idade, conhecido como Carioca, foi morto na frente da Escola Municipal Poeta Joaquim Cardoso, no bairro de Nova Descoberta, na zona norte do Recife. A vítima foi surpreendido por disparos de arma de fogo e não resistiu aos mais de 15 tiros, morrendo no local. O caso está sendo investigado pela Polícia Civil, por meio da Força-Tarefa do Departamento de Homicídios e Proteção à Pessoa, ou DHPP. Após os primeiros levantamentos periciais, o corpo da vítima, Anderson Campos da Rocha Alves, de 31 anos de idade, conhecido como Carioca, foi recolhido para o Instituto de Medicina Legal.
5: Mãe e filha assassinadas dentro de casa em Timbaúba. Cristiano Bassan.
6: Jaqueline Euclides da Silva, de 30 anos de idade, e a sua filha Emily Vitória da Silva, de 13, conhecida por Vic, foram mortas em um duplo assassinato registrado no Alto do Cruzeiro, em Timbaúba, na Mata Norte de Pernambuco. De acordo com as informações da Polícia Militar, moradores da localidade ouviram diversos disparos de arma de fogo. Por medo, os vizinhos permaneceram dentro de casa e somente ao amanhecer perceberam que o portão da residência das vítimas havia sido arrombado, acionando então a polícia. E ao chegar no local, os policiais encontraram mãe e filha, mortas em um dos quartos da casa, ambas com várias marcas de tiros. A área foi isolada para os trabalhos do Instituto de Criminalística UIC e os corpos das vítimas, Jaqueline Euclides da Silva, de 30 anos de idade, e a sua filha Emily Vitória da Silva, de 13, foram encaminhados para o Instituto de Medicina Legal.
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5: 10h29.
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5: E a hora 10h32.
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5: É o Timbu, notícias do Náutico com Leonardo Borges.
16: E depois da derrota para o Vila Nova no último sábado por 4-3, Náutico retornou ontem à capital pernambucana. Jogadores chegaram na noite do domingo e hoje estão de folga, se reapresentando amanhã na parte da tarde. Náutico, que perdeu duas posições na tábua de classificação, agora é o nono colocado com 20 pontos ganhos, um aproveitamento de 47%. Próximo jogo do Náutico será contra o Goiás, que ontem perdeu na Serrinha para o Operário por 3-0. Jogo contra o time goiano será no domingo, às 18h30, nos Aflitos. Para esta partida, técnicos Hélio e Guilherme dos Anjos têm o retorno do atacante Derek, que cumpriu a suspensão pelo terceiro cartão amarelo. Júnior Todinho será observado, ele que tem uma lesão grau 1, e Arnaldo, que sentiu a posterior da coxa direita, também será observado. Paulo Sérgio começa o período de transição. 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
5: Tricolor Santa! Olha o Tricolor aí, Repúblicas Independentes do Arruda. As notícias do Santa Cruz com o Alex Santos.
17: E depois da derrota do último sábado para o Ipiranga de Erechim por 1-0, jogando na Arena de Pernambuco, o Santa agora foca os trabalhos para o próximo compromisso, sábado que vem, contra o Paysandu, lá no Curuzu. O tricolor do Arruda, que mesmo perdendo o jogo do último sábado, acabou sendo beneficiado por alguns resultados. Não figura entre os 8 colocados, mas por conta do empate do Caxias com o Maringá e da vitória do Brusque para cima do Floresta, o tricolor do Arruda é o 9º colocado com 15 pontos conquistados. Está a 1 ponto do 8º colocado, que é o Caxias, que tem 16. Ele foi beneficiado porque se o Maringá ou o Floresta vencessem, ultrapassariam o Santa Cruz na tabela de classificação. O Santa, que perdeu uma excelente oportunidade, vencendo o Ipiranga, só dependia dele mesmo para ficar nesse grupo de classificação. O cenário era favorável totalmente ao tricolor do Arruda, pois vinha de 5 partidas sem perder, enquanto o adversário do último sábado vinha de 5 partidas sem vencer. Mas deu Ipiranga do Erechim por 1-0. E detalhe, hein? O atacante Everaldo ainda desperdiçou uma penalidade máxima no segundo tempo. O tricolor do Arruda, que perdeu para o jogo contra o Paysandu no próximo sábado, o lateral esquerdo Alex Juan, suspenso pelo terceiro cartão amarelo. O atacante Renato também está fora. Foi expulso do jogo contra a equipe do Ipiranga. Destaques do Santa para Supermanhã, você sabendo de tudo.
5: E o Leão da Ilha, hein? As notícias do esporte com Letícia Carneiro.
18: Após o empate de 1-1 do esporte com o Atlético Goianiense, que foi um verdadeiro banho de água fria para o rubro-negro da Ilha do Retiro, o Leão se estacionou na terceira colocação da Série B, com 25 pontos somados até aqui. engatando uma sequência de 3 empates seguidos, mas ainda assim conta com a vantagem de não ser ultrapassado ainda nesta rodada. Isso porque o quarto colocado, Juventude, conta com 22 pontos conquistados ainda nesta sequência da segunda divisão. Agora o Sport segue em preparação para o seu próximo desafio e treina na tarde de hoje para enfrentar o Fortaleza neste domingo, dia 28, na Arena Castelão. A bola rola a partir das 18h30 da noite. As equipes que já protagonizaram 3 encontros neste ano, todos eles sendo pela Copa do Nordeste. No retrospecto, o Sport conta com apenas 1 vitória diante de 2 derrotas para o Fortaleza. 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
5: Senhora, saber da seleção. Vai ter mudança, Rafinha tá afastado, vai ter mudança. Quem tá na cola da seleção é Igor Moura.
20: E a seleção brasileira realiza hoje a penúltima atividade aqui em Nova Jersey, no Columbia Park, buscando a melhor preparação possível para o duelo de depois de amanhã. Na quarta-feira, em Miami, 19 horas, horário de Brasília, o Brasil enfrenta a Escócia, buscando vencer o jogo, claro, e torcendo para que o Marrocos não consiga golear de maneira impiedosa a já eliminada seleção haitiana. Isso porque é o seguinte: o Brasil, ele está disputando a primeira colocação do seu grupo, tem 4 pontos, tem um saldo positivo de 3, e Marrocos tem 4 pontos e um saldo positivo de 1. Se o Brasil, por exemplo, vence a Escócia pelo placar mínimo e o Marrocos consegue uma goleada por 4 gols de diferença sobre o Haiti, o que não seria nada absurdo, nada normal, principalmente tendo em vista que o Haiti já está matematicamente eliminado da Copa, vai jogar mais pela honra, aí o Brasil termina a primeira fase em segundo e tem uma grande chance de ter que jogar no México 16avos de finais contra a seleção da Holanda, que tem tudo, né? Tem a faca e o queijo na mão para terminar o grupo F na primeira colocação. Isso porque depois que o Japão goleou a Tunísia de anteontem para ontem por 4-0, ficou quase que empatado em tudo com a Holanda. Só que tem uma diferença: o Japão vai enfrentar a Suécia na última rodada do grupo F, um time muito superior à Tunísia, saco de pancadas do grupo, que perdeu seus 2 jogos por goleada e que será adversário, nesse caso, da seleção holandesa. Portanto, se o Brasil terminar em segundo, deve enfrentar a Holanda no primeiro mata-mata da Copa. Se terminar em primeiro, enfrenta o Japão na cidade de Houston, aqui nos Estados Unidos, no Texas, com a logística bem menos complicada. O Ancelotti, desde ontem, prepara a equipe, né? Ontem teve treinamento, hoje tem mais um treinamento, mas ele prepara a equipe já sem o Rafinha, que teve uma lesão constatada, tem volta prevista para o primeiro, para o segundo mata-mata da Copa, se o Brasil conseguir ir avançando, né? Mas o Rafinha teve uma lesão muscular confirmada. Rayan, que entrou em seu lugar no decorrer do duelo contra o Haiti, é o favorito a conquistar a vaga no time titular. São as últimas da seleção, aqui, direto de Nova Jersey, para Supermanhã, você sabendo de tudo.
5: Tem mais sobre Copa do Mundo, direto dos Estados Unidos, Júlio Gomes.
21: A pequena seleção de Cabo Verde aprontou mais uma na Copa do Mundo. Depois do empate com a toda poderosa Espanha na estreia 0-0, Cabo Verde segurou outra seleção campeã do mundo, empatou com o Uruguai por 2-2 em jogo disputado no domingo à noite em Miami. A seleção de Cabo Verde abriu o placar numa falha do goleiro Muslera, uma cobrança de falta. Muslera colocou só 2 homens na barreira e ainda aceitou o chute de muito longe. O Uruguai, mesmo sem jogar bem, estava sendo muito criticado pela torcida em Miami, que pedia raça, conseguiu a virada no final do primeiro tempo em lances de falhas defensivas de Cabo Verde. Lembrando que o goleiro de Cabo Verde é o Vozinha, aquele que tinha 50 mil seguidores nas redes sociais e passou a ter milhões e milhões depois da grande atuação contra a Espanha. Mas no segundo tempo, Cabo Verde empatou em nova falha de Muslera, goleiro veterano do Uruguai. Depois o jogo ficou bem aberto lá e cá, poderia ter ido para qualquer lado. O Uruguai pressionou bastante, teve chances, mas não conseguiu chegar ao terceiro gol. Situação muito ruim de Portugal, porque a Espanha goleou a Arábia Saudita por 4-0, foi a 4 pontos. O Uruguai e Cabo Verde tem 2, a Arábia Saudita tem 1. O problema do Uruguai é que na última rodada enfrenta justamente a Espanha. Se vencer, estará classificado. Se empatar, é provável que se classifique com 3 pontos, mas se perder, o Uruguai vai ficar aí numa situação muito difícil, praticamente eliminado da Copa do Mundo. Conversamos com alguns dos protagonistas desse jogo aqui em Miami. Vamos ouvir 2 jogadores que atuam no futebol brasileiro. Poucas palavras para eles, não tem muito o que explicar. Primeiro, Canóbio, jogador do Fluminense. Depois, Varela, jogador do Flamengo.
0: Ah, ficou difícil, mas a gente acredita na gente, né? O grupo é muito qualificado, tem com quem acreditar, ter fé. E aí para cima, como sempre, graças a Deus, estamos bem protegidos e com muita fome de conseguir coisas importantes. Está tomando gol e a gente tem que fazer mais um. E é isso.
3: E é lógico, sim, porque começar 2 empates é difícil. E sabemos que o próximo jogo vai ser muito difícil ainda, mas só depende de nós. Então estamos preparados também e vamos trabalhar para ter essa vitória.
21: Na última rodada, portanto, Cabo Verde contra Arábia Saudita e Uruguai joga a vida contra a Espanha. Júlio Gomes, de Miami, para a Rádio Jornal.
5: Obrigado, Júlio. Olha a hora, 10h42.
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5: Vamos falar de futebol com quem entende do assunto, Ralph de Carvalho. Muito bom dia, Ralph.
24: Bom dia, Thiago. Minha gente, os clubes de Pernambuco começaram a bater pino na rampa. Ninguém está conseguindo ganhar. E esta última rodada foi tétrica. E a gente está percebendo que os clubes estão correndo atrás de contratar jogadores. Estão sentindo que o nosso futebol está no limite. O Náutico, incluindo a derrota de 4-3 para o Vila Nova sábado, chegou ao 4º jogo sem ganhar. Por isso, saiu do G6 e caiu para o 9º lugar com 20 pontos. Inexplicável, gente, foi a péssima atuação Timbu no primeiro tempo do jogo contra o Vila Nova. O Náutico levou 4 gols no primeiro tempo e fez apenas 1. O time começou errando tudo, embora tenha reagido no segundo tempo, fazendo mais 2 gols. Terminou com um placar de 4-3, mas não justifica tanta oscilação. O técnico Hélio dos Anjos só lamentou.
25: Bom, primeiro eu acompanhei com uma chateação muito grande nos momentos iniciais do nosso jogo. O desequilíbrio da equipe em relação à ofensividade e momento de defender foi péssimo, né? Pagamos um preço muito alto. A questão ofensiva da equipe vai ser isso. Meu time vai jogar para dentro do adversário. Os jogadores são trabalhados para isso, o posicionamento é em cima disso. As articulações defensivas, elas são trabalhadas durante a semana. Aqui a gente não fala, não coloca a equipe sem eles serem treinados. E no natural não fiquei de maneira alguma satisfeito. Poderíamos ter tomado até mais gols. A partir de um intervalo onde você mexe muito pouco também na parte tática, mas você mexe no aspecto emocional, porque o desequilíbrio estava muito grande. Você não pode deixar que as coisas com um trabalho equilibrado tome o rumo que poderia ter tomado.
24: O Sport também parece ter chegado ao limite. Empatou os últimos 3 jogos. O mais recente foi com o Atlético Goianiense na Ilha. Emperrou no 1-1. E o técnico Márcio Goiano mostrou no jogo que o repertório é limitado. Faltou inspiração, faltou bola na Ilha.
26: É, principalmente jogando em casa, né? A gente, quando joga em casa, a gente quer o resultado. Não foi o primeiro, né? Teve a derrota, teve outros 2 jogos, né? O anterior também, contra o Atlético e o Avaí também, né? Teve esses pontos, né? Lógico que a gente ainda conseguiu pontuar fora de casa, mas a gente sempre ressalta para os atletas a importância de você vencer dentro de casa. O segundo tempo, lógico que o tempo foi passando e a gente conseguiu, em alguns momentos, até ter o controle do jogo, né? Aqueles últimos 5 minutos ali que teve, né? E a gente tomou no último minuto, vamos colocar assim. Não. Era aquela bola ali e com certeza o jogo acabaria. O jogo hoje poderia nos dar essa condição, né? Mais 2 pontos. Infelizmente não conseguimos criar essa gordura, né? Então é pensar no próximo jogo, um jogo que nós sabemos que jogamos 2 jogos fora agora da nossa casa, né? Então a gente sabe que a importância aqui é somar fora de casa novamente.
24: O Santa Cruz, depois de 5 jogos sem perder, sob o comando do técnico Christian de Souza, foi derrotado e voltou a se afastar do G8 da Série C. O tricolor perdeu em casa na Arena para o Ipiranga do Rio Grande do Sul por 1-0. Ficou na 9ª colocação com 15 pontos, embora esteja apenas 1 ponto do G8. Mas está difícil porque o time não consegue jogar bem. O time, ele na verdade não jogou o que treinou, segundo o técnico Christian de Souza.
1: E o primeiro tempo a gente não conseguiu fazer aquilo que a gente tinha pensado, né? E pensado na semana, treinado. Nós não conseguimos jogar dentro do campo adversário. O adversário teve uma certa liberdade ali no meio campo para poder construir, jogar. Os dois volantes com uma liberdade muito grande. Era o risco de ter o Everaldo e o Patrick por dentro ali como meias. E isso acabou acontecendo, a gente teve dificuldade no primeiro tempo. Foi justo o placar de 1-0 para o Ipiranga no primeiro tempo, porque a gente não conseguiu fazer aquilo que a gente tinha como estratégia. Segundo tempo, eu acredito que a gente volta com uma postura muito melhor, a gente consegue jogar dentro do campo do adversário, a gente vai para uma linha de 3 zagueiros, né? A gente começa a ter um volume maior, a gente começa a jogar dentro do campo deles, eles começaram a ter dificuldade de ter transição, de jogar, mas não foi suficiente para a gente ao menos empatar o jogo e poder pelo menos somar um ponto.
24: No caso do Santa Cruz, faltam 8 rodadas para terminar esta fase de classificação. O time tem que buscar o seu espaço nesse período aí. Agora, gente, todos estão correndo atrás, com exceção do Santa Cruz, que não tem nenhuma informação sobre contratação, mas Náutico e Sport estão tentando buscar de cara um centroavante cada um. O Sport está tentando o Alex Bruno do Asa de Arapiraca e o Náutico está tentando conseguir o argentino Benjamin Borazzi do San Martín Tucumã. Isto significa dizer que é a corrida pela classificação e pela subida para a Série A. Um bom dia, minha gente. Bom dia, Thiago.
5: Excelente semana, Ralph de Carvalho. 10h49.
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5: 10h52.
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5: Dona Ana Alice de Candeias, em Jaboatão, pergunta: meu filho dorme com o gato. Tem algum problema? Doutor Américo Ernesto, toxicologista, responde.
7: Ana Alice, além do pelo do gato, algumas micoses que o gato pode apresentar pode também levar à contaminação da criança. Então não é recomendado esse tipo de procedimento. O animal deve ter o seu local adequado, bem como o ser humano, para eles dormirem, no caso, né?
5: A gente acha fofinho, né? Cria um carinho danado, mas é importante saber separar. Vamos lá. Dona Cíntia do Jordão, o aumento do ácido úrico tem relação com a má alimentação? Doutor Bruno Macedo, nutricionista, responde.
8: Maravilha. O ácido úrico, ele é um subproduto, né, de uma substância chamada purina, que contém várias fontes alimentares. Então, sim, uma dieta, digamos assim, inadequada pode elevar a quantidade de ácido úrico, ou por produzir demais, ou por excretar de menos. Geralmente, 90% dos casos é deficiência de excreção, né? Deficiência de retirar o ácido úrico do organismo. Mas, dentre as causas, existe uma grande relação com outras doenças. Então, síndrome metabólica, hipertensão, diabetes, tem uma conexão com o ácido úrico e também tem uma questão genética.
5: Isso. Obrigado, doutor Bruno Macedo. Agora, dona Sônia, de Camaragibe. Ela diz que tem dores frequentes na parte superior da barriga, na parte de cima da barriga. Pode ser algum problema nos rins? Superior. Se fosse mais para baixo, talvez. Vamos ver, né? Quem entende é o nefrologista, o doutor Augusto Freitas.
9: Pode. Qualquer dor abdominal pode ser problema de rim, mas, na verdade, é uma coisa muito geral. É um sintoma muito geral. Não dá para você também direcionar já para um problema renal. Pode ser, na verdade, um bocado de coisa. Então, é muito cedo para direcionar isso para um problema renal.
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5: Agora são 10h55.
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3: As ruas já ganharam suas bandeirinhas, arraiais começam a ser montados, cheiro da comida de milho, eita, que já tá subindo, né? Bom, bom demais, tá chegando o momento. E aqui o clima, na Rádio Jornal, já é de São João. Por isso que no programa de hoje nós vamos falar com convidados muito especiais sobre forró, sanfona, história, a música nordestina, preparativos. Nossa, tem muito papo aqui pra gente hoje com essas pessoas maravilhosas, artistas incríveis e pessoas que estão no nosso coração. Petrúcio Amorim, cantor, compositor, bem-vindo à Rádio Jornal mais uma vez, porque a casa é sua, meu amigo. Bom dia.
4: Bom dia, Natália. Bom dia, ouvintes. Bom dia a todo mundo que está curtindo já nesse período maravilhoso, né? O São João. Para a gente, olha, eu vou te falar, é uma luta muito grande, mas é muito satisfatória, é muito gratificante. Eu só tenho que agradecer muito a Deus, né? Pela saúde, pela energia, para poder devolver essa alegria também nos palcos, né? Para quem escuta, para quem ouve e vê a gente.
3: Essa batalha para fazer acontecer o São João, Petrúcio, era mais difícil no passado, é mais complicada hoje, a tecnologia ajudou, o corre está maior, como é que está isso?
4: Olha, eu vou dizer uma coisa para você, Natália, eu pensava que eu ia cantar somente até os 60 anos e parar, tá certo? Porque, como falei, acho que o ano passado aqui, esse ano eu já estou com 41 anos de carreira, né? Então, pelos meus planos, assim, eu digo, não, quando chegar nos meus 60, tá? Aí eu dou uma pausazinha, tal, tal. Mas, olha, eu vou dizer, já estamos chegando, aí já beirando os 70. E, assim, eu não sei dizer assim para você se a tecnologia está ajudando, se como quer. Eu sei que o mundo mudou muita coisa diferente. Eu sei que o que não mudou, assim, é aquela forma de cantar, é a forma de contagiar, é a forma de estar sempre vibrando juntamente com o povo. A tecnologia, ela mudou um pouquinho, assim, pelos bastidores e também pela logística, a infraestrutura da banda em si, né? Que hoje a gente já canta com fone de ouvido,
3: né? Diminui um pouco o volume de equipamento que tem que levar.
4: Diminui um pouco, todo mundo de fone, sim. Já o equipamento, já são
3: corretor.
4: De qualidades, já é uma coisa que ajuda muito. Mas também depende muito de você, tá certo? Essas coisas são ótimas, aquele negócio. Mas se você não tiver com aquela alegria, com aquela força toda, a coisa não flui.
3: Sem vontade, sem a alegria de estar no palco, não acontece,
4: verdade,
3: né?
4: É. E da música também.
3: É, né? Claro. E é isso que ele carrega, viu? Eu tenho certeza. E aí a gente está também com o Pecinho Amorim, cantor, compositor e não tem como dissociar, né? Filho dessa lenda, Petrúcio Amorim. Seja bem-vindo, bom dia.
5: Bom dia, Natália, bom dia a todos. Estou muito feliz de estar aqui mais uma vez na Rádio Jornal, para falar aí desse São João, que tá bem pertinho, né?
3: Tá aí, tá já chegando, tá, a fogueira já tá acesa.
5: A gente já vem rodando já, que eu trabalho também com o Painho. Sim. Então, o corre já vem grande desde maio e agora em junho também, cantando, fazendo meus shows e acompanhando também o poeta, que ele me chama para dar uma canja.
4: É. Nós vamos estar juntos agora dia 25, viu?
3: Onde?
4: É, no Tacaruna,
5: Shopping Tacaruna, 19 horas.
3: Aquelas programações que tem em São João, aquelas maravilhosas, todo mundo ali.
4: O pessoal
3: ali,
4: se apronte, né? Vá pro Tacaruna, né?
5: Que é sempre muito bonito,
3: tá passando,
5: né,
3: ali,
5: poeta?
3: No shopping, quando veja, começa a ouvir o barulhinho da sanfona.
5: Eles fazem lá em cima, lá em cima no rooftop, e esse ano vai ser Pecinho Amorim convida Petrúcio Amorim, o poeta vai cantar lá uns 70 minutos.
3: Vem, Petrúcio. Pecinho convida Petrúcio, tá bom pra você, rapaz?
4: É uma honra.
3: Chique demais ele tá.
4: O artista vai ser ele.
5: Não, mas vou dizer, poeta, eu vou aqui rapidinho, deixa o senhor aqui rapidinho. Vai ser arretado, vai ser uma festa.
3: Ah, mas
5: muito
3: é bom
5: bonito.
3: Demais. Eu tenho certeza que fazer isso, que dividir esses momentos também é algo. Você sonhava que um dia ia ser assim, Petrúcio? Porque a gente cria os filhos, a gente não sabe que caminho eles vão escolher, por mais que a gente possa influenciar de alguma forma no dia de querer também que eles sejam. Mas você imaginava que ia ter essa troca assim?
4: Olha, se eu disser uma coisa para você, você não vai acreditar. Eu não sabia nem que eu seria cantor. Porque eu vou contar para você. Eu, por ser de Caruaru, tá certo? Caruaru, quando chega esse período, abraça o forró de uma maneira tal. Tá? E na minha época não era diferente. Existiam os palhoções, existiam as alegrias, aquele negócio todo. Mas quando eu tinha, Natália, meus 13, 14 anos, eu era louco pro rock, eu gostava da MPB.
3: Eu, olha, já lhe conheço há um tempo, né? Como todos os pernambucanos. É. Mas não sabia que você gostava do rock.
4: Sim,
3: rock, né?
4: Sim, eu era fã do rock, eu gostava de Rita Lee, Raul Seixas, tá? Eu tinha discos de rock, eu gostava da MPB também, eu ouvia muito Caetano, Chico, Betânia, Gil, esse pessoal todo, Vandré, Geraldo Vandré. Quer dizer, era um período assim que a gente já vinha. Agora, se você me perguntar, eu vou dizer por quê. Porque esse período era um período de ditadura, né? Então, tudo que era adolescente era agarrado a essas críticas, esse negócio, tudo que fosse contra. Aqui a gente estava junto.
3: Que era a maneira de colocar a sua visão do que estava acontecendo naquele momento
4: até
3: difícil.
4: Do colégio, né? A gente estudava, claro. Que vinha esse negócio todo. Então, o forró em si era mais para mim... Um bom período junino, porque é quando começava mais ou menos assim a formação das quadrilhas juninas, que hoje são outro tipo de quadrilha, hoje já não é quadrilha. Mas quando existiam as quadrilhas juninas, né? Então a gente participava, aí sentia que eu achava muito bacana, tinha um casamento de matuto, tal, até ali. Mas depois, quando passava, aí a pancada do bombo era diferente. Eu ia curtir samba, né? Eu ia curtir rock, eu ia curtir a MPB. O que estava tocando no rádio era... Aí eu vim gostar, por que pariu, acho que eu já falei isso aí. Eu vim gostar do forró através do Trio Nordestino.
3: Trio Nordestino, maravilhoso.
4: Nem de Gonzaga eu era fã. Porque eu acho que 14, 15 anos, Gonzaga já tinha quase a minha idade. Então era difícil você
3: era, né, outra geração,
4: agregar as gerações e tal. Então, mas o Trio Nordestino, ele tinha um linguajar assim mais romântico, né? Meus 15, 16 anos, ele começou a cantar umas músicas muito românticas, junina e tal. E aquilo ali, rapaz, ficou... Foi a partir daí que eu comecei a gostar do forró. Mas aí também eu participava de festivais, já tocava meu violão, já curtia, já tinha minha base dentro
3: claro.
4: da música. Aos poucos, quando chegou meus 18, por aí 17 anos, eu vim compreender Gonzaga através de uma história que daqui a pouco eu conto.
3: Já. Agora eu fico pensando, obrigada Trio Nordestino, viu, por essa maravilha, porque se não fosse o Trio Nordestino capturar ele, né? A gente ia ter uma história totalmente diferente, né, Pecinho?
5: Verdade. E pra mim, pai, falando agora do Trio Nordestino, eu lembrei muito do Fala Mansa pra mim, na minha vida. Foi o que foi o trio pra ele.
3: Teve uma explosão ali nos anos 2000.
5: Porque exatamente, eu não gostava tanto de forró no começo. O forró era trabalho do meu pai.
4: Mas o primeiro ídolo dele, sabe quem foi? O Santana.
5: Eu adorava, ele inclusive autografou eu tinha 8 anos mais ou menos, ele autografou um álbum pra mim, eu adorava escutar o Santana. Mas eu via muito o forró como um trabalho do meu pai, o trabalho dos amigos do meu pai, como Santana, como o pessoal que me dava Maciel, sabe, ali, mas como pequeno, assim, não entendia tanto. E aí eu lembro que quando eu tinha 10 anos, um amigo chegou pra mim e fez, tem uma banda que surgiu no país, ela é de São Paulo, tá estourada e tem uma música do teu pai no álbum.
3: Olha aí.
5: E era a quinta faixa, que era Confidências. Que foi um grande sucesso esse álbum.
3: Do primeiro álbum deles.
5: Do primeiro álbum do Fala Mansa.
3: Que estourou, que eles iam pra televisão.
5: Que tinha Shot dos Milagres e tal, pra surdo-ouvir, pra saber. Enfim, aí foi aí, a partir daí que eu comecei a me interessar mais, assim, pelo forró de ouvir. E sou apaixonado. Pra mim é uma das melhores bandas assim, que eu escuto, que é o Fala Mansa.
3: Que coisa maravilhosa, né? Ver numa banda que tá tendo projeção uma música do teu pai e pensar... Meu Deus, como pode, claro, conhecendo sim o artista que ele é, mas entender desse movimento nacional, valorizando o trabalho dele também.
5: E era uma música que eu não peguei o auge, porque quando o pai fez essa música junto com o Jorge e estourou, foi 80
4: foi
5: e pouco.
4: 81,
5: então, e eu nasci em 90, então eu não peguei o auge dessa música. Então eu só vim pegar o auge dessa música a partir do Fala Mansa.
3: Vê que maravilha. Então eu acho que o ouvinte já tá pedindo. Tem que acontecer, não é?
4: Vamos sim.
3: Confidências, mas vamos cantar um trechinho assim, só pra, na capela, pro povo ficar feliz da vida, Petrúcio?
4: Tem um segredo, menina, cá dentro do peito, que a noite passada, quase que sem jeito, vendo a madrugada, eu ia revelar. Quando um amor diferente estava nos meus braços, olhei pro espaço e vi lá no céu uma estrela cadente se mudar.
3: É, e Pecinho também vai, acompanha?
5: Eu lembrei das palavras doces que um dia falei pra alguém, que tanto, tanto me amou, me beijou como ninguém, que flutuou nos meus braços, entrou nos meus planos, os nossos segredos confidenciamos sem hesitar.
4: Esse refrão é maravilhoso.
3: Ixi, Mari. Bom, então a gente vai ouvir na Radional. Tem escape, não. Eu...

0: Voltando desse clássico, mas ô Petrúcio, tem uma história que é sempre, a gente sempre quando lembra de você, fala com você, lembra dela, que é a história de Tarek Mariola. É impossível dissociar. Aí eu fiquei pensando, bom, se você tinha esse gosto pelo rock, MPB, lá na sua adolescência, início da juventude, qual foi o momento que você se viu nessa situação e escreveu aquela música? Porque de você partir para começar a ter o forró como gosto, encarar como uma possível atividade mesmo de trabalho, de vida, eu quero encarar na responsabilidade e escrever esse clássico, foi quando?
1: Mas veja só, Natália, aí vem, como eu falei para você, a minha base. Como eu sou de uma base da década de 70, tá certo? Onde existia muito aqueles protestos, através dos cantores, né? Músicas de protesto, que eram muitas, né? Que é principalmente de Chico Buarque, né? Que sempre estava contundente, Gonzaguinha, o Gilberto Gil, aquelas coisas, né? E eles falavam, assim, sobre metáforas, as suas músicas, né? Eles criavam uma história que muitas vezes você pensava que era mais ou menos falando de uma esposa, sabe? De um amor, aquele, como apesar de você, não, aquilo ali era para o governo, era em cima daquele. Então, baseado nesse sucesso, nessas coisas todas, é que justamente veio o meu grito de guerra, né, em Tarek Mariola, quando eu passei por uma situação e mais ou menos fez com que eu criasse o Tarek Mariola.
0: Você se conformar também com aquela, se conformou também com aquela realidade, com a negativa, né, Petrus? Não, eu vou sim. E todo aquele clima que existia também no Brasil, de pensar em acabar com aquele modelo do regime militar, os jovens, todo mundo falando daquilo, as ruas pedindo. E você também teve a sua revolução interna.
1: Exatamente. Eu acredito que se fosse hoje, talvez nem pegasse essa música, né? Porque o pessoal está muito voltado para outras coisas, não existe música de protesto, não existe nada, a filosofia hoje é outra. Mas só que essa música eu fiz, finalzinho dos anos 80, comecinho dos anos 90, né?
0: Existiu mesmo aquela pessoa que não queria que você
1: Existiu.
0: participasse do concurso?
1: Existiu sim.
0: Não é história de
1: Não,
0: poeta.
1: não, existiu sim, porque eu me lembro muito bem que eu cheguei na Fundação de Cultura, tá certo? Eu nunca tinha cantado em Caruaru, e aquele cidadão me recebeu assim de uma maneira fria, tá certo? E o que só saía da boca dele era não, não, não. Meu Deus, eu não sou de outro mundo, eu sou daqui de Caruaru, eu quero uma oportunidade para cantar para o povo da minha terra, para mostrar. Talvez ele não tivesse assim autonomia, né, para me colocar em alguma programação tal, mas pelo menos me desse esperança. A única esperança que ele me deu, sabe, foi que ele disse: vendo o próximo ano que a gente vai.
2: E o pior que eu falei depois com o pessoal, quem era esse cara? O pessoal perguntou: quem é? Aí eu falei com um rapaz lá de Caruaru: não, é fulano, foi fulano que estava lá. Oxente. Sério? Aquele roqueiro safado.
0: Conhece ele? Conhecia ele.
2: Logo o pai gostava de rock, era um cabo que gostava de rock. Pai fosse um roqueiro.
0: Eles falando de Petrus. Ah, aquele fulano lá da
1: cidade. Não, cheguei... não, não, da
0: falando
1: figura que
0: dele.
1: Me deu, não. Da figura,
2: da
1: que,
2: figura
1: me...
2: que deu, não.
1: Mas veja só, essas as figuras que aparecem na vida da gente são instrumentos.
0: É verdade, Petrus.
1: Principalmente para quem compõe, para quem cria, para quem faz alguma coisa. Na minha vida apareceram muitos instrumentos, não iguais a este, mas parecido, e de certa forma algumas coisas que me deram assim, a informação para que eu criasse uma música, outra tal. E que eu agradeço muito a Deus desses instrumentos que apareceram na minha vida.
0: É um personagem fundamental para a tua história, porque foi uma música maravilhosa.
1: Sim,
0: e
1: sim,
0: são
1: sim.
0: Os instrumentos mesmo. E Petrúcio tem esse ser super evoluído, né? A gente sabe que você tem a busca espiritual também.
1: Com certeza.
0: Isso faz parte da tua vida. Então,
1: não.
0: Olhar nisso e pensar que, poxa, ali também foi uma oportunidade, muda todo o jogo. Gosta de cantar essa pecinha? Gosta?
2: Vixe Maria, nos shows
0: não
2: principalmente.
0: Falta no show?
2: Eu falo, né? Porque tem um bloco que eu canto de painho. São dois blocos, na verdade.
0: Sim.
2: Que é um bloco de shot e um bloco de forró. O bloco de shot eu começo com o meu cenário, aí vou para Filho do Dono e por último eu canto Tarek Mariola, encerro o bloco com ela. Aí depois no de forró eu começo com Anjo Querubim, depois vou para Confidências e depois Devagar.
0: É só clássico, né?
2: É, o poeta tem que... Aí eu falo, eu me amostro, né? Essa música do meu pai. É, não, mas eu falo, ó, gente, essa música aqui tô dando continuidade, sabe, a obra desse poeta, ele deixou um trabalho imenso aqui, e eu tô aqui como filho dele, como um dos representantes do seu sangue aí para cantar, para continuar essa obra, esse legado maravilhoso.
0: Isso é muito
2: que ele
0: importante.
2: Deixou, e eu tô aqui e vou cantar sempre a obra dele.
0: Eu sei que
2: não só
0: sabe.
2: Eu, muita gente.
0: Claro.
2: Mas eu, principalmente, por essa responsabilidade do poeta ser um gigante, e só eu, assim, como que tem o Luca, tem meu irmão Luca, mas Luca não, até agora não entrou na música, então como só eu sou filho dele, tô na música, então tem essas pessoas.
0: É missão, é chamado, né?
2: Exatamente.
0: De vida, é propósito. Agora, a gente tem que ser muito, muito sincero aqui, né, minha gente? Eu quero entender se esse pecinho, se em algum momento sente essa pressão das pessoas colocarem uma cobrança, fazerem comparações. Como é isso pra você? Como lidar
2: demais
0: com isso? Porque imagino que seja...
2: Demais.
0: Já talvez foi mais no passado, né?
2: É porque o pai podia ter sido um pouquinho menor assim nas composições, mas ele foi muito grande, né? Ele fez muita obra boa. São clássicos do Nordeste, né? São músicas que tocam no Nordeste, principalmente no São João, no Nordeste inteiro. E hoje no Brasil, você vê no projeto Dominguinho agora do João Gomes, do Mestrinho e do JP. Tem três músicas no álbum 2 agora, três músicas de Painha. Parte da Minha Vida, Filho do Dono e...
1: É parte da minha vida, Filho do Dono e Mercenário.
2: E Mercenário.
0: Que é um dos projetos atuais de forró misturado com MPB também. Sim. No Brasil, que acho que é o principal projeto hoje em nível nacional, né, minha gente?
1: Mas nesse caso de pecinho, as pessoas deviam se conscientizar que é uma coisa, né? Cada um tem seu jeito, sua maneira,
0: certeza.
1: Tem sua geração. As pessoas querem muito assim, justamente,
0: cobram demais.
1: Muito como se fosse... Não, cara, eu sou de outra geração,
2: exatamente.
1: Eu sou de outro tempo, outra maneira de compor. E as pessoas têm que entender que ele é um segmento meu, que tem que dar oportunidade para ele.
2: Que tem outras influências,
0: também.
2: Né?
1: Tem que dar oportunidade para ele, no palco, nos
2: espaços, tem que ver, e tem
1: coisas.
2: Que ver primeiramente no palco, né, poeta? Se o cabo é bom, se
1: sim.
2: Não é, se vai...
0: Avalie,
2: vá lá no palco, veja se o cabo é bom.
0: Mas é isso, as pessoas têm que entender que cada um compõe a sua história.
2: Não comparando.
0: E compare a sua caminhada, sua trajetória.
2: Que for comparar com pessoas que estejam sejam da minha idade, que estejam no forró, se for... Não com o Painho, no Maciel, enfim, sou
0: ser
2: filho dele.
0: E a outra questão também é como lidar com isso, né? Então é importante a gente falar dessas questões, porque alguém em casa pode estar pensando igual e se perguntando, às vezes, em alguns momentos da vida, né?
2: Exato, eu componho também, eu também faço minhas músicas, lógico, do meu jeito, do meu jeito de compor. O Painho teve seu jeito de falar, teve sua vivência do Rio e Pujuca, lá do Carol, ele cantou o Rio, sabe, cantou o Tareco, cantou o Velame, cantou a Mariola, são as coisas que ele viveu, sabe, e eu canto mais a parte do amor que eu senti aqui na capital, dessa parte do...
0: Nasceu no
2: do João
0: Mans,
2: nasci em Paulista.
0: Paulista.
2: E aqui na região metropolitana, então, essa parte do sentimento e falar mais sobre isso é o que me envolve mais. Tive uma música 2023 gravada por Matheus Cauã, um shotzinho, chamada Meia Volta. E tô tentando seguir meu caminho também compondo, sabe? Pro pessoal desassociar e falar, não, aquela música é de pecinho, não tem nada a ver com Petrúcio. Não tem.
0: Bom, agora vamos fazer o seguinte. Primeiro Tareco e Mariola, porque todo mundo quer ouvir. E depois eu quero ouvir pecinho também. Mas a Vanilda Cerqueira, para tudo, que agora é hora de ouvir. Tareco e Mariola, essa maravilha aqui na Rádio.

0: Peraí, Pecinho, então quer dizer que agora a Tarek Mariola terminou e aí você estava já antes falando sobre o seu trabalho. Como é para você individualmente se ver como compositor e aquilo que você está fazendo, naquilo que você está trabalhando. Nos conta.
1: Exatamente, eu fico muito feliz assim de estar continuando, né, de certa forma, no forró, com o Paim, assim, que ele fez um trabalho no forró. E eu fiz agora um álbum recentemente, ano passado eu ganhei um prêmio da música do Pernambuco, com um álbum só de música autoral. Então isso me deixa muito feliz, me dá muito estímulo para continuar compondo, seguindo.
0: Fala o nome do álbum. Com grandes nomes.
1: O álbum, rapaz, esqueci agora o nome do álbum.
0: Ah, eu sou assim também, viu? Minha memória é terrível.
1: Mas indico para vocês abrirem lá Pecinho Amorim, depois, quando terminar, escutar esse álbum que foi premiado, que eu vou falar já já.
0: Vai aí no Spotify, tá no YouTube, Spotify. Tem que estar assim, né, Petrus? Tem que estar em tudo. Enquanto o Pecinho tá aqui procurando pra gente, o Pecinho já separa qual que a gente vai ouvir aí, viu?
1: Meia volta.
0: Meia volta?
1: Meia volta.
0: Então você vai olhando aí que eu vou de meia volta e volto já.
1: Participação de Jorge Deltinho.
0: Vamos embora!

0: Pois
1: teve.
0: É, o forró do pecinho, é o forrocinho.
1: Boa.
0: E aí eu tive a honra de ser premiado no 17º prêmio da música de Pernambuco. E fiquei muito feliz. Esse álbum é todo autoral, depois escutem. Tem várias participações, tem Carlos Filho, enfim, Juba Valença, meu amigo Juba. Tem uma turma boa que participou comigo desse álbum. O Mestrinho também participa, ele canta comigo uma música minha, de Vitor Ferrari, que eu amo. Então, indico demais a vocês escutarem meu trabalho, independentemente, esquecendo o painho e observando, assim, eu acho que eu tenho mais ou menos uns 15 anos, eu comecei muito cedo, né, com o painho, acompanhando as estradas, e eu gravei meu primeiro álbum, tem 15 anos. Esse álbum, se brincar, acho que não tá nem no Spotify ainda, porque não era nem na época dessas coisas ainda, eu nem subi. Mas vou subir ele e um demo também que eu fiz antes dele. E já com músicas autorais que eu fazia, com algumas coisas que eu gosto e que em breve eu vou lançar, contando um pouco dessa história ao longo desse tempo, as coisas que eu fiz.
1: Boa parte das pessoas vê essa profissão, cantor, músico, com muito brilho, né? Porque a pessoa tá no palco, ela é conhecida, ela fica famosa. E aí, para quem traz essa herança de casa, muitas vezes vê de uma outra forma, porque vê como pai, não vê como aquele artista que as pessoas, claro, admira, óbvio, mas vê de uma forma diferente. Eu quero saber para Pecinho, sempre você viu essa profissão, a música como profissão mesmo, com esse prestígio todo, com esse glamour que as pessoas acham que tem? Ou pra você, tinha essa mágica de início ou não?
0: Não, sempre foi muito normal, pai. Eu sempre fui muito uma pessoa muito, muito humilde, né? Não é porque meu pai, tô na frente dele aqui não, mas ele sabe disso. Ele é uma pessoa muito simples, ele é uma pessoa muito calma, sempre foi do jeito dele. Nunca sabe, teve soberba pra atender ninguém, nunca disse um não pra uma foto, nunca, sabe, nunca, nada em relação a isso. Sempre foi uma pessoa muito tranquila e isso, de certa forma, acaba se tornando natural, né? Uhum. A vida da gente acaba se tornando natural. Ele não faz disso um espetáculo, não deixa a gente, sabe, não deixa isso passar pra gente. Até de certa forma eu aprendo muito isso com ele, assim,
1: claro.
0: como eu vi ele cresce, sabe, como eu cresci vendo ele, o jeito dele, esse jeito humilde, simples, e ao mesmo tempo sendo um grande nome. Então isso me dá só, ó, baixa aí, porque teu pai é teu pai e ele é desse jeito. Imagine se você... Eu posso ser até mil vezes mais, não, mas se eu conseguir. Mas a humildade dele, eu acho que pretendo ter mil vezes mais do que ele tem hoje.
1: E hoje é o tempo da rede social, né, Petrúcio? As pessoas querem seguidores, fazem vídeos para chamar atenção. Não é nem muitas vezes porque realmente tem um talento, quer ele cantar, quer interagir com as pessoas. Nem sempre é por amor. Como você vê isso, esse momento da música hoje, que viraliza... Eu ia dizer assim um termo, mas acho que nem vem ao caso, mas algo simples ali, cola, viraliza, não é algo às vezes muito trabalhado, uma música tão elaborada... E o cara tá ali, simples, querendo fazer o dele. Aí é reconhecido como você, não precisa ficar chamando tanta atenção. O que você pensa sobre isso?
2: Natália, as coisas mudaram muito, né? A gente que acompanha tudo, eu tento até me modernizar também, de acordo com o mundo. Mas só que, às vezes, é um choque muito grande para tudo aquilo que você aprendeu e, de repente, para o que você está vendo, né? É uma coisa... Eu sempre fico observando assim a internet, eu também participo.
1: Claro.
2: Eu tô lá,
1: e é importante estar lá também, né?
2: Mas eu vejo um mundo tão... Eu não vou dizer... Eu ia usar uma palavra aqui, mas eu nem vou usar. Mas a internet em si é um mundo assim muito, muito, muito perigoso ao mesmo tempo, mas culturalmente é muito fraco, muito frágil, sabe? Porque você vê, fica para nós, é bem aberto mesmo. Muitas vezes você está lá olhando página por página, aquela coisa, quando você vê um rapaz que ele tem 15 milhões de seguidores, 20 milhões de seguidores, que você nunca ouviu falar nesse cara. E tem mais uma coisa, que se ele se candidatar a deputado, a governador, ele pode até chegar por conta disso. Mas às vezes com uma música tão... tão ruim, tão fraca, tão sem graça, e acompanhado por uma geração, eu não sei se é uma geração assim que não tem uma cultura como a gente aprendeu desde os livros, de ler livros, tá certo? De entender o que é bacana, do que eu vou me movimentar. Não, porque o mundo assim está muito alienado, né? E a tendência dessas big tech aí é justamente tornar as pessoas como um zumbi. Né? Porque, pelo amor de Deus, a gente vê muita fraqueza, é muito ruim, muito produto ruim, tá certo? E o pior é que eu fico triste é que o povo segue, tá certo?

0: e achar aquilo fantástico. Minha gente, para quem leu Machado de Assis, para quem leu Jorge Amado, para quem leu Bandeira, para quem leu tanta gente boa, e você se perder dentro de uma filosofia do mundo que não tem graça, porque se realmente você observar aquilo ali, meu Deus do céu, é como você cair muito mentalmente, né? Eu fico até observando, aí fico preocupado com meus filhos, com meus netos, que no futuro vão ser uns alienados, né, dessa mídia. É cruel.
1: É, a gente tem que sempre prestar atenção no que está nos influenciando, né? Musicalmente, nos valores.
0: E aí você,
1: e quem está lá na internet cantando, às vezes espera viralizar, bombar uma música. Bomba uma música, viraliza, tchau, adeus, ganhei dinheiro e nunca mais. É outra concepção de música, olha, né, gente?
0: Eu, sinceramente, Natália, não, uma questão de nostalgia, não vamos a esse lado, não. Mas eu gostava muito do disco, né? Eu era fã do álbum, do CD, do DVD, do LP mesmo, naquela luta que a gente ia para a rádio tocava, a rádio era o nosso termômetro. Tá certo? Você, as pessoas, olha, eu vi tal música, eu ouvi sua música, eu ouvi sua música. Aquilo era bacana. Hoje está tão difícil trabalhar um disco. Muito, muito. Você vai para o estúdio, você grava um disco, aí você joga nas plataformas. Uhum. E aí, cadê?
1: O retorno.
0: Não tem.
2: Não é toda a rádio que é a jornal, né?
1: Também.
2: Que você toca tá forró. Entendendo? Fica difícil, porque aí você bota na internet e fica esperando ser sorteado para alguém viralizar, para sua música viralizar.
1: Isso. Você espera. Exatamente. Um milhão, o bingo aconteceu.
0: E quando é uma coisa ruim.
2: Quantos cantores de forró não produziram CD esse ano? E quantos não deixaram de produzir porque sabem que, tipo, eu vou gravar pra quê? Sabe, assim, eu vou ter que ter uma, vou ter que gravar pra, vou ter que botar uma música assim no álbum pra ver se essa música
1: colocar uma batida,
2: é,
1: daqui a pouco chamar alguém que possa
2: diferente, falar um tema diferente pra poder viralizar, pra poder. Justamente. E aí você perde um pouco da sua essência, né? Olha, você perde isso. Um pouco quem você
0: é. Veja só, o trabalho desses meninos, né, do projeto do Dominguinho, né, aquelas coisas.
1: Sim.
0: É, ele estourou por quê? Porque tinha uma sombra muito grande ali, tinha João Gomes com quase 20 milhões de seguidores. Você está entendendo? Aí já pega uma base. Mas eu me digo, o cara que chega para mim, eu disse, olha, eu estou começando agora. O que é que eu faço? Gravei, fui para o estúdio, gravei, já botei nas plataformas.
2: Podia gravar aquelas mesmas músicas que não ia dar em nada.
0: Aí eu fico observando assim, olha, eu não tenho palavra para dizer para você como é que você vai estourar essa música, porque eu vejo você aí sem sustentação, está entendendo? Porque você vai botar lá, ninguém não vai curtir suas músicas. Você precisa de uma projeção, a não ser uma coisa que era diferente do
1: demais.
0: Rádio. Que era, quando você colocava uma música no rádio, que a música tocava e o povo começava a
1: pedir.
0: Então a outra emissora também era obrigada a tocar, a outra era obrigada, e virava um hit, era um sucesso. Mas agora não tem, tá tudo. É uma coisa fria, sabe? Porque a internet você bota lá dentro do no smartphone, no computador. É coisa muito fria mesmo. Muitas vezes você tá com um jovem aqui que tá curtindo uma música que você nunca ouviu na vida. Mas ele tá lá com fones no ouvido dele, né? Escutando aquela música que ele viu não sei aonde. Mas que uma coisa você não vê.
1: E as músicas, eu não sei se vocês concordam, mas hoje parecem ser tão descartáveis, né?
0: Muito.
1: Você
0: muito.
1: Ouve, vira a página, já escuta
0: não,
1: a próxima. Acelera, quero ir para outra. Você não dá tempo de
2: tá
1: absorver a letra, de conhecer, sabe?
2: Tá
1: de
2: tão interessante ouvir. Isso, Natália, que você for olhar, não tem música do carnaval, esse ano não tem música do São João.
0: Não, esse ano não tem, não,
2: não
0: existe.
2: Tem, até não. Agora
1: você
2: não tem música
1: pro passado,
2: do São João,
1: e o passado
2: não teve música
1: recente,
2: do carnaval.
1: Era totalmente diferente.
0: Muito.
1: Mas vamos fazer o seguinte, a gente vai fazer um intervalo e já a gente volta com mais debate aqui na Rádio Jornal.
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3: Gente, estamos de volta aqui na Rádio Jornal, em clima de São João, recebendo essas figuras maravilhosas, Petrúcia Amorim, Pecinha Amorim, pai e filho, aqui com a gente para falar de música, de vida, o cenário atual da música, o que vem pro forró. A gente tem que falar disso, tem que honrar a tradição e levar à frente, não é mesmo? E aí, Pecinho, a gente estava falando aqui antes e com o Petrus também sobre como a música está hoje. E aqui no intervalo, gente, Pecinho falou assim, ah, eu acho que deve ter gente lá no Rio Grande do Sul nos ouvindo em aplicativos, enfim, nessa forma de streaming que hoje tem. Uhum. E aí, contar para vocês que meu sogro e minha sogra são gaúchos, assim como eu. E aí, em certa oportunidade, quando eles estavam aqui viajando, para cá, eles vivem com muita frequência, mas na última viagem, eu fui mostrar num aplicativo de música as músicas de Petrus e também de Santana. Rapaz, apaixonados. Sabe que eu tive que anotar as músicas, mandar para que eles possam ficar ouvindo. E eles ouvem lá no Sul e é na ponta da língua. Bom, se tem os desafios com a tecnologia hoje, tem. Mas, por outro lado, você também consegue levar a mensagem. Equilíbrio e equilíbrio do internauta também é importante, né, Pecinho, para isso?
4: Demais, demais. É o termômetro, né, que a gente tem, assim, hoje em dia é a internet. A gente joga lá e fica... Eu, pelo menos, jogo o álbum na internet, a gente faz o álbum, joga nas plataformas e fica esperando o feedback do pessoal. No outro, eu lancei um EP, inclusive, que eu gravei, inclusive, com o Santana, que tem a música que de Leonardo Sullivan, quando chegar o amanhã. A gente regravou essa música e ficou maravilhosa. Inclusive, depois pra botar
3: pra moer aí.
4: E são essas coisas que a gente procura. Graças a Deus tem grandes intérpretes que ajudam a gente nesses trabalhos que a gente faz, de gente que não tem tanta expressão. E eles ajudam muito, assim, principalmente os artistas daqui, como Santana, como Petrúcio, como, sabe, Jorge Deltinho. Essa galera dá uma força muito grande a quem tá começando o forró, porque eles entendem que a continuidade precisa, e eles precisam ser, eles claro. São essa referência e demais.
3: Então quer dizer que quando chegaram amanhã, você gravou com
4: Santana o Cantador.
3: Eita, então a gente vai ouvir agora aqui na Rádio Jornal. Vamos embora!
5: Pecinho Amorim! Esta música foi um grande sucesso na voz de Leonardo Sullivan. E tomara que se repita com a gente, não é?
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0: Bom, gente, e aí, claro que nós estamos aqui no debate. Super bom estar com vocês. Clima de São João.
1: Clima de São João.
0: Mas eu tô aqui só pensando, sabe o que, Petrúcio?
1: Ah.
0: Meu anjo querubim.
1: O anjo querubim.
2: E eu pensando em pamonha, ó.
0: É. Bom demais também. Eu não queria revelar, viu? Mas eu tô pensando.
1: Olha, o anjo querubim é a música... aliás, uma delas, né? Mais regravada. Minha,
0: é?
1: Né? Mais regravada. Essa música, Fé Maria, meio mundo de gente já gravou essa canção. E eu me sinto muito feliz cada ano que passa. É uma música que eu compus há 35 anos atrás e parece até que eu fiz a semana passada, porque o que tem de pedido para regravar, é interessante, sabe? Uma música que, tanto ela como meu cenário, né? Gravar de todas
0: também.
1: As maneiras, de todas as formas, de todo jeito. O interessante é que o meu cenário até em rap foi... O pessoal já cantou isso aí.
0: Meu cenário em rap?
1: Em rap, sim.
0: Meu Deus, vou ter que procurar essa agora, Petrúcio. Incrível, meu cenário em rap. Agora, Anjo Querubim, meu cenário, a gente vai ouvir já. Mas tem alguma versão que você mais gostou, por exemplo, de Anjo Querubim, além da sua?
1: Olha, eu gostei muito da interpretação de Natasha Falcão, né? Que foi justamente a trilha sonora da novela, né? Essa novela, a última agora, Dona de Mim.
0: Sim.
1: Ela cantou, entrou na novela das sete, e que é diferente, porque o pessoal sempre canta com aquele forrozinho, aquela
2: pois
1: alegria.
2: Pois eu acho uma das melhores versões que tem, a de Almir Ruz. Ele cantou de uma versão maravilhosa, bem lentinha também, tal, acho que aquela versão é de 2001, por aí. Depois vocês escutam a versão também
0: boa
2: de Almir Ruz, que é maravilhoso. É diferente, né? Porque a gente escuta muito forró.
0: Sim, e Almir também tem uma produção pra
2: E na época ele
0: São
2: gravou
0: João,
2: ela bem MPB, assim, bem, sabe, Almir, maravilhoso.
0: E a letra é a letra, a composição é a composição, né? Claro que a gente quer sempre o forró, ainda mais agora, não é, Petrúcio?
1: Exatamente.
0: Mas a letra, ela se sobressai também, porque você faz letras maravilhosas.
1: Eu acho interessante, assim, as letras e as músicas que eu faço, Natália, é que elas não são aquelas coisas que têm uma tonalidade... Assim, que envelhece. A minha música, ela tem uma característica jovial. Parece que o meu espírito, quando eu comecei a compor as minhas músicas, eu mostro, assim, uma característica, mesmo falando de um tema triste, mas de uma forma alegre, interessante, né? Porque se você observar essa música, ela tem uma tonalidade triste, é o de alguém que perdeu alguém, entendeu? Que perdeu um filho, que aquele negócio todo, tal, pá. Mas no forró torna-se alegre, torna-se vibrante, né? Um abraço também. Parabéns, João Vitor Amorim.
0: Eita, João Vitor Amorim, nossos amigos aqui da Rádio Jornal, gigantes também.
1: Então, veja só, Confidência. Eu fiz essa música tem
0: 45 anos.
1: Se você observar também, né? É uma saudade de um amor que estava aquela coisa tal. Então, o tema é um tema triste. Mas só que eu canto de uma forma tão alegre, eu compus de uma maneira tão alegre, que ela atravessa gerações. Isso é que é legal.
0: E isso é algo seu, não tem receita, né, Petrúcio? Porque às vezes as pessoas podem pensar, eu quero ser assim também. Mas isso é da pessoa. Claro, você pode trabalhar, pode ir movimentando ali. A leitura ajuda muito, imagino eu também, na hora de compor. Você vai formando seu mundo com as palavras. Mas é algo natural, é seu. E cada um vai ter seu estilo na composição, né? Não dá pra forçar a barra, não é?
1: É verdade, é verdade. Então é isso, eu tenho uma maneira de compor assim que contagia que atravessa gerações. Se você observar uma coisa que eu acho interessante, a letra dessa música, Meu Cenário, não é pequena, é comprida.
0: Sim, é sim.
1: Mas quando eu canto, todo mundo canta. Quando eu vejo ali adolescente de 16 anos, 17, 18 anos, como também adultos e crianças, cantando. Nos braços de uma morena eu quase morro um belo dia. Eu ainda me lembro meu cenário de amor. Quando a pessoa tá todo mundo cantando.
2: Agora, Natália, é muito importante a gente citar os professores, que eles são muito importantes nessa continuidade do forró da gente, sabe? É, pouca gente fala dos professores, mas eles são muito, porque todo ano na escola alguém homenageia painho. Ele não consegue nem ir. Nas escolas,
0: acompanha
2: ele fica
0: tudo.
2: Mandando vídeo e tal pro pessoal, porque, graças a Deus, são muitas escolas que homenageiam.
0: Que esses movimentos
2: e os professores
0: acontecem.
2: São muito importantes nesse movimento de manter a chama acesa. Desde quando, assim, quando eu era pequeno, eu lembro disso, porque os professores já botavam a gente pra dançar quadrilha, né, fazer aquela coisa no São João e tal. Enfim, eu queria ressaltar a importância dos professores nesse segmento, nessa coisa da cultura do forró, do São João, da tradição, porque se depender muito de quem faz mesmo as festas de Caruaru, Campina Grande, esse pessoal não está muito ligado, não está muito focado na continuidade do forró, se o São João um dia vai ser com forró, se vai ser com baião.
0: Totalmente sem forró.
2: Se depender desse povo, o São João vai ser com, vai ser com samba, vai ser, sabe, vai ser com
1: Roberto
2: tudo,
1: Carlos.
2: Com Roberto Carlos, menos com forró. Então, o professor, ele é a base ali onde ele vai indicando, ó, galera, Petrus Amorim é um poeta, que ele fez uma música sobre um rio, que ele fez uma música sobre filho do dono, que fala, ó, eu não sou dono do mundo, mas tenho culpa porque sou filho do dono. A criança já vai crescendo, sabendo, pô, forró, legal. Eu passo uma mensagem, passo uma coisa. Santana tem músicas também de autoajuda, sabe? Enfim, tem vários artistas que...
1: Eu acho engraçado, viu, Natália? É que certa vez Roberto Carlos deu entrevista, né? Alguém perguntou a ele. Isso tá escrito, tá na história. Perguntou o que é que ele achava de Roberto Carlos. Aliás, o que é que Roberto Carlos achava de Luiz Gonzaga?
0: De Luiz Gonzaga.
1: E ele disse que Luiz Gonzaga era um quadradão. Aí, rapaz, e Gonzaga ficou muito triste, né?
0: Imagina.
1: Ficou muito triste com aquilo, com aquela frase e tal, tal. Eu sei que passaram os anos e tal, aí eu acho que Gonzaga encontrou um compositor, acho que daqui de Pernambuco, não sei, de Pernambuco, Paraíba, que mostrou uma música para ele. E ele cantou na época, que eu acho que o Roberto Carlos não gostou da música que ele... É, como é o título dela?
2: Xota dos Cabeludos?
1: Xota dos Cabeludos. E eu gravei essa música.
0: Gravou?
1: Gravei. Quer ouvir?
0: Quero. Então agora. Eita, Vandir Cerqueira, a chamada é pra você. Cabra do

0: rapaz, e aí ele enquadrou, então, o quadrado enquadrou.
1: Sim, sim. Aí hoje você vê, tá Roberto Carlos cantando.
2: No pátio Luiz Gonzaga. É um absurdo, ele deve estar se remexendo.
0: No dia dos namorados, inclusive. É.
1: Isso é uma coisa que às vezes entristece a gente, Natália. Graças a Deus, eu vou dizer pra você, a minha agenda tá muito bacana, tá muito bonita, sabe? Eu venho cantando desde do dia primeiro que a gente tá na estrada, tal, tal. Mas tem umas coisas que entristecem a gente muitas vezes é até obrigado a dizer. Né? Mas fica aqui o meu lamento.
0: Claro, e você não pode ficar de fora, né, Pecinho?
2: É. Não, nem Painho pode ficar de fora, né? Porque Painho do São João... É Painho, era para ser tipo ao seu, dia 23, na terça-feira de carnaval aqui no Recife, dia 23 no São João, no pátio principal de Caruaru. Era para ser tradição, era para todo mundo já saber, ó, dia 23 vai ter Petrúcio. Todo ano vai ter, o pessoal ia estar lá e o pessoal ia, sabia curtir. Era para ser tradição. Infelizmente, quem faz não pensa assim. Mas eu acho que Painho é um dos maiores nomes de Caruaru. É um nome que está aí, está vivão, está disposto, malha, faz seu futebol, joga, faz gol. Está virado, compõe, é um poeta gigante que era para estar no palco principal.
1: Exatamente. Dia 23, eu vou dizer, eu vou estar...
0: Amanhã.
1: Dia 23, amanhã, eu vou estar no Sítio da Trindade e também que vou estar na Lagoa do Araçá.
0: Sítio da Trindade, Lagoa do Araçá, lugares maravilhosos.
2: E eu canto na Sala de Reboco, dia 23, do Sítio da Trindade, e dia 24, após o Jogo do Brasil... Botar na Rio Branco.
0: Que tem seleção também, tem Copa do Mundo.
2: É, esse
0: agora,
2: ano
0: veja,
2: São João vai ser diferente.
0: Petrúcio Amorim não precisa provar nada pra ninguém. Pecinho também não. A obra de você está aí, a arte de você está aí. Cabe a gente aqui, que somos meros mortais, né? Ficar aqui celebrando você, celebrando essa história. Mas lembrar que lá no futuro não adianta querer falar, cadê o forró? O forró sumiu. Que cada um tá fazendo, né, minha gente? Pra que ele continue aí vivo, forte. Então, Anjo Querubim, a gente vai ouvir rapidinho. Vamos embora, então. Anjo Querubim, porque essa...

0: isso, minha gente, entre decepções, alegrias e desafios, não é? O que permanece é a música, é a vontade de fazer, né,
1: Pedro? É a manutenção da cultura, Natália, é a vibração que nós temos, eu e meus amigos resistentes. Quem são os amigos resistentes que eu tenho? Tá certo? Eu tenho Jorge Vialtinho, eu tenho Santana, o cantador, tenho Rogério Rangel, tem Maciel Melo. Nós somos uns guerreiros, tem as meninas Nádia Maia, Ira Caldeira, Cristina Amaral, tá certo? Quer dizer, aí tem uma resistência de muitos outros, né, que eu estou esquecendo. Tem Percinho também aqui. E uma galera boa que ainda está na luta, na batalha, para a gente manter esse forró, essa coisa gostosa que Luiz Gonzaga deu nos presentes, e que a gente precisa manter isso aqui. Tá certo, não tenho nada contra as gerações, o que o novo tem que vir, claro. como diria
2: Belchior,
1: tem que aparecer as coisas.
2: Sempre vem.
1: Realmente as prefeituras têm que fazer os contratos de gente de fora, que vem a gente do sul, aquele negócio todo, mas sempre que faça uma planilha pensando no nosso forró, gente... Não é brincadeira, não. Pronto, Caruaru mesmo, vou dizer, Caruaru, a festa de Caruaru, São João do Caruaru, não era isso que é hoje. Mas para chegar a isso que é hoje, tem que olhar. E lá vem, num trio nordestino, de um Luiz Gonzaga, de um Jacos de Pandeiro, de Marinês, tá certo? De um Jorge Vialtinho e de tanta gente boa que apareceu. Não era um festival, não era isso, tá certo? Rapaz, aí o que é que termina acontecendo? Com o tempo vai terminar perdendo essa cultura. Eu estou cantando, eu vou cantar lá no Alto do Moura, mas para cantar no Alto do Moura eu tive que guerrear, porque senão tinham me colocado lá pela zona rural. Isso é que vai extinguir, lá você...
2: É porque
1: fora
2: jogaram,
1: da cidade,
2: colocaram aquilo, os artistas principais, colocaram os artistas que para mim são principais, como Santana, como
0: sim, que são forró raiz,
2: pátio,
0: né?
2: Tiraram do pátio com a justificativa que eles estavam preferindo lá o Alto do Moura. Só que eu não acho que deveriam ter mudado, porque tem que ser resistência, tem que ficar no pátio principal mesmo, sabe?
0: Eu
2: acho que Santana, deveria ser da Flávio.
0: É claro que, por exemplo, você vai pegar um Wesley Safadão, Léo Santana, tô trazendo aqui dois exemplos de shows aí grandes e que movimentam muito o Brasil. O povo vai? Vai. A gente não vai dizer que não. É mentira, o povo vai. Bota um Petrúcio Amorim no palco principal, quero ver se o povo não vai.
1: Vai, gosta.
0: Só que os próprios governantes, os que têm a decisão na mão, que pensam, não, se eu botar um fulano de tal, vai render mais. Mas não pode ser assim, Petrúcio.
1: Não,
0: a visão está equivocada.
1: Uma coisa aí e outra coisa, tem mãos diferentes, tem cabeças diferentes agindo aí nessas grandes cidades, porque estão destruindo a nossa tradição, né? O nosso forró.
2: Eu acho que é preciso uma atenção melhor do Ministério Público.
1: Ser um pé de serra, ser um forró tradicional, não é São João, para mim não é.
0: Enquanto isso, vem esses órgãos de controle, fiscalizadores, falando de cachês.
2: É preciso ter uma atenção maior nisso aí. Eu, por mim, colocava um valor estipulando. Lógico que cada artista tem seu valor, eu não estou falando aqui de se vale, se não vale. Mas você pagar 1,5 milhão a um artista, com 1,5 milhão você contrata a maioria dos artistas que estão sem show agora no São João. Tem muito artista bom que não tem show dia 23, 24, sabe? Muita gente que você até... Tá sem show. E com 1,5 milhão, com 2 milhões, você botar com o Léo Santana, que vai 600 mil a mais, aí você bota mais 3 bandas de pagode, 4 bandas que tem no pátio, isso dá 5 milhões.
1: E outra coisa, Natália, o que me entristece também, sabe o que é? É que você, de repente, quando você olha a programação e tem uma banda que você nunca ouviu falar na sua vida, aí quando você vai lá na lista dos valores, toca lá 250 mil, 300 e tantos mil.
2: Por isso que eu acho que tem que ter uma lei que limite o valor dos cachês públicos. Tem que ser. Eu, como, inclusive, tenho, né, recebo publicamente meus cachês, é bem menor, lógico, é muito pequeno, mas é ridículo até comparado ao que esse pessoal ganha, mas acho que tem que ter um limite. Se não partir do poder público dizendo, ó, o governo, a prefeitura só pode pagar até 300, até 200, até um artista, se não tiver isso, vai acabar mesmo, assim, só vão contratar quem tem cachê maior de 1 milhão, quem tem 660 mil de cachê, que não é Petrus, que não é Santana, que não é Flávio, que esse pessoal... Enfim, tem seu valor, tem seu cachê, mas não é 700 mil, não é 800 mil.
0: O Ministério Público até botou uma limitação aí no começo do ano, foi para meados de março, 350 mil, se não me engano.
2: Sim, no partido TJPE.
0: Mas a gente está vendo aí 1,5 milhão correndo solto, né, minha gente? Enquanto isso, esses artistas que deixam a chama acesa,
2: Muito detalhe. Então, até o de emenda, agora emenda Pix, a gente não sabe nem para onde vai. Vai direto para o prefeito, a gente fica sem show e a gente não vai para a gente, porque só vai para as bandas que eles inventam para poder tocar, para poder comprovar, para poder fazer. Até umas bandas que tem até nome, mas eles botam, preferem botar o Alok, preferem botar DJ, preferem botar outras coisas do que botar um artista como Petrúcio, que canta forró, que anima o salão de um jeito, de uma forma... Sabe que só quem foi, só quem sabe como é dançar Petrúcio Amorim no mês de junho, sabe sentir Santana cantando Vontade, Santana cantando Mensageiro Bessa Flor, Petrúcio Amorim cantando Meu Cenário. Bicho, Maria, não tem coisa melhor pra quem sabe, pra quem é nordestino, pernambucano. Você que não é nordestino,
0: mas eu
2: sabe?
0: Sei, viu?
2: Imagine, exatamente, imagine é quem é daqui, quem sente mesmo. Então acho que precisa mais dos governantes, precisam olhar mais, parar de olhar mais pros bolsos e olhar mais para o futuro dos seus filhos, já que eles, muitos são tão conservadores, eles precisam olhar mais pro futuro dos seus filhos, pra música que estão tocando, porque não adianta nada ser conservador de partido tal, e botar fulano de tal que canta safadeza no palco, que canta tal, e deixar Petrúcio Amorim, Santana, fulano de fora.
0: E a hora de falar é agora. Vamos fazer o seguinte? Mais um intervalo, a gente volta já.
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2: É isso, minha gente. É clima de São João. A gente está aqui cantando, celebrando, falando da vida, da realidade, como as coisas se colocam. E pensando no São João desse ano, mas no São João futuro. E o futuro das gerações no forró. Petrúcia Amorim, Pecinha Amorim, está com vocês. É sempre muito bom. Nos faz pensar, cantar, viver o forró. E eu gosto demais. A gente tem que já se despedir.
3: Oh, né? Que
2: passou
3: pena.
2: Rápido. Mas a gente tem que terminar com música, né?
3: Exatamente. Vou deixar aqui uma mensagem para todo
2: agora.
3: Mundo. Gente, vamos brincar, mas brincar dentro dos limites, né? Vamos curtir, vamos brincar, o São João. Não perca a nossa identidade junina, jamais. Nossa tradição, não deixe que ninguém mate nossa cultura, que é muito importante, né? Acenda a sua fogueira, asse o seu milho, coma a sua canjica, sua pamonha, né? Brinque sua quadrilha, dance, né? E depois vibre com a música verdadeiramente nordestina, verdadeiramente brasileira, que é o forró.
2: Bom,
3: um beijo no coração de todos vocês.
2: É isso, né, Pecinho?
4: Fico feliz demais de participar contigo aqui. Tu é massa demais, Natália. Tô feliz demais com o Painho também, esse caba bom que me ensina a cada entrevista, a cada coisa. Enfim, uma honra estar aqui. Contem comigo sempre, eu adoro estar na Rádio Jornal.
2: Meu cenário não rolou ainda, será que a gente termina com essa?
3: 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Eu ainda me lembro meu cenário de amor. Um lampião aceso, um guarda-roupa escancarado, um vestidinho amassado, debaixo de um batom. Um copo de cerveja, uma viola na parede e uma rede convidando a balançar. No cantinho da cama, um rádio a meio volume, um cheiro de amor e de perfume pelo ar. Numa esteira, o meu sapato pisando o sapato dela, em cima da cadeira, aquela minha bela cela, ao lado do meu velho alforje de caçador.

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1: Agora meio-dia, 5 minutos. Muito boa tarde para você que está com a gente nesta segunda-feira, dia 22 de junho. Já estamos ao vivo também na internet. Vamos aos destaques de hoje da edição do meio-dia. Corredor em Olinda leva forró e milho no esquenta para o São João. Recife tem programação especial hoje no Sítio Trindade e na Rio Branco. Quina de São João tem prêmio estimado em 260 milhões de reais. E ainda consulta, o segundo lote de restituição do imposto de renda será aberto hoje. Tudo isso e muito mais a partir de agora, na edição do meio-dia, que está no ar.
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1: Agora 12 e 6. Vamos saber como está a movimentação do trânsito no Recife, região metropolitana. Estúdio Volante da Rádio Jornal circulando com Bruno Araújo. Boa tarde, Bruno.
2: Olá, Vitor. Boa tarde a você. Boa tarde também aos ouvintes aqui da Rádio Jornal. O Estúdio Volante está circulando pela cidade de Olinda. A Avenida Antônio da Costa Azevedo, no bairro de Jardim Brasil, está com trânsito intenso, mas sem retenção nos dois sentidos da via. A Avenida Presidente Kennedy, em Peixinhos, está com fluxo moderado para quem segue em direção ao Terminal Xambá e também no sentido contrário, para quem vai em direção ao complexo de Salgadinho. Vamos agora para a Avenida Panordestina, no bairro Vila Popular, ainda em Olinda. Essa via é a continuação da PE15 e por aqui o fluxo está livre nos dois sentidos. 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
1: Obrigado, Bruno. 12 horas e 7 minutos. A gente segue no ritmo do forró. Porque quem chega agora é Max Augusto com a programação junina dessa segunda-feira aqui no Recife. Boa tarde, Max.
3: Muito boa tarde para você e para quem nos acompanha na edição do meio-dia. Pois é, a programação do São João do Recife, que este ano celebra o tema Nossa Raiz, está recheada de atrações de peso para embalar o público nesta segunda-feira. No coração da festa, o sítio Trindade, localizado na Zona Norte, os shows começam a partir das 5 da tarde. No palco principal, o público vai poder conferir o Chachado do Egídio e a cantora Fabiana Pimentinha logo cedo. A noite segue com a tradição do Quinteto Violado às 7h50 da noite, seguido por Maciel Salu, que terá a participação de Madu, e a banda Capim com Mel, responsável por fechar a programação do palco a partir das 10h50 da noite. Para quem gosta de dançar agarradinho, a sala de reboco também está com a agenda lotada, contando com nomes como Marinho do Recife, Aleixo dos Oito Baixos, Paulo Matricó, Tony Melo e Silene Araújo. Já na região central da cidade, no polo da Avenida Rio Branco, o Arrastapé já começou, com o trio Forró Luado. A festa retoma no fim da tarde, a partir das 17 horas, e entra pela noite com os shows de Candeeiro Encantado Forró, Remanso do Forró, Luciano Ferraz e André Lins. E a festa não fica apenas nos grandes centros. Nesta segunda-feira, a festividade ganha os bairros através dos polos descentralizados. O clima junino vai invadir o Parque das Graças, a Lagoa do Araçá e os bairros do Barro, Totó, Campo Grande e Cordeiro. Lembrando sempre aqueles que vão aproveitar os festejos de hoje, os principais polos costumam ficar bem cheios, mesmo nos dias de semana. Por isso, a recomendação de sempre é dar preferência ao transporte público ou aos carros de aplicativo na hora de se deslocar, além de usar calçados confortáveis para não perder um minuto sequer da festa. É isso, volto com você.
1: Valeu, Max. Agora 12 horas 9 minutos e em Olinda o Circuito do Milho leva forró às feiras e aos mercados na véspera do feriado. Bruno Araújo está no mercado de Peixinhos e traz os detalhes agora pra gente. Oi, Bruno.
2: Aqui no mercado de Peixinhos, o clima junino toma conta. Além da movimentação de quem veio garantir o milho para as festas, tem muito forró pé de serra animando comerciantes e clientes. A ação faz parte do Circuito do Milho, que busca fortalecer uma das tradições mais importantes do Nordeste e também aquecer as vendas neste período. Por aqui, a gente encontrou a mão de milho, que são 50 espigas por R$50. Vamos conversar agora com Dona Sônia Maria de Barros, aposentada de 67 anos. Dona Sônia, o que a senhora está achando dos preços? Boa tarde.
4: Olha, Boa tarde. Os preços estão ótimos. Está muito bom o preço. Eu achava que ia dar mais caro esse ano, mas graças a Deus está mais barato. Está 50, tá bom.
2: Você está comprando hoje para preparar quais comidas?
4: É a pamonha, canjica e bolo.
2: Chega, deu água na boca, dona.
4: E o milho, e o milho cozido?
2: Tem que ter, né?
4: É, tem que ter o milho, né? São João tem que ter tudo.
2: É verdade. A gente vai conversar também agora com Gabriela Campelo, que é secretária de Desenvolvimento Econômico de Olinda. Secretária, nos últimos anos essa ação tem fortalecido bastante a economia do município. Os comerciantes ficam felizes. Boa tarde.
5: Boa tarde a todos os ouvintes da Rádio Jornal. É um prazer estar aqui falando do nosso Circuito do Milho, que já está no seu terceiro ano e é um evento que é um sucesso. O intuito da prefeitura é fomentar toda essa cadeia econômica da cidade de Olinda nesse período que tem um potencial gigante durante os festejos juninos aqui na nossa região e fazer com que as pessoas venham consumir o milho aqui da nossa cidade, levar para casa e fazer as comidas tradicionais como canjica, pamonha e o velho e bom milho cozido.
2: Secretária, muito obrigado. Só nos últimos 2 anos o evento movimentou cerca de 290 toneladas de milho e mais de 4 milhões de reais na economia aqui do município. E a expectativa agora é superar esses números, viu? E quem vem comprar o milho aqui acaba entrando no clima. E essa programação, Vitor, ela segue amanhã também, tá? Na Feira da Tabajara, a partir das 10 horas até o meio-dia e depois volta com muito forrozinho às 2 da tarde até às 4 horas. E nesse mesmo horário tem programação também aqui no Mercado de Peixinhos, na Feira de Rio Doce e no Mercado de Sítio Novo. Bruno Araújo, Rádio Jornal, Rádio Notícia. Vitor, fica aí com o forrozinho.
1: Valeu, Bruno Araújo. O forrozinho tá bom por aí. Obrigado por suas informações. 12:12. E logo mais, a partir da 1 da tarde, o Recife realiza a edição de número 21 do São João 60+. A festa é gratuita e aberta ao público. Elis Martins tem os detalhes. Boa tarde, Elis.
6: Pois é, Vitor. Boa tarde para você e também para os nossos ouvintes. A festa é realizada no Classic Hall em Olinda. Este que é um dos maiores eventos juninos voltado para a população idosa da capital. A programação inclui apresentações de Fabiana Pimentinha do Nordeste, Carlinhos Monteverde, quadrilhas juninas e trio Pé de Serra. A Rainha e o Rei 60+, eleitos no último dia 9 de junho, participarão da festa e serão oficialmente coroados. As novas majestades são Maria das Dores, de 92 anos, a mais velha entre as candidatas do grupo Vitalidade do Sesc de Casa Amarela, e Ivan Ribeiro, de 70 anos, do grupo 50+, Santos Dumont. A expectativa é reunir mais de 7 mil participantes, entre integrantes dos grupos de convivência do Recife e de outros municípios pernambucanos. O São João 60+ é promovido pela Secretaria de Direitos Humanos e Juventude e tem como objetivo incentivar a convivência, a inclusão e o protagonismo da pessoa idosa. É isso, Vitor. Eu volto com você.
1: Tá certo, Elis. Obrigado por suas informações. 12:13 agora em Pernambuco. A gente segue falando de São João, mas falando de dinheiro, porque ainda dá tempo de apostar na quina de São João. Sorteio milionário continua atraindo apostadores de todo o Brasil. Ernesto Pereira tem os detalhes. Boa tarde, Ernesto.
7: Muito boa tarde para você, Vitor, e boa tarde também para quem nos escuta aqui na Rádio Jornal. E, Vitor, é isso mesmo. Quem não fez a fezinha pode ficar tranquilo que ainda dá tempo. A Caixa Econômica Federal anunciou um aumento no valor da quina de São João 2026. O sorteio agora já tem 260 milhões de reais a quem acertar os números das 5 dezenas. O sorteio está previsto para as 2 da tarde deste domingo, dia 28 de junho. O sorteio, Vitor, corresponde ao concurso 7051 e será no Espaço da Sorte, localizado na Avenida Paulista, em São Paulo. As apostas serão encerradas um pouco antes, no dia anterior, no sábado 27 de junho, às 10 da noite. Até a realização do concurso especial, as edições regulares da quina estão suspensas. Os apostadores podem realizá-las numa casa lotérica credenciada no país, em volantes específicos do concurso especial, pelo aplicativo Loterias Caixa ou pelo portal oficial das Loterias Caixa na internet. Cada aposta simples na quina custa R$ 3,00. Para jogar, basta marcar de 5 a 15 números, dentre os 80 disponíveis no volante. Quem quiser também pode deixar para o sistema escolher os números, pela opção conhecida como surpresinha. É isso, volto com você, Vitor.
1: Valeu, Ernesto. 12 horas, 15 minutos. Ainda falando de economia, o Boletim Focus eleva as projeções da inflação e da taxa Selic para 14% neste ano. João Carneiro é quem tem a informação. Boa tarde, João.
8: Oi, Vitor. Muito boa tarde para você. Boa tarde também para quem nos acompanha no edição do meio-dia. Pois é, no Boletim Focus, divulgado pelo Banco Central, a previsão para a taxa Selic subiu de 13,75% para 14%, a terceira alta seguida na estimativa. A Selic é a taxa básica de juros da economia. Ela influencia desde o financiamento da casa própria até o parcelamento no cartão. Quando fica alta, pegar dinheiro emprestado tende a ficar mais caro. A ideia do Banco Central é esfriar o consumo para tentar segurar os preços. E os preços seguem no radar, Vitor. A projeção para a inflação oficial, medida pelo Índice Nacional de Preços ao Consumidor Amplo, IPCA, passou de 5,30% para 5,33% em 2026. Na prática, a inflação alta significa perda de poder de compra. O mesmo salário passa a render menos no supermercado, na conta de luz, no transporte e em outros gastos do dia a dia. Para 2027, a previsão do IPCA também subiu, de 4,10% para 4,15%. Já a estimativa para a Selic no mesmo ano ficou em 12%. Ou seja, o mercado ainda espera juros elevados por mais tempo. Apesar do cenário, a previsão para o crescimento da economia melhorou. O PIB, que mede tudo o que o país produz em bens e serviços, deve avançar 1,98% em 2026. Foi a quinta revisão seguida para cima. Já o dólar deve encerrar o próximo ano em R$ 5,20, sem mudança em relação ao levantamento anterior. Vitor, eu volto com você no estúdio.
1: Obrigado, João. E a gente segue falando da consulta ao segundo lote de restituição do imposto de renda, que será aberta hoje. Hernani Tavares chega agora e traz os detalhes para a gente. Boa tarde, Hernani.
9: É isso mesmo, Vitor. Boa tarde para você. Boa tarde também para quem nos acompanha aqui no Edição do Meio Dia. A Receita Federal abre nesta terça-feira, às 10 horas da manhã, a consulta ao segundo lote de restituição do Imposto de Renda 2026. Assim como ocorreu no primeiro lote, considerado um superlote, a previsão é de um pagamento recorde de R$ 16 bilhões para cerca de 9 milhões de contribuintes. Os depósitos estão programados para o dia 30 deste mês. Para verificar se foi incluído no lote, o contribuinte pode acessar o site da Receita Federal e informar nome completo, CPF e data de nascimento. A consulta também pode ser feita pelo sistema Meu Imposto de Renda, disponível no site e no aplicativo da Receita, além do ECAC, o Centro Virtual de Atendimento ao Contribuinte. Tem chance de receber a restituição neste lote os contribuintes que entregaram a declaração dentro do prazo, encerrado em 29 de maio, e que se enquadram nas regras de prioridade estabelecidas pela legislação. A expectativa da Receita é concluir neste lote o pagamento para todos os grupos que possuem prioridade legal. Além disso, o órgão pretende ampliar a liberação das restituições para quem utilizou a declaração pré-preenchida e escolheu receber o valor por meio do PIX. Também devem ser contemplados contribuintes que não possuem prioridades previstas em lei. O pagamento segue uma ordem definida pela legislação e pelas normas da Receita Federal. Quando há empate nos critérios de prioridade, a vantagem fica com quem enviou a declaração primeiro. Nesse caso, são considerados a data e o horário da transmissão do documento. Até o momento, a Receita Federal não divulgou o número exato de contribuintes que estarão incluídos neste segundo lote. No entanto, o órgão informou que quem entregou a declaração dentro do prazo tem possibilidade de receber já nesse mês. A Receita ainda está finalizando os cálculos com base na quantidade total de declarações recebidas para definir até qual data de envio foi possível garantir o pagamento neste lote de junho. Para acompanhar o processo da declaração e verificar se caiu na malha fina ou se já foi analisada, o contribuinte deve acessar o ECAC utilizando uma conta gov.br nível prata ou ouro. É isso, eu volto com você, Vitor.
1: Obrigado, Hernani. 12:19, vamos a um rápido intervalo. Edição do Meio-Dia volta já já.
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8: 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O fenômeno climático já está em formação e promete afetar o Brasil pelos próximos meses. 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
9: 12h24.
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9: Vamos saber como está a movimentação do trânsito no Recife, região metropolitana. João Lubambo chega agora com as informações. Boa tarde, João.
10: Oi, Vitor. Boa tarde para você e para os ouvintes da Rádio Jornal. Eu começo falando da Zona Sul do Recife, porque a Via Mangue tem trânsito livre nos dois sentidos, livre também na Avenida Conselheiro Aguiar e na Avenida Antônio de Góes, no Pina. Ou seja, quem vem no sentido centro não encontra dificuldades neste momento transitando por essas vias. Na área central do Recife, a Avenida Martins de Barros, com trânsito tranquilo, sem retenções. Cenário que se repete na Ponte Princesa Isabel, na Rua da Aurora e também na Avenida Mário Melo. Com retenções, aqui na área central mesmo, está a Avenida Conde da Boa Vista, nos dois sentidos, Rua do Príncipe e também a Rua da Soledade. Por fim, Zona Norte do Recife, Avenida Conselheiro Rosa e Silva, com trânsito intenso neste momento, cenário que se repete na Estrada do Arraial e também na Avenida 17 de Agosto, nos dois sentidos. 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
9: Tá certo, João, obrigado por suas informações. 12h26 agora em Pernambuco. Já começou a etapa de contratação do programa Move Brasil, que oferece financiamento de carros novos com juros reduzidos para motoristas de aplicativos e taxistas. Quem tem os detalhes é Juliana Oliveira.
11: O programa já está valendo, é o Move Brasil. Você que trabalha com carro, dirigindo por aplicativo ou moto, já fica ligadinho que pode fazer seu cadastro. Para falar sobre o assunto, a gente está com Edgar Leonardo, que é economista. Edgar, o nome tem que estar limpo, né? Ele pode ser até aprovado, mas quando você chega na concessionária, no banco, aí você tem aquela surpresa. Vamos tirar as dúvidas das pessoas e falar sobre os critérios para entrar aí nesse programa.
12: Vamos lá, o primeiro ponto é que são duas coisas diferentes. O primeiro é você estar habilitado para participar do programa. Segundo, você ter o financiamento aprovado. Porque quem vai aprovar o teu financiamento é efetivamente é o banco, que é quem vai te emprestar o recurso. Então, primeiro, você que já cumpre os pré-requisitos institucionais, que são você ser motorista de aplicativo, tá certo? Ou trabalhar com aplicativo por moto, bicicleta, há mais de um ano para carro, 6 meses para motocicleta e outros veículos. É você ter mais de 100 corridas já tendo sido atendidas. Então você tem acesso à plataforma do GovBR, você vai acessar a plataforma, você vai fazer o cadastro no programa e você vai permitir que o governo possa conversar lá com o aplicativo.

0: aplicativo e autorizar. Vai ver que você cumpre os pré-requisitos. Em até 5 dias, pode acontecer inclusive antes, você vai ter aprovado, você vai estar habilitado a buscar o financiamento. E aí você pode procurar lá um banco com o qual você já tem relacionamento, ou até diretamente as concessionárias de veículos, porque são para veículos 0 quilômetro, não podem ser financiados veículos usados. E aí você vai procurar essas empresas que vendem automóveis 0 quilômetro autorizadas para isso, e aí você vai em busca do veículo, que também não é qualquer veículo, porque também tem alguns critérios. Existe um princípio de descarbonização aí da frota, então os veículos são elétricos, eletrificados, veículos híbridos, e você tem uma lista aí com algo em torno de 40 modelos de veículos de vários fabricantes, e aí você vai escolher aquele veículo que mais se adequa a você e buscar o financiamento com o banco. E aí é onde entra o ponto que você colocou, porque o banco pode ou não autorizar o financiamento.
1: E falando no financiamento, se for aprovado tudo direitinho, quantos meses eu posso estar comprando meu carro? Tem juros?
0: Olha, o juro é menor para as mulheres, 11,5%, 11 e 12,5 para homens, até 72 meses, que são 6 anos, para os automóveis, uma carência, porque ajuda muito, inclusive, você vai poder trabalhar 6 meses sem pagar nenhuma parcela e depois você vai começar a pagar efetivamente as parcelas.
1: Ok, Edgar, muito obrigada pelas informações. Volto com você no estúdio.
2: Tá certo, Juliana. Obrigado por suas informações. A edição do meio-dia vai ficando por aqui. O programa teve produção de Elis Martins, trabalhos técnicos de Evandro Chaves, Big Alves e Edilson Lima. Você fica agora com o comentário de Edinaldo Santos e em seguida o assunto é futebol, primeiro tempo com Haroldo Costa. Uma ótima tarde para você, uma excelente segunda-feira, boa semana e até amanhã. Tchau.
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6: Boa tarde, amigos e amantes do futebol. O Náutico perdeu de 4 a 3 para o Vila Nova em Goiânia. Foi o quarto jogo sem vitória do time Timbu. E por conta também dos desfalques, o Náutico terminou optando por jogar com três volantes, com o objetivo de fortalecer o sistema de marcação. Mas foi uma tentativa frustrada, já que o time alvirrubro tomou 3 gols em menos de 20 minutos, gente. O Náutico diminuiu aos 35 minutos do primeiro tempo e o quarto gol do Vila aconteceu aos 41 minutos. E aí fechou o placar em 4 a 1 na etapa inicial. A comissão técnica alvirrubra entrou em pânico e não poderia ser diferente. Fez logo duas mudanças. Após um verdadeiro dilúvio de erros, o zagueiro Matheus Silva deixou o gramado, assim como o volante Leonay. O Matheus Ribeiro foi para a lateral esquerda, o Igor Fernandes foi para a zaga e o garoto Luiz Cláudio entrou para reforçar o ataque. Os técnicos do Náutico fizeram mais uma mudança para a etapa complementar. Arnaldo entrou no lugar de Reginaldo. O jogo teve um ritmo menos intenso no segundo tempo. Foi até bom para o Náutico, né? Porque conseguiu diminuir o prejuízo aos 19 minutos, em belo gol de Vinícius. Até ali, 4 a 2. O Vila Nova passou a administrar o placar, se acomodou e o Timbu cresceu. Por pouco, Dodô não faz mais um, mas o meia cabeceou errado. Aos 45 minutos, o garoto Luiz Cláudio devolveu a esperança ao Virrubra ao marcar de cabeça. O Náutico pressionou nos acréscimos, mas não conseguiu empatar a partida. Bom, o Vila Nova chega a 28 pontos, o Clube Náutico Capibaribe chega a 20 pontos. Vamos falar agora do Santa Cruz. O Santa Cruz foi derrotado por 1 a 0 pelo Ipiranga, na Arena de Pernambuco, pela 11ª rodada da Série C do Campeonato Brasileiro. A equipe pernambucana ainda desperdiçou um pênalti, gente, na etapa final, com Everaldo, que terminou parando na boa defesa do goleiro Gabriel. A derrota do último domingo, por parte do último sábado, perdão, por parte do Santa Cruz, é uma derrota que verdadeiramente quebrou a invencibilidade do técnico Cristian Souza, no comando do Santa Cruz. O treinador passou 5 jogos sem perder, mas foi derrotado no 6º jogo. O Santa Cruz e o Ipiranga fizeram o primeiro tempo sem inspiração, sem ousadia. As duas equipes não criaram como o torcedor gostaria de ver. Criaram ofensivamente muito pouco. O tricolor teve uma boa chance com um chute fulminante de Alex Juan, mas o goleiro defendeu. Aos 20 minutos, o meia Estevão arriscou de longe e o arqueiro do Santa Cruz aceitou, gente. Um verdadeiro piruzão do goleiro do Santa. Em desvantagem, o time tricolor se limitou a cruzar a bola na área, mas sem nenhuma efetividade. Já a equipe gaúcha se defendeu bem e segurou a vantagem parcial. O segundo tempo quase não mudou nada no cenário. O técnico Cristian de Souza promoveu mudanças no intervalo. Era preciso mudar, o time estava muito mal, para fazer o time se fortalecer, né? Tentar mudar a equipe. O time do Ipiranga se limitou a defender. O tricolor acertou o travessão aos 22 minutos com Ronald. Mas a melhor chance, minha gente, veio aos 31 minutos. Vitinho foi derrubado na área e o árbitro marcou pênalti. Na cobrança, Everaldo terminou batendo muito mal, jogando a bola nas mãos do goleiro Gabriel. Daí para frente, o Santa se desequilibrou emocionalmente, teve Renato sendo expulso. No finalzinho do jogo, o Santa teve mais uma chance, uma cabeçada do centroavante Quirino, mas parou na defesa do goleiro. Assim, o Ipiranga se defendeu na maior parte do tempo, mas terminou saindo com a vitória. Com o resultado, o Santa Cruz permanece com 15 pontos e na 9ª posição. O tricolor mirava o G8, mas terminou desperdiçando a chance. Falar agora sobre o Sport, minha gente. O Clube Rubro Negro, Sport Clube do Recife, não jogou no final de semana, mas, na verdade, tem muita coisa a se comentar com relação a esse esporte. Porque a campanha do Sport como mandante na Série B de 2026 já acende um sinal de alerta. Após 8 partidas no estádio da Ilha do Retiro, o clube registra o seu segundo pior início em casa. Nesta temporada, o Sport somou apenas 13 dos 24 pontos possíveis. Foram 3 vitórias, 4 empates e 1 derrota, o que representa, né, um aproveitamento de 54,1%. Rendimento que incomoda também o treinador Márcio Goiano. O Sport também teve decepções em casa, além da Série B. Lembram que o time foi eliminado pelo Atlético na Ilha do Retiro na Copa do Brasil? Lembram que a equipe rubro-negra perdeu de 3-1? Outra eliminação em casa foi diante do Fortaleza pela Copa do Nordeste? Então o time pernambucano tinha vencido o primeiro jogo por 2-1, mas perdeu por 2-0 na Ilha do Retiro e caiu nas semifinais do torneio. O Sport, minha gente, só volta a campo dia 28 de junho, mas já sabe que será um retorno, terá um retorno, né, e um desfalque ao mesmo tempo, para já enfrentar a equipe do Fortaleza. O lateral direito, Madison, volta após cumprir suspensão, enquanto que o meia Carlos de Pena vira desfalque por ter tomado o terceiro amarelo. Bom, atualmente com 25 pontos, o Sport ocupa a terceira posição da Série B, apesar de não vencer a 3 partidas, todas terminadas em empate. O time não corre o risco de ser ultrapassado, não mais nessa rodada. O próximo compromisso do Sport será no domingo, dia 28, contra o Fortaleza pela 15ª rodada. A partida está marcada para as 18h30 no Castelão. O Sport, minha gente, empatou em 1-1 no seu último jogo com o Atlético de Goiás pela 14ª rodada da Série B e chegou a 3 jogos consecutivos sem vencer na Série B. Inclusive, ao final da partida, o treinador foi chamado de burro, além de outros xingamentos por parte da torcida rubro-negra na Ilha do Retiro. O Sport abriu a 14ª rodada da Série B e, com o empate, desperdiçou a chance de dormir na liderança. É isso aí, minha gente. Muito obrigado a todos. Sigam aqui na programação da Rádio Jornal. Vai começar agora o primeiro tempo do Assunto é Futebol. Comando Haroldo Costa, o maior gol do mundo.
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11: Em Pernambuco, 12:39.
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11: Boa tarde para você, no ar pela Rádio Jornal, O Assunto é Futebol, Primeiro Tempo. Trabalhando para você o Escrete de Ouro. Hoje é segunda-feira, 22 de junho de 2026. 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E agora você vai ouvir os destaques, as manchetes do programa de hoje. Santa Cruz, o Alex Santos.
14: E o Santa desperdiça oportunidade de entrar no G8 ao perder dentro de casa para o Ipiranga no último sábado. Derrota que quebra a sequência invicta do técnico Christian de Souza. Tricolor do Arruda, que perde 3 jogadores para o próximo compromisso.
11: Náutico Leonardo Boris.
15: Náutico, há 4 jogos sem vencer, perde 2 posições na tábua de classificação. Jogadores estão de folga nesta segunda-feira. Reapresentação amanhã, como preparativos para a partida domingo contra o Goiás, que ontem perdeu no Serrinha para o Operário de Ponta Grossa.
11: Esporte, Letícia Carneiro.
16: Esporte se prepara para encarar o Fortaleza na Série B. Para duelo, o Leão perde o meia Carlos de Pena, mas conta com o retorno do lateral direito, Madison. Diretoria rubro-negra segue monitorando reforços para a sequência da temporada.
11: Seleção brasileira nos Estados Unidos, Igor Moura.
17: E seleção brasileira realiza neste momento aqui no Columbia Park, seu CT em Nova Jersey. Penúltima atividade visando o duelo diante da Escócia depois de amanhã. Em Miami, Brasil precisa de uma vitória contundente para não depender de resultado de Marrocos diante do Haiti para terminar na primeira colocação. Previsão de chuva hoje aqui em Nova Jersey. Previsão de calor em Miami para jogo contra escoceses. Dúvida sobre quem vai substituir lesionado Rafinha.
11: Segunda-feira da Copa do Mundo. Daqui a pouco em campo a seleção da Argentina. A Argentina enfrenta a seleção da Áustria. Jogo marcado para as 14h. A seleção da Argentina buscando a sua segunda vitória na competição. Comandada por Lionel Messi. A TV Jornal SBT transmite para você daqui a pouco a segunda apresentação da seleção da Argentina. O jogo acontece às 14h. Em campo hoje também a seleção da Noruega, comandada por Haaland. A Noruega entra em campo para mais um desafio na Copa do Mundo. Enfrenta o Senegal às 21h. Hoje também tem França e Iraque. 18h esse jogo, a seleção francesa, considerada candidata ao título, enfrentando a seleção iraquiana. A segunda-feira da Copa do Mundo será encerrada com Jordânia e Argélia. Big Alves, Edilson Lima e Evandro Chaves, produção técnica.
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23: A pequena seleção de Cabo Verde aprontou mais uma na Copa do Mundo. Depois do empate com a toda poderosa Espanha na estreia 0-0, Cabo Verde segurou outra seleção campeã do mundo. Empatou com o Uruguai por 2-2 em jogo disputado no domingo à noite em Miami. A seleção de Cabo Verde abriu o placar numa falha do goleiro Muslera, uma cobrança de falta. Muslera colocou só dois homens na barreira e ainda aceitou o chute de muito longe. O Uruguai, mesmo sem jogar bem, estava sendo muito criticado pela torcida em Miami, que pedia raça, conseguiu a virada no final do primeiro tempo em lances de falhas defensivas de Cabo Verde. Lembrando que o goleiro de Cabo Verde é o Vozinha, aquele que tinha 50 mil seguidores nas redes sociais e passou a ter milhões e milhões depois da grande atuação contra a Espanha. Mas no segundo tempo, Cabo Verde empatou em nova falha de Muslera, goleiro veterano do Uruguai. Depois o jogo ficou bem aberto, lá e cá, poderia ter ido para qualquer lado. O Uruguai pressionou bastante, teve chances, mas não conseguiu chegar ao terceiro gol. Situação muito ruim de Portugal, porque a Espanha goleou a Arábia Saudita por 4-0, foi a 4 pontos, Uruguai e Cabo Verde tem 2, a Arábia Saudita tem 1. O problema do Uruguai é que na última rodada enfrenta justamente a Espanha. Se vencer, estará classificado. Se empatar, é provável que se classifique com 3 pontos, mas se perder, o Uruguai vai ficar aí numa situação muito difícil, praticamente eliminado da Copa do Mundo. Conversamos com alguns dos protagonistas desse jogo aqui em Miami. Vamos ouvir 2 jogadores que atuam no futebol brasileiro. Poucas palavras para eles, não tem muito o que explicar. Primeiro, Canóbio, jogador do Fluminense. Depois, Varela, jogador do Flamengo.
0: Ah, ficou difícil, mas a gente acredita na gente, né? O grupo é muito qualificado, tem com quem e acreditar, ter fé. E ir para cima, como sempre, graças a Deus, estamos bem protegidos e com muita fome de conseguir coisas importantes.
1: Começar 2 empates é difícil e sabemos que o próximo jogo vai ser muito difícil ainda, mas só depende de nós, então estamos preparados também e vamos trabalhar para ter essa vitória.
23: E por fim, vamos ouvir o Vozinha, afinal de contas, a mãe dele foi convidada pela FIFA para estar na partida, estava nos camarotes. O Vozinha, que virou o grande astro de Cabo Verde aos 40 anos de idade, astro mundial, popstar, também falou com a gente.
2: Sim, sim, muito emocionado. Acho que todos nós ficamos felizes de ver os nossos familiares e os nossos pais na bancada, e para mim é uma grande satisfação.
23: Hoje Cabo Verde reforça que não foi um acidente o que aconteceu contra a Espanha, que é uma seleção que está aqui de verdade para, de repente, chegar no mata-mata da Copa do Mundo e fazer estrago.
2: Sim, sim, nós estamos aqui para competir, respeitamos todos os adversários, trabalhamos muito bem todos os dias e vamos continuar a trabalhar sempre para competir com qualquer adversário.
23: Na última rodada, portanto, Cabo e Uruguai joga a vida contra a Espanha. Júlio Gomes, de Miami, para a Rádio Jornal.
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2: Em Pernambuco, meio-dia, 51 minutos.
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2: 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Faltam 8 minutos para 1 da tarde e agora as notícias do nosso futebol. Santa Cruz com Alex Santos.
4: Valeu, muito boa tarde para você, meu amigo. Boa tarde para todo mundo que acompanha o Assunto é Futebol Primeiro Tempo. E o Santa perdeu a grande oportunidade de figurar entre os melhores classificados no G8 do Campeonato Brasileiro da Série C. Acabou perdendo para o Ipiranga no último sábado por 1-0, jogando na Arena de Pernambuco, e ficou fora dessa zona de classificação. Mesmo assim, o Santa contou com a sorte na finalização da 11ª rodada do Campeonato Brasileiro da 3ª Divisão. Por quê? Com o empate do Caxias diante do Maringá e a vitória do Brusque para cima do Floresta, o Santa não ficou muito distante, não. Por quê? O Caxias empatando não avançou tanto, não disparou na tabela. Ele é o 8º colocado. O Santa é o 9º colocado, o primeiro time a figurar fora da zona de classificação e tem 15, ou seja, um único ponto de distância para a equipe que está no G8. E o detalhe de ter segurado o Floresta é que a equipe lá do Ceará, perdendo, ficou com 15 pontos conquistados. Poderia ultrapassar o Santa caso empatasse a partida, mas isso não aconteceu. Por isso que o Santa, mesmo perdendo no último sábado, acabou sendo beneficiado com esses resultados. Agora, falando um pouco do jogo, o cenário do Santa antes de entrar em campo era o seguinte: 3 partidas invictas sem perder para ninguém. O cenário do Ipiranga do Erechim era o seguinte: 5 partidas sem vencer ninguém. Então, o contexto dava para entender que o Santa Cruz levava vantagem. Jogava na Arena de Pernambuco, diante de sua torcida, mas infelizmente não foi isso que aconteceu. O time não se encontrou em campo, uma apresentação muito, mas muito abaixo do esperado, e perdeu o jogo por 1-0. E detalhe, hein? O atacante Everaldo ainda desperdiçou uma penalidade máxima no segundo tempo. Um pênalti que poderia deixar o Santa, no mínimo, com um empate e, nesse momento, entrando aí no G8. E o que chama atenção é que o atacante Renato foi expulso no jogo. E o Santa, para o próximo compromisso, que será contra o Paysandu no sábado que vem, lá no Curuzu, perdeu 3 jogadores. 2 jogadores considerados titulares. Nesse caso, o zagueiro William Alves e o lateral esquerdo Alex Juan. Os 2 receberam 3º cartão amarelo e vão ter que cumprir a suspensão automática. Já o Renato, como eu disse inicialmente, ele foi expulso no jogo e também vai ficar de fora. Os substitutos de William Alves, os possíveis, na verdade, são o Thiago Enes. Nesse caso, o Thiago iria para a lateral direita e o zagueiro Eurico retornaria para sua função de origem no sistema defensivo. Ou mesmo o Jefferson Bahia, né? O Jefferson Bahia ficaria na zaga e o Eurico também na ala direita. No lugar do Alex Juan, O substituto natural é o Zé Mário, que já jogou algumas vezes como titular na sessão. Renato, bom, Renato era reserva, então não tem esse inicialmente problema nenhum referente aos seus substitutos. Mas vamos ouvir o técnico Christian de Souza falando justamente sobre as tentativas que ele fez mudando algumas posições, principalmente no ataque. Entrou o Heron e não acrescentou muita coisa não. Vamos ouvir.
3: O treinador tem que fazer tentativas. Eu venho oportunizando diversos jogadores, venho trocando a formação. Hoje a gente tenta, né, ajudar com uma ideia de formação de meio campo diferente. Tudo tem bônus e ônus no futebol. Quando tu coloca jogadores mais leves, mais técnicos, vai perder a força de marcação. Então era o risco que a gente sabia que ia passar, correr. E essa questão ofensiva é tempo, é repetição, é jogo, ganhar confiança. É normal quando o atacante não faz gol, ele vai perdendo a confiança, vai sendo mais cobrado. Isso é do futebol, é das circunstâncias que a gente está acostumado a viver. E nós temos que seguir trabalhando, repetindo, tentando achar a melhor formação, a melhor ideia ofensiva para a gente. E eu sempre falei sobre isso, a gente precisa evoluir, a gente precisa corrigir um monte de coisas para a gente chegar forte para brigar pela classificação.
5: O Christian também aproveitou para responder se a questão mental poderia estar atrapalhando um pouco o desenvolvimento do Santa, porque se essa pressão externa referente aos salários atrasados atrapalha um pouco.
3: Cara, é normal essa oscilação, os desequilíbrios são normais. Pode ter certeza que era sempre na tentativa de fazer o certo. A gente corrige, a gente usa, aprende com as partidas, vai evoluindo. Nós estamos num trabalho constante, diário, de mostrar vídeo, de chamar os jogadores para conversas até mesmo individuais, chama setor em separado, mostra, faz parte do processo. Essas oscilações, principalmente quando está no resultado negativo, acontece. Erros, e o futebol é do erro, é do acerto. Hoje, infelizmente, os erros foram maiores do nosso lado e a gente pagou com a primeira derrota nessa minha trajetória aqui dentro do clube.
4: Pronto, aí está o técnico Christian de Souza conversando com a gente aqui no Assunto é Futebol, Primeiro Tempo.
2: A gente aproveita para falar do Campeonato Brasileiro Série C, os resultados de ontem. Caxias e Maringá 1-1, Brusque 2, Floresta 1. Ferroviária derrotou a Inter de Limeira por 2-0 e Barra e Amazonas empataram por 1-1. Um jogo hoje fecha a rodada 11ª de 19, hein? 11 de 19. 11ª rodada da Série C termina hoje à noite, 7:30 da noite, no Batistão, em Aracaju. Confiança e Guarani se enfrentam. Guarani é o líder da competição com 21 pontos, empatado com o Brusque. E o Confiança, hoje é o penúltimo colocado, estaria rebaixado para a Série D. Confiança e Guarani, 7:30, fechando a rodada 11 do Campeonato Brasileiro Série C. Agora 1 minuto para uma. Náutico Leonardo Borges.
6: Boa tarde para você, amigo. Boa tarde para você que está ligado aqui no Assunto é Futebol, Primeiro Tempo. E depois da derrota para o Vila Nova no último sábado por 4-3, Náutico retornou ontem à capital pernambucana. Jogadores chegaram na noite de ontem e hoje estão de folga, se reapresentando amanhã na parte da tarde. Náutico, que perdeu 2 posições na tábua de classificação, agora é o 9º colocado com 20 pontos ganhos, um aproveitamento de 47%. Próximo jogo do Náutico será contra o Goiás, que ontem perdeu na Serrinha para o Operário por 3-0. Jogo contra o time goiano será no domingo, às 18h30, nos Aflitos. Para esta partida, técnicos Hélio e Guilherme dos Anjos têm o retorno do atacante Derek, que cumpriu a suspensão pelo 3º cartão amarelo. Júnior Todinho será observado, ele que tem uma lesão grau 1, e Arnaldo, que sentiu a posterior da coxa direita, também será observado. Paulo Sérgio começa o período de transição. E o técnico Hélio dos Anjos, por necessidade, mudou o esquema do time no início do jogo, do 4-3-3 para o 4-4-2. Isto teve algum senão em relação aos 17 primeiros minutos do Náutico, que estava perdendo já a partida no Oba por 3-0 para o Vila?
7: Olha, eu sou muito sincero. Nós não tomamos dois gols porque eu fiz uma flutuação na equipe ofensiva sem um jogador como o Luiz Cláudio. O detalhe dos gols foram totalmente diferentes. Por quê? Nós estávamos bem ofensivamente. A flutuação do Vinícius, é um jogador que me oferece tudo que um treinador precisa de um atacante. Ele flutua por dentro, ele flutua pela esquerda, ele flutua por fora na direita, quer dizer, um jogador que me dá condições de fazer o que eu procurei fazer. Agora, eu tinha sim, vou ser muito sincero, eu tinha dúvida com o Luiz Cláudio, porque o Luiz, se eu vi o Luiz competir, eu acredito que eu não vi o Luiz competir uma vez. Ele veio praticamente de um problema sério de joelho. Recuperamos, deixamos ele dentro do grupo. E ele mostrou hoje que ele tem condições de estar dentro do grupo. E um treinador, quando ele passa por esse processo de equipe, como é a equipe do Náutico, eu quero ganhar jogador, eu não quero perder. Eu acho que eu estou perdendo uns jogadores. Essa é uma realidade, já falei para eles, eu acho que eu estou começando a perder uns jogadores. Mas ao mesmo tempo você está ganhando, porque o Léo Jansen entrou brilhante, né? O Luiz sustentou, né? Um jogador que entrou no decorrer de jogo. Você tem que fez 876 metros de alta intensidade e fez 8 km e meio de volume. Um 3-0, que o 3-0 muitas vezes desanima quem entra. Então eu tenho mais a que enaltecer. De mais positivo foi essa situação. Agora vamos tentar tirar proveito disso, mas acima de tudo nós temos que ter consciência que é um setor também que merece contratação.
6: Aí a palavra do técnico Hélio dos Anjos falando aqui no Assunto é Futebol. Primeiro tempo.
2: Agora é hora de falar da Série B do Campeonato Brasileiro. O Campeonato Brasileiro Série B, que teve ontem mais jogos realizados da rodada 14. O Avaí derrotou o Cuiabá por 1-0, CRB e Fortaleza empataram por 1-1 em Maceió. O São Bernardo perdeu em casa para o Juventude, São Bernardo 0, Juventude 1. E o Goiás, que é o próximo adversário do Náutico, perdeu em casa para o Operário por 3-0. Goiás 0, Operário 3. Um jogo hoje pelo Campeonato Brasileiro Série B, rodada 14, no Moisés Lucarelli, em Campinas, 8 da noite, tem Ponte Preta e Novo Horizontino. Essa rodada termina amanhã no Independência, em Belo Horizonte, 8 da noite, tem América Mineiro e Criciúma. A liderança da Série B está nas mãos do Vila Nova, depois que derrotou o Náutico, com 3 pontos na frente do São Bernardo, que é o segundo colocado com 25. O Sport é o terceiro com 25. Fecham o G6, Juventude com 22, Operário de Ponta Grossa com 22 e Fortaleza também com 22. Na zona de rebaixamento estão Londrina, que ganhou 2 jogos, mas não saiu da zona de rebaixamento, é o 17º. 18º é o Avaí, está lá já há um certo tempo. Na penúltima colocação, a equipe da Ponte Preta, que joga hoje com o Novo Horizontino. E o Lanterna segue o América Mineiro, que só tem uma vitória na competição. Esta é a situação da Série B do Campeonato Brasileiro. Agora 1:04. Esporte, Letícia Carneiro.
8: Boa tarde, amigo. Muito boa tarde para você que está aqui ligado no Assunto é Futebol Primeiro Tempo. O Sport tomou um verdadeiro banho de água fria na 14ª rodada da Série B, tomando um empate no último minuto do Atlético Goianiense. Na Ilha do Retiro, o jogo terminou com 1-1. Um para o Leão sendo marcado por Pedro Perotti e um para o Dragão sendo marcado por Léo Jacó. E com mais esse empate, sendo esse o terceiro seguido, o Sport estacionou na terceira colocação com 25 pontos somados e mais uma vez deixou escapar a liderança da Série B. E com mais um resultado que não agradou nada à torcida, o técnico Márcio Goiano acabou deixando o gramado com muito protesto da torcida rubro-negra. Isso se explica porque, jogando dentro de casa, o Sport conta com uma grande perca de pontos. Em 8 jogos disputados, são 3 vitórias, 4 empates e 1 derrota na Ilha do Retiro. Mas jogando fora de seus domínios, o rubro-negro pernambucano conta com 3 vitórias e 3 empates, isso em 6 jogos disputados até aqui. E com esses resultados positivos, jogando como visitante, o Leão se consagra como o time que menos perdeu na Série B, com apenas 1 derrota até aqui. Agora o Leão vai encarar o time que vem sendo seu carrasco nos últimos anos, o Fortaleza, fora de casa e em briga direta pelo G6 da segunda divisão. A partida será no próximo domingo, dia 28, na Arena Castelão, às 18h30. Atualmente, o Leão do Pici é o 6º colocado com 22 pontos somados e chega após empatar com o CRB no Rei Pelé por 1-1 na última rodada. Esse resultado que, inclusive, distanciou o tricolor dos rubro-negros na tabela da Série B. Agora o Sport segue a sua preparação para a partida na tarde de hoje no CT Leonino. E para este duelo, o Sport terá ausência confirmada do meia Carlos De Pena, que acabou tomando cartão amarelo na reta final do jogo com o Atlético Goianiense e agora vai desfalcar o Leão para cumprir suspensão. Mas o comandante Leonino poderá contar com a volta do lateral direito Madison, que ficou de fora do empate cumprindo suspensão pelo terceiro amarelo. Agora vamos ouvir o técnico Márcio Goiano falando sobre se sentir ou não pressionado no comando rubro-negro.
9: Ah, o futebol, a vida, ela nos cobra, né? O resultado acaba cobrando não só a mim, como todos os outros treinadores também, né? Eu analiso um todo, né? É um todo. Você vê outras equipes também com dificuldade, isso aí faz parte da competição. Então, com relação a isso, eu entendo a grandeza do clube, do esporte. É, buscar voltar à Série A, isso aí sempre é o objetivo de todos. É, o torcedor, ele faz parte, né, porque é a parte da emoção. É, o que ele quer, nós queremos também, que é o resultado, que é a vitória. Mas com relação a isso, eu sou bem tranquilo. Isso é uma tomada de decisão da própria direção, né? E a gente continua trabalhando. Nós temos que valorizar também o que nós fizemos até o momento. A rodada inicia. Temos que analisar os próximos jogos da rodada, vamos dizer dessa forma. Então é manter a tranquilidade, o equilíbrio e fazer com que os atletas, o que eu falei para eles, fazer com que eles continuem trabalhando, continuem lutando, né, para que a gente consiga os pontos durante a competição.
8: Tá aí a palavra do técnico Márcio Goiano. E a segunda janela de transferências da Série B já se aproxima e o Sport já fez as suas primeiras movimentações no mercado. Pensando em reforço para a sequência da segunda divisão, a diretoria rubro-negra monitorou a situação do atacante Dadá Belmonte, do CRB, e também do Alex Bruno, atacante e artilheiro do Asa de Arapiraca, que chamou atenção na Copa do Nordeste. Outro atleta que o Leão segue de olho é o meio-atacante Jean Carlos, aquele mesmo que jogou no Náutico e que hoje está defendendo a Chapecoense na primeira divisão do Campeonato Brasileiro. Ele que, inclusive, é disputado por outras equipes da Série B, dentre elas o próprio Náutico e o Ceará, além de outras equipes de fora do Brasil. Já de saída, o meia Max, que não vinha sendo utilizado pelo técnico rubro-negro, agora vai disputar a primeira divisão com a Chapecoense, após o clube que detém os seus direitos, o Cuiabá, acertar um novo empréstimo para o meia. E esses foram os destaques do esporte aqui no Assunto Futebol Primeiro Tempo.
2: Agora 1:09, daqui a pouco a seleção brasileira e outro giro de notícias do nosso futebol aqui na Jornal.
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2: Em Pernambuco, 1:13.
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2: Haroldo Costa. Aqui na Rádio Jornal o assunto é futebol, primeiro tempo. Copa do Mundo hoje, daqui a pouco, 2 horas, Argentina e Áustria, liderada por Lionel Messi. A Argentina enfrenta o time austríaco buscando a classificação para a segunda fase da Copa. Argentina e Áustria, 2 da tarde o jogo. Transmissão da TV Jornal SBT no canal 2 Recife, canal 4 em Caruaru. Às 6 horas, a França. O time Leblé enfrentando a seleção iraquiana de futebol. O treinador do Iraque disse que gostaria de escalar 3 goleiros para esse jogo. França e Iraque, 6 horas da noite o jogo. Às 9 da noite, a Noruega, liderada por Haaland, enfrentando o Senegal. 9 da noite, Noruega e Senegal. E à meia-noite, já na madrugada da terça-feira, dia 23 de junho, a Jordânia enfrenta a Argélia. Jordânia e Argélia. Muito bem, na madrugada, em plena madrugada, tem Jordânia e Argélia na madrugada. E a seleção brasileira volta a campo na quarta-feira. O Brasil enfrenta a seleção da Escócia, buscando a vaga na segunda fase da Copa do Mundo. As informações direto dos Estados Unidos, com Igor Moura.
15: Fala, amigo. Forte abraço para você. Boa tarde. Um abraço para todo mundo ligado aqui no Assunto é Futebol, Primeiro Tempo. E falamos direto do CT Columbia Park, aqui em Nova Jersey, em Morristown, onde a seleção brasileira realiza neste momento sua preparação para o duelo diante da Escócia. Penúltima atividade, teve treinamento ontem com 15 minutos abertos para a imprensa, depois um treinamento fechado. Hoje, mesma situação. O início do trabalho foi aberto para a gente, depois a gente teve que sair do CT porque o técnico Carlo Ancelotti segue a preparação da equipe, que termina amanhã. Pela manhã, para o duelo da quarta-feira, depois de amanhã, diante da seleção da Escócia. A situação do grupo é a seguinte: Brasil é líder, com 4 pontos, saldo positivo de 3. Na segunda posição, Marrocos, com 4 pontos, saldo positivo de 1. E a Escócia, na terceira colocação, com 3 pontos e um saldo neutro, né? Um saldo de 0. Perdeu 1-0 para Marrocos, ganhou 1-0 para o Haiti, e a seleção haitiana vai eliminada enfrentar Marrocos em Atlanta, depois de amanhã, num horário simultâneo ao horário do jogo do Brasil diante da seleção escocesa. É bom lembrar que o chaveamento está bem claro para a seleção, a depender do resultado, né, no primeiro mata-mata da Copa. Ou seja, se o Brasil terminar em primeiro, ganhando, por exemplo, nos critérios de desempate de Marrocos, hoje o Brasil está à frente por conta do saldo, o Brasil vai enfrentar o segundo do Grupo F, que deve ser, no fim das contas, a seleção japonesa. A seleção japonesa hoje na segunda posição. Esse jogo aconteceria na cidade de Houston, no Texas, aqui mesmo nos Estados Unidos. Se o Brasil, por exemplo, empata com a Escócia ou ganha de pouco e a seleção marroquina goleia impiedosamente o eliminado Haiti, aí as coisas mudam um pouco. O Brasil fica na segunda posição, enfrenta o primeiro do Grupo F, que seria, ou que será provavelmente a Holanda, né, que vai enfrentar a já eliminada e saco de pancadas do Grupo Tunísia, e esse jogo aconteceria em Monterrey, no México. Ainda existe uma possibilidade mais remota do Brasil ser terceiro na chave, classificando com 4 pontos. Caso o Brasil perca para a Escócia, o Brasil fica na terceira colocação da chave e enfrentaria o México em território mexicano no primeiro mata-mata. Mas é claro que o pensamento é total na liderança, e o técnico Carlo Ancelotti deve repetir o mesmo time, né? Que praticamente o mesmo time que venceu o Haiti por 3-0, com um primeiro tempo elogiável e um segundo tempo nem tanto assim. A única diferença é que o Rafinha teve uma lesão diagnosticada muscular na posterior da coxa, deve ficar de fora do jogo contra a Escócia e possivelmente no primeiro mata-mata também, e fica a dúvida. São 3 opções para o lugar do Rafinha. A primeira, o Rayan, que entrou no decorrer da vitória sobre o Haiti. A segunda opção, o próprio Endrick, que fez essa função na temporada jogando pelo Lyon, né? Colocado mais na ponta direita pelo técnico do Lyon, português Paulo Fonseca. E a terceira opção, a mais improvável, de Luiz Henrique ganhar titularidade no lugar do Rafinha. No mais, mesma equipe, o Matheus Cunha como centroavante, depois do jogo com 2 gols e destaque contra o Haiti, Vini Júnior na ponta esquerda, um dos melhores jogadores desse Mundial até aqui, meio campo com Casemiro, Bruno Guimarães e Paquetá, e a linha defensiva permanece com Alisson, Danilo, Marquinhos, Gabriel Magalhães e o Douglas Santos, um dos destaques brasileiros nesse Mundial também até aqui, nos Estados Unidos. Seleção brasileira amanhã faz uma última atividade no Columbia Park, aqui mesmo em Nova Jersey, e depois todo mundo segue viagem para Miami. 3 horas de avião apenas, uma viagem não tão longa assim, uma distância parecida com Recife e São Paulo. E ainda à noite, amanhã, Carlo Ancelotti vai conceder entrevista coletiva com outro atleta, já no palco do jogo em Miami, na quarta-feira. 18 horas, horário local. 19h, horário pernambucano. São as últimas da seleção, aqui, direto de Morristown, distrito de Nova Jersey, no CT Columbia Park, o quartel-general da seleção brasileira, aqui para o Assunto é Futebol. Primeiro tempo.
2: Muito bem, e a gente volta para girar os repórteres do Scratch. Fala aí, Santos.
4: Jogadores do Santa que se representam hoje à tarde no Mundão do Arruda. Trabalhos iniciando, visando o próximo compromisso, sábado que vem, contra o Paysandu, lá em Belém.
2: Leonardo Borges.
6: Uma semana cheia de trabalho que começa amanhã para o Náutico, visando a partida de domingo, 18h30, contra o Goiás, nos Aflitos. Paulo Sérgio pode ser a novidade.
2: Letícia Carneiro.
16: Sport e Fortaleza voltam a se encontrar agora pela Série B.
8: As equipes que disputaram 3 jogos nesta temporada, sendo todos eles pela Copa do Nordeste. E no histórico recente, o Leão do PC conta com a vantagem de 2 vitórias diante de 1 triunfo do Leão da Ilha.
2: Estados Unidos, seleção brasileira, Igor Moura.
15: Isso, amigo, voltando para dizer que daqui a pouquinho a gente já se dirige para o Hotel The Ridge, onde o Brasil está hospedado, né? Onde o Brasil está concentrado, porque tem entrevista coletiva hoje às 3:30 da tarde, horário brasileiro, 2:30, horário aqui de Nova Jersey. O entrevistado do dia, o atacante campeão inglês no Arsenal, Gabriel Martinelli.
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2: Agora o comentário de Ralph de Carvalho e depois o assunto é futebol segundo tempo.
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10: 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Ralph de
16: Carvalho. Minha gente, essa preocupação de que a seleção brasileira precisa ser a primeira colocada no seu grupo para fugir de adversário no mata-mata é uma prova de que não estamos confiando muito na seleção. Porque time preparado para ser campeão não escolhe adversário. E o Brasil precisa escolher.

a qualquer momento. Mas se o Brasil for o segundo do grupo, aí o Marrocos será o primeiro, o Brasil provavelmente vai cruzar com a Holanda, que deu na Suécia por 5-1, com futebol organizado, de qualidade e muita criatividade, com jogadores que atuam nas principais ligas da Europa, a começar pelo maestro De Jong, cérebro do meio-campo, jogador do Barcelona, de Memphis Depay, atacante, que é sucesso no Corinthians, de Van Dijk, zagueiro e principal pilar defensivo, capitão do Liverpool, e todos em momento bom, o que difere do momento de alguns jogadores da seleção brasileira. Tem o Gapo, atacante do Liverpool, que superou João Cruyff na lista de maiores artilheiros da seleção holandesa em Copas do Mundo. Ele marcou 2 gols na goleada por 5-1 sobre a Suécia no sábado e agora soma 5 gols em mundiais. Portanto, é melhor o Brasil escolher para fugir da Holanda e pegar a Suécia ou o Japão. Mas para ser primeiro do grupo, o Brasil precisa ganhar da Escócia por mais de 2 gols de diferença e torcer para o Marrocos não vencer o Haiti por mais de 2 gols. Eu quero lembrar também que a Holanda foi quem tirou o Brasil da Copa em 2010. Não é medo, minha gente, é ser prudente, é ser pragmático. Mas vamos esperar que o Brasil melhore, inclusive na apresentação agora do terceiro jogo do grupo. É aí que o Brasil, paralelamente com o Marrocos, pode ter a definição se vai ser de fato o primeiro do grupo ou não. Mas vamos falar da Série B, vamos falar aqui do Brasil, que a coisa está pegando. Que coisa foi aquela que aconteceu com o Náutico sábado em Goiás? O Timbu perdeu de 4-3, mas no primeiro tempo a coisa ficou feia. O Náutico levou um gol com 3 minutos, outro com 7 minutos e mais um aos 17 do primeiro tempo. Com menos de 20 minutos já estava perdendo para o Vila Nova por 3-0. Mas tudo começou com a marcação desencaixada. O primeiro gol, o Janderson, que foi o melhor jogador em campo, driblou o lateral Reginaldo, puxou para dentro e cruzou rasteira. A bola passou na frente de Muriel, passou por Matheus Silva, Betão, ninguém chegou, foi um primeiro gol fácil para o Vila Nova. Aí veio o segundo gol, foi mais fácil ainda. Rayan puxou contra-ataque e quando chegou na área, passou ao centroavante que estava livre, André Luiz. E ele só encostou e fez o gol. Este gol aqui mostrou que o time do Náutico se abalou com o primeiro gol e que não teve ação sequer para que um zagueiro ou um volante encostasse no centroavante. Ele ficou livre para fazer o segundo gol. O terceiro foi desmoralizante pelo posicionamento da marcação que se repetia. Ninguém marcava ninguém ao cabo e ao fim. André Luiz foi lançado, o único marcador perto era o zagueiro Matheus Silva, terrivelmente mal no jogo, ele não combateu, mas foi para cima do André Luiz, que vendo que ele se preocupou em vir para cima, ele passou a bola para Janderson, que acompanhava pelo eixo central do campo a jogada do André Luiz. Estava livre, ninguém do Náutico marcou e André só encostou a bola para ele e ele terminou a jogada colocando lá o terceiro gol do Vila Nova. Isto aos 17 minutos. O quarto gol veio ainda no primeiro tempo. Foram 4 gols, todos no primeiro tempo, feitos pelo Vila Nova. Mas quando o Vila fez o quarto gol, o jogo estava 3-1, porque Dodô tinha feito 1 para o Náutico. Esse quarto gol contou...

0: com a falha de Muriel também. Janderson cruzou da esquerda, Muriel espalmou a bola que pegou na trave e voltou na frente do gol para Rayan Lima completar. E aí fez o quarto gol. Foram 4 gols feitos com uma facilidade impressionante. Isso deixou seguramente o Hélio dos Anjos, o Guilherme, sem ação, pasmos de ver como o Náutico se tornou peça frágil. Agora, a gente viu que o time se desencaixou mesmo, porque o Náutico, jogando com 3 volantes e 2 zagueiros e a linha toda plantada, a linha de marcação, o Náutico não conseguia marcar ninguém, o que deixou espaço de sobra para o Vila Nova construir o marcador. No segundo tempo, o técnico, inclusive, colocou o garoto que acabou fazendo um gol, o Luiz Cláudio. Ele entrou no decorrer da partida. O técnico Hélio dos Anjos não quis começar com ele, receoso de que ele sentisse o jogo, mas depois teve que utilizá-lo. E terminou no segundo tempo fazendo um 4-3-3. O primeiro tempo, a ideia era um 4-4-2, jogando sem centroavante. Dodô, quando o Náutico tinha posse da bola, é quem entrava para a posição de centroavante e fazia o papel deste homem de referência, o Dodô. Agora, Dodô jogou muito. O Vinícius jogou como nunca para tentar reagir ao desastre do primeiro tempo. E o Náutico também, com o Vitor Andrade, todos se esforçaram. O Luiz Cláudio entrou depois e também fez um gol. Então, teve um gol no primeiro tempo de Dodô. O segundo gol do Náutico foi de Vinícius. E o terceiro do Luiz Cláudio, completando aí os 3 gols. Mas o Náutico não conseguiu mais emplacar pelo menos o gol de empate, porque a equipe do Vila Nova cansou, pregou e apagou no jogo. O Náutico cresceu no terço final da partida. Mas o que conta foi o vexame do primeiro tempo. Como aquilo pôde acontecer num time por demais alertado por Hélio dos Anjos? Agora está visto de que o time do Náutico tem o limite, e chegou o limite. E quando isso acontece, dá um branco de vez em quando, que é o que a gente pode explicar como o que tem acontecido no jogo lá em Goiás. Porque não tem uma explicação plausível. Jogadores da defesa se tornaram irreconhecíveis. Os volantes não sabiam se posicionar no primeiro tempo. Tudo isso aconteceu. Agora, a gente está vendo que o Sport também já completou o terceiro empate. É como se o time também tivesse chegado a um limite. Está difícil ganhar de agora por diante. E chegou o momento de investir. E todos estão no mercado. O Náutico, atrás de trazer um centroavante lá da Argentina, o Sport procurando um centroavante em Alagoas, mas todos estão no mercado. Eu estou falando de um jogador. Eles precisam de muito mais que isso se quiser ter um time disputando na 38ª rodada dentro do G6 da Série B. Porque fora disso, é como se o nosso futebol estivesse começando a bater pino na subida. É isso que a gente está vendo agora. Agora vem aí Leonardo Borges para comandar o segundo tempo do Assunto é Futebol.
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2: Ao lado de Haroldo Costa e Ralf de Carvalho. Haroldo, Grupo C, Brasil, Marrocos, Escócia, Haiti. O Brasil venceu, para muitos não convenceu. O Marrocos teve uma vitória magra em cima da Escócia e tudo vai ser decidido na próxima quarta-feira em termos de colocação. Mas o Brasil tem problemas. Rafinha é machucado, Rafinha com lesão. A lesão do Rafinha, inclusive, é a mesma que o tirou por 2 meses do Barcelona, é na mesma perna. Você tem o Neymar em condições não muito favoráveis e esse é o Brasil que vai aí... É uma palavra forte que eu vou usar, mas vai se arrastando ao longo do decorrer dessa Copa do Mundo, Haroldo.
4: Boa tarde para você, Boris, para Ralf, para quem nos acompanha aqui na Rádio Jornal. Lesões, né? Estão fazendo parte da história da seleção brasileira, na preparação e até mesmo já dentro da Copa. É, a gente viu que o Wesley se machucou, o Wesley talvez fosse o lateral direito do Brasil, né? É, naquele amistoso com o Egito. Agora o Rafinha fica fora. O Neymar, agora que está voltando. E lá atrás, Rodrigo, Militão. Talvez esteja...
2: Estevão.
4: Talvez tenhamos aí uma desculpa para esse momento tão complicado do futebol brasileiro numa Copa do Mundo. Eu falo complicado porque a gente viu que o Brasil não jogou bem contra Marrocos, né? A seleção marroquina teve até mais chances do que o Brasil. E contra o Haiti, que a gente esperava aí uma vitória reabilitadora, a redenção do futebol brasileiro.
2: E convincente.
4: Ficou aquele segundo tempo, um gosto de feijão, arroz e um pouco de sal. Então, feijão, arroz não é ruim, não. É o básico, né?
2: Vai na... Já que você falou em culinária, vai no chuchu. Sem gosto.
4: Feijão com arroz não é um alimento que não tenha nutrientes. Agora, é o básico, né? Pro brasileiro é básico, ou seja, jogou uma partida básica, no trivial. Então a nossa seleção não brilha. E agora temos esses problemas médicos. É complicado. Você falou realmente se arrastando, a gente vai mesmo assim, na base da torcida brasileira, né? Na vontade de ver o Brasil brilhar, na vontade de ver o Brasil surpreender, porque o Brasil não é favorito. O Brasil não é favorito. O nosso time me parece um time normal, que vai tentando, na base da individualidade, como muitas vezes foi assim, né, nas seleções, se destacar. Mas antigamente a gente tinha individualidade com muita gente boa, né? E essa individualidade no final rendia um bom conjunto. Hoje a gente tem individualidade, mas não tem conjunto. E vamos ver o que é que o Brasil vai apresentar contra os escoceses. Não estou prevendo um jogo bom, não. Estou vendo a seleção da Escócia tentando atrapalhar o nosso jogo, né? Que já não é tão bom. E agora, Boris, como você falou, sem o Rafinha. Vamos ver o que é que o Ancelotti vai inventar. Falam no Luiz Henrique, falam até de Paquetá de ponta, já ouvi falar sobre isso.
5: Aí já é invencionista. É,
4: já ouvi falar no Luiz Henrique, aí poderia dar uma nova chance para o Rayan. Não luziu contra o Haiti. Vamos ver o que é que vai inventar aí o Ancelotti. O Neymar pode entrar no segundo tempo, numa atitude nossa quase desesperada de ver mais qualidade no time brasileiro. Mas realmente é um futebol... Eu vou usar um termo forte. É que você usou um termo forte aí na sua primeira fala, se arrastando. Eu vou usar um termo forte também. Pode até ser que as pessoas que estejam nos ouvindo não concordem. Mas eu vou falar isso assim, vou explicar por que eu vou dizer isso. É o Brasil comparado a ele mesmo. Não é nem o Brasil comparado a outras seleções desta Copa do Mundo, mas o Brasil comparado à história dele. Um futebol pobre em relação ao que nós já vimos na seleção brasileira de futebol.
5: E essa seria a minha pergunta para Ralf de Carvalho. Use seu banco de memórias aí, Ralf. Há quanto tempo você faz seleção brasileira? E já emendo com a pergunta. É a seleção mais problemática em relação à qualidade por conta de 4 anos mal preparados para uma Copa do Mundo?
6: Você tem razão, Boris, todo mundo utilizou, no final da Copa 2022 para cá, utilizou amistosos, observações, mas nós passamos por 3 treinadores, quando chegou o treinador definitivo, só teve praticamente 1 ano. E, nesse período de 1 ano, ele não conseguiu sequer, digamos, 1 dia antes da Copa, ter o time já pronto e definido. O último amistoso foi ainda fazendo testes. Então, eu creio que a seleção mais atrasada na preparação foi a seleção brasileira. Isso está custando ao treinador, que não é um brasileiro, não vivia o futebol aqui normalmente. Está custando muito para ele. Ele tem ficado, talvez, até noite sem dormir. Porque, no fundo, todo mundo se incomoda. Ele tem um nome a zelar. Quer dizer, como treinador de time, ninguém poderia ter ganho mais que ele. Mas, como treinador de seleção, a primeira vez, ele deve estar justamente sentindo que o Brasil não tem aquele torque para o brasileiro achar que vai chegar à final, vai decidir o título. Eu estou com receio é do Brasil pegar a Holanda, sinceramente. Eu, pelo que eu vi no jogo da seleção da Holanda, a Holanda meteu 5-1 na equipe da Suécia, mas que jogo organizado. Como a bola é trabalhada e ninguém gasta tempo carregando a bola. É uma organização fabulosa. Então, eu fico com medo de enfrentar um Brasil que a gente vê que vai no voluntarismo, mais na individualidade, que sai um gol aqui e ali do Vini. Então, acho que a seleção brasileira, ela tem alguns jogadores que não estão bem no momento e não tem um conjunto realmente forte como deveria ter se tivesse sido aprontada mais cedo. Então, o que é que eu penso? O Brasil vai precisar meter agora contra a seleção da
5: Escócia.
6: Da Suécia?
5: Escócia.
6: Aliás, não, da Escócia. Vai ter que meter mais de 2 gols. E torcer para que do outro lado o Marrocos não passe de 2 gols em cima do Haiti. Porque se ela for a segunda colocada, vai pegar a Holanda. Se for a primeira, pega a Suécia ou o Japão. Aí dá para o Brasil. Está no top dessa Copa do Mundo. Então é isso que me torna um pouco apreensivo. Porque é uma coisa incrível, né? No dia, se o Brasil perde, ainda não perdeu, mas no dia do empate, a gente não teve aquela alegria que tem como ver o Brasil ganhar, no dia que o Brasil ganha. Então, o nosso humor, ou o humor do país, é afetado pelos resultados da seleção. E eu não gostaria de ver a seleção parar no primeiro mata-mata, viu, Boris?
4: Ô Boris, o Ralf fez um comentário agora, que todo mundo balançou a cabeça aqui, viu, Ralf? Todos que estão aqui te ouvindo e participando do debate, nosso Wesley ali. O Japão está no top do Brasil. A Holanda não está no top do Brasil. A Holanda está acima do Brasil. É então, verdade. Se a gente encarar logo a Holanda nas chamadas 16 avos de final, ou segunda fase, né? Muita gente chamando de segunda fase, para não falar avos, esse nome aí, do fracionado.
6: Ou mata-mata, né?
4: É, ou segunda fase da Copa mesmo, né? Então, se o Brasil encarar a Holanda na segunda fase, corre um grande risco de não avançar, de não pisar nas oitavas. Então, é melhor enfrentar o Japão. Só que os japoneses talvez tenham uma das melhores seleções deles de todos os tempos.
5: É verdade.
4: E aí? Vamos sofrer.
5: É, e eu tenho outra pergunta também, que é em relação ao Carlo Ancelotti. Ele que está sendo debutante em comando de seleções. Ele é um campeoníssimo em clubes, mas clubes que ele pôde formar e treinar e campeonatos longos. Me parece, eu não sei, eu não quero, não sou adivinho, mesmo porque estou muito longe disso, mas ele está meio assustado com essa questão de Copa do Mundo. É a primeira vez que ele disputa uma Copa do Mundo como treinador. E ele está um pouco que assustado, porque ele pega uma seleção pentacampeã que ele não consegue impor o esquema tático dele, Haroldo.
4: Você falou algo que Alexandre tocou nesse tema ontem aqui no Domingo Esportivo, Boris, e que é muito interessante. As pessoas não querem... discutir, né, essa questão do Ancelotti, sua competência, o currículo. Muita gente acha que a gente não tem a que questionar. Veja, realmente, inquestionável, sob o ponto de vista de conquista de títulos, treinando clubes.
5: Exatamente.
4: Com tempo para repetição, com atletas que ele testa, retesta, treina de novo, tira. Muito diferente de uma seleção. Então, para ele é uma experiência nova, é uma novidade para Ancelotti. Não é uma novidade ser campeão, não é uma novidade ser o melhor no comando de clubes, mas no comando de uma seleção é uma grande novidade. Então, a gente precisa dividir, né, muito bem isso. O Ancelotti tinha nesses clubes tempo, repetição, conjunto, às vezes participa diretamente da contratação de atletas,
5: exato,
4: escolhe esses atletas,
5: exato.
4: Tem um staff que funciona para fazer isso, não é, Boris? É muito diferente de uma seleção, onde você junta ali vários jogadores e num intervalo de 15 dias tenta achar a melhor formação, um conjunto. Então, eu concordo com você. Acho que o Ancelotti campeoníssimo existe, mas o Ancelotti treinador de seleção de futebol é uma grande novidade, né?
5: E salvo engano, Ralf, ele só recebeu uma vez e declinou do convite para treinar a seleção do país dele, a Itália.
6: E do Brasil, foi precisar do lá, né?
4: Foi.
6: Foi difícil.
4: Foi adulado mesmo, foi. É verdade.
6: É. Ele deu de ombro na primeira, primeiro convite. O segundo convite também não foi aceito. Agora, numa terceira oportunidade, aí, no caso lá do Real Madrid, já tinha sinalizado a possibilidade do contrato dele não ser renovado, e ele acabou vindo, porque não pode se desprezar 5 milhões de reais por mês.
4: Se eu não me engano, porque... né, Ralf? É o mais caro treinador, né, das seleções.
5: Exatamente.
6: É o primeiro em salário no mundo.
4: O cara tá ficando milionário aí. Tá certo.
5: Já estava,
6: o
5: né?
6: O Brasil
5: tá ficando mais.
6: É uma mãe. Ele já tem contrato para mais 4 anos. Quer dizer, é para se perguntar, está preocupado com o quê? Mas no campo profissional, ele está preocupado em ter resultado, que ele é um cara de responsabilidade. Todo mundo sempre deu o melhor depoimento sobre ele. Mas eu acho que ele vai alegar que não teve tempo, se o Brasil tropeçar, e que vamos partir para outra. Eu vou ter muito tempo agora para estudar. O Brasil, gente, era uma seleção tão importante, tão emblemática, que criou sistemas. O 4-3-3 não tem uma outra origem para o 4-3-3, a não ser a decisão de Vicente Feola de fazer Zagallo voltar para ser um quarto homem de meio campo. Então, isso fez o Brasil jogar uma Copa do Mundo num 4-3-3. Isso chamou a atenção. João Saldanha criou, o esquema de João Saldanha era 1-3-3-3. João Saldanha tem horror a essa questão de se anunciar primeiro, segundo, terceiro volante. Tinha horror, porque ele morreu. Então veja por quê. Porque ele tinha 3 volantes, não precisava de meia. Apesar de ter Pelé como meia, mas compunha a peça ofensiva. Ele tinha Clodoaldo, Gerson e Rivelino. Então, meu amigo, não tem primeiro nem segundo volante, todos voltam para marcar, todos são responsáveis por um espaço no campo. Então, ele acha isso uma figura que se criou no futebol brasileiro. Mas admitamos, criou um sistema tático para o Brasil jogar a Copa do Mundo. Então, o Brasil é assim. Teve sempre pensadores, pessoas que tiveram tempo de estudar esquemas. Com esse treinador, não teve. Ele vai aí botando o que pode. 4-1, 4-1, 4-3-3. Ele vai fazendo o que pode, como ele já jogou, repete os modelos do Real Madrid, e dessa forma é que a gente vê muita insegurança na seleção brasileira nessa Copa do Mundo.
5: E nós vamos ao bloco comercial, 1h50.
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5: Agora 5 minutos faltando para as 14 horas.
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5: Leonardo Borges. E só deu tempo para voltar e me despedir. Haroldo Costa, grande abraço para você. E só nos resta torcer.
4: Você disse bem, viu, Borges? Não, não é falta de torcida, né?
5: Não, não.
4: A gente tá vendo o povo brasileiro...
5: Há uma diferença de acreditar e torcer.
4: É, exato, sim. É, o povo brasileiro tá animado, tá torcendo, tá acompanhando a Copa. Agora, tá difícil acreditar com essa bola até aqui. Vamos ver o jogo da quarta-feira, se a gente melhora, evolui, mas...
5: É.
4: Nesse momento, o panorama tá meio estranho para nós. No embate contra a seleção mais forte, a gente é um sério candidato a voltar para casa.
5: Ralf, um abraço.
6: Abraço, Boris. Dá até para ganhar. A questão é a quantidade de gols, né? A menos que Neymar incorpore o próprio espírito de Neymar, de Garrincha, de Pelé, de todo mundo junto, para poder isso acontecer. Mas, ripa na chulipa.
5: Ripa na chulipa. Voltamos já para encerrar.
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4: Duas horas, um minuto.
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5: A rainha da nossa quadrilha. Quadrilha. Tava cozinhando esse final de semana.
6: Tava
5: fazendo massa de pamonha.
6: Não, era canjica.
5: Era canjica?
6: Era canjica, rapaz.
5: Tava lá, batendo.
6: Eu acho que eu comi mais do que fiz, mas fiz.
5: Fez.
6: É porque, na verdade, a
5: pra
6: dona
5: comer,
6: da canjica...
5: tem que fazer, né?
6: É, a dona da canjica era a dona Sandra.
5: Ah,
6: e aí...
5: Sua mamãe.
6: Não, dona Sandra é mãe de uma amiga nossa, da tia de André. É uma confusão danada. E aí ela disse, vou fazer canjica. Na minha cabeça, canjica demora tanto, né, a fazer. Porque eu sempre vi, assim, tanto trabalho. Mas ela fez tão rápido, menino, que eu fiquei impressionada. Mas eu tava lá, ó, cortando... Primeiro tirei os cabelinhos do milho, depois fui cortar o milho, fiquei ajudando ela.
5: Debulhou o milho.
6: Debulhei o milho, é verdade. E isso é a palavra.
5: É, muito
6: bem. E aí
5: bem.
6: Depois, olha lá, mexendo. Agora não foi pra mexer mesmo, a gente chama os homens. Bom, mexam vocês, tem mais força. Né, não?
5: Muito bem.
6: E na hora de comer, claro, ela disse, a panela é sua. Aquela panela você raspa. Eita, véio, pra raspar a panela da canjica, maravilhoso.
5: Aí é bom demais.
6: Demais, demais, demais, demais.

0: Mais.
1: Aí o consultório tem o que hoje?
0: O consultório hoje vai falar sobre o impacto do álcool na vida das pessoas. Eu não sei por que Edilson abriu a porta aqui. Para falar da canjica, né, amigo? É porque a panela é grande. Quem já viu fazer canjica em panela pequena? Não pode, né, gente? Mas eu não tô falando do impacto da comida.
1: Isso é igual ao brigadeiro, né?
0: E isso, olha aí.
1: Raspar o brigadeiro grande na panela,
0: Mas a gente vai falar do impacto do consumo de álcool na vida das pessoas. E aí, por que a gente está falando sobre isso também? Estamos numa época de muita festa. A gente sabe que é um grande consumo de álcool. Ah, mas quando tem época de festa, muito show, a gente também vira e mexe, Boris, a gente vê exemplos como o de Natan, que não conseguiu. Não conseguiu cantar de tão alcoolizado que ele estava. Isso, claro, vira notícia. Ele não foi o único que aconteceu isso, mas vira notícia. É preocupante, porque às vezes você pode passar do limite. Quando a gente passa do limite na comida, por exemplo,
1: tudo
0: a gente
1: que
0: não
1: passa
0: pode...
1: do limite não é, legal.
0: A gente não pode ter ali, a gente não pode passar mal, ter, sei lá, você pode ter uma diarreia, um vômito, e tantos problemas gastrointestinais, para não dizer outros. Com a bebida também é assim. No caso dele, ele não conseguiu cantar de tão alcoolizado que ele estava. Mas aí você pode estar pensando, beleza, mas eu não sou cantor, né? E aí, na sua vida, o álcool, quando você passa, só dá aquela ressaca? Que no outro dia você está com a ressaca moral e física?
1: Essa é a pior, a moral.
0: A moral. Ou você tem outros problemas, ou pode dar outros problemas também. É sobre isso que a gente vai falar no consultório do Rádio Livre hoje. O número do nosso WhatsApp é o 991478520. E aí eu quero que vocês participem. Me digam assim, vocês já passaram do limite na bebida? E o que aconteceu? Claro, eu não quero me identificar, não. Não precisa se identificar, não. Se você é aquele cara ou aquela mulher que, por exemplo, sabe o seu limite, assim, não, quando tá chegando o meu limite, eu já sei. O que é que você sente? E ajuda outras pessoas que talvez não consigam identificar, né, esse limite chegando, para a gente poder falar, porque a gente está numa época de festa junina, a gente está numa época de Copa do Mundo, e a gente sabe que o álcool, na nossa sociedade, ele é muito aceito. E ele é muito sociável também, né? Por exemplo, eu, Boris, não bebo nada alcoólico. E muitas vezes eu sou criticada, mas minha gente, eu estou aqui para ajudar vocês. Alguém precisa não beber, essa pessoa sou eu, fico brincando. Mas assim, quem bebe, e claro, quem bebe no seu limite, sociável, não sei o quê, vai curtir ali muito com as pessoas. Mas o problema é como o Boris falou. Quando passa desse limite? O que, que pode acontecer? Então a gente vai falar sobre isso no consultório. Tem perguntas, tem dúvidas, quer dar teu exemplo, quer dizer como você chega no seu limite. Enfim, conta pra gente, participa. O número do nosso WhatsApp é o 991478520. Vamos ajudar outras pessoas a se segurarem um pouquinho. E se você tiver dúvidas também do que fazer, até mesmo passei do limite, não deu. O que é que eu faço depois, numa ressaca? Manda tua pergunta aí, 991478520.
1: Muito bem, Rainha da Quadrilha.
0: Rainha da Quadrilha.
1: Rainha da
0: quadrilha. É ótimo.
1: Hoje ela tá toda de quadriculada.
0: No clima junino, né, gente?
1: Você sabe por que a camisa quadriculada?
0: Não.
1: Porque era da Escócia.
0: Ah, é?
1: É.
0: Por causa dessas raízes, né?
1: Tudo, depois veja aí.
0: Você vai gostar do consultório de quarta-feira de São João. A gente falou, vai falar, né, sobre muitas tradições. Porque...
1: Sabe quem é craque nisso? Felipe Domingues.
0: E ele está, claro.
1: Foi ele que contou esse negócio da Escócia.
0: Ele que está com a gente. Ele vai falar sobre tradição de bandeirinhas, porque a gente usa as bandeirinhas, né? Do forró, que não vem de forró, parem com isso, que era para todos, né, enfim. Ele conta tudo.
1: Muita gente fala que era for all, né?
0: Mas não é. E você vai aprender tudo no consultório.
1: Tá bom. Então fui.
0: O consultório de quarta, tá, gente? De São João, consultório especial.
1: Tá.
0: Sim, senhor.
1: E amanhã tem um consultório especial também.
0: Tem, com Leonardo Boris.
1: Exatamente. Vamos falar de comidas típicas.
0: Eu preciso ouvir muito, né? Porque você já viu que eu gosto bastante de comer... E para eu passar do limite na comida é rápido.
1: Faz bem. O assunto é futebol. 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
3: A tramitação da proposta de emenda à Constituição PEC, que acaba com a escala 6x1 no Brasil, deve seguir travada no Senado em uma semana esvaziada pelas festas de São João, pelo jogo do Brasil com a Escócia e pelos trabalhos semipresenciais na casa. O presidente do Senado, Davi Alcolumbre, mantém a PEC 221 de 2019 na mesa, sem despachá-la para a Comissão de Constituição e Justiça, CCJ. Como a comissão não marcou reuniões para esta semana, a expectativa é que a PEC siga parada, completando um mês no próximo sábado desde a aprovação na Câmara dos Deputados. O presidente da CCJ, o senador Otto Alencar, não marca reuniões em semanas semipresenciais, quando os parlamentares podem votar remotamente devido ao baixo quórum. E os cubanos lideram os pedidos de refúgio no Brasil em 2025, superando os venezuelanos, que estiveram no topo do ranking por anos. No total, as solicitações de refúgio aumentaram 10,9% em 2025, na comparação com o ano anterior. Foram 75.599 pedidos feitos por cidadãos de várias nacionalidades, terceiro maior volume da série histórica, atrás apenas de 2018 e 2019. Os dados são do estudo Refúgio em Números 2026, feito pelo Observatório das Migrações Internacionais em parceria com o Ministério da Justiça. O estudo leva em conta o período de 2010 a 2025, que foi divulgado nesta segunda-feira. Kevin Paes, Rádio Jornal, Rádio Notícia.
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4: Comigo, muito boa tarde para todo mundo. Boa tarde, Pernambuco. Agora são 2h11, está começando o Rádio Livre desta segunda-feira, 22 de junho. E a gente chega com informações para todo o estado. Recife celebra a tradição junina com a 21ª edição do São João 60+. Turismo internacional em Pernambuco dobra e cresce 103,6% em 2026. No Agreste, São João de Caruaru leva mais de 60 mil pessoas ao Alto do Moura em um único dia do fim de semana. No Sertão, Senai Araripina abre 200 vagas gratuitas para cursos de qualificação profissional. No nosso consultório, hoje a gente vai entender como o consumo de álcool pode nos prejudicar. O cantor Natan não conseguiu cantar no palco porque ele estava alcoolizado. Quando você deve se preocupar com o consumo de álcool? Vamos entender? Você tem alguma estratégia para não passar do seu limite? Tem alguma dúvida, alguma pergunta? Já manda para o nosso WhatsApp 99147-8520. Vamos juntos até às 16h? O Rádio Livre está no ar.
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4: A gente fala agora sobre o programa Move Brasil, que abre o cadastro para os motoristas de aplicativo comprarem carros com juros reduzidos. Você ouviu falar desse programa? Tem alguma dúvida? Juliana Oliveira vai trazer alguns detalhes para a gente agora. Juliana.
5: O programa já está valendo, é o Move Brasil. Você que trabalha com carro, dirigindo por aplicativo ou moto, já fica ligadinho que pode fazer seu cadastro. Para falar sobre o assunto, a gente está com Edgar Leonardo, que é economista. Edgar, o nome tem que estar limpo, né? Ele pode ser até aprovado, mas quando você chega na concessionária, no banco, aí você tem aquela surpresa. Vamos tirar as dúvidas das pessoas e falar sobre os critérios para entrar aí nesse programa.
6: Vamos lá, o primeiro ponto é que são duas coisas diferentes. O primeiro é você estar habilitado para participar do programa. Segundo, você ter o financiamento aprovado. E quem vai aprovar o teu financiamento é efetivamente é o banco, que é quem vai te emprestar o recurso. Então, primeiro, você que já cumpre os pré-requisitos institucionais, que são você ser motorista de aplicativo, tá certo? Ou trabalhar com aplicativo por moto, bicicleta, há mais de um ano para carro, 6 meses para motocicleta e outros veículos. É você ter mais de 100 corridas já tendo sido atendidas. Então, você tem acesso à plataforma do GovBR, você vai acessar a plataforma, você vai fazer o cadastro no programa e você vai permitir que o governo possa conversar lá com o aplicativo e autorizar. Vai ver que você cumpre os pré-requisitos. Em até 5 dias, pode acontecer inclusive antes, você vai ter aprovado, você vai estar habilitado a buscar o financiamento. E aí você pode procurar lá um banco com o qual você já tem relacionamento ou até diretamente as concessionárias de veículos, porque são para veículos zero quilômetro, não podem ser financiados veículos usados. E aí você vai procurar essas empresas que vendem automóveis zero quilômetro autorizadas para isso, e aí você vai em busca do veículo, que também não é qualquer veículo, porque também tem alguns critérios. Existe um princípio de descarbonização aí da frota, então os veículos são elétricos, eletrificados, veículos híbridos, e você tem uma lista aí com algo em torno de 40 modelos de veículos de vários fabricantes, e aí você vai escolher aquele veículo que mais se adequa a você e buscar o financiamento com o banco. E aí é onde entra o ponto que você colocou, porque o banco pode ou não autorizar o financiamento.
5: E falando no financiamento, se for aprovado tudo direitinho, quantos meses eu posso estar comprando meu carro? Tem juros?
6: Olha, o juro é menor para as mulheres, 11,5%, 11% e 12,5% para homens, até 72 meses, que são 6 anos, para os automóveis, uma carência, porque ajuda muito, inclusive, você vai poder trabalhar 6 meses sem pagar nenhuma parcela e depois você vai começar a pagar efetivamente as parcelas.
5: Ok, Edgar, muito obrigada pelas informações. Volto com você no estúdio.
4: Obrigada, Juliana. Olha, esse é um programa que está realmente na boca do povo, todo mundo falando, muitos motoristas por aplicativo que estão nos ouvindo agora com interesse, né? E a gente espera que realmente dê certo. Agora, vamos seguindo aqui no Rádio Livre, agora a gente vai falar sobre crescimento no turismo internacional aqui em Pernambuco, viu, minha gente? O crescimento registrado é de 103,6% em 2026, mas João Lubambo está com a gente para trazer os detalhes direitinho. Boa tarde, Lubambo.
7: Oi, Anne, boa tarde. Pois é, Pernambuco registrou um crescimento expressivo no turismo internacional neste ano. Entre janeiro e maio, mais de 72 mil turistas estrangeiros desembarcaram no estado, número que representa um aumento de 103,6% em comparação com o mesmo período do ano passado. Somente no mês de maio, Pernambuco recebeu mais de 7.800 visitantes internacionais, uma alta de 87,2% em relação a maio de 2025. Os dados são da Embratur, em parceria com o Ministério do Turismo e a Polícia Federal. Com o resultado, Pernambuco ficou em segundo lugar entre os estados brasileiros com maior crescimento percentual no número de turistas estrangeiros. Segundo a Embratur, o avanço é resultado das ações de promoção do destino Pernambuco no exterior e do fortalecimento da conectividade da área internacional. O desempenho acompanha o bom momento do turismo brasileiro. Em maio, o Brasil registrou a entrada de mais de 486 mil turistas internacionais, o melhor resultado da história para o mês, Anne.
4: Tá certo, João Lubambo trazendo aí, menino, um crescimento bom,
7: expressivo,
4: né? Bem expressivo.
7: Principalmente quando se compara com esse mesmo período no ano passado, uma alta de 87%, é bastante coisa.
4: É bastante coisa mesmo. Que bom, né, que isso traga
7: boa notícia.
4: Muitas coisas boas para Pernambuco. Obrigada, João Lubambo.
7: Valeu, Anne.
4: Pelas informações, deixa eu fazer um intervalo rapidinho, a gente volta já. 2h17.
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6: Agora 2h22. Gente, nesse momento a gente está acompanhando aqui as câmeras da CTTU no Recife. E chove bastante na área central do Recife, muita chuva. Não tem nenhum alerta de chuva, pelo menos oficialmente aqui a gente não recebeu nenhum alerta de chuva, mas é o tempo dela, né? Então a gente informando aqui para quem tá no trânsito, para quem tá na rua, se você saiu com uma sombrinha, um guarda-chuva, ótimo, porque realmente na área central do Recife tá chovendo muito. E até para os ouvintes que estão em outras áreas da região metropolitana, em outras cidades também da Mata Sul, até do interior, se estiver chovendo, quiser informar para a gente, 991478520, número do nosso WhatsApp, a gente vai informando aqui para os nossos ouvintes, tá? Como é que tá na cidade que você mora, como é que tá aí onde você trabalha, tá chovendo, não tá chovendo, na área central da capital pernambucana, chove bastante nesse momento.
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0: Boa tarde, Anne. Que bom lhe ter de volta, querida. Já estava com saudade. Estamos
1: Ah,
0: juntas.
1: estamos juntas, vamos embora. E falando sobre assédio eleitoral, que muita gente pode até nem saber, de fato, assim, na prática, o que vai configurar um assédio eleitoral. Então, vamos trazer exemplos aqui, doutora, do que é esse assédio eleitoral?
0: Vamos. Primeiro, falar sobre esse assédio eleitoral, dizendo da importância da gente perceber que hoje o assédio eleitoral ele está traduzido em qualquer ato de constranger, ameaçar pessoas, a partir da lógica de coagi-las a votá-la de forma a votar de forma amarrada dentro do processo eleitoral. Então, a gente está se aproximando desse período eleitoral e a gente sabe que trabalho é espaço de dignidade. E perder emprego tem uma repercussão enorme na vida das pessoas. Então, acho que isso é importante a gente dizer. É muito fácil a gente constranger pessoas a partir de uma ameaça que envolva o seu vínculo trabalhista, Anne. Então, qualquer ato que a gente visualize que venha a constranger, a ameaçar ou coagir alguém a esse direito de voto pode ser configurado como assédio eleitoral. Vamos traduzir em exemplos porque fica mais fácil. Então, por exemplo, quando a gente aquele RH que chega na empresa e diz: Ó, vai ter demissão se fulaninho ganhar, viu? É bom que vocês pensem como votar. Isso é um nítido caso de assédio eleitoral. Ó, vamos fazer uma reunião aqui com o candidato da empresa. Nesse dia eu quero todo mundo aqui, viu? Para poder fazer bonito. Isso é assédio eleitoral. Não, aqui a gente vai fazer um grupo e todo mundo tem que participar. É importante porque é meu parente, a gente tem que eleger. Isso é assédio eleitoral. É, ó, pessoal, não, aqui todo mundo é livre, mas estou dando aqui santinho só para vocês se orientarem em como votar. Ó, presta atenção, isso pode ser lido como assédio eleitoral. Veja, o que é que a gente costuma dizer? Eu digo muito isso nos treinamentos, tá, Anne? Em organizações. Política não é algo que a gente deve estar debatendo dentro do ambiente organizacional. Exceto quando o nosso ambiente organizacional trabalha com isso, né? Se eu trabalho num instituto que faz pesquisa eleitoral, por exemplo, eu vou ter que estar debatendo política. Não sendo isso, não tem por que a gente misturar as coisas. E, assim, pensar nessa forma ampla de entender que os ambientes organizacionais não são espaços para debates políticos. É garantir que as pessoas não sejam constrangidas. Vai chegar o processo eleitoral. No dia do processo eleitoral, cada pessoa vai na urna, vai votar de forma livre. O voto é secreto. Não precisa declarar nem quem vai votar, nem depois em quem votou. E assim a gente garante um pleito eleitoral, que é um ganho constitucional. Isso é um direito constitucional. Em outras constituições, inclusive, nem todo mundo pode votar. Então, por muita conquista hoje, a gente tem muitas pessoas podendo votar e a gente não pode abrir mão desse direito nem colocar ele em risco. Isso é uma preocupação, não só da Justiça Eleitoral, mas do Ministério Público Eleitoral, do Ministério Público do Trabalho, que ambientes organizacionais não sejam espaços de manipulação de voto. E assim, se assim não for, a gente não está de fato no Estado democrático de direito, porque se quem manda é o povo tem que exercer o seu direito a voto de forma livre para escolher os seus representantes.
1: Mas, doutora Manuela, e se acontecer? Quem está nos ouvindo diz assim, oxente, já aconteceu na minha empresa? Já houve essa conversa? Já rolou? Veja, a gente não está perto da eleição. Mas a gente sabe, né, dos pré-candidatos a todos os cargos. A gente está aí, a gente está acompanhando e a gente sabe. Então, se já rolou essa conversa, se rolar essa conversa, cada vez que chegar mais perto do mês eleitoral, a gente sabe que há um risco maior. O que aquele trabalhador vai poder fazer? Para quem ele denuncia, né? Quais são as consequências que isso pode ter para a empresa, é para o funcionário que fez isso, enfim. O que que acontece depois da denúncia e como faz essa denúncia?
0: Vou trazer duas perspectivas aqui que eu acho importante, tá, Anne? Para a pessoa trabalhadora, é importante que ela acompanhe os canais de denúncia. O Ministério Público.

0: Ministério Público do Trabalho colhe denúncia, Ministério Público Eleitoral colhe denúncia, né? E esses são ambientes externos onde a gente pode fazer denúncia. A própria Justiça Eleitoral, Tribunal, a gente pode fazer denúncia, formalizando organizações que têm essa prática. Outra coisa que é importante dizer é que isso para a pessoa colaboradora, né? Se a pessoa colaboradora está passando por isso na organização, também é importante que junte provas. Você vai fazer uma denúncia, você precisa de provas. De que aquilo está acontecendo dentro do ambiente organizacional, de que você foi constrangido, de um print. Isso é importante, porque não se faz denúncia sem prova. Você tem que provar tudo que você está acusando. Essa é a primeira regra. A outra que eu queria dar é uma dica para as organizações, porque aqui a gente tem dois lados também. Organizações, se puderem, mantenham nesse momento uma política que seja uma política expressa de neutralidade no processo eleitoral. Se puder, inclusive, formalmente, dispare para as pessoas colaboradoras e para os órgãos a imparcialidade, no caso, a neutralidade em relação ao processo eleitoral e, principalmente, que não coaduna com qualquer tipo de política sendo feita dentro do espaço organizacional para poder fortalecer essa perspectiva, bem como para as organizações também mantenham canais de denúncia internos para poder processar e responsabilizar se isso estiver acontecendo dentro da sua organização. E aí, por que isso é importante, tá, Anne? Porque quando a gente tem situações de assédio eleitoral, quando denunciados e devidamente comprovados, essas organizações, elas podem responder tanto por ação indenizatória numa perspectiva individual, como inclusive nós temos casos de indenização numa perspectiva coletiva. Pode-se ter que firmar termo de ajustamento de conduta perante Ministério Público, né? E a gente vê a possibilidade, inclusive a depender do caso, de se responder, porque pelo 301 do Código Eleitoral a gente também está diante de crime. Toda vez que a gente tenta essa manipulação, a gente tem essa conduta devidamente tipificada e criminalizada. Então, também é crime. Não só na esfera trabalhista a gente tem a possibilidade de responsabilização, mas também na esfera criminal a gente tem a possibilidade de responsabilização. E a gente sabe que uma condenação dessa, uma situação dessa, macula a imagem da organização, né? Prejudica o clima organizacional. Você força uma pessoa que desenvolve qualquer outra atividade até que fazer campanha para alguém, passar mensagens subliminares ou expressas da necessidade de voto para garantir o seu emprego, isso é totalmente ilegal, inconstitucional e criminoso. Então, é exatamente dentro dessa perspectiva, para não assumir esses ônus, que a organização precisa se precaver e que as pessoas colaboradoras precisam saber os caminhos para garantir o seu direito.
1: Então, você que está nos ouvindo, que aprendeu agora o que é assédio eleitoral na prática, já entendeu, né? Se isso acontecer, reúne provas, faz a denúncia. Isso não pode. Para as empresas, deixe muito claro que não tem aí na sua empresa, na empresa que você está na gestão, que não tem esse posicionamento político. As pessoas são livres, porque as pessoas, num Estado democrático de direito como é o Brasil, elas precisam ser livres para escolher quem ela quer que vai estar ali representando, seja em qualquer esfera da política. Isso é muito importante. A gente precisa defender o direito das pessoas votarem sem estarem pressionadas. O voto é livre e é secreto, inclusive. Doutora Manuela Alves, olha, muitíssimo obrigada. A gente tem que começar a falar sobre isso, sim, porque a gente está em época de festa, mas é a política que fica, né? A festa vai passar, mas é a política que fica todos os anos, em todos os momentos, e a gente precisa sempre estar aqui reforçando o direito do cidadão e o poder que ele tem em escolher quem ele quer para determinado cargo. Então, muito obrigada também por trazer esse direito da nossa sociedade, viu?
0: Obrigada, Anne. Bom São João para você e bom São João para toda a equipe da Rádio Jornal.
1: Bom São João, doutora Manuela Alves, com a gente toda segunda-feira aqui falando sobre direito e sociedade. Doutora Manuela é advogada, professora, tesoureira da OAB e diretora do Instituto Enegreci. Daqui a pouquinho tem Boca no Trombone aqui no Rádio Livre, viu? 991-47-8520 é o número do nosso WhatsApp. 991-47-8520. Vou fazer um rápido intervalo e a gente volta já. 2h33.
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5: 2h38.
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5: Gente, mais de 7 mil pessoas são esperadas no 21º São João 60+ do Recife, viu? Está acontecendo hoje. Vamos entrar no esquema junino? Germano Rodrigues já foi para lá acompanhar. É ele quem traz as informações para a gente. Boa tarde, Germano.
6: Olá, Anny Barreto. Boa tarde para você, boa tarde para todo mundo. Isso mesmo, estou acompanhando aqui o 21º São João 60+, que está acontecendo aqui no Classic Hall. Tá já com os portões abertos, tá lotado de muita gente bonita que já viveu vários São Joãos e não gosta de perder um rastapé. E quem vai falar melhor com a gente agora como vai ser essa festa, quem vai estar se apresentando? Eu converso agora com o secretário de Direitos Humanos e Juventude, Marco Aurélio Filho. Secretário, boa tarde, seja bem-vindo à Rádio Jornal. Uma festa grandiosa que já acontece há 21 anos e muita gente, dá pra gente notar aqui, não deixa passar em branco, né? Boa tarde.
7: Boa tarde a todos. É um momento muito especial pra gente, agradecer a Rádio Jornal por estar aqui fazendo a cobertura, aproveitar a audiência para mandar o povo vir pra cá, que tem tempo ainda, tá só começando. De fato, são 21 anos de festa, a cantora Fabiana Pimentel do Nordeste acabou de entrar no palco. É um momento de muita celebração, a vitalidade dessa geração 60+, que merece todo o respeito, merece política pública de qualidade. Então hoje a gente se diverte, mas levando essa mensagem de respeito, protagonismo, recomeço a partir dos 60 anos.
6: Secretário, essa festa também, no caso, acaba mostrando a importância de cuidar dos nossos 60+, né? A gente esquece que o tempo vai passar e a gente vai entrar na contabilidade. Também daqui a uns anos somos nós que estamos dançando São João aqui no 60+. Os cuidados que a Secretaria também vem fazendo e alertando todo o pai, o filho, que cuida de um idoso, né?
7: É sobre isso. Para você ter ideia, daqui a 20 anos, a cada 3 pessoas, uma pessoa será 60+. Então, o que a Prefeitura da cidade do Recife vem fazendo, e começou muito bem com então o prefeito João Campos, agora dando continuidade para o prefeito Vitor Martins, é construir política pública que entrega resultado. Nós temos o primeiro centro de convivência da cidade do Recife. Os números já mostram, e o governo federal tem utilizado o Recife como referência, que a relação, que o convívio, tirar essa pessoa idosa do isolamento social, faz parte dessa construção de uma política pública que evita a violência. Então a mensagem que a gente quer passar, enquanto prefeitura, é que estamos no caminho certo, vamos continuar avançando, e eu tenho certeza que você que está escutando vai passar a valorizar cada vez mais os seus 60+.
6: Secretária, a festa começou, como você falou, o Fabiano Pimentinha está no palco cantando, convida o nosso público, e lembrando, a festa vai estar o fim da tarde. Né?
7: A festa vai até às 17 horas, não tem ingresso, é só vir com sua alegria, com vontade de dançar, de celebrar a vitalidade. Estamos na década do envelhecimento ativo e saudável e vocês fazem parte disso. Então venham pra cá que tá só começando, a festa tá boa demais.
6: Secretário, muitíssimo obrigado, boa festa, parabéns pela iniciativa. Para você que está nos ouvindo, eu conversei com o secretário de Direitos Humanos e Juventude, Marco Aurélio Filho, que falou sobre essa festa que acontece há 21 anos. Barreto, a festa tá bonita, tem muita gente, tem a rainha, o rei do milho que já foram escolhidos, tem gente fantasiada. O que não deixa, né, que não pode deixar passar é a importância de muita gente que já viveu vários anos de festa e faz questão de estar presente aqui no Classic Hall, na 21ª festa São João 60+. Barreto, eu vou dar uma curtida por aqui, tem muita gente divertida, muita gente bonita, e só para lembrar, estamos na semana do São João mesmo, as datas, então vale a pena comemorar. Eu tô por aqui, qualquer coisa, a gente volta na programação da Rádio Jornal. Barreto, é com você.
5: Obrigada, Germano, pelas informações. Sempre é muito animado esse São João 60+, é bem animado mesmo. Agora, continuando, em clima junino, né? Saindo da capital, indo para o Agreste, São João de Caruaru, minha gente, também está animadíssimo. Reuniu mais de 60 mil pessoas no Alto do Moro em apenas um dia. João Lobambo está de volta para contar para a gente esses detalhes. Mais de 60 mil pessoas num dia só. É porque é badalado, viu?
8: Pois é, Anne. Muita gente no Alto do Moro. Não, a gente não está falando do polo principal, é, sim, do Alto do Moro. Então, assim, exato, espanta, né? Esse número é muito grande mesmo. Foi uma programação.
5: Pode espantar até pra gente, né? Mas eu acho que o pessoal do Caruaru fala assim: oxente, menino, é sempre assim, né?
8: Normal.
5: Né? Normal. Mas realmente, Caruaru faz uma festa muito bonita.
8: A gente aqui da capital tá espantado com o número, mas é porque é enorme.
5: É porque
8: Caruaru
5: a gente
8: merece.
5: Não tá lá, né? A gente não tá vendo de pertinho, né, gente?
8: Infelizmente, Yane. Eu gostaria muito de estar lá, mas vamos lá. A programação reuniu grandes nomes do forró e levou milhares de forrozeiros ao principal polo cultural da festa. A primeira atração da tarde foi o cantor e compositor Petrúcio Amorim, que emocionou o público com sucessos que marcaram gerações. Um dos momentos mais especiais da apresentação foi a participação do filho do artista, Pecinho Amorim. Na sequência, a participação... Só um segundo. Na sequência, agora sim, a banda Noda de Caju colocou o público para cantar clássicos que atravessam décadas. Encerrando a noite, a banda Garota Safada promoveu uma verdadeira viagem no tempo, reunindo diferentes gerações em um show marcado pela nostalgia e animação. O Alto do Moura segue, viu, Anne, com programação intensa durante a semana. Neste domingo se apresenta Matheus Vini, forró da Brucelose e Novinho da Paraíba. Na véspera de São João, dia 23, sobem ao palco Israel Filho, A Cisão e Vilões do Forró. Já no dia 24, a festa continua com Renato Pires, Túlio Milionário e Cavalo de Pau. A programação será encerrada só no dia 27 de junho, com shows de Douglas Leão e Baby Som. Considerado um dos polos mais tradicionais e movimentados do São João de Caruaru, o Alto do Moura segue atraindo moradores e turistas em uma celebração que mantém viva a cultura nordestina e a tradição do forró, Anne.
5: É massa demais o Alto pois do Moura também. Muito bom. João Lobambo, obrigada.
8: Valeu, Anne.
5: Mais gente vai pro São João do Caruaru também, né, minha
8: Vamos
5: gente? Vamos embora. E agora eu vou fazer mais uma pausa rapidinha, não é pra ir pro São João do Caruaru, não. É só um intervalo e a gente volta já. 2h45.
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5: 2h49.
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5: Rádio Livre está de volta com oportunidade para você que está nos ouvindo. O Senai oferece 200 vagas gratuitas de capacitação profissional, atenção, no sertão de Pernambuco. Roberta Coutinho, a mais amada da Rádio Jornal, está com a gente e trazendo essa notícia boa. Boa tarde, amada.
25: Boa tarde, amada. Boa tarde aos nossos ouvintes. E é isso mesmo. O Senai de Araripina, no sertão de Pernambuco, está com 200 vagas gratuitas abertas para cursos de qualificação profissional. As aulas serão presenciais e começam a partir do dia 1º de julho, em datas diferentes para cada curso. As inscrições podem ser feitas até o dia 5 de julho pelo site do Senai. As vagas serão preenchidas por ordem de inscrição e o resultado sai no dia 10 de julho. Para participar, é preciso atender ali os requisitos de idade de escolaridade para cada curso, ter disponibilidade para as aulas presenciais. Para ser aprovado, o aluno deve ter pelo menos 75% de frequência e média final igual ou superior a 7. E aí você deve estar curioso e quer saber quais são as vagas, claro. Não é isso, amada? Então vamos lá, as vagas, os cursos oferecidos são brigadista industrial, desenhista técnico, eletricista predial, mecânico e operador de computador.
5: Olha, tem muitas oportunidades.
25: De então, graça, né? Tá valendo, tá?
5: Oxi,
25: não?
5: Claro.
25: Muito bem.
5: O negócio é se capacitar, minha gente. Porque você capacitado, você não perde nenhuma oportunidade que chega, né, não, Amada?
25: Exatamente, Amada. É isso mesmo.
5: Então, dito isso, ela vai-se embora. Mas amanhã ela tá de volta.
25: Até amanhã!
5: Até amanhã, Amada! Participem, gente. Muitas vagas, muitas oportunidades. Fazer um intervalo. Daqui a pouco tem o Boca no Trombone. Até já. 2h51.
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2: 2h55.
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2: Gente, vocês estão acompanhando a Copa do Mundo? Acho que todo mundo está acompanhando, né? Assim, os jogos. Claro que nos Jogos do Brasil a gente para assistir mesmo, os outros a gente assiste quando dá, não é verdade? Mas uma coisa que chamou muita atenção nessa Copa, toda Copa tem uma história, né? Nessa Copa do Mundo, o que chamou muita atenção é que vários jogadores estão usando chuteiras rosas. Aí você pode dizer, não, que besteira, menino. Besteira, antigamente nem se pensava numa coisa dessa, né? Mas aí, nessa Copa não é um ou outro que está usando uma chuteira rosa, são vários. E isso está realmente chamando a atenção do mundo. Mas você sabe o porquê disso?
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4: Na seleção brasileira, Alisson, Vini Júnior, Bruno Guimarães, Endrick e Rafinha são alguns dos jogadores que utilizaram rosa na chuteira na última partida. Todas as grandes marcas de trajes esportivos lançaram a versão magenta do produto para o Mundial. Mas, por que a cor de rosa vem sendo predominante nas chuteiras dos jogadores nesta Copa? O fato tem alguma relação com o arco-íris? A gente explica. A ideia aparenta ser meramente uma ação de marketing, mas na realidade existe uma explicação física para essa escolha, pois o rosa-choque contrasta com o verde do gramado e chama a atenção do torcedor, especialmente nas transmissões televisivas. Isso se explica no caso de uma onda de mar. Se você olhar o rastro delas, algumas vêm em uma sequência mais espaçada, enquanto outras chegam coladinhas umas às outras, quebrando rápido. As ondas de luz também têm esses espaçamentos e podem ser medidas. Dependendo do tamanho delas, nós as enxergamos de determinada cor. Comprimentos de ondas mais longos tendem a ser percebidos como vermelhos, comprimentos intermediários como verdes e comprimentos mais curtos como azuis e violetas. Nesse contexto, se você olhar atentamente para um arco-íris real, vai notar que não existe o rosa. Não há o comprimento de onda puramente rosa e essa cor é, na verdade, uma criação da nossa cabeça. Isso acontece porque os olhos humanos não enxergam diretamente os comprimentos de onda da luz. A retina possui células chamadas cones, sensíveis principalmente a três faixas do espectro: o vermelho, o verde e o azul, que são as cores primárias. A partir delas, podemos formar qualquer outra cor que enxergamos pelo processo de sobreposição. Na prática, independentemente de uma cor estar ou não no espectro visível, ela sempre é construída no nosso cérebro a partir das intensidades do vermelho, do verde ou do azul. Nesse contexto, quando um jogador calça uma chuteira rosa-choque, o tecido do calçado reflete para os nossos olhos ao mesmo tempo de uma luz vermelha e de uma luz azulada ou violeta. O verde, que está no centro da régua com os gramados, é totalmente absorvido pelo tecido e não chega aos nossos olhos. Ou seja, a luz estimula as duas pontas opostas dos nossos receptores visuais. Como essas duas cores estão em pontas opostas daquela linha, o cérebro não consegue simplesmente escolher uma cor no meio do caminho, então ele fecha o círculo e inventa uma nova cor para misturar as duas, que é o rosa ou o magenta. Sendo assim, o rosa é a resposta neurológica para a mistura de duas luzes opostas. Vale ressaltar que antigamente, as câmeras de TV e os televisores de tubo não conseguiam processar cores tão saturadas. O rosa borrava ou parecia um vermelho lavado. Hoje, as telas modernas conseguem acender pixels individualmente com precisão, dando muito mais destaque para as chuteiras pink. 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Kevin Paes para o Rádio Livre.
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2: Boca no Trombone de hoje está começando com o seu Silvio e ele está falando sobre chuva.
5: Boa tarde, Ana e Barreto. Aqui quem fala é Silvio de Palmares. Sentido Palmares, Recife, eu estou agora passando aqui escada e chove muito. Aqui no litoral sul está chovendo muito, descendo para Recife. Muito obrigado pela informação de que Recife está chovendo.
2: Obrigada, Silvio, também por trazer essa informação para a gente aí da Mata Sul, né? E continua chovendo agora com bem menos intensidade na área central do Recife. Eu estou vendo agora a imagem de uma câmera da zona sul do Recife, parece que deu uma estiada, mas assim, ainda tem uns pingos na câmera, aí não dá para a gente saber se estiou completamente ou se está só chuviscando. Mas agora, Dona Marlene de Olinda é quem coloca a boca no trombone.
6: Por favor, investiguem o CRAS de Olinda. As pessoas que moram sozinhas precisam fazer o recadastramento, ficam esperando e ninguém vem em casa. Por causa disso, estamos perdendo o benefício e precisamos muito. Esse povo não tem consciência. Obrigada.
2: Essa questão do CRAS, obrigada, Dona Marlene. O CRAS de Olinda, segundo ouvinte que faz essa denúncia, né, que as pessoas não estão indo visitar aquelas famílias unipessoais, que é de uma pessoa só. E aí essa pessoa que mora sozinha, que recebe um benefício como Bolsa Família, por exemplo, ela precisa da visita do CRAS para confirmar que ela mora realmente sozinha, para que ela está viva e tudo mais. Isso é uma determinação do governo federal. Mas os CRAS não estão conseguindo chegar a tempo na casa das pessoas. E o que aconteceu com a Dona Marlene, o que ela está com medo de acontecer, que é perder o benefício, é real. Pode sim perder esse benefício. Dona Marlene, a gente vai de novo falar com a Prefeitura de Olinda para tentar ver com eles o que, que eles podem fazer de estratégia para que mais gente possa ser beneficiada com essa visita. Mas lhe adianto, viu, que isso está acontecendo e muito, tem muita gente sendo prejudicada e a gente fica assim, olhando para as prefeituras, não é só Olinda, e pensando como é que eles vão resolver. Porque tá difícil, mas tá muito, se tá difícil para a prefeitura resolver esse problema, tá muito mais difícil para as pessoas como a senhora, a Dona Marlene, e como os outros ouvintes também, que estão denunciando isso, que estão com medo de perder o benefício ou já perderam por falta de visita. E é um absurdo, a gente sabe disso. Mas vamos cobrar. Nosso papel é esse e a gente vai cobrar junto com a senhora e junto com quem quer que seja, que a gente não vai deixar vocês sozinhos. Obrigada pela participação, viu? Agora, Cássio, do Recife, é quem coloca a boca no trombone.
7: Boa tarde, Rádio Jornal. Boa tarde, Anne Barreto. Boa tarde, Rádio Livre. Anne Barreto, é Cássio Índio Taxista. O meu boca no trombone de hoje, Anne Barreto, vai para a Prefeitura do Recife, aqui na Rua Santa de Virgem, que essa rua começa aqui na Estrada do Bongi, cruza a Bedia de Carvalho e vai até a paróquia de Santa de Virgem. Essa rua aqui, próxima ao TJPE, está um monturo de lixo. É carro abandonado na calçada, é sofá velho, é móvel velho, tá um abandono só, que a pessoa não pode transitar, não pode andar, pessoas idosas, pessoas com deficiência, mulheres grávidas, estão com dificuldade de passar por essa rua por conta do abandono que tá essa rua Santa de Virgem, cruzamento com a que chega até a Estrada do Bongi e passa ao lado do TJ, próximo ao TJPE. Um abraço, Rua Santa de Virgem, Cássio Índio Taxista para o Boca no Trombone.
2: Obrigada, Cássio Índio Taxista, veja, perto do Tribunal de Justiça de Pernambuco, né? Ou seja, tem muita gente importante aí que está vendo essa situação e não está resolvendo, mas a gente também vai fazer essa cobrança à Prefeitura do Recife. E eu falo assim, tem gente importante que está vendo e não está resolvendo, porque a gente pensa, né, perto de um órgão como esse, a gente não está resolvendo essa história, né? Então, de fato, Cássio passou por lá, ele que é taxista, ficou revoltado com o que viu as pessoas sem conseguirem passar pela rua direito. Bem, gente, é sua boca no trombone de hoje. Amanhã tem mais.
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2: Vamos para o nosso giro de notícias com o doutor da notícia, Kevin Paes. Boa tarde.
4: Olá, Anne. Boa tarde para você. Boa tarde também aos ouvintes. A gente traz informações de que o calor extremo deixou de ser um problema de poucos lugares e de poucos dias. Isso porque um levantamento global divulgado nesta segunda-feira na revista científica Nature Climate Change calcula que cerca de 1 bilhão de pessoas a mais enfrentam hoje ao menos um dia de calor extremo por ano em comparação com os anos 1970. e mostra que a parcela da população mundial exposta a essa condição saltou de 16% para 22%. O estudo revela uma intensificação de que os pesquisadores chamam de multidimensional, visto que o calor aperta de dia, à noite e cada vez mais nas duas pontas ao mesmo tempo. A equipe analisou um banco de dados global de estresse térmico de 1950 a 2024 e comparou a década mais recente, de 2015 a 2024, com os anos 1970, ponto a partir do qual os indicadores começaram a subir de forma clara e contínua. Kevin Paes, Rádio Jornal, Rádio Notícia.
2: Obrigada, Kevin. Vou fazer um intervalo. Na volta, a gente vai falar sobre o consumo de álcool, quando passa do limite, o que faz com o corpo e quando a gente deve se preocupar. Até já. 3 e 5.
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10: 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Como o El Niño pode atingir o seu bolso? O fenômeno climático já está em formação e promete afetar o Brasil pelos próximos meses. Calor extremo, seca no Nordeste, temporais no Sul e prejuízos para a agricultura podem reduzir a oferta de alimentos e pressionar os preços. 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
2: 3 e 9.
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2: Gente, recentemente o cantor Natan não conseguiu continuar um show no Ceará porque ele estava alcoolizado. E ele assumiu isso. A gente sabe que o álcool é muito aceito pela sociedade, né? E a gente está numa época de festa, mesmo quando a gente não está, chega o fim de semana, né? As pessoas querem curtir. E o álcool, ele é muito presente. Mas o que ele faz com o corpo, né? No caso, o Natan, ele passou do limite. É momento dele se preocupar com isso? As pessoas ficaram preocupadas. Essa notícia chamou muita atenção. Então, falar sobre o consumo de álcool é o tema do consultório do Rádio Livre hoje. Nós estamos com o Dr. Pedro Alves. Ele é clínico geral, preceptor das residências de clínica médica do Hospital das Clínicas e do Hospital Universitário Oswaldo Cruz. Dr. Pedro, muito boa tarde. Seja bem-vindo.
13: Boa tarde, Anne. Boa tarde ao público. Espero tirar algumas dúvidas hoje sobre consumo de álcool.
2: Ah, certamente a gente vai poder conversar muito e eu agradeço demais sua disponibilidade também, Dr. Pedro Alves, aqui conosco. E quem está conosco também é a Sara Santos. Ela é psicóloga, psicóloga clínica do Hospital Português, tem especialização em terapia cognitiva comportamental e é preceptora dos estudantes de psicologia no Porto Digital. Boa tarde também, doutora Sara Santos, seja bem-vinda.
14: Olá, boa tarde. Vamos começar, né, esse processo aqui de construção, né?
2: Vamos sim. Eu quero também convidar os nossos ouvintes, já tem ouvinte participando, contando um pouco da história. E eu quero também convidar os nossos ouvintes a participarem conosco, contando como é a sua relação com o álcool, se você consegue controlar ou se você acaba passando do limite, o que é que você faz para não passar do limite. Tem gente, tem estratégias. Quando chega assim num ponto, já se conhece, conhece o corpo, né? E aí não passa. Mas contem pra gente, participem. Se tiver dúvidas, podem mandar. O número do nosso WhatsApp é o 99147-8520. Esse consultório é feito para vocês, tá bom? Gente, vou começar com a história de Natan, do cantor, por quê? O que aconteceu? Ele estava num show lá em Maracanaú, no Ceará, e não conseguiu continuar o show, a ponto de repetir ao menos uma das músicas diversas vezes durante o show. E ele fez uma autocrítica, né? Ele disse que realmente o entusiasmo e a bebida consumida ainda no camarim comprometeram ali a sua performance. Claro, ele não é o único, não é o primeiro, não é o único artista que já aconteceu algo do tipo e, infelizmente, a gente sabe que pode não ser o último, né? Mas aí o álcool, ele não vai só atingir o artista, a pessoa que está lá nos holofotes, ele pode atingir qualquer um de nós. Qual o impacto desse consumo de álcool na nossa rotina? Na rotina da apresentação dele, a gente já entendeu que foi bastante sério. Então, eu sei que o álcool é muito aceito pela sociedade. E é algo assim que faz, inclusive, muitas amizades continuarem ou se fortalecerem e tudo mais. Mas, doutor Pedro, eu vou começar com o senhor. Do ponto de vista médico, o álcool é considerado uma droga?
13: Sim, sim. É uma droga, tem efeito psicoativo, então, de deixar a pessoa no estado confusional, fora de si. E não só desse aspecto psiquiátrico, psicológico, de tirar a pessoa da sua orientação, mas também o consumo de álcool também traz risco à saúde por diversas doenças, as mais diversas mesmo, né? Desde as doenças hepáticas, né? A cirrose alcoólica, que é muito conhecida de todos, mas até mesmo como aumento do risco de câncer. Então, o álcool pode fazer o mal ali de forma aguda, num consumo exagerado, onde a pessoa fica alterada, leva risco de acidente, né? Acidente automobilístico, etc e tal, né? Ficar mais corajoso e aí não ter o senso

0: crítico e aí está em risco, inclusive, de morte ali iminente, mas também o consumo, né, ao longo do tempo também aumenta o risco de uma série de doenças.
1: Bem, a gente vai falar muito sobre essa questão, né, da saúde, dessa questão das doenças, mas eu quero também ouvir a nossa psicóloga, a Sara Santos, que está com a gente. Doutor Pedro tocou num ponto, assim, né? O álcool, ele tem esses efeitos psicoativos que deixam a pessoa um pouco fora de si. E eu vou colocar aqui um pouco, pensando em quem está ali consumindo de forma ainda controlada. Porque tem gente que diz, doutora Sara, que vai consumir o álcool justamente para ficar alegre. Mas é assim, para ficar no brilho, porque senão não vou me divertir. Isso é um perigo?
2: Então, foi importante esse ponto agora, porque a gente constrói muito essa perspectiva do alcoolismo em três fases, né? E aí eu vou citar para vocês, até por base de conhecimento também algumas questões. A primeira fase é o seguinte: é a fase do relaxamento. Vou tomar duas tacinhas de vinho ou tomar duas cervejas, não importa o tipo da bebida, mas aquela bebida que traz aquela sensação de relaxamento. Então, até aí, estaria, digamos, tranquilo. O problema é que dificilmente as pessoas ficam no, nas duas taças. Segue para o nível 2, que aí chamamos do filtro social. É aquela pessoa que, quando começa a beber, ela começa a ficar mais alegre, começa a querer abraçar todo mundo, começa a sensualizar no corpo com algumas danças. E aí fica aquela pessoa mais voltada a esse contexto sem o filtro. O filtro dela cai. Então, o filtro social foi embora. E a terceira fase é o que a gente costuma falar do coma, que é quando aquela pessoa já está numa fase mais melancólica, naquela fase onde ela traz muitos processos de, poxa, eu passei por uma traição, e começa a reviver vários processos. Essa pessoa, ela já está numa fase mais voltada ao coma mesmo, assim, ela começa a desassociar em vários processos. Então, isso dificulta bastante, porque o controle dessas doses é que vai fazer com que essa pessoa perca o sentido de muitas outras coisas à sua volta.
1: E tudo isso tem uma justificativa. Por exemplo, a senhora falou assim: ah, a gente começa tomando duas tacinhas de vinho para relaxar. E aí, numa vida como a gente leva, né, de muita coisa, de muito estresse, quantas vezes a gente não se escutou falando isso, ou escutou alguém dizendo assim: não, hoje eu estou precisando de um vinho.
2: Sim.
1: E a gente está colocando vinho, mas podia ser cerveja, uísque, vodka ou qualquer outra bebida. Não é verdade? Então, tudo
2: Sim.
1: começa. Aliás, quando a gente está falando de álcool, o doutor Pedro até disse: ó, sim, é uma droga aceitada, é uma droga lícita, aceitada pela sociedade e tudo mais, não é ilícita. Mas tudo a gente tem justificativa para tudo quando a gente fala de álcool, assim: eu vou beber porque eu preciso relaxar, eu vou beber porque eu fui traída, eu fui traído, e aí eu vou afogar minhas mágoas. Tem tantas músicas que falam sobre isso, né? Então, a gente também usa essas justificativas para poder estar junto do álcool, ou estar presente, ou até mesmo se fazer presente numa sociedade em que o álcool, ele está ali em todos os cantos.
2: Sim, qual a perspectiva que a gente vê bastante o álcool? Momentos festivos. Normalmente é em momentos mais festivos, por exemplo, em jogos, esportes. Então, sempre está atrelado ali a pessoa querer inserir alguma bebida alcoólica. Então, hoje existe uma publicidade muito grande sobre a questão da bebida. Um pouco se fala sobre o fator da ciência mesmo, sobre essa construção, o que pode afetar a vida das pessoas, se houverem fatores genéticos que aquela pessoa já tem um pai ou uma mãe que tem um fator genético bem difícil ali. E aí aquele filho quer reproduzir aquele mesmo comportamento. Consequentemente, ele já tem um fator ali muito gritante para acontecer. E ele se torna essa mesma pessoa. Então, precisa ter muito cuidado. Acho que a linha de cuidado nesse sentido é dentro de uma análise. Existe um fator genético ali? Se existe, as vias de tratamento que a gente for colocar vão ser um pouco nulas. Então, é de fato evitar bastante se houver o fator genético.
1: Que aí, se a professora falou aí, alguém que já na família já tem um problema com álcool, seria isso,
2: Isso.
1: né? Doutor Pedro Alves, qual é o efeito do álcool no nosso corpo? Assim, eu estou consumindo pouco, mas eu consumo sempre. Qual é o efeito do álcool no organismo?
0: O álcool vai ter seus efeitos no uso agudo, né? Principalmente no que já foi tocado sobre alterar a senso-percepção e essas alterações que a gente já está acostumado a ver em festas, etc e tal, mas também o consumo crônico também aumenta o risco de várias doenças. Então, o que a gente sabe hoje é que, assim, apesar de ser uma droga muito bem aceita na sociedade, infelizmente a gente não tem nenhum nível de ingesta alcoólica que seja segura para a saúde.
1: Uhum.
0: Então, o que se dizia há tempos atrás, ah, não, uma dose de bebida alcoólica por dia não faz mal, etc e tal. Hoje, a gente sabe que não temos esse mínimo que seja seguro, principalmente por conta de risco de doenças crônicas, né? Então, já está muito bem estabelecido em estudos epidemiológicos que o consumo de álcool está associado a câncer. E não é só o câncer de fígado, é câncer de esôfago, uhum. câncer de cavidade oral, câncer de mama nas mulheres. Então, por isso que a gente diz hoje, a gente não tem nenhuma quantidade que seja segura para a saúde, principalmente por conta desse uso. Mesmo que seja, não, mas é um uso leve. Se pensar, uma pessoa que bebe uma taça de vinho, uma long neck de cerveja, isso dificilmente deixará a pessoa embriagada naquele estado alterado que a gente comentou no começo Sim. da conversa, que pode levar aquelas consequências todas. Então, eu não tô sentindo nada demais. Só está me fazendo bem, está me deixando mais relaxada e eu estou achando que está tudo legal. Só que a gente sabe que mesmo esse consumo pequeno, que a gente classifica isso como um consumo leve da bebida, não é isenta de risco.
1: Bem, tem ouvinte já falando aqui o quanto está consumindo de álcool, né? Por que consome e querendo, inclusive, conselhos de vocês. Mas eu vou precisar fazer uma pausa rapidinha aqui no consultório. Então, na volta, já volto com os ouvintes. Quem quiser participar, o número 99147-8520. Pode mandar a sua pergunta, pode mandar o seu áudio também pelo nosso WhatsApp. 99147-8520, tá? Fazer um intervalo rapidinho e volto já. 3h20.
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3: 3h25.
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3: O consultório hoje está falando sobre os efeitos do consumo do álcool, quando a gente deve se preocupar. E temos ouvintes participando também com a gente. Hoje, aqui no consultório, a gente está com o Dr. Pedro Alves, ele é médico clínico geral. E também estamos com a doutora Sara Santos, psicóloga clínica. Nosso ouvinte, que preferiu não se identificar, ele disse que tem 63 anos e que a única bebida que consome quase que diariamente é o uísque. Aí ele diz, olha, nos meus 63 anos de vida só passei do limite 2 vezes e lembro que foi horrível, mas isso já tem mais de 40 anos. Aí ele, pode ser a melhor festa. Para eu tomar 5 doses de uísque, a conversa precisa estar muito boa. Eu tenho uma vida ativa, sou corretor de imóveis, trabalho todos os dias. Aí ele dá uma descrição do que faz. Atendo celular, pago contas, tomo bastante água, me alimento bem, atendo clientes, dirijo, caminho, corro 6 quilômetros por dia. E no final do meu dia, aí ele diz, tomo 4 doses de uísque. E aí ele manda as mensagens aqui, dizendo que faz exames regularmente, que até agora está tudo certo, doutor Pedro. E eles assim, finalizando, o que eu tenho para dizer é que eu me relaciono bem com o álcool. Não tenho problema nenhum com ele. Só bebo à noite, inclusive nos fins de semana, para garantir que se eu precisar atender algum cliente, não voltar com odor de álcool na pele. Eu achei isso bem interessante desse nosso ouvinte. Obrigada pela sua participação. Eu sei que o senhor não se identificou, porque ele teve a preocupação, né? Realmente, quando você está junto de alguém que tomou bebida alcoólica, e principalmente o uísque, que já tem um cheiro muito forte, a gente sente. Uhum. Mesmo que a pessoa não esteja alcoolizada, a gente sente. Então, ele teve essa preocupação. Mas aí, sobre a quantidade, sim, de doses por dia. Doutor Pedro, o senhor como médico, 4 doses de uísque, é muito?
4: É muito. Então, assim, para a gente entender a quantidade de álcool ingerido, então, o que é dito que é uma dose de bebida alcoólica é 10 a 14 gramas de álcool. Uhum. Isso equivale a uma latinha de cerveja, uma taça de vinho, uma dose de uísque ou de cachaça, que teria ali uns 40 a 50 ml, uns 150 ml de vinho, que seria uma taça, e uns 300 e tanto ml de cerveja, porque cada bebida alcoólica tem um teor de álcool, né? E aí a gente calcula quantos gramas de álcool tem em cada bebida. Então, uma dose é entre 10 e 14 gramas. Então, beber até uma dose, normalmente, para a maioria das pessoas, não causa nenhum mal-estar, nenhuma alteração assim, mais relevante da senso-percepção, de desorientação, nada disso não. Então, até uma dose é considerado um consumo leve. Uhum. É considerado moderado, porque essa uma dose seria de 10 a 14 gramas, como a gente falou. Até 30 gramas de álcool, que é entre 2 e 3 doses, é moderado, e acima de 30 gramas já é um consumo elevado. Então, se ele bebe 4 doses de uísque por dia, ele já está ingerindo mais que 30 gramas de álcool por dia, o que é considerado um consumo elevado. E quando isso é mais de 60 gramas, aí é um consumo muito elevado. Então, ele bebendo 4 doses de uísque por dia, ele está fazendo um consumo exagerado.
3: Se fosse cerveja, se fosse assim, acho que o teor de... Não sei, tá? Porque eu não entendo essa coisa do teor de álcool, não. Mas acho que o teor alcoólico do uísque deve ser maior do que a cerveja.
4: É maior.
3: É maior, né?
4: Por isso que o volume de bebida, para chegar a essas 10 gramas, 10 a 14 gramas de álcool, é menor. Então, é mais ou menos 40 a 50 ml de uísque equivale a 350 ml de cerveja.
3: Entendi.
4: Porque o teor alcoólico do uísque é muito maior.
3: Então seria uma latinha, uma long neck, não sei.
4: Isso, uma lata de cerveja equivale mais ou menos a uns 40 a 50 ml de uísque, que normalmente é uma dose de uísque, que é considerada uma dose de uísque. Até uma dose, do ponto de vista ali de efeito agudo,

0: de mal-estar, a maioria das pessoas não leva nada. Uhum. Como eu falei, 2 a 3 já é um consumo moderado e mais que 3 doses já é um consumo elevado, que é o caso do nosso ouvinte. Então, ele está fazendo consumo elevado. Ele faz esse consumo à noite, né? Então, provavelmente, ele deve ficar um pouco embriagado e talvez isso talvez esteja ajudando ele a dormir.
1: Uhum.
0: Então, às vezes, é muito comum isso, porque o álcool tem um efeito, quando em doses mais elevadas, um efeito sedativo. Então, talvez ele esteja abusando desse álcool sem perceber para usar o seu efeito sedativo, para ir lá dormir, relaxar e dormir. Só que isso, usado assim cronicamente, como ele faz, que ele, pela descrição, faz isso todo dia, o álcool faz mal à saúde. Então, não é a melhor forma de dormir à base do álcool. Hoje, ele é um cara produtivo, é um cara que está trabalhando, então ele sabe que consumiu álcool ali durante o dia pode prejudicar a profissão dele de corretor, salvo engano foi isso, sim, que ele falou, sim, né? Só que daqui a um pouco tempo, isso é muito comum na nossa população, né? Se aposenta e aí começa a beber com mais frequência, por mais tempo, fica alcoolizado por mais tempo, mas ele já tem um alcoolismo. Se ele está dizendo que ele está bebendo todo dia, e infelizmente o alcoólatra, ele não tem a percepção de que aquele álcool está fazendo mal. Porque como ele mesmo comentou, mas eu faço meus exames e estão normais. Porque o alcoolismo não é só uma questão de mal que aquela bebida faz para o organismo da gente, para o fígado da gente, para o coração da gente. Tem essa questão da dependência química, da dependência psicológica, e aí ele se encontra numa situação que às vezes ele não vai conseguir passar uma semana sem beber, 2 semanas sem beber. Então o vício vem aí, ele não conseguir se desvencilhar disso. E aí, para ir para uma festa, só consigo curtir a festa se eu beber, só consigo dormir se eu beber. Veja, dá a impressão, pela palavra dele, que ele só consegue dormir se beber. Então ele está mostrando uma dependência do álcool. Eu dependo do álcool para continuar aqui a viver.
1: E aí, nesse ponto, doutora Sara, é muito difícil para as pessoas largarem. É difícil identificar, como disse o doutor Pedro, poxa, se meus exames estão bem, se eu não fico embriagado para tomar ressaca, né? Então, eu tô ótimo. Mas se vocês estão dizendo aqui, poxa, ó, 4 doses já é muito, porque sim, é todo dia, não é assim, pegou uma sexta-feira, tomou 4 doses, né?
0: Isso.
1: Porque é todo dia, então isso já demonstra uma dependência. Como as pessoas que também precisam ali tomar, nem que seja um pouquinho de álcool por dia, podem começar a tentar mudar essa rotina?
2: Perfeito. Através do autoconhecimento, né? Por que eu tenho essa necessidade de toda noite tomar essas 4 doses, né? Especificamente 4 doses, como ele trouxe, né? O caso do nosso ouvinte. E aí trazer uma perspectiva de, como o doutor trouxe, é muito dentro dessa realidade. Ele talvez está buscando um caminho de fuga da realidade. E aí, existem formas, se for o caso, para ajudá-lo a dormir, existem formas de ter uma higiene do sono mais saudável. Então, como é que eu faço esse ambiente? Eu preciso olhar como é que está o meu quarto, se ele está um ambiente mais escurinho, se for o caso dele, né? Essa necessidade do dormir, já que ele é uma pessoa bem ativa, né? Nas atividades físicas.
1: Uhum.
2: Então, se for a dificuldade do sono, como é que está esse meu ambiente do quarto? Eu estou usando meus 5 sentidos? Quais são eles? Eu estou colocando um ambiente mais harmonioso, mais cheiroso, estou tomando um banho quente. Isso são dicas para ter uma higiene do sono mais tranquila. Meu quarto está escurinho também. Então, isso são ferramentas que a gente vai construindo no dia a dia e vai trazendo essa sensação de bem-estar. E aí, a gente vai mudando, condicionando esse comportamento. Porque cada vez que eu reforço um comportamento que não é saudável, ele vai se intensificar. Porque essa frequência vai se tornando uma vulnerabilidade maior. E aí eu quero tomar mais para sentir mais. Então, não é um processo tão saudável, por mais que os exames mostrem que esteja tudo ok ali. É preciso um olhar mais cauteloso, buscar ajuda de psicoterapia, de repente para identificar, porque às vezes no dia a dia, no corre-corre, a gente pensa que está tudo bem.
1: Isso.
2: Mas que precisaria, não, preciso olhar para mim um pouquinho, porque tem algo que não está tão funcional.
1: E pode chegar um momento em que a pessoa diga assim, mas rapaz, eu sempre fiz isso e hoje foi que eu passei mal, estranho, né?
2: Exatamente.
1: Pode acontecer, não pode?
2: Com certeza, exatamente.
1: Tem um outro ouvinte, doutor Pedro, que ele também não se identificou, né? Não se identificou, sim. Marcos Barros, de João Pessoa, na Paraíba, que está com a gente aqui. Obrigada, viu, Marcos? Deve estar acompanhando a gente também pelo YouTube, né? Que falou até da minha camisa aqui, xadrez. Obrigada, Marcos. Ele pergunta, posso... Doutor Pedro, para o senhor, essa pergunta. Posso ter um AVC ou um infarto durante uma bebedeira? Foi exatamente assim a pergunta dele.
0: Sim, o consumo de álcool de forma aguda, né, é um fator de risco clássico para evento cardiovascular, AVC, infarto. Então, a gente sabe que a bebida alcoólica aumenta a pressão, pode levar a taquicardia, pode levar até a arritmia para acelerar o batimento cardíaco. E sim, pode ter um evento cardiovascular agudo, tanto um infarto quanto um AVC, numa bebedeira pesada. Então, isso não é um evento assim, tão raro de que acontecer, tanto por isso, tanto por aumentar a pressão arterial, como também pode levar a taquicardia, aumentar a frequência cardíaca, levar algum tipo de arritmia pelo excesso de álcool. Isso a gente vê com uma certa frequência, né? É como a gente falou no começo, é uma droga.
1: Bem, ele e o Marcos, diferente do nosso outro ouvinte que não se identificou, mas o Marcos, ele disse assim... Eu só bebo aos finais de semana, né?
0: Uhum.
1: Não bebo todo dia. Ele diz assim, às vezes eu passo do limite. Durante a semana, não consumo nada de álcool. Mas final de semana, às vezes é bem mais do que o meu limite. Quero um conselho. O que, é que a senhora diria, então, doutora Sara, nossa psicóloga de hoje?
2: Então, Marcos, se você já traz esse olhar de que eu preciso... diminuir essa frequência já é entrando num processo terapêutico. Você já está se autoanalisando de que isso não está sendo tão saudável para você. Então, o que a gente deve fazer nesse momento? Às vezes, buscar essa perspectiva sozinho pode ser mais difícil. Então, não sei, digamos assim, as suas condições, se pode marcar um psicólogo, um psiquiatra, mas caso não consiga, temos redes, né, do serviço público que pode ajudar como CAPS para poder direcionar melhores linhas de cuidado. Então, isso é perfeito o que você trouxe, porque nem sempre eu preciso ir no estágio final de um processo nesse sentido. Então, se você identifica, peça ajuda, busque essa linha do autoconhecimento para avaliar esse condicionamento que você está recorrendo. E... muitas vezes esse contexto é algo cultural. A gente vê muito isso nas nossas construções familiares, muitas vezes, nos meios sociais. Então, não traga como olhar de julgamento para você mesmo, sabe? Traga um olhar de acolhimento, que você precisa desse lugar e tem pessoas extremamente qualificadas para ajudar nessa construção. Você não está sozinho, identificar esse passo é primordial. E estamos aqui para isso, para te ajudar.
1: É isso
0: e
1: mesmo.
0: Tem uma falsa percepção de muitas pessoas que acham, ah não, de segunda a sexta eu não bebo nada. E realmente fica abstêmio de segunda a sexta. Mas na sexta-noite, sábado à noite, enfim, vai para uma bebedeira e tem um consumo excessivo de álcool, achando que aquilo ali não vai fazer mal. E isso não é verdade. Então, se a pessoa está passando do ponto, mesmo que seja um ou só dois dias na semana, quando você for ver isso, a carga de álcool que ele está bebendo, aquilo que a gente conversou, né? Até uma dose de bebida por dia realmente não faz tanto mal assim, apesar daquele risco de câncer que eu falei, que não tem nenhum limite de segurança para o risco aumentado de câncer. Mas se eu pensar, eu beber uma dose todo dia, seriam 7 dias na semana, 7 doses. Se eu chego na sexta, no sábado e bebo demais, eu bebi com certeza mais de 4 doses.
1: Uhum. Então, como se tivesse diluído aí na
0: semana. Exato, ou seja, o consumo de álcool de uma pessoa que é farrista e bebe exageradamente nos finais de semana é um consumo excessivo de álcool. Mesmo que segunda a sexta esteja sóbrio, ainda assim é considerado um consumo abusivo do álcool.
1: Bem, eu vou fazer mais um intervalo, daqui a pouco eu volto com outros ouvintes. 3h38.
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9: 3h42.
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9: O consultório do Rádio Livre hoje está falando sobre os efeitos do álcool no nosso corpo. A gente está conversando com o Dr. Pedro Alves, ele é médico clínico geral, também Sara Santos, psicóloga. Tem um ouvinte conosco, ele se identificou, o nome é fictício, mas ele se identificou como Roberto. Vamos ouvir.
10: Boa tarde, Ana Barreto. Boa tarde, doutor e a doutora que se encontra hoje no consultório do Rádio Livre. Eu vou dizer um nome fictício, meu nome é Roberto. Eu sou membro da Irmandade de Alcoólicos Anônimos. E nós temos uma visão muito diferenciada a respeito do problema com o álcool, né? Nós dividimos aqueles que podem e aqueles que não podem beber. Aqueles que, quando bebem, se envolvem em problemas, tanto de forma aguda quanto crônica, né? Eu gostaria que os entrevistados falassem se conhece essa irmandade e, segundo a Organização Mundial de Saúde, é a que mais recupera alcoólicos no mundo. Então, é bom falar que o alcoolismo é uma doença, ela é progressiva e incurável, né? E que pode levar a várias terminações fatais. Obrigado e boa tarde.
9: Obrigada, seu Roberto, também por ter trazido, né, esse olhar. Ele fala, alcoolismo é uma doença, isso, incurável, e é isso mesmo, né,
11: isso,
9: doutor?
11: Isso mesmo, isso. E o Alcoólicos Anônimos é um grupo, né, então faz parte, né, é uma forma de combater o vício, o alcoolismo é a terapia em grupo, e os Alcoólicos Anônimos têm um trabalho realmente já de décadas, né, de compartilhamento, uhum, e de conversas em coletivo, que para muitos dos pacientes funciona muito bem para se manter afastado do álcool. É um tipo de terapia, né, uma terapia em grupo, que para muitas pessoas realmente funciona muito bem.
9: Talvez porque a pessoa não se sinta sozinho nessa, né, nessa luta. Uhum. Né? Porque eu acho que, veja, se o álcool é tão aceito na sociedade, e aí você que gosta, mas sabe que tem ali, não consegue manter esse limite, você parece que está só, né, e não vai poder fazer mais nada. Tem que lidar com isso também psicologicamente, né, doutora Sara? Porque é difícil. Para quem gosta de beber, isso é muito complicado.
12: Uhum, isso. E essa irmandade, né, justamente são pessoas que viveram aquelas experiências e estão conseguindo ressignificar suas vidas. Então, quando outras pessoas chegam achando que não tem sentido, que não tem como fazer algo diferente, que a sua vida parou ali, calma, peraí, tem alguém que está palestrando ali que viveu algo muito parecido comigo. Uhum. Então, traz um olhar de que é possível, sim, começar a ajustar muitas questões que estão dificultando a minha vida socialmente, né?
9: Doutor Pedro, Marcelino está dizendo que já bebeu muito, já teve muitas ressacas, e hoje, para ele, a bebida não faz diferença. Quase nunca bebo, é o que ele diz. Até por ser motorista de aplicativo, né? Não tenho mais essa necessidade de bebida. Acho que é, também, né, isso facilitou para ele o trabalho. Uhum. Agora, ele falou de ressaca. Quando a pessoa chega no estágio em que passa do limite, que passa mal, no outro dia está aquela ressaca triste. O que é bom para a ressaca?
11: Ah, para a ressaca, cada um tem sua
9: receita.
11: A sua receita, né? Mas o mais importante é prevenir, mesmo que a pessoa beba muito. Então, se hidratar é uma das coisas mais importantes. Seria importante durante a bebedeira. Então, está, uhum, tomando ali uma, duas doses da bebida, dois copos d'água. Ficar alternando isso com a água. Isso já reduz bastante a chance da ressaca. E manter a hidratação, porque a maioria das bebidas tem um efeito diurético, leva a desidratação, leva a distúrbios eletrolíticos. E o álcool ali pode passar ali várias horas para ser metabolizado pelo fígado. Então, realmente, são sintomas que podem durar ali 24 horas. A maioria das vezes é umas 12 horas, 12 a 24 horas após. Mas quando passa disso, passa de 12 a 24 horas, é porque a bebedeira foi muito pesada.
9: Foi mais, né? Foi mais ainda.
11: Mas, assim, infelizmente, tem muita receita, né, do pessoal. Ah, coco amarelo.
9: Café também. Café sem açúcar, bota.
11: Chá de não sei o quê, etc e tal. Mas, no final das contas, é manter uma boa hidratação. Mas a dica mais importante, e aí é bom quando você tem aquele grupo de amigos farreiros, e tem o anjo da guarda, que é a pessoa que vai lá e fica dando um copo d'água para todo mundo. Isso é uma ideia. Arruma um amigo ou uma amiga, anjo da guarda, que lembre você ali entre uma cervejinha ou entre uma latinha ou um uísque e outro, tá ali bebendo água. Isso realmente ajuda bastante.
9: Boa. Gente, vou precisar fazer mais uma pausa e volto já. 3h47.
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9: 3h51.
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9: Consultório hoje falando sobre efeitos do álcool, quando você deve se preocupar. E tem um ouvinte aqui que mandou um áudio para a gente, mas também não se identificou. Vamos escutar.
20: Anne Barreto, eu só bebo final de semana, mas final de semana eu tomo um litro de vodka sozinho. Na segunda-feira, amanheço sem dor de cabeça, sem nada. Antigamente eu bebia misturado. Começava com uma cachaça, depois misturava com cerveja. Só me acordava de ressaca e dor de cabeça. Hoje, se eu tomar um litro de vodka só, não amanheço com problema nenhum na segunda-feira. Tenho 62 anos.
9: Tá certo, doutor Pedro. Um litro de... Você estava achando ruim 4 doses de uísque? Um litro de vodka.
11: É um bocado, né? Deve ser mais de 10 doses. Mas, enfim, é muito comum e cultural da gente. Então, a gente não vou ser hipócrita de dizer que não é para beber nada. É uma questão de gosto, é uma questão de vários valores para a pessoa ser 100% abstêmio. Né? Então, é comum uma pessoa que tem uma vida social regular, né? Um evento, uma festividade, fazer um abuso ali, porque é um evento ali à parte, o São João está chegando, uma farra muito grande com os amigos, etc. Entrar ali numa confraternização, e o álcool está ali naquela confraternização, e todo mundo, vira uma dose, vamos beber isso, vamos beber aquilo. E, do ponto de vista social, isso tem sua relevância também. Então, aqui, quando a gente está falando aqui dos males que o álcool faz, mas também, do ponto de vista social, traz coisas positivas. Então, é saber moderar isso. O ruim é quando ele bebe esse litro de foi uísque ou foi aguardente? De vodka. Independente de qualquer situação, bebe sozinho, não bebe para confraternizar. Então, esse é onde a gente tem que pensar, onde a gente tem que ter um consumo mais consciente sobre nossa bebida alcoólica. Porque quanto menos, melhor. Eu gosto de beber porque eu me sinto bem, eu confraternizo, tenho um grupo de amigos, a gente bate a pele.
9: Tô cansada, passo o tempo todo trabalhando, poxa, eu não mereço.
11: Isso, não mereço uma bebidinha ali, bato a pelada, a gente sai ali para comemorar depois. Então, isso é muito natural na nossa sociedade e a gente tem que só se perceber. Não, tudo bem, eu tenho esses meus momentos que eu faço isso aqui, acolá, mas tem necessidade de eu estar bebendo sozinho em casa, tem necessidade de eu beber todo dia, de noite, antes de dormir. Tá entendendo? E isso é que a gente tem que pensar, porque a bebida pode ter seu lado positivo, não vamos só demonizar ela, se ela socialmente lhe ajuda a ter interações sociais. Lógico que a gente está falando, a gente sabe que não é necessário. Eu só consigo ter interação social se eu beber. A gente sabe que isso não é uma verdade, mas pode me ajudar a interações sociais. E eu usar, fazer o uso saudável, que a gente pode chamar assim, da bebida, um uso consciente da bebida. Então, quando a gente fala de mudança de estilo de vida, a gente fala não necessariamente de ser abstêmio ao álcool. Quanto menos álcool, melhor, do ponto de vista de saúde física.
9: Para a gente finalizar, o senhor já falou essa questão de todo dia, e todos os ouvintes que participaram disseram assim, ah, eu tive ressaca assim, uma vez, né? Outra, hoje eu não tenho mais. Então, eu bebo e não sinto nada no outro dia. Então, para quem está bebendo tá tudo certo. Mas aí você já traz o ponto de tá bebendo todo dia, já é algo a se pensar, já é um sinal de alerta. Tem outro sinal de alerta, doutor, que o senhor gostaria de trazer, não é a ressaca, mas tô bebendo, sinto alguma coisa que já é um sinal de alerta de que foi demais, que já passei do meu limite. Para quem está nos ouvindo, de poder identificar e dizer assim, ih, rapaz, eu acho que eu estou passando do limite e nem percebo.
11: Porque a maioria das pessoas, quando passa do limite, é quando já está indo para aquele efeito mais sedativo do álcool. Quando tem aquele efeito mais euforizante, que a gente chama, que é deixar a desinibição, ficar feliz, etc. e tal, a pessoa não, normalmente não tem autopercepção que está fazendo mal. Mas aí pode ser as pessoas ao seu redor que digam, tu exagerou, tu tá sendo inconveniente, porque o bebo inconveniente, ele não está percebendo que ele está inconveniente, ele está feliz, percebe, né? ele tá mais excessivo, ele está ali, mas ele não percebe. Mas aí é escutar quem gosta dessa pessoa e que faz considerar os comentários, tu fosse inconveniente naquela noite, tu fizesse aquilo, porque às vezes a pessoa não tem essa autopercepção.
9: Ou seja, tem amigos que vale da água quando você estiver bebendo.
11: Perfeito.
9: Pense bem aqui em tudo que o doutor Pedro e a doutora Sara falaram, nos pontos, e também tem amigo que filme você e depois diga, tá vendo que tu foi inconveniente? Olha aí, pare com isso.
11: Exato.
9: Brincadeira. Doutor Pedro, está encerrando o consultório. Eu quero agradecer muito a sua presença aqui conosco. Mais uma vez, doutor Pedro Alves, médico, clínico geral. E tem alguma rede social, um contato, se eu queira deixar aqui para os nossos ouvintes?
11: Sim, sim. O meu arroba é Pedro Alves Gouveia e o telefone do consultório é o 3221-3100 ou no WhatsApp 99896-8010.
9: Também vou agradecer muito a Sara Santos, ela aqui, psicóloga clínica, também trouxe muita orientação. Quero que você deixe um contato, uma rede social, mas deixa também uma mensagem, Sara, para quem está nos ouvindo, quem já tem problema com álcool e quem acha que não tem, mas que está exagerando ali um pouquinho.
12: Joia. Meu Instagram é psisarasantos, tá? Trabalho em atendimento clínico e lá você já consegue falar na bio comigo para alguma dúvida, algum questionamento. Sobre a mensagem, eu acredito que a gente deveria começar esse trabalho sobre a questão do alcoolismo a partir do momento das escolas. Porque entra muitos pontos na linha de conhecimento para entender quem pode, quem não pode, o que é saudável para mim, o que não é, o que eu vejo no meu ambiente familiar que não é tão estrutural e ter uma visão diferente sobre essa perspectiva. Existe sim um teor muito grande publicitário sobre o alcoolismo, sobre o álcool em si, mas a gente precisa também ter um teor científico sobre esse processo. Eu bato muito na tecla porque a ciência está aí hoje em evidência extrema. Então, vamos usar isso também a favor das pessoas para que elas possam se sentir bem. Existem formas de se sentir bem sem precisar buscar outros caminhos de sedações, né, que tragam essa outra perspectiva. Mas, gente, por mais que nós estejamos falando nesse momento sobre não usar, hoje é algo que todo mundo, praticamente acho que 90% da população faz.
9: Isso.
12: Então seja consciente, se avalie, faça essa autocrítica, né, do autoconhecimento sobre você mesmo e buscar ajuda nunca é demais.
9: Obrigada, doutora Sara Santos.
12: Obrigada,
9: por esse consultório. Agradeço. Obrigada, doutor Pedro Alves. Obrigada. Também bom São João para vocês, né?
11: Valeu.
9: E para quem está nos ouvindo, bebam com moderação e se beber, não dirija, pelo amor de Deus. Rádio Livre de hoje fica por aqui. A produção foi de Gabriela Bento, trabalhos técnicos de Edilson Lima, Big Alves e João Alves. Na coordenação de jornalismo, Victor Tavares. Vem aí o Balanço de Notícias e Adinaldo Santos para quem está no interior, Forró na Jornal. Uma ótima tarde, gente. Até amanhã.
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1: O ministro do Supremo Tribunal Federal, STF, Alexandre de Moraes, autorizou a defesa de Jair Bolsonaro a acompanhar o depoimento que o ex-presidente vai prestar nesta terça-feira à Polícia Civil do Distrito Federal. Bolsonaro será ouvido no inquérito aberto para apurar o caso da arma de fogo registrada no nome do ex-presidente, que foi encontrada com um dos seguranças dele. A oitiva está marcada para as 15h e será realizada na residência do ex-presidente, que cumpre prisão domiciliar. Na mesma decisão, Moraes também autorizou os advogados a se reunirem hoje com o ex-presidente, sem limitação de tempo. A arma foi apreendida quando um Honda Civic foi parado em um ponto de bloqueio no Pistão Norte, em Taguatinga. Na abordagem, o motorista se identificou como servidor do Gabinete de Segurança Institucional da Presidência da República, GSI, e disse que a arma pertencia ao ex-presidente. E a Agência Nacional de Vigilância Sanitária, Anvisa, atualizou nesta segunda-feira o status de produtos da marca IP que tiveram comercialização e usos suspensos em abril deste ano. As resoluções liberam detergentes e desinfetantes de lotes terminados em 1 e produzidos a partir de 1º de janeiro de 2026. Em nota, a Anvisa informou que a medida foi adotada depois da apresentação pela empresa de laudos satisfatórios para todos os lotes de detergentes e desinfetantes produzidos este ano. Determinada em 1º de abril, a suspensão atingiu detergentes, desinfetantes e lava-roupas da marca produzidos pela Química Amparo LTDA, de lotes com numeração final 1.
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1: Pois é, vamos saber como é que está o trânsito agora no Recife, região metropolitana, na Zona Norte, trânsito intenso na Estrada do Arraial, nas imediações do Hospital Agamenon Magalhães. Na Zona Oeste, movimentação moderada de veículos na Estrada dos Remédios. Em Jaboatão dos Guararapes, retenções também moderadas na Avenida General Manuel Rabelo. Em Olinda, fluxo de veículos moderado na Avenida Pan-Nordestina para quem segue sentido paulista. Kevin Paes, Rádio Jornal, Rádio Notícia.
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2: 16h06.
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2: Alô, minha gente, muito boa tarde Recife, boa tarde Brasil. Sempre uma grande alegria poder voltar a contactar com vocês, começando aqui mais um programa Balanço de Notícias. Hoje, dia 22 de junho de 2026, saudemos este dia como um presente de Deus. Olha, o negócio é o seguinte, chegou a hora, viu? Chegou a hora, o Balanço de Notícias começa agora!
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2: Obrigado pela sua companhia, presença aqui no programa todos os dias. Muito obrigado. Saiba que vamos colocar aí no seu rádio tudo de Pernambuco, do Brasil e do mundo.
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2: Pois é, gente, vamos começar hoje a falar de um assunto que sempre volta a cada ano, né? Porque a cada ano tem essa marcha. Eu estou falando da marcha da maconha. Vocês devem ter acompanhado que aconteceu em São Paulo a marcha da maconha deste ano de 2026. E já tem data marcada aí, eles vão informar essa semana ainda, para acontecer também aqui na capital pernambucana, como sempre aconteceu, né? Pernambuco já participou de várias edições da Marcha da Maconha. E nós tivemos, no último domingo, a Marcha da Maconha Paulista, que reuniu participantes que defendem a legalização da maconha e mudanças na política de drogas do país. Durante a concentração, era possível observar manifestantes com os cabelos pintados de verde, camisetas com as cores do Brasil e pessoas carregando bandeiras e cartazes com mensagens favoráveis à regulamentação da cannabis. Alguns participantes também fumavam cigarros de maconha durante a passeata. Segundo os organizadores, a marcha tem como principal bandeira a defesa da legalização da maconha e o combate ao modelo da chamada guerra às drogas. Em textos divulgados para a mobilização deste ano, o movimento afirma que a política atual contribui para o encarceramento em massa, especialmente da população negra e periférica, e defende que o tema seja tratado como uma questão de saúde pública. Os organizadores também afirmam que a manifestação tem caráter antirracista e antifascista e defendem uma regulamentação que inclua reparação racial, igualdade de gênero, justiça territorial e ampliação do acesso a medicamentos à base da maconha, à base da cannabis. Ao longo da tarde do último domingo, manifestantes seguiram, né, por aquela principal Avenida Paulista, e o deputado Eduardo Suplicy, do PT, comemorou o seu aniversário de 85 anos dentro da Marcha da Maconha, acompanhando a Marcha da Maconha. A Marcha da Maconha também vai acontecer aqui em Recife, já falei isso para vocês. Aliás, não custa lembrar que da última vez que aconteceu aqui em Recife a Marcha da Maconha, reuniu quase 3 mil pessoas, segundo os organizadores do evento. A grande maioria é formada por jovens. Lembro que os cartazes falavam de legalizar para não encarcerar, legalizar para o tráfico acabar. E ainda tinha um que dizia: ei, polícia, maconha é uma delícia. É o que dizia lá a placa, né? Eu estou lembrando agora que em uma das edições da Marcha da Maconha aqui em Pernambuco, a Secretaria de Defesa Social tentou proibir a manifestação por considerar a marcha uma atividade criminosa e que a difusão desse tipo de entorpecente é considerado crime pela lei. Mas de nada adiantaram as críticas, pois o Ministério Público permitiu que o evento fosse realizado. E naquele momento, gente, os manifestantes reagiram alegando que a STS não tinha o direito de impedir o exercício da liberdade de expressão e a livre manifestação do pensamento. Ainda no primeiro governo do presidente Lula, o Ministério da Saúde propôs o abrandamento de penas para pequenos traficantes e também para portadores de drogas. Sem dúvidas, uma decisão que a partir dali abriu caminho para a gradativa liberação da maconha no país. Mesmo respeitando todas as opiniões de quem é contra ou a favor da liberação da maconha, é bom não esquecer que os usuários de drogas sempre aparecem como responsáveis por muitos dos crimes chocantes que acontecem aos montes no país. A maconha está sempre presente nesses crimes. A maconha é ainda considerada a porta de entrada para todas as outras drogas. Ok, são 16h, mais 12 minutos na capital pernambucana. Queria ouvir o nosso ouvinte, a nossa ouvinte, para saber a opinião dela, perguntando o seguinte: Você apoia eventos como a Marcha da Maconha? O Brasil deve legalizar a maconha? O que é que você acha disso? Você acha que a legalização da maconha vai diminuir o tráfico? São perguntas que eu gostaria de ouvir com as respostas da nossa população. A marcha da maconha, para você, é uma marcha que busca apenas legalizar a maconha ou você considera que a marcha é uma atividade criminosa? A gente quer ouvir você a partir de agora, ligando para este WhatsApp. Diga aí.
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2: Além da sua bem-vinda opinião, a gente vai ter também daqui a pouco o farmacêutico Leandro Medeiros, que vai falar também não só da marcha em si, mas se já está na hora ou não de se legalizar a maconha aqui no Brasil. Agora são 16h, mais 14 minutos.
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2: São João do Recife segue nesta segunda com programação em diversos polos da cidade. Esse roteiro artístico é passado aqui pela nossa Roberta Coutinho. Boa tarde, Roberta.
3: Boa tarde, Edinaldo. Boa tarde aos nossos ouvintes. E é isso, a programação do São João do Recife, que este ano celebra o tema Nossa Raiz, está recheada aí de atrações de peso. No coração da festa, no sítio Trindade, na zona norte do Recife, os shows começam a partir das 5 da tarde. No palco principal,

0: Temos Chachado, do Egídio, e também o show da cantora Fabiana Pimentinha. À noite, a partir das 7h30 da noite, temos Quinteto Violado, Maciel Salu e a banda Capim Comeu. A sala de reboco no Sítio Trindade também tem arrastapé. Tem Marinho do Recife, Aleixo dos Oito Baixos, Paulo Matricó, Tony Melo e Silene Araújo. Já no polo da Avenida Rio Branco, no bairro do Recife, a partir das 5 da tarde, tem Candeeiro Encantado, Remanso do Forró, Luciano Ferraz e André Lins. Nos polos descentralizados também tem muito forró, no Parque das Graças, na Lagoa do Araçá e nos bairros do Barro, Totó, Campo Grande e Cordeiro, ou seja, tem para todo gosto, em qualquer lugar do Recife você tem aí o seu forrozinho para dançar.
1: É, Recife vem se destacando nas festas juninas já há alguns anos, né?
0: Verdade.
1: E o melhor, eles valorizam o forró pé de serra, né?
0: Exato.
1: Coisa que a gente não vê nesses grandes palcos aí de Caruaru, de Campina Grande, de outras cidades.
0: Petrolina, Arco Verde.
1: Aliás,
0: né?
1: Eu estava vendo, antes de sair de casa hoje, eu estava vendo uma chamada de uma dessas cidades, não lembro qual, anunciou que forró arretado, venha para essa cidade para brincar. É o forró pegando fogo. Aí anuncia um pagodeiro, um cantor sertanejo e um desses DJs.
0: Sei.
1: Aí diz, lá no finalzinho diz, e o forró quentão, que é uma
0: Pronto,
1: bandinha.
0: É esse que tá pegando fogo.
1: É brincadeira.
0: É luta.
1: É brincadeira. Um abraço, Roberto.
0: Até amanhã.
1: Até amanhã. 4:16. Olha, gente, Quina de São João pode pagar 260 milhões de reais neste domingo. 260 milhões de reais. Quebraria o seu galho, Bibi? Quebraria o seu galho, João?
2: Bastante. Demais, meu amigo.
1: Tão pouco dinheiro, rapaz. Vocês estão ricos. Mas vamos lá. Quina de São João, 260 milhões. Quem vai ser o Felizardo, né? Ou os Felizardos? Pois não, João?
2: Vamos lá, Ed. Boa tarde. A Quina de São João entra nessa reta final de apostas com prêmios estimados em 260 milhões de reais. O sorteio especial será realizado neste domingo, dia 28 de junho, às 2 da tarde, no Centro de Tradições Nordestinas, em São Paulo. As apostas simples podem ser feitas até às 10 da noite do sábado. Já os bolões podem ser registrados até 1 da tarde do domingo, poucas horas antes do sorteio. Como acontece em todos os concursos especiais da Quina de São João, o prêmio não acumula. Se ninguém acertar as cinco dezenas, o valor será dividido entre os apostadores que fizerem 4 acertos. E assim sucessivamente. Esta é a 16ª edição da Quina de São João. No ano passado, 13 apostas dividiram o prêmio principal, com mais de 19 milhões de reais para cada ganhador, Ed.
1: Muito bem, agora são 4 da tarde, mais 17 minutos. PEC do fim da escala 6x1 continua travada no Senado. E aí, Gabriela Bento, sai ou não sai? Boa tarde. A Gabriela daqui a pouquinho, então. Ok, daqui a pouquinho a gente tem a nossa Gabriela Bento, porque quem vai chegar agora com tudo é o nosso Germano Rodrigues. E fala exatamente de quê? Da primeira etapa...
3: Do Parque do Cais,
1: José Estelita, que será aberta ao público no mês que vem. Germano Rodrigues, boa tarde.
3: Fala, Ed, boa tarde para você, boa tarde para todo mundo. Isso mesmo, a gente acompanha de perto, né, de quem passa por ali e vê a mudança gradativa que está na região.
1: Sim.
3: A primeira etapa do Parque da Orla, no Cais José Estelita, que fica ali na área central do Recife, vai ser entregue nessa primeira quinzena de julho, criando um novo amplo espaço público de lazer e contemplação para a cidade. O parque ocupa uma área de 22 mil metros quadrados e representa 64% da intervenção total. A entrega dessa fase inicial acontece depois de 6 meses de muita obra, segundo o consórcio Novo Recife, liderado pela Moura do B. E o objetivo do novo espaço é liberar a cidade, conectar a cidade com a sua frente, tendo ali água, né, que é logo na Bacia do Pina, e um novo parque. Entre os equipamentos que serão entregues agora nessa primeira parte, vai ser o uso, né, ao uso da população, então um parcão estruturado para pets, academia ao ar livre, horta comunitária e a Praça da Infância, que traz áreas temáticas inspiradas em elementos naturais, como água, planta e vento. O projeto paisagístico é assinado por Benedito Abutz, incluindo plantio de 129 árvores, espécies como pau-ferro,

0: Sibipuruna, além de iluminação moderna com LED. E o bacana, Ed, que pelo menos está um rouba-rouba danado. Toda a fiação vai ser embutida.
1: Que bom. Obrigado, Jarrão. Agora são 4h19. Agora sim, ela está aqui, já chegou. PEC do fim da escala 6x1 continua travada no Senado. E não vai sair não, é, Gabriela? Vai ficar travado o tempo todo? Boa tarde.
2: Oi, Ed. Boa tarde para você e para os ouvintes da Rádio Jornal. E no próximo sábado, dia 27, o texto já completa um mês aguardando o avanço na casa. A PEC ainda espera o envio do presidente do Senado, Davi Alcolumbre, para a Comissão de Constituição e Justiça. A expectativa é que a análise não aconteça nesta semana por causa do calendário reduzido no Congresso, com as festas de São João, o jogo da Seleção Brasileira e as sessões em formato semipresencial. Aprovada na Câmara dos Deputados, a proposta prevê o fim da escala 6x1 e a redução da jornada semanal de 44 para 40 horas. O texto enfrenta resistência de partes dos senadores, enquanto uma proposta alternativa para manter o modelo atual também avança no Senado. Alcolumbre defende que a matéria passe por debates antes da votação. Segundo ele, o Senado deve ter tempo para analisar e aperfeiçoar o texto antes de uma decisão, Ed.
1: Ok, vamos aguardar se sai ou não sai, porque o povo está esperando isso, né?
2: Pois é, o povo tem pressa, né? O povo está cansado. Enquanto isso, tem senador na Copa do Mundo, tem senador aproveitando São João e o povo esperando um pouco, tem uma folguinha para aproveitar também, né, Ed?
1: Ah, já mordomia, é verdade.
2: Pois
1: é. Ok, obrigado, Gabriela.
2: Até amanhã, Ed.
1: Até amanhã. Agora, 4 da tarde, mais 21 minutos na capital pernambucana. Vamos para as principais manchetes do Brasil e do mundo? Messi supera pênalti perdido, quebra recorde de gols e classifica a Argentina.

0: Seleção treina com Neymar, poupa Alisson e tem papo com Ancelotti. Celso Amorim sobre eleição na Colômbia. Há movimento forte para a direita na região. O cofre de quase 10 bilhões do SG que é operado pelo Centrão. Olha a pesquisa, Ipsos e IPEC, tem nova pesquisa. 50% desaprovam o governo Lula, 44% aprovam gestão do presidente. Jax Wagner perguntou a ex-sócio do Master sobre o banco de jornal. Promotor e defesa trocam ofensas em julgamento da morte de Gritbach. Agora, 4h22.
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0: Agora são 4 da tarde, mais 23 minutos, na capital pernambucana. A gente vai conversar agora, no nosso programa de hoje, com o economista Sandro Prado, que está com a gente aqui para participar do programa. Professor Sandro, mais uma vez, seja bem-vindo, boa tarde.
2: Boa tarde, Edinaldo, é sempre um prazer estar contigo.
0: Muito obrigado. Bom, professor, veja só, esse fenômeno El Niño já começa a preocupar especialistas pelos impactos que pode provocar no clima e, consequentemente, na economia. Agora, há uma informação de que o próprio Banco Central teria colocado uma diminuição do juro de forma muito pequena, já prevendo os problemas, os transtornos que a economia pode ter até 2027 com relação ao El Niño. O impacto no comércio vai ser muito grande, professor?
2: Pois é, Edinaldo, isso é fato, né? Deixa eu só, me perdoe, fazer uma pequena introdução.
0: Sim.
2: De algo que às vezes a gente fica um pouco confuso sobre esse fenômeno meteorológico,
0: uhum.
2: Que é o seguinte, nós temos dois fenômenos, né? Que é o El Niño e a La Niña, né? Então, às vezes, a gente ouve falar o nome feminino e o nome masculino, porque eles são inversos. O El

0: é que o estudo sobre o El Niño, ele é feito com mais foco por causa dos efeitos climáticos que atrapalham tanto a agricultura. Como nós somos um país extremamente agrícola e como essas mudanças na temperatura causam queda na produção, há possibilidades reais de aumento no preço dos alimentos. Aumentando o preço dos alimentos, há uma tendência de aumento da inflação. Como o fenômeno pode ser agora, nessa previsão 2026, 2027, um dos mais intensos dos últimos anos, o Banco Central, quando ele tem a reunião lá do Copom, do Comitê de Política Monetária, já colocaram na ata que não também, né, fora as questões da guerra de Trump lá em relação ao petróleo, e que também estão mais comedidos na redução da taxa de juros por causa dos efeitos possíveis, né, na agricultura brasileira desse fenômeno do El Niño.
1: Muito bem. Eu fiquei impressionado quando eu vi a notícia de que a redução de 0,5%, 0,5, aliás, 0,5 ponto percentual, que é assim que se fala, né, professor, da taxa básica. Essa redução desejada, ainda que menor que a necessária para muitos especialistas, foi para incentivar exatamente o setor produtivo nacional e essa questão do El Niño, que pode afetar muito a economia do país. Tem como escapar, professor? Não tem, né?
0: Olha, não tem, porque quando nós falamos da agricultura, ela depende muito da temperatura, principalmente das ondas de calor, de frio, das chuvas mais intensas, das chuvas menos intensas. Então, só para a gente ter uma ideia, ela afeta a cultura de soja no centro-oeste, porque as chuvas lá ficam mais variadas. No sul, há uma tendência muito grande de chuvas muito fortes, como tivemos aquela enchente provocada no Rio Grande do Sul. Ela é um dos efeitos do El Niño, né? Aquelas ondas de calor. Então, lá nós temos o arroz, temos o trigo, que é muito importante para a gente, culturas como o feijão, hortaliças, né? Até o gado, porque o pasto, quando a temperatura está muito quente, aí o pasto ele fica rarefeito. Aí tem que se dar mais alimentos feitos à base de soja, de milho, ou seja, tem que dar mais ração. E aí a ração é mais cara, o preço do gado também fica mais caro para engorda. Então, com esse excesso de chuvas, principalmente no sul, né, dá um prejuízo muito grande à produção. E aqui no Nordeste a gente tem a redução das chuvas. E aí tem uma alteração que causa seca. Então, quando a gente pensa na seca, para você que planta ali alface, que planta hortaliças em geral, como tomate, isso é muito perecível, é muito volátil. É lá na região que eu nasci, que é o sul de Minas, a gente tinha muito problema com café, porque o café dava um prejuízo muito grande, porque a produção diminuía muito, né? Então, esse efeito ele já é sentido. E a gente já viu em vários momentos isso acontecendo. Eu lembro uma que foi perto da visita do Papa, acho que foi mais ou menos 82. Nós tivemos uma das mais intensas naquela época também. Teve um prejuízo muito grande para a lavoura. Então, infelizmente, não tem muito como escapar, né? Muitas culturas são prejudicadas. Ah, deixa eu lembrar de um negócio aqui. Nós tivemos também um muito forte, a Laninha. Em 2023, 2024, e aí teve uma forte queda na produção de cacau na África. Desde lá, o preço do chocolate pipocou. A gente vê que todo ano aí sobe 25% de uma Páscoa para outra, enfim. Também são os efeitos justamente desses fenômenos do El Niño e da Laninha. O El Niño, né? Quando aquece muito, fica muito quente as águas e causa transtornos, e a Laninha é o resfriamento, ou seja, não tem como a gente fugir, tem como a gente tentar minimizar os efeitos, mas é uma questão da natureza intrínseca e não há como a gente ter uma medida assim para acabar com isso. Tem, claro, medidas de controle ambiental, desenvolvimento sustentável, né, de cuidado com o planeta para que esses fenômenos sejam aí menos agressivos aos seres humanos.
1: Agora eu tenho a impressão, professor, que

0: pela primeira vez, eu acho, nesse ciclo da Selic, que aparece como justificativa para, vamos dizer, a moderação na queda das perspectivas, incluir eventos climáticos drásticos para suavizar o problema também do impacto na economia nacional. Em alguma outra oportunidade houve um caso assim? Acho que não, né, professor?
1: Não, é como você colocou, é porque nós temos aí uma expectativa muito ruim, né? Nós temos aí os meteorologistas que eles falam que a gente deve ter um evento muito intenso agora para 2026 e 2027, e infelizmente nós já estamos aí com ciclo de aumento dos alimentos devido ao preço do frete. Né, por causa aí do petróleo, da guerra, enfim. Então, quando eles colocaram que nós tivemos três reuniões consecutivas de queda da Selic, ela estava 15 pontos percentuais, foi para 14,75, depois para 14,5, e agora, na quarta-feira passada, ela foi para 14,25. E a gente estava na expectativa, desde quando começou a queda, que fosse uma queda um pouco mais acentuada, de 0,5 pontos percentuais, como você bem colocou, que infelizmente não chegou. Então, essa justificativa não é uma justificativa que a gente vê muito, sabe? Essa quebra da safra. Mas realmente se observa tudo, porque se observa o futuro para poder fazer a redução, da taxa de juros. Então, infelizmente, está caindo muito pouquinho. Tem um efeito positivo sobre o bolso das pessoas no médio prazo, né? A gente não sente diretamente quando essa taxa cai, porque a gente ainda está com as taxas de financiamento muito elevadas, juros do cheque especial, juros do cartão de crédito, está tudo muito alto ainda. Então, a gente tem que realmente estar olhando, observando e torcendo para que na próxima reunião do Copom a gente continue, pelo menos, com viés e uma tendência de queda, porque isso acaba influenciando investimentos, renda, emprego, salário, preço das coisas, influencia tudo, no final das contas, na economia real. Então, a gente fica na torcida que o evento climático não seja tão forte como os meteorologistas preveem e que os impactos não sejam tão fortes como o Copom aí previu, dentro da sua ata, para justificar uma não redução de 0,5 pontos percentuais na taxa de juros Selic.
0: Maravilha, professor Sandro Prado, muito obrigado. Vamos realmente torcer porque as previsões são ruins. Chegaram, inclusive, a dizer que o El Niño vai se estender até o segundo semestre de 2027. Seria uma loucura isso, né? Mas vamos ficar na expectativa. Vamos ficar na expectativa.
1: Pois é, vamos ficar na expectativa de que eles tenham errado, tenham se equivocado, né? E que
0: Verdade.
1: realmente seja uma previsão não tão forte assim, para que a gente possa realmente aí não sofrer com essa queda da safra agrícola e, obviamente, os preços aqui dentro não subirem tanto.
0: Professor Sandro Prado vai dançar forró, não?
1: Oi? Bora, bora, já estou preparado. Hoje, amanhã, estamos aí firmes e
0: Maravilha.
1: fortes. E depois, no dia 24, vai ter forró com vitória da seleção brasileira e classificada, né? Como bom brasileiro, temos que torcer para, assim como tem um El Niño fraco, é uma torcida, vamos torcer para que a seleção brasileira fique forte,
0: Verdade.
1: ganhe, né? E aí engate aí um período aí de felicidade para o povo brasileiro que a gente está precisando.
0: Valeu, professor. Bom São João. Um abraço. Até a próxima.
1: Obrigado, eu que agradeço, Edinaldo. É sempre um prazer estar contigo.
0: Muito obrigado. Ouvimos o economista Sandro Prado falando dessas perspectivas ruins que estão dando aí em função do El Niño. Aliás, uma informação que eu não posso deixar de dar é que a Administração Oceânica e Atmosférica dos Estados Unidos confirmou que a formação do El Niño com aquecimento acima do normal das águas do Pacífico, principalmente, mas dos outros oceanos também, e a forte possibilidade de estender-se ao longo do segundo semestre até 2027, gente. Se esse El Niño se estender até 2027, não vai ser fácil para a economia, não só do Brasil, mas para todo o país, porque o impacto na agroindústria vai ser muito grande, muito grande. Agora são 4h35.
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6: Agora 4h39.
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6: Pois é, colocamos hoje aqui no assunto do dia mais uma caminhada da maconha que aconteceu em São Paulo e tem programação aqui mais uma vez para Pernambuco também, para várias partes do país. Então, eu estou aqui perguntando para o nosso ouvinte se ele apoia eventos como esse, né? Como a Marcha da Maconha. E se, na opinião dele, o Brasil deve sim legalizar a maconha. O que é que você pensa a respeito? Vamos começar a ouvir os nossos ouvintes. Alô, boa tarde.
7: Boa tarde, Ednaldo Santos. José Carlos, motorista.
6: Fora Zé Carlos.
7: Ednaldo Santos, meu amigo. Isso aí, nada contra, né? Quem tem os seus vícios. Mas tem que endurecer as leis e proibir. Porque, como você falou aí, né? Os estudos mostram que a maconha é só a porta de entrada para as drogas piores, né? O crack, a cocaína. E destrói famílias e mais famílias. Acabar com essa história de ficar dizendo que a turma são contra os medicamentos, não. A ciência pode fazer o medicamento que for, precisar usar a maconha que faça. Mas tem que acabar. Sou contra essa marcha, Renato Santos. Só para destruir famílias. Obrigado, meu amigo. Boa tarde.
6: Um abraço, muito obrigado. Primeira participação. Quem mais agora? Boa tarde.
8: Daniel de Maranguape 2, bolista.
6: Boa tarde, amigo.
8: Participando da enquete. Eu não sou a favor da legalização da maconha, não. De jeito nenhum. Porque ela no Texas destruiu muita gente. Porque o povo não pesquisa a situação quando liberou lá no outro lado. Fora que vai dar um transtorno muito grande. Muitos jovens vão ficar drogados e muitos problemas no Brasil. Mas para remédio eu concordo, mas para consumir não concordo.
6: Outra participação chegando, ouvinte comentando, falando, opinando. Alô, boa tarde.
9: Boa tarde, Edinaldo Santos. O meu nome é José Fernandes.
6: Um abraço.
9: Eu tenho 66 anos. Você veja, liberar maconha vai perder a graça, né? Eles vão deixar de ter esses traficantes aí matando as pessoas por conta da venda das drogas, né? E é aquela coisa, a bebida não é a mesma droga? Não faz também as coisas ruins, por que então não legaliza logo isso para acabar com essas prisões aí que vem acontecendo? Eu sou a favor totalmente.
6: Ok. Quem mais? Mais duas participações. Alô, boa tarde.
10: Boa tarde, Rinaldo. Boa tarde, pessoal da Rádio Jornal. Aqui é o Fernando de Maranguape 1. Olha, eu não vejo nenhum problema com relação à marcha da maconha, né? Na realidade, a marcha em si, ela não traz para mim um crime, entendeu? Você pode marchar por vários motivos. Agora, o liberar maconha, sim, sabe, legalizar, é porque esses caras que vão para as marchas, eles acham que vai ser assim, tipo, você vai comprar nas farmácias, né, de qualquer forma, e vai ficar usando, vai ser aquela farra, né, farra e folia, e não é assim. Quando eles descobrirem que legalizando não é como eles pensam, aí vai ter outra marcha, como sempre. Fiquem com Deus, boa tarde.
6: Obrigado, amigo, um abraço, volto sempre. Pra gente encerrar esse primeiro giro, alô, boa tarde.
11: Boa tarde, Rinaldo Santos. Boa tarde a todos, Rádio Jornal, Edivan de Camaragibe.
6: Um abraço, amigo.
11: Ah, não, com certeza, Edinaldo. A marcha, essa marcha aí contra essas drogas aí, nada que seja droga seja bom. Ah, porque vai acabar com o tráfico que fica legalizado. Pelo contrário, o tráfico vai aumentar mais ainda, porque se vai se consumir mais, então o tráfico vai aumentar mais, né, Edinaldo? Então, sinceramente, isso é uma falta de raciocínio muito grande do ser humano achar que a legalização de uma droga vai ser bom. Infelizmente, o ser humano ainda pensa pequeno demais. Até porque quem não é usuário, quem não é viciado, vai querer experimentar. E a gente sabe que a maconha, a gente sabe não, graças a Deus a gente não sabe disso, mas a gente vê e ouve dizer que a maconha é a porta de entrada para todas as outras drogas, né, Edinaldo? Um abraço, Edinaldo, Edivan de Camaragibe, sou totalmente contra, valeu!
6: Um abraço, amigo, bom São João, agora são 4h44.
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3: Agora 4h48.
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3: Responsabilidade social, sempre às segundas-feiras, quando a gente entrevista aqui a pesquisadora na área de gestão ambiental, a professora da Universidade Federal Rural de Pernambuco e orientadora dos programas de pós-graduação em Engenharia Ambiental, Engenharia Civil, que é a nossa queridíssima Soraya Eldeir. Alô, Soraya, boa tarde, seja bem-vinda.
4: Que coisa boa lhe ver, Edinaldo. Pra e aí, também. Preparado para o São João?
3: Muito, muito. Vou à minha terra, Belo Jardim.
4: Muito bem, gosto demais de lá, conheço,
3: né?
4: Sim.
3: É a minha metrópole.
4: Que coisa boa.
3: É a minha metrópole.
4: Muita canjica, pamonha e forró tá lhe esperando.
3: Exatamente. E você, como é que vai ser seu São João, Soraya?
4: Vai ser junto dos filhos e netos.
3: Ótimo.
4: Eles moram no Paiva e aí tô indo para lá. Vou ficar com eles, vou ficar no xodó da família.
3: Que legal, que legal. Ótimo São João. Olha, eu queria colocar esse assunto aqui. É o seguinte, o uso da tecnologia na proteção do meio ambiente... Em São Paulo, a Companhia Ambiental do Estado passou a utilizar inteligência artificial e imagens de satélite para identificar em tempo real focos de poluição nos rios Tietê e Pinheiros, tornando a fiscalização mais rápida e precisa. É a tecnologia começando a aparecer bem nessa área também, né, Soraya?
4: Pois é, olha, a inteligência artificial é uma coisa que vem cada vez mais avançando em várias áreas. Acho que nós temos que nos habituar e compreender como a inteligência artificial vai ser uma aliada nossa em diversas atividades. Uhum. E aí a CETESB veio com essa novidade muito interessante, usando inteligência artificial e usando várias imagens de satélite, tentar fazer o monitoramento de corpos hídricos. Isso é um problema em todo o país. Se você pensar que o CPRH tem pontos que ele pega água uma vez a cada 15 dias, outros pontos uma vez a cada mês, e há lugares que é uma vez a cada semestre, então você vê que isso não é exatamente o monitoramento ideal. E aí o que São Paulo está saindo à frente, como sempre, CETESB sempre um passo à frente, é usar um conjunto de imagens que são sensíveis a diversos parâmetros ambientais. Um deles é a questão da quantidade muito grande de substância orgânica, e significa que é dejeto domiciliar na sua grande maioria. Uhum. E aí essa água acaba tendo muita matéria orgânica, aumenta a quantidade de alguns seres, dá um processo que a gente chama de eutrofização, significa ter muito alimento, e aí determinados seres elevam muito sua população e desequilibra completamente a água. Então, essas imagens são sensíveis a esses parâmetros, e significa quase a gente ter um processo telemétrico, significa que você, à distância, está tendo ideia de como é que está a evolução daquele corpo hídrico. É a inteligência artificial do nosso lado.
3: Do nosso lado, é verdade. Chama-se tecnologia verde, é isso, professora? Esse avanço da tecnologia, é isso mesmo, né? Quer dizer que esse tipo de tecnologia, ele pode transformar toda a sociedade moderna, se aliar a essa inovação e também à sustentabilidade, é isso?
4: E uma coisa muito interessante é que normalmente essas tecnologias estão completamente abertas à sociedade. Então, qualquer pessoa pode entrar no site e monitorar. Diferente do que acontece hoje no CPRH, que a gente precisa esperar o relatório. Lá na CETESP, você entrando, você já tem acesso, você sabe como é a qualidade da água, fica muito mais fácil fiscalizar e mais ainda você identificar da onde é que está vindo e conseguir ter uma ação para reverter. Porque, veja, se o nosso corpo tem mais de 70% de água, se o tempo todo a gente tem que tomar água, a gente pode passar até 10, 12 dias sem comer mais água, a gente não pode passar tanto tempo assim não, de jeito algum. Então, a gente precisa prestar atenção na qualidade da água, porque isso está diretamente atrelado à qualidade de saúde que nós vamos ter. A nossa saúde está vinculada diretamente à qualidade da água. A água que a gente bebe, a água que a gente toma banho, que lava os utensílios. Então, se a gente tem uma água comprometida, a gente vai ter uma saúde pública comprometida também.
3: Ah, essa energia limpa, ela é também um dos destaques da tecnologia pela sua eficiência, até para substituir os combustíveis fósseis por fontes. Fontes como, sim, exemplo, a energia solar, né, eólica, essa coisa toda.
4: Exatamente. Toda tecnologia que agride menos o meio ambiente, porque a gente não pode dizer que não agride. Quando você bota uma placa solar, você está causando sombreamento em determinado lugar. Se é num telhado, menos mal. Mas, digamos, aqui a gente está usando muito a energia solar remota, significa que a energia é produzida lá no Agreste Sertão e que a gente usa em outro lugar, entra na rede, é uma compensação de entrada de rede. Então, claro que acontece um impacto lá, porque lá estaria a caatinga ou qualquer outro tipo de vegetação e você tira essa vegetação, bota a placa. Só que o impacto que causa esta placa em relação à quantidade de energia gerada, se você compara com outro tipo termoelétrica, não há comparação. A termoelétrica é extremamente danosa. A hidrelétrica, mundialmente, é conhecida como uma energia limpa. Eu, francamente, penso muito se isso é verdade. Porque quando você coloca uma hidrelétrica de grande porte, uma Itaipu da vida, você acaba impactando uma imensa área, tira pessoas. E aí a gente tem que pensar direitinho se isso realmente pode ser considerado uma energia limpa. Mas mundialmente é considerado. Quando a gente fala de energia solar, energia das marés, energia, outras energias que você acaba buscando, como até a energia dos ventos, você tem um impacto muito menor a depender do modelo. E aí entra, para melhorar a eficiência disso, a inteligência artificial. Olha, hoje a gente tem um avanço da inteligência artificial em todas as áreas. Agora, eu daqui a pouquinho entro no meu período de férias da Universidade Federal Rural de Pernambuco e vou me dedicar ao estudo de inteligência artificial vinculado à questão acadêmica. Então, a gente tem hoje inteligência artificial para escrever artigos, para corrigir artigo, para... É, enfim, é uma infinidade, até para trabalhos acadêmicos propriamente dito. E todos os meus alunos, viu, Edinaldo, eles precisam, no final, fazer um adendo aos trabalhos que desenvolvem com a pergunta: o que que a inteligência artificial pode ajudar a resolver esse problema que você está focando? Lembrando que eu sou professora de disciplinas vinculadas à questão ambiental. Gestão ambiental, legislação ambiental, avaliação de impacto ambiental, por aí vai. Então, a gente precisa entender, especialmente eu e você. Quando a gente nasceu, nem computador existia, nem celular existia. A gente usava, né? A gente usava a uma pessoa para se comunicar com outro estado. Não era uma ligação direta, não. A gente não pegava o telefone, discava e falava. Não, tinha uma telefonista. Olha, quem está nos ouvindo não pode nem imaginar o que
3: era
4: isso.
3: Era famosa ligação interurbana.
4: A gente ligava,
3: se
4: eu queria falar com o Edinaldo, ele estava lá na Paraíba, eu ligava para a telefonista. Aí dizia, olha, eu quero falar com o Edinaldo, o número é esse. Aí ligavam para o Edinaldo e diziam, olha, Soraya quer falar com você, você aceita a ligação? Se ele dissesse, aceito não, olha, não passava ligação não, não era assim não.
3: É verdade.
4: Hoje em dia a gente fala com o Japão, com a China em um toque. Então avançou muito. E um dos grandes desafios que a gente tem para todos hoje é internalizar a inteligência artificial. Quem não compreender esse processo, sem dúvida, será engolido por ele.
3: É verdade, fica para trás. Naquela época, nós tínhamos que fazer uma ligação interurbana, né? Para poder falar com outro estado, para poder falar com outra pessoa. Era um sacrifício muito grande, né? Era um sacrifício muito grande, muito bem
4: Meu
3: lembrado.
4: Deus! Você se lembra da história do orelhão, que a gente ia com as fichas e
3: Exatamente.
4: botava a ficha, e aí o orelhão dava um sinal que ia acabar o tempo da ficha, a gente jogava outra ficha. Isso é inimaginável para o pessoal que tem 20, 25, 30 anos hoje em
3: É
4: dia.
3: verdade.
4: Então, o nível de facilidade que vocês têm, que nós temos hoje, é muito grande. A tecnologia realmente veio para facilitar. Veja, eu estou conversando aqui com o Edinaldo e com vocês, eu estou em casa, Edinaldo no estúdio. Isso era impossível 40 anos atrás. Mas a gente precisa realmente avançar em termos de como é que toda essa tecnologia trabalha a meu favor. Senão, a tecnologia. Me parece que vai passar por cima da gente.
3: É verdade.
4: Acho que é muito relevante a gente começar a entender como a CETESB fez, de como é que usa a tecnologia para melhorar os resultados que a própria CETESB vai dar. E a Universidade Federal Rural do Pernambuco está fazendo isso. Todos os seus docentes estão muito atentos à questão do impacto ambiente, do impacto que vai ter a inteligência artificial em todo o nosso trabalho. E a gente está querendo levar isso para formar pessoas, especialmente de engenharia ambiental, que é o curso que eu estou vinculada, cada vez mais alinhada às demandas mundiais. Não são engenheiros para o Recife, não são engenheiros para Pernambuco nem para o Brasil, são engenheiros ambientais para o mundo. Do mesmo jeito que o programa de Edinaldo, que eu acho espetacular, até a discussão que estava há pouco tempo atrás, ai meu Deus, eu fiquei pensando, e aí? Então, essa é uma discussão que é nacional, que é internacional. Olhe, parabéns à Rádio Jornal, sempre pautando coisas muito relevantes para a sociedade.
3: Soraya, querida, mais um grande prazer poder ouvi-la, poder ver você. A tecnologia está permitindo que a gente lhe veja daqui. Um grande abraço, bom São João e até a próxima semana. Fica com saudade até a próxima semana aqui.
4: Pois é, eu também. Curta bastante o São João. Vamos forrosar, vai ser bom demais.
3: Obrigado, um
4: Um
3: abraço,
4: forte abraço a
3: Soraya.
4: todos.
3: Um abraço. Pronto, a gente acabou de conversar mais uma vez, como sempre acontece nas segundas-feiras, com a professora Soraya Eldeir. Ela é pesquisadora da área de gestão ambiental, professora da Universidade Federal Rural de Pernambuco e orientadora dos programas de pós-graduação em Engenharia Ambiental e Engenharia Civil. A gente agradece mais uma vez. Agora são 4h59.
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3: Alô, Kevin Paz.
5: Olá, Edinaldo. Campina Grande, na Paraíba, e Caruaru, em Pernambuco, são os destinos mais procurados pelos brasileiros para aproveitar as festas de São João. A constatação é de um levantamento realizado pelo portal Melhores Destinos, que analisou o interesse dos usuários por celebrações juninas ao longo dos últimos 12 meses. Campina Grande lidera o ranking, concentrando 29,1% das buscas relacionadas aos festejos juninos. Reconhecida por sediar uma das maiores festas de São João do país, a cidade paraibana realiza a edição de 2026 até o dia 5 de julho, com expectativa de receber mais de 3 milhões e meio de visitantes. Na segunda colocação, aparece Caruaru, responsável por 15,2% das pesquisas. Em 2026, a programação da capital do forró conta com mais de 70 dias de atividades e 27 polos de animação, distribuídos entre a área urbana e comunidades da zona rural. A expectativa é superar a marca de 4 milhões de participantes ao longo do período. Indo para o noticiário internacional, pelo menos 18 pessoas morreram na França, incluindo duas crianças deixadas em um carro quente, enquanto uma onda de calor assola a Europa, quebrando recordes de temperatura em diversas cidades na segunda-feira. Os socorristas não conseguiram reanimar duas crianças de 2 e 4 anos que foram encontradas inconscientes pela mãe dentro do carro da família, em frente à casa, disse um promotor de Carpentras, no sudeste da França. Além disso, três idosos com idades entre 80 e 95 anos morreram no último final de semana na região de Bordeaux, devido a problemas de saúde causados pela onda de calor, informou a autoridade local, a emissora France TV.
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5: Pois é, vamos saber como é que está o trânsito agora no Recife, região metropolitana. Na Zona Oeste, trânsito intenso na Avenida Doutor José Rufino. Na Zona Norte, movimentação intensa de veículos na Rua Padre Lemos. Em Camaragibe, o fluxo de veículos é moderado na Avenida Doutor Belmino Correia. Kevin Vaz, Rádio Jornal, Rádio Notícia.
3: Agora 5:02.
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3: 5:07.
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3: Estamos agora com o farmacêutico Leandro Medeiros para conversar com a gente no nosso Balanço de Notícias na tarde de hoje. São 5:07. Leandro Medeiros, seja bem-vindo, boa tarde.
22: Olá, Edinaldo, boa tarde para você e para os ouvintes da Rádio Jornal. Como vai?
3: Tudo ótimo, prazer tê-lo aqui com a gente. Eu estou lhe perguntando o seguinte, qual é o significado para você dessas marchas da maconha que acontecem praticamente a cada ano? Tivemos uma ontem em São Paulo, com muita participação, né, defendendo a legalização da maconha, defendendo mudanças na política de drogas do país, enfim, também defendendo a legalização da maconha. Esse é um trabalho que já vem se desenvolvendo há muito tempo. Você acha que já é tempo de confirmar esses pedidos, essas batalhas e essas passeatas, na sua opinião?
22: Com toda certeza. O que, que eu penso sobre o assunto? Eu entendo que a ideia da marcha é provocar uma discussão na sociedade a respeito de tudo o que foi feito de errado com relação à planta ao longo das décadas, né? Vai fazer aí talvez agora 80, 90 anos que ela foi proibida numa convenção da ONU, né, sobre drogas, e que, se você for ver toda a história da planta e por que chegou a ser proibida, isso veio a partir de uma visão completamente equivocada a respeito do uso por povos escravizados e indígenas também, especialmente aqui no Brasil, e que dá para dizer que foi aqui onde a gente teve o berço da proibição no mundo todo, né? Um médico muito conhecido chamado Dr. Pernambuco Filho, ele foi um dos grandes incentivadores da proibição da planta. Agora, acontece que a planta tem as suas, suas interfaces, né, com esse uso recreativo, e também tem as questões de uso medicinal. Mas também é uma planta muito usada para fins de produção de tecidos, cordas para navios, né? Tudo isso a gente conta até no podcast da Universidade Federal da Paraíba, que é o Baseado em Cannabis, que vai ser lançado muito em breve, e eu espero depois poder falar aqui sobre isso.
3: Sem dúvida.
22: Mas aí o primeiro episódio ele fala exatamente sobre essa história. A Marcha da Maconha, ela basicamente busca fazer uma reparação histórica sobre isso. E aí tem alguns problemas, né? Para quem entende que se trata de uma planta medicinal, é preciso saber que muitas pesquisas não puderam ser feitas ao longo de décadas, não só no Brasil, mas no mundo todo, em decorrência dessa proibição. Então, proíbe, ninguém usa, ninguém pega, ninguém toca no assunto, ninguém simplesmente faz o cultivo para qualquer finalidade. Então, a gente está muito atrasado em relação a isso, né? E é uma espécie como qualquer outra. A gente precisa ter condição de estudar e ir mais a fundo para poder descobrir novas propriedades medicinais. E, de uns tempos para cá, também muito provocado pela própria marcha, a gente pôde ter mudanças nas regulamentações sanitárias. Recentemente, a Anvisa aprovou um novo marco regulatório, mas também muito pressionada pelo setor judiciário, né? O STJ publicou decisões nesse sentido e provocou a Anvisa dando um prazo para poder fazer essas regulamentações. Então, eu entendo que a marcha ela tem um papel positivo no sentido de pressionar as autoridades para poder colocar e rearrumar as coisas da sua forma correta, né?
3: Ô, Leandro, você acha que esse tipo de manifestação é importante para evitar o encarceramento constante que a gente vê aí de pessoas que usam a maconha? Isso, de alguma forma, intimida, diminui o impacto do tráfico de drogas, na sua opinião?
22: É o que a experiência internacional tem demonstrado. Tá? Uhum. A ideia de você descriminalizar, né, para fins recreativos tem uma tendência de ajudar a reduzir esse encarceramento, reduzir os custos desse encarceramento, não só econômicos, mas os custos sociais também, porque as pessoas, uma vez que entram, muitas vezes, dentro do sistema prisional, elas acabam sendo cooptadas para fazer outras coisas. Elas passam a ter contato com outras drogas muito mais pesadas do que a maconha, que tem uma probabilidade de vício muito maior e muito mais perigosas, inclusive. Uhum. E isso destrói famílias, isso tem impacto sobre as contas públicas. Então, se você observa o que é que está acontecendo em países como Portugal, no Uruguai, no Canadá, você vê que há um processo de redução desse encarceramento, uma descompressão do sistema público de segurança pública e também do próprio sistema de saúde. Porque, veja, um grande trabalho com mais de 1 milhão de pessoas sendo acompanhadas por mais de 10 anos, de 20 anos, aliás, nos Estados Unidos, observou que aqueles estados que regularizaram a cannabis para fins, ou a maconha, né, para fins medicinais / recreativos, não gerou aumento do consumo quando comparado com os estados em que ainda persiste a proibição. Uhum. Para fins medicinais e ou recreativos. Quer dizer, você liberar não significa dizer que você vai ter um aumento do consumo, como muita gente pensa. Uhum. Então, a gente entende que na descriminalização a gente tem um impacto direto sobre o sistema público de segurança, mas na regulamentação, na legalização, a gente passa a ter regras claras sobre como utilizar. Então, você acaba com o tráfico nesse sentido e você tem uma ideia de ter uma regra do jogo mais clara sobre como utilizar, como acontece no Uruguai. Quantidades pequenas, controladas, vendidas em estabelecimentos que podem garantir a qualidade do que está ali. Diferentemente do tráfico, que você não tem nenhuma condição de averiguar a qualidade do produto. Você não sabe o que tem ali dentro, como aquilo foi cultivado, enfim. Uhum. E passar, claro, por um processo de educação e saúde muito grande a respeito disso, né? Discutir abertamente, falar sobre enfim, os riscos, os benefícios, orientar bem a população, acabando com o proibicionismo nesse contexto, né? Mas, ao mesmo tempo, promovendo uma boa educação e uma racionalização desse uso. Existem drogas muito mais perigosas que estão aí. O álcool é muito mais perigosa do que a maconha poderia dizer. O tabaco, né? O cigarro do tabaco, muito mais, gera muito mais problemas de ordem respiratória, causa uhum. muito custo de hospitalização, óbitos no Brasil como um todo. Então, assim, a experiência internacional mostra que descriminalizar gera vantagens, gera benefícios sociais, econômicos e psíquicos também.
3: Muito bem, muito obrigado por essa bela explicação. Foi um prazer conversar com você, Leandro. Até a próxima oportunidade aqui no microfone da Rádio Jornal. Fique sempre à vontade quando quiser utilizar esse microfone, tá certo?
22: Tá ok. Muito obrigado, então, pelo espaço para contribuir com o tema. Um abraço para você e para os ouvintes da Rádio Jornal.
3: Bom São João, amigo. Tudo de bom. Agora são 5 da tarde, mais 15 minutos. Falamos com Leandro Medeiros, farmacêutico, dando sua opinião sobre a marcha da maconha e a própria legalização da maconha no país. São 5h15.
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3: E vamos voltar aqui para encerrar o assunto com os nossos ouvintes, continuar aqui perguntando e ouvindo as abordagens dos nossos ouvintes. Como vocês já observaram, não só na primeira rodada que fizemos com os ouvintes, mas agora na entrevista com o farmacêutico Leandro Medeiros, você observa que muitos querem a legalização até para diminuir o encarceramento, para diminuir a atuação do tráfico, e que isso vem sendo registrado em países que liberaram a maconha. Mas tem também aqueles que consideram um ato criminoso, né, que não concorda de jeito nenhum com essa possibilidade de se legalizar a maconha aqui no Brasil, são totalmente contrários e são contrários também a esses episódios da marcha da maconha. Portanto, vamos perguntar, você que está acompanhando agora o nosso programa, você que mandou seu áudio, eu pergunto Você apoia esse tipo de evento como a Marcha da Maconha? Você acha que o Brasil deveria legalizar a maconha? O que é que dizem os nossos amigos e amigas? Alô, boa tarde.
1: Eu concordo que seja legalizado o plantio de maconha para Sim. uso medicinal e uso recreativo também. A partir daí, eu acredito que o tráfico deva diminuir, a violência. Não é liberado as bebidas, a cachaça, o uísque, o absinto, tudo é liberado, que são a porta de entrada. Dizem que a maconha é a porta de entrada, mas que a bebida é pior.
3: Ok, meu amigo, muito obrigado, volto sempre. Alô, boa tarde.
2: Boa tarde, Jornal do Comércio. Eu sou contra essa questão da maconha. Se você legaliza a maconha, você está legalizando todas as drogas. E droga só leva presídio e cemitério, certo? Aqui é Gilberto de Abreu Lima. Tchau, um abraço para todos.
3: Um abraço, meu amigo. Obrigado pela sua opinião. Grande abraço. Agora são 5h18. Alô, boa tarde.
19: Boa tarde, Edinaldo Santos. E boa tarde, amigos e ouvintes da Rádio Jornal. É Edivaldo falando de Afogado.
3: Olha, Edivaldo. Santos,
19: a meu ver, isso já era para ser legalizado. Infelizmente, o pessoal quer fumar maconha, o pessoal quer usar droga e vai fumar sempre. Isso aí não vai acabar, não. O que tem que haver é uma legalização. Quem quiser fumar, que fume. Até porque o charme da maconha parece que é porque é proibido, viu? Libera isso aí e pega o dinheiro da maconha, já que vai ser liberado, e usa para usar para o próprio usuário, para abrir clínicas para tratamento dos usuários de maconha. E eu ainda vou a mais, viu, Edinaldo Santos? Libera tudo que for droga aí, porque acaba assim com esse negócio de tráfico aí, vai acabar com a organização criminosa, porque vai acabar com o poder dele de barganha, com os maconheiros, noiados e tudo mais, viu? É essa a minha opinião. Um abraço para todos.
3: Um abraço, amigo. Alô, boa tarde.
23: Boa tarde, Edinaldo Santos. Boa tarde, ouvintes, né? Ana Nery, aqui de Boa Viagem.
3: Oi, Ana.
23: Eu acho,
3: seja Edinaldo, bem-vinda.
23: Que se legalizar não será nenhuma novidade, porque o que tem de maconha nesse país só está faltando mesmo a legalização. Muito embora eu ache errado, porque... isso aí é o que abre porta para as outras drogas, ainda continua sendo. Você começa na maconha e vai, e a maconha não vai dando conta de você, todos nós sabemos disso. Aí já vai experimentar outras drogas maiores e vai e o fumacê entrando no país, entendeu?
3: Uhum.
23: Então, eu acho que nem para mim nem influi, nem contribui. Se legalizar, não influi. E se não legalizar, também não contribui. Okay. Para mim, é tanto faz. Beijo, bom São João, meu amigo, para você e família.
3: Para você também, Aninha, muito bom ouvi-la. Agora são 5h20. A última participação. Alô, boa tarde.
24: Edinaldo Santos, muito boa tarde. Geraldo Magela, de Lagoa Encantada.
3: Fala, Geraldo.
24: Edinaldo, eu sou a favor da liberação da maconha. Acredito que... existem drogas piores quanto o álcool, né? Que é pior do que a maconha. Não que eu já fumei ou eu fumo maconha, não é isso. Mas a gente vai nos países de primeiro mundo, né? O pessoal fuma maconha, agora as pessoas têm que se educar, né? Se educar, saber os lugares de recreação para isso, tudinho. Que eu acho difícil essa educação também no Brasil. Agora é meio sinistro isso aí. Agora, que eu sou a favor, sou. Em Nova York, por exemplo, você é proibido beber na rua. Agora, fumar maconha, você vê todo mundo fumando maconha no meio da rua. Quase todo mundo em Nova York. Né? No Brooklyn ali é a mesma coisa. Né? Quem vai a Nova York se escandaliza com isso. Nas praias aqui, você vê o pessoal fumando maconha, a polícia nem tá aí. Então, libera. Libera a venda em farmácia, libera a venda em supermercado para quem quiser, feito aí nos países vascos, né? Como na Dinamarca, na Suíça. É isso aí, Naldo. Eu sou a favor da liberação. Um abraço.
3: Ok, obrigado a todos que participaram. Amanhã tem mais. Agora são 5h, mais 21 minutos.
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3: O nosso Germano Rodrigues está no Recife Antigo, acompanhando a movimentação para mais uma noite de programação do São João do Recife. Alô, Germano, boa tarde.
4: Olá, Edinaldo. Boa tarde para você, boa tarde para todo mundo. Isso mesmo, estou aqui na Avenida Rio Branco, no centro do Recife, mas no Recife Antigo, acompanhando uma tradição que todo pernambucano, todo nordestino gosta, é o forró, é o São João. E essa semana em especial, muita gente vai querer dançar aquele famoso forrozinho. E a Avenida Rio Branco se transformou em um grande arraial a céu aberto. Tem cidade sonográfica, iluminação especial, gambiarras, balões, bandeirinhas. Está um verdadeiro, como posso dizer, Edinaldo, para quem viaja para o interior, Caruaru, aquelas cidadezinhas, aquelas vilinhas que lembra muito cidade do interior, que toca aquele forró, vende aquele cuscuz cozido. Tá a cara, viu? Aqui o Recife Antigo já tem forró, tem um palco montado. Então é o clima junino que está tomando conta de muita gente. Eu estou aqui agora nesse momento, debaixo do toldo aqui, que foi montado, né? Do lado tem um palco onde se apresenta atrações variadas do forró. E tem também, no caso, o famoso, né, a famosa sala de reboco. Quem está me corrigindo aqui, Ed, repara bem. Eu converso com?
5: Jô.
4: Jô de quê, Jô?
5: Jô Araújo.
4: Jô, me diz uma coisa, você mora onde?
5: Em Casa Amarela.
4: E você me disse aqui antes de entrar ao vivo que a senhora gosta do forró e não perde uma movimentação quando tem esse tema.
5: Adoro, adoro. Não perco nada aqui no Marco Zero, eu não perco nada.
4: Me diz uma coisa, por que a senhora gosta de São João? O que tem de diferente do São João que a senhora não perde e sai de casa mesmo chovendo? Lembrando, você que está nos ouvindo, está chovendo aqui no Recife Antigo, no Marco Zero, está uma chuvinha fininha, que acaba espantando muita gente, mas tem gente que é corajoso, como Dona Jô. Isso não espanta não, né, Dona Jô?
5: Não, jamais. São João é a melhor festa do mundo. Devia acabar o carnaval só ser São João. São João é tudo de bom, é bem tranquilo, bem calmo. Só acho aquelas músicas antigas, forró é demais.
4: Jô, a senhora falou que mora em Casa Amarela, né?
5: É.
4: Então até o final do mês...
5: Tô aqui.
4: Então tá bom, Jô. Muito obrigado, viu? Prazer em conhecê-la. E você que tá nos ouvindo, corre pra cá. A programação do Recife São João tá completa. Tem muita coisa boa. Tem forró chão de barro, trio forró luado, Luciano Ferraz. Entra aí no São João do Recife no Instagram. Dá uma conferida e vê as atrações em cada lugar que o São João está espalhado pelo Recife, viu? Por enquanto é isso, Ed. Eu volto com você aos estúdios da Rádio Jornal.
3: Agora 5h24.
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3: Chegou a turma do Scratch. Alô, Leonardo Bori.
8: Boa tarde para você, Edinaldo Santos. Boa tarde para você que está ligado aqui no Balanço de Notícias. Com a derrota no último sábado para o Ipiranga, Santa Cruz está na nona posição, com um ponto a menos em relação ao Caxias, que fecha o G8 da competição. Próximo adversário, Coral, o Paysandu. Técnico Christian de Souza tem problemas para a partida na Curuzu.

0: resultado, o Náutico caiu de posição e agora é o nono colocado. A delegação alvirrubra, que já chegou em Recife, terá essa segunda-feira de descanso e se reapresenta agora na terça-feira no CT Wilson Campos. E daqui a pouco, outros destaques do Náutico aqui na Rádio Jornal, Rádio Notícia.
1: Olha o esporte, Leonardo Vasconcelos.
2: Muito boa tarde para você e para todo mundo que está acompanhando a gente aqui no Balanço de Notícias. O esporte começou a semana de trabalhos no CT, visando o jogo de domingo, diante do Fortaleza, no Castelão, pela 15ª rodada da Série B. Com a 14ª ainda rolando, o Leão permanece na terceira colocação com 25 pontos, mas viu Vila Nova disparar na liderança e abrir 3 pontos de vantagem para o rubro-negro. Leão monitora possíveis reforços para a segunda janela de transferências. Daqui a pouquinho no Bola Rolando, eu volto com todas as informações do esporte aqui na Rádio Jornal, Rádio Notícia.
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1: Agora 5h27. Pois é, ainda repercutindo aqui as manchetes, grande atuação mais uma vez de Messi, quebrando recordes, garantindo a vantagem de conquistar mais uma vitória da seleção argentina. Aqui no Brasil, a seleção treinou com Neymar, poupou Alisson e tem papo com Ancelotti. Vamos ver se sai alguma coisa dessa seleção, vamos ver se essa seleção melhora. Tá na hora, tá mais do que na hora. Mais informações, olha, Jax Wagner não quer se afastar da liderança do governo, mas Lula deve recomendar a sua saída. Justiça de São Paulo bloqueia carros de Ana Hickman por cheque sem fundo. É isso, amigo. Menos muros, mais espaços abertos. É a nova onda de São Paulo. Seleção do Irã deixa recado em vestiário da Copa. Que a paz prevaleça. Homem sequestra e mata colega de trabalho após ser demitido de padaria no interior de São Paulo. É fim do Balanço de Notícias. Vamos agradecer mais uma vez o seu carinho, a sua audiência. Valeu pela participação. Muito obrigado. Amanhã tem mais. Amanhã a gente está de volta. Nós trabalhamos aqui com a produção de Ingrid Santos, os trabalhos técnicos de Big Alves e Edilson Lima. A coordenação de jornalismo da Rádio Jornal é de Vitor Tavares. Vamos encerrar o programa e vamos começar daqui a instantes o Na Cola da Seleção.
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0: 5:34.
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0: Alô, minha gente, muito boa tarde. Tá na hora de começar o Na Cola da Seleção. Mais uma produção do seu Escrete de Ouro até a Copa do Mundo. Estamos aqui das 5:30 até as 6 da noite com este programa para você também participar. No programa de hoje, Haroldo Costa, o nosso Leonardo Boris, João Vitor e Letícia Carneiro. É claro, você participando, dando o seu pitaco no programa de hoje. E não se fala noutra coisa, né? Messi, mais uma vez, o poderoso Messi, esse craque fantástico do futebol mundial. Messi superou Klose e é o maior artilheiro da história das Copas do Mundo. Queria colocar esse assunto como o primeiro de hoje. Já estamos com todo mundo, ok? Haroldo, tá ok? Tá chegando. Vou começar aqui com Leonardo Boris. Boris, a gente já pode dizer a essas alturas que a Argentina é a melhor seleção do momento? Boa tarde, Boris.
4: Boa tarde, Edinaldo. Boa tarde, Letícia. Boa tarde, João. Boa tarde, Haroldo. A todos. Eu não sei se é a melhor. Eu sei que Messi é o melhor. Porque você tem 5 gols, sendo 5 do Messi, e ainda perdeu um pênalti. Eu não sei se ela é a melhor.
0: Não, mas a pergunta...
4: Mas ele é melhor.
0: A pergunta com sua habilidade termina ficando de lado, porque todo mundo sabe que Messi é o melhor. Eu tô perguntando
4: na seleção. Não, mas é porque
0: seleção...
4: ele poderia não estar não, correspondendo.
0: Aí, mas é o que eu tô dizendo. Entendeu? Ele é um cara que não se discute, né? Mas a seleção é a melhor nesse momento?
4: Não, independente de Messi? Eu acredito que não. Eu acho que ela tá numa prateleira... Com Holanda, com Inglaterra, com França, com Espanha. É uma prateleira diferenciada. Mas a melhor ainda não.
0: João Vitor, dos Estados Unidos, para o nosso Na Cola da Seleção. Alô, alô, João Vitor, boa tarde.
5: Boa tarde, Edinaldo. Boa tarde, Boris. Boa tarde, amigos. Estou a caminho de Miami, chegando... Estou próximo aqui de Miami, cerca de 30, 40 minutos.
0: Sim.
5: Hoje lá com o Haroldo Costa. Está na estrada, está cortando um pouquinho porque eu estou na estrada. Mas eu não concordo que a Argentina é o melhor não, Edinaldo.
0: Sim.
5: A Argentina pegou a Argélia, pegou a Áustria. Eu hoje, inclusive, acho que o desempenho de desempenho, se eu já tenho logo de cara uma equipe que jogou melhor do que a Argentina, a Inglaterra.
4: Ok.
5: A Inglaterra contra uma Croácia, por exemplo.
0: Ok, deixa eu perguntar aqui a nossa... Letícia Carneiro, se pra ela a Argentina já joga o melhor futebol da Copa, independente de Messi. Messi fica à parte, viu, Letícia? Boa tarde.
6: Boa tarde, Edinaldo. Boa tarde, amigos. Eu acho que é muito cedo pra gente ter essa conclusão da Argentina. Eu acho que fica um pouco nessa linha.
0: Mas eu tô
6: de
0: falando
6: João.
0: Nesse momento, nos jogos até agora.
6: Sim, fez boas aparições seguras até, mas eu acho que ainda assim é muito cedo, sabe, Ed? Eu acho que tem outras seleções que estão jogando o melhor futebol, o Boris elencou muito bem aí, a própria Inglaterra, que fez um jogão com a Croácia, a própria França, que também são uma das favoritas. É claro que a Argentina, neste momento, chega a ser uma das favoritas, mas eu acho que é muito cedo para destacá-la como o melhor futebol dessa Copa.
0: Pronto, nossos ouvintes que estão participando pelo WhatsApp, daqui a pouco a gente vai dar uma geral no WhatsApp, e para eles responderem também, se na opinião deles, neste momento, a Argentina é a melhor seleção da Copa do Mundo. Até agora, né? Estou falando até agora, até essas rodadas iniciais, até essa primeira fase. A Argentina foi a melhor da primeira fase da Copa do Mundo, torcedor? Dê seu pitaco para você participar daqui a pouquinho do nosso Na Cola da Seleção. Bom, nós tivemos a seleção brasileira jogando a semana passada. E estamos debatendo muito a respeito da seleção, que fez o resultado, ganhou o jogo, 3-0, tudo bem, mas esperava-se um pouquinho mais, né? Esperava-se um pouquinho mais, até pela fragilidade que é a seleção do Haiti. Então, esperava-se um massacre, que inclusive era necessário, porque o Brasil, quanto mais gols de saldo tiver, melhor. Mas eu acho particularmente que a seleção brasileira não mereceu esse placar maior, mais dilatado. Sinceramente, não acredito. Quer dizer, não mereceu o massacre tão propalado. Porque os jogadores do Brasil terminam entendendo, ou precisam entender, que o Brasil vai jogar contra a Escócia, mas a seleção de Marrocos vai pegar exatamente esse Haiti, e já uma seleção desclassificada. Então não é fácil, não é difícil imaginar que Marrocos possa fazer 4, 5 gols no time do Haiti. E o Brasil vai ter que fazer também um bom resultado em cima da seleção da Escócia. Uma seleção que joga certinha. Eu vi o jogo deles contra o Marrocos. Marrocos fez o gol ali no começo da partida e só. A pressão do jogo todo foi por parte da Escócia. Então o Brasil precisava fazer
4: uma seleção aplicada.
0: Ela é organizadazinha, aplicada. Né? E ela vai precisar, a seleção brasileira vai precisar fazer um bom saldo de gols também com a seleção da Escócia. Mesmo levando-se em consideração que primeiro a seleção tem que encontrar futebol para ganhar do time da Escócia. João Vitor, qual o resumo que você faz aí, João?
5: Olha, eu acho, Edinaldo, que eu concordo com você nessa questão do Marrocos. Se você observar, o Marrocos vai enfrentar um Haiti já desclassificado. E é um momento, Edinaldo, que na Copa.
0: Deixa eu informar o nosso ouvinte que esses cortes estão acontecendo, porque o nosso João Vitor tá num trem, né? Deve estar no trem se dirigindo para Miami e às vezes corta, a gente fica sem entender. Mas vamos ver agora, João. Voltando, João.
5: Oi, Edinaldo. Veja, eu acho que o Brasil vai passar em mundo. Eu tô com essa teoria, porque eu acho que o Brasil vence o seu jogo, mas eu acho que o Marrocos goleia o Haiti. Esse é um jogo que o Haiti, enfim, o time já é limitado, né? E uhum. O Haiti vai jogar muito, muito à vontade, né? Eu não vejo esse Haiti com um comprometimento defensivo enorme num jogo que ele já tá desclassificado, né? Então, eu acho que esse time aberto, ele vai se complicar. Ele até adotou uma estratégia maluca contra o Brasil, né? Foi marcar alto contra o Brasil, se abriu, deu espaço, aí o Brasil fez logo 3. Se fizer isso com o Marrocos, também vai tomar uma goleada. Eu tô achando que o Brasil vence a Escócia, mas passa em segundo, porque acho que o Marrocos goleia o Haiti.
0: E
4: aí é bronca.
0: E na Copa do Mundo não tem mala, né?
4: Não,
0: mandar
4: e aí
0: uma linha para o Haiti.
4: Não, e aí é bronca porque essa...
5: Até tem umas malas, viu, Edinaldo? Mas não é mala de...
0: tem muita, né? Tem muita.
4: É mala, mas não é de dinheiro. É mala difícil de carregar. Agora, o problema é o seguinte, porque aí a gente pode enfrentar a Holanda, né?
0: Sim. Olha, eu acho o seguinte, gente. Essa coisa de dizer... tem que ser primeiro para pegar mais fácil ali na frente ou ali atrás.
4: Não,
0: quem
4: está
0: na
4: tem.
0: Copa do Mundo
4: não tem.
0: Tem que encarar os adversários. Quer ser campeão, tem que encarar.
4: Diga, Lu. Ô, Edinaldo, João, Letícia, amigos e amigas. Haroldo foi muito feliz hoje no assunto é futebol segundo tempo, quando ele diz que todo e qualquer nosso comparativo é com o passado. Hoje nós estamos em outra prateleira. O recorte de momento do Brasil não é bom. A grande verdade é essa. Hoje nós estamos na mesma prateleira, vou arriscar dizer, pelo momento, na mesma prateleira do Japão, na mesma prateleira do Marrocos.
0: E olhe, hein? Futebol do Japão está me impressionando
4: Sim, mas estamos. Agora, evidentemente que quando você nos coloca frente a frente com uma Holanda... Para quem viu a Holanda jogar, meu amigo, o Brasil tem que jogar muita bola pra superar a Holanda e olha, e o Japão também.
0: Essa bolinha que ele tá jogando não vai a lugar nenhum, não. Tenho plena convicção disso. Ô Letícia, e você? Você acha o quê? O Brasil poderia ter goleado mais, poderia ter aproveitado mais a chance. O Brasil no segundo tempo praticamente abdicou de jogar.
4: Não convenceu, né?
6: Exatamente,
4: Ed. Não convenceu.
0: Não convenceu, não, mais uma vez.
6: Foi um Brasil que jogou o primeiro tempo, né? O segundo tempo eu sinceramente esperava mais da seleção brasileira. Esse era o jogo para se golear e se distanciar de um Marrocos, por exemplo, ali no saldo de gols. E a seleção foi muito... A seleção não aproveitou. Para mim foi essa a questão. A seleção não aproveitou a oportunidade que tinha diante do Haiti e principalmente... Pelo que você disse, pelo que eu também concordo, o Brasil se abdicou do jogo no segundo tempo. Poderia ter um segundo tempo muito melhor aproveitado, deixando mais elástico o saldo de gols e se distanciando aí pelo um saldo de gols diante do Marrocos. Eu, sinceramente, vejo hoje o Brasil avançando para essa segunda fase na segunda colocação. Eu acho que o Marrocos vai ser mais inteligente de ver esse duelo contra o Haiti como uma oportunidade de se distanciar no saldo de gols.
4: Você quer ver uma coisa que me preocupa? O preparo físico do Brasil.
0: Claro.
4: No segundo tempo, o Haiti sobrou no preparo físico. E esses jogos que a gente está vendo da Copa do Mundo, pelo menos que eu estou vendo até agora,
0: é muita intensidade.
4: É muita intensidade, amigo.
0: Eu imagino Neymar.
4: Tem que ter caixa.
0: Neymar no campo para encarar esse pessoal.
4: Tem que ter.
0: É impressionante. Agora a gente não pode deixar de enaltecer a presença de Vinícius Júnior nessa seleção. É Vinícius Júnior e os outros, né? Porque ele foi responsável pelo empate contra o Marrocos, foi responsável pela vitória contra a seleção do Haiti.
4: Tudo na base individual.
0: Tudo no individualismo. Por quê? Porque não há conjunto. E é isso que eu sempre dizia para justificar que alguns jogadores não jogam o mesmo futebol que jogam nas suas equipes. Nas suas equipes tem um conjunto, gente. Tem um senso coletivo, nessa seleção brasileira não tem. Todo dia, todo jogo tem uma formação diferente. Como é que o craque vai jogar? O craque não é milagreiro não, cara. Messi é craque da cabeça aos pés. Mas se ele não tem uma boa seleção para chegar junto dele, não vai a lugar nenhum. E é o que acontece com os jogadores brasileiros. Quando é que a gente viu uma boa atuação dos nossos craques que atuam lá fora e se destacam, são protagonistas? Não conseguem na seleção, não tem conjunto. Não tem força coletiva. E aí ele vai ter que partir para a individualidade. Às vezes dá certo, às vezes não dá. Felizmente está dando certo agora. Deixa eu correr aqui com o nosso primeiro bloco comercial, para a gente voltar daqui a pouquinho. Inclusive com o pitaco do torcedor. Oi, torcedor. Pois não, João?
5: Não, só para dizer o seguinte. A pesquisa que eu vou fazer hoje no Escrete na Rede de noite é justamente sobre quem é o melhor jogador do Brasil nessas duas primeiras partidas da Copa. Eu não tenho dúvida que é o Vinícius Júnior. Vinícius, de fato, tem dado respostas. Eu cobrei tantas respostas aqui na Rádio Jornal, né? Não gostava do futebol dele. Eu acho que ele não está com o futebol do Real Madrid ainda na seleção.
4: É,
5: mas ele, entre os que estão aqui, é quem está se destacando.
4: É
5: quem está buscando um para um, é quem está driblando, é quem está finalizando. Está mais corajoso. E tem uma outra coisa. O Ancelotti mudando um pouco o posicionamento dele. Ele não está mais fixo só no lado esquerdo. Ele está mais próximo do gol. Ele está como se fosse um segundo atacante ali, mais próximo por dentro. Então, no último jogo mesmo, o Douglas Santos estava como ala. Douglas Santos estava indo para a linha de fundo. E o Vinícius por dentro tendo mais chance de dar um passe, de finalizar. Então, tem muito do Ancelotti também nessa melhora do Vinícius.
4: Ele é o menos pior.
0: Olha, o detalhe é o seguinte. O Vinícius, brincando, já fez 11 gols em Copas do Mundo. Com esse último gol que ele fez, já tem um somatório de 11 gols. Sem falar das assistências. Ele deu 10 assistências até agora em Copas do Mundo para que outros jogadores fizessem os gols. Então, minha gente, é uma...
5: Eu acho que esse número não está exagerado não, Ed?
0: De 11 gols?
5: Não é participação em gols, não?
0: Não, o que eu peguei aqui é o seguinte, ele tem 11 gols ao
5: Vinícius
0: longo
5: das... não fez 9 gols na última Copa.
0: Não, na última não. Ele fez então quantos gols?
4: Você pode ter 11 gols na seleção brasileira. Não em Copa. Não, você falou em Copa.
5: Na Copa não.
4: Na Copa não.
0: Ah, então deve ser isso. São 11 gols na seleção brasileira, é verdade. Eu tinha falado que
5: ele... Mas ele tem participações em gols desde a última Copa. Os números deles na seleção em Copas não são ruins, não.
0: As assistências também são muito significativas, né? Do Vinícius Júnior. Então, um cara que chegou e está mostrando o grande futebol que ele tem. Agora, precisa melhorar o conjunto. Eu continuo sem entender uma dupla de zaga, que é considerada uma das melhores do mundo, como Marquinhos e Gabriel Magalhães, não estarem se entendendo, gente. A partir daquele gol, por exemplo, contra o Marrocos, o cara entrou no meio dos dois, ganhou na corrida e deu aquele balãozinho, aquela levantada de bola, que terminou sendo um gol para a equipe do Marrocos. Então, o Casemiro também, para mim, não permaneceria na titularidade. Eu já tinha botado Danilo Santos. Infelizmente, o Casemiro caiu muito de produção. Mas é um homem de confiança, né, do Ancelotti. O torcedor pode continuar dando sua opinião aqui, falando sobre o último jogo da seleção, se gostou, se não gostou, falando se acredita que a seleção chega em primeiro ou vai ficar em segundo. Você pode abordar os assuntos que a gente acabou de abordar, mandando suas mensagens aqui para o Na Cola da Seleção. Vamos para o intervalo e a gente volta já.
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4: Agora 5h53.
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0: 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E o pitaco do nosso torcedor, tem muita gente mandando áudio, por favor não mandem áudio especificamente para esse programa, só respostas e opiniões em textos, tá, meu caro amigo torcedor? Vamos começar aqui a receber as primeiras mensagens pelo WhatsApp da Rádio Jornal. Quem está falando aqui é Jonathan Tavares, de São Lourenço da Mata. Ele diz: o Brasil precisa passar em primeiro lugar, pelo amor de Deus, precisa. Precisamos trabalhar reduzido na segunda-feira, dia 29 de junho, já que não seremos hexa mesmo, pelo menos um dia de descanso, está dizendo aqui o nosso Jonathan de São Lourenço da Mata, botando muito pouca fé na seleção brasileira. Deixa eu ver aqui outra mensagem. Boa noite, Erinaldo e toda a equipe. Quem fala aqui é Alvimar, da UR7. Eu comparo a seleção brasileira a uma casa de estrutura apodrecida, que desde 2002 é pintada de 4 em 4 anos com pintores e tintas diferentes para parecer renovada. Você está filosofando aqui, viu, Alvimar? Um grande abraço para você. Chegou aqui a mensagem de quem? Parece que não botou o nome, deixa eu ver. Assim, é o cantor Fernando Moura, de Jaboatão Centro. Ele está dizendo: boa noite, meus amigos. A Argentina é melhor. Ele está dizendo que é melhor exatamente nessa primeira fase. Uma das perguntas que a gente fez aqui hoje foi perguntar se nessa primeira fase a Argentina pode ser considerada a melhor seleção. Vamos aqui para mais uma mensagem. Boa noite, Erinaldo. Quem fala é Everaldo de Itamaracá. Vocês estão botando muita ficha na França e na Argentina. Esqueceram da Inglaterra? Não, João Vitor citou ainda há pouco a Inglaterra. E também torço para que o Brasil chegue. É claro, né? A gente torce, mas a coisa está devagar, né, meu querido Everaldo? Um abraço para você. Muito obrigado por ter enviado também a sua mensagem. Vamos aqui, ó. O pitaco do torcedor continua. Douglas de Caruaru: a Argentina sempre jogou com mais raça que a seleção brasileira. É muita raça, diz ele. Deixa eu ver aqui essa outra mensagem. O Marrocos terá que fazer saldo de 3 para ultrapassar. É verdade. Agora você imagina pegar uma seleção como a Haiti, fraquíssima, e ainda mais desclassificada, já fora da próxima etapa da Copa do Mundo. Qual o brio que esse pessoal vai ter para entrar? É difícil imaginar isso, né? É difícil.
1: Edinaldo.
0: Oi, João.
1: Só uma informação aqui para completar aquela de Vinícius Júnior.
0: Sim.
1: São 6 jogos em Copa, tá? 3 gols e 3 assistências.
0: Certo, certo. Eu tinha colocado as Copas, mas foi uma falha, sem dúvida, peço desculpas. Ali, os 11 gols... Veja, os 11
1: 6
0: gols...
1: jogos, 3 gols e 3 assistências, são números bons.
0: Bons, sem dúvida. Mas eu botei 11... correspondendo ao total dele na seleção brasileira, envolvendo aí, evidentemente, amistosos. Vamos lá, pitaco do torcedor. Boa noite, Erinaldo. Sou Arimatea do Cabo. Acho que o Brasil passa em primeiro. Já tenho dúvidas na segunda fase, mas acredito que no primeiro ele passa. Tá aqui, ó. Com Ancelotti, no máximo teremos eficiência, resultado. Esqueçam futebol bonito e goleadas. Quem fala é Fábio de Petrolina. Obrigado, Fábio. Um abraço para você. Tem aqui mais mensagem dando o pitaco do torcedor. Deixa eu ver quem é. Isso aqui eu já fiz. Agora, vamos ver. Edinaldo, aqui é Nilson do Varadouro. Sou tricolor, hein? O Brasil vai ficar em terceiro lugar. Vixe, Nossa Senhora, já pensou? O Brasil ficar em terceiro lugar nessa fase, nessa primeira fase. Seria terrível, né? Seria terrível. Vamos ver aqui quem chegou mais. Pronto, chegou mais um aqui. Vamos ver. Vamos ter fé. Quem tá falando aqui é Dão de Moreno. Fala, Dão. Um abraço, meu irmão. Vamos ter fé, vamos ter fé. Até porque Gil já dizia: andar com fé eu vou, porque a fé não costuma falhar. Não é isso? Leonardo Borges.
2: Oi, querido.
0: Ainda continuamos perguntando: quem Ancelotti vai botar pela direita para substituir o Rafinha?
2: Ele tem o Ryan e o Luiz Henrique. Para não inventar.
0: Estão falando que ele pode utilizar o Gabriel Martinelli por aquela, por
2: pra
0: aquele
2: mim,
0: lado.
2: É invenção.
0: Que na Inglaterra ele atua nos dois lados
2: e se dá bem. Mas o Gabriel já falou que gosta de jogar pela esquerda. Para mim já é invenção.
0: Mas se o treinador pedir para ele botar
2: lá. Mas já é invenção. Você tem dois pontos. Então para que você convocou?
0: Mas já tô vendo tanto isso. Né?
2: Mas para que convocou? Eu não sou nem a favor de colocar o Endrick, que o Endrick não é ponta.
0: Não,
2: entendeu?
0: O Endrick para centroavante.
2: Né? Ou Ryan ou Luiz Henrique. Pronto. Já estão falando até em Paquetá pela direita. É uma invenção. Tá cheio de professor Pardal aí.
0: Para você, João, quem é que você acha que vai pela direita?
1: Edinaldo, vou só pedir para você refazer a pergunta, por favor.
0: Não, a gente ainda está nessa busca de quem o Ancelotti vai colocar na direita para substituir o Rafinha. Para você, vai ser Luiz Henrique, vai ser Rayan, vai ser... Já falaram na possibilidade dele colocar ali Martinelli, Gabriel Martinelli. O que é que você acha, João?
1: Martinelli já deixou claro na coletiva que está à disposição. Rayan, ele teve a chance agora e acho que ele não aproveitou. Eu acho que ele vai do Luiz Henrique.
2: Eu também acho.
0: Luiz Henrique pra você e pra você, Letícia.
3: Luiz Henrique foi o que ele já escalou em outras oportunidades, quem já deu resultado. Rayan, na oportunidade que teve, fez uma partida muito tímida. Não apareceu muito, né? Nesse último duelo que teve já na Copa. Então acredito que ele vai fazer o básico, colocar o Luiz Henrique, que já mostrou pra o que veio.
0: Muito bem. Tem chegando aqui.
2: Neymar.

0: Neymar?
1: É, ué, por que não? Neymar?
0: Não acho não, cara. Eu acho um risco.
1: Neymar?
2: Eu também acho difícil,
0: Acho um
2: Boris.
0: risco. O cara tá sem
1: É.
0: jogar, gente. O
2: Pelo
0: cara tá
2: menos não
0: sem
2: como
0: treinar.
2: titular, não sei em um
0: O
2: segundo
0: cara
2: tempo.
0: saiu de uma lesão muito difícil de novo. Eu não sei, cara. Eu não botaria Neymar, não. Não botaria mesmo. Não botaria mesmo. Ele não aguenta 5 minutos daquela intensidade que a gente tá vendo na Copa. Não aguenta,
1: Então o
0: cara.
1: Neymar foi para passear, né?
0: Ele foi para ser animador de vestiário.
1: Ah, tá certo.
0: Você gostaria? Você botaria Neymar?
2: Não, não colocaria de frente, não. Quem sabe no segundo tempo, dependendo do resultado, mas de frente eu acho muito pesado para quem tá voltando agora de uma lesão, ficando aí um mês sem jogar.
0: Ô, João, você colocaria Neymar nesse próximo jogo? Abre aí, por favor. Pode falar,
3: Oi,
0: João.
3: Ed, na direita?
1: Não, em qualquer
0: Não, não.
1: lugar.
0: Qualquer lugar, o lugar dele. O que Ancelotti imagina, né?
3: Não, eu colocaria no segundo tempo. Agora, não colocaria na direita, ele não joga ali. É, botaria no segundo tempo, mais próximo do gol.
1: É, eu colocaria ele como falso 9. É sério.
0: Pra que levar 9?
3: Na verdade,
0: Não,
3: eu
0: a
3: não
0: pergunta
3: sei
0: que
3: a
0: você fez
3: posição
0: ainda há pouco.
3: que eu acho que Neymar deveria jogar, assim. Eu colocaria Neymar como. Veja só, o Edinaldo agora vai se arretar comigo. Eu colocaria Neymar como falso 9 e falso 10 ao mesmo tempo.
1: Eita. Aí, tá vendo?
3: Porque Neymar não joga de 9 de costas pro gol. Ele não joga de costas para um zagueiro alto, por exemplo, da Escócia. Eu acho que ele ficava ali no, na fase intermediária de. Matheus Cunha fez isso no último jogo, né? Matheus
2: Sim.
3: Cunha tava voltando
1: Por
3: mais
1: quê?
3: e também ia pro ataque.
1: Porque, João, o Neymar, ele ponto esquerdo, ele não serve mais. Ele não tem caixa para isso. Para ser meia, muito menos. Então ele só tem um lugar, falso 9, ficar flutuando ali.
0: Pra que levar centroavante então?
1: Ah.
0: Você ainda há pouco
1: Para que
0: perguntou pra
1: levar a
0: que levar a
1: seleção?
0: ponta.
3: Mas ele é o diferenciado, né?
0: Ai, meu Deus do céu. Vocês ainda estão
1: Então,
0: pensando em
3: você vai
0: Neymar?
3: esperar um gol cara a cara de Neymar ou de Igor Thiago?
0: Hoje, Igor Thiago, hoje. Porque faz 4 anos que Neymar sumiu do
3: Mas
0: futebol.
3: eu não tô dizendo de correr não, eu tô dizendo de tá cara a cara com o goleiro. Tá cara a cara com o goleiro. Quem vai fazer o gol, Neymar ou Igor Thiago? Eu acho que é
0: Igor
3: Neymar.
0: Thiago pra mim, Igor
1: Ô
0: Thiago.
1: João, tu tá no trem ou tá no carro?
3: Não, tô no carro, tô chegando agora em Miami para apresentar o
1: Ah,
3: Escreto na
1: que
3: Rede.
1: beleza,
0: Valeu,
1: hein?
0: João, a gente volta amanhã. Boa sorte, um abraço. Um abraço,
1: Valeu.
0: Boris.
1: Tchau, querido.
0: Letícia.
2: Tchau, tchau.
0: A gente
1: Até
0: vai se
1: já, né?
0: encontrar daqui a pouquinho, né,
2: Até
0: no
2: daqui a
0: Bola
2: pouco.
0: Rolando.
1: Até já.
0: Um abraço. Vamos para a oração da Ave Maria e depois o Bola Rolando.
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É a hora do Angelus, a hora da Anunciação. A humanidade esquece por um momento a sua luta em glória. Deixa de lado os pensamentos pecaminosos, a perseguição desenfreada dos homens contra os próprios homens e contempla, na paz da natureza, uma sombra pálida do olhar de Maria. Nos templos, nas ruas e nos campos, as preces brotam espontâneas de todos os lábios. Esta é a hora do Ângelus, a hora da Anunciação. Nós vos suplicamos, Maria, que olheis por nós, vossos filhos ingratos. Dai-nos a graça do arrependimento e a vossa bênção materna. Porém, mais do que nós, Maria, outros necessitam do vosso apoio nesta hora. Os que morrem de necessidade, os que blasfemam, os que não creem. Iluminai-os, Virgem Santíssima. Vós que fizestes os homens semelhantes a Deus, porque foste mãe de Jesus, olhai para os que perderam a fé. Protegei-os. Deslumbrai-os como um relâmpago aos olhos de Paulo. Lembrai-vos deles nesta hora, Maria, e sede para todo sempre louvada e bendita. Ave Maria, cheia de graças, o Senhor é convosco. Bendita sois vós entre as mulheres, bendito é o fruto do vosso ventre, Jesus.

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0: Agora 18:09.
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0: Já é noite na capital pernambucana e o Bola Rolando está no ar. Bola Rolando, a mais completa resenha esportiva do rádio de Pernambuco. Atenção para as principais manchetes do programa de hoje.
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0: Santa Cruz, Leonardo Boni.
4: Técnico Christian de Souza tem problemas para a partida de sábado contra o Paysandu na Curuzu. Jogadores se reapresentaram hoje à tarde. Depois da derrota para o Ipiranga, Santa Cruz permanece na nona posição, a um ponto do oitavo colocado.
0: Forte, Leonardo Vasconcelos.
5: Apesar de permanecer na terceira colocação, Sport vê Vila Nova abrir vantagem na liderança e adversários encostarem na classificação. Atacantes Cleison e Zé Roberto retornam do departamento médico e viram opção contra o Fortaleza. De olho na janela de transferências, Sport sonda diversos jogadores.
0: Náutico, Letícia Carneiro.
6: Náutico tem apagão no primeiro tempo e perde por 4 a 3 para o Vila Nova. Com este resultado, o Timbu se distancia do G6 da Série B. Elenco alvirrubro tem segunda-feira de descanso após semanas de preparo.
0: 18 horas, 12 minutos, vai começar o show!
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1: Alô, alô, Edinaldo Santos, boa noite para você, amigo, boa noite para a amiga e para o amigo ligados aqui no Bola Rolando. Podemos classificar como decepcionante, né? Um público de um pouco mais de 12 mil torcedores, Everaldo perdendo o pênalti, quando a partida já estava 1-0 para o Ipiranga, numa falha bizonha do goleiro Thiago Coelho. Realmente decepcionante para um time que vinha a 5 jogos sem perder, 3 vitórias, 2 empates. O bom da história, se há que pode se considerar o bom, é que o Santa Cruz se manteve na 9ª posição e a 1 ponto do Caxias no G8. Quer dizer, não se afastou do grupo dos 8. E aí, o Santa Cruz agora vai enfrentar mais um adversário complicadíssimo na Curuzu, sábado, 5 da tarde, o Paysandu. E aí tem problemas. Não conta com Alex Juan, levou o 3º cartão amarelo. William Alves levou o 3º cartão amarelo. O Renato não era titular, mas foi expulso. E aí você tem problemas para formatar o time. Você pode colocar o Thiago Enes na vaga do William Alves, com o Eurico indo para a posição dele, jogando juntamente com o Edson Miranda. Na vaga do Alex Juan, você pode colocar o Zé Mário. Agora, o que está sendo o verdadeiro calo, isso a gente já vem falando, você vem falando isso há muito tempo. A parte ofensiva do Santa Cruz...
0: é um terror. Olha, Boris, eu vou contar uma coisa. O que realmente impressiona é a péssima qualidade do futebol do Santa Cruz. Nesse jogo, foram muitas as falhas defensivas. Ataque não se fala, né? Ataque não é inoperante, permanentemente inoperante. E você tem uma chance, cara, de fazer um gol. Tem um pênalti e Everaldo faz aquele papelão, chuta nas mãos do goleiro. O Santa teve chance, apesar de estar jogando mal. Acho até que o próprio treinador, Christian de Souza, nesse jogo falhou em substituições. Para mim, ele substituiu errado. Enfim, foi um horror. Isso frustra o torcedor, sem dúvida nenhuma. Um bom público na arena, porque não é fácil, todo mundo sabe, encarar uma arena para chegar lá e para voltar. É outra
1: bronca.
0: Ainda
1: mais 7 horas da noite.
0: Hein? Ainda mais 7 horas da noite, exatamente. Então você vai lá, você vai apoiar o time e o time não joga absolutamente nada, gente. Absolutamente nada. Eu esperava um time mais ofensivo, mas ficou só na esperança, na teoria.
1: Eu esperava um time mais bem treinado ofensivamente pela semana que teve a se trabalhar, porque a gente já sabia, a gente fez o jogo contra o Brusque.
0: Sim.
1: E a gente já sabia que o time não estava atacando, o time não tinha poder de fogo, mas estava pelo menos jogando organizado na defesa, mas aí se atrapalhou em tudo. Se atrapalhou tanto no sistema defensivo, como se atrapalhou também no sistema defensivo. E olha que o Patrick Allan entrou, mas também...
0: é, fica difícil.
1: Aí já tá provado do porquê. Irregular. O que ele fez? O Cristi Souza acabou jogando com o Vitinho e com o Patrick Allan, até para dar movimentação. Eu acho que ele escalou o time certo. Agora, nossa, não deu certo. Não, o time escalado,
0: as substituições para mim
1: O time escalado foi certo. Ele com o Thiago Coelho, o Eurico, William Alves, Pedro Favela, Alex Juan, Ronald Vitinho, Patrick Allan, Thiago Marques, Edson Miranda e Everaldo. Eu estou colocando isso no bolo. Mas ele botou um meio campo, ele botou um volante, Pedro Favela, com Vitinho e Patrick Allan. Ele botou o Ronald, ele botou o Thiago Marques e o Everaldo. O Everaldo também fechando pelo meio, mas não deu certo.
0: Everaldo precisa aparecer nesse Santa Cruz, né? Afinal de contas, foi uma contratação que deixou essa expectativa. Foi muito mal contra o Brusque e chegou a perder esse pênalti no sábado.
1: De maneira bizonha, né?
0: Muito, muito.
1: Aliás, a narração, eu estava fazendo o jogo com o Marcelo, estava fazendo o jogo do Náutico. A narração do Alexandre foi impressionante. Que quando ele partiu para a bola, Everaldo bateu, foi um silêncio incrível na Arena de Pernambuco. Que silêncio!
0: Porque você tem chance de
1: eu pensei até que o som tinha caído do silêncio. Aí Alexandre entra, foi perfeita a narração dele, perdeu. Que coisa incrível, cara.
0: É difícil. Frustrante, decepcionante, tudo que você imaginar com o futebol péssimo que o Santa Cruz jogou, beirando a mediocridade, lamentavelmente.
1: E vamos o Renato, lá, e o Renato também.
0: Apelar para a violência, desequilibrado.
1: Você dá um empurrão, puxa a camisa, dá um passapé. Agora, uma tesoura por trás, amigo.
0: Sem necessidade nenhuma.
1: Sem necessidade
0: mostrando
1: nenhuma.
0: Mostrando total desequilíbrio emocional. É uma coisa séria.
1: Vamos tentar explicar então, Cristian de Souza.
2: Eu venho variando os sistemas táticos, as estratégias, e é dessa forma que você acha os 11 ideais. Quem entra vai bem, fica. É dessa forma que eu trabalho, é muito simples. E a gente vai trabalhando, vai passando as sessões de treinamento, vai evoluindo. A gente mostrou hoje uma remobilização no segundo tempo bastante interessante. Nós conseguimos jogar dentro do campo adversário, teve coisas positivas também no segundo tempo. Infelizmente, a gente não conseguiu ter o nosso gol para poder... Eu acredito que se a gente empata a partida, a gente chegaria até mesmo à virada. E é o jogo. O jogo é assim, dessa forma que funciona. A gente aprende com as derrotas, recupera e segunda-feira começa a trabalhar já pensando no Paysandu. É como eu falei no começo, eu tentei colocar jogadores com uma qualidade de passe maior, jogadores com um viés mais ofensivo. Era uma tentativa. É bem claro e notório por todos que a gente precisa evoluir na questão ofensiva. É uma tentativa do treinador. O segundo tempo a gente volta bem, eu acho que a gente já faz duas trocas, né, no intervalo. E a gente consegue jogar pelos lados, começamos a ter supremacia, mas infelizmente a gente não conseguiu chegar ao nosso gol de empate.
1: Pois é, e aí os jogadores se apresentaram hoje, amanhã tem treinamento, e a partida é sábado, 5 da tarde, na Curuzu, contra o Paysandu, que está muito bem colocada. Vamos ver o que acontece, né?
0: Valeu, Boris.
1: Valeu, amigo.
0: E o torcedor tricolor acaba de acompanhar a segunda-feira coral aqui no Bola Rolando. São 18h23.
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3: 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Alô, alô, Leonardo Vasconcelos.
4: Alô, alô, Ed. Boa noite para você, boa noite para todos os amigos aqui do Bola Rolando. Vamos atualizar as notícias do esporte, que ainda segue sofrendo, meu amigo, com a 14ª rodada. 14ª rodada que foi aberta pelo próprio Leão da Ilha do Retiro, dando aquele empate, ficando no empate com o Atlético Goianiense, perdendo pela terceira vez consecutiva a chance de reassumir a liderança da Série A e ainda vem sofrendo as consequências. Isso porque o Vila Nova disparou na primeira colocação, agora com 28 pontos. O estrago só não foi maior, justamente porque o São Bernardo conseguiu perder em casa para o Juventude, então ficou com os mesmos 25 pontos do Sport, perdendo no critério de ter uma derrota a menos. E hoje, o penúltimo jogo dessa 14ª rodada vai ser lá no Moisés Lucarelli, em que a Ponte Preta vai receber o Novo Horizontino. Qual que é o problema? O Novo Horizontino, ele tem 21 pontos. Ou seja, em caso de vitória, ele iria a 24. Obviamente não superaria o Sport, mas seria mais um time a encostar no time rubro-negro. Isso porque, contando que com Juventude está com 22, atualmente na quarta colocação. Na quinta colocação tem um Operário também com 22. E o próximo adversário rubro-negro, o Fortaleza, também está com 22 pontos. Aquela gordurinha, né, Ed, que a gente fala que o Sport acumulou. O Sport, como eu disse, perdeu por 3 vezes seguidas a chance de se isolar. Não perdeu posição, mas está vendo os adversários encostarem. E agora o líder, Vila Nova, já abriu 3 pontos de vantagem.
5: E fica cada vez mais claro, né, que o Sport precisa de peças de reposição urgentemente.
4: Urgentemente.
5: Que você olha para o banco, cadê a alternativa para o banco? Né?
4: Exato. E até peças que foram contratadas para ser titular absoluto não estão rendendo. Carlos de Pena é o maior caso, né? De que foi feito um investimento e é um jogador que simplesmente, para além de não conseguir segurar uma titularidade, nos poucos momentos que está em campo é advertido. Ou seja, é mais um, vai ser desfalque para esse jogo contra o Fortaleza, né? Vai ter o retorno do Madison. Mas eu acho que a diretoria do Sport deveria ter uma conversa particular com o jogador, porque foi feito um investimento muito grande e, claro, tem um sangue uruguaio, e quase todo jogo ele acaba discutindo com alguém, até quando ganha, né, em termos de provocação. Então eu acho que deveria sim já ter uma conversa com o atleta.
5: E conversa com o resto do elenco também, né? Porque essas oscilações do Sport é uma coisa que não pode continuar, né?
4: Não pode.
5: Você precisa ter um mínimo de regularidade na competição. Ah, mas tá bem, tá na terceira colocação ainda, tudo bem. Mas a coisa vai se comportando de forma mais difícil daqui para frente.
4: Pois é, você usou o termo que para mim é o mais importante, o ainda. Ele ainda se mantém, mas a pergunta é, até quando? Algumas pessoas poderiam ver, foi o time que menos perdeu na Série B, de fato, né? Numa campanha de 14 jogos, apenas uma derrota. Só que aí você vê 7 empates. Aí você vê a falta de efetividade dentro de campo.
5: E a quantidade de jogo que ainda tem pela frente.
4: Exatamente. Né? A quantidade de pontos perdidos. Eu digo pontos perdidos porque só esses dois últimos, com o Atlético e o Atlético Goianiense,

0: As circunstâncias do jogo mostram que, de fato, o Sport era para ter sobrado, estava sobrando. Então, assim, são pontos que o torcedor bem sabe que vai ficar caro mais tarde, ainda mais nessa Série B, em que a gente sabe que vai ter esses playoffs, né, do terceiro ao sexto colocado. Então a gente vê que realmente vai ser bem complicado. Agora, voltando a falar do time, ele fez hoje o primeiro treinamento da semana, visando o jogo contra o Fortaleza. A grande notícia, novidade, que aí os treinos são fechados, né? A gente tem que procurar as fontes de informação, e o próprio Sport também divulga algumas informações. A novidade foi o retorno dos atacantes Cleison e Zé Roberto. Cleison, que se contundiu agora há pouco. Zé Roberto, esse sim já vive, né, no departamento médico. Eles cumpriram a etapa de transição e começaram a treinar normalmente com o restante do elenco. No momento em que o técnico precisa de opções, precisa mudar o repertório, são dois jogadores que podem vir a dar mais opções. Se bem que o Perotti está muito bem, inclusive foi ele que deu entrevista coletiva hoje, já a gente vai entrevistar. Zé Roberto, eu acho que volta para ser um reserva, para dar uma segurança ali. E o Cleison, que vinha oscilando bastante, tinha ficado com a titularidade até se machucar. Então, de repente, é uma boa notícia aí para o Márcio ter mais uma opção, né, para montar o time.
1: Pois é, o torcedor reagiu, ele ficou frustrado com o resultado do jogo, né? Não poderia ser diferente. E as arquibancadas gritaram o tempo todo que o técnico era burro. Isso,
0: em uníssono, né? Deu para ver muito grande que... E não só eu acho que muito... Eu não esqueci a minutagem, mas eu cheguei a marcar. Desde que tempo o Sport começou a ser vaiado? E ele começou a ser vaiado, né? Então, a cada substituição, cada movimentação, realmente, a gente vê que o Márcio Goiano... Ele era sustentado pelo resultado. Só que a performance não acompanhava. A gente já discutiu isso várias vezes. Só que agora, além da performance, né, o resultado também não está vindo. E está sendo mais caro, né?
1: A pressão está aumentando em cima dele por uma série de coisas, né? O time precisa evoluir muito, não está conseguindo. O time está muito com irregularidade. Aqueles problemas defensivos não se consegue resolver. Problema de meio de campo, cria muito pouco. O ataque sobrevive mesmo quando o Perotti pega na bola. Isso. Faz um gol, Barleta. Mas o restante deixa muito a desejar. E o treinador, ele não foi responsável por essas contratações. Ele chegou e foi obrigado a trabalhar com esse pessoal, né? Mas o torcedor não quer saber disso. E o Cartola, o dirigente, também não quer saber disso. Quer limpar a sua situação, quer tranquilizar a sua situação. Então, bota o treinador para fora.
0: Isso.
1: É assim que acontece.
0: Exato. É a cultura do futebol brasileiro, né? E para além disso, Ed, é importante a gente pontuar também. Eu não vou falar teimosia, porque eu acho que uma pessoa que está no cargo de técnico, ele tem todo o direito de ter seus eleitos, seus preferidos. Mas vou usar o termo questionável, né? A insistência na escalação
1: do zagueiro Zé Marcos.
0: Do zagueiro Zé Marcos, perdão, e também do Iago Felipe no meio. Então, assim, o Fábio Matheus está pedindo passagem, o Marcelo Aju está pedindo passagem, e o técnico insiste. E eu acho que seria até uma forma inteligente, Ed, dele até se livrar de parte da pressão. Vamos colocar esses caras aqui que realmente estão performando bem. Não que ele vá montar o time a partir do que a crítica ou que a torcida faz, mas seria inteligente da parte dele, já que esse time não está rendendo, ele trocar algumas peças, mudar um pouquinho, quem sabe, no sistema de jogo. Ele que no começo, depois que foi efetivado, ele fazia ótimas leituras de jogo. Ele conseguia no
1: principalmente
0: intervalo...
1: Principalmente
0: no segundo tempo. Ele lá no vestiário, ele conseguia detectar e escalar as peças, só que agora ele não está mais conseguindo.
1: Você usou um termo mais suave, né? Você suavizou a questão do treinador, mas é teimosia mesmo. Todo treinador é teimoso.
0: Você
1: pode observar.
0: Sim.
1: Todo treinador, às vezes está fazendo um baita de um trabalho, mas tem uma coisinha ali que ele insiste que tem que ser aquilo.
0: Eu costumo dizer
1: contra que tudo
0: ele,
1: e contra tudo.
0: Ele tem o direito de ser teimoso, só que eu acho que alguns abusam desse direito.
1: Exatamente.
0: Entendeu? Ele tem o direito, ele é o técnico, ele que escala, mas ele abusa. E eu acho que nesse caso, e eu acho que muito mais o Zé Marcos do que o Iago Felipe, eu acho que o quanto que eles estão comprometendo é muito mais na zaga do que o meio de campo, sabe? Então eu acho que seria até uma atitude inteligente ele rever os conceitos. E a gente sempre falou nas coletivas de imprensa o quanto que o Márcio Goiano, ele se mostrou sempre atento. Ele não era daquele, nunca foi daquele técnico que retrucava a imprensa dizendo não, não penso assim. Ele sempre ouvia as críticas, né?
1: É um
0: e acho que a partir de agora
1: simples, humilde, né?
0: Isso. Para além do técnico, a pessoa, né? Enfim, todo mundo lembra dele. Enquanto ele era zagueiro, ele sempre foi uma pessoa calma, contida, tranquila e ouvia as pessoas. Mas, enfim, agora está nesse cargo e está complicado. Mas vamos ouvir agora o Perotti, ele que fez o gol do empate contra o Atlético Goianiense. Ele falou sobre esse momento da equipe rubro-negra.
2: Então, é um grupo que cada dia que passa, né? Eu acho que não somente para nós, mas para todos que estão vendo a Série B, cada rodada que passa mostra o quão difícil e quão competitiva ela é, né? A gente vê os confrontos, né? A gente vê que o pessoal que está lá embaixo ganha nos times que estão lá em cima e isso só traz mais dificuldade dentro da competição, né? E isso é bom que a gente converse, né? A gente vê o nível da Série B e nos mostra que a gente precisa trabalhar cada dia mais, estar cada dia mais ligado, né? A gente está mais preparado cada dia para ir para os jogos, porque todo jogo é uma pedreira, todo jogo é uma dificuldade. Então, a gente está reconhecendo isso é importante, né, para a sequência, né? Porque, como eu sempre falo, né, esses três próximos pontos, né, do Fortaleza vai ter o mesmo valor dos últimos três pontos que a gente vai jogar do campeonato, né? Então, a gente tem que lutar e dar o máximo nesses três pontos para a gente trazer para casa, para no final não fazer falta. Então, o grupo é um grupo que entendeu, né, tá entendendo como que é a competição, quão difícil é, né, tá sendo um pouco distinta do que os últimos anos que alguns times decolam, né, conseguem desempenhar de uma maneira diferente. Então, a gente tá muito atento para isso, para que a gente voltar a vencer o mais rápido possível, para a gente abrir uma margem aí também, porque a gente sabe que no meio da competição a gente vai oscilar, a gente vai ter dificuldades e a gente precisa sair o mais rápido possível dessas situações.
0: Tá aí o atacante Perotti, mais um atacante que vem fazendo a diferença e vamos ver agora, né, como é que vai ser contra o Fortaleza, o temido Fortaleza, né?
1: O Sport foi eliminado pelo Fortaleza, né?
0: Eliminado pelo Fortaleza, mais uma vez. Então, assim, tem um quê de revanche aí.
1: Ele ganha lá e perde aqui.
0: Ganhou lá e perdeu aqui. Bom, da última vez que jogou lá, ganhou. Talvez a torcida rubro-negra se apoie nisso, enfim. E só para terminar com relação que eu falei das sondagens, continuam as sondagens de atletas. A gente sabe que a janela de transferência vai vir aí. Alguns nomes estão sendo especulados, que a gente já falou aqui. O Dadá Belmonte, do CRB. Tem o Alex Bruno do Asa também, enfim, mas de concreto até agora nada.
1: Ok, Leonardo Vasconcelos.
0: Ok, meu amigo.
1: Um abraço. Torcedor rubro-negro acaba de acompanhar aqui dentro do Bola Rolando a segunda-feira rubro-negro 18h39.
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1: Pois é, minha gente, hoje foi mais uma vez o dia de Messi. Arrebentou no jogo da Argentina contra a Áustria. É realmente um fenômeno esse Messi, né? Ele foi autor dos dois gols da partida e ultrapassou Klose, chegando ao 18º gol em Copas do Mundo. Vitória com recorde, né? Bate a Austrália, perdão, a Áustria, e Messi ainda marca os dois gols da partida, assumindo a artilharia histórica da Copa do Mundo. Parabéns à Argentina, parabéns a Messi, que inclusive aniversaria amanhã, né? O aniversário dele é amanhã, 39 anos. São 18h45, daqui a pouco tem Náutico!
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18: A pequena seleção de Cabo Verde aprontou mais uma na Copa do Mundo. Depois do empate com a toda poderosa Espanha na estreia, 0-0, Cabo Verde segurou outra seleção campeã do mundo. Empatou com o Uruguai por 2-2 em jogo disputado no domingo à noite em Miami. A seleção de Cabo Verde abriu o placar numa falha do goleiro Muslera, uma cobrança de falta. Muslera colocou só dois homens na barreira e ainda aceitou o chute de muito longe. O Uruguai, mesmo sem jogar bem, estava sendo muito criticado pela torcida em Miami, que pedia raça, conseguiu a virada no final do primeiro tempo em lances de falhas defensivas de Cabo Verde. Lembrando que o goleiro de Cabo Verde é o Vozinha, aquele que tinha 50 mil seguidores nas redes sociais e passou a ter milhões e milhões depois da grande atuação contra a Espanha. Mas no segundo tempo, Cabo Verde empatou em nova falha de Muslera, goleiro veterano do Uruguai. Depois o jogo ficou bem aberto, lá e cá, poderia ter ido para qualquer lado. O Uruguai pressionou bastante, teve chances, mas não conseguiu chegar ao terceiro gol. Situação muito ruim de Portugal, porque a Espanha goleou a Arábia Saudita por 4-0, foi a 4 pontos, Uruguai e Cabo Verde tem 2, a Arábia Saudita tem 1. O problema do Uruguai é que na última rodada enfrenta justamente a Espanha. Se vencer, estará classificado. Se empatar, é provável que se classifique com 3 pontos, mas se perder, o Uruguai vai ficar aí numa situação muito difícil, praticamente eliminado da Copa do Mundo. Conversamos com alguns dos protagonistas desse jogo aqui em Miami. Vamos ouvir dois jogadores que atuam no futebol brasileiro. Poucas palavras para eles, não tem muito o que explicar. Primeiro Canóbio, jogador do Fluminense. Depois Varela, jogador do Flamengo.
19: Ah, ficou difícil, mas a gente acredita na gente, né? O grupo é muito qualificado. Tem com que acreditar, ter fé, é ir para cima, como sempre, graças a Deus, estamos bem protegidos e com muita fome de conseguir coisas importantes.
20: Começar dois empates é difícil e sabemos que o próximo jogo vai ser muito difícil ainda, mas só depende de nós, então estamos preparados também e vamos trabalhar para ter essa vitória.
18: E por fim, vamos ouvir o Vozinha, afinal de contas, a mãe dele foi convidada pela FIFA para estar na partida, estava nos camarotes. O Vozinha, que virou o grande astro de Cabo Verde aos 40 anos de idade, astro mundial, popstar, também falou com a gente.
21: Sim, sim, muito emocionante. Acho que todos nós ficamos felizes de ver os nossos familiares e os nossos pais na bancada e para mim é uma grande satisfação.
18: Hoje Cabo Verde reforça que não foi um acidente o que aconteceu contra a Espanha, que é uma seleção que está aqui de verdade, para de repente chegar no mata-mata da Copa do Mundo e fazer estrago.
21: Sim, sim, nós estamos aqui para competir, respeitamos todos os adversários, trabalhamos muito bem todos os dias e vamos continuar a trabalhar sempre para competir com qualquer adversário.
18: Na última rodada, portanto, Cabo Verde contra a Arábia Saudita e Uruguai joga a vida contra a Espanha. Júlio Gomes, de Miami, para a Rádio Jornal.
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1: Tem bola rolando para o Náutico. Alô, alô, Letícia Carneiro.
24: Alô, alô, Ed. Boa noite a todos que estão ligados aqui no Bola Rolando. O Náutico, que foi derrotado nesse último sábado para o Vila Nova, perdendo por 4-3. E foi um verdadeiro apagão esse primeiro tempo do Timbu, porque foram 3 gols só nesse início de primeira etapa. O Náutico conseguiu ainda diminuir, mas...
1: 3 gols em menos de 20 minutos.
24: Isso, melhor dizendo, é isso. E fechou com 1/4, né, Ed? Fechou o primeiro tempo assim. 4 gols para o Vila Nova e 1 para o Náutico. É claro que na sequência do segundo tempo, o Náutico conseguiu diminuir. Mas o destaque mesmo foi essa primeira parte do Náutico e esse apagão total que deu na defesa alvirrubra. O Náutico chegou a Recife na noite de ontem, descansou nesta segunda-feira e se reapresenta amanhã à tarde no CT Wilson Campos. Mas com essa derrota, Ed, o Náutico chegou à 9ª colocação com 20 pontos somados. O Timbu, nesses últimos jogos, conseguiu a 3ª derrota até aqui. Nesses últimos 5 jogos, no qual enfrentou o Cuiabá, Sport, Fortaleza, Vila Nova e Novo Horizontino, o Náutico tem 1 vitória, que foi para o Cuiabá, 1 empate com o Novo Horizontino e 3 derrotas, que foram para o Sport, o Fortaleza e esta agora para o Vila Nova. Nesses últimos jogos foram 9 gols sofridos diante de 5 gols marcados. Ao total, nessa Série B, o Timbu conta com 6 vitórias, 2 empates e 6 derrotas até aqui. Um aproveitamento de 47% apenas. 21 gols marcados com 18 gols sofridos. Com esse resultado negativo diante do Vila, o Náutico chegou ao maior jejum da sua temporada sem vitórias, chegando agora a 4 jogos sem vencer. Eu acho que um destaque positivo dessa estreia, ou melhor, desse jogo do Náutico, foi de fato essa estreia do Luiz Cláudio, né? Havia uma grande expectativa sobre ele, o centroavante que veio da base alvirrubra e já chegou marcando gol nessa reta final, né, os gols do Náutico que diminuíram esse placar extenso para o Vila Nova, que foram marcados pelo Dodô, o Vinícius e o Luiz Cláudio, atleta de 21 anos, que fez a sua primeira partida como profissional no Timbu. Mas aproveitando, Ed, vamos ouvir agora o Hélio dos Anjos, técnico do Náutico, avaliando a partida e destacando principalmente esse setor defensivo alvirrubro.
25: O desequilíbrio da equipe em relação à ofensividade e momento de defender foi péssimo, né? Pagamos um preço muito alto. A questão ofensiva da equipe vai ser isso. Meu time vai jogar para dentro do adversário. Os jogadores são trabalhados para isso, o posicionamento é em cima disso. As articulações defensivas, elas são trabalhadas durante a semana. Aqui a gente não fala, não coloca a equipe sem eles serem treinados. E no natural não fiquei de maneira alguma satisfeito. Poderíamos ter tomado até mais gols. A partir de um intervalo onde você mexe muito pouco também na parte tática, mas você mexe no aspecto emocional. Porque o desequilíbrio estava muito grande. Você não pode deixar que as coisas com um trabalho equilibrado tomem o rumo que poderia ter tomado. A reação foi positiva? Foi. Mas no cômputo geral, o resultado foi muito negativo. Porque, mais uma vez, nós tomamos excesso de gols. Mais uma vez, nós criamos inúmeras chances de gols. Mais uma vez, nós fizemos 3 gols fora de casa. Esse time já fez 15 gols fora de casa. Agora, você errar como nós erramos defensivamente, aí só vai lamentar depois.
24: Tá aí a palavra do Hélio dos Anjos fazendo a sua avaliação da partida, Ed.
1: Pois é, foi um jogo esquisito, né? 4-3, quando o Náutico começou, já estava perdendo antes dos 20 minutos por 3-0. Náutico fez um péssimo primeiro tempo, não rendeu absolutamente nada, a zaga falhou o tempo todo. Durante o primeiro tempo, a comissão técnica do Náutico fez as substituições, mas no segundo tempo ainda teve outra substituição ali na lateral direita do Clube Náutico Capibaribe. O time realmente teve muitos problemas, mas ainda conseguiu fazer 3 gols, 4-3, mas não deu nem para empatar, nem para virar o jogo. A coisa que fica realmente clara é que o Náutico está muito longe de ser um time capacitado definitivamente para o acesso. Eu acho que tem muita coisa para se fazer, principalmente o que eu sempre bato aqui, a necessidade de ter uma alternativa tática. A alternativa tática atual do técnico Hélio dos Anjos é ótima, é boa, é bonita, é um time bem treinado, mas chega momento em que os clubes já estão vislumbrando o que o Náutico vai fazer. O Náutico já tem um futebol praticamente conhecido de todos os participantes da Série B, então fica na hora do Náutico, mais do que nunca, ter outras alternativas para poder mudar a história do jogo.
24: Exatamente, Ed. Atualmente o Náutico é uma equipe muito previsível, né? As equipes sabem muito bem o que fazer. Exatamente. Para parar o Náutico. Mas atualizando o departamento médico alvirrubro, o centroavante Paulo Sérgio vai iniciar a transição ainda esta semana. Arnaldo, que acabou sentindo a posterior da sua coxa direita, vai ser observado e ser avaliado pelo departamento médico. Júnior Todinho também será reavaliado da sua lesão de grau 1 no posterior da sua coxa. O Timbu só repassando, treina na tarde de amanhã, já iniciando a sua preparação para enfrentar o Goiás no domingo no Estádio dos Aflitos às 18h30. Uhum. O centroavante Derek volta a ser opção para os técnicos Hélio e Guilherme dos Anjos após cumprir suspensão na partida contra o Vila.
1: Valeu, Letícia.
24: Valeu, Ed.
1: Um abraço. Você acaba de acompanhar com Letícia Araújo, aqui no nosso programa. A segunda-feira, alvirrubra.
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1: Fim do Bola Rolando. Na sequência, nós vamos ter a voz do Brasil depois do Fórum Esportivo com João Vitor, direto dos Estados Unidos. E a participação de grande equipe. Boa noite, Recife. Boa noite, Brasil.
7: Brasil!
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7: Olá, boa noite.
9: Boa noite para você que nos acompanha em todo o país.
7: Segunda-feira, 22 de junho de 2026.
9: Vamos ao destaque do dia, Nova Indústria Brasil.
7: No Rio de Janeiro, o presidente Lula anuncia investimentos de mais 140 bilhões de reais para desenvolver o Parque Industrial Brasileiro.
9: Fertilizantes, máquinas agrícolas, medicamentos e vacinas, mobilidade e inteligência artificial estão entre os setores que receberão estímulos.
7: O presidente destacou que o desenvolvimento do país deve ser feito em parceria por setores público e privado.
10: O Brasil não pode comportar mais aquele discurso atrasado entre a competência privada e a competência pública. O que importa é que os dois produzam.
9: E ainda no Rio, o presidente também anunciou R$1 bilhão em investimentos para urbanização de favelas e desenvolvimento de comunidades.
7: Recursos também serão investidos em educação e em obras de um dos maiores bairros da capital fluminense, Graziele Bezerra.
12: Serão mais de R$700 milhões do novo PAC para a construção de redes de esgoto, parques e praças, obras de pavimentação e melhorias na rede elétrica.
9: Você vai ouvir também acolhimento a refugiados.
7: Relatório mostra aumento do número de pedidos de asilo e de regularização de migrantes no Brasil.
9: O país busca fortalecer mecanismos de acolhida e integração para pessoas que chegam em busca de proteção internacional. Caroline Blaut.
13: Como parte desse esforço, o governo do Brasil lançou uma consulta pública do primeiro Plano Nacional de Migrações, Refúgio e Apatridia.
7: Hoje, na apresentação da Voz do Brasil, Mariana Jungmann e Luciano Seixas.
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7: O presidente Lula cumpriu hoje uma série de agendas no Rio de Janeiro.
9: Entre elas, o anúncio de mais 140 bilhões de reais para o programa Nova Indústria Brasil.
7: Os recursos vão priorizar investimentos em setores essenciais para a economia do país, como fertilizantes, máquinas agrícolas e indústria da saúde.
26: Lançada em 2024, a Nova Indústria Brasil tem o objetivo de impulsionar o desenvolvimento industrial até 2033. No seminário sobre os 74 anos do Banco Nacional de Desenvolvimento Econômico e Social, foi anunciada a ampliação da NIB, com mais 140 bilhões de reais até o fim de 2026. São recursos do BNDES, da Financiadora de Estudos e Projetos e da Empresa Brasileira de Pesquisa e Inovação Industrial, o que eleva o investimento na política industrial para 750 bilhões de reais em 4 anos. O presidente do BNDES, Aloysio Mercadante, detalhou as prioridades.
27: As áreas prioritárias são fertilizantes e máquinas agrícolas, depois saúde, biofármacos, terapias avançadas, IFAs, vacinas, mobilidade sustentável, inteligência artificial e audiovisual. Toda essa indústria criativa que nós queremos olhar também com atenção.
26: A ministra da Ciência, Tecnologia e Inovação, Luciana Santos, anunciou que o Ministério vai liberar também 440 milhões de reais para que a Embrapi desenvolva projetos de inovação.
28: Os recursos vão alavancar investimentos privados e permitirão contratar 550 projetos de inovação de empresas em um valor total de 1,2 bilhões.
26: Na área socioambiental, foi divulgado o resultado do primeiro processo público para a compra de créditos de carbono, o Profloresta Mais. O programa, uma parceria do BNDES com a Petrobras, financia projetos de restauração ecológica na Amazônia. As empresas vencedoras vão fornecer 5 milhões de créditos de carbono com replantio de espécies nativas, como detalhou a presidente da Petrobras, Magda Chambriá.
29: Nós recebemos 16 propostas, 3 foram selecionadas e cada um comprometido com a restauração de pelo menos 3 mil hectares de áreas degradadas no bioma amazônico.
26: Além disso, foi oficializada com a Petrobras uma parceria para pesquisas sobre minerais críticos essenciais para a transição energética. O presidente Lula destacou a importância dos investimentos públicos e privados para o crescimento do país.
10: O que nós estamos assistindo hoje é apenas uma demonstração de que o Brasil não pode comportar mais aquele discurso atrasado entre a competência privada e a competência pública. O que é público e que funciona tem que continuar público e funcionando. O que é privado e funciona tem que continuar sendo privado e funcionando. O que importa é que os dois produzam.
26: No evento, houve ainda o anúncio de financiamento de 340 milhões de reais a uma empresa de mobilidade urbana para a aquisição de 85 mil bicicletas elétricas, voltadas para entregadores de aplicativos. O projeto utiliza recursos do Fundo Clima. Reportagem Nazi Brum.
5: Obras também de drenagem, saneamento, pavimentação e melhorias da rede elétrica em comunidades do Rio de Janeiro.
7: E ainda um grande projeto que vai ajudar a conter as enchentes na região do Jardim Maravilha.
5: Investimentos do governo federal que somam mais de R$1 bilhão.
7: O presidente Lula fez os anúncios hoje no Rio de Janeiro e autorizou o início de obras que devem melhorar a vida de quem mora nas periferias.
5: Com a assinatura da ordem de serviço, está autorizado o início das obras para controle de enchentes no Jardim Maravilha, em Guaratiba, zona oeste do Rio de Janeiro. Um dique de mais de 3 quilômetros vai funcionar como uma barragem, evitando que as águas cheguem às áreas habitadas. O projeto conta com drenagem e construção de reservatórios. Serão investidos 340 milhões de reais por meio do novo PAC, o Programa de Aceleração do Crescimento, beneficiando cerca de 30 mil pessoas. Gente como a Ivone Abrantes, que sofre há décadas com as inundações.
11: Cada enchente que tem, a gente é mais uma perda de tudo, aí a gente fica sem nada novamente, então fica muito difícil. Eu passei aqui esse tempo todo, que são décadas e décadas, vivendo nessa situação.
5: As obras terão duração de 3 anos. O presidente Lula pediu atenção da comunidade na execução dos trabalhos.
10: Eu queria que vocês fiscalizassem essas obras. Alguém está fazendo alguma coisa ou não está fazendo? As obras estão andando ou não estão andando? Porque se vocês não fiscalizarem e não denunciarem para a gente fica lá em Brasília achando que está tudo maravilhoso. Essas obras precisam andar rápido.
5: Favela da Maré, Complexo do Alemão e Rocinha também vão receber obras de urbanização. Serão mais de 700 milhões de reais do novo PAC para a construção de redes de esgoto, parques e praças, obras de pavimentação e melhorias na rede elétrica. O ministro das Cidades, Vladimir Lima, comentou os investimentos.
14: Nós estamos trazendo aqui hoje também cerca de 170 milhões de reais para o Complexo da Maré, onde hoje damos ordem de serviço para início do parque linear e do ecoponto que vai auxiliar no descarte de lixo no Complexo da Maré, gente. Além disso, hoje nós concluímos aqui no mês de junho o endereçamento CEP de todas as ruas, becos e vielas do Complexo da Maré. Com isso, a gente trazendo a oportunidade de você receber uma encomenda em casa ou de você acessar um serviço social.
5: Na área da educação, o governo anunciou um novo campus do Instituto Federal do Rio de Janeiro, na Cidade de Deus, em Jacarepaguá. A construção de uma nova escola em Realengo e também autorizou o início das obras do campus do Instituto Federal no Complexo do Alemão. Serão criados ainda 10 MovCels, equipamentos de cultura itinerantes que contam com biblioteca, estúdios para produção e edição audiovisual. Reportagem Graziele Bezerra. E o governo do estado do Rio de Janeiro aderiu hoje ao PROPAG, Programa de Pleno Pagamento de Dívidas dos Estados.
7: O Rio possui uma dívida de 210 bilhões de reais com a União e todo mês são cobrados sobre ela o valor da inflação oficial, o IPCA, mais 4% de juros.
5: Mas com a adesão ao PROPAG, o estado fluminense pagará agora apenas o IPCA e a dívida foi renegociada por 30 anos.
7: Isso significa uma economia para os cofres locais de 3 bilhões e 100 milhões de reais somente neste ano.
5: Em contrapartida, o Estado deve investir em programas sociais.
7: Ao assinar o termo de adesão ao PROPAG, junto com o governador em exercício do Rio, Ricardo Couto, o presidente Lula destacou os ganhos para a população.
10: O que é importante é que vai sobrar mais dinheiro para o governador administrar o Rio de Janeiro. E esse dinheiro, uma parte dele tem que ser alocada em políticas sociais. De preferência em duas áreas que são cruciais, saúde e educação.
9: E agora à noite, ainda na capital fluminense, o presidente Lula participa da cerimônia nacional de premiação da 20ª edição da Olimpíada Brasileira de Matemática das Escolas Públicas, a OBMEP.
7: A competição é voltada a alunos do 6º ano do ensino fundamental até o último ano do ensino médio de escolas públicas e privadas.
9: A repórter Thaís Antônio preparou uma reportagem para a gente sobre esse que é um dos principais estímulos ao estudo da matemática no Brasil.
0: Criada em 2005, a Olimpíada Brasileira de Matemática das Escolas Públicas, OBMEP, busca estimular o interesse pela matemática, descobrir novos talentos e incentivar estudantes a seguirem trajetórias nas áreas científica e tecnológica. Foi o que aconteceu com Luana Aparecida Costa, mestre em matemática pelo Instituto de Matemática Pura e Aplicada. Ela conquistou 5 medalhas na OBMEP, mas nunca se esqueceu da primeira, que despertou-a para o sonho de estudar essa disciplina.
2: Eu tenho uma irmã um ano mais velha que eu e ela ganhou uma medalha de bronze, então eu fiquei com vontade de ganhar a medalha também e comecei a estudar. E comecei a me apaixonar pela matemática. E assim eu pude ganhar minha primeira medalha, que foi a medalha de ouro, tão sonhado ouro. Foi o melhor dia da minha vida, a cerimônia nacional de premiação da OBMEP. Eu lembro até hoje.
0: A iniciativa também contribui para fortalecer a educação básica, ampliar o acesso a materiais de qualidade e incentivar a formação e valorização de professores. Sanduel Vieira, professor da Universidade Federal do Piauí e medalhista da primeira edição da OBMEP, conta que descobriu sua vocação por meio da participação nas Olimpíadas.
15: Foi um divisor de águas na minha vida, me ajudou a escolher o curso que eu ia fazer. Fiz matemática, mestrado, doutorado em matemática e hoje sou professor da Universidade Federal do Piauí. Eu sou quem eu sou hoje, a pessoa que eu sou, por causa da OBMEP.
0: A OBMEP é realizada pelo Instituto de Matemática Pura e Aplicada, o INPA, com apoio dos Ministérios da Educação e da Ciência, Tecnologia e Inovação. Voltada para estudantes do 6º ano do ensino fundamental até o último ano do ensino médio, a Olimpíada segue mobilizando escolas de todo o país. Na edição de 2025, mais de 18 milhões de alunos se inscreveram para a prova, alcançando mais de 99% dos municípios brasileiros. Reportagem Thaís Antônio.
7: A plataforma de envio do Defesa Civil Alerta foi tirada do ar na madrugada do último sábado, após ter sofrido uma invasão e disparado alertas para diversas regiões do país.
9: A mensagem foi do tipo alerta extremo, que é disparado apenas em situações de risco iminente, e continha a palavra misantropia, que significa ódio à humanidade.
7: O alerta foi registrado nos estados de São Paulo, Rio de Janeiro, Mato Grosso do Sul, Distrito Federal e Paraná.
9: Ainda não é possível calcular quantos aparelhos móveis receberam as mensagens, de acordo com o secretário nacional de Proteção e Defesa Civil, Volney Wolff, mas ele já se encontra em desenvolvimento uma nova versão mais segura para esse sistema.
16: Temos que avaliar e ter informações bastante seguras de como é que aconteceu esse ataque, como é que essas pessoas conseguiram furar a nossa segurança, ver se está atendido por esse desenvolvimento que está em andamento no Ministério e no menor tempo possível, é uma questão de prioridade, né, do governo federal colocar essa nova versão que garanta mais segurança ao sistema e, enfim, aos usuários do Sistema Nacional de Proteção e Defesa Civil.
7: A Polícia Federal está investigando o caso e uma perícia técnica vai apurar o alcance dos disparos não autorizados.
9: O Ligue 180, canal de atendimento às mulheres, tem registrado aumento expressivo de violência nos ambientes digitais.
7: De acordo com o Ministério das Mulheres, o número de denúncias saltou de 5 mil para mais de 16 mil casos em 2026.
9: Isso representa tanto um crescimento nos casos, como também maior confiança da população no canal de denúncias.
7: Diante dessa realidade, a central passa a operar um novo protocolo para se adaptar às novas dinâmicas da violência digital.
17: O Ligue 180, Central Telefônica de Atendimento à Mulher, registrou 16.725 casos de violência contra mulheres em ambiente digital nos primeiros 5 meses deste ano. Esse número é 188% maior que o registrado nos 5 primeiros meses do ano passado, quando chegou à marca de 5.795 denúncias. De acordo com a ministra das Mulheres, Márcia Lopes, nos últimos anos, houve uma subnotificação dos casos. Com melhorias no sistema, o Ligue 180 passou a receber mais denúncias. Segundo a ministra, isso é importante para investir nas políticas públicas de combate à violência.
1: A gente está percebendo que o grau de confiabilidade no 180 tem aumentado muito. Tem um espaço que não é só de denúncia, mas é de mapear a realidade.
17: Para lidar com o aumento expressivo, a central de atendimento Ligue 180 passou por atualizações. A ideia é aprimorar o atendimento para acolher e orientar vítimas de violência digital. Para isso, os atendentes passaram por capacitação. O sistema de registro também foi reformulado e passa a contar com um registro mais detalhado das ocorrências. Com isso, é possível especificar a atuação do governo federal, como detalha a ministra das Mulheres, Márcia Lopes.
1: Todas as medidas estão sendo pensadas a partir das realidades do Brasil. E nós estamos hoje num ambiente absolutamente favorável para a gente tomar as medidas. É só assim que a gente vai romper esse ciclo estarrecedor de violência contra as mulheres.
17: A Central de Atendimento à Mulher, Ligue 180, funciona 24 horas por dia, todos os dias da semana. Também é possível falar com a central por mensagem de WhatsApp pelo número 61 9610 0180. Reportagem Márcia Fernandes.
9: Se você já tirou a nova carteira de identidade nacional, essa semana você deve receber uma notificação pelo WhatsApp e pela caixa postal do gov.br, avisando sobre a possibilidade de uso da versão digital do documento.
7: A versão digital fica disponível no aplicativo gov.br e tem benefícios, como a inclusão dos dados referentes ao título de eleitor e a carteira nacional de habilitação.
9: Além da carteira de identidade nacional, a conta gov.br também tem uma nova funcionalidade, um formato digital de procuração para que beneficiários do INSS sejam representados por outras pessoas.
7: A procuração eletrônica pode ser usada somente no aplicativo ou site do meu INSS e não tem validade se impressa ou compartilhada como documento.
9: Ao aceitar a procuração eletrônica, o cidadão deve também indicar quais serviços ele autoriza que o representante possa consultar e o período de validade da procuração.
7: Por enquanto, dois serviços estão disponíveis: consultas de documentos e de serviços online e consultas de pedidos e de benefícios.
9: Mas atenção com as fraudes. O governo do Brasil não envia mensagens por WhatsApp solicitando seus dados pessoais ou pedindo que você clique em nenhum link.
7: E tanto para a carteira de identidade nacional quanto para a procuração do INSS, você deve fazer os procedimentos dentro do site ou aplicativo do gov.br após inserir a sua senha.
9: Considerada a maior obra ferroviária do país, a Malha Norte teve concluído o trecho de 163 quilômetros entre Rondonópolis e Dom Aquino, no Mato Grosso.
7: O vice-presidente Geraldo Alckmin participou da entrega nesse fim de semana.
9: Integrado ao novo PAC, o empreendimento prevê 743 quilômetros de trilhos, ampliando a conexão das regiões produtoras de Mato Grosso com a Malha Ferroviária Nacional e o Porto de Santos.
7: A etapa entregue contou com investimentos privados de 5 bilhões de reais.
9: Alckmin lembrou que o avanço ferroviário é essencial não só para o escoamento da produção brasileira.
6: Reduz emissão de carbono, de gás de efeito estufa, diminui acidente. Então ajuda o meio ambiente, ajuda a saúde pública, reduz custo Brasil, melhora a competitividade e o país cresce mais, gera mais emprego e mais renda.
7: Conflitos, perseguições e crises humanitárias contribuíram para um aumento de pedidos de refúgio no Brasil.
9: Um estudo divulgado hoje pelo Ministério da Justiça e Segurança Pública mostra que o país recebeu quase 76 mil solicitações de refúgio em 2025.
13: Pela primeira vez, os cubanos lideraram os pedidos de refúgio no Brasil, superando os venezuelanos. Foram 41.919 solicitações feitas por cubanos e 21.233 por venezuelanos ao longo do ano passado. Os dados fazem parte do relatório Refúgio em Números 2026, apresentado durante evento realizado em Brasília, que marca os 75 anos da Convenção sobre o Estatuto dos Refugiados. O ministro da Justiça e Segurança Pública, Wellington César Lima e Silva, avalia que o documento continua atual diante do crescimento dos deslocamentos forçados em todo o mundo.
4: Essa data não marca apenas a assinatura de um tratado, mas a reafirmação da própria dignidade da pessoa humana diante do desafio do deslocamento forçado. É essa a força da expressão direito a ter direitos. E é esse vazio que a política de refúgio busca enfrentar.
13: Por trás das estatísticas estão histórias de pessoas que precisaram abandonar suas casas em busca de segurança ou melhores condições de vida. É o caso da cantora iraniana Mamoni, refugiada no Brasil desde 2012.
8: Saí do Irã para falta de liberdade, para direitos mulheres. Eu saí do Irã, eu sou cantora, mas cantar no Irã para mulheres é proibido. Você não pode subir no palco cantar, porque você é mulher.
13: O aumento dos deslocamentos forçados tem exigido o aperfeiçoamento constante das políticas de proteção e acolhimento. Segundo a secretária nacional de Justiça, Maria Rosa Loula, o Brasil tem buscado fortalecer mecanismos de acolhida e integração para pessoas que chegam ao país em busca de proteção internacional.
18: Num mundo em conflito, num mundo em que os deslocamentos forçados crescem a cada dia, o Instituto do Refúgio precisa e deve se aprimorar também a cada dia. O acolhimento que o Estado brasileiro tem proporcionado com o resguardo dos direitos humanos, da identificação, da segurança, promovendo a tão desejada migração segura e ordenada, é um exemplo para o mundo hoje.
13: Como parte desse esforço, o governo do Brasil lançou uma consulta pública do primeiro Plano Nacional de Migrações, Refúgio e Apatridia. O documento vai orientar pelos próximos 4 anos ações voltadas ao acolhimento, à proteção de direitos e à integração social e econômica de imigrantes, refugiados e apátridas no Brasil. Participe e contribua pelo site brasilparticipativo.presidencia.gov.br. Reportagem Caroline Blaut.
7: Pacientes que enfrentam câncer de mama avançado agora contam com uma nova aliada na luta contra a doença.
19: A Anvisa aprovou hoje um tratamento oral inédito com o uso do medicamento Inlurio, fabricado no Brasil.
7: A medicação é indicada para pacientes adultos cujo tumor já se espalhou ou não pode ser operado.
20: Foi registrado nesta segunda-feira pela Agência Nacional de Vigilância Sanitária, Anvisa, o medicamento de nome Inlurio, que é o tocilato de inlunestranto. Ele é indicado para adultos com câncer de mama avançado, que não pode ser removido por cirurgia ou que já se espalhou para outras partes do corpo. O novo medicamento bloqueia os receptores de estrogênio do tecido mamário, ajudando a impedir o crescimento e a disseminação das células cancerígenas. O produto, desenvolvido pela Eli Lilly, do Brasil Limitada, é oral e indicado como monoterapia. Segundo dados do Instituto Nacional do Câncer, o INCA, o câncer de mama é a neoplasia maligna mais incidente em mulheres. Entre 2023 e 2025, foram registrados 73.610 casos da doença, o que representa 30% dos cânceres em mulheres. Daniele Popov para A Voz do Brasil.
19: Pais e responsáveis por crianças menores de 5 anos já podem procurar os postos de saúde e garantir a proteção contra doenças graves como pneumonia, meningite e otite.
7: O SUS começou a disponibilizar a nova vacina Pneumo20, que substitui a versão anterior e amplia a cobertura para 20 tipos da bactéria pneumococo.
19: O Ministério da Saúde já distribuiu mais de 570 mil doses para os estados e espera entregar mais de 6 milhões até o fim do ano.
21: Crianças menores de 5 anos que ainda não completaram a vacinação contra o pneumococo já podem receber a nova vacina Pneumo20 pelo Sistema Único de Saúde, o SUS. O imunizante passa a integrar o calendário nacional de vacinação e protege contra 20 tipos da bactéria responsável por doenças como pneumonia, meningite e otite. Segundo o Ministério da Saúde, mais de 570 mil doses já foram distribuídas nos estados e a previsão é entregar mais de 6 milhões de doses até o fim deste ano. A vacina amplia a cobertura contra os sorotipos mais associados aos casos graves da doença pneumocócica. Dados da Organização Saúde, OMS, apontam que essa é uma das principais causas de morte infantil por doenças que podem ser prevenidas com vacinação. Além das crianças, a pneumovinte também vai ser oferecida a povos indígenas sem histórico de vacinação pneumocócica, idosos acamados ou que vivem em instituições e pessoas atendidas pela rede de imunobiológicos para pessoas em situações especiais. Com redação de Diego Freitas, Gilson Santa Fé, para a Voz do Brasil.
7: E essas foram as notícias do Governo do Brasil.
9: Fique agora com as notícias do Poder Judiciário e do Congresso Nacional. Boa noite.
7: Boa noite para você e até amanhã.
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22: Supremo Tribunal Federal mantém critérios de distribuição de receitas do ICMS Educacional a municípios mineiros.
23: STJ decide que plano de saúde deve cobrir cirurgia robótica para câncer de próstata, mesmo fora do rol da ANS.
22: Dois municípios de Minas Gerais, dois de São Paulo e um de Goiás, elegeram novos prefeitos.
23: Boa noite, eu sou Marcela Luiz.
22: E eu sou Walter Lima.
23: O Supremo Tribunal Federal manteve critérios de distribuição de receitas do ICMS Educacional a municípios mineiros.
22: A ação foi julgada em sessão no plenário virtual. Marta Ferreira.
24: A controvérsia teve origem nas alterações promovidas pela emenda constitucional.

0: teria sido ignorado. Os demais ministros acompanharam a relação os trechos questionados.
1: Plano de saúde deve cobrir cirurgia robótica indicada a beneficiário para tratar câncer de próstata.
2: Essa decisão é do STJ. Fátima Uchoa.
3: O beneficiário ajuizou ação contra o plano de saúde pedindo o ressarcimento de despesas médicas e consultas, além de indenização por danos morais. O Tribunal de Justiça do Rio Grande do Sul reformou sentença que havia concedido os pedidos. Já no STJ, a quarta turma determinou a devolução de valores gastos com a cirurgia, mas entendeu que o dano moral deverá ser rediscutido no Tribunal Estadual por necessitar análise de fatos e provas. Segundo o relator ministro João Otávio de Noronha, nesse caso deve ser flexibilizado o rol de procedimentos da Agência Nacional de Saúde Suplementar e observados critérios técnicos fixados pelo próprio STJ e pelo Supremo Tribunal Federal.
1: Dois municípios de Minas Gerais, dois de São Paulo e um de Goiás elegeram novos prefeitos nesse domingo.
2: As eleições suplementares são reguladas pelo Código Eleitoral. Fábio Ruas.
4: No estado de São Paulo, Reginópolis elegeu João Paulo Veríssimo. E em Tuiuti, quem teve mais votos foi Alexandre Tadeu Gonçalves. Em Goiás, Elisberto Luz foi eleito prefeito de Joviânia. E em Minas Gerais, Amparo da Serra elegeu uma mulher para ser a nova prefeita. Quem ganhou foi Ayla Barbosa. Já em Bonito de Minas, Miquéias Mota Figueiredo foi o mais votado e se tornou o novo chefe do Poder Executivo do município.
1: Técnica de enfermagem consegue encerrar contrato após ser transferida de cidade.
2: Para o TST, a mudança foi considerada uma falta grave do empregador. Marla Lacerda.
5: A técnica de enfermagem passou em um concurso público para trabalhar em um hospital de Itanhaém, São Paulo. 3 anos depois, acabou o convênio entre o hospital e o Estado. E ela foi transferida para outra unidade de saúde, em Pariquera-Sul, a 155 quilômetros de distância. Para os ministros, a mudança violou o edital do concurso, uma alteração ilegal do contrato de trabalho. Por isso, a técnica de enfermagem conseguiu a rescisão indireta, ou seja, ela pôs fim ao contrato de trabalho, mas com direito a todas as verbas trabalhistas, como se fosse uma demissão sem justa causa.
1: Tribunal Regional Federal da Terceira Região mantém decisão que obriga o Estado de Mato Grosso do Sul atender indígenas pelo telefone 190.
2: A ação foi proposta pelo MPF pela FUNAI. Vanessa Pereira.
6: Segundo denúncias da comunidade indígena Guarani-Kaiowá, não há atendimento policial nas reservas, situação que se arrasta no Poder Executivo de Mato Grosso do Sul desde 2009. Em decisão, o TRF3 manteve a obrigação de atuação das polícias civil e militar do Estado e fixou multa diária de R$ 1.000 ao governo de Mato Grosso do Sul em caso de descumprimento.
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1: Uma boa noite.
2: E até amanhã.
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9: Eu sou Paula Groba.
10: E eu sou Ricardo Nakaoka.
9: E estes são os destaques de hoje do Jornal do Senado, que começa agora.
10: O Congresso vai analisar veto ao projeto do contrato de primeiro emprego.
9: Parlamentares vão debater MP que exige prova nacional do MEC para exercício da medicina.
10: Lei garante até 1 ano para mulheres denunciarem violência doméstica e familiar.
9: Boa noite.
10: Boa noite.
9: Mulheres vítimas de violência doméstica e familiar passam a ter mais tempo para buscar a justiça. Uma nova lei ampliou de 6 meses para 1 ano o prazo para denunciar o agressor.
10: O objetivo da mudança é reforçar a proteção às vítimas, em sintonia com os princípios da Lei Maria da Penha. Repórter Bruno Lourenço.
11: A lei agora dá a vítimas de violência doméstica e familiar até 1 ano para tomar providências legais contra seus agressores. O prazo anterior era de 6 meses, com do dia em que a mulher tem conhecimento do autor do crime. A senadora Damaris Alves, do Republicano,

0: Republicanos do Distrito Federal, afirmou que essa extensão do tempo se insere no espírito da Lei Maria da Penha e no tratamento mais protetivo às vítimas.
1: Neste sentido, apenas com o decurso do tempo, com a progressiva conscientização da violência vivida e o consequente fortalecimento moral, é que a mulher possui condições de denunciar seu agressor. Assim, nada mais razoável que o direito de queixa possa ser exercido dentro do período de 12 meses, ao contrário dos 6 meses ora vigentes.
0: Em caso de falha do Ministério Público, esse prazo também vai a 1 ano e começaria a contar a partir do término do período reservado à promotoria para o oferecimento da denúncia à Justiça.
2: O senador Randolph Rodrigues, do PT do Amapá, afirmou estar confiante na votação da proposta que acaba com a escala de trabalho 6x1 antes do recesso parlamentar, previsto para começar no dia 17 de julho. Para o líder do governo no Congresso Nacional, a realização de uma sessão de debates sobre o tema, marcada para 1º de julho, demonstra que a matéria está avançando no Senado.
3: Randolph também avalia que há tempo para que a proposta que reduz a jornada para 40 horas semanais, sem corte de salários, seja analisada pela Comissão de Constituição e Justiça e pelo plenário ainda neste semestre.
4: E eu estou otimista que nós não entraremos em recesso sem a apreciação do fim da 6x1.
2: E foi vetado integralmente pelo governo o projeto que criava o programa Contrato de Primeiro Emprego, voltado à ampliação das vagas para quem ainda não teve a carteira assinada.
3: A decisão presidencial agora será analisada por deputados e senadores em sessão do Congresso. Mais detalhes com o repórter Márcio Maturana.
5: O projeto que criava o programa Contrato de Primeiro Emprego para jovens de 18 a 29 anos foi vetado integralmente. O governo argumentou que a proposta prejudica os estudos com jornadas de até 44 horas semanais e cria uma categoria de trabalhadores com menos direitos porque diminui a parte do patrão para o FGTS e para a Previdência. O autor foi o senador Irajá, do PSD do Tocantins, que pretendia, com a proposta, reduzir um problema dos profissionais iniciantes.
6: Os adolescentes, os jovens, que tanto sonham e almejam ter uma profissão, ter a sua independência financeira, de poder ajudar com o orçamento doméstico da sua família em casa, de poder ter um trabalho digno, hoje não possuem nenhum tipo de perspectiva, porque o próprio mercado de trabalho justifica que esses jovens não têm experiência profissional. Ora, é um dilema. Se ele não tem oportunidade, como é que ele vai ter experiência?
5: O veto precisa ser analisado agora numa sessão do Congresso Nacional.
2: E para obter registro profissional nos conselhos regionais, estudantes de medicina deverão ser aprovados no Exame Nacional de Avaliação da Formação Médica, o ENAMED, no último ano da graduação. A exigência foi determinada por medida provisória publicada pelo presidente Lula.
3: A prova será aplicada pelo Ministério da Educação, mas a obrigatoriedade valerá apenas para os alunos que ingressarem no curso após a publicação da medida provisória. Os candidatos reprovados poderão refazer o exame em edições posteriores, que ocorrerão semestralmente.
2: No Senado, aguarda análise do plenário um projeto que também estabelece prova de proficiência como pré-requisito para obtenção do registro profissional. No entanto, nesse caso, a aplicação do exame seria feita pelo Conselho Federal de Medicina. O relator da proposta, senador Dr. Irã, do Progressistas de Roraima, defende a iniciativa.
7: De 100 médicos que se formam, 30 não sabem nada. E aí, esses médicos vão cuidar da gente. E isso deixa as pessoas que principalmente vão procurar os ambulatórios do SUS, os prontos-socorros, numa situação de absoluta fragilidade.
3: O projeto que cria regras para regularizar áreas rurais embargadas por infrações ambientais terá de ser analisado pelo plenário.
2: Um recurso apresentado por senadores derrubou a decisão terminativa da Comissão de Agricultura. Os detalhes com a repórter Marcela Cunha.
8: O texto tinha sido aprovado de forma terminativa pela Comissão de Agricultura e seguiria direto para a Câmara se não houvesse o recurso. O documento foi assinado por senadores do PT, PDT, PSB e PSD, que defendem uma discussão mais ampla, por entenderem que a proposta envolve proteção ambiental, fiscalização e responsabilização por infrações. O projeto do senador Sérgio Petecão, do PSD do Acre, cria termos de compromisso entre produtores e órgãos ambientais para cessar a infração, reparar o dano e permitir o retorno da área à regularidade. Se o órgão ambiental não responder ao pedido em 60 dias, os efeitos econômicos do embargo, como restrição ao crédito rural, poderão ser suspensos. O relator, senador Zequinha Marinho, do Poder

0: Podemos do Pará defendeu que a proposta dá mais previsibilidade sem comprometer o meio ambiente.
1: O embargo não pode ser via satélite. O embargo tem que ser com a presença do técnico identificando a área e isolando aquela área para que não haja qualquer tipo de comprometimento no sentido inverso e liberando a área não embargada para a continuidade da produção.
0: Com o recurso, a proposta ainda não segue para a Câmara e terá que ser analisada pelo plenário do Senado.
2: E comprar um imóvel na planta pode representar a realização de um sonho, mas também envolve riscos para o comprador. Para aumentar a segurança de quem investe nesse tipo de aquisição, o Senado pode iniciar a análise de um projeto que cria novas garantias durante a execução da obra.
3: Entre as medidas previstas está a constituição de garantia até a conclusão do empreendimento. A reportagem é de Alexandre Campos.
4: Pelo projeto do senador Paulo Paim, do PT do Rio Grande do Sul, o valor da garantia correspondente a 5% do custo estimado do empreendimento deverá ser oferecido antes mesmo do início da obra, por meio de caução em dinheiro, seguro-garantia, fiança bancária ou em caução em títulos da dívida pública. Na opinião dele, isso pode evitar prejuízos aos consumidores em cenários de crise, por exemplo.
5: Além disso, os contratos deverão ser muito mais claros, apresentando o projeto completo, o cronograma e as datas exatas de início e entrega da obra. É mais respeito com o bolso do consumidor e é muito mais segurança para o patrimônio das famílias.
4: O projeto ainda torna obrigatório submeter o empreendimento ao regime de afetação. Assim, o terreno, direitos e bens relacionados a determinada incorporação imobiliária não poderão ser usados para, por exemplo, cobrir eventuais dívidas do incorporador sem relação com a obra em execução.
2: O Senado debateu em plenário a criação do Estatuto dos Cães e Gatos.
3: A proposta estabelece deveres e políticas públicas para a proteção e bem-estar desses animais. Repórter Patrícia Oliveira.
6: A proposta surgiu a partir de sugestões de entidades civis protetoras dos animais, após a repercussão da morte do cão Orelha. O texto define regras para o cuidado de cães e gatos comunitários, a responsabilidade do poder público no atendimento veterinário, castração em massa, microchipagem e apoio a ONGs e protetores. Fernanda Becker, presidente da Associação dos Amigos dos Animais, destacou o reconhecimento no texto de que cães e gatos são seres sencientes, que sofrem, sentem medo, prazer e afeto.
7: Eles não sabem o que é o Senado Federal, o que é uma lei, o que é um estatuto, mas eles conhecem na pele o que é a fome, o frio, a dor.
6: O estatuto prevê também penas de prisão para o assassinato de animais e criminaliza abandono, maus tratos, zoofilia, omissão de socorro e comércio clandestino. O senador Paulo Paim, do PT do Rio Grande do Sul, destacou o compartilhamento de imagens de crueldade contra animais cometidas por jovens na internet.
5: Quem comete uma crueldade contra um animal, no futuro, comete o mesmo tipo de crime contra um ser humano.
6: O Estatuto dos Cães e Gatos aguarda votação na Comissão de Constituição e Justiça.
2: Com edição de Paula Groba e trabalhos técnicos de João Lira, o Jornal do Senado fica por aqui. Acompanhe agora as notícias da Câmara dos Deputados. Boa noite.
3: Boa noite e até amanhã.
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9: Câmara define política para prevenção e tratamento de doenças da pele.
10: Deputados incluem robótica como matéria optativa no currículo escolar.
9: Comissão especial garante prioridade de direitos para a primeira infância.
10: Plenário pode sustar demarcações de terras indígenas em Santa Catarina.
9: Boa noite. O plenário da Câmara pode votar projeto que susta decretos de demarcação de terras indígenas em Santa Catarina. O repórter Antônio Vital acompanhou a discussão da proposta.
11: O plenário da Câmara aprovou o regime de urgência para um projeto que susta decretos do governo federal sobre demarcações de terras indígenas em Santa Catarina. O projeto susta dois decretos de 2024. Um deles demarcou a terra indígena Toldo Imbu, no município de Abelardo Luz. O outro demarcou a terra indígena Morro dos Cavalos, na cidade de Palhoça. A proposta também susta um artigo inteiro de um decreto de 1996 que trata de procedimentos administrativos a serem seguidos pela FUNAI, desde a identificação até a homologação de terras indígenas no país. O trecho trata do levantamento fundiário da área e dos estudos antropológicos necessários para a demarcação. Um dos dispositivos obriga municípios e pessoas atingidas a apresentarem provas como títulos dominiais, laudos periciais, pareceres, declarações de testemunhas, fotografias e mapas para questionar a demarcação ou pedir indenização. O projeto foi apresentado pelo senador Espiridião Amin, do PP de Santa Catarina, e já foi aprovado pelo Senado. Com regime de urgência, pode ser votado diretamente pelo plenário da Câmara, sem passar pelas comissões permanentes da Casa. Espiridião Amin argumentou que os decretos não seguem as determinações da Lei do Marco Temporal, que reconhece terras indígenas existentes antes de 1988. Segundo ele, famílias de agricultores da região ocupam as propriedades há mais de um século. Na Câmara, o regime de urgência foi pedido pela deputada Júlia Zanatta, do PL de Santa Catarina, que alegou irregularidades nos procedimentos de demarcação.
12: É garantir a propriedade privada e a segurança jurídica, porque esse decreto tem problemas gravíssimos, laudos antropológicos muito questionáveis, a população local não foi ouvida, o decreto não foi feito de maneira adequada.
11: O deputado Bongás, do PT do Rio Grande do Sul, criticou a proposta. Para ele, o Congresso sustar os dois decretos de demarcação fere as atribuições do governo federal. E o projeto também impede novas demarcações.
13: Então, o que nós estamos decretando aqui é que nunca mais o executivo possa fazer demarcações. Ora, se esta casa reclama que tem interferência de outro poder, interpoderes, esta é uma interferência do Parlamento sobre o Executivo. Então tem duas gravidades e duas inconstitucionalidades.
11: Ainda não há data para votação no plenário da Câmara do projeto que susta decretos do governo federal sobre demarcações de terras indígenas em Santa Catarina. Rádio Câmara, de Brasília, Antônio Vital.
8: Economia.
10: Capitão Alden, do PL da Bahia, defende a criação de uma política específica para o gás de cozinha destinado ao consumo residencial. Segundo o deputado, é necessário reduzir o impacto do preço do produto no orçamento das famílias brasileiras.
9: Capitão Alden argumenta que o Brasil possui produção própria de gás e que o consumidor doméstico não deve ser tratado da mesma forma que grandes usuários industriais e comerciais. Para ele, a proposta fortalece a proteção social e contribui para diminuir o custo de vida da população.
10: João Daniel, do PT, celebra os investimentos federais anunciados para Sergipe nas áreas de infraestrutura, saúde e energia. Na visão do deputado, os recursos representam uma oportunidade para impulsionar o desenvolvimento econômico e ampliar a oferta de serviços à população.
9: João Daniel ressalta a retomada de projetos da Petrobras, a ampliação da produção de fertilizantes e a execução de obras como a Adutora do Leite e a nova ponte entre Aracaju e Barra dos Coqueiros. Ele afirma que as iniciativas devem gerar empregos e fortalecer a economia.
8: Segurança Pública.
10: Câmara aprova projeto que prevê confisco de bens em crimes contra crianças. A repórter Sofia Peçanha tem os detalhes sobre a medida.
14: A Comissão de Constituição e Justiça da Câmara dos Deputados aprovou o projeto que prevê o confisco de bens utilizados em crimes contra crianças e adolescentes. Apresentada pelo deputado José Medeiros, do PL de Mato Grosso, a proposta altera o Estatuto da Criança e do Adolescente. Segundo o texto, o projeto visa endurecer as punições e atingir os bens utilizados ou obtidos por meio de práticas criminosas como a exploração sexual, a pornografia infantil e o tráfico de menores. A medida permite que imóveis, veículos, dinheiro e outros bens sejam apreendidos e destinados à indenização das vítimas ou ao Fundo dos Direitos da Criança e do Adolescente. Durante a votação na Comissão de Segurança Pública e Combate ao Crime Organizado, o parecer foi lido pelo deputado Davi Vitória, do PP do Espírito Santo, e ele destacou a importância de fortalecer os mecanismos de combate a esses crimes.
15: É necessário o estabelecimento de políticas criminais que coloquem à disposição do Estado instrumentos e infraestrutura adequados para a repressão e prevenção dos crimes de tráfico de criança e adolescente ou contra a liberdade de dignidade sexual de criança ou adolescente.
14: O projeto também prevê que, ainda durante a investigação, o juiz pode bloquear os bens, evitando que sejam escondidos, vendidos ou transferidos. Além disso, equipamentos e veículos apreendidos poderão ser utilizados pelas forças de segurança em operações de combate a esses crimes, mediante autorização judicial. No caso de estabelecimentos que facilitem ou permitam esse tipo de prática criminosa, os responsáveis podem ser penalizados, com possibilidade de cassação da licença de funcionamento. A medida também foi aprovada pela Comissão de Seguridade Social e Família. A relatora, a deputada Fávia Moraes, argumentou que a proposta aumenta a proteção de crianças e adolescentes. Em concordância na comissão, o deputado Dr. Zacarias Calil, de Goiás,

0: Esse ressaltou, com base na sua experiência como cirurgião pediátrico, o impacto dessas violações na vida das vítimas.
1: Tanto de criança que nós já atendemos vítimas de abuso sexual. É uma coisa assim impressionante e com sequelas não só psicológicas, mas também com sequelas anatômicas que ficam ali para o resto da vida.
0: Agora, o projeto que prevê o confisco de bens em crimes contra crianças segue para votação no plenário da Câmara. Da Rádio Câmara de Brasília, Sofia Peçanha.
2: Habitação.
3: Reginaldo Lopes, do PT de Minas Gerais, exalta o programa Imóvel da Gente, do governo federal, que destina imóveis da União a estados e municípios para projetos de interesse público. Ele acredita que a iniciativa contribui para ações de mobilidade urbana, saúde e educação.
4: Uma das áreas citadas por Reginaldo Lopes é a antiga linha férrea Águas Claras, na região metropolitana de Belo Horizonte. Segundo o parlamentar, a medida vai permitir a implantação de um parque linear e de novas vias de acesso em Belo Horizonte e Nova Lima.
2: Ciência e tecnologia.
3: A Câmara aprovou um projeto que autoriza a inclusão da robótica como disciplina optativa nas escolas. O repórter Marcelo Lacher explica como isso será feito.
5: O plenário da Câmara aprovou o projeto que autoriza o governo a incluir a robótica como matéria optativa nos currículos de toda a rede de ensino. Isso vai valer para a educação pública e privada. A proposta também reconhece a robótica como esporte de competição. A robótica é uma disciplina que envolve conceitos de diversas áreas de conhecimento, como mecânica, elétrica, eletrônica e computação. E como o próprio nome diz, o objetivo é construir robôs capazes de desempenhar diversas tarefas. O projeto original do deputado Luiz Carlos Mota, do PL de São Paulo, incluía a robótica como disciplina obrigatória, o que foi retirado do texto pelo relator, deputado Saulo Pedroso, do PSD de São Paulo. Hoje, diversos sistemas de ensino já prevêem a robótica como disciplina optativa, o que é admitido pela Base Nacional Comum Curricular. A proposta foi criticada em plenário pelo deputado Tarcísio Mota, do PSOL do Rio de Janeiro, para quem sugerir disciplinas escolares não é papel do parlamento.
6: Esse parágrafo, esse artigo é inócuo, ele diz que o Poder Executivo pode fazer uma coisa que ele já pode, mas ele abre um precedente muito difícil. Porque não é papel nosso dizer que o governo pode ou não pode fazer disciplina no currículo escolar. Isso é papel da Base Nacional Curricular Comum e do Conselho Nacional de Educação, ouvido o Ministério da Educação e no Plano Nacional de Educação, votado aqui.
5: O projeto prevê ainda que a robótica educacional e a robótica como competição dependerão de recursos do orçamento, mas admite a participação de parcerias público-privadas. O relator Saulo Pedroso disse que o projeto pode ajudar a atrair investimentos.
7: O projeto de robótica já é uma realidade hoje, na atualidade, e o que nós estamos fazendo é, além da possibilidade de fazer parte da grade educacional de ensino, é que ela seja reconhecida como uma modalidade esportiva e a gente possa incentivar, né, investimento nessa área no país. Investimentos vão acontecer, nós vamos ter oportunidade de gerar emprego, gerar renda.
5: O projeto que autoriza o governo a incluir a robótica como matéria optativa nos currículos escolares e reconhece a modalidade como esporte de competição seguiu para análise do Senado. Da Rádio Câmara de Brasília, com informações de Antônio Vital, Marcelo Larcher.
2: Política.
4: Sâmia Bonfim, do PSOL de São Paulo, registra a decisão da primeira turma do STF que condenou o ex-deputado Eduardo Bolsonaro pelo crime de coação. Ela entende que responsabilizar agentes públicos por atos ilegais é importante para a defesa das instituições democráticas.
3: De acordo com Sâmia Bonfim, não deve haver tratamento diferenciado para autoridades investigadas pela Justiça. A parlamentar considera que a aplicação imparcial da lei preserva o Estado Democrático de Direito e a confiança da população nas instituições.
4: Já cabo Gilberto Silva, do PL da Paraíba, repudia a decisão do Supremo que envolve Eduardo Bolsonaro. O congressista questiona a condução do processo e afirma que houve desrespeito a princípios constitucionais e ao devido processo legal.
3: Cabo Gilberto Silva manifesta solidariedade a Eduardo Bolsonaro e sustenta que a decisão tem motivação política. Na visão do deputado, o caso reforça a necessidade de debate sobre garantias individuais, independência entre os poderes e respeito às prerrogativas parlamentares.
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2: Direitos Humanos.
4: A Comissão Especial da Primeira Infância aprovou a inclusão de prioridade para este grupo na Constituição. A repórter Maria Neves tem mais informações.
9: A comissão especial que analisou a proposta de incluir na Constituição a prioridade da primeira infância, período que vai de 0 a 6 anos no acesso a uma série de direitos previstos na Carta Constitucional, aprovou o texto da relatora, deputada Amanda Gentil, do PP do Maranhão. Ao apresentar o relatório, a parlamentar ressaltou que as experiências vividas nessa fase moldam o cérebro da criança por toda a vida, com consequências para o aprendizado e a saúde física e mental.
10: É um dado científico, foi através do ganhador do Prêmio Nobel, James Heckman. A cada dólar investido na primeira infância, nós temos um retorno 7 vezes maior. Então, isso aqui é muito mais do que pensar no hoje. A gente está aprovando um texto hoje que muda a realidade de muitas crianças na primeira infância, mas também muda a realidade de muitos jovens e adolescentes e adultos lá na frente.
9: Hoje, a Constituição determina que o Estado, a família e a sociedade devem assegurar a crianças, adolescentes e jovens direitos como saúde, educação, cultura e convivência familiar com prioridade absoluta. O texto constitucional também estabelece a obrigatoriedade de proteção integral desse grupo social contra a violência e o abandono. A proposta aprovada, que foi apresentada pela deputada Laura Carneiro, do PSD do Rio de Janeiro, inclui expressamente na Constituição a menção à primeira infância na garantia desses direitos. Para o presidente da Comissão Especial, deputado Osmar Terra, do PL do Rio Grande do Sul, não há prioridade maior que a primeira infância em qualquer política pública. O parlamentar, que é médico, sustenta que essa fase da vida representa um momento crucial em que o ser humano organiza todas as competências que vai usar pelo resto da vida. De acordo com ele, as vivências nessa idade têm consequências inclusive para a saúde cardíaca.
11: Uma criança bem cuidada no início da vida tem menos chance de ter problemas cardíacos graves na idade adulta, embora possa ter até tendência genética, mas pode ser prevenido pela estimulação e pelo manejo do estresse.
9: Ainda de acordo com o projeto aprovado, União, estados e municípios terão de dar publicidade aos investimentos realizados anualmente em ações e programas voltados à família, a criança, desde a primeira infância, ao adolescente, ao jovem, à mulher e ao idoso. A relatora, deputada Amanda Gentil, também apresentou um projeto para alterar o marco legal da primeira infância. Uma das mudanças propostas prevê a adoção de medidas para evitar a exposição precoce e excessiva de crianças à propaganda e a conteúdos e tecnologias inadequados ao desenvolvimento infantil. O projeto também cria o Indicador Nacional de Desenvolvimento da Primeira Infância, como instrumento de monitoramento e avaliação das políticas públicas destinadas a pessoas nessa faixa etária. Da Rádio Câmara de Brasília, Maria Neves.
2: Saúde.
3: Os deputados aprovaram a Política Nacional para a Prevenção e Tratamento de Doenças Crônicas da Pele no SUS. O texto foi encaminhado para análise do Senado, como informa a repórter Daniele Lessa.
12: A Comissão de Constituição e Justiça da Câmara dos Deputados aprovou o projeto que cria uma Política Nacional de Prevenção, Tratamento e Controle das Doenças Crônicas da Pele dentro do Sistema Único de Saúde, o SUS. O autor do projeto é o deputado Cabo Gilberto Silva, do PL da Paraíba. A proposta prevê uma atuação mais ampla do SUS, com diagnóstico precoce, tratamento e acompanhamento contínuo dos pacientes. O relator da proposta na Comissão de Saúde, deputado Ismael Alexandrino, do PSD de Goiás, argumenta que essas doenças exigem um cuidado mais completo e humanizado, pois causam impactos profundos na qualidade de vida.
13: É a promoção de um atendimento integral e multidisciplinar, que inclui não apenas o tratamento clínico, mas também suporte psicológico, psiquiátrico e social. Esta abordagem reflete a compreensão de que as doenças crônicas de pele têm implicações que vão além do físico, afetando também a saúde mental e o bem-estar social dos pacientes.
12: Outras medidas da proposta incluem o incentivo às pesquisas científicas e a realização de campanhas educativas para conscientizar a população e reduzir o preconceito contra pessoas com doenças de pele. O projeto que cria a Política Nacional de Prevenção, Tratamento e Controle das Doenças Crônicas da Pele foi aprovado por 3 comissões da Câmara e foi para o Senado, sem necessidade de passar pelo plenário. Para virar lei, precisa ser aprovado pela Câmara e pelo Senado. Da Rádio Câmara de Brasília, Daniele Lessa.
4: Luiz Couto, do PT da Paraíba, manifesta apoio à criação da Frente Parlamentar de Apoio às Pessoas com Epilepsia. De acordo com o deputado, a iniciativa amplia o debate sobre a doença e combate o preconceito enfrentado por milhões de pacientes.
3: Ele defende ainda mais investimento em diagnóstico precoce, acesso a medicamentos e políticas públicas voltadas às pessoas com epilepsia. Para Luiz Couto, a Frente Parlamentar pode contribuir para garantir mais inclusão, dignidade e qualidade de vida aos pacientes e suas famílias.
4: Termina agora o Jornal Câmara dos Deputados, produzido pela Rádio Câmara, com trabalhos técnicos de Alan de Souza e apresentação de Val Monteiro e Luciana Vieira. Uma boa noite para você.
3: Você fica agora com as notícias do Tribunal de Contas da União. Boa noite.
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14: Estão abertas as inscrições para a publicação de artigos na Revista Científica do Tribunal de Contas da União. 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
4: Muito boa noite para você, bem-vinda, bem-vindo. Este é o Fórum Esportivo, começando agora aqui na sua Rádio Jornal, nas emissoras do Sistema Jornal do Comércio e Comunicação. E hoje o Fórum Esportivo vai debater, claro, tudo de Copa do Mundo. Estamos ao vivo aqui na Casa da Sorte, a Casa da Bete da Sorte, na Flórida. Casa lindíssima, com vários produtores de conteúdo, com muita gente envolvida com seleção brasileira. Eu hoje no programa vou debater aqui muito sobre Copa do Mundo, sobre Brasil, sobre Neymar, sobre tudo que envolve a Copa, né? O ingresso tá caro, viu, para Brasil e Escócia, isso vai repercutir também no programa, e muitos outros assuntos. Hoje a gente vai bater um papo com as feras do conteúdo aqui da Bete da Sorte. Nilcinho Fuleragem já está por aqui, vocês que estão no YouTube já podem também acessar e acompanhar o programa com imagens. Matheus, um torcedor pelo mundo, literalmente, né? Tá rodando aí o mundo inteiro, agora com a seleção brasileira. E Thiago Chacota também está por aqui e a gente vai conversar com todos eles logo depois do nosso primeiro intervalo, que começa agora. O programa tem a produção técnica de Emílio Bezerra, Aldo Leite, Eudi Soares e Rafael Moreira. A produção é de Letícia Carneiro. Voltamos em seguida.
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1: Estamos de volta aqui no Fórum Esportivo, direto da Casa da Sorte, a Casa da Bet da Sorte aqui em Orlando, na Flórida. Deixa eu começar logo aqui o debate, dando boa noite aos nossos amigos, começando aqui com Nilcinho, o Fuleragem FC. Tudo bem, Nilcinho?
2: E aí, papai, bom te ver.
1: Obrigado por estar participando aqui do Fórum.
2: Me desculpe minha voz, rouco, porque a gente teve uma maratona de jogos, né? Rapaziada, tudo bom? Foi muito jogo, muita resenha, muita festa na torcida. Saímos de lá invicto, né? Dizer que a gente é pé frio, a gente nada de pé frio não, viu? Pegamos o empate contra o Marrocos, né? A gente já viu aquele nervosismo da seleção. E depois ganhamos do Haiti. Senti um pouquinho no segundo tempo, né? Que a gente podia ter feito uma goleada maior, mas foi massa. 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Nosso patrocinador. Então que vem os outros... tem muito jogo ainda pela frente, né? Temos agora, depois, Brasil e Escócia pra gente fazer acompanhar tudo por lá. E torcer pra gente, a nossa seleção, ir mais longe possível. E estamos aqui. Bom te ver, João Vitor também. E esses dois aqui não aguento mais. Quanto coisa o tempo todo.
1: Esse aqui devia estar separado, né? Hoje, porque estavam juntos aí um tempão. Bom, Nilcinho, eu já falei aqui no fórum, na última vez que ele participou, é jornalista, marqueteiro, é advogado, é tudo que político, é tudo aí, o Nilcinho, mascote da Ibis, o bicho é tudo. E o Matheus, que é o torcedor pelo mundo, Matheus Lacerda, você é o que fora do Instagram, Matheus?
3: Rapaz, eu sou engenheiro civil formado.
1: Pai, que loucura.
3: É, mas hoje em dia eu já não exerço mais, estamos aí nessa vida do futebol, de criação de conteúdo na internet, né, de forma geral aí já... Há 6 anos.
1: É, foi o cara estuda tanto e ninguém lembra mais do cara como engenheiro civil,
3: isso,
1: né?
3: Bicho. O diploma
1: só lembra
3: o
1: torcedor pelo mundo.
3: É sobre isso. E tamo aí, velho. Vamos pra mais uma Copa do Mundo, né? Já começamos aí agora junto com a Bet da Sorte, junto com essa galera boa. Os dois meninos que eu já não aguento mais. Tivemos uma saga muito legal aí pro Nova York Filadélfia, que a gente vai contar mais um pouco. Mas vamos embora bater esse papo aí sobre Copa do Mundo, sobre resenha, sobre bastidores. Eu acho que isso é a parte mais legal da Copa, né? A galera que tá de fora muitas vezes acaba focando apenas nos jogos, mas aquelas vivências ali, o pré-jogo, a resenha, o esquenta, tudo isso é muito legal, velho. É uma vivência gigantesca, é um choque de cultura absurdo.

0: uma Copa do Mundo. A gente junta ali 48 nações agora, né? Antes eram 32, então isso intensifica ainda mais. E temos muito a conversar, velho. Vamos embora aí, bater esse papo legal. Tamo junto e muito obrigado mais uma vez aí pela participação.
1: Valeu. Você que está acompanhando o Fórum Esportivo, pode também acompanhar no YouTube, tá? Em tempo real, com imagens. Você está vendo aqui imagens da Casa da Sorte também. Tiago Chacota, eu acho que assim como o Matheus, primeira vez participando do fórum, né, Tiago?
2: Primeira vez, primeira
1: Boa noite.
2: vez. Primeiramente, eu quero agradecer pelo convite. É uma honra aqui estar participando do Fórum Esportivo. E a gente pegou dois jogos do Brasil, Brasil e Marrocos, Brasil e Haiti. Estamos invicto, porque esses dois aqui do meu lado são dois caras pés frio. Não, eu tô com um torcedor do Ibis e um torcedor do Belo. Aí é
1: Mas tu é torcedor do
2: complicado, viu?
1: Santa Cruz, tá dando muita, não tem dado muita sorte nos últimos, não, tá? Não tem dado muita sorte nos últimos anos, não, viu, Thiago?
2: Aí a gente, eu acho que juntou aí, ó, dois polos negativos, dois azar, mas o cara dá sorte. Aí pronto, aí tá dando sorte pra seleção brasileira. Aí a gente vai voltar pro Brasil, se Deus quiser, com o Hexa.
1: Ô, Thiago, vou abrir o programa sem, antes de você mandar um abraço ao seu sogro, que você disse que sempre
2: Foi
1: acompanha o
2: um
1: programa.
2: abraço para Antônio Carlos, que não tem redes sociais, mas está sempre acompanhando aí.
1: Ele disse o quê? Que a
2: Que
1: gente
2: João
1: tava.
2: Vitor estava na casa dos influencers.
0: É isso, né? O cabo estuda 5 anos, engenheiro civil.
1: Ah, tu me
0: Eu sou
1: esquece, né?
0: influencer hoje.
1: Bom, deixa eu começar então aqui, botando na primeira pauta. Como tem sido a Copa para vocês? Vocês que estiveram aí em vários jogos já, antes mesmo da Copa, vocês já estavam nos amistosos finais, enfim. O que é que vocês têm achado dessa Copa do Mundo? Fiquem à vontade.
3: Pode começar, você pode falar.
0: Rapaz, é uma Copa do Mundo muito diferente. Primeiro, eu diria, pela questão da logística, né? São três países, então é uma Copa do Mundo continental, podemos dizer assim, muito distribuída. Para mim tem sido um impacto muito grande, porque eu estive na Copa do Mundo do Catar, velho, e lá foi a Copa mais compacta da história, foi justamente o contrário. Era praticamente ali oito estádios na mesma cidade. O, salvo engano, a maior distância entre uma cidade e outra era 70 quilômetros. Aqui a gente tem jogo no Canadá, no México, nos Estados Unidos. E é até engraçado, velho, porque meio que virou esse meme na internet. Parece que quem tá aqui vivendo a Copa do Mundo não assiste a Copa do Mundo. Porque a gente tá sempre numa correria gigantesca, os deslocamentos são muito grandes. Eu e os meninos, a gente tava aí em Nova York, Filadélfia. E foi uma correria muito grande, velho. Mas eu tenho sentido uma coisa legal, pelo menos na Filadélfia, eu achei muito legal isso aí, que parece que a galera lá não era tão acostumada a receber gente de fora. E como o futebol para eles não é um dos esportes mais assistidos, né? Os caras chamam de soccer, não chamam nem de futebol, né? O futebol para eles é o futebol americano. Para eles é algo que choca. Porque assim, caramba, essa galera todinha tá, veio bater aqui para assistir esse jogo, esse esporte aí, que a gente nem liga tanto. Então talvez, velho, tenha está havendo aí um impacto muito legal, tanto do ponto de vista de brasileiro, como também de disseminação do futebol, digamos assim, para a galera entender e conhecer um pouco mais do que é essa paixão do brasileiro pelo futebol, né, velho? A Filadélfia ficou tomada, Nova York, ali a Times Square também viralizou um monte de vídeo. Então, é como eu disse, velho, essa parte dos bastidores é muito legal. Essa parte de você encontrar com as pessoas do resto do mundo e até mesmo os locais e você fazer com que todo mundo sinta junto a emoção que é viver isso aí, velho. O futebol une pessoas. Eu gosto de dizer isso aí. Então, essa parte dos bastidores tem sido muito legal, velho.
3: Meu amigo, acho que foi. Eu estou tentando lembrar qual foi a mais animada, Marrocos ou Haiti. Mas só da gente estar tá lá no meio da torcida, vivenciando. A gente. Acho que a torcida. Que é o Haiti. O Marrocos ainda vem deu uma sequência muito boa de Copas, né? Quarto lugar no último Mundial. Foi campeão sub-20 há pouco tempo. Mas aí, falando das torcidas, foi muito massa. Tá no meio do povo, a gente viu a festa do torcedor haitiano. Parecia muita gente lá no Brasil, aquela vibe lá dos jogos você da Santa Cruz, mas que a gente tá indo muito lá, né, nos jogos do Santa. Mas a felicidade que o povo tava do lado da gente lá. E a gente ainda assistiu o jogo junto, né, velho? E tipo, o jogo acabou, mas estavam felizes por estar lá. Então, assim, a gente também, né, de ter um sonho realizado, né? Obrigado à Sorte TV por ter escolhido a gente para estar lá produzindo esse conteúdo. Um sonho realizado, um trabalho de. Cada um aqui tem sua história de anos, né, de rede social. Estou há 15 anos de produzindo conteúdo para o Ibis, né? Fui a tem quase 8, 10 anos. Matheus também, anos também. Thiago, nem se fala. Então, só da gente estar tá lá, vendo de perto, com uma visão totalmente diferente de como é da televisão, né? A gente assistia, alguns anos assistia de casa, porque eu também não tinha condição de estar lá nas Copas. 2014 vivi um pouco isso, né? Tive, não sei se você, tu deve ter acompanhado tudo, que Estados Unidos foi jogar lá em Recife, né? E Estados Unidos e a Alemanha. E a Alemanha, os campeões mundiais lá. Vamos fazer um comparativo, como o Matheus estava falando, dos preços absurdos de ingresso.

0: Acho que foi R$ 30. Eu consegui ver Estados Unidos e Alemanha por R$ 30.
1: Cara, eu me lembro disso aí. Era categoria 4, meia entrada, era R$ 30.
0: Isso porque um amigo meu, Israel, que é jornalista lá de Recife também, até trabalhou comigo no Ibis na época, ele teve uma dor de barriga desse jogo, não conseguiu ir e me vendeu para preço de custo, porque é meu amigo, né? E ainda me cobrou R$ 30, safado, tá brincando. Aí eu fui para esse jogo feliz da vida e debaixo d'água, né? Nunca imaginei que 12 anos depois ia estar aqui, né? Tava no jogo dos Estados Unidos e a Alemanha, via campeão mundial. Não tinha condição de ver jogo do Brasil na época, porque eu acho que, não sei onde foram os jogos do Brasil naquela.
1: Brasil estreou no Itaquerão, o segundo jogo foi Fortaleza,
0: Fortaleza.
1: e o terceiro jogo, que eu não me recordo, velho, foi a vitória contra Camarões, o terceiro, 4-1, né? Não
0: Pronto.
1: lembro.
0: Praticamente isso. Em 2014 não tinha condição de acompanhar os jogos. A gente lá em Recife, tem que ir a algum jogo, né? Você vendo o jogo do Ibis todo dia, ninguém aguenta, né, mano? Então, 12 anos depois de estar aqui vivenciando isso, né? A gente trabalhou tanto, produziu tanto e agora está colhendo esses frutos e entendendo melhor, né, de como é estar no meio das torcidas e vendo a diferença, né, velho? Absurda como a gente. Por exemplo, o primeiro jogo lá em New York, né, no MetLife, foi super difícil, né, de chegar, filas de carros, né, para sair, 3 horas depois, a gente ficou 3 horas no estacionamento para sair do estádio. A logística foi muito ruim de lá, muito ruim, mas. Já no jogo seguinte foi super mais fácil. Já parecia alguns jogos, assim, pode ter sido mais central, né? Perto lá no centro da Filadélfia. A gente gastou o quê, Matheus? 20 minutos para chegar lá, não foi?
1: Sim, foi rápido.
0: 20 minutos para chegar lá e 3
1: Fora
0: dólares de
1: o dinheiro,
0: metrô.
1: 2,90 e a volta era grátis. Ainda tinha
0: Imagina,
1: isso.
0: a volta grátis, né? Já no outro jogo, não. Tipo, o estacionamento tem que pagar, absurdo, tal, não sei o quê. Então, assim, a gente vai pegar um pouco disso nos jogos, né? Um jogo vai ser mais difícil, outro jogo vai ser mais fácil. Um pouco parecido com o que a gente passou em 2014. 2018 você estava lá na Rússia, 2022, mas eu não peguei. Mas só de estar vivendo essa experiência aqui de perto, conhecendo as outras torcidas, tem sido uma experiência absurda, né? E que a seleção chegue mais longe possível e a gente conheça mais e mais seleções. E traga o Hexa, né, Thiago? Tu estava falando
2: Com
0: que traga o Hexa.
2: certeza. E viver Copa do Mundo é um sonho. Acho que todo mundo aqui tá realizando um sonho, né? Porque é a primeira Copa que eu vou que é fora do Brasil. Porque eu fui para um jogo em 2014, que foi o jogo de Japão e Costa do
0: Esse eu fui
2: Marfim.
0: também, esse eu fui também. E foi jogaço,
2: Foi
0: meu. Esse foi
2: jogaço.
0: jogaço.
2: A seleção do Japão era boa na época, e da Costa do Marfim também. Era época de Drogba,
0: Tinha
2: de
0: Honda, né?
2: Jevinho. Dois elencos bons. E o Japão naquela época já tinha deixado de ser bobinho, porque bateu na Itália, acho que na Copa das Confederações,
0: Sim.
2: já era uma seleção competitiva. Então já tinha realizado um sonho, que era ver um jogo da Copa do
0: Se bem
2: Mundo.
0: que hoje em dia até o Santa Cruz ganha da Itália, né? Que a Itália não
2: Hoje.
0: participa de Copa dele. A última Copa foi aquela da Itália.
2: A Itália tá sem calendário, literalmente, desde
1: 14, a
2: 2014.
1: última.
2: Desde
1: A Itália não se lembra
2: 2014.
1: mais. A Itália acabou, velho. Que isso?
2: Aí depois. Tive a experiência, né, de 2014, mas muito pouco, porque só fui para um jogo. Na época era estudante, realmente não tinha condições de acompanhar a seleção brasileira. E além de querer acompanhar e ir para uma Copa do Mundo, eu tinha vontade de assistir um jogo da seleção brasileira e uma Copa do Mundo. Aí 2018 e 2022 eu não tive oportunidade. Ainda nem criava conteúdo na internet, eu comecei a criar conteúdo para a internet em 2022 por
1: Caramba.
2: conta da Copa do Mundo. Pouco antes de começar, um mês antes de começar a Copa do Mundo, eu comecei a postar na internet e depois desse dia não parei mais. E, assim, foi uma grande oportunidade que a Bé da Sorte, com a Sorte TV, trouxe a gente para fazer essa cobertura. E aí a gente viver isso é muito legal. A gente foi para duas cidades já, né? Sede, a gente foi para Philly, para Nova York. E uma cidade que me ganhou foi a Filadélfia. Além da gente ter passado 10 dias lá, era uma cidade que a gente realmente sentia um clima de Copa do Mundo. Porque as pessoas que estavam lá estavam interessadas na Copa do Mundo. O próprio, como o Matheus estava dizendo, o próprio morador de Philly, apesar dele não gostar de futebol, não entender de futebol, ele estava feliz por estar recebendo turistas, estar recebendo os fãs de futebol que estavam indo para a competição. Então, isso era legal. A gente. teve uma recepção muito grande.
0: Gente na rua, né, dizendo que tava torcendo pelo Brasil, né?
2: Para o Brasil. Eles tinham uma recepção legal, pô. Tinha uma recepção que eu não esperava, assim, de um americano. Perguntava se a gente tava gostando da cidade, indicava ponto turístico, perguntava de onde a gente gostava mais. Se Nova York deve ter alguma concorrência, deve ter, tipo, Recife de uma pessoa. Deve ter alguma concorrência.
3: A distância é quase a mesma.
0: E, tipo, é um caos, né? Tipo, Nova York é um caos. Isso. E Filadélfia é um negócio super calmo, né, velho? A gente anda mais de boa. E uma distância de quê? A gente, de 2 horas?
2: É, 2 horas. Chegar lá. Duas horas. Então, foi legal. E o transporte público ajuda bastante, porque a gente foi pro MetLife, a gente foi de carro. Pra chegar, assim, além... Tirando o trânsito, foi tranquilo. A gente teve 3 horas aí de trânsito para sair também. E lá no estádio de Philly, eu acho que o Matheus pode falar com mais precisão, que ele conhece bem. É, eu acho que tem 3 franquias lá, né? São 3 estádios lá, né? Então, acontece tudo naquele núcleo. Além do ter os 3 estádios, ele tem um local que é como se fosse um local de pré e pós-jogo, que tem telão e tal. Então, além da... As pessoas que não vão pro jogo ficam lá do lado de fora assistindo. Coisa que não pode no MetLife Stadium, porque você só chega de carro e sai de carro. Então, o clima do estado da Filadélfia tinha clima de Copa do Mundo.
0: Não sei se vocês lembram, se não me engano, a gente pegar aquele caminho do... Quando ele deixou o carro no estacionamento, para pegar, não tinha um mini túnelzinho assim que a gente só podia passar se mostrasse o ingresso, né?
3: Isso.
0: Você, a gente, não, tipo, tava rolando no redor do estádio, uma fanfest linda, né? Tinha umas coisas da Copa, dos patrocinadores e tal, mas tinha um túnel assim, quando a gente... Aquela passarela, né? Quando a gente ia sair de lá do estacionamento para entrar no estádio, só podia mostrando o ingresso, senão a gente não ia ficar lá e dentro do estacionamento, que é daqui para aquela, sei lá, uma distância de 300 metros, a gente não ia poder ver o jogo.
1: Ou seja, quem foi lá só para viver o clima do pré-jogo não podia, porque em dado momento você só podia passar com o ingresso. E eu acho que essa Copa do Mundo vai ser justamente isso, velho. Um pouco do que eu puxei ali de ser uma Copa continental, né, digamos assim. Nenhuma experiência vai ser individual, velho. Eu acredito que cada estádio vai propiciar diferentes experiências. Em Filadélfia, é uma cidade um pouco mais pacata, que aparentemente não recebe tanto turista. Aparentemente não, com certeza não recebe tanto turista quanto Nova York, por exemplo. Então, em Nova York, a gente não sentia tanto o clima de Copa do Mundo, a não ser ali na Times Square, que era, de fato, a concentração. E Nova York é uma cidade que já está mais habituada a receber turista e tudo mais. Então, eu, pelo menos, não me recordo de nenhuma vez a gente chegar e ser abordado. Tipo, ah, vocês são do Brasil, vocês vieram viver a Copa do Mundo? Não, eles... A correria é tão grande na cidade que está todo mundo vivendo suas vidas. E ali na Times Square, onde é o foco... Beleza, rola aquele clima mais festivo e as resenhas e tudo mais. Filadélfia não, velho. Foi um, como o Thiago falou, eu acho que foi um sentimento muito legal, porque a gente viveu um pouco mais a cidade. É uma cidade que é um pouco mais pacata, um pouco mais tranquila, sem muita poluição, tudo mais, comparado ali a Nova York. E ela recebeu esse clima de Copa, né? A gente sentia que, pô, a gente ia numa loja, o vendedor falava com a gente, senhorinha na rua, quando a gente tava no parque, perguntava: ah, vocês são do Brasil, vocês estão aqui, que legal, espero que vocês gostem da cidade. Então, propicia muito isso a Copa do Mundo. Principalmente sendo um esporte que não é habitual para eles, né? E aí, Thiago até citou essa questão do estádio também. O estádio da Filadélfia, ele propicia para ser uma experiência melhor, ao meu ver. Porque lá foi feito um complexo esportivo com as 3 franquias grandes que ele tem associadas aos esportes americanos, né? Tem o estádio do beisebol, o estádio do futebol americano, que é onde recebeu o jogo da Copa, né? E tem uma arena que também recebe jogos de basquete e hóquei. Então, velho, é um complexo gigantesco, um estacionamento gigantesco, que até mesmo quem não tinha ingresso pro jogo, podia ir viver. Então, foi absurdo, velho. Era lotado lá, brasileiro e haitiano misturado, como o Nilson falou. Todo mundo junto numa festa
0: tomando
1: só.
0: Tomando uma. Que lembra a vibe lá da... Vou pegar exemplo, a Arena Pernambuco, quando chega a torcida do Santa lá, Sport, Náutico.
3: Churrasquinho.
0: Foi igualzinho, velho.
1: Pô, tinha até churrasquinho. Tinha um salsichão lá, velho.
0: Salsichão também.
1: $10 o salsichão, viu? Aí não valeu muito a pena, não. Aí não comeu, não.
0: E a invasão dos brasileiros lá, que tem um carro de som. Subiram no carro. Era uma cada, umas 4 assim, e depois do jogo, pior ainda, né? A galera virou à noite, tomando cerveja lá, os torcedores pulando em cima do carro. Parecia que tava em Recife, velho.
1: Eu tomei a pior cerveja da minha vida, uma cerveja mexicana lá de limão
0: sal. Limão com
1: sal. Não tomem essa cerveja.
0: São muitas
1: Meu Deus do céu.
0: São muitas experiências que faz parte.
1: Faz parte, pelo menos a gente tem história pra contar.
2: Agora o cara cobra $10 em um salsichão. A gente saiu do jogo morrendo de fome. Aí, quando viu, tem um cara vendendo espetinho, né?
0: Tu gostou do salsichão, Thiago?
2: Acho não, $10. Não tinha nem possibilidade de pagar $10.
4: Ele não entendeu, não.
2: Quase certo.
3: Se fosse mais barato, ele pegava.
2: É.
4: Olha, e outra coisa, vocês estão falando agora de preço do salsichão e tal. É uma Copa muito cara, assim, vocês estão gastando mais do que esperavam?
1: Rapaz, é muito caro. É muito caro. E mais uma vez, eu vou até tomar um pouco como experiência o Qatar, porque falava-se muito que o Qatar seria mais, a Copa do Mundo mais cara da história. Ela foi, de fato, do ponto de vista de o quanto o país gastou para fazer a Copa. Só que aí eu acho que a gente entraria num outro mérito, porque o Qatar fez uma Copa do zero. Construiu os estádios do zero, né? Então, por isso que ela gastou absurdamente mais, salvo engano, até quase que 10 vezes mais do que o Brasil, que foi a segunda Copa mais cara. Mas em termos de o torcedor gastar, nunca houve ingressos tão caros, por quê? A FIFA, nos Estados Unidos, ela literalmente liberou o cambismo. Então, assim, na outra Copa do Mundo, você

0: Ah, ingresso chegam a US$ 1 milhão. Não é por aí, tá, galera? Porque literalmente cada um bota o preço que quiser. Então, não é porque tá sendo vendido a US$ 1 milhão que alguém vai comprar por US$ 1 milhão. É uma diferença grande. Mas para esse jogo de Brasil e Escócia, a gente pode dizer que literalmente os ingressos estão sendo vendidos a cerca de US$ 3 mil. E para o brasileiro é uma coisa absurda. R$ 15 mil, minha gente. Então, complicado.
1: Fora os golpistas, né?
0: Fora os golpistas que eu já vi muito relato, viu, velho?
1: Que a turma paga um valor pelo ingresso, some. Pessoal, prejuízo gigantesco.
0: E fora o extracampo também, a gente, por exemplo, viu a questão do estacionamento. New Jersey, barra Nova York, a questão da logística foi muito cara, porque boa parte da galera ficou hospedada em Nova York. O estádio, ele não é em Nova York, para quem não tá ligado, né? O que vai ser o estádio que vai receber a final, inclusive, o MetLife Stadium.
1: Mais ou menos uma hora de hora.
0: É do centro de Nova York, ele é cerca de uma hora. É. E aí, quem pegou o metrô de Nova York para New Jersey, pagou uma tarifa superfaturada, que normalmente, salvo engano, custa de US$ 12 a US$ 15, foi 98, por causa da Copa do Mundo da FIFA. Então, foi absurdamente caro para quem se hospedou no centro de Nova York, né? E no nosso caso, que a gente acabou pegando um carro, porque financeiramente até compensava mais para a gente não ter que pagar três tarifas dessa. Cara, mas ainda assim, o estacionamento foi absurdo. Acho que foi 200, né?
1: US$ 200.
2: R$ 1.000 um estacionamento.
1: E não tava aquela organização, não, viu? Que a gente chegava de um lugar, não sabia o portão que era. Teve gente que tentou chegar, passou mais de uma hora na fila. Aí, quando chegou a vez, foi barrado. Aí, teve que dar uma volta. Faltou, assim, mais informações também e tal, mas pelo valor que você está pagando, né? E não ter uma estrutura, uma organização, informações, o básico possível, foi complicado.
3: Luiz Felipe Figueiredo, que daqui a pouco vai participar aqui com a gente também, que é o chamado WIP, ele estava trazendo para a gente aqui uma pauta, ele também está produzindo programa hoje, viu? Ele estava produzindo uma pauta aqui para a gente, que é a curiosidade do ingresso do terceiro jogo, que nunca fale de nada, é o terceiro jogo praticamente para o Brasil, ser o ingresso mais procurado até que o da possível final. Tá muito caro, né? Muita gente brigando por esse ingresso.
2: Fator Neymar, será?
0: Também, também.
2: Estão vendendo como o jogo da volta do Neymar.
1: É aquele negócio, né? Vocês acham mesmo, realmente? Neymar vai ter...
0: É a volta do Neymar por 10 minutos, né? Provavelmente é tipo isso, né?
1: Os 10 minutos finais, eu acho que ele entra. É isso que eu ia falar. É, pra mim, ele entrando no final do jogo, vai ser importante, né? Pra pegar ritmo, mas o time da Escócia vai vir com tudo aí. Os caras fisicamente bem, joga Premier League, joga tudo, não sei o que, os campeonatos, maiores campeonatos do mundo. Vocês, Neymar vai chegar e levar uma pancada, imagina. Tá maluco, velho.
0: Eu acho que são muitos fatores que influenciam pra que esse terceiro jogo esteja super faturado aí como tá, né? Primeiro, questão geográfica, isso aí, o fato de ser em Miami, a comunidade brasileira é gigantesca por aqui, na Flórida de forma geral, não só em Miami, mas também Orlando e tudo mais. E essa questão que você trouxe, né, velho? Porque assim, não é um jogo morto, como normalmente é em jogos do Brasil a terceiro. Eu me lembro que no Catar, por exemplo, o Brasil foi reservão contra Camarões no último jogo e perdeu, inclusive, de 1-0, né? Já tinha ganho os dois primeiros jogos, já era o líder ali. E dessa vez, não, velho. O Brasil empatou a estreia com o Marrocos, então tem esse fator de ser um jogo decisivo, um jogo que o Brasil precisa, mais uma vez, não só vencer, como também fazer saldo de gols para ficar em primeiro lugar, é importante. Então, isso eleva, né, o interesse pela partida. E, cara, tá muito absurdo, velho. Não tá superando o valor da final. Mas eu acho que em termos de procura...
2: É um jogo decisivo para o Brasil e para a Escócia, né? Porque também se classificam os melhores terceiros colocados. Então, a Escócia precisa ir propor jogo contra o Brasil para ir atrás de um resultado e tentar se classificar.
1: Imagina se o Haiti empata com o Marrocos.
0: E você tá vivo também pra chegar aí.
1: Porque a Escócia perdeu dois jogos, né?
0: Não, ganhou
1: de 1-0. Ah, não, só ganhou de 1-0. Ah, então, não tem como não. Só se fosse o quê? O Haiti venceu o Marrocos por 2-0 e o Brasil meteu um 2-0 na Escócia. A Escócia tá eliminada, né? No caso.
0: Tem que ver com calma, porque tem a questão dos confrontos diretos agora, né? Mudou, inclusive, essa regra na Copa do Mundo agora. Não é só saldo de gols. A Haiti já tá eliminado.
2: Tá eliminado, matematicamente.
0: No momento aqui que a gente tá fazendo o programa, tem duas seleções eliminadas, que é a Turquia e a Haiti, justamente por essa questão de confrontos diretos, né? Então não adianta só fazer o saldo, que isso aí pode acabar impactando. Mas... tu falou sobre os escoceses, eu queria destacar isso aí também, que tem muita gente da Escócia por aqui também. É uma galera que ama o futebol. Pra quem já teve a oportunidade de...
2: João Vitor já presenciou.
0: Já foi lá?
3: Não, eu vi, mas foi um negócio traumático. Não pra mim, né? Pra outras pessoas que estavam aqui, ficaram com trauma, é melhor não divulgar essa parte, porque realmente foi um negócio assustador. Mas, pra gente fechar essa parte, os estádios que vocês visitaram, qual foi o estádio que vocês mais gostaram, que mais curtiram?
0: A gente até agora só teve a oportunidade de visitar dois, né? Esperamos ter a oportunidade de conhecer mais, mas, cara...
3: Quem foi pro jogo da Inglaterra?
1: Ah, foi em Orlando, né?
0: É porque foi amistoso. Teve um amistoso pré-copa que a gente foi também aqui em Orlando, que foi...
1: Bonitinho, né? Charmosinho.
0: Só que aí já é um estadinho menor, né? Tanto que não é estádio de Copa do Mundo, a casa do Orlando City, inclusive.

0: e do Orlando Pride, que é o feminino, é o time onde a marca joga. Meu velho, eu acho que por todo o fator... Pra mim, a experiência de você ir no jogo de futebol não é só a beleza do estádio, o conforto lá dentro, mas tudo que envolve ele. E por essa questão logística, eu acho que o da Filadélfia foi bem mais legal. É a casa do time da NFL de lá, né? O Philadelphia Eagles. E tem essa curiosidade que é legal, que eu vi recentemente isso aí, não sei se muita gente tá sabendo, mas a FIFA ela mudou o nome dos estádios para a Copa do Mundo, né? O nome do estádio lá é o Lincoln Financial Field, e como a FIFA ela não tem parceria com a empresa, é Philadelphia Stadium, né? Ele bota o nome da cidade. Inclusive tem as curiosidades que ele tampa, a FIFA manda tampar tudo que tem de propaganda do nome dos estádios.
1: Lá é o estádio de Miami, né?
0: Miami Stadium também lá.
2: Eu também gostei desse do Philadelphia, além de ser muito... Não, assim, os dois são bonitos. MetLife é muito massa, assim, também. Tal. De longe, ser muito bonito. Mas casando com a vibe da cidade, né? Com todo chegando também, saindo lá de fora, indo dentro também. Eu só não gostei muito que a gente tinha muita coisa pra subir, tá ligado? Você tinha que subir, descer rampa, né? Até achar os lugares, alguns lugares do Philadelphia. Mas meu voto também é o do... Philadelphia Stadium.
3: Nessa questão do estádio, eu acho que a gente tem que levar em conta muito a logística e a infraestrutura, porque é estilo Arena Pernambuco. A Arena Pernambuco é perfeita da catraca pra frente. O MetLife Stadium não tem nenhum defeito da catraca pra frente, mas da catraca pra trás tem os mesmos problemas que a gente enfrenta na Arena Pernambuco, que questão de logística, questão de tudo, e que é muito caro, né? Então, assim... apesar de ser um dos maiores estádios, se não for o maior, o de New Jersey, o da Filadélfia não fica atrás, não. Acho que de beleza também, pelo fato dele ser verde também, fica bem bonito. E ter mais dois estádios do lado, é bem espaçoso, lugar para você andar. Eu acredito que o da Filadélfia coloca o do MetLife no bolso.
2: Para quem não tem ideia, é o do Eagles... que a gente tava falando, tem, do lado dele, já no mesmo espaço, o da NBA, o do Sixers, né? E qual outro que tem do...
0: É o do beisebol, do Phillies.
2: Do beisebol, tipo, tudo no mesmo espaço, pô. Você olha pra um lado, dá pra tirar três fotos do mesmo ambiente. Quem é fã de esportes, né? A gente que é apaixonado por esporte, ficou assim, ó. Andando assim, a gente, ó, João Vitor. Caramba, olha que massa, velho. E o outro não, o outro só é viaduto, né? Isso aqui, do lado é o estacionamento, não podia nem chegar muito perto também. Isso aí foi. Ganhou muitos pontos com a gente, né?
1: Sim. Olha, tem um outro assunto pra gente fechar esse primeiro bloco. Daqui a pouco a gente vai ter um bloco só de seleção brasileira e depois tem um bloco só de adversários da seleção pra gente analisar a Copa. A última pauta desse bloco é a seguinte: os Estados Unidos estão mais rígidos, né? Com a fiscalização, com produtores de conteúdo. E vocês são produtores de conteúdo. Como é que tem sido para se adaptar a esse novo modelo de Copa do Mundo? Porque antes você podia fazer o que quisesse numa Copa do Mundo praticamente, né? Para produzir conteúdo, enfim. Como tem sido para vocês? Vocês estão tendo que dar olhar um livrinho lá direto toda hora. Vai fazer um vídeo. Isso aqui não pode, isso aqui tem que cortar, isso aqui não pode.
3: Assim, tá, não tá também, tem muito sensacionalismo sobre essa questão. A galera tá achando que o ICE vai levar a gente, deportar a gente pro Brasil. Mas tá tranquilo até certo ponto. Porque existe também, ao redor dos estados, além de não poder fazer, assim, criador de conteúdo não pode ganhar em cima de monetização que venha de fontes americanas. A gente também não pode produzir conteúdo patrocinado no estádio, porque a FIFA que detém os direitos, sabe, comerciais daquela área. Então, a gente está se adaptando. O microfone, a gente já não usa um microfone desse tamanho, usa uma lapela.
2: E olha lá, viu, que eu tava morrendo de medo de pegar, levantar a lapela, puxar o celular assim. A gente já ia todo assim, né, como esquadrão da Beta Sorte, mas... Torcedores, né? Somos agora torcedores, criando nosso próprio conteúdo, como o Thiago falou, sem ter monetização com empresas locais.
3: Então, assim, a gente está se adaptando, dá para se adaptar tranquilamente, não está rigoroso dessa forma, não tem essa fiscalização também, como estão dizendo pela internet, e tá tranquilo, assim. Ou a gente não pode também escrachar.
1: É mais rigoroso do que em outros países.
3: Sim, isso é.
2: E embora a gente viu muita gente, torcedor, influenciadores conhecidos, que a gente viu alguns influenciadores amigos nossos, nem aí, velho. Com microfone, com camisa, todo papagaiado e tal. são corajosos, né? Porque aviso teve. Então, assim, a gente tá seguindo as normas que saiu e tal. Mas, como o Thiago falou, teve um sensacionalismo da porra aí, velho.
0: Sempre tem. É porque nessa Copa do Mundo, além da questão da própria FIFA, né? Que você já é proibido, por exemplo, de filmar o campo. Você não pode, porque você não tem direito de transmissão. Juntou o fato também dos Estados Unidos não permitir você trabalhar tendo um visto de turista, né? Teoricamente, o criador de conteúdo, se ele estiver monetizando ali em cima do país, ele deveria ter o visto de trabalho, né? Mas aí tem toda essa questão dos cuidados do que se enquadra em relação a isso, né? Da função que você está exercendo ali, de fato, propriamente dita no estádio e tudo mais, e a gente está tendo todos esses cuidados. Não está filmando gramado, não está filmando coisas associadas à FIFA, logomarcas e tudo mais. Mas, de forma geral, como o Nilson disse, velho, eu tô achando a galera muito mais escrachada, até porque acho que já entrou no consenso de que há o sensacionalismo também, é mais até para fazer gerar um certo medo ali e evitar que as pessoas também desembestem, né, e saiam fazendo adoidado conteúdo de tudo que é jeito. Mas a quantidade é muito grande, velho, de criadores de conteúdo hoje em dia, né? É uma profissão que já tem se firmado aí, que as marcas têm olhado muito. Então é meio que difícil de você controlar isso aí, porque o cara vai no jogo do Brasil, mas vem. É lotado. Lotado. Você olha por lado. Galera da internet, você vê todo mundo ali.
2: É Carlinhos Maia do lado, e Virgínia pro outro, não sei quem.
0: A chacota do outro, assim,
2: você olha. Tiago Chacota.
3: No fio aí, o mais famoso de todos.
1: No último dia eu vou filmar o gramado. Vou filmar o gramado pra colocar também. Bom, depois do intervalo tem mais, depois do intervalo o bicho vai pegar, viu? A gente vai falar de seleção brasileira. Vamos falar aí, Neymar. Tem que começar jogando, não tem que jogar o próximo jogo. Quanto tempo o Neymar vai aguentar jogar contra a Escócia? Vamos debater Danilo e Ibáñez, Casemiro ou Fabinho, Rafinha, qual o peso da saída dele agora com essa lesão? Pro lugar do Rafinha, Rayan ou Luiz Henrique? Tem muito debate pra gente ter depois do intervalo. Até já.
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7: Estamos de volta, este é o Fórum Esportivo para você aqui na Rádio Jornal, também no canal da Rádio Jornal no YouTube. E o programa acontece direto da Casa da Sorte, aqui na Flórida. O Fórum Esportivo está muito chique, viu, Nilcinho? Esse ano teve programa em Fernando de Noronha e agora na Flórida. Eu não quero mais apresentar em Recife, tá ok? Vladimir Melo, direção da Rádio Jornal, arrume um lugar aí, é internacional pra gente...
8: Você já foi mais humilde, meu amigo.
7: Eu perdi a humildade.
8: Conheço você há uns 10 anos, ó, só subindo, papai, é isso aí.
7: Falando em perder a humildade... É, Casemiro tem que ser o titular da seleção. Tô falando isso, que Casemiro tá uma marra danada nas coletivas, viu? Mas vamos falar, vamos, eu agitei aqui de Casemiro só pra pegar esse gancho. Eu queria falar da seleção brasileira.
9: Pelo jogo que ele jogou contra o Marrocos, eu pediria banco com urgência. Mas eu não acho que ele foi mal no último jogo agora contra o Haiti. Pelo contrário, foi o jogador que mais correu. Acho que ele jogou, fez uma boa partida, jogou bem. Por enquanto, eu acho que a vaga dele ali ainda está intacta. Eu deixaria ele, eu não colocaria Fabinho nesse exato momento. Mas é algo a se pensar.
10: Tu fez até um meme, não foi lá da... Fez um comentário sobre no primeiro jogo. Casemiro correu quase a mesma quantidade que Alisson, pô. Na estreia.
11: E no segundo jogo, ele foi o que mais
10: correu. Aí ele foi o que mais correu, exatamente.
8: E no segundo jogo, como tu tava falando, ele foi o que mais correu. Jogou muito bem. Jogou muito bem, mas é o Haiti ainda, né, meu amigo? A gente não pode se empolgar tanto, né? Uma seleção muito fraca. Eu tava vendo os comentários de Jalminha, outros comentaristas da ESPN, aquele Caê Mota que a gente encontrou lá na loja lá e tal, comprando roupa. Ele disse que, ó, o pessoal falaram, né? Pessoal, a gente não pode se empolgar tanto, que foi o Haiti. Primeiro tempo foi muito bom. Segundo tempo,

0: Foi mal o time, né? Já na estreia contra o Marrocos, a gente estava falando de Fabinho, entrou muito bem, né? No lugar de Casemiro e tal. A gente tem problema nas laterais, né? Douglas Santos está muito bem, para mim tem sido absurdo, assim. Feijão com arroz, né?
1: É um
0: Ah, não sei
1: feijão
0: o
1: com arroz
0: quê.
1: temperado.
0: E ele marcando, o pessoal perdia a bola no ataque, ele recuperando e tal, assim. Tem sido para mim um destaque muito positivo. Douglas Santos, nem babação porque lá de começou lá em Recife, Náutico, não. É porque
1: Se
0: assim.
1: fosse Matheus, eu dizia que era babação.
0: Fosse Matheus, sim,
1: Paraibano,
0: porque é
1: viu?
0: paraibano, né? Mas já no segundo jogo, a gente teve uma visão totalmente diferente, né? Da estreia. Também por falar do nervosismo, né? O time do Marrocos é muito mais forte. Mas não pode entrar dormindo daquele jeito, não, velho. Casemiro foi muito, virou meme. A gente fez conteúdo. Ele tava jogando com um saco de cimento nas costas. O pessoal tava falando que ele comeu uma feijoada pra jogar, né? Até nas entrevistas ele tava numa soberba também, dizendo, ah, não sei o quê, né? Então, assim, vamos ver contra a Escócia e na sequência. Mas, falando só dele ou já dos outros já também?
1: Vamos falar de todos?
0: Pronto, então, assim, no Danilo, acho que ainda tem que ser, né? No lado direito. A zaga foi, não falhou nesse jogo, foi bem. Primeiro jogo já parecia, tava um batendo cabeça com o outro. Bruno Guimarães foi bem. Foi um dos melhores, eu achei também nesse jogo. Deu passe. Paquetá deu uma assistência, né, pro Vinícius Júnior. Matheus Cunha nem se fala, né, velho? Assim, é uma pouca mídia, é muito futebol que o pessoal deve valorizar mais. Matheus Cunha, como o Douglas Santos, como a gente tava falando. Eu achei que o Rayan não entrou tão bem no jogo. Rayan, não sei se ele sentiu, porque ele tem 19 anos, né, velho? Estreia dele em
1: Sim.
0: Copas e tal. Mas. Eu e de Luiz Henrique, né, como o Rafinha se machucou, infelizmente o Rafinha se machucou, só que a turma tá meio pegando o ar com o Rafinha, não sei o que tá acontecendo, né, por conta daqueles jogos contra a Argentina, que ele disse que ia dar tapa na turma e
1: Mas eu
0: tal.
1: acho que as declarações do Rafinha também
0: Isso, o
1: estão deixando,
0: extra-campo.
1: estão trazendo antipatia pro lado dele, assim,
0: E
1: absurdo.
0: tem gerado muita coisa negativa para ele fora dos campos. Então, acho que o Luiz Henrique, no lugar dele, e depois Neymar, né, se tiver recuperado, fazer aquela armação, talvez, não sei. Mas eu acho que contra a Escócia, ele deve ir com, novamente, Bruno, Casemiro, Paquetá, aí Luiz Henrique, Vini Júnior, e tem que ver quem vai ser no ataque. Eu queria que fosse Endrick, né, velho?
1: Eu acho que até o Cunha mesmo, né? O Cunha acho que não sai do time, não,
0: Não,
1: principalmente.
0: Cunha vai ser, acho que é o reforço 9, né, lá de novo.
1: Isso, principalmente depois dessa partida, eu acho que o Cunha não sai, não. Cara, sobre Casemiro, é um jogador que eu acho que a gente tem que destacar o fator liderança, isso aí é indiscutível, né?
0: Experiência.
1: Experiência demais, um cara que fez o que fez no Real Madrid e também não manteve o mesmo nível no Manchester United, mas é um jogador que na posição foi elite por um bom período do futebol mundial. É um cara que eu gosto muito do ponto de vista defensivo, velho. Eu até comentei isso aí com os meninos e a gente viu na prática isso aí acontecer. Casemiro é um cara que marca muito bem, que controla ali o meio de campo do ponto de vista quando o Brasil está sem a bola. Mas para início de construção de jogada, ele é um cabo que ele tem uma falha muito grande que eu identifico, velho. Quando ele recebe a bola de costas para o marcador, de costas para o gol que o Brasil ataca, ele tem uma dificuldade muito grande de girar, ele é muito lento, né? Então, isso aí acaba gerando, e teve um gol, salvo engano, que foi um erro dele, contra o Egito nos amistosos, que foi um pouco parecido. Ele recebe a bola de costas, não conseguiu girar, tocou meio que errado, gerou o contra-ataque. E isso é algo que é um pouco recorrente já do Casemiro aí nesses últimos anos, tá? E isso pesa um pouco. Eu acho que não é o suficiente para barrá-lo e colocar Fabinho, porque esse último jogo deu uma melhorada. E aí a gente vai ter que entrar no mérito também de relativizar um pouco, que era o Haiti. Então eu acho que a Escócia já vai ser um teste um pouquinho mais complicado. A Escócia está ali no meio termo, né? Nem é tão forte quanto o Marrocos, mas também não é tão fraco contra o Haiti. Então eu acho que é importante até para dar uma sequência, né? Para trazer mais confiança aí, eventualmente, pro Casemiro. Outras questões, Douglas Santos, velho, queria destacar também, não só porque eu sou paraibano, não é porque eu tô babando, mas porque é uma posição muito carente eu vou dizer, do futebol mundial, não só do Brasil. As laterais no futebol mundial tá muito escassa pela forma como o jogo tem evoluído. Hoje em dia, quem é lateral bom, que ataca bem, que cruza muito bem, tá virando ponta. Hoje em dia no futebol é isso aí, basicamente. Então é difícil ter bons laterais como Douglas Santos tem sido, velho. É o cara que faz o básico bem feito. Eu acho que isso aí é um importante. Um cara que não compromete, um cara que às vezes até chega ali no ataque, não com tanta qualidade assim, até perder um gol relativamente que, pô, dava pra ter feito ali contra o Haiti, né? Mas é um cara que não compromete defensivamente, velho. É o famoso jogador correto ali, sabe? Gosto muito dele. Na lateral direita, eu não gosto muito do Danilo. A gente tá falando de um jogador que é reserva do Flamengo e que foi titular da nossa seleção brasileira, mas não comprometeu contra o Haiti também. E de novo vou entrar no mérito de. Reserva do Flamengo jogando de zagueiro,
0: Ainda
1: né?
0: tem esse ponto. Então, assim, eu acho que tá em aberto essa vaga. Ele ou Ibanez, difícil cravar alguma coisa. E do meio pra frente, velho, eu ainda prefiro o Luiz Henrique do que o Rayan. Eu acho que a idade pesa um pouco pra Rayan. Tem muita qualidade. É um jogadorzaço. Eu acho que futuramente vai ser titular do Brasil.
1: clássicos, em Copas do Mundo. Mas para hoje, eu acho que o Luiz Henrique ele passa um pouco mais de confiança. Fez um ciclo interessante, foi titular em alguns jogos também, alguns amistosos. E acho que passa mais confiança do que o Rafinha. Eu cheguei a ver gente comemorando a lesão do Rafinha. Eu acho que também não é para tanto, tá, galera? É bem verdade que tem essa questão da antipatia. Eu também não gosto muito do Rafinha extra-campo. Mas do ponto de vista de qualidade, ele é o melhor ali na posição. Isso é indiscutível.
0: Ele top 5 da bola de ouro nos últimos 2, 3 anos, né? Foi o melhor jogador do Campeonato Espanhol na temporada passada. Não foi nem o Lamine Yamal, foi o Rafinha que ganhou, né? E foi artilheiro e maior assistente da Champions League passada também, né?
2: Ele tá debatendo, dizendo, jogando do outro lado.
1: Sim.
0: Jogando do lado dele que do Barça, né? Na seleção ele tá jogando na posição exato. É e assim, tem isso, né? Tipo, do outro lado, o Vini Júnior é intocável, né? Tem, assim, ele tem 2 gols e 1 assistência, né? Maior participação de gols até o momento. Mas às vezes a gente vê assim, um jogador que joga muito no time dele, como é o caso do Vinícius Júnior, que a entrega dele ainda não foi 100% na seleção nos últimos anos, o pessoal vem cobra ele bastante. Só que em Copas ele está muito bem, né? Que juntando 2022 e 2026, ele tem 6 jogos e 6 participações e gols. E 3 gols. Gols, né?
3: 4,
0: não, 3 gols. Ele 3. Fez 1 gol na Copa passada e deu 2 assistências. E fez 2 nessa e, tem, e deu 1 assistência, né? Aí tem 6 jogos, 6 participações e gols. Já o Rafinha tem deixado a desejar, né?
1: Cara, e assim, a galera já... Tem essa crítica em torno de Vinícius Júnior na seleção brasileira, ela já é muito antiga, né? A gente esperava para ver o Vinícius Júnior sendo um protagonista, de fato. Nessa Copa do Mundo já criou-se esse consenso um pouco maior. Até porque fez 2 boas partidas. Mas, cara, se você pegar para ver o jogo... Todos os gols do Brasil... Eu vi esse vídeo recentemente. Todos os gols do Brasil na Copa do Mundo de 2022. Cara, eu acho que só 2 a jogada não se inicia ali do lado esquerdo com o Vinícius Júnior. Então ele é um cara que já vem agregando para a seleção há um bom tempo, só que pelo fato de no Real Madrid ele ser um nível bola de ouro, como foi em algumas temporadas já, esperava-se um pouco mais dele na seleção. Em termos de chamar protagonismo também muitas vezes, que antes ia para o Neymar. Hoje vai para ele, né? Hoje o protagonista da seleção é Vinícius Júnior. E a gente tá vendo ele carregar essa responsabilidade. Não só com gols, mas também com assistência. A bola que ele mete para Matheus Cunha no segundo gol contra o Haiti foi absurda. É um craque, é um gênio e que a gente tem que explorar. E Carlo Ancelotti, ele gera um esquema de jogo que foca muito nisso, né? Em aprimorar o futebol com base na qualidade técnica individual que Vinícius Júnior tem.
2: Eu coloco o Chacota só dizendo o seguinte. Nesse último jogo, o Ancelotti botou o Vinícius Júnior mais próximo do gol. Ele não estava só na ponta esquerda como estava no primeiro jogo com o Marrocos. Ele estava mais próximo do gol e ele, por estar mais próximo do gol, consegue fazer o gol e aquela assistência maravilhosa.
3: Sim, sim. Eu sou defensor de Vinícius Júnior, apesar dele não estar jogando bem na fase eliminatórias, não jogou bem uma Copa América também, mas eu coloco... Muita gente estava torcendo contra ele, pedindo para ele ficar no banco, dizendo que ele não pode jogar, mas o Vinícius Júnior do Real Madrid é um jogador... que não pode ficar de fora, é um jogador decisivo, que cresce em jogo grande. A gente vê Vini Júnior jogando na Champions League, tem, apesar de novo, 25, 26 anos, ele já tem 25. Duas, 25, né? Duas Champions League no currículo.
1: Fez e
3: nas finais, né? Finais. E não é jogando pouca bola, não, é sendo protagonista em todas as competições, nas duas Champions League. E eu vejo esse Vinícius Júnior também na seleção brasileira, porque... Ele tem que jogar todos os jogos bem, mas quando é aquele jogo de eliminatória, ele parece que não joga bem. Mas quando chega na Copa do Mundo, na Copa 2022, ele foi um dos melhores jogadores, só não foi melhor que Neymar. Mas foi excelente jogador. A gente ainda até lamenta ele ter sido substituído no jogo contra a Croácia, porque ele saiu aos 20 minutos do segundo tempo, todo mundo... Pô, Tite, por que tirou o Vini Júnior?
2: Podia ter segurado a bola mais na frente, né?
3: É. Porque tirou, todo mundo lamenta. Se ele não tivesse, acho que tirou o Vini Júnior e colocou Pedro, se eu não me engano. Não lembro quem entrou. Ou foi Martilé, não lembro. Mas enfim, agora ele mostra isso, né? Ele já fez 2 gols, né? 2 gols e 1 assistência em 2 jogos. E é um jogador que está sendo protagonista da seleção brasileira. Ele está realmente chamando a responsabilidade. Ele ainda não mostrou, acho que, o seu melhor futebol na seleção brasileira, porque eu sei que ele consegue jogar melhor do que ele está jogando, mas já evoluiu bastante. E eu acredito, assim, que em um mata-mata ele vai crescer ainda mais.
2: Eu estava lendo ontem, o Brasil já utilizou em 2 jogos 20 jogadores. Isso é esquisito para a gente, né? Porque a gente estava acostumado com uma seleção que tinha um time definido já nas eliminatórias e a gente via esse mesmo time nos jogos. Como tem sido para vocês também, assim, vai para cada jogo sem saber que time vai jogar, né? É um modelo muito europeu, de fato, assim. O Ancelotti está colocando todo mundo para jogar. Eu acho que se a gente pegar, Ederson não jogou, O Everton, Neymar, porque estava machucado. E não lembro mais outro. Eu acho que tem um ou dois assim que não entraram em campo. Mas são muitos jogadores assim que estão à disposição, que estão jogando, né? É muita gente em dois jogos apenas.
1: É porque, cara, foi um ciclo muito atípico, considerando com os outros ciclos de Copa do Mundo que a gente teve, né? A gente teve duas Copas do Mundo seguidas ali com o Tite, que já era um trabalho mais sólido, né? Do ponto de vista de definição de esquema tático e definição de jogadores ali. E dessa vez a gente pode entrar nesse mérito da questão tática, né? Uhum. Que o Brasil tá tendo essa variação. Às vezes é um 4-2-4, às vezes é um 4-3-3. E isso muda completamente quais são os jogadores que ele vai utilizar. Por exemplo, foi falado aí sobre o Matheus Cunha, que é um cara que eu gosto muito. E, mais uma vez, eu não tô babando só porque é paraibano.
0: Babou.
1: Mas é um cara que, assim, velho, eu gosto muito de analisar o futebol para além das coisas... Além dos gols, além das assistências. Muita gente agora abriu os olhos para Cunha porque ele fez os dois gols. Só que, cara, o jogo de Cunha, ele é muito bom... É pelo que ele faz sem a bola, muitas vezes. Ele é o famoso operário da bola. Ele é o cara que, taticamente, é muito importante. A função de puxar a marcação, abrir espaço para Rafinha e Vinícius Júnior chegarem com mais espaço, é uma coisa que ele já vem fazendo há um bom tempo no ciclo. E muita gente ainda tem uma visão de Matheus Cunha como um camisa 9. Até porque isso, para mim, inclusive, foi um erro da CBF, botar a camisa 9 nele, né? E você, obviamente, vai atrelar a camisa 9 ao quê? O goleador, o centroavante que vai estar ali dentro da área e vai empurrar a bola. Até porque a gente teve nada mais nada menos que Ronaldo, que pra mim, eu acho que pra quase todo mundo.
0: E tem sido problema nas últimas Copas por conta disso, né?
1: Porque exatamente.
0: Desde que Pedro Ronaldo...
1: Gabriel Jesus.
0: Desde que... Comparação, né? As comparações que Ronaldo, o nosso maior ídolo, né? O famoso... Inclusive, a gente anda com a camisa de Ronaldo na rua, é um sucesso, né? O pessoal, todo mundo paga pra falar de Ronaldo. Ronaldo. Aí saiu o Ronaldo. Aí veio Luiz Fabiano, 2010.
1: Que
0: Fred também. Fred foi bem, jogava muito bem, né?
2: Fred foi bem na Copa das Confederações. Isso. Muito bem.
0: Aí na Copa ficou com o período de cone, né? Exato. Nas redes sociais, foi o maior meme. Aí 18, Gabriel Jesus não fez nenhum gol.
1: Que foi pior ainda, né?
0: Aí 22.
1: Richarlison. Que até fez uns golzinhos.
0: Fez uns golzinhos, foi o gol mais bonito da Copa, inclusive, isso, né? Mas não foi naquele nível que a gente já esperava. Aí o pessoal pega muito no pé. Só que assim, Matheus Cunha teve coragem. Eu acho que os jogadores... Pode dar uma opinião de escolher o número. Será que tem isso nos bastidores, velho? Uma dúvida que eu sempre quis saber, porque Neymar, a 10 é intocável.
1: Exato.
0: Aí Vini Júnior, comercialmente, é 7 no Real Madrid, e também 7 na seleção. Rafinha, 11 no Barcelona, 11 na seleção. Então, assim, minha dúvida, eu ia até perguntar, a gente futuramente, quando tiver encontro com alguns jogadores, se eles têm alguma opção de escolher o número. Inclusive, você que tem uma proximidade com o Matheus Cunha, manda um WhatsApp pra ele. Ô, Cunha, se tu tivesse... Pô, tu escolheu, tu tem a opção de não escolher a 9, porque o peso na 9, na seleção, é nível a 10 de Pelé, né?
1: Tem isso aí, essa questão do peso do número, literalmente, né? E o Cunha não faz essa função. Ele é mais um 10 do que um 9 hoje em dia. Ele já mudou faz tempo isso aí, né?
2: E uma função que o Brasil não encaixou ninguém ali ainda, né?
1: E é uma coisa que o brasileiro não tá habituado, velho, a jogar sem um 9. Porque a gente se acostumou com Romário, com Ronaldo, fenômeno. A gente cresceu com isso no sangue e tendo esses jogadores como protagonistas de títulos de Copa. Então você vê o Brasil jogando ali com um camisa 9 que passa mais tempo fora da área, mais perto do meio de campo do que propriamente dentro da área.
2: Eu vou dar posso dar uma exagerada?
1: Por favor.
2: O Brasil tá tendo um jogador fazendo uma função Harry Kane.
1: É parecido, velho. Eu obviamente,
0: Cunha, talvez,
1: não, né? Tá, não, mas é isso. Ele não tá no mesmo nível do Harry Kane, claro. Que, mas é parecido.
0: Exato. Cara, ele não é só como fazer a função que o Matheus Cunha tá fazendo. Kane é um jogador absurdo. Ele foi artilheiro da Copa de 2018, né, velho? Ele, no Bayern de Munique, a mesma coisa. Ele sai pra buscar a bola e quando passa o Izzy do lado, né, passava do outro ponto, o Luiz Dias do outro... Ele acionava muito os pontas e isso tem dado um pouco certo de um lado, pelo menos do lado do Vini Júnior. Só que o lado direito da gente tá deixando ainda um pouco se afiar. O lado direito, porque o Rafinha saiu, eu acho que esse jogo pode ser uma boa opção do Luiz Henrique brilhar de vez. E talvez o próprio Cunha de novo. Imagina só o Cunha. Todo mundo, a gente tava vendo os comentários, a gente até falou sobre isso nas postagens, nas viagens, que Cunha, por ter pego a camisa 9... Podia ter esse peso, a pessoa vai pegar no pé dele, que não faz gol. Aí, enquanto o Haiti já guardou dois, tava lá Ronaldo na arquibancada, né? Rivaldo, Ronaldinho, todo mundo. Imagina se Cunha termina como um dos artilheiros da Copa, meu.
1: Seria lindo, viu, velho? Que história de cinema seria aí. E a comemoração dele caiu no gosto da galera, né?
0: Já tá,
1: ó. Todo mundo aqui, ó. Faça o surf. Exatamente. Mas é isso, cara. Eu acho que é um jogador que agrega muito. Fisicamente é absurdo o Matheus Cunha. A gente teve presente também no último amistoso da seleção em território brasileiro, né? Que foi contra o Panamá, o 6-2. E a gente via como o Matheus Cunha era sacrificado, velho. Porque ele é um cara que ele faz aquela recomposição de Vinícius Júnior. E muitas vezes ele tava mais como um segundo volante do que como um meia até, velho. Muitas vezes descendo demais. Exato, e ele não para. Então é um jogador que Meu irmão, Ancelotti sabe muito mais de futebol do que todo mundo, a gente aqui, do que você também que tá assistindo. Ancelotti sabe mais. Não é à toa que os treinadores gostam do Cunha. No Manchester United é do mesmo jeito, né? E o Ancelotti botando ele para jogar ali de todo jeito. E ele foi um cara muito importante nos